0: Me parece, até pela qualidade de ter zagueiros como o Gustavo Gomes, o Barbosa, que está chegando agora, e o Murilo, é mais um motivo para o Abel cada vez mais pensar em uma linha de três, mas hoje, pelas circunstâncias especialíssimas, pela grande vantagem conquistada em São Paulo, em campo neutro, mas com maior torcida palmeirense, dá para ele mudar, ao mudar muito o time, a linha, ele poder jogar com o Jair pela direita sem grandes problemas, a princípio.
1: E tem decisão da Libertadores na semana que vem, né? A gente começa já as partidas das oitavas de final da Libertadores, os jogos de ida na próxima semana, ou de volta na semana seguinte, que claro, a gente vai acompanhar aqui na Band News FM também. Vasco e Fluminense, Fluminense e Vasco vão se enfrentar daqui a pouquinho no Maracanã, e eu trago as escalações primeiro da equipe do Fluminense, que vai a campo com Fábio, Guga, Ignacio, Igor Rabelo, Guilherme Arana, Martinelli, Hércules, Lúcio Acosta, Savarino, Canóbio e John Kennedy. Do lado do Vasco, vão a campo Léo Jardim, Paulo Henrique, Cuesta, Robert Renan, Cuiabano, Jair, Tchê, Thiago Mendes, Nuno Moreira, Andrés Gomes e Brenner. Confronto de ida foi 0-0 e a gente vai acompanhar essa decisão também aqui na Band News FM. Em 30 segundos, Jussiê Cunha assume o microfone para narrar todas as emoções de Fortaleza e Palmeiras aqui na Band News FM.
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0: minha gente, muito, mas muito boa noite a você que se liga aqui na Band News FM. Pra você que a partir de agora acompanha futebol junto com a gente. Até então, Aline Fanelli comandando o futebol aqui na Band News FM, em multiplataforma, no rádio e também na internet. E a partir de agora você pode interagir com a gente. 11 é o nosso DDD. 999-592-100, você manda mensagem pro nosso WhatsApp, a gente manda pro ar, participe do futebol aqui na Band News FM. Jogo da volta, Arena Pantanal em Cuiabá, no Centro-Oeste brasileiro. Fortaleza que vai ter a duríssima missão de reverter um 3-0 do Palmeiras. O Palmeiras que é um dos grandes favoritos a conquistar a Copa do Brasil pela quinta vez. Esse tetracampeão do time do técnico Abel Ferreira, que conquistou a Copa do Brasil em 98, 2012, 2015 e 2020, já com Abel Ferreira. O Palmeiras abre uma vantagem de 3-0 para cima do Fortaleza. E como o Lucas Belotti falou, são raras as vezes em que o Palmeiras sofre 3 ou mais gols. Hoje, o Palmeiras não precisa nem fazer isso. Vem com o time alternativo, joga domingo contra o Internacional pela Série A do Campeonato Brasileiro, competição que também lidera. Então, esse sempre muito forte Palmeiras tem uma enorme vantagem pela frente. Resta ao Fortaleza tentar se despedir da Copa do Brasil com uma vitória contra um gigante do futebol nacional, do futebol brasileiro. E a missão do técnico Paulo Autuori também é de conquistar a sua primeira vitória à frente do Fortaleza. É o jogo que a gente vai acompanhar, o jogo da volta, o jogo que vai apontar um dos times que vão seguir na Copa do Brasil, a competição mais democrática, mas a competição também mais rica do nosso futebol. Quem passar, coloca nos cofres 4 milhões de reais. Além, Fortaleza também, que teve a venda do mando de campo, como o Caio falou no nosso pré-jogo, uma decisão do CEO da diretoria atual do Fortaleza que dividiu a torcida. Então, hoje, um público muito mais pró-Palmeiras do que pró-Fortaleza, ainda que o mando de campo seja do Lion, do Fortaleza, time que está na Série B do Campeonato Brasileiro e tem um novo compromisso também em Cuiabá, pela competição que é prioridade pro Fortaleza no ano de 2026. A partir de agora, a gente fala muito sobre esse jogo da volta, sobre Fortaleza e Palmeiras. Junto comigo tem Mauro Betti e Caio Costa nos comentários, Anderson Azevedo e Lucas Belotti nas reportagens, Aline Fanelli recebendo a sua mensagem, conduzindo o futebol aqui na Band News FM. Então, a partir de agora, o assunto principal, prioritário, é Fortaleza e Palmeiras, oitavas de final da Copa do Brasil. Vamos a mais notícias do jogo, a mais informação, mais um destaque do Lion. Eu começo com o mandante do jogo, eu começo contigo, Anderson Azevedo. Tudo bem, Anderson? Boa noite pra você, tudo certo?
1: Tudo certo, Jussi. Ótima noite a você, ótima noite ao amigo ligado aqui na Band News. Pro Fortaleza, essa missão bastante complicada, né? De tentar reverter essa derrota no primeiro jogo. E o público na Arena Pantanal, vou ser bem sincero também, não é nada dos melhores. Parece até público mesmo do jogo contra o Cuiabá. Um estádio praticamente vazio e os valores dos ingressos, para quem está acostumado com a nossa realidade aqui em Fortaleza, aqui no estado do Ceará, preços bem salgados. Preços que vão de R$ 90 a R$ 520. E ainda tem a história do ingresso solidário. Mas solidário assim, depende do setor do estádio, né? Tem setor que o ingresso solidário custa R$ 100, tem setor que custa 150, tem setor que custa 160, tem setor que custa 210 e tem setor que custa 270. Então assim, solidário é só no nome. Então, para quem tá hoje na Arena Pantanal, realmente vai muito mais para ver o Abel Ferreira com seus comandados do lado do Palmeiras do que propriamente o Fortaleza para esse jogo de hoje contra a equipe paulista. Fortaleza que não conta hoje com Ronald sentiu um problema na coxa esquerda, o jogador viajou inclusive já de volta aqui para a capital cearense já para iniciar o tratamento. Ronald que não vinha sendo utilizado como titular, mas nos dois últimos jogos apareceu de novo como titular do Fortaleza. Virou peça importante no esquema do Paulo Autuori e vai ficar aí praticamente um mês se recuperando dessa lesão. Então, Ronald fora aí dos planos do Fortaleza para este jogo. Quem também está no departamento médico é Luca Prior, com uma contusão no joelho esquerdo por conta de um edema ósseo.
0: Anderson Azevedo trazendo tudo do Fortaleza, trazendo tudo do Lyon. Fortaleza que precisa vencer o Palmeiras por 3 gols de diferença para levar a decisão para os pênaltis. A partir de 4 gols de diferença, fica com a vaga, chega às quartas de final, fica entre as 8 melhores equipes da Copa do Brasil. Do lado do Palmeiras, Lucas Belotti, boa noite pra você, tudo bem, Belotti?
2: Tudo bem, Jussi, ótima noite a você, a todo mundo ligado e sintonizado na nossa transmissão conjunta São Paulo e Fortaleza na Band News FM. Para além dos números que a gente trazia há pouco, de um Palmeiras que pouquíssimas vezes na Erabel perdeu por 3 ou mais gols de diferença, é um Verdão também que fora de casa costuma sorrir, não perde muito mesmo quando atua distante da Zona Oeste da capital paulista. São 12 jogos sem saber o que é perder, desde março, mais precisamente, 8 vitórias em 4 empates nessa sequência como visitante, que começou lá na derrota para o Vasco, quinta rodada do Campeonato Brasileiro, 2-1. No geral, contando todas as partidas e competições da temporada, foram 20 jogos do Verdão longe da cidade de São Paulo, de seu estádio. 12 vitórias, 5 empates e só 3 derrotas. No Brasileirão, por exemplo, é o melhor visitante do campeonato. Tem 71% do aproveitamento dos pontos distante da capital paulista, com 11 partidas, 7 vitórias, 3 empates e a já citada derrota, que é a única no Brasileirão para o Vasco, lá no início do Campeonato Nacional.
0: É interação, Band News FM São Paulo, Band News FM Fortaleza para toda a rede Band News FM. Eu não vou fingir costume, já falei, reitero a minha devoção pelo Mauro Betti. Acho que para todos nós, de uma geração, Mauro Betti continua sendo e sempre foi uma grande referência. Então, para mim, um grande privilégio de chamar Mauro Betti para falar esse comentário desse... Daqui a pouco a bola vai rolar. O que é que você espera desse Palmeiras e Fortaleza? Boa noite, Mauro Betti.
3: Boa noite, José. Boa noite, Caio, Anderson, todo o nosso time, Lucas também, Aline. Um beijo pra vocês e pra Xuxa. É um grande time pra falar e precisa falar todo mundo mesmo. E precisa falar muito. Afinal, esse Palmeiras e Fortaleza, Fortaleza e Palmeiras é a primeira grande final envolvendo o Palmeiras e equipe e outras equipes de um torneio nacional. Foi lá em 1960, o primeiro jogo do PV foi 3-1 pro Palmeiras. E na volta até hoje a maior goleada da história de qualquer final nacional. Taça Brasil, Robertão, Brasileirão, Copa do Brasil, Copa dos Campeões. 8-2,
0: né?
3: 8-2. E o BCC abriu a contagem no Pacaembu. Em 20 minutos o Palmeiras fez 4-1. E o Moésio, né? Que era o nome do... Era treinador e meia-direita do Fortaleza.
0: Moésio.
3: Aí. Moésio, exatamente.
0: Moésio.
3: Ele era treinador e meia-direita e muito bom do Fortaleza. Jogou essa partida, evidentemente não foi bem o Fortaleza, mas o BCC depois viria para o Palmeiras, que era muito bom jogador. Não foi um grande jogo do Lyon, mas enfim, o Palmeiras foi muito bem, então começou sua história brilhante. História brilhante que segue agora em 2026, o Palmeiras voltou muito bem depois das férias, depois dessa intertemporada, melhora ainda até para os tropeços de Flamengo, o Atlético Paranaense segue muito bem, mas é uma distância considerável no Brasileiro. Copa do Brasil, Libertadores vai começar, e Copa do Brasil já começou muito bem no último domingo no Nubank Park, também pelo Fortaleza não ter feito um bom segundo tempo, diferentemente da primeira etapa. Eu gosto demais, até mais da pessoa do que do próprio treinador Paulo Autuori, já de algum tempo não assumia um time, dizia que não assumiria, mas pega o Fortaleza numa situação muito delicada financeiramente, por isso joga em Cuiabá, aquilo que a gente já bateu bola com o Caio, mas é um Fortaleza que precisa não só animicamente tentar a vitória, que a gente sabe que a classificação é dificílima, para seguir nessa toada na Série B, para voltar à Série A, onde brilhantemente esteve de 2019 até a temporada passada. É por aí o caminho, e aí evidentemente passa para o Lyon, para uma vitória diante de um Palmeiras desfigurado, mas ainda assim favorito na Arena Pantanal.
0: Esse é Mauro Betti, comentarista Band News FM, meu companheiro de todos os dias, Caio Costa, comenta o jogo também. Caio, quando a gente olha o Palmeiras, beleza, é um Palmeiras alternativo. Então, Palmeiras com mais reservas do que titulares. Mas, pelo amor de Deus, tem... Malu Freitas é titular hoje, mas tem Lucas Evangelista, vamos considerar os reservas. Lucas Evangelista, Felipe Anderson, já deve readquirir a condição de titular. É muita qualidade nesse Palmeiras e essa é a missão do Fortaleza. Contra esse, bota entre aspas, reservas, time misto do Palmeiras, Fortaleza precisa fazer 3-0. eu acho sinceramente que a gente pode abordar outros pontos desse jogo, outros assuntos desse jogo. Tudo bem, Caio?
4: Tudo ótimo, Jussê. Deixa eu aproveitar de novo, mandar um grande abraço pro Mauro Betti. Em tudo que você falou, eu assino embaixo.
3: Obrigado, Caio.
4: Eu escuto, faço, vi os documentários, enfim. Então é sempre um prazer, a gente treme um pouco nas bases nessas horas. Mandar um abraço também pro Lucas Belotti, porque a gente já trabalhou junto na Copa do Mundo. É sempre um prazer falar com ele.
3: Prazer.
4: Jussê, é o seguinte, né? O Palmeiras é um baita time e hoje está usando também para dar ritmo à sua dupla de ataque titular. Porque o Abel, até pela longevidade, ele tem um domínio completo do elenco dele, independente de quem chega, de quem sai. E aí ele adapta um Sousa, que é meia, que é ponta, para jogar de centroavante. O Maurício, que era um meia mais central no Internacional, aparece como jogador de lado e aparece sendo goleador. Vai encontrando soluções, mas em teoria essa é a dupla de ataque. Ele vai aproveitar esse jogo para, dentro dessa configuração, dar ritmo de jogo a esses dois atletas que são fundamentais para o Palmeiras, que busca voltar a ser campeão brasileiro, de ganhar uma Copa do Brasil novamente, que não ganha desde 2020. É esse tipo de ambição que o Palmeiras tem e que tem que ter. Pela grandeza do clube, pelo investimento, pelo trabalho longevo, enfim, pela estabilidade. E do outro lado, o Fortaleza vive uma das situações mais curiosas do futebol brasileiro. Olhando friamente, veio num rebaixamento, com problemas financeiros, mas a duras custas ganhou um estadual que aqui pra gente, cearense, ainda vale muita coisa. É uma questão de orgulho, de autoestima, de rivalidade. O Campeonato Cearense ele ainda mexe muito mais do que outros pelo país, por mais que ele seja um campeonato 100% polarizado. A gente não tem um campeão diferente de Ceará e Fortaleza desde 95, e aí talvez vencer esse campeonato é o que dá um estafo pro resto do ano. E o Thiago Carpini, entre trancos e barrancos, deixou um time na quarta colocação da Série B. Por mais que a ambição do Fortaleza seja subir direto entre os dois primeiros, é muito raro um time virar um turno na Série B na quarta colocação e optar por parar um trabalho. Opa, aqui não dá. Então o Fortaleza fez um diagnóstico que normalmente as equipes não fazem. As equipes fazem quando está em oitavo, quando está em décimo segundo, quando se vê numa situação de que ou eu troco ou não tenho a menor chance de subir. E aí o Paulo Autuori está naquela. Ele assume um time, em teoria, bem colocado na tabela, por mais que fosse contestado em níveis de atuações, principalmente longe do Castelão, como bem trouxe o Anderson, os dados. O Fortaleza fora de casa na Série B é uma campanha ridícula, campanha de time que briga para não cair. É porque dentro de casa tem uma campanha espetacular e o que faz está em quarto lugar. Mas no meio desse turbilhão todo, de uma mudança de treinador fora do que se imaginava, a gente não imaginava que o Thiago Carpini fosse ser demitido, por mais que a torcida contestasse muito as atuações do Fortaleza, chega um Paulo Autuori tentando encontrar um time que ele não conhece e dar forma a essa equipe. E aí são duas formas de ver. Por um lado é um azar danado tu pegar logo um Palmeiras numa fase eliminatória. Por outro lado, tu não vai encontrar nenhum nível de enfrentamento tão grande para entender qual é o limite técnico de cada um dos seus jogadores do que enfrentar o Palmeiras. E hoje ele opta por girar de novo o elenco, por ter um centroavante de área. Eu estou muito curioso pela postura. Os primeiros 30 minutos do Fortaleza no Nubeck Park foi muito bom. O Fortaleza não se defendeu. O Fortaleza foi tentar incomodar a saída de bola do Palmeiras. Quero ver como é que vai ser essa postura no jogo de hoje, até porque o mando de campo ele é apenas simbólico. O jogo é com campo neutro no sentido de estádio, de conhecimento, e com torcida do Palmeiras na arquibancada. Então não tem uma força externa para empurrar o Fortaleza. Então é a minha maior curiosidade é essa. A efeito de classificação a gente não pode vender ilusão, a não ser que aconteça uma das maiores reviravoltas da história do futebol mundial, o Palmeiras estar nas quartas de final da Copa do Brasil.
0: 9 horas, 16 minutos no horário de Brasília, em Cuiabá são 8h16, uma hora menos em relação ao horário oficial do país. 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Você pode mandar mensagem para o nosso WhatsApp 11999-592-100. A bola rola daqui a 15 minutinhos, aliás, a 13 minutinhos. Tem bola rolando na Arena Pantanal com capacidade máxima entre 41 e 44 mil espectadores, mas hoje certamente com público bem distante dessa capacidade máxima, né, Anderson?
1: É até porque o torcedor que vai hoje, como eu disse anteriormente, é exatamente para ver a equipe do Palmeiras, né? A gente esperava um público relativamente bom, mas o público é bem diminuto, até menor do que algumas partidas do próprio Cuiabá na Série B do Campeonato Brasileiro. O Dourado que manda suas partidas na Arena Pantanal, mas também com esses preços aí dos ingressos, é para afastar qualquer um. Torcedor mesmo que vai é aquele que gosta de futebol ou então realmente tem uma paixão pelo Palmeiras para ver a equipe paulista, porque não é nada convidativo. Você vai para um jogo em que praticamente as favas estão contadas, o time já venceu o primeiro por 3-0, a chance de se classificar é muito grande. Palmeiras vai como time todo modificado e ainda tem a questão dos valores dos ingressos.
0: São 9 da noite, 18 minutos, daqui a pouquinho tem bola rolando, jogos da volta, Copa do Brasil, tem gente já classificada para as quartas de final, o Santos já tá lá, né, Aline, o Atlético Mineiro também, terminou agorinha o jogo do Cruzeiro, o Cruzeiro também está classificado para as quartas de final da Copa do Brasil, daqui a pouco tem Clássico Carioca no Maracanã. Aline Fanelli, fale-nos mais sobre os jogos da volta da Copa do Brasil, Aline.
5: É, esses que você citou, finalizados, né? Ontem as classificações do Santos e também do Atlético Mineiro. O Cruzeiro venceu a Chapecoense por 2-0, se classificou também. Matheus Henrique e Caio Jorge fizeram os gols. E tem um outro confronto que já tá no finalzinho, 41 do segundo tempo, Grêmio e Mirassol. O Grêmio tá vencendo por 1-0, o gol marcado pelo Pavon. O jogo de ida foi 1-1, então no agregado o Grêmio vai se classificando para as quartas de final. E aí a gente vai acompanhar, neste mesmo horário de Fortaleza e Palmeiras, o clássico no Maracanã entre Fluminense e Vasco. Amanhã vão ser finalizados os jogos das oitavas de final e as duas partidas às 8 da noite. Vitória e Atlético Paranaense, com vantagem do Furacão, que venceu a ida por 2-0. E em Itaquera, aqui com transmissão para parte da nossa rede, Corinthians e Internacional, vantagem do Colorado, que venceu o primeiro confronto por 2-0, Jussier.
0: 38ª edição da Copa do Brasil, a competição mais democrática do país. Cruzeiro tem 6 títulos e o Palmeiras pode chegar ao seu 5º título, pode ser pentacampeão com 5 títulos. Tem Grêmio e Flamengo com 4 títulos, Palmeiras e Corinthians. O Atlético Mineiro tem 2, aí com o título Criciúma, Internacional, Juventude, Santo André, Paulista, Fluminense, Sport Santos, Vasco, Atlético Paranaense, São Paulo. 1 título para cada um. Daqui a pouquinho tem bola rolando, Arena Pantanal, Arena de Copa do Mundo, recebeu 4 jogos da Copa do Mundo do Brasil em 2014. Lembra daquele golaço do James Rodríguez contra o Japão? Foi na Arena Pantanal, aquele que ele vai para um lado, vai para o outro, dá uma cavadinha e faz um dos belíssimos gols da Copa do Mundo de 2014. Ele fez um golaço também no Maracanã contra o Uruguai. Gol Puskas, James Rodríguez jogou demais a Copa do Mundo e a Arena Pantanal foi exatamente construída, né, para receber os jogos da Copa do Mundo e hoje é casa do Dourado, hoje é casa do Cuiabá. Mais um destaque do jogo rapidinho antes da bola rolar, faltando 10 minutos para a bola rolar na Arena Pantanal. São 8 horas e 21 minutos lá. Na maior parte do país, 9:21, Anderson Azevedo. Mais um destaque do técnico Paulo Autuori, do time do técnico Paulo Autuori, que vem diferente pro jogo de hoje, hein, Anderson?
1: É, passar as opções do banco de reservas. Quem é que o Paulo Autuori tem à disposição hoje, caso queira modificar durante a partida? Ele tem Vinícius Silvestre, Paulinho, Luan Freitas, Neres, Mucuri, Rian, o Lucas Crispim, Luiz Fernando, Paulo Baia, Vitinho, Lucas Emanuel e também o Natan Fogaça. Chama a atenção que Luiz Fernando, Paulo Baia, Vitinho, Lucas Emanuel e Natan Fogaça, todas são opções para o ataque. Coisa que há bem pouco tempo o Thiago Carpini não tinha sequer no banco de reservas. Quando ele fazia as alterações, ele chega, coçava a cabeça porque olhava para o banco e não tinha opção no setor de ataque. Só hoje o Paulo Autuori tem aí 5 atletas à sua disposição.
0: Pela primeira vez, esse confronto entre Palmeiras e Fortaleza vai acontecer fora do estado do Ceará ou de São Paulo, né? Pela primeira vez, fora dos estados das respectivas equipes. Destaque do Verde, destaque do Verdão, Lucas Belotti. Fala, Belotti.
2: Verdão que defende uma invencibilidade recente contra o Fortaleza, viu, Jussiê? São 4 jogos sem perder para o rival desta noite em Cuiabá. 3 vitórias consecutivas, inclusive um empate anterior nesse período. A última vez que Palmeiras e Fortaleza se enfrentaram e o Leão levou a melhor foi em 2024, 3-0 na 12ª rodada do Campeonato Brasileiro, jogo que foi disputado aí na capital do Ceará. Pelo lado do banco do técnico Abel Ferreira, destaque são para os garotos criados na academia. 5 ao todo, o goleiro Kaique, o lateral, o volante Luiz Pacheco, o meio-campista Larson, o atacante, meio-atacante Alan e o aí sim atacante Miguel Bilong, esse de apenas 18 anos, uma das pratas que o Palmeiras foi buscar o futebol africano, nascido em Camarões.
0: Essa nova geração é maravilhosa, né? Tem Riquelme e tem Larson, hein, Belotti?
2: Tem o Riquelme
0: maravilhosa,
2: hoje,
0: né? Que...
2: É, Riquelme, Larson e nomes bonitos, né? E nomes que remetem a craque. Se jogarem metade aí do que jogaram os originais, tá bom, né?
0: Tá bom demais. Times em campo, Fortaleza com o seu tradicional uniforme, o Palmeiras com o uniforme que predomina o branco. Vamos pro jogo, minha gente, valendo vaga nas quartas de final da Copa do Brasil. A Aline Fanelli vai ficar de olho também na sua interação, que você participa em qualquer parte do planeta, através também do YouTube da Band News FM, 11 999 592 100. Você que é cearense, que mora em São Paulo, você que é o torcedor do Palmeiras, você é torcedor do Verde, que está acompanhando a gente, que está no batente, que está na batalha, que está no trânsito em São Paulo, em qualquer parte do país, acompanhando a Band News FM, a rede Band News FM, execução do hino nacional brasileiro lá no estádio da Arena Pantanal em Cuiabá. O pessoal olhou para um lado, olhou para o outro, agora sim, todo mundo virando ali para o telão do estádio. Há uma certa inquietação. O que está rolando por ali, hein, Anderson?
1: Pessoal esperando exatamente tocar o hino e aparecer no telão a bandeira nacional, que aconteceu agora, e começou agora.
0: Agora, o hino nacional brasileiro na Arena Pantanal, lá em Mato Grosso. Daqui a pouquinho tem bola rolando para Fortaleza e Palmeiras. Oitavas de final é o jogo da volta. No domingo, Palmeiras fez 3-0 para cima do Fortaleza, com gols de Maurício, John Arias e Flaco Lopes. Curiosamente, 3 jogadores que estavam na última Copa do Mundo, né? Um time de muita qualidade, esse Palmeiras tem uma grande vantagem, uma enorme vantagem, a ponto do técnico Abel Ferreira poupar alguns jogadores para a sequência da Série A do Campeonato Brasileiro. Domingo, o Palmeiras recebe o Internacional às 16h em São Paulo, na sua casa. O público é bem pequeno, né? Assim, no visual, o público é decepcionante. Os promotores do evento, eu acho que vão ter um certo prejuízo aí, viu, Anderson?
1: É, não dá pra entender, até porque você paga 2 milhões e 200 mil pra vender o mando de campo e espera ter pelo menos um público bom, né? O público é ruim. A Arena Pantanal parece uma caixa de bombom, é um estádio bem quadrado, para o torcedor ter uma noção. Só tem torcida na parte inferior, tanto atrás do banco de reservas, como também do lado oposto, atrás dos gols, praticamente vazio. Então é um estádio para 40 mil, mas aqui no visual, se a gente tiver 5, tem muito.
0: Será? Bom, é, mas acho que tem um pouquinho mais, né? Execução do hino nacional brasileiro, chegou a hora de a gente conferir a ficha técnica do jogo, começando com o mandante, começando com a galera do Fortaleza, com o torcedor tricolor que quer ver o time voltar a vencer na temporada. O Fortaleza, que tem uma desvantagem de 3 gols, vem aí o time do técnico Paulo Autuori. Anderson Azevedo confere pra gente o Fortaleza de Paulo Autuori. Chega mais, Anderson!

0: 1, João Ricardo. 22, Maílton. 3, Lucas Gasal. 6, Tomás Cardona. 18, Fuentes. 5, Pierre. 29, Rodrigo. 88, Lucas Sacha. 75, Rodriguinho. 31, Wellington. E 9 para Miritelho. O técnico é Paulo Autuori.
1: Vem aí o Palmeiras, do técnico Abel Ferreira, o técnico português, o trabalho mais longevo do futebol brasileiro. O Palmeiras, 4 vezes campeão da Copa do Brasil. O Palmeiras com uma enorme vantagem para o jogo da volta, para esse confronto decisivo contra o Fortaleza. E Lucas Belotti, confere o time do técnico Abel Ferreira, confere o verde pra gente. Chega mais, Belotti!
2: O maior campeão do Brasil, escalado com 1, o goleiro Carlos Miguel. Na defesa, 4, Jai, 43, Beredete, 26, hoje, capitão Murilo, e 56, Arthur. No meio-campo, 17, Marlon Freitas, 30, Lucas Evangelista e 7, Felipe Anderson. Mais à frente, 37, Riquelme Felipe, 42, Flaco Lopes e 9, Vitor Roque, os 11 escolhidos de Abel Ferreira.
1: Quem é que apita o jogo, hein, Anderson?
0: A arbitragem vem do Rio Grande do Sul, principal, o árbitro principal, que é o Rafael Rodrigo Klein, FIFA do Rio Grande do Sul. O auxiliar número 1 é o Bruno Rafael Pires, de Goiás. O assistente número 2 é o Thiago Americano Labes, de Santa Catarina. Quarto árbitro é o Leonardo Willis Lorenzato, do Mato Grosso. No árbitro de vídeo, o Paulo Renato Moreira da Silva é quem comanda, ele que é do Rio de Janeiro, então... É uma verdadeira salada. Tem gente de todo canto do Brasil nessa arbitragem hoje, assim, para Fortaleza e Palmeiras.
1: Assim como a nossa transmissão também, né? Assim como a nossa transmissão também, a integração São Paulo-Ceará. A partir de agora, com transmissão com sotaques, a transmissão de um jeito diferente, de um jeito que só você acompanha aqui na Rede Band News FM, fazendo valer o nome Rede, integrando de ponta a ponta o nosso país, com sotaque diferente, com jeito de lidar com o futebol diferente, com visões desse esporte maravilhoso de um país continental, com todas as nossas diferenças. Essa é a diversidade da Band News FM. O jogo vai começar, saída de bola ali, o Vitor Roque é o primeiro a tocar a bola, o Rafael Klein tá tomando as últimas providências, daqui a pouquinho tem bola rolando para Palmeiras e Fortaleza, Fortaleza e Palmeiras. O jogo da volta tá 3-0 no agregado para a equipe paulista. Rapidinho, antes de a bola rolar, Mauro Betti, esse time do Palmeiras pode ser usado em outras situações ou é algo muito pontual, Mauro?
3: Bastante pontual, Jussiei, vai depender, claro, do desempenho hoje.
1: Bola vai rolar para você que está acompanhando aqui na Band News FM, Mauro Betti, Caio Costa. Nos comentários, Anderson Azevedo e Lucas Belotti. Nas reportagens tem Aline Fanelli comandando tudo. Vamos nessa, minha gente. Oitava de final da Copa do Brasil. Saída de bola do Palmeiras que fica à nossa esquerda. Você que está no radinho, nas ondas do rádio, vai mentalizando. Para você que está no YouTube, fica com a gente. Divirta-se, tem bola rolando. Começa o jogo na Band News FM. Bola rolando na Arena Pantanal em Cuiabá, no Centro-Oeste brasileiro. A bola fica aqui na direita com o Felipe Anderson. Ele toca mais atrás para Giai. Recomeça tudo, são os primeiros movimentos de jogo. Capita Murilo, domina a bola na zaga central, ele pisa nela. Toca mais à frente a Marlon Freitas, só carimba a bola. Passou pelo Murilo de novo, a bola já tá, não tá mais com o Lucas Evangelista. Só o Palmeiras toca na bola nesse princípio de jogo. Lucas Evangelista tenta o passe à frente, chega a marcação do Fortaleza, retoma com o Maílton. Na sequência perde de novo para Lucas Evangelista. Aí ele toca mais à frente ainda para Vitor Roque. Volta tudo com Benedetti. Aí ele deixa com Marlon Freitas, saída de bola do Verdão com muita qualidade. Ele ergue a cabeça, toca aqui na direita, passe lateral para Murilo. São os primeiros segundos de bola rolando na Arena Pantanal. Tá 3-0 pro Palmeiras. Pro Fortaleza é uma missão quase impossível. Passe errado ali do Rodriguinho. Marlon Freitas interceptou. Murilo voltou tudo com o goleiro Carlos Miguel. Sai do gol, fica com a bola dominada. Com paciência, pisa nela, gasta o tempo que é necessário. Vai escolhendo de forma minuciosa a opção para sair jogando. Aí o Giai engrossa toca a lateral para a equipe do Fortaleza, saiu jogando errado por ali, é lateral para a equipe do Lion. Nas reportagens tem Lucas Belotti e Anderson Azevedo, você fica sabendo de tudo aqui na Band News FM. Lateral para a equipe do Fortaleza com Fuentes, ele cobra com o Rodrigo, volta tudo, recomeça, a bola passou ali pelo Tomás Cardona, o zagueiro argentino se recuperando de lesão, deixa a bola chegar até o goleiro João Ricardo, toca ali para Cardona, sai com a bola dominada, zaga pela lado esquerdo, faz o lançamento para Lucas Sacha de cabeça, ex-jogador do Corinthians, criador do terrão, a bola passou pelo Lucas Sacha, retoma o Fortaleza com Gazal, bola na direita para Maílton, jogador do São Paulo, emprestado da equipe do Fortaleza, Maílton toca para Wellington lá na ponta direita, vai trazendo o Fortaleza para o campo de ataque, tenta soltar a bola, chega Arthur e fica com a bola dominada para a equipe do Palmeiras, sai pelo lado esquerdo, tocando bola com Vitor Roque, ele pisa nela, chega ali no primeiro combate o Wellington, aí ele toca mais atrás ainda, que aparece é Marlon Freitas pro jogo, sempre de cabeça erguida, mais pertinho dele, no primeiro combate tem o atacante argentino Militeiro, ele prefere tocar lateralmente para Murilo, Murilo recomeça também com o Benedetti, os zagueiros da equipe do Palmeiras trocando passes, ainda no campo de defesa, é sempre bom lembrar, o Palmeiras tem uma vantagem enorme de 3 gols, por isso, toca a bola, cadencia, não tem pressa, toda a responsabilidade aí de uma classificação, óbvio, que é da equipe do Palmeiras, mas é o Fortaleza que precisa correr atrás do prejuízo. Bola aqui na direita, com o Felipe Anderson, sai jogando errado, aperta o Fortaleza, são 2 jogadores na marcação, briga por ela também o Murilo, a bola ficou ali com o Rodrigo, ele fez a proteção, toca mais atrás, recomeça com o Lucas Gazal, passe lateral para Tomás Cardona. O Fortaleza já retoma, 3 minutos jogados na Arena Pantanal, 0-0 é o jogo, no agregado 3-0 para a equipe do Palmeiras. Lucas Gazal domina na quarta zaga, ele ergue a cabeça, levanta os braços, abre os braços, pede a aproximação de alguém, o jogador mais próximo é o Rodrigo, aí ele toca aqui na esquerda para Tomás Cardona, quase a bola escapava um pouquinho do Cardona, volta de novo para Rodrigo, lá na direita já dando opção tem Maílton, lançamento meu na fogueira, domina Maílton, a bola quicou, ainda ele toca para Pierre, pegaram Pierre, falta ali do Lucas Evangelista, hein, Anderson?
0: É, quando o PR tentou o giro, foi atingido por trás, Fortaleza já cobrou a falta.
1: Lá na direita, tá com o Wellington, ex-jogador do Primavera, fez um bom campeonato paulista. A bola chega de novo para a equipe do Fortaleza com o PR, ele ajeita na perna direita, solta na esquerda com o Rodrigo. O Rodrigo já toca aqui para Tomás Cardona. Fortaleza tenta também ficar com a posse da bola. São os primeiros movimentos de jogo, só 4 minutos desse primeiro tempo, 0-0. Aline Fanelli de olho também no que acontece no Maracanã, para Vasco e Fluminense, daí sai também um classificado para as quartas de final. O primeiro jogo foi um terrível 0-0. No Maracanã, ninguém tem vantagem. Lá quem vencer avança. Empate, nova decisão, novo empate, decisão vai para os pênaltis. Lateral já cobrado pelo Palmeiras com Felipe Anderson. Jai sai da primeira marcação, na segunda também, mas é falta. Falta lá no início da jogada, Anderson.
0: O Jair saiu driblando 2, depois foi atingido, o árbitro parou o jogo, marcou a falta, posse de bola a favor da defesa palmeirense, 0-0 é o placar na Arena Pantanal.
1: Falta de ataque do Fortaleza, a bola já foi cobrada, falta rapidinho ali, já cobra a equipe do Palmeiras, lançamento lá pela ponta esquerda, quem domina por lá é o garoto, chegou por ali, era o Riquelme Felipe, a bola já foi, o jogo foi parado, o Riquelme já fez a cobrança, Lucas Evangelista tenta fazer a inversão, a bola é boa para Felipe Anderson aqui pelo lado direito, no comando de ataque tem Flaco Lopes, Felipe Anderson puxou para a perna esquerda, deixa agora para Marlon Freitas, domina Marlon Freitas, o Fortaleza nesse instante, 5 minutos, ouviu aí o sinalzão da Band News FM, nesse instante o Fortaleza todo atrás da linha da bola, o Palmeiras troca passes, 0-0 o jogo no agregado, tá 3-0 pro verde, a bola chega até Murilo, no grande centro do campo ele toca mais à frente, para Marlon Freitas, abriu aqui na direita para Giai, livre de marcação, chega primeiro combate Rodriguinho, Marlon Freitas tenta o passe em profundidade, não vai dar para Flaco Lopes, a bandeira subiu para ele, é lateral para equipe do Fortaleza, passe foi esticado demais, né, Belotti?
2: Ficou muito forte, o Flaco Lopes bem que tentou, né, se esticou inteiro, bateu até na bandeirinha de escanteio ali pelo lado direito, mas não conseguiu ficar com a posse de bola que volta ao Leão do PC no campo de defesa.
1: Lateral vai ser cobrado pelo Fuentes. colombiano do Fortaleza. Tentou passe mais à frente para Militeiro. O Fortaleza já perde a bola na sequência, retoma com o Rodrigo. Ele faz a proteção, só tem gente ali de branco. Ele encontra um passe para Rodriguinho. Tá espetado aqui pelo lado esquerdo. Toca mais atrás ainda para Tomás Cardona. Mais atrás ainda, bola de segurança pro goleiro João Ricardo. Vai ter que dar um chutão, tentando fazer a ligação direta. Sobe Giá e sobe também o Rodriguinho. Ficou pedindo falta ali o camisa 4 do Palmeiras. A arbitragem manda seguir. Na sequência, falta do camisa 43 do Benedetti sobre o Militeiro, hein, Belotti?
2: É, chegou e acabou dando aquele golpe de judô, né, na disputa por espaço. Segura com os dois braços, entrelaça ali o jogador do Fortaleza, o camisa número 9. E aí o Benedetti acabou cometendo a falta que já foi cobrada pelo Leão.
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1: Na disputa ali entre Giai e Fuentes, falta do Giai sobre o Gabriel Fuentes. Paulo Autori tá reclamando de quê por ali, hein, Anderson?
0: Do puxão, da falta. Ele queria que a falta fosse marcada logo na sua origem, né? Assim que começou o puxão, mas o árbitro demorou um pouquinho para poder marcar. Depois, o próprio Fuentes é quem vai para essa cobrança. Falta na frente do banco de reservas do Fortaleza. 0-0 até agora. Para quem precisa tirar 3-0, meu amigo, o joguinho tá só o filé, viu?
1: 11-999-592-100 é o WhatsApp da Band News FM. Manda mensagem pra gente. Lá vem Fortaleza, lá vem Maílton, escapou pelo lado direito, cruzamento, batida pro gol, pega o goleiro Carlos Miguel, a bola voltou, Sacha experimenta, a bola sobrou ainda pra Maílton, dessa vez vai sobre o gol. Na primeira, Carlos Miguel, que você tava falando, Anderson, o jogo parecia morno, Maílton fez bom cruzamento, o Wellington de primeira, pra uma baita defesa do Carlos Miguel, hein, Anderson?
0: E a bola tinha endereço. Primeira chegada do Fortaleza, o cruzamento do Maílton, o Wellington chega finalizando de primeira, perna direita ali no canto esquerdo. Agora, olha o goleiro grande esse do Palmeiras, viu? Pelo amor de Deus.
1: É, envergadura do Carlos Miguel, um negócio sério.
0: Pra tirar
1: é
0: manga, viu?
1: É, Anderson, precisa nem escada, né, Azevedo?
0: Ué, dois, pra trocar uma lâmpada em casa ou então uma telha quebrada é uma maravilha.
1: Maravilha. E é baita goleiro, hein? Carlos Miguel, na primeira investida do Fortaleza, a descida lá pelo lado direito, Caio.
5: É, o Fortaleza tenta jogar tanto na marcação, Palmeiras com a versatilidade do Giai sai do 4-4-2 pro 3-4-3 e abre o Felipe Anderson para ser o ala do lado direito, e o Fortaleza sobe seus três atacantes, hoje o Rodriguinho jogando do lado direito para tentar também marcar.
1: Felipe Anderson tentou o passe, era para Flaco Lopes, foi mais pro goleiro João Ricardo, complementa Caio.
5: E aí vem forçando o Palmeiras a rifar a bola. Nessa tentativa de ataque, um movimento interessante, a gente vê como o Maílton foi pro corredor e o Wellington, que é o ponta direita, vim por dentro para tentar justamente dar superioridade numérica diante de uma linha de três zagueiros do Palmeiras quando se defende.
1: A primeira boa chance foi do Fortaleza, foi com o Wellington. Fez uma baita defesa, uma grande defesa, o goleiro do Palmeiras, Carlos Miguel. Defesa segura também, né? Não é uma defesa... É, uma defesa, mas foi uma baita defesa do goleiro do Verde, do goleiro do Palmeiras. 9 minutos jogados, Mauro Betti, que te parece o jogo, Mauro?
3: Começa muito bem, Fortaleza, a primeira chegada, como vocês destacaram, ótima defesa do Carlos Miguel. Fortaleza tem que fazer o jogo que está fazendo, você dentro do possível esquecer a desvantagem e jogar futebol. E é o que está fazendo melhor até agora, com quase 10 minutos em Cuiabá.
1: Mauro Betti comenta o jogo, Caio Costa também, opinando aqui na Band News FM. Pierre faz o giro no corpo, toca para Lucas Sacha, aí mais atrás ainda, recomeça com Lucas Gasal. Faz o lançamento, bola esticada aqui pela ponta esquerda para Rodriguinho. Chega Gia e mete a cabeça na bola. É lateral para a equipe do Fortaleza aqui pela ponta esquerda, Azevedo.
0: Tirou de cabeça, meteu a cabeça na bola para a lateral. Na tentativa do lançamento, bola vinha lá de trás. Posse de bola do tricolor, lateral já cobrado.
1: Domina Rodrigo para Rodriguinho. Parece até dupla sertaneja. Daqui a pouco a gente confere tempo e placar em Cuiabá, no centro-oeste brasileiro. Fortaleza trocando passes com Maílton. Lá pela ponta direita, quem domina por lá é o Wellington. Sempre trazendo por dentro, na canhota. Deixa agora para Pierre. Domina Pierre, lançamento nas costas ali do Felipe Anderson. Tira Felipe Anderson, complementa Giai. A bola volta de novo para a equipe do Fortaleza, que joga bem. O Fortaleza encara bem a equipe do Palmeiras. lançamento do Rodrigo, coloca o Maílton pra correr lá pela ponta direita, colou na marcação ali o Riquelme, Maílton balançou pra cima da marcação do garoto, a bola passou pelo Lucas Sacha, chega até o Wellington, tocou de novo pra Pierre pra Wellington, devolveu na ponta direita, ele leva pra linha de fundo, faz o cruzamento, chega, Benedetti tira dali, complementa Vitor Roque, mas o Fortaleza sufoca a equipe do Palmeiras. São 9 horas da noite, 41 minutos no horário de Brasília. Na Arena Pantanal, o tempo passa. Chegamos agora a 11 minutos jogados, é primeiro tempo, faltando 34 para acabar a primeira etapa de jogo. E no placar Band News FM, 0 para o Fortaleza, 0 para o Palmeiras no agregado, 3-0 para o Palmeiras, Aline Fonelli.
6: 11 minutos também do primeiro tempo no Maracanã, Fluminense e Vasco seguem empatando por 0-0. Hoje mais cedo o Cruzeiro venceu a Chapecoense por 2-0 e se classificou, assim como o Grêmio que fez 1-0 no Mirassol, 2-1 no agregado.
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1: Daqui a pouquinho eu vou na nossa arquibancada virtual falar com a Aline, falar com quem interage com a gente. 911 é o DDD, 999-592-100 é o WhatsApp da Band News FM. Lá vem o Rodriguinho, entrada da área, bate pro gol, pra fora! Bola sobre o gol ali do Carlos Miguel, o Rodriguinho na entrada da área, ele experimentou, soltou a perna direita, hein, Anderson?
8: Tinha espaço pra finalizar e foi o que fez. Bateu pro gol, firme, perna direita, só que pegou muito embaixo. Chute também com muita força, passando por cima do travessão do Carlos Miguel. Bola para tiro de meta. Fortaleza segue tentando. Tá perdendo 3-0. Aqui tem que ir para cima, mas o placar segue 0-0.
1: 0-0 na Arena Pantanal. 0 pro Palmeiras, 0 pro Fortaleza, 0 Fortaleza, 0 Palmeiras. O mesmo placar de Vasco e Fluminense. Também um jogo que acontece no Maracanã, começou também às 9:30, 13 minutos jogados, Fortaleza já criando algumas boas oportunidades, uma o Carlos Miguel pegou, na outra foi por cima, daqui a pouco tem Caio Costa e Mauro Betti comentando, lá vem Fortaleza, o Wellington ganhou na dividida, bateu pro gol com desvio, e a tentativa era de Miriteiro, Fortaleza crescendo no jogo, Anderson.
8: Mais uma pela direita, né, os trancos e barrancos, o Wellington meio que desequilibrado, conseguiu dentro da área fazer o passe pro Meritelho, Meritelho bate pro gol, ela explode na marcação do Palmeiras, vai pra linha de fundo em escanteio, bola do lado direito, Rodriguinho na cobrança.
1: Rodriguinho na cobrança, é escanteio pra equipe do Fortaleza. Tem escanteio, tem o Rodriguinho na bola, vai perna direita, a bola sacudindo no primeiro pau, sobe a zaga do Palmeiras, tira dali. Tenta fazer ali o contra-ataque o Palmeiras com o Riquelme, mas chega primeiro o Maílton, bateu na carteira do Riquelme, roubou a bola do atacante do Palmeiras. Volta o Fortaleza, volta com o Fuentes. Dessa vez ele rechaça um pouquinho, toca para Cardona, volta de novo para Fuentes. Aí é o Mercosul do Fortaleza, né? Um argentino, um colombiano, a bola passou pelo brasileiríssimo Lucas Sacha. Pierre, Lucas Sacha, voltou para Pierre. Na direita tem Gasol, na esquerda tem Cardona. Ele prefere o passe para Tomás Cardona. Tem um bom lançamento, tem um bom passe mais esticado. Lucas Sacha perde para Faco Lopes, lá vem Palmeiras. Vitor Roque já apareceu, bola pro camisa 9. Leva para além de fundo, perdeu o ângulo, olhou para dentro da área, mapeou, vem cruzamento para Faco Lopes de cabeça. Fraquinha, bola vai à direita do goleiro João Ricardo, hein, Belotti?
2: É a primeira finalização do Palmeiras do jogo, quase aos 15 no primeiro tempo. Contra-ataque puxado pelo Faco Lopes pelo centro, ele abre a bola aqui na direita pro Vitor Roque, que devolve o favor, o passe, lá pro centro da grande área, de cabeça o Flaco nem pula e por isso não consegue mandar a direção e na força que queria, a direita fraquinha, ela morre na linha de fundo.
1: É um jogo muito parecido com o que aconteceu no Nubank Arena, não é, Mauro?
3: Sim, começa o Fortaleza até atacando mais, o que é normal pela natureza, pela qualidade do jogo, pela necessidade. É um jogo muito parecido. O Fortaleza começa não dando espaço ao Palmeiras, ainda que muito modificado, mas com um time ainda de muita qualidade, a dupla de ataque, é Flaco Lopes e Vitor Roque. Mas é o Fortaleza que não só marca, mas sai para o jogo como agora.
1: Lá vem Fortaleza de novo, vinha, porque o Rodriguinho foi interceptado ali, foi bloqueado pelo Marlon Freitas. Aí na sequência o Giai foi puxado, né, o Rodrigo faz falta no Giai. Te surpreende essa postura do Fortaleza, Caio?
5: Pra falar a verdade, não, José. Fortaleza vai tentando fazer o que fez no, em São Paulo, só que sendo ainda mais agressivo por conta da questão do placar mesmo. Sabe aquela coisa? Você, quem é que tem algo a perder no jogo de hoje? Se tem alguém algo a perder, é o Palmeiras, que tem a classificação na mão. Fortaleza faz um jogo bem agressivo. O que vai me chamar a atenção é, são duas dúvidas. Como fisicamente esse time vai aguentar esse ritmo, essa pressão, e também o grau de concentração para isso, ó, para quando perder a bola recompor com qualidade.
1: Lá vem Palmeiras, lá vem Arthur, olhou para, já mapeou, tentou cruzamento, vem por baixo, a bola fica ainda em poder da equipe do Palmeiras com Vitor Roque, ele só ajeita para Marlon Feitas, bola na esquerda de novo para Arthur, cruzamento perigoso, Cardona tira parcialmente, Felipe Anderson dominou, encarou a marcação, fatiou, a bola saindo, tira Sacha, volta de novo para Benedetti, ajeita na esquerda, de novo, novamente para Arthur, Lucas Evangelista devolve. Veio tabelinha, saiu, ponta esquerda, vem cruzamento, explodiu no Maílton, é escanteio, Belotti.
2: Uma das primeiras vezes que o Palmeiras conseguiu colocar essa bola no chão e trocar passes por um minuto ou mais do que isso. Até que a bola chegou aqui ao lado esquerdo, quando o lateral Arthur tentou o cruzamento para dentro da grande área. Desvio no meio do caminho do Maílton, por isso morre na linha de fundo, primeiro escanteio alviverde do jogo, lá na ponta esquerda. Tá se preparando para bater o Lucas Evangelista.
1: Lucas Evangelista vai meter a canhota na bola, ergue o braço direito, será que vem jogada ensaiada? É escanteio pro Palmeiras, é escanteio pro Verde, todo mundo congestionando a área do João Ricardo, tome levantamento, toque de cabeça do Benedetti pra fora. Belotti,
2: mais de 1,90m do zagueirão, um dos mais altos do elenco alviverde, de linha é o mais alto, só atrás do goleiro Carlos Miguel, foi lá no segundo andar e tentou abrir o placar com a cabeçada, acabou mandando por cima da meta do João Ricardo, não fez o manual de cabecear para baixo para aquela kick antes de entrar na rede, segue 0-0 em Cuiabá.
3: E José, me permita, o Benedetti é o jogador mais alto de linha da história do Palmeiras desde 1914, com 1,98m, podia jogar outro esporte até.
1: 1,98?
3: 1,98, Benedetti.
1: Meu Deus, cara.
5: Me lembro do tcheco, Jan Koller, centroavante. Eu acho que tinha 2,2.
1: É Peter Tchalk. Meu Deus do céu, 1,98.
5: Jogador de linha.
1: Peter Crouch também.
5: Peter Crouch, mas dessa faixa.
1: Meu amigo,
5: sendo do goleiro Palmieri, que foi do Botafogo.
3: Palmieri também.
5: Naldinho do Bahia.
3: Meu Elton, que jogou no Corinthians, na Romênia.
5: O Elton teve uma passagem apagadíssima no Fortaleza.
3: É verdade. Exato, é difícil notá-lo. Mas era bom, tecnicamente era muito bom, mas coitado, era muito baixo. Né?
1: Mas 1,98m é grandalhão. Dá pra ver, dá pra ser central, né, no vôlei, né? 1,98m, vou te contar uma coisa. Zagueirão do Palmeiras. Benedetti, como destacou Mauro Betti. Bola volta a rolar na Arena Pantanal em Cuiabá, no Mato Grosso. 0-0 o placar. O Palmeiras vai passando. O Fortaleza tenta, competindo. Faz bom jogo a equipe do Fortaleza. Pierre solta lá na ponta direita, domina Pierre. Faz o giro no corpo, faz a proteção, passa de passagem. Boa jogada do Pierre. Solta a bola, já foi em projeção. Que jogada do Pierre, vem cruzamento. Tira Marlon Freitas. A bola iria ficar linda ali pro Lucas Sacha finalizar. Ou pelo menos na tentativa de finalização, né, Anderson?
0: E agora, se a finalização seria boa ou não, aí já seriam outros 500, já que o Lucas Sacha não é um exímio finalizador, mas a jogada feita pelo Pierre lá na direita, essa daí sim foi boa e chamou a atenção.
1: 19 minutos jogados, 0 pro Palmeiras, 0 pro Fortaleza, 0 Fortaleza, 0 Palmeiras, o jogo é em Cuiabá, mas o mando de campo da equipe do Fortaleza do Lion. Quarto colocado na Série B do Campeonato Brasileiro, enfrentando o líder absoluto da Série A, o Palmeiras. Recebe o Internacional domingo, em casa, às 16h. Marlon Freitas domina, sempre de cabeça erguida. Solta aqui na direita, toca curtinho ali para Felipe Anderson. A bola já passou pelo Murilo. Tá com Lucas Evangelista. Ele toca lateralmente pro grandalhão, 1,98m. Benedetti. Bola chega até o Riquelme, aí acaba com a festa, Lucas Gasal, é um zagueiro, na verdadeira acepção da palavra, chega por ali, acaba com a festa do Verde, acaba com a festa do Palmeiras. O Palmeiras de novo, sem pressa, troca passes, ainda no campo de defesa, Marlon Freitas para Giai até Murilo. São 9 da noite, 50 minutos no horário de Brasília. em Cuiabá. O tempo passa na Arena Pantanal, chegamos agora a 20 minutos jogados. É primeiro tempo e no placar Band News FM. Nada de gols por enquanto, 0 pro Palmeiras, 0 pro Fortaleza, 0 Fortaleza, 0 Palmeiras. Que mais, Aline Fonelli?
6: Nada de gol também no Maracanã, esse 0-0 insistindo. 21 minutos quase do primeiro tempo, Fluminense e Vasco vão empatando por 0-0. E olha, a CBF oficializou hoje aos clubes que o calendário do futebol brasileiro de 2027 vai ter a parada obrigatória por causa da Copa Feminina.
1: Lá vem Palmeiras, lá vem Riquelme, solta pra Vitor Roque, bate pro gol da dividida, a bola voltou no próprio jogador do Palmeiras, mas que baita jogada ali do Felipe Anderson, hein, Belotti?
2: É, mostrando que ainda serve pra esse elenco do Palmeiras, apesar das críticas da torcida, né, carregou da defesa pro ataque, abriu bem essa bola pra esquerda pro Riquelme Felipe, que fez um passe na vertical pro Vitor Roque, que atacava o espaço, tentou finalizar o cabeça número 9 no carrinho, o Gasal impediu, e aí com a sorte do jogador do Leão, a bola ainda volta no peito do Vitor Roque antes de sair pela linha de fundo, então é tiro de meta, João Ricardo vai cobrar.
1: 21 minutos, quase 22, é primeiro tempo, Band News FM, futebol é notícia.
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1: Por enquanto, nada de gols nesse duelo do jogo da volta entre Fortaleza e Palmeiras, o que é raro, né? Nesse confronto, são 28 jogos entre Palmeiras e Fortaleza ao longo da história e apenas duas vezes o placar ficou inalterado. Em 2006, no PV, um 0-0. E em 2022, na Arena Castelão também, 0-0. No mais, é um confronto de muitos gols. Uma média de mais de 3 gols por partida. Lá vem Fortaleza, lá vem o Wellington. Balançou pra cima da marcação. Cai, não houve nada, né? Nada por aí, né, Anderson?
0: Pai, se eu for falar o que eu penso...
1: Não, não fale. Você está na rede nacional.
0: Eu podia estar na rede lá de casa, com o programa nacional. Uma jogada imunda dessa que ele faz, rapaz. Sozinho se joga dentro da área. Aí pra baixa da régua.
1: Ah, minha Nossa Senhora. Falar o quê? Ele esqueceu que não está entre nós. Na nossa aldeia.
10: Ele ainda manteve um decoro.
1: Manteve.
2: Mandou bem. Eu achei educado.
3: Educadíssimo.
10: Foi, ainda manteve.
1: Não dei corda, tá, Mauro?
10: Por favor.
1: É, Mauro Bete, Belotti, vocês não sabem.
3: Não, eu conheço.
1: Vocês não sabem o monstro.
3: Conhecemos.
1: Grande Anderson Azevedo. Nada, né, Anderson? Segue lá a pelota, né, Azevedo?
0: Segue, não tem como você marcar absolutamente nada, a não ser falta de vergonha do Wellington.
1: Lá vem Palmeiras de novo, não houve nada no lance, o Wellington ficou pedindo pênalti, absolutamente normal o lance. Flaco, domina, sai da área, vem buscar jogo, tem uma fatiada ali, o Flaco Lopes, a bola quase voltou pra ele, tá jogando no meu campo. E aí na sequência a bola toca no braço do compatriota do outro argentino, o lance tá parado, o Anderson tocou no braço ali do Militelho, né?
0: Foi, Meritelli ainda fez a falta, só que o árbitro marcou o toque de mão antes, já cobrada pelo Palmeiras.
1: 24 minutos jogados, tô ao lado de Caio Costa, Mauro Betti, Anderson Azevedo, essa coisa maravilhosa do rádio cearense. Tem Lucas Belotti, Aline Fanelli, ela que manda tudo. Felipe Anderson joga pra dentro da artira do jeito que dá Gasal. Ficou pedindo um toque de mão ali o Flaco Lopes, a arbitragem do Rafael Rodrigo Clay manda seguir. Lá vem Fortaleza com uma certa liberdade agora, acelera ali pela ponta direita, Maílton já espeta para o Wellington já passou pelo Riquelme, deixou o Riquelme no chão, garoto caiu, já se levantou, bola passou pelo Pierre, distribui para Rodrigo, puxou para a direita que é a boa, tentou fazer lançamento, que boa bola para Lucas Sacha, não domina bem na hora do cruzamento, a bola vai nas mãos do Carlos Miguel. Errou na hora de dominar, né, Anderson?
0: Ele aparece de surpresa, tem esse costume de aparecer dentro da área. Não é um dos melhores, mas apareceu livre e na hora, não sei se quis cruzar, se quis chutar, jogou a bola nas mãos do goleiro do Palmeiras, que já vem pro ataque.
5: Boas atuações dos três volantes do Fortaleza até o momento do jogo, do Pierre, do Rodrigo, do Lucas Sacha. O Sacha subindo, aparecendo quase que como um meio em determinados momentos. O Pierre é o mais habilidoso dos três. Agora o Fortaleza precisa se ligar desse posicionamento do Felipe Anderson. O Felipe Anderson é um ala. O Palmeiras agride com três zagueiros, o Giay dá essa oportunidade, essa versatilidade pro time do Palmeiras.
11: Foi a mesma coisa que aconteceu com o Emiliano, né?
5: Exatamente. Exato. Porque o Giay é um lateral, né, zagueiro, desde a época do Racing ele fazia esse tipo de função. E aí libera o Felipe Anderson pra jogar nas costas do Fuente, que é um jogador que a gente conhece.
11: Sim.
5: Tem dificuldades na recomposição.
11: É isso aí. O Emiliano fez isso, né, no primeiro jogo aqui.
5: É um volante jogando mais embaixo.
11: É, exatamente.
5: No caso, o Giay é um lateral que também joga de zagueiro, que é uma função que o jogador hoje em dia parece que é mais adaptado a fazer, não sei o que é, isso.
11: O Abel tem problemas, né, o Mauro, com a sua zaga, né? O Gustavo Gomes tá contundido, o Bruno Fux também, o próprio Alexander Barbosa, né? Por uma sequência de jogos, e aí é o que dá pra fazer o técnico do Palmeiras, né?
3: Daí até por essa ideia que a gente conversava um pouco antes da bola rolar, Jussi, de que a melhor maneira de explorar o lado direito do Palmeiras, quando joga o Jair, quando joga o Kelvin, mas principalmente pode jogar o Alan, é fazer ali de três, e tem nomes ótimos pra isso, não necessariamente hoje em Cuiabá, mas pra frente. Então você já vai desenhando essa equipe, e o Felipe tem essa capacidade de fazer essa ala sem problemas, e o Jair, como bem destacou,

0: Zap da Band News FM, 11-999-592-100. Aline Fanelli, quem é que tá com a gente? Quem é que tá vendo o jogo, ouvindo a Band News FM, Aline?
1: A gente vai anotando as mensagens. Fernando Caetano, de Curitiba. Nana Campelo, daqui de São Paulo. Marcos Macedo, de Salvador. E tem uma mensagem legal aqui, olha. É o Wilson. Após 7 anos morando em Fortaleza, retornei a São Paulo por razões profissionais. Mas meu coração ficou marcado pelos amigos e pela beleza do lugar. É uma alegria ouvir a Band News com sotaque cearense.
0: Ah, que legal, que bacana. Então, todos muito bem-vindos, são muito bem-vindos à Fortaleza. Venham sempre, tragam só a rede. Tem onde ficar, varanda grande.
2: Traga não, compra daqui.
1: Hoje, mas precisa levar daqui ainda?
0: Não. Então deixa que a gente resolve.
3: A gente resolve. Tá, ali,
1: pô,
3: gente resolve.
1: É o mínimo, né? O Mauro vai levar a pizza.
4: Eu vou, exatamente.
3: Boa.
4: E vou mandar pro WhatsApp tá a pizza pra vocês aí.
0: Tá bom. 27 minutos jogado 0-0. Lá vem Verde, lá vem Palmeiras. Bola nas costas do Giai. Tentativa de passe do Felipe Anderson. Fica com o Rodrigo. Cadencia. Quebra o ritmo do jogo. Cardona aparece para Rodrigo de novo. Mostrando habilidade. O camisa 29 do Fortaleza. Parece mais rechonchudo.
3: Nem tanta mobilidade.
0: Mas assim, habilidade, né? Habilidade. A bola passou pelo Pierre. Já dá a opção. Toca ali, Pierre aparece. Na sequência fica a marcação do Vitor Roque, desiste da marcação e o Pierre vai embora, se manda, vai embora, leva o Fortaleza para o campo de ataque. Mais à direita tem Lucas Sacha, a bola pegou no Lucas Sacha, já passou por ele, chega até Lucas Gasal. Gasal até o Wellington, faz a proteção no primeiro combate, tem Marlon Freitas, ele puxa para a canhota sempre nessa jogada bem característica, sempre trazendo por dentro. Toca a bola para Pierre agora, Pierre para Sacha, Sacha meteu um calcanhar na bola, volta de novo para ele, para o camisa 88 do Fortaleza. Bola passou pelo Pierre, olhou para lá, tocou para o outro, fez o cruzamento, Lucas Sacha mergulha Murilo, a bola fica viva na entrada da área do Palmeiras, não tira até chegar até Flaco Lopes, aí ele faz a proteção, na sequência quase retoma ali o Pierre. Fortaleza apertando, o ritmo do jogo caiu um pouquinho, mas o Fortaleza continua mantendo uma postura muito agressiva, né, Caio?
5: Fortaleza joga como se estivesse jogando no Castelão com o apoio do torcedor, aquela coisa do placar elástico que você, quando joga em casa, tenta trazer a arquibancada pro campo, vai pressionar, vai mostrar a intensidade, parece que ele tenta fazer isso, só que num contexto diferente, jogando mais pra torcida do Palmeiras lá em Cuiabá, mas joga. E é isso que a gente esperava do Fortaleza, buscar o resultado de alguma forma.
0: Lá vem Maílton, olhou pra área, vem cruzamento aberto demais, não tem ninguém no Fortaleza, vai chegar Rodriguinho, mas primeiro chega Giai, ele só faz a proteção, o Giai cai, pede falta, diz que o Rodriguinho o tocou, mas o Rafael tava só ali, só olhando, observando a lateral pra equipe do Palmeiras. 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
0: Belotti, é pausa para hidratação, é isso, Belotti?
7: É, a gente tá tendo essa convocação, né? É, a gente lembra que não é mais uma regra aqui no futebol brasileiro, isso tem de ser acordado previamente com os clubes. O árbitro tem livre-arbítrio, digamos assim, desde o fim de março, quando acabou o verão, a parte mais crítica dele. Mas como Cuiabá, o Mato Grosso como um todo, é uma região quente e complexa, seca também, onde dá muita sede para fazer esportes durante muito tempo, o árbitro deve ter acordado com as duas equipes antes da bola rolar de que haveria uma pausa para hidratação. Então agora, quase aos 30 cravados, ele convocou a hora de tomar uma água.
0: Meus amigos, sabe quanto é que tá fazendo em Cuiabá? 27 graus. Às 10 horas da noite, lá às 9, né? 10 horas da noite, horário de Brasília, lá 9, 27 graus.
1: Gabigol tentou ontem, né? É. Não deu certo.
0: Exatamente.
4: Cuiabá é quente.
0: Mas é muito quente, né?
4: É muito, não tem.
0: Sensação
4: é
0: térmica.
4: Não, e a umidade lá, térmica.
0: A umidade lá, 41%. Então é muito seco, né? Muito seco. Eu estava conversando hoje com o pessoal da comissão técnica do Fortaleza, né? Que faz parte do staff do Fortaleza. Fortaleza vai passar mais de uma semana em Cuiabá,
3: exatamente,
0: né?
3: Exatamente.
0: É, eles estavam reclamando, inclusive, ali do dia a dia mesmo,
5: inclusive,
0: né?
5: Inclusive, o jogo de domingo é num horário ainda mais quente, é 6 horas da noite, né? Então, na verdade, 5 horas da tarde no horário local. Então, é um jogo à tarde para enfrentar o Cuiabá num jogo que vale, esportivamente, mais do que o de hoje. O de hoje, o Fortaleza joga para tentar vencer o Palmeiras, para dar uma estatística diferente, trazer uma primeira vitória para o Palautório. A Série B é um jogo que o Fortaleza precisa vencer para almejar os dois primeiros lugares.
0: O Mauro Betti esteve na Copa do Mundo, onde foi implementada a pausa para hidratar.

0: Que é basicamente uma pausa técnica também.
1: Comercial.
0: O que você acha disso, Mauro?
2: Então, comercial eu também? Não demonizo tanto, né? Mas que se faça o que se há para fazer, que isso é hipocrisia, né? O nome até, se você lembra, na Copa do Mundo de Clubes era Cooling Break. Aí virou Hydration Break para essa Copa. Por quê? Porque a Powerade, que paga as contas, trabalha toda a linha dela, o marketing dela, sobre hidratação. E tá, faz parte do negócio. Algumas emissoras já entravam desgarradas, descaradas com comercial. É praticamente quatro tempos. Eu, tudo que puder para fazer, para melhorar a integridade física dos atletas, com tanto jogo para pouco treinamento, às vezes com mais jogo do que futebol, eu não vejo, não demonizo tanto. Até porque todo mundo fica mesmo já na segunda tela, aproveita a parada, vai ao banheiro, fica vendo, checa zap. Eu não acho assim tão, eu não demonizo tanto. Seria algo que era legal a gente conversar antes de vir pra, de cima para baixo. Tipo todas as coisas que o Infantino faz.
0: É, exatamente, exatamente. Sempre uma aula, né, Mauro Betti? Eu também concordo plenamente. Agora vamos falar claramente do que de fato é, né?
1: E mudem logo a regra do jogo.
0: É, vamos botar quatro tempos de...
1: É, né? Faz logo, admite logo.
0: Bola, volta a rolar, Anderson. Tá com sono, Azevedo?
3: Eu tô. Ontem, uma hora dessa, eu já tava no...
0: Na rede. Sono. Na rede.
1: Na rede que você não ofereceria pro Walter.
3: Não, não durmo de rede, não. Durmo de cama. Dá uma dor nas costas, medonha.
0: Ah, minha Nossa Senhora, pra que que eu pergunto também? Às vezes eu me arrependo um pouco. Bola aqui na esquerda pra Fuentes. Fuentes toca um passe mais à frente. Chega a marcação do Murilo na dividida. Gando Militeiro é lateral para o Fortaleza. Certo, Anderson?
3: Isso. Procura já pra quem sair jogando ali pertinho. É o Fuentes na cobrança.
0: Gabriel Fuentes vai fazer cobrança, se movimenta, Rodriguinho, quem se movimenta tem prioridade. Recebe Rodriguinho, toca mais atrás, recomeça com Lucas Gasal, lá na direita, livre de marcação, tá pedindo Maílton. Ele vai conduzindo por dentro, agora já ultrapassou a linha na divisória do campo, toca lateralmente agora para Maílton. Maílton apertou, Palmeiras apertou a marcação, aí teve que voltar tudo com o Pierre. Pierre, que boa bola, hein, para Militeiro, domina de muito longe.

0: aos 33 minutos ele domina. Eu não creio que ele vai daí. Ele ganha. Primeiro toque do Rodriguinho é maravilhoso. Ele domina, bate Carlos Miguel, mesmo com toda a envergadura. Mesmo o grandalhão tava meio fora do lance. Bola vai na gaveta. Só assim pra vencer Carlos Miguel. Vocês lembram, né? Militeiro é capaz de lances inacreditáveis. Pro bem ou pro mal. Dessa vez ele marca um golaço no Palmeiras. Fortaleza sai na frente, Militeiro. O argentino faz 1-0, Anderson.
1: É, a gente falava, tem hora que ele não consegue passar de um poste. Mas tem horas que o Militeiro, vou te contar. E agora, eu ia dizer que foi um bambu o gol, porque o chute foi lá do meio da rua. Mas não foi um bambu não, tá? Antes da finalização, ele olha pro Carlos Miguel, vê que o Carlos Miguel tá adiantado e manda um canudaço. O Carlos Miguel chega a resvalar na bola, mas ela vai no ângulo superior direito do goleiro do Palmeiras. Um golaço do Militelho, 1-0 pro Fortaleza. Olha, eu esperava um gol do Fortaleza, mas não dessa catilogência que fez aí o Militelho.
0: Oh, Caio Costa, que golaço, hein, Caio?
2: Isso é Juan Militelho. É o jogador que marcou dois dos gols mais bonitos da Copa do Brasil 2026. O gol contra o CRB aqui, que ele faz um belíssimo gol de bate-pronto, de primeira. E ele é capaz de não dominar uma bola, de furar, mas também de acertar um tirambaço como esse. Um golaço que faz justiça a quem tá jogando. Fortaleza joga, Fortaleza se arrisca, Fortaleza é agressivo e dá um fio de esperança, porque é futebol. Mas foi um belíssimo gol do atacante argentino.
0: Tem informação, Aline Fanelli.
3: Ô, Jussiê, praticamente no mesmo instante, teve golaço no Maracanã também. O Vasco abriu o placar com um gol de Brenner na entrada da área. Ele recebeu a bola de costas pro gol, girou bonito e mandou no ângulo, no canto esquerdo, sem chance de defesa pro Fábio. O Vasco tá vencendo 1-0 e só o Vasco joga, hein?
0: Rapaz, o Vasco tá passando. 1-0 da Vasco. Quem vencer fica com a vaga, né? Vasco 1-0 pra cima do Fluminense. O Fortaleza, num golaço de Militeiro, faz 1-0. Ainda a vaga é do Palmeiras. 3-1 no agregado. Mauro Betti, que gol, hein, Mauro?
4: Golaço! Tacar bem o Militeiro, você não espera muitas coisas. Ou quando espera, não vai. E quando você não espera nada, ele vai lá e faz. Sim, houve desvio. Sim, o Carlos Miguel resvala na bola. Podia ter feito coisa melhor. Mas o lance é tão bonito que não tem o que discutir, não.
0: Tentativa ali de passe do Wellington, é escanteio pro Fortaleza, aceso no jogo, fio de esperança, Anderson, tem escanteio pro Lyon.
1: Rapaz, já pensou se esse time vai pro intervalo com 2-0? Do jeito que tá.
0: Já acordou?
1: Deu, ora, acabou de acordar com um gol desse do Militeiro, não acorda mais nunca.
0: Então tá bom. Escanteio pro Fortaleza, 37 minutos, pelo menos aí uns 4, 5 minutos de acréscimo, né? Por conta da parada. Tem escanteio para a equipe do Fortaleza. Vai Rodriguinho para a bola. Vem levantamento. O primeiro pau tira a zaga do Palmeiras. Flaco ajudando a defesa. Bola volta de novo para Rodriguinho. Toma levantamento. Todo mundo ficou esperando. Murilo manda para escanteio. Que jogada perigosa, hein, Anderson?
1: De novo, como quem não quer nada. O Fortaleza chegou. Cruzamento na área. O Murilo meteu o pé na bola ali dentro da pequena área praticamente. Jogadores do Fortaleza se lamentam, a chance era boa. De novo, o Rodriguinho na cobrança do escanteio pela direita.
0: Novo escanteio para a equipe do Fortaleza, que aluga o campo de ataque. Novo escanteio para Rodriguinho fazer cobrança. Toma levantamento, olha, desvio, a bola chegou do Carlos Miguel. Quase de novo o Militeiro, dessa vez meio sem querer, Anderson.
1: É, a bola mais resvalou do que ele propriamente foi na bola para tentar a finalização. Ela vai no canto esquerdo, o Carlos Miguel defende tranquilo, sai jogando com o Palmeiras. O Lyon tá na frente. 1-0 Fortaleza.
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0: Evangelista, toca ali pra Murilo. Murilo devolve pra Lucas Evangelista. Vem buscar jogo, jogando entre os zagueiros. Toca mais à frente pra Flaco Lopes. Ele roda o campo todo, hein? Lá na esquerda, já tem o garoto Riquelme Felipe. Bola chega até Flaco Lopes. Entrega agora para Lucas Evangelista. Ao lado dele tem Marlon Freitas. Ele prefere o passe mais à frente para o garoto Riquelme. Marlon Freitas de novo. Lucas Evangelista trabalhando na canhota. Faz lançamento para Arthur. Não domina. Vai chegar por ali o Maílton. Proteção do Maílton. Ganha tiro de meta a equipe do Fortaleza. Quase 38 minutos. 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
0: Domina a bola, o Palmeiras perde o jogo, mas a vaga continua ficando com a equipe do verde. Giai aqui pelo lado direito, entrega para Felipe Anderson, devolve para Giai, já no campo do Fortaleza. Rodrigo na marcação, colou ali para cima do Giai, ele é obrigado a voltar com o Murilo. Murilo passe lateral para Benedetti. Benedetti vai fazer lançamento, lançamento procurando o Flaco Lopes, sobe, mete a cabeça Gasal. A bola fica viva em disputa por cima, de novo o Lucas Gasal lá em cima dele, né? Dessa vez foi Cardona. Tá pedindo falta o Fortaleza, mas não houve nada, segundo a arbitragem, manda o jogo seguir. Felipe Anderson tenta colocar na frente ali do Fuentes, são três na marcação, Fuentes cai, escorregou. Felipe Anderson, cruzamento, Flaco!

0: não pode vacinar. Um vacilo é fatal. Fuentes escorrega. Cruzamento do Felipe Anderson, que insiste na jogada. O Fortaleza fica pedindo falta. Pra mim não houve nada. O Palmeiras segue. E aí, Flaco Lopes aparece livre de marcação. Eram três contra o Felipe Anderson. Fuentes escorregou, cruzamento na medida. E o lance, claro, vai ser revisado. Mas Flaco Lopes, a princípio, a priori, deixa tudo igual, Belotti.
1: É o artilheiro do Palmeiras na temporada, que agora chega a 16 gols. Dois depois de representar a Argentina e chegar à final da Copa do Mundo nos Estados Unidos. Marcou na partida de ida, o gol que fechou a conta, o terceiro da vitória por 3-0. E agora marca na primeira grande jogada do Palmeiras, na grande e clara chance que teve nesse primeiro tempo. Foi mal o Fuentes. No drible do Felipe Anderson de letra, trazendo pra dentro, escorrega feio o lateral esquerdo do Fortaleza. E aí deixa o campo aberto pro 7 do Verdão atacar a lateral da grande área e cruzar na medida pro Flaco Lopes, com a perna esquerda, mandar pro fundo das redes. É claro que tem aquela questão de ângulo e todo o resto, mas aparentemente a posição era legal. A reclamação segue dos jogadores do Lyon. Por enquanto, 1-1 em Cuiabá.
0: Mauro Betti, jogador de seleção, né, Mauro?
2: Não,
0: deixar,
2: pá,
0: o cara livre, né?
2: E guardamos agora a definição do VAR ainda. Acho que ele deu gol, não sei, sei lá, mas não vejo motivo nenhum para essa demora. Mas ainda o gol está sendo analisado, né, Lucas?
1: É, vale a gente destacar, a Copa do Brasil não tem impedimento semiautomático, é, né? Então,
2: mas agora não dá para demorar todo esse momento.
1: Agora é gol.
2: Agora
1: é
2: gol.
0: Assim, é, deu gol.
2: É um lance que não dá para demorar tudo isso que demoraram. Mas enfim. E é isso, né? O Flaco Lopes, né? O pessoal do Palmeiras com razão falando: olha, o Flaco Lopes em mata-mata jogou 11 minutos e deu uma assistência na Copa. Cristiano Ronaldo em mata-mata nesta Copa não foi tão bem. Não dá para chegar nesse nível, mas enfim, mas é Flaquito na primeira, única jogada boa do Palmeiras. Eu só entendo que a injustiça no futebol quando é erro de arbitragem. Não me pareceu haver nenhum assim cabeludo, né? Isso, cabelo não entendo muito. Então acho que, sei lá, eu não vou dizer que é injusto, mas que se alguém merecia vencer esse primeiro tempo em Cuiabá era o Fortaleza, não o Palmeiras.
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0: Que pichotada do Fuentes. Foi mal o Fuentes, hein, Caio?
4: Aí não tinha 10 minutos que a gente falava aqui que o mapa da mina pro Palmeiras, que o Fortaleza tinha que tomar cuidado, era justamente os avanços do Felipe Anderson jogando como um ala ali, muito aberto, muito agudo do lado direito, pra cima do Fuentes, que é um jogador que tem dificuldades. Até no primeiro momento achei que tinha sido uma fatalidade, um escorregão, e aí que restou o drible. Não, ele escorrega porque ele toma o drible, porque ele passa batido. É, o Fortaleza reclamava muito de falta do Pierre ali, aquela coisa do jogador sentir um contato e já ir pro teatro. Do instante se levantou e atrapalhou a vida da defesa do time.
0: Lá vem Maílton, vem cruzamento! Gol!

0: comemora, mas acho que é gol contra do Murilo. Cruzamento do Maílton pelo lado direito, a bola bate no jogador do Palmeiras, vai pra dentro do gol do Carlos Miguel. Fortaleza volta à frente no placar, cruzamento, a bola tocou exatamente no Murilo. Na tentativa de corte ali do Carlos Miguel, explode no peito do Murilo, gol contra, gol, na verdade é Rodriguinho, né? E aí resta saber se o Rodriguinho tá impedido ou não. Bom, lance que Fortaleza comemora, vamos ver qual é a decisão da arbitragem. Anderson Azevedo.
1: É o seguinte, um lance meio atabalhoado, porque a bola vem do jogador do Palmeiras, tá? Ela, Carlos Miguel por baixo, ele espalma, ela toca no jogador do Palmeiras e aí sobra pro jogo, Rodriguinho.
0: Lance confuso, né?
1: Pois é. E aí como a bola vem do adversário...
0: Deu gol.
1: É gol. Gol do Fortaleza. 2-1.
0: Gol do Rodriguinho.
1: Não tem a história de ter dois atletas na linha de fundo para não ser impedimento, mas como a bola vem do jogador do Palmeiras e não de um companheiro seu, não há posição de impedimento. Gol do Fortaleza. Eu acho que nessa hora aí, que menos interessa de quem foi o gol, interessa que o Laio tá na frente, 2-1, mas deve ser Rodriguinho.
0: É, Rodriguinho é o último a tocar na bola. A bola seria gol contra do Murilo, mas o Rodriguinho por último a tocar na bola, antes mesmo do Carlos Miguel. Caio Costa, que loucura, hein, Caio? Que finalzinho de primeiro tempo, hein?
2: Olha, os melhores 45 minutos do Fortaleza na temporada, tá? Diante de um adversário forte, alguém ia dizer que o Palmeiras pode não estar fazendo o seu melhor jogo, tá jogando um pouco relapso, mas o Fortaleza tem nada a ver com isso. É, não sentiu o gol, foi pra cima, Maílton de novo aparecendo, tinha aparecido em duas ocasiões no primeiro tempo, inclusive aquela finalização do Wellington, que foi a primeira do jogo. E é isso que resta ao Fortaleza, jogar, tentar vencer, tentar incomodar o Palmeiras. Chegou com dois jogadores dentro da área, o Militelli ali batendo, brigando com a defesa do Palmeiras, Rodriguinho aparecendo. É isso, acho que faz mais justiça ao desempenho de um time pro outro, um Fortaleza pro intervalo vencendo a partida, como a gente tá vendo agora.
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0: Belotti, subiu a plaquinha por aí, para os acréscimos ou não?
4: Não, o árbitro estava muito preocupado em traçar a linha do VAR, verificar o gol, e a gente ainda não teve a plaquinha do acréscimo, não. Às vezes ele tá também enquanto ele quiser, vai no feeling, né?
0: Então pronto, então vamos nessa, vamos na opinião aí, no humor do Rafael Rodrigo Klein. 2 pro Fortaleza, 1 pro Palmeiras no agregado, tá 4-2, né? 4-2. É, 4-2.
1: É, 4-2.
0: 4-2,
1: foi 3-0, 2-1, 4-2.
0: Tá ruim pra fazer conta, hein, amigo?
2: Tá brabo.
0: Tá difícil.
2: De humanos.
0: Não, mas aí você não consegue o troco, né?
2: Aí eu sei rolar, né? Da boca.
0: 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Mais 5?
1: Isso.
0: Então vamos até 50. 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
0: 47 minutos, já estamos nos acréscimos do primeiro tempo. 2 pro Fortaleza, 1 pro Palmeiras. No agregado, 4 pro Palmeiras, 2 pro Fortaleza. O primeiro jogo foi 3-0. Fortaleza vai vencendo a equipe do Verde. Bola para Lucas Gasal, tenta fazer lançamento, acaba se complicando. Vitor Roque na marcação, apertou por ali, Gasal faz o simples. Joga para a linha lateral, Fortaleza quase deu mole nessa de novo, hein, Belotti?
4: Quase deu mole, né? Entregando a rapadura, paçoca para o Palmeiras no campo de ataque. E o Verdão costuma aproveitar os erros. Por sorte, a bola terminou saindo na linha lateral. Tem mais um arremesso manual para cobrar o Verdão.
0: Lucas Evangelista deixou ali para Arthur. Vai tomar distância, vai jogar no meio da confusão. Benedetto tem 1,98m. Aí ele prefere fazer ali o recuo pro Murilo. Murilo para Giai. Benedetto já tá lá na frente. Giai toca de novo para Murilo. Já nos acréscimos. 2 pro Fortaleza, 1 pro Palmeiras. Lançamento para Arthur. Foi forte demais. Não alcança a bola. O campo acabou para ele. É tiro de meta pro Fortaleza. 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Ok, Aline, tudo certinho então. Já.
5: Hashtag tá pago.
0: Tudo. Tá pago, Aline. Primeiro tempo foi embora. Faltando 1 minuto e 30 segundos pro fim da primeira etapa. Gosta do Fortaleza? Gosta do jogo, Caio?
2: Pra mim é o melhor primeiro tempo, aliás, é o melhor tempo do Fortaleza na temporada, seja primeiro, segundo, que você quiser escolher. A gente tem, por exemplo, segundo tempo contra o Goiás na Série B, aquela vitória por 4-1, existem lampejos em algumas partidas, mas fez um bom jogo contra o Botafogo de Ribeirão Preto outro dia, no primeiro jogo sem o Thiago Carpini, um jogo bem linear, onde o BNDC venceu com um placar maior. Mas diante do contexto de ter que buscar o resultado contra um adversário experiente, que sabe lidar com essa questão de campeonato de mata-mata, é o Fortaleza aceso, intenso, brigador, que em nenhum momento abriu mão de agredir o Palmeiras, seja com a posse de bola, seja quando o Palmeiras vai construir, sobe três jogadores para atrapalhar a saída de bola do Palmeiras. É o melhor tempo do Fortaleza na temporada.
6: Deu uma quebrada, Mailton tentou. Ô, Mailton, não atrapalha, não inventa, Mailton. Pra quê, Mailton? Lá vem Palmeiras, lá vem Flaco Lopes. Evita a saída. Se esforçou, vem cruzamento, bola rasante. Passa por toda a extensão da área. Vai cair com o Riquelme Felipe. Encara a marcação do Mailton. Ele que fez toda essa bagunça aí, ó. Riquelme, toca mais atrás. Pra Arthur, mapeou. Cruzamento pra Flaco, pra Vitor Roque. A bola sobrou, batida pro gol. Sobre o gol. Dessa vez foi Felipe Anderson, né, Anderson? Deu uma chicotada na bola e a bola foi sobre o gol, hein, Anderson? Aliás, é Belotti, perdão, Belotti.
4: É, pegando o rebote daquela bola que vem pingando na altura da cintura. Ele tentou bater de baixo pra cima, na verdade, de cima pra baixo e acabou pegando embaixo da bola e mandando por cima da meta do goleiro João Ricardo.
6: Foi o último lance desse primeiro tempo. Fim de papo na Arena Pantanal. Primeiro tempo terminou 2 pro Fortaleza. Gols de Militeiro, num golaço do Militeiro, Rodriguinho, Flaco Lopes, marcou para o Palmeiras, terminou o primeiro tempo assim, a vaga por enquanto, Aline, é do Palmeiras, mas temos um jogo, Aline!
5: É, o jogo que ficou emocionante nesses minutos finais, com 3 gols, e a gente vai debater um pouquinho dessa primeira etapa, falando primeiro com o Anderson Azevedo, da saída dos jogadores do Fortaleza e também as opções do treinador Paulo Autuori para a segunda etapa, Anderson.
1: Olha, Aline, os atletas deixando o gramado da Arena Pantanal, por enquanto nenhuma movimentação em relação a aquecimento dos jogadores do banco de reservas para alguma alteração, mas provável que o Paulo Autuori, dependendo da situação física dos atletas que terminaram a primeira parte da partida, possa fazer alguma mudança. Então as opções dele do banco de reservas hoje, ele tem Vinícius Silvestre no gol, Paulinho na lateral direita, tem o Luan Freitas ali no setor defensivo juntamente com o Neres, tem também Mucuri faz tanto a lateral esquerda como também a lateral direita, tem Rian no meio campo, assim como o Lucas Crispim, e já no setor de ataque aí, pessoal, hoje tem de rodo. Tem Luiz Fernando, Paulo Baia, Vitinho, Lucas Emanuel e também o Natan Fogaça.
4: E pelo lado do Palmeiras, viu, Aline, uma breve reclamação ali com a arbitragem, né? Os jogadores alviverdes queriam a anulação do gol do Fortaleza, foram conversar com o Rafael Rodrigo Klein, mas já estão nos vestiários da Arena Pantanal para ouvir as instruções do técnico Abel Ferreira, que tem como opções no banco 2 goleiros, Marcelo Lombo e Kaique. Não tem nenhum zagueiro de origem, né? Só o Piquerez como um defensor, digamos assim, um lateral mais precisamente. Emiliano Martínez, Luiz Pacheco, Larson, Maurício, Andreas Pereira, os meio-campistas, com Alan, Miguel Bilong, o Camaronês, John Arias e Ramon Sosa, os atacantes. Fortaleza está na frente, mas o Verdão tem vantagem no agregado, 2-1 em Cuiabá.
5: E no agregado, 4-2 para o Palmeiras. Caio, esse desempenho do Fortaleza neste primeiro tempo é o que se esperava, acabou surpreendendo até nesse início de trabalho do Paulo Autuori, porque a gente até falava antes do início do jogo justamente da expectativa e dos testes, das observações do treinador. Então, você gostou dessa primeira etapa do Fortaleza?
2: Eu acho que surpreende pela efetividade da coragem, da atitude e da postura do Fortaleza. Até imaginava o Fortaleza manter o que tentou fazer em São Paulo e que executou bem nos primeiros 30 minutos do jogo de ida, de ser uma equipe agressiva, tentar sufocar o Palmeiras na saída de bola, buscar, agredir, mas a execução sai muito melhor do que a gente imaginava. Para mim foi o melhor primeiro tempo do Fortaleza na temporada. Um time com muita mobilidade, mesmo com um trio de volantes, o Lucas Sacha caindo muito, quase sempre pelo lado direito, auxiliando o Wellington e o próprio Mailton, deixando, povoando o campo de defesa do Palmeiras, ocupando espaço, atrapalhando muito a vida do Palmeiras. É bem verdade que houve um momento que não conseguia tanta infiltração, a finalização de dentro da área foi a do Wellington no começo do jogo. Mas aí um chute de fora da área do Militeiro sacudiu a partida, né? Deu até o placar mais justo daquele momento. É claro que o Fortaleza tem limitações. A gente citou diversas vezes que o Fuentes é um jogador de reposição complicada, que tem dificuldades na marcação, e não à toa o gol do Palmeiras saiu por ali. Mas o desempenho do Fortaleza, a agressividade, a coragem, mesmo com jogadores diferentes, alguns deles nem são cotados normalmente para serem titulares. O Wellington, por exemplo, não é. O Maílton foi um jogador que num determinado momento da temporada era o principal nome do Fortaleza e hoje é bastante contestado em campo. O Paulo Tuori está realmente rodando elenco entre esses dois jogos, e dentro dessa execução a gente viu um time muito, muito bem no jogo de hoje. Concentrado, não se abateu com um gol tomado na primeira finalização ao gol do Palmeiras, ao gol mesmo, às traves, para incomodar o João Ricardo. Foi logo quando o Palmeiras empata, poderia ali ter balançado. E eu acho que o Fortaleza fez um primeiro tempo exemplar. Se vai ser o suficiente, se vai conseguir manter esse nível de atuação no segundo tempo, são outros 500. Porque eu acho também que o Palmeiras fez um jogo muito abaixo do que pode fazer, independente da formação que tenha campo. Imagina o Palmeiras com outra postura no segundo tempo. Mas o Fortaleza não tem nada a ver com isso. Fez um excelente primeiro tempo e vai para o intervalo com um placar muito justo a seu favor.
5: É, e o Abel Ferreira, né, Mauro Betting, deve estar lá no vestiário falando com o time, porque apesar de ter desfalques e de ser uma escalação modificada, ele não fica satisfeito com esse tipo de desempenho.
7: Não tem a dúvida, não é só pelo resultado merecidíssimo, como o Ben destacou mais uma vez o Caio. Não vi todos os jogos do Fortaleza, mas claro, acompanho o que ele fala. Se for a melhor partida, o melhor tempo do Fortaleza deve ter sido mesmo. O resultado é isso, 2-1 contra um grande líder do Campeonato Brasileiro. Agora, em relação ao Palmeiras, Carlos Miguel, titular absoluto. Já e até já foi. Murilo já foi também. Felipe Anderson não tem conseguido ser. Marlon Freitas é um dos jogadores mais regulares do Palmeiras. O Palmeiras também caiu de produção no passado quando o Lucas Evangelista se lesionou. Vitor Roque e Flaco Lopes, embora desentrosados do seu ritmo, é dupla de ataque titular do Palmeiras, das melhores do país e do continente. Então é um time desfigurado, desentrosado, mas não é um time qualquer. Sim. Não mesmo. Então assim, o Fortaleza está recheado de méritos, de Palmeiras e de mérito. Foi um tempo muito ruim do Verdão, muito bom no Fortaleza, por isso 2-1, Aline, se justifica plenamente na Arena Pantanal.
5: No que o Palmeiras mais se complicou? Talvez ali em administrar uma vantagem até que o Fortaleza faz o primeiro gol e aí o time dá uma acordada?
7: Ele acorda, faz o gol, mas desacorda ou volta a dormir logo depois que o Fortaleza vai lá, não sente o gol de empate do Flaco Lopes e faz com o Rodriguinho 2-1, merecidamente. Fortaleza teve pelo menos 4 oportunidades no meu critério, Palmeiras apenas uma e olhe lá. Então assim, o Fortaleza tem que manter, tentar fazer o jogo, e o Palmeiras fica até a questão para Abel, que evidentemente, provavelmente não estava pensando, botar parte da cavalaria já na segunda etapa em Cuiabá para não se complicar mais.
5: É, daqui a pouquinho a gente volta então com os nossos comentaristas para o segundo tempo de, por enquanto, Fortaleza 2, Palmeiras 1, 4-2 para o Verdão no agregado, e lá no Maracanã, primeiro tempo do Vasco. Vasco vencendo por 1-0, gol do Brenner. Confronto de ida foi 0-0, então esse resultado vai classificando o time do Vasco. O Léo Jardim, o goleiro vascaíno, ele foi fazer a primeira defesa do jogo aos 44 minutos do primeiro tempo em um chute de longa distância do John Kennedy. Então o Fluminense enfrentando muitas dificuldades para conseguir levar perigo e ameaçar o gol do Léo Jardim. O time, por exemplo, do Fluminense não teve nenhum escanteio na primeira etapa. Foram 8 finalizações do lado do Vasco, contando também as finalizações que vão para fora, né? Não na direção do gol, e do lado do Fluminense 4, mas só uma na direção do gol, que foi justamente a do John Kennedy. E a gente vai acompanhar também depois este segundo tempo lá no Maracanã. Hoje, pela Copa do Brasil, tivemos a vitória do Cruzeiro por 2-0 para cima da Chapecoense, se classificando para as quartas de final. E o Grêmio com 1-0 no Mirassol, 2-1 no agregado, também conseguindo a vaga. Então, temos até o momento Atlético Mineiro, Santos, Cruzeiro e Grêmio classificados para a próxima fase da Copa do Brasil. Amanhã, às 8 da noite, o Vitória vai enfrentar o Atlético Paranaense. O Furacão tem a vantagem de 2-0. E, no mesmo horário, aqui em São Paulo, em Itaquera, Corinthians Internacional com a vantagem do Colorado por 2-0, lembrando que na próxima fase haverá o sorteio novamente, que vai ser realizado na terça-feira na sede da CBF, às 11 da manhã, no Rio de Janeiro. Vamos ouvir como foi a narração do primeiro gol do Fortaleza, de Miritelho, que o Jussiê Cunha narrou assim.
6: recebe Rodriguinho, toca mais atrás, recomeça com Lucas Gazal, lá na direita, livre de marcação, tá pedindo o Maílton, ele vai conduzindo por dentro agora, já ultrapassou a linha de, na divisória do campo, toca lateralmente agora para Maílton, Maílton apertou, Palmeiras apertou a marcação, aí teve que voltar tudo com o Pierre. Pierre, que boa bola, hein? Pra Militeiro, domina de muito longe, bate pro golaço!

0: rua! Aos 33 minutos ele domina. Eu não creio que ele vai daí. Ele ganha. Primeiro toque do Rodriguinho é maravilhoso. Ele domina, bate Carlos Miguel, mesmo com toda a envergadura. Mesmo o grandalhão tava meio fora do lance. Bola vai na gaveta. Só assim pra vencer Carlos Miguel. Vocês lembram, né? Militeiro é capaz de lances inacreditáveis. Pro bem ou pro mal. Dessa vez ele marca um golaço no Palmeiras. Fortaleza sai na frente, Militeiro. O argentino faz 1-0, Anderson.
1: E logo depois, o Palmeiras conseguiu um empate com um gol marcado pelo Flaco Lopes.
0: Tenta colocar na frente ali do Fuentes, são três na marcação. Fuentes cai, escorregou. Felipe Anderson, cruzamento, Flaco!

0: não pode vacinar. Um vacilo é fatal. Fuentes escorrega. Cruzamento do Felipe Anderson, que insiste na jogada. O Fortaleza fica pedindo falta. Pra mim não houve nada. O Palmeiras segue. E aí, Flaco Lopes aparece livre de marcação. Eram três contra o Felipe Anderson. Fuentes escorregou, cruzamento na medida. E o lance, claro, vai ser revisado. Mas Flaco Lopes, a princípio, a priori, deixa tudo igual, Belotti.
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7: Uma pausa na nossa transmissão esportiva para noticiário do dia. O senador Flávio Bolsonaro anuncia o candidato a vice-presidente na chapa do PL. Os detalhes com Afonso Marangoni.
8: O senador Flávio Bolsonaro anuncia Alfredo Gaspar como candidato a vice-presidente da República. A chapa Puro Sangue, formada por dois nomes do PL, foi oficializada no último dia do prazo. Flávio Bolsonaro destacou a trajetória de Alfredo Gaspar como promotor de justiça em Alagoas e na relatoria da CPMI do INSS. Ao elogiar o deputado, disse que precisa de um vice que ande com a cabeça erguida.
9: A pessoa que tem que ser o meu vice é aquele vice que não volta para a cena do crime e dá a mão para o criminoso. Então eu tenho muita honra de anunciar aqui Alfredo Gaspar.
7: O Ministério da Educação divulga o índice da educação básica no Brasil. Os detalhes com João Marcos Moura.
10: O IDEB, Índice de Desenvolvimento da Educação Básica de 2025, registra a maior evolução acumulada em 20 anos. Os dados foram divulgados nesta quarta pelo Ministério da Educação. De 2023 para 2025, o Índice Nacional do Ensino Fundamental passou de 6 para 6,3 nos anos iniciais e de 5 para 5,3 nos anos finais. No ensino médio, a nota subiu de 4,3 para 4,5. Ao todo, o Sistema de Avaliação da Educação Básica reuniu dados de 5 milhões e 900 mil estudantes, distribuídos em mais de 73 mil escolas de todo o país.
7: Em 30 segundos, Jussiê Cunha estará de volta para o segundo tempo de, por enquanto, Fortaleza 2, Palmeiras 1.
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0: Estamos de volta para o segundo tempo aqui na Band News FM. Copa do Brasil, Palmeiras já voltou. Belotti, mudanças no verde ou não?
13: Ainda eu não, viu, Jussi? Né? É, sem a confirmação, não, tava, né, dando uma olhada, contando a galera aqui, mas aparentemente não.
0: É, acho que aparentemente também o Fortaleza volta sem mudanças, sem alteração. O Palmeiras sem mudanças, o Fortaleza também. Acho que pro Fortaleza, como você falou, não precisava mudar, né?
14: Fortaleza só se acontecesse alguma questão física.
0: É.
14: Como, por exemplo, no jogo de ida mesmo, teve a questão do Luiz Fernando, que sentiu um desconforto, o Ronald também, que tanto é que ele nem ficou pro segundo jogo, porque os 11 iniciais fizeram grande partida. Certamente teremos substituições, que o Fortaleza, para manter esse ritmo, vai ter que colocar sangue novo em algum momento, mas o primeiro tempo do Fortaleza foi exemplar.
0: Divirta-se, tem bola rolando, começa o segundo tempo na Band News FM. Bora pro segundo tempo, minha gente. Ao lado de Mauro Betti, de Caio Costa, de Anderson Azevedo, de Belotti, Lucas Belotti e de Aline Fanelli, pra contar a história desse segundo tempo decisivo entre Fortaleza e Palmeiras. 2-1 pro Laio. Vem cruzamento do Maílton. Mete a cabeça na bola, Rodriguinho. Era Rodriguinho que aparecia por ali? Era isso, Anderson?
15: Era dentro da área. Já na primeira tentativa de finalização, toque de cabeça, ele resvala na bola. Ela vai longe do gol, passa direita, mas de qualquer maneira, já começa o segundo tempo indo pra cima do Palmeiras. Fortaleza tá acreditando que é possível.
0: Anderson, sem mudanças, né?
15: Isso, sem alterações no Fortaleza.
0: Sem mudanças no Fortaleza, sem mudanças também no Palmeiras. A mudança, talvez, a mudança de postura, a mudança de algum ajuste ali, mas nada de mudanças de peças. Riquelme, a bola tocou no árbitro. Riquelme deu um passe de calcanhar, um lindo passe de calcanhar ali pro Lucas Evangelista. Tentou devolver, mas a bola tocou no árbitro, no Rafael Klay. Volta pro Palmeiras, volta com o Lucas Evangelista. Tentou o passe ali, o Vitor Roque. Tentativa de passe novamente, sai curto. Erra de novo o Palmeiras, lá vem Fortaleza. Se aproveita desse erro do Palmeiras para montar o contra-ataque com o Wellington. Aqui pela ponta direita, da ponta pro meio. Vai conduzindo a bola, tá sozinho. Ainda ele prende, exagera na hora de prender a bola. E lá vem Flaco Lopes. Acelera, pisa no acelerador. Toca ali pra Vitor Roque, bate pro gol. É travado pelo Lucas Gasal. Foi bem demais no corte. A bola fica dominada pela equipe do Fortaleza com o Maílton. Daí para Pierre. Pierre até o Rodrigo. Fortaleza sai com a bola dominada, com calma, escolhendo de forma criteriosa como sair dessa marcação do Palmeiras. A bola chega até Lucas Sacha. Aí ele toca lateralmente, mais atrás ainda, para falar a verdade, a Cardona. Tomás Cardona, o zagueiro argentino, passou quase toda essa temporada recuperando-se de lesão e deve ser um dos titulares, ou primeiro brigar pela vaga entre os titulares junto com o Neres, né, Caio?
14: É um dos melhores reforços do Fortaleza na temporada. Já estava no elenco se recuperando de lesão. Um jogador que pode agregar muito ao Fortaleza ao longo do ano.
0: Felipe Anderson deixa a bola com o Marlon Freitas. Marlon Freitas mais atrás para Murilo. De primeiro ele já toca para Benedetti. Sai de, livre de marcação. Fortaleza não aperta a saída. Agora sim, chega e consegue tentar retomar e retoma para a equipe do Fortaleza com o Pierre. Lançamento do Pierre para Rodriguinho. A bola ganha altura, pouca distância. Giai não domina bem a bola. Explodiu no peito do Giai, mas espirrou do que foi um domínio, hein, Belotti?
13: É, exatamente, acabou espanando o taco ali, o lateral do Palmeiras, e aí devolveu de graça essa bola pro Fortaleza, que ainda sonha com a classificação. Faltam dois no agregado.
0: É, o Fortaleza precisa fazer mais dois gols aí pra empatar no agregado. O jogo tá 4-2 pro Palmeiras, né, o confronto está 4-2 pro Palmeiras, 2-1 no jogo para o Fortaleza. O Fortaleza precisa de mais dois gols. Fortaleza precisa de mais dois gols para levar a decisão para os pênaltis. Ainda continua sendo uma missão muito difícil. Mas acredita, o torcedor tricolor. E você, torcedor do Palmeiras, você palmeirense, o que está achando desse Palmeiras mais modificado? Como o Mauro Betti falou, é um time modificado, mas não dá para dizer que é um time ruim do Palmeiras, né? Longe disso, elenco muito qualificado do verde. Arthur, passe por dentro agora para Marlon Freitas, aparece e distribui bola, chega até Flaco Lopes, puxa para canhota, bate com desvio, fácil pro goleiro João Ricardo, amorteceu e aí fica fácil, né, Belotti?
13: É, perdeu totalmente a força, ganhou só altura, né, essa bola depois do chute travado ali, tentativa do Flaco Lopes, e aí o João Ricardo só esperou ela cair para uma altura aceitável para encaixar e segurar o goleirão do Leão.
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0: Palmeiras sai jogando errado, melhor pra Rodriguinho, ele giai, no X1, na, olho no olho, aí ele toca um pouquinho mais atrás pra Pierre, tá bem no jogo Pierre, deixa pra Rodrigo, vai daí, a bola explodiu ali no Marlon Freitas, e tá caído o Marlon Freitas, resta saber onde é que essa bola pegou, né Anderson?
15: É, o Marlon desabou e o árbitro não para o jogo não.
0: Nem o Palmeiras, nem o Fortaleza, né, tampouco Fortaleza. É lateral para a equipe do Fortaleza.
15: Ninguém tá com pena do pobre do Marlon ali, não.
0: Pegou onde, Anderson?
15: Bem nos pissuídos.
0: Nos pissuídos? Não, não foi nos pissuídos, não.
15: Ora, não.
0: Foi não, foi não, foi na barriga, não foi? Pelote.
17: É, eu acho que foi, né? Tudo bem que é uma linha meio tênue ali, porque a barriga não fica muito distante de onde vocês estão falando, né? Mas eu acho que ele tá dos mais pissuído. Sem ar. É, dos pissuídos, é.
18: Depende da barriga.
17: É verdade. Tem algumas que passam até por...
18: Tem algumas que, inclusive, ultrapassam. Não estou falando por experiência própria, tá?
0: Hoje, entendi. Ah, minha Nossa Senhora, divertido, viu? Olha, Belotti falando pissuído, foi um negócio assim histórico.
14: Momento marcante histórico. Do rádio.
0: Tem gol no Maraca, Aline Fanelli.
7: Noite de Brenner, hein? É o segundo do Vasco pra cima do Fluminense.
0: Lá vem Fortaleza, segura aí, Aline, vem cruzamento do Sacha, tira a zaga do Palmeiras, manda pra escanteio Felipe Anderson. Perdão, Aline, complementa, Aline.
7: É, o Brenner que fez o segundo também do Vasco, ele recebeu um cruzamento da direita já na pequena área, só mandou pro fundo da rede, o Vasco tá se classificando pras quartas de final.
0: 2-0 Vasco. Primeiro jogo foi 0-0, o Fluminense tá ficando pelo meio do caminho, o Vasco de novo, né? Ano passado o Vasco chegou à final contra o Corinthians e eliminou o Fluminense, né? No placar aqui tá 4-2, no agregado Fortaleza crescendo no jogo, tem escanteio, Anderson.
15: Bora, se você puder.
0: Cruzamento fechado, Carlos Miguel, socorro. A bola voltou de novo para Maílton. Olhou para a área, meteu uma rosca na bola, tira da Ligiai. Volta de novo para o Fortaleza, só ajeita de cabeça Pierre. Para Rodriguinho, aqui pela ponta direita. Ele e Riquelme na marcação. Puxa para a esquerda, cruzamento aí. A bola sem força fica fácil para um grandalhão, né, Azevedo?
15: Praticamente recuou para o goleiro do Palmeiras. Cruzamento muito forte. Todo mundo ali mais ou menos na linha. É, marcando o pênalti, ele jogou essa bola lá na pequena área. 2-1, ganha o Fortaleza.
0: Pra quem não sabe, o ouvinte pode estar desavisado, pra quem não acompanha o Anderson Azevedo no dia a dia, Anderson é um exímio cantor.
7: Não,
0: ele tem músicas.
7: Eu só acredito ouvindo.
18: Eu só vou acreditar ouvindo.
0: Daqui a pouco nós teremos um momento. Opa. E são músicas sempre selecionadas assim.
14: A dedo.
0: É, a dedo. Daqui a pouco
14: criteriosamente.
0: Vocês vão... bola parando aqui. Anderson Azevedo, momento musical da noite, Anderson. Escolhe uma boa pra todo o Brasil, Anderson.
15: Você não vai fazer eu cantar Os Peitos da Cabritina?
0: Por favor.
18: Vai. Olha, já pelo título, rapaz, acho que é melhor não, né?
0: Vai, Anderson.
15: É uma música portuguesa.
0: Segura aí, lá vem Palmeiras. Por falar nisso, lá vem Palmeiras, lá vem Verde. Lá pela ponta direita, Flaco Lopes perdeu o ângulo, dominou, encara a marcação, tocou um pouquinho mais atrás, batida pro gol, pra fora! Felipe Anderson, a bola desviou, matou de qualquer chance a defesa do João Ricardo. Ficou só rezando, ficou de, literalmente de joelhos, hein, Belotti?
17: Salvou o Fortaleza, o Cardona por ali, né, porque o Flaco Lopes faz o passe pra trás e o Felipe Anderson vem batendo de primeira, essa bola tinha o endereço no gol, toca na coxa do camisa número 6 e morre na linha de fundo, escanteio pro Verdão, que já fará uma troca tripla, mas antes o Lucas Evangelista vai bater pela ponta esquerda.
0: É, meus amigos, daqui a pouco o Palmeiras vai começar a girar esse elenco. Esse luxuoso elenco. Lucas Evangelista toma levantamento para Benedetti. Tete de cabeça ali. Tentativa do zagueiro do Palmeiras. A bola fica viva. Tira o Fortaleza. Tira com o Maílton. Tenta sair com a bola dominada. Deu um tapa na frente. Chega Murilo por última toca na bola. Agora o momento musical. Anderson Azevedo para todo o Brasil. Anderson.
15: Minha nossa. Quando eu nasci, a minha mãe não tinha leite. Fui criado como um bezerro enjeitado. Mamei em vacas em tudo que tinha peito. Cresci assim desse jeito, fiquei mal habituado. Hoje estou homem, arranjei uma cabritinha e passo de a mamar nos peitinhos da fofinha. Eu gosto de mamar nos peitos da cabritinha. Eu gosto de mamar nos peitos da cabritinha. Eu gosto de mamar nos peitos da cabritinha. Mamo a hora que eu quero porque a cabrita é minha.
17: Muito bom.
18: Vira a cadeira?
17: É, vira a cadeira.
7: Vira a cadeira, Mauro.
17: Vira a cadeira. Cadeira virada.
18: Olha, não esperava esse resultado, essa atuação e esta canção.
19: Ah, minha Nossa Senhora, Belote, bora falar sério, Belote.
17: Vamos tentar.
19: John Arias. Tem mudanças no verde.
17: É um dos que vai entrar. John Arias com a 11, saiu Riquelme Felipe 37. Riquelme Felipe 37 saiu para a entrada o 11, John Arias. E o 8, Andreas Pereira. E o 19, Ramon Sousa, também estão prontos para entrar. Já já eu confirmo quem deixou gravado para além do Riquelme Felipe, garoto criado na base do Verdão. Mas já em campo, então, Andreas Pereira, John Arias e Ramon Sousa.
19: Meu amigo.
18: Só isso, entrando.
19: Que elenco do Palmeiras, viu? Eu vou te contar uma coisa. Mauro Betti, mudo verde, Mauro.
18: Lembrando, a música do Anderson me lembrou os bons tempos das vacas gordas da Parmalat, né? Quando o Palmeiras tinha bastante leite, ajudava e tal, enfim. E você tem, ainda continua, né? Porque a cavalaria entra pra qualificar num momento que o Fortaleza voltou melhor. O Palmeiras teve essa chance boa agora, mas é o Fortaleza ainda muito bem, muito bom. Por isso, acho até que demorou um pouquinho o Abel pra mexer. Eu já teria feito pelo menos uma ou duas no intervalo pela ótima partida do Lion na primeira etapa em Cuiabá.
19: São 10 da noite, 47 minutos no horário de Brasília, em Cuiabá, 9h47. Na Arena Pantanal, o tempo passa, chegamos agora a 10 minutos jogados. Faltando 35 para o jogo acabar e no placar Band News FM. 2 para o Fortaleza, 1 para o Palmeiras, que desce com Sousa, tentou o passe ali para Flaco Lopes, tira a zaga do Fortaleza, segura aí a Aline, daqui a pouco a gente confere tempo e placar, volta de novo para Flaco Lopes, ele domina, aliás era Sousa, John Arias, ele pisa na bola, entrega para Marlon Freitas, pode bater para o gol, fez o levantamento, a bola fica viva, ainda Flaco Lopes domina, puxa para a esquerda, bate João Ricardo em cima do goleiro do Fortaleza, chute a queima roupa, aí Belotti.
17: É nesse bate-rebate dentro da grande área, né? Essa bola acaba sobrando depois de uma bola mal afastada pela defesa do Fortaleza no pé do Ramon Sousa, que não conseguiu bater. Ela sobra pro Flaco, tava de costas pro gol, então ele tem que girar o corpo e bater. Aí não mandou com direção. Bateu no centro da meta, tava lá o João Ricardo, confirmando as outras trocas. Então, Jussier, saíram também Lucas Evangelista e Vitor Roque. Então, Andreas Pereira, Arias e Sousa em campo, saíram Vitor Roque, Riquelme Felipe e Lucas Evangelista.
19: Levem Palmeiras, levantamento, Gasol lá em cima é dele, mete a cabeça na bola, tira a bola da área do Fortaleza, mas o Palmeiras aperta, pisa no acelerador, lançamento para John Arias, ele domina, coloca no peito, a Gazara na caixa, ainda ele ameaçou fazer cruzamento, puxa para canhota, vem levantamento, Flaco Lopes mete a cabeça na bola, sai à esquerda do goleiro João Ricardo. 12 minutos jogados na Arena Pantanal, 2 pro Fortaleza, 1 pro Palmeiras no agregado, 4 pro Palmeiras, 2 pro Fortaleza. E aí, Aline Fanelli?
7: No Maracanã, 2-0 pro Vasco, pra cima do Fluminense, 2 gols do Brenner. E o Zubeldía foi com tudo pras alterações. Colocou Hulk, Germancano e Paulo Henrique Ganso em campo. Vamos ver se o Flu melhora.
14: Agora, com essas mudanças, o Palmeiras vai mudar de vez o eixo do jogo, né? Não é só qualidade, é postura, traz o Andrés, passa a ter uma articulação. O João Arias é um jogador que é interessante, que além de todo o talento, é um dos caras que mais roubam bola no futebol brasileiro. O Palmeiras vai tentar sufocar essa reação do Fortaleza, que de fato voltou no intervalo daquela, na pilha de quem fez o primeiro tempo que fez. Já já a gente vai ter que ver uma contrarresposta do Paulo Tuori. Acredito que é questão de tempo do Vitinho, pelo menos, entrar no lugar do Wellington.
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19: Andreas Pereira distribui bola, a bola chega na direita para Felipe Anderson, já passou pelo Fuentes, cruzamento, tira Cardona, voltou a bola viva lá em cima do goleiro João Ricardo. O Fuentes é uma avenida, né, Anderson? É fácil, né? Só dá um tapa na frente e fica pelo meio do caminho o lateral colombiano, Zevedo.
15: É, já não basta essa queda que ele levou no primeiro tempo quando largou o rabo no chão no gol da equipe do Palmeiras, né? Isso aí você não pode esperar muita coisa vinda do Fuentes, não.
19: 14 minutos jogados, 2 para o Fortaleza, 1 para o Palmeiras. Ainda assim, a vaga continua com a equipe do Palmeiras. John Arias, o colombiano, da ponta para o meio. Muito futebol, muita habilidade. Aí ele toca aqui na esquerda para Arthur, camisa 56. Toca mais à frente ainda. Quem aparece por lá é Marlon Freitas na intermediária ofensiva. Bola passou pelo Giai. Espeta na direita para Felipe Anderson. Encara a marcação do Freitas. Olha, o Freitas já ficou pelo meio do caminho. Vem Giai, vem cruzamento. Rodrigo chegou por ali. É escanteio. Fortaleza aperta. Vai pelo lado direito de ataque. Vai encontrando espaço por ali, hein, Anderson?
15: De novo, né? Na tentativa. Agora, time do Fortaleza se segurando como pode. Jogadores até fazendo, como a gente costuma dizer, pouquinho de hora, aquela cera, cãibra, senta no chão. Curioso que João Ricardo até agora não fez nada disso. Né? É o mestre em fazer esse tipo de situação. Quem tá caindo ali é o Cardona.
19: Tomás Cardona, né? O zagueiro argentino tá caindo, vai receber atendimento, dá uma esfriada no jogo. Palmeiras voltou para esse segundo tempo com as mudanças promovidas pelo Abel Ferreira. Voltou e voltou mais forte, hein, Mauro Betti?
18: Voltou sim, Jussiê, e como era de se esperar, né? Eu entendo que demorou um pouquinho para até mexer o Abel, inclusive pela maneira como voltou muito bem aqui no Doutuori. Mas é outra coisa, né? Parte da cavalaria com vontade, querendo pelo menos empatar o jogo para não ficar a situação como está, e ainda delicada em termos de classificação.
19: O Fortaleza vai mudar. Peço perdão ao Belotti, o escanteio era para eu ter chamado Lucas Belotti, mas a dislexia pegou firme aqui.
1: Depois, chamei depois o Anderson, cantando, por mim, só ele falava até o fim da transmissão.
18: Ou cantava também.
14: Você foi falar do João Ricardo, né?
15: Não é, o outro caiu no chão de quê, homem?
19: Cardona tá fora do campo. Fortaleza momentaneamente com 10 jogadores. Toma levantamento. Gol do Palmeiras! Fortaleza marcou bobeira, cruzamento para dentro da área, ninguém subiu, só o Murilo, vai lá em cima, mete a testa na bola, cantinho esquerdo, João Ricardo, acho que era uma bola defensável, João Ricardo vai, a bola não chega a balançar a rede, mas ultrapassa a linha do gol, Murilo empata para o Palmeiras, 2 para o Palmeiras, 2 também para o Fortaleza, hein, Anderson? Desculpa, Belotti!
17: Gol do zagueiro artilheiro, Murilo, que costuma subir lá em cima e nos lances de escanteio ser muito perigoso. É a quarta bola que ele coloca na rede na temporada, terceira temporada mais artilheira dele, com a camisa do Palmeiras atrás apenas das duas primeiras, 2022 e 2023. Falha do goleiro João Ricardo. Murilo seguiu o figurino, cabeceou para baixo para ela tentar quicar. Ainda assim, o goleirão do Fortaleza consegue fazer a defesa com o braço esquerdo, mas vai com ele meio mole. Aí a bola bate, ultrapassa a linha e entra. Ainda que não toque o fundo da rede, encosta na bochecha dela. O Verdão volta a ter 3 gols de vantagem no agregado. Empate em Cuiabá. 2-2, Jussiê.
19: Mauro Betti, surtiu um efeito rapidinho, a pressão. Nossa, do Palmeiras, hein, Betti?
18: Não tem dúvida, no momento da bola cruzada, né? Eu gosto muito do João Ricardo, fez grandes defesas, inclusive, domingo, mas dessa vez ele falhou pro goleiro do nível dele, né? E o Palmeiras chega ao empate, enfim, como era de se esperar, antes de a bola rolar, não por aquilo que a gente viu até agora, em quase 65 minutos de bola rolando, e bem rolada lá em Cuiabá.
19: 17 minutos, Fortaleza fez as mudanças, né? Nery já tá no jogo, Cardona saiu, inclusive o gol do Palmeiras, quando o Fortaleza tinha um jogador a menos, né, Anderson? Cardona saiu pra entrada do Nery, é isso?
15: É, e acho inclusive que aquela queda do João Ricardo foi pra tentar fazer a alteração antes da cobrança de escanteio. Uhum. Fortaleza conseguiu a proeza de tomar um gol de cabeça sem um zagueiro dentro de campo.
19: E o Paulo Baia também já tá em campo, eu acho que no lugar do Wellington, tá, Anderson? Confesso que eu não vi aqui na hora da saída dessa alteração, mas acho pelo posicionamento ali do Paulo Baia, o Baia no lugar do Wellington. Daqui a pouco o Anderson confere pra gente. 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
19: Paulo Baia ganhando moral com o Paulo Autuori, hein, Caio?
14: Eu até falei há pouco tempo que imaginava a entrada do Vitinho, sim, no lugar do Wellington. Sim. Conta de cansaço mesmo, tudo. e o poder de fogo do Vitinho, que é um jogador que chuta muito bem de média distância. O Paulo Baia estava ali meio escanteado com o Thiago Carvini, foi ganhando minutagens com o Paulo Autuori.
18: Foi titular no jogo passado,
14: foi titular,
18: né?
14: No jogo passado, é ele que é o escolhido para ir. O Cardona não aguentou, tá voltando de lesão, e ele totalmente foi isso. O João Ricardo quis ser malandro, quis ganhar mais tempo ainda do que já tinha sido ganho com o atendimento do Cardona. Fortaleza deveria ter processado a substituição logo, acabou tomando um gol sem o zagueiro.
18: Lá vem Palmeiras, acelera aqui pela ponta esquerda, a bola chega até de um área, já passa pelo Maílton, prende bola, ergue a cabeça, respira, pisa nela, agora sim, distribui, a bola chega até Benedetti. Aí ele toca curtinho ali para Marlon Freitas.
15: Confirmando, Jussi, as alterações, a saída do Wellington com a 31, entrando o Paulo Baia 77 e saindo o Gasal, aliás, o Cardona com a 6, entrando o Neres camisa 23.
18: Mudanças no Fortaleza, duas mudanças, né? Saem dois jogadores, entram dois jogadores da posição, não muda em nada a estrutura da equipe do técnico Paulo Autuori. John Arias vai na contramão, escorregou, pediu falta, se recupera, se desvencilha ali na marcação do Rodriguinho, a bola volta até Carlos Miguel, que não tem muita intimidade com a bola com os pés, não. Dá um chutão pra frente, faz o simples, bola volta pra equipe do Fortaleza, volta com o Pierre, daqui a pouco a gente confere, tempo e placar, a bola vai rolando na Arena Pantanal, Paulo Baia colocou na frente, chega Giai, faz o corte, faz bonito o corte pra equipe do Palmeiras. Aí na sequência, apela o Paulo Baia, hein? Faz falta.

0: News FM. 2 pro Fortaleza. 2 também pro Palmeiras no agregado, 5-2. Aline Fanelli.
1: No Maracanã, o Vasco segue vencendo o Fluminense por 2-0. 2 gols marcados pelo Brenner. Hoje, mais cedo, o Cruzeiro fez 2-0 na Chapecoense e o Grêmio 1-0 no Mirassol. Amanhã, 8 da noite, tem Vitória e Atlético Paranaense, Corinthians e Internacional, os últimos jogos desta etapa da Copa do Brasil.
0: Muda o Palmeiras, Belotti.
2: Emiliano Martínez com a 32, vem na vaga do 17 o Marlon Freitas, está indo embora o Marlon Freitas com a 17 para a entrada do 32 Emiliano Martínez. Marlon, que é um dos atletas mais desgastados do Verdão, né? Incríveis 10 partidas consecutivas como titular, 40 dos 43 jogos no ano o Marlon Freitas disputou, é o atleta de linha com maior participação, na frente até do Carlos Miguel, vai embora com a 17 para a entrada do M. Martínez, 32.
0: Tem todo o segundo turno pela frente ainda, hein, Belotti? Tem jogo, Libertadores, sequência da Copa do Brasil,
2: o cara tem
0: muita 40 coisa,
2: anos,
0: né?
2: Em 40 anos, 40 jogos em agosto. Isso é o que um time europeu faz no ano, na temporada.
0: Exato, é jogo demais. Sai o Marlon Freitas, começa a mudar, girar, aliás, desde sempre, né, Mauro Betti? Muda, gira, experimenta o técnico Abel Ferreira, né?
3: E tem que fazer isso, né? O Marlon é um jogador de qualidade, característica diferente do Emiliano, e bem melhor que o Emiliano. O Emiliano, aliás, fez um bom jogo fazendo uma zaga ali a três, né? O Afonso fez o Giá, como já destacou, o Caio, pode fazer um pouco mais atrás, pode ser volante, mas perde muito o Palmeiras em relação à saída do Marlon Freitas, mas é necessário, como bem destacou o Belotti, é muito jogo e jogando bem. O Marlon, se pode dizer que é dos top 3 melhores jogadores do Palmeiras em 2026.
0: É baita jogador, né? O Marlon Freitas, né? Ótimo volante, cabeça erguida. Sempre um jogador muito, muito importante. Vitinho no Fortaleza, daqui a pouco o Anderson fala pra gente quem é que saiu. Porque lá vem Fortaleza aqui pelo lado direito. Domina Lucas Sacha pra Vitinho, tá livre de marcação. Vitinho tentou um passe mais à frente, a bola tocou na marcação do Palmeiras. Volta pro Fortaleza, lateral pro Laio, Anderson.
4: Saiu o Rodrigo, camisa 29 pra entrada do Vitinho com a 11.
5: Aí o Rodriguinho, que já estava na ponta esquerda, que veio para a ponta direita, vai passar a jogar como meia, provavelmente um meia mais central, que é a posição dele mesmo, ou caindo um pouco mais como volante, que era o posicionamento do Rodrigo, para deixar o Vitinho do lado direito. Vitinho que tem como principal característica essa coisa da média distância, se abrir, e ele não conta muita pipoca. Se tiver a chance de finalizar, ele vai finalizar.
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0: Vitinho domina, toca para Maílton, tentou devolver para o Vitinho, ganha lateral a equipe do Fortaleza, porque por última toca na bola foi o Arthur, lateral do Palmeiras. Vitinho domina a bola, faz a proteção, Arthur bateu na carteira do Vitinho, Palmeiras retoma e chegou ali arrepiando o Pierre, hein? John Arias nem para dividida foi, mesmo assim ele ganha, olha como é bom jogador John Arias. Na sequência, falta do Maílton, vai tomar cartão amarelo, primeiro do jogo, né? Anderson
4: é
0: Azevedo.
4: O primeiro da partida. Fez a falta, segurou o atleta do Palmeiras e recebe cartão amarelo. O lateral direito tricolor, Maílton, camisa 22.
0: Puxou a camisa ali do Flaco Lopes. Lateral do Fortaleza, tá pendurado, camisa 22. Primeiro cartão amarelo da peleja da partida. 24 minutos, quase 25 jogados na Arena Pantanal. 2-2 é o placar, no agregado tá 5-2 pro Palmeiras. Palmeiras tem a classificação já assegurada, né? Fortaleza precisaria fazer algo assim, pouco visto na história do futebol mundial. 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Bola passou pelo Vitinho. Chega Neres, mete a cabeça na bola. Maílton vai ficar com o rebote. Toca para Pierre. Pierre por elevação para Rodriguinho. Como o Caio falou, já jogou em todas as posições ali do meio. Tentou o Rodriguinho. Por último, ali chega a marcação do Palmeiras com o Andrés Pereira. Bola tocou na mão dele e foi Belotti.
2: Tocou, acabou batendo no braço direito, né? Ele tava nessa disputa pela bola com o jogador do Fortaleza, com o braço um pouco aberto, e aí pega na asa, naquela parte do tríceps do Andrés Pereira.
0: Pegou na mão ali no antebraço do Andrés Pereira. Falta já cobrada pela equipe do Fortaleza. Fuentes, Gabriel Fuentes acaba meio se atrapalhando com a bola. Dessa vez também levou sorte ali o Lucas Gazal. Dominou, escorregou, Flaculó.

0: Lopes não estava tão próximo a ele, deu tempo de se reequilibrar. Maílton tenta fazer lançamento, por última toca na bola foi John Arias, ele reclama. Disse que não, Abel Ferreira também reclama com a arbitragem, mas a arbitragem marca lateral pro Fortaleza. Já cobrado pelo Maílton. Daqui a pouco eu vou dar um pulinho no WhatsApp da Band News FM, 11 999 592 100. Manda mensagem de áudio, mensagem de voz, mensagem de texto. Manda mensagem pra gente, a gente tá aqui interagindo no futebol da Band News FM. Maílton chegou por ali, já faz o giro no corpo. John Arias chega firme na marcação. Neres toca na bola lateral para a equipe do Palmeiras. A Aline Fanelli, quem é que tá com a gente, ligado no futebol da Band News FM, Aline?
1: Ah, Jussi, eu vou te falar que o negócio pegou fogo depois que o Anderson cantou, viu? No WhatsApp ele começou a bombar, teve gente que não pegou ainda. Então volta um pouquinho na nossa transmissão lá no YouTube, que dá para ter esse momento. Vou pedir pro pessoal tirar lá nas nossas redes sociais esse momento do Anderson também, para quem perdeu, conferir. Ó, quem tá por aqui? O Murilo de Ilhéus, o Luiz de Itaquá. É, tem bastante gente. O Edu César de Porto Alegre, a Dilson Pulga da Grande Vila Alpina. Edu. Muita gente acompanhando a nossa transmissão.
0: Legal, valeu Aline, manda mensagem pra Aline Fanelli, manda mensagem pro WhatsApp da Band News FM, 11 999 592 100. Participe do futebol da Band News FM, 27 minutos, Palmeiras gasta o tempo, gasta o jogo, gasta a bola, e tá certo, mais do que certo, né, Mauro Betti? Tá 5x2 no agregado, não tem que ter pressa, né?
2: Claro, não, é administrar até o desgaste, né, e o emocional, lá viu, Palmeiras.
0: Lá vem Palmeiras com Flaco Lopes, puxou na esquerda, bate pro gol, pra defesa do João Ricardo. Essa bola venenosa quicando o João Ricardo, ponta de dedo, manda pra escanteio, Belotti.
3: É pra tentar se redimir do lance, o gol do Murilo, o segundo do Palmeiras no jogo onde ele falhou, agora conseguiu fazer uma grande defesa e impedir a virada ao Viverde em Cuiabá. Se esticou inteiro com a ponta do dedo no canto direito, fez a defesa depois da bela finalização do Flaco de fora da área. Andreas Pereira, líder de assistências ao lado do próprio Flaco, 10 passes para gol na temporada, bate o escanteio.
0: Já fez a cobrança de curtido, escanteio, ganhou o ângulo. Andreas Pereira olhou para a área, ameaçou fazer lançamento para dentro da área, toca mais atrás para Arthur. Arthur puxa para a direita, levantamento, a bola fica viva dentro da área do Fortaleza, sobe Neres, complementa Lucas Sacha. Militeiro vai brigar pela bola, tá isolado. Não falei no nome do Militeiro nesse segundo tempo, hein, Caio?
4: Porque o Fortaleza agora vai tentando uma saída de contra-ataque com o Maílton, mas o Fortaleza só fez uma jogada de ataque nesse primeiro tempo todo, aquela jogada do Maílton com o Sacha aos 5 minutos. O Palmeiras já tinha subido as linhas, já tinha ido com uma agressividade maior, vieram as substituições aos 11 minutos e a partir dali só deu Palmeiras.
0: Lá vem Sousa, lá vem Palmeiras, 5x2 no agregado, mas vinha porque o Pierre foi lá, acabou com a festa. Retoma para a equipe do Fortaleza, na Arena Pantanal. Fortaleza recebeu quanto na venda de mando de campo, Anderson?
5: 2 milhões e 200 mil.
0: 2 milhões e 200. Teve uma participação da Copa do Brasil até essas oitavas de final, vai acumulando, né? Tava 10
5: milhões.
0: 10 milhões mais 2
5: milhões. Da segunda fase até agora, mais os 2 e 200 da venda.
0: Então, uma grana boa, né?
5: 12 e 200.
0: Uma grana boa para um time que, para um clube que passa por sérios problemas financeiros depois de tantos anos na Série A do Campeonato Brasileiro. É lateral para o Fortaleza, na dividida ali com o camisa número 32, o Emiliano Martínez, é lateral para o Lyon. Vai parar? Vai ter aquela pausa. Aqui o futebol é que não para, né? Vamos ouvir Mauro Betti, Caio Costa, começo contigo, Mauro Betti. E o jogo, Mauro?
2: O jogo é muito bom, melhor do que eu imaginava, muito por mérito do Fortaleza, nem tanto do Palmeiras, mas quando voltou a cavalaria, o Palmeiras chegou ao empate com 2x2 e está administrando bem o resultado pelas circunstâncias e a classificação. E o Fortaleza é o típico jogo, dificilmente, como já se imaginava, poderá se classificar, mas é o típico resultado e, sobretudo, a atuação, ainda mais na primeira etapa em Cuiabá, para animar aquilo que o cara falava antes de a bola rolar, para animar o Fortaleza na sequência da temporada. E o Palmeiras fica esperto, porque... não que o Palmeiras não soubesse das dificuldades que encontraria contra o Fortaleza mesmo jogando na Arena Pantanal. Mas, de novo, é um Palmeiras instável. É o melhor time do campeonato, é favorito para ganhar o brasileiro hoje, claro. Favorito ou um dos favoritos para a própria Copa do Brasil. Pode sonhar, sim, evidentemente, com o Libertadores. Mas para ficar esperto, sabendo que ainda tem coisa a ser feita, sobretudo defensivamente.
0: Tem gol na Copa do Brasil, gol onde, Aline?
1: Ah, lá no Maracanã, temos um jogo, hein? Martinelli diminui Do lado do Fluminense, 2-1 pro Vasco agora. A assistência foi do Hulk pelo lado direito. E o Flu tá indo pra cima, hein? Esse jogo não tá nada decidido não, viu, Jussiê?
0: Pois é, rapaz. Vai pegar fogo no Maraca, hein?
4: Ano passado foi nos pênaltis, né?
0: Foi nos pênaltis?
4: O Vasco elimina o Fluminense nos pênaltis ano passado. Ou foi ano retrasado? Teve um ano que o Vasco eliminou o Fluminense nos pênaltis.
0: Caio, eu não sei o que eu comi hoje já pela manhã. Eu confesso minha memória e nada é a mesma coisa.
4: Histórica do Fluminense pro Vasco, no final de Campeonato Carioca, inclusive. Essa pausa foi primordial pro Fortaleza. Eu acho que o confronto, se em algum momento o Fortaleza conseguiu colocar em xeque, porque você tá vencendo o jogo por 2-1, tá na empolgação, vai que achava um terceiro gol e desequilibrava a balança um pouco a seu favor, tem um jogo para se disputar, né? Aquela coisa de tentar vencer. E o Fortaleza jogou essa partida toda no limite, né? Todo no limite físico, no limite de concentração. O elenco não é tão vasto para você fazer tantas substituições e manter. Por exemplo, Vitinho era titular, ganha um pouco de minutos agora. Mas tem tempo para vencer o jogo. Eu acho que o Fortaleza fez uma partida muito, muito digna, muito briosa hoje. E uma vitória seria coroar isso tudo.
0: Meritelho, ele joga no meio da confusão, deu um balão. A bola vai cair lá do outro lado. Ó.
5: Renda.
0: Manda, Anderson.
5: Público e renda, né? Manda. Público pagante, 14.240. Clube da Garotada, 946. Ingressos vendidos, 12.813. Cortesias, 1.427. Público total, 15.186. Renda bruta, 2.400.177 reais.
0: E para tirar?
5: 200.
0: 200 mil reais, mas muito pouco, né? Acho que quem programou esse jogo lá para Cuiabá talvez esperasse mais, né? É. 2-2, a bola volta a rolar na Arena Pantanal.
5: Agora só lembrar, José, que foi uma exigência do Fortaleza que o jogo fosse na Arena Cuiabá. Fortaleza vendeu, manda, mas disse, eu quero jogar na Arena Pantanal, porque depois eu vou pegar o Cuiabá, já tô lá e fico.
0: Ah, é?
5: É. Aí tem aquela.
4: Então, o promotor poderia ter mandado esse jogo isso, na Arena Amazônia, isso, por exemplo.
5: É, mas foi uma exigência do Fortaleza, o jogo ser na Arena Pantanal.
0: Ah, não sabia desse detalhe. 33 minutos na Arena Pantanal, em Cuiabá, no Mato Grosso. 2-2. Flaco Lopes, do jeito que ele gosta, domina, fica de frente para a marcação, tentou o passe. Rodriguinho tocou na bola. Neres recua de cabeça para o goleiro João Ricardo, que sai com a bola dominada. 33 minutos jogados, segundo tempo. 2-2 é o placar na Arena Pantanal. Jogador do Fortaleza caído, é o Pierre?
5: Ele mesmo. Uma pancada ali na altura do peito. Tá faltando o fôlego, mas já vai ser levantado ali pelo árbitro, também pelo jogador do Palmeiras. Parece que vai mexer, não dá mais pra ele. Mortinho.
0: Tá.
5: Palmo de língua pra fora.
0: Cansadaço, Pierre, né? 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
0: 34 minutos, é reta final de jogo na Arena Pantanal. Vitinho entrou mal, hein? Errou de novo. Foi facilmente desarmado. Sousa tenta passar pelo Neres. Fica na marcação do zagueiro do Fortaleza. Chega até Rodriguinho. Faz a proteção. Bom jogo do Rodriguinho. Deixa a bola para Pierre. Também faz uma bela partida. Lançamento do Pierre. Vai forte demais. Se pegar é uma boa. Deu tempo. Chega Paulo Baia. Encara a marcação no X1 com o Giai. Chega Giai. Toca na bola lateral pro Fortaleza. Tentativa ali do mano a mano do Paulo Baia. Lateral pro Lion, né, Anderson?
5: É, a posse de bola é do Fortaleza. Procura ali para quem sair jogando rapidinho, não aparece ninguém para a cobrança do lateral. Tempo vai passando, jogo 2-2 e o Leão vai ficando no meio do caminho.
0: 35 minutos, ouviu aí o sinalzão da Band News FM. Cobra errado, lateral, a equipe do Fortaleza, melhor para o Palmeiras, melhor para Flaco Lopes. Felipe Anderson, Flaco Lopes, vai trocando passes, passou pelo Sousa. Bola chega até Giai, Giai até o goleiro Carlos Miguel. Já vai na opção Benedetti aqui pelo lado esquerdo. A bola chega no grandalhão de 1,98m. Emiliano Martinez passa pela marcação. Boa jogada. Toque mais à frente. Perde na sequência Flaco Lopes. Melhor para o Fortaleza. Lucas Sacha acredita. Bate pro gol. A bola explodiu na zaga do Palmeiras. Andrés Pereira. Passe ruim. Sai jogando errado. Melhor para Vitinho. Aí tá começando a errar, né? Todo mundo tá devolvendo a gentileza, né? Passe errado de um lado, passe errado do outro, até chegar em John Arias. Colombiano trata bem a bola. fica com a bola dominada, mais atrás, para Murilo, Murilo até Giai. Palmeiras vai conduzindo, Caio, Palmeiras vai tentando e o Fortaleza sabe que dá 10, sei lá, no máximo 15 minutos para tentar aí, pelo menos vencer o jogo. Fortaleza muda, né?
4: E vai mexer agora.
5: Tira o Pierre para a entrada do Rian.
0: Rian, jogador do Corinthians emprestado, né, Anderson?
5: Isso, está tirando o 75, o Rodriguinho, para a entrada do Lucas Emanuel, 19.
0: Lucas Emanuel, fazia tanto tempo, hein?
4: É um jogador que surgiu no começo do ano, vindo da base, o Thiago Carpini adaptou a centroavante, na ausência de centroavantes. É, na verdade, um meia, né? Jogava na base, na verdade, camisa 10 ali. E vai ganhando alguns minutos nesse final de jogo para mostrar serviço pro Paulo Autuori, que de fato rodou bastante elenco, hein? Usou muita gente nesses dois jogos. Eu acho que o Fortaleza cansou, você também. Além das substituições, do upgrade de qualidade que o Palmeiras deu a partir dos 12 minutos do segundo tempo. E aí foi pra uma bafa, né? Entrou todo mundo, não é que entrou todo mundo. Entrou todo mundo e um olhou pro outro. E vamos decidir logo esse negócio aqui. Estancar logo essa sanguia e acabar o jogo. Foi o que o Palmeiras fez. E o Fortaleza cansou. Cansou do nível de concentração também. Então era até natural que o Palmeiras conseguisse aumentar ainda mais esse domínio no segundo tempo, que o Fortaleza praticamente não agrediu.
0: O Palmeiras mudou, né, Belotti?
3: A última do Abel Ferreira, Alan com a 40 no 7 e Felipe Anderson. Mais um atleta que foi titular na partida de ida, né? Todos os que entraram foram titulares na partida de ida. 40 Alan na vaga no 7 e Felipe Anderson.
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0: 37 minutos. Os técnicos fazendo as últimas mudanças. Lucas Emanuel e Rian entraram no Fortaleza. Alan entra na equipe do Palmeiras, que desce com Sousa. Entrega a bola para John Arias. Tentou passar, voltou, batida para o gol, para fora! Essa bola do Arthur passou muito perto, hein, Belotti?
3: Tem empate na torcida, inclusive, que pede a titularidade no Cria da Academia e o banco para Piquerez, um dos ídolos recentes do Verdão. E é por isso, pela qualidade técnica que ele tem, participou do terceiro gol no jogo de ida e agora quase fez um golaço. Aproveitando a bola mal afastada pela defesa, bateu chapado, quase manda no ângulo esquerdo do goleiro João Ricardo, que já estava batido, não ia alcançar.
0: É, muito bom jogador o Arthur, né? Pra tentar desbancar Piquerez, eu vou te contar uma coisa. É porque tá com muita moral com a torcida palmeirense. É pra tanto, Mauro Betti.
2: Ele é muito bom. Outra característica em relação ao Piquerez é mais habilidoso, mais ofensivo. Não tem a mesma experiência e qualidade, evidentemente, tática do Piquerez, mas tem muito potencial. Dá pra brigar, sim.
0: É mais um jogador cria do Palmeiras. É mais um jogador feito e com o DNA do verde. Lá vem Palmeiras, João Arias toca para Sousa, a bola escapou um pouquinho, batida pro gol do Martínez. Tentativa de finalização, parou na defesa do Fortaleza, volta de novo pro Palmeiras. Ajeita de cabeça Arthur, João Arias trata bem a bola, o colombiano encara a marcação do Rian. Alan, aliás, era o Arthur, perdão. Bola volta para Benedetti, deixa de novo pro camisa número 19, para Sousa, ele volta, tudo recomeça lá com o Murilo. 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
0: John Aria faz a proteção por ali, chega Mailton, puxa o colombiano, puxa o camisa 11 do Palmeiras. Falta já foi cobrada, muito diferente. Não parece ser um jogador diferente, né?
4: É diferenciado, né? Tanto é que foi pra mim uma surpresa, acho que acabou naufragando junto com todo o Wolverhampton, que acabaria sendo rebaixado na Premier League. Mas eu imaginava que ele fosse ter mais sucesso no futebol inglês do que teve quando saiu do Fluminense, quando era o dono do Fluminense, jogando bola demais. E foi uma baita contratação do Palmeiras. É jogador diferente, jogador que decide título pra você.
0: Jogador de Copa do Mundo, né? 11 horas, 16 minutos no horário de Brasília. Em Cuiabá, 10 horas e 16. Na Arena Pantanal, o tempo passa. Chegamos agora a 40 minutos jogados. Reta final de jogo. Faltando 5 para acabar o tempo regulamentar. Lá vem Palmeiras, Sousa mete a cabeça na bola à esquerda do goleiro João Ricardo. E no placar Band News FM, 2 pro Fortaleza, 2 pro Palmeiras, no agregado 5 pro Palmeiras, 2 pro Fortaleza, E no Maraca, Aline Fanelli.
1: 42 do segundo tempo, o Vasco segue vencendo por 2-1. Depois de um princípio de reação do Fluminense, agora o Vasco também vai pra cima e quase marcou o terceiro gol. A bola passou muito perto da meta do Fábio.
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0: Finzinho de jogo por aqui. 2-2 é o placar. No confronto 5-2 para o Palmeiras. O Palmeiras avança e na próxima fase, né, Belotti? Sorteio, né? Não tem chaveamento, não.
3: Não, é o último sorteio da Copa do Brasil de 2026. Vai ser realizado terça-feira às 11 horas da manhã na sede da CBF no Rio. Partidas, jogos de ida 26 ou 27 de agosto, jogos de volta 2 ou 3 de setembro.
0: É isso aí, o Palmeiras avança, Palmeiras que pode, a exemplo do que aconteceu em 2020, unificar, né? Os títulos, teve a Libertadores, Paulista e Copa do Brasil. Conseguiu com Abel Ferreira a tríplice coroa. Pode fazer, tem brasileiro. O Palmeiras está bem demais no Campeonato Brasileiro. Imagina. Já conquistou o Campeonato Paulista. Está bem na Copa do Brasil. Tem brasileirão. Fortaleza ainda tenta vencer o Palmeiras. 2-2. Lá vem Fortaleza. Mailton. Boa jogada do Mailton. Limpou o cruzamento. Explode na zaga do Martínez. E vira escanteio esse desvio, Anderson.
5: Ele vai pra cima da marcação. Consegue o primeiro drible. E aí, na hora de cruzar, a bola explode no marcador. Vai pra linha de fundo. Escanteio pela direita. Fortaleza tenta o terceiro gol. O próprio Mailton é que vai cobrar. 2-2 é o placar na Arena Pantanal.
0: Quase 43 minutos, é reta final de jogo. Vem levantamento pro Fortaleza. Vem Mailton, pé na direita na bola. A bola sacudiu. Toque de cabeça! Gol! Tricolor! Lucas Emanuel, garoto! Livre de marcação, cruzamento do Mailton rasante no centro da área. Lucas Emanuel nem precisa subir, ele mete a cabeça na bola para vencer Carlos Miguel, livre, livre de marcação. Carlos Miguel dentro do gol ainda tenta evitar, mas não dá para ele. 3 pro Fortaleza, 2 pro Palmeiras. Lucas Emanuel, Anderson!
5: E vacilo da zaga do Palmeiras, viu? Esqueceram o Lucas Emanuel sozinho dentro da área. Cruzamento do Mailton, o Lucas Emanuel veio por trás de todo mundo, tanto do ataque do Fortaleza como também da zaga do Palmeiras. Testou firme, o Carlos Miguel vinha voltando, ainda toca na bola, mas vai com ela e tudo pro fundo do gol, para marcar o terceiro gol do Tricolor de Aço. Colocar de novo o Fortaleza na frente. 3 pro Fortaleza, 2 pro Palmeiras. Não adianta de nada, né? Tá papocando com linha, carretel e tudo do mesmo jeito. Mas pelo menos tá ganhando o jogo.
0: Mas é um resultado que pode influenciar, como você falou lá no início da nossa transmissão, Caio. É um resultado que pode chancelar um trabalho que está começando agora, né?
4: Exatamente, e chancelar algumas escolhas do Autori. Por exemplo, o Mailton ainda comete alguns erros defensivos, mas voltou a jogar bem. Participa de gols do Fortaleza, inclusive agora nessa assistência. O gol do Rodriguinho, uma jogada também meio confusa, mas criada por ele ali pelo lado direito. Se houve um momento da temporada que ele, que foi o grande nome da conquista do título do Campeonato Cearense, tava quase que como carta fora do baralho, vai ganhando espaço. O Lucas Emanuel tava completamente esquecido, e aí chega um treinador novo, resolve abrir mais as cartas, né, o carteado todo do elenco. Opa, por que esse rapaz aqui não tá jogando? Ele é alto, faz duas funções, pode jogar de 10, pode jogar de centroavante, vou dar uns minutos para ele. Tudo isso pode fazer parte de um futuro melhor pro Fortaleza. A classificação a gente sabia que era na casa da façanha histórica, era muito complicado. Aliás, 3-0 na Copa do Brasil é difícil virar contra qualquer um. Você imagina contra um Palmeiras. Mas vencer é sempre bom. Porque vai acumulando também estatística, sabe, José? Não ganha hoje. Aí empata com o Cuiabá. Já vão dizer, ih, rapaz, são 3 jogos que o Autoro tá no Fortaleza e não ganha. Tu sabe que tem gente que não olha performance, olha lá pontuação e resultado. Então eu acho que até premia a coragem de um time que em nenhum momento abriu mão de jogar. Inclusive quando foi sufocado. Quando o Palmeiras resolveu colocar a cavalaria em campo, subiu, empatou o jogo, poderia até ter virado. O João Ricardo faz uma defesa espetacular no chute do Flaco Lopes, Mas eu acho que premia bem a coragem do Fortaleza no jogo de hoje, essa vitória. Parcial, por enquanto ainda.
0: Perfeito. É, tem jogo ainda, mais três só. Vamos até 40. Querem resolver logo, né, Anderson?
5: É, a parada tá decidida, então dá só o da reidratação mesmo.
0: Exatamente. 45, vamos até 48, né, Belotti?
3: Exatamente, foram 5 no primeiro tempo, 3 no segundo, 8 ao todo de acréscimo, aí somando as duas etapas.
0: Placar que justifica, que premia o time que mais tentou, Mauro Betti?
2: Não tenha dúvida, quem buscou essa vitória e merecidamente vai ficar na história é o Fortaleza. O Palmeiras teve muitos problemas, sobretudo defensivos, e o 3-2 se justifica em Cuiabá.
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0: Vamos ao Maracanã, Aline Fanelli, como é que tá por lá, Maline?
1: Já nos acréscimos, 48, o jogo vai até 52 e o Vasco segue vencendo o Fluminense por 2-1 e se classificando.
0: Vasco vai vencendo o Fluminense, vai se classificando. Aqui o Fortaleza vence o Palmeiras, mas a vaga é do Verde, a vaga é do Palmeiras. Vai se juntar Cruzeiro, vai se juntar Atlético Mineiro, a Santos, Corinthians joga amanhã, tem mais alguém que eu esqueci? Vasco por enquanto.
1: Atlético Paranaense, Vitória e Atlético Paranaense amanhã também, às 8.
0: Ah, exatamente, Vitória e Atlético Paranaense. O Atlético Paranaense venceu o primeiro jogo em Curitiba por 2-0. Lá vem Fortaleza, Paulo Baia fez bom drible, levou linha de fundo, caiu! O árbitro não marcou nada. Paulo Baia pede pênalti, arbitragem marcou só escanteio. Que te pareceu, Anderson? Nada, né?
5: Nada, só bola. Só bola. Levanta e vai bater logo o escanteio.
0: Escanteio pro Fortaleza. Paulo Baia cai, pede pênalti. Fortaleza faz uma pressão, Gasalto por ali, Fuentes também. Eles estão pedindo ali um pênalti, é isso, Anderson?
5: É, Lucas, a reclamação Sacha. É essa.
0: A arbitragem pediu ali para esperar um pouquinho, né?
5: Pelo jeito o VAR vai checar. Vai checar ali o...
0: Pode ser o último lance do jogo.
5: Paulo Renato Moreira da Silva, o carioca.
0: Como é que é o carioca?
5: Escanteio.
0: É escanteio?
2: Corner.
5: Homem, acabe logo o jogo. Tô indo pra dormir. Vai dar 11:30.
0: Ele vai marcar só escanteio, né? Ou tiro de meta?
5: Não, tem que ser escanteio, né?
0: Escanteio já foi cobrado. Escanteio já foi cobrado. Pode ser o último lance do jogo, né? Não vai adiantar muita coisa. Fuentes toca mais à frente. Rian aparece dentro da área, finaliza. A bola voltou.
5: Ave,
2: quase.
0: 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Eu sempre.
4: Isso era um sonho de infância, fala a verdade, né?
0: Januário de Oliveira. Olha. 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Termina o jogo, fim de papo. Fortaleza vence, mas a vaga é do Palmeiras. Palmeiras segue na Copa do Brasil. 3 pro Fortaleza, 2 pro Palmeiras. No agregado, deixa eu fazer as contas: 5 pro Palmeiras.
1: 3.
0: É, exatamente. 3.
4: Reclamou tanto de mim.
0: É porque você me atrapalha.
4: Atrapalhei nada.
0: Aline Fanelli. Fim de papo, Aline. Classificação do Verde, Aline Fanelli.
1: Palmeiras consegue a classificação com derrota, é verdade, mas o Fortaleza também ali comemora com os jogadores. É por esse triunfo fora de casa, né? Um desempenho que a gente vai falar bastante no nosso pós-jogo por aqui. Anderson Azevedo, qual é a reação neste momento? Tem invasão, hein? Pessoal, abriu a porteira, hein, Anderson?
5: Não é todo mundo pulando ali pra dentro de campo. O Abel vai aplaudir a torcida do Palmeiras. Jogadores do Fortaleza comemorando o resultado. Conversando também com os atletas do Palmeiras. Aquela troca de camisa por ali. Resultado pro Fortaleza, claro. Já era esperada uma situação bem complicada dentro da partida para reverter esse placar. Se você me perguntasse antes do jogo, acredita que o Fortaleza faria 3 gols no Palmeiras? Não. Mas vence o jogo 3-2. Autuori faz alguns experimentos. Acredito que gosta do que deve ter visto nesse jogo de hoje. e agora foca as suas atenções naquele que é o seu principal objetivo, que é a Série B, que é tentar voltar à Série A. Domingo tem jogo também na Arena Pantanal, vai enfrentar o Cuiabá, o time já está em Cuiabá, fica por lá realmente, e aí se reapresenta amanhã à tarde, focando na Série B. Pro Fortaleza, foi até onde deu, chegar nas oitavas, fatura 10 milhões de reais, tem mais os 2.200 da venda do mando de campo, então foi até uma Copa do Brasil bem rentável para o que o clube planejava, que era chegar somente até a quarta fase da competição, conseguiu chegar até a sexta, Aline.
1: E do outro lado, Lucas Belotti?
3: É a comemoração ao Viverde, né? Com a torcida que, se fosse aqui em São Paulo, talvez teceria críticas à atuação ao Viverde, mas é uma torcida que não vê sempre, né, as atuações da equipe que torce, as atuações do Palmeiras, por isso aplaudiu bastante e comemorou poder ter visto de pertinho a máquina alviverde, a terceira academia comandada pelo técnico Abel Ferreira, que volta a disputar as quartas de final da Copa do Brasil depois de 3 temporadas. A última vez foi em 2023, quando caiu para o São Paulo, exatamente nessa mesma fase, né? Na era Abel, é só a terceira vez que o Palmeiras chega a essa condição. Foram 4 eliminações prévias a essa, né? Ganhou em 2020, chegou às quartas, já citado, em 23, mas em 21 caiu na terceira fase, e aí caiu nas oitavas em 22, 24 e na última temporada em 2025. Então o Palmeiras respira ares aliviados e segue vivo nas 3 frentes, Libertadores, Brasileirão e também na Copa do Brasil. Destaques negativos para essa partida do Verdão, né? O fim da invencibilidade jogando como visitante na temporada. Eram 12 jogos sem perder desde março, quando acabou sendo derrotado pelo Vasco pelo Campeonato Brasileiro. 8 vitórias e 4 empates desde então. Agora o Palmeiras conhece uma derrota. E a primeira vez que perde também jogando em Cuiabá. Na 11ª partida que o Palmeiras fez na capital do Mato Grosso, vem a primeira derrota. Antes eram 9 vitórias e apenas 1 empate dessas partidas, 4 contra o dono da casa, contra o Cuiabá. Lini.
1: E olha, no Maracanã, no último minuto, o Vasco fechou a caixa. 3-1, gol de Puma Rodrigues em uma jogada de contra-ataque. Ele recebeu o cruzamento da esquerda e só empurrou para o fundo da rede. Olha, um gol muito parecido ao do Rony. Ontem, cruzamento do Neymar pela esquerda e o gol da pequena área, o Puma Rodrigues, então, concretiza essa vitória do Vasco. O árbitro tinha dado 7 minutos de acréscimo, depois ele subiu para 9 e aí o gol sai justamente no último minuto com a classificação, então, do Vasco. Só esperar agora a comemoração, o pessoal voltar para o árbitro reiniciar o jogo e provavelmente já finalizar essa partida. Jussiê Cunha, que narrou Fortaleza 3, Palmeiras 2 por aqui. Queria sua análise deste confronto, qual a observação que você faz, tanto do lado do Fortaleza como também do Palmeiras, para esse jogo de hoje.
0: É, eu acho que o grande desafio de um comentarista é saber se o time foi bem porque ele foi bem ou se ele fez um bom jogo pela fragilidade do adversário. Eu acho que quase sempre é a mistura dessas duas coisas. Eu acho que o Fortaleza fez um bom jogo pro nível Fortaleza e hoje o Palmeiras, obviamente, que joga muito mais, o nível de concentração era diferente. Uma vitória merecida do Fortaleza premia um time que foi, que teve interesse no jogo, por mais que estivesse, assim, convenhamos, definida, né, a classificação do Palmeiras. O confronto já estava definido, isso mostra muito o comprometimento do jogador do Fortaleza. Acho que o mais elogiável é a postura do Fortaleza, até mais do que o resultado. O resultado poderia ter acontecido ou não, mas eu acho que a postura do Fortaleza de ter encarado esse jogo com a seriedade como pede um jogo eliminatório da de uma das competições mais importantes do nosso futebol, acho que fica ali um alento pro torcedor do Fortaleza. E outro detalhe, tá, Aline? Eu tava vendo aqui as redes sociais, eu acho que o torcedor do Fortaleza começa a se empolgar com o Paulo Autuori. É verdade, é apenas o segundo jogo, tem muita coisa ainda para acontecer, mas a mudança de postura do Fortaleza é notável nesses 2 confrontos contra o Palmeiras, a mudança de postura de encarar o melhor time do país com muita coragem, né? Acho que isso é interessante e isso traz uma esperança de um Fortaleza mais competitivo e protagonista na Série B.
1: É, a gente costuma falar do fato novo, né? Quando tem uma troca de treinador e o jogador, ele tem um ânimo a mais, claro. E vocês mesmos destacavam os atletas que não vinham sendo muito utilizados e que não poderiam ser opções também como titulares, né? E que agora, de repente, o Paulo Autuori pode resgatar, né, Caio? É, vocês falavam bastante, especialmente no segundo tempo. O Fortaleza caiu até fisicamente no segundo tempo, não foi tão agressivo ofensivamente como na primeira etapa, mas ainda assim fez um bom jogo.
4: Fez um bom jogo, encontrou do outro lado um Palmeiras também querendo dar uma resposta após um primeiro tempo em que o Fortaleza foi melhor do que o Palmeiras. O 2-1 do primeiro tempo refletiu bem a diferença de como os dois times levaram a partida, de como o Fortaleza foi corajoso, com ou sem a bola. Então, o segundo tempo acho que abateu também um cansaço mental, sabe? De você estar com menos a posse de bola, um Palmeiras com melhores jogadores, circulando essa posse de bola no último terço do campo, encurralando o Fortaleza. Inclusive, né, o gol do Murilo tem um quê disso? Porque o Cardona cai no chão, parece que ninguém se atenta que tinha que fazer a substituição logo, depois o João Ricardo é que vai se atentar, tenta cair para ver se faz a substituição. O gol poderia ter saído, o Murilo é um excelente cabeceador, o Palmeiras tem a bola parada como uma das suas grandes armas há muito tempo, quando o jogo tá mais amarrado, normalmente é o Gustavo Gomes que resolve a parada, mas não tá em condição de jogar, hoje foi o Murilo, mas tinha que ter um pouco mais de atenção e talvez até esse cansaço de estar correndo para se defender depois das trocas do Palmeiras ali aos 10, 11 minutos do segundo tempo, o Fortaleza tenha sentido. Mas todo mundo, acho que o Fortaleza fez um jogo coletivamente muito interessante. Uhum. O Paulo Tuori ganha algumas opções novas para a Série B. Alguns nem entraram bem. Paulo Baia e Vitinho, além do cansaço do Fortaleza mental de se defender muito no segundo tempo. Paulo Baia e Vitinho entraram mal. Vitinho joga muito mais bola do que jogou ali. E o Paulo Baia, de novo, foi um jogador de tentar fazer uma fumaça e acrescentar muito pouco. Essa é que é a grande verdade. Mas o Lucas Emanuel aproveitou a chance para mostrar serviço. O Rodriguinho jogou em quase todas as funções do meio para frente. Ele vai ganhando opções dentro do próprio elenco para ao longo da Série B, que é o verdadeiro, é a realidade do Fortaleza. Paulo Autori teve agora um cartão de visitas do clube, dele para o clube, do clube para ele. Ele fez dois jogos eliminatórios contra o Palmeiras, mostrou, pelo menos para todo mundo ver, Fortaleza vai ser um time que vai tentar ser protagonista na Série B, independente de quanto for, porque quando você é agressivo contra o Palmeiras em São Paulo e em qualquer outro lugar, você manda um recado para os adversários do seu tamanho na Série B, que olha, eu jogo assim. Vamos ver se vai ser suficiente para eu ganhar de vocês. E o elenco também deu o cartão de visitas para ele. Sim. Todo mundo muito focado, brigando muito. Mas a realidade, a vida real, começa domingo contra o Cuiabá nessa mesma Arena Pantanal.
1: E Mauro Betting, do lado do Palmeiras, eu te perguntei antes do jogo, quem poderia aproveitar a oportunidade? Quem aproveitou a oportunidade? Primeiro tempo foi ruim, né? Do lado do Palmeiras.
2: Foi ruim. O Palmeiras é melhorado, tudo aquilo que já foi falado, foi buscar um empate. Quando o jogo parecia que se encaminhar para um empate, o Fortaleza fez 3-2 e mereceu muito o Lion fazer 3-2. Dá para dizer que o Palmeiras mereceu também perder. Assim, não foi que ganhou pontos, mas ganharam o ritmo de jogo Vitor Roque e Flaco Lopes. O Flaco mais do que o Vitor. O Vitor ainda não tá legal. Flaco já está mais ou menos se encaminhando. Mas ninguém perdeu o ponto, mas também ninguém ganhou. Até porque o Palmeiras perdeu 3-2, não fez um bom primeiro tempo, jogou melhor na segunda etapa, mas não daquele jeito. Tem muito mérito o Fortaleza, tem muito mérito o Altuori. Tudo que foi falado e concordo, é um treinador ainda de muito potencial, uma pessoa que merece, faz muito bem ao futebol pela capacidade, caráter, coragem, inclusive, se posicionar em vários assuntos muito importantes que vão além do jogo. E é muito importante para esse momento de reconstrução, dá para dizer assim, do Fortaleza e sonhar com o retorno à Série A que o Paulo faça isso aí. E para o Palmeiras fica a lição que pode servir aquele jogo à base do tranco para que o time já jogue melhor e precisa jogar nesse viés de alta do Colorado. Claro que o Inter já vai ter um dia menos de descanso, vai ficar em São Paulo, por óbvio, depois de enfrentar o Corinthians amanhã na Neoquímica Arena em Itaquera. Mas é um viés de alta Colorado, mas o Palmeiras é favorito contra o Inter, embora de todas as equipes que jogam a Série A do futebol brasileiro, a única que tem vantagem no confronto histórico contra o Palmeiras é o Internacional. É um adversário bastante aziago para o Verdão, pode vir a ser de novo no domingo.
1: Esse jogo que vai ser aqui em São Paulo, né? Palmeiras isso, Internacional, aí válido pelo Campeonato Brasileiro, né? Bom, só repassando os resultados de hoje, então, o Cruzeiro venceu a Chapecoense por 2-0, o Grêmio fez 1-0 no Mirassol, já havia vencido. O jogo de ida empatou por 1-1. E Fluminense e Vasco deu Vasco 3-1. E houve ali uma reclamação do Fluminense, porque o Wilton Pereira Sampaio ele já autorizou o reinício e terminou no mesmo tempo. E o Igor Rabelo ficou reclamando que ele teria sofrido falta no terceiro gol do Vasco, mas fato é que o Vasco consegue se classificar para as quartas de final. Amanhã, 8 da noite, teremos Vitória e Atlético Paranaense, vantagem do Furacão de 2-0. E Corinthians Internacional, vantagem também do time colorado por 2-0. Deixa eu me despedir então do Jussiê Cunha dessa transmissão aqui da Band News FM. A gente vai até meia-noite daqui a pouquinho. O Jussiê que narrou, portanto, 5 gols aqui na Band News FM. Jussiê, é um prazer fazer esse jogo com você. A gente já tinha interagido no Band News na área, né, em outras oportunidades. Em transmissão foi a primeira vez. E volte sempre, tá bom?
0: Vai ter certeza que é uma grande alegria, um grande prazer. Sou fã incondicional de todos vocês. E eu não costumo fazer cerimônias, não, sabe? Fingir costume, não, Aline. Pra mim, é um grande privilégio, de verdade, falar pra todo o país, falar pra uma emissora tão relevante como a Band News FM, com pessoas que eu admiro tanto, como você, como o Belotti, e como o Mauro, que eu confesso que quando eu cheguei pra e me mandaram a escala, eu disse, opa, Mauro Betti, já vou mudar a bio no Instagram. Trabalhei com o Mauro Betti, jornalista, radialista, trabalhei com o Mauro Betti. Um cheiro pra vocês.
1: É difícil quem não trabalhou, né, Mauro?
2: É isso que eu ia falar também. Já tem tanta gente, Jussiê, mas olha, fico muito...
0: É verdade.
2: Né? São muitos os narradores e você já está. Agora você é meu narrador 88. Fico muito feliz, Jussiê.
0: Nossa.
2: Pelas palavras, já são 88 narradores com que eu trabalhei. Você já
1: 88?
2: Tá no nosso...
1: É de verdade?
2: Verdade.
1: Isso você tem anotado.
0: Eu vi quando você... eu vi quando o Mauro fez com o Marcelo Duó.
2: Exato.
0: Na Copa do Mundo, o Mauro falou, ó, a partir de hoje, você é mais um narrador com quem eu trabalhei, 88 narradores diferentes. Pode ter certeza que eu tô lá na zona do rebaixamento, mas pra mim foi um grande privilégio.
4: Não, mas você é o único de Aracati, viu?
2: De Aracati então, eu não narrei com ninguém, é a primeira vez.
0: Um cheiro pra vocês.
2: Valeu, Jussiê, foi show. Obrigado.
1: Valeu, valeu. E a gente segue aqui no nosso pós-jogo. Vamos fazer o seguinte, vamos ouvir o segundo gol do Palmeiras, na narração justamente do Jussiê, o gol que foi marcado pelo Murilo de cabeça.
0: Cardona tá fora do campo. Fortaleza momentaneamente com 10 jogadores. Toma levantamento. Gol do Palmeiras! Murilo! Fortaleza marcou bobeira. Cruzamento para dentro da área. Ninguém subiu. Só o Murilo. Vai lá em cima, mete a testa na bola. Cantinho esquerdo, João Ricardo. Acho que era uma bola defensável. João Ricardo vai. A bola não chega a balançar a rede, mas ultrapassa a linha do gol. Murilo empata para o Palmeiras. 2 para o Palmeiras. 2 também para o Fortaleza. Belotti.
3: Gol do zagueiro.
1: Esse foi o segundo do Palmeiras, agora o terceiro do Fortaleza foi marcado pelo Lucas Emanuel e o Jussiê Cunha na rua sim.
0: Quase 43 minutos, é reta final de jogo, vem levantamento pro Fortaleza, vem Maílton, pé na direita na bola, bola sacudiu, toque de cabeça! Gol! Tricolor! Lucas Emanuel, garoto! Livre de marcação, cruzamento do Maílton rasante no centro da área. Lucas Emanuel nem precisa subir, ele mete a cabeça na bola para vencer Carlos Miguel, livre de marcação. Carlos Miguel dentro do gol ainda tenta evitar, mas não dá para ele. 3 pro Fortaleza, 2 pro Palmeiras. Lucas Emanuel, Anderson.
1: Vitória do Fortaleza, 3-2 para cima do Palmeiras. O Palmeiras tinha uma vantagem do primeiro jogo por 3-0. Agora deixa eu conversar um pouquinho com o Caio Costa. Caio, com relação aos próximos passos do Fortaleza, o que, que o torcedor pode esperar? Tem o foco agora na Série B, obviamente, na campanha para tentar voltar à Série A do Campeonato Brasileiro. A classificação é com quarta colocação, tem 34 pontos. O Criciúma lidera a Série B com 40, é uma distância curta relativamente, mas diante dessa mudança de ambiente, de postura, o que, que o torcedor pode esperar?
4: O torcedor espera, desde o momento em que o Fortaleza opta pela demissão do Thiago Carpini, quando a equipe estava ali no bolo, hoje a Série B com essa mudança de regulamento, né, de ter subir os dois primeiros e você vai até o sexto pro playoff, tá todo mundo sempre perto do bolo, e E o Fortaleza até bateu liderança, mas está sambando entre essas primeiras colocações durante todo o primeiro turno. Em nenhum momento o Fortaleza saiu muito do raio de ação. Caía ali para oitavo, subia para terceiro, por conta da irregularidade. Consegui muitos bons resultados no Castelão, e quando sai do estado do Ceará tem uma campanha muito ruim. Mas quando o Fortaleza opta por romper esse trabalho do Thiago Carpini e contratar um treinador do calibre do Altuori, que pode não viver mais os maiores prestígios da carreira, não é o treinador... inclusive, há muito tempo não trabalha como treinador efetivo no futebol brasileiro. A última passagem do Cruzeiro, ele era um interino que termina o Campeonato Brasileiro, não era o treinador efetivo do Cruzeiro. É um cara campeão do mundo, duas Libertadores, campeão brasileiro pelo Botafogo, passagem por N clubes grandes. Então o Fortaleza dá uma carteirada quando comprou o Altuori, e a torcida já imaginava ser um time que tentasse ser mais protagonista dos jogos. Essa era uma das grandes críticas da torcida do Fortaleza em relação ao Thiago Carpini. Era sempre meio que o freio de mão puxado. Fortaleza ganhou várias partidas nessa Série B em que a gente saía da Arena Castelão, aqui, a pessoal aqui da equipe da Band News FM Fortaleza, e a gente elegia como melhor em campo o João Ricardo, o goleiro, porque o time conseguia fazer um gol, fazia outro, e o João Ricardo segurava as pontas atrás. E a expectativa era essa, de encontrar um Fortaleza que acreditasse mais em si, que mostrasse mais potencial, que mostrasse mais protagonismo nos jogos. E o primeiro cartão de visitas foi o melhor possível nesse sentido. Fortaleza não se acovardou diante do Palmeiras, nem no jogo de ida, com o Palmeiras supostamente 100% completo, muito menos no jogo de hoje. É claro que o ambiente muda, a responsabilidade é outra. Eu falei isso durante a transmissão, contra um Palmeiras, não importa qual é o contexto, a responsabilidade do resultado é do Palmeiras. O Palmeiras chegava como favorito, o Palmeiras tinha responsabilidade, entre aspas, de seguir vivo na Copa do Brasil. O Fortaleza já tinha feito a sua parte quando chegou nessa fase. Na Série B, a banda toca de outra forma. O Fortaleza é o favorito para acesso. O Fortaleza é o time que vem de temporadas seguidas na Série A, onde chegou a bater G4 e disputar Libertadores. Duas vezes como G4, uma delas como pré-Libertadores, e ainda foi ficou a um pênalti de ser campeão na Copa Sul-Americana durante esse período de Série A. Então, esse protagonismo precisa ser colocado mais à prova na Série B. Mas o cartão de visitas desse início de Paulo Altuori, a gente já sente aqui o termômetro em rede social, é de uma torcida mais confiante, de que o Fortaleza, nos próximos 18 jogos da Série B, vai conseguir se impor. E acho que tem bola para isso, tem time para isso. E mostrou, mesmo com algumas deficiências, mas diante de um adversário muito poderoso, que tem equipe para render mais na Série B do Brasileiro, sim.
1: E justamente nessa mudança, né, de comando da equipe, o que que do trabalho do Paulo Altuori mais se encaixa com o momento do Fortaleza? O que que você acha que precisa mais no time nessa sequência agora? Tem 69 anos o Paulo Altuori, está começando o trabalho lá, mas nessa transição, justamente, o que que mais faz falta no Fortaleza?
4: Eu acho o seguinte, né? O Fortaleza hoje tem um problema que centroavante, ele só tem o Militeiro, que é aquela brincadeira que a gente fez aqui. Ele é capaz de um lance espetacular, como no gol que abriu o placar de hoje, como ele é capaz de errar momentos bizarros. A gente já colecionou aqui imagens, inclusive de gols a favor do Fortaleza, em que o Militeiro fura, a bola bate alguém e entra. Então, mas é o cara de presença diária. O outro centroavante é o Nadan Fogaça, por exemplo, que veio do Mirassol, que é um cara de mais movimentação. Inclusive entrou no segundo tempo do jogo do último domingo. Então, como o Fortaleza vai dar um peso ofensivo maior. Agora, até mesmo a estrutura de jogo, atuando com três volantes, você já vê uma equipe muito mais propositiva do que via no Thiago Carpini. Acho que o time tem algumas carências no elenco, a lateral esquerda do Fortaleza é um problema hoje. Talvez a gente veja o Maurício Bucuri, que vinha atuando como lateral direito, voltando a atuar do lado esquerdo. Fuentes é um cara que entrega muito pouco, tem muitas deficiências defensivas e não entrega ofensivamente. Não foi porque era um jogo contra o Palmeiras hoje, tá? Quem acompanha o Fortaleza diariamente sabe que ele é um jogador com limitações. Mas aí ali tem aquela coisa, o que falta, a gente até sabe. A questão é que ir ao mercado quando você tá na Série B é muito mais complicado. Hoje, inclusive, com a Série A, o jogador podendo fazer até 12 jogos na Série A, fica mais difícil você tirar aquele cara que tá encostado num time da Série A. Uhum. Porque ele ainda tem mercado na primeira divisão, ele prefere ficar na primeira divisão. Então aí o uso de como tentar reaproveitar nomes que estão na linha, que acho que é isso que o Paulo Altuori está tentando fazer, quando volta a otimizar jogadores como o Paulo Baia, como hoje resgata o Lucas Emanuel, que é o menino da base, que no início da temporada teve muitas chances com o Thiago Carpini, depois ficou escanteado e hoje volta a aparecer e curiosamente marca o gol da vitória. O Paulo Altuori e a comissão técnica dele, o Bernardo Franco, parece que já sacaram que tem que tentar arrumar soluções caseiras e que dá para jogar mais bola do que o Fortaleza vinha jogando com essas soluções. Mas é óbvio que até o fechamento da janela, um meia de ligação, por exemplo, Fortaleza poderia ir atrás. Hoje ele tem basicamente o Rodriguinho para fazer essa função. Tem o Lucas Crispim também, mas que no Fortaleza atuou muito mais de ala do que propriamente de meia. Mas dentro dessas carências, mesmo assim, o Fortaleza tem time para apresentar mais serviço na Série B. E acho que a gente vai ter uma prova de fogo aí contra o Cuiabá. Cuiabá é um time muito chato. Cuiabá empatou 50% dos jogos dele na Série B. São 20 jogos e 10 empates. Não vai ser um jogo fácil, apesar do Cuiabá estar em 13º, 14º da Série B. Vai ser uma das provas de como esse protagonismo dentro da Série B pode ser investido. As carências estão ali, mas é muito difícil supri-las, tem que ser na base do coletivo e na base da postura. De novo, a gente viu um Fortaleza corajoso que anima muito a torcida do Fortaleza.
1: E esse jogo contra o Cuiabá, que a gente está falando aqui, 14º colocado, né, na Série B, o Cuiabá. Com transmissão da Band News FM, com o pessoal de Fortaleza, direto dessa transmissão que a gente está dividindo hoje aqui, né, com a equipe de São Paulo. Agora, falando do lado do Palmeiras, ô Mauro Betting, a gente estava vendo o lance do Matheus Henrique, né, ele fez o gol do Cruzeiro, e uma disputa de bola, ele tem um pé no nariz dele, ele sai sangrando,
2: quebrou o nariz,
1: comemorando o gol, ele fala, tem alguma coisa errada, ele bota a mão, tá saindo sangue, ele vai, comemora, não tá nem aí o que tá acontecendo.
2: Quebrando o nariz.
1: Literalmente.
2: E mesmo sangrando, aí perguntaram pra ele, bom, vai ter que fazer uma harmonização facial, falou, não, depende, ele deu a entrevista, acho que a Globo, enfim, quem tava transmitindo o jogo, falou, não, vai depender da patroa, se a patroa achar que tá legal, e é assim que se faz mesmo.
1: Ô Mauro, essa derrota, de alguma maneira, pode atrapalhar o caminho do Palmeiras ou não? A partir de amanhã já ficou para trás, porque tá classificado.
2: Sim.
1: Líder do Campeonato Brasileiro. Semana que vem tem Cerro Porteño na Libertadores, pelas oitavas de final. Então,
2: pode dar um alerta, Aline. É? É bom, pode, agora, tentando pegar positivamente, só um detalhe que me passou em branco. No segundo gol do Fortaleza...
1: Do Murilo.
2: Do Murilo... A jogada teria começado com uma falta em cima do Flaco Lopes, que eu confesso que no primeiro momento não achei, depois agora dava pra marcar pelo VAR, mas enfim, mudaria alguma coisa? Não, Palmeiras merecidamente classificado, sobretudo pela segunda etapa aqui em São Paulo no último domingo. Pode servir de alerta já para o jogo internacional e, sobretudo, a partida mais importante nessa sequência aqui, que é contra o Cerro Porteño. Que o Palmeiras tinha uma administração tranquila, o estilo do Palmeiras, do próprio Fortaleza, se tivesse a vantagem direta de 3-0 e não se viu, muito por mérito, como a gente já destacou, o Caio também, do Lyon. São duas coisas, ele falou também muito bem, com muita propriedade. Para mim foram as duas coisas, não só o Fortaleza, que foi muito bem, o próprio Caio falou, pessoal aqui da Band News FM também, que teria sido ou foi a melhor partida do Fortaleza em 2026, mas foi uma partida preocupante do Palmeiras, sobretudo defensivamente. Ofensivamente também não criou muito o time do Abel, não era a escalação ideal, mas, ou pela forma ideal, mas com Flaco Lopes e Vitor Roque é a dupla melhor.
1: Mas a bola chegou pouco também.
2: A bola chegou pouco, né? Enfim, daí faltou mais articulação, o próprio Felipe Anderson como ala, cujo já pela direita você pode discutir, faltou Andreas Pereira, faltou gente importante, óbvio, mas que fique a lição, porque realmente o Palmeiras não fez um bom jogo em Cuiabá.
1: Ô Lucas, para a próxima partida contra o Internacional, tem alguma expectativa? O Barbosa, ele volta, né?
3: Barbosa foi poupado, né? Não tem lesão, então vai estar à disposição do Abel. Gustavo Gomes avançou nos últimos dias, até treinou sem restrições às vésperas dessa partida, mas já era de se imaginar que, por conta do contexto do jogo, ele não viajasse, né? Então pode ser uma novidade. Como titular, depende da evolução nos próximos dias,
1: tem,
3: né?
1: Mais Palmeiras... 3 dias, né?
3: O Palmeiras vai estar a campo no domingo, né? Então a gente tá falando aí de 3 dias de preparação. Gustavo Gomes não viajou, então já teve um dia a mais. Hoje ele fez trabalhos, ao contrário de quem esteve em Cuiabá, que ficou apenas na parte interna, né? Então pode ser uma novidade. Pelo menos do banco de reservas, essa é a expectativa, mas a depender de uma evolução acima da expectativa, pode retomar a vaga entre os titulares. Paulinho, esse deve ficar pelo menos mais uma semana e meia longe dos gramados, depois de uma nova lesão, essa muscular na coxa direita. Kelvin também é um atleta que pode retornar à lista de relacionados, nem que para aparecer no banco de reservas, também tem uma lesão na coxa direita, né? Mas tem uma evolução um pouco maior do que a do Paulinho, ou se lesionou há menos tempo, para a gente ser sincero. Já o Bruno Fux, situação mais complicada, operou apêndice, então vai ficar um tempinho mais longe dos gramados, e o Jefté, esse só volta na próxima temporada, fez uma cirurgia após uma lesão grave no joelho. Então esses os destaques do Palmeiras dentro da lista de desfalques. Barbosa não era um desfalque por questão física, apenas cansaço volta. Gustavo Gomes e Kelvin, há uma expectativa, ainda que não seja uma tendência de confirmação, isso vai depender dos próximos dias. Paulinho, Fux e Jefté, esses com certeza não estarão à disposição do Abel para o jogo contra o Inter.
1: É, o que a gente diz, depende do treinamento, né? De como o jogador vai se comportar, se sentir também nos treinos, mas a tendência é que o Gustavo Gomes volte, como titular ou não, a gente ainda não sabe. Talvez para Libertadores, né? Que aí tem um tempinho maior. Campeonato Brasileiro domingo.
3: E essa é a prioridade, né, Aline, também do Palmeiras. Porque o Palmeiras ele vai decidir esse jogo fora de casa contra o Cerro Porteño. Cerro Porteño, que na fase de grupos venceu o Palmeiras dentro do Allianz e empatou o jogo fora de casa. Ou seja, se a gente estivesse falando de um mata-mata, Palmeiras e Cerro na fase de grupos, o Palmeiras estaria eliminado e vai decidir fora porque passou como segundo colocado em um grupo que teve, inclusive, o mesmo Cerro como líder, né? Então o Palmeiras tem como prioridade a Copa Libertadores da América. Esse jogo vai ser na quarta-feira da outra semana, portanto, daqui a uma semana cravadinha, no dia 12, e o jogo será às 7 horas da noite. E aí vai intercalar, né? Inter Brasileirão, Cerro Liberta em casa, Fluminense fora pelo Brasileirão, Cerro fora também pelo Campeonato Continental. Então o Palmeiras tem dois jogos seguidos em casa, mas depois tem dois jogos fora também. É uma sequência de partidas coladas como mandante, como visitante.
1: E ontem houve o julgamento do Maurício, né? Que foi citado pelo STJD. Não foi punido em campo, mas punido pelo STJD.
3: Foi punido com um jogo de suspensão, né? Mas o STJD deu ali o benefício do réu primário pro Maurício, porque ele não tinha recebido um outro cartão vermelho nesse tipo, ou seja, não tinha reincidência. Então a pena foi convertida em uma advertência, né? Enfim, advertência verbal ali. Não pode mais, Maurício, usar o braço para dividir com o zagueiro pra cá. Por favor. É isso, perdeu o réu primário, Maurício, mas está à disposição do Abel para o jogo do fim de semana.
1: Fala, Mauro, eu gostei da sua reação.
2: Não, assim, porque já o julgamento é de um... assim, e a maneira como o relator se conduziu, falando sobre narrativas, que normalmente quem usa por exemplo, narrativa já começa errado. E não é narrativa, é a regra do jogo. Como é que pode um procurador do tribunal se manifestar da maneira como ele fez? Como é que pode o tribunal levar a isso, né? E no dia que, inclusive, o Pulgar deu algo para mim, na minha opinião, pior, e no dia seguinte o Ranieri fez pior, e nada se fez, porque não deveria se fazer naqueles casos, e menos ainda do Maurício. Eu teria dado só cartão amarelo pro Maurício, teria dado só cartão amarelo pro Kaká, por tabela não teria sido expulso o Luan Cândido, perdão, porque não teria reclamado, enfim, dá para discutir bastante, né? Embora tenha sido 4-0 pro Palmeiras o resultado final. O que não pode é você reapitar o jogo como quis de novo o pessoal que borra as togas usadas, os auditores, ou não é que usa a camisa do clube por baixo, usa a camisa por cima. Você está falando que o seu palmeirense. Não, estou falando porque minimamente estudei direito na faculdade, fiz curso de arbitragem, estou no futebol há muito tempo e de gente que não parece ter a menor ideia do que é futebol e menos ainda do que é o STJD. Passou da hora e é muito legal que se veja as barbaridades que o STJD faz e não só agora e que se transmita mesmo, se veja pelo YouTube, um negócio inacreditável, né? Eu até fiz um vídeo sentado ao trono no banheiro a esse respeito, porque realmente se eles fazem lá, fiz, porque não tem assim, é inacreditável, ainda bem no caso que nada ele pior fez, mas se abre o jogo, se abre a jurisprudência para se fazer mais o que se faz na vida privada ou na vida pública, e no caso se faz na privada mesmo.
1: Não, e também abre um precedente, porque e a partir de agora?
2: A partir de agora, todo lance você vai ter que levar pro tribunal. Claro que não vai, porque não poderia. E se você quer torcer pelo Flamengo, quer distorcer contra o Palmeiras, quer distorcer contra o Corinthians, quer distorcer contra o Fluminense, ok, mas não como membro do STJD, porque você perde credibilidade. O Flamengo não tinha nada a ver com isso, a torcida rubro-negra não tem nada a ver com isso, mas lamentavelmente a gente sabe que o clubismo leva a isso. O clubismo e a total inópia mental que se leva a um negócio como esse. Não se pode usar um lance como aquele. E ainda dizer que não é um lance indiscutível. Amigo, discutível é muito. O que é indiscutível é que o STJD não pode reapitar uma partida. A gente já erra dentro de campo, erra com o VAR e erra ainda mais contra o STJD faz o que fez.
1: E após este desabafo, eu me despeço de Mauro Betting, que vai descansar.
2: Também. Pode me também, o procurador, pode me
3: vai
2: chamar
3: para o STJD.
2: Também para o STJD.
1: Mauro, valeu, boa noite, até a próxima.
2: É um privilégio estar com você, Aline, legal, depois de 8 meses de férias você voltar, Lucas. E um beijo a todo o nosso timaço de Fortaleza, que deu mais um show, e ao Fortaleza, que mereceu os 3-2 contra o Palmeiras.
1: Eu já vou me despedir da galera também. Anderson Azevedo, seus destaques finais.
2: Cante, por favor, Anderson.
5: Não, agora tá bem. Já foi a cota pra Mangara de mim, já passou. É o seguinte, Fortaleza agora se reapresenta amanhã, treina amanhã e sexta-feira às 5 da tarde, e no sábado treina no período da manhã em Cuiabá pra jogar domingo contra o Cuiabá na Arena Pantanal. Os próximos 5 jogos do Fortaleza pela Série B: domingo, dia 9, pega o Cuiabá na Arena Pantanal, depois no sábado, dia 15, pega o Juventude em Caxias do Sul, volta no dia 19, enfrenta o São Bernardo aqui na Arena Castelão, e no dia 23 enfrenta o Criciúma fora de casa, e no dia 29 o Operário jogando aqui no Castelão. Forte abraço, prazer trabalhar ao lado de todos vocês, um cheiro, um queijo e até uma próxima, se Deus quiser.
1: Valeu, Anderson, bom descanso, um prazer também. Agora vou me despedir de Caio pra gente finalizar também. Um prazer trabalhar com você, Caio Costa. Um bom descanso e até a próxima.
4: Até a próxima. Vocês estão vendo o que é que eu trabalho todo dia, né? Vocês imaginam o que é isso aqui de segunda a sábado sem as câmeras ligadas. É um terrível. Um dia eu vou ser preso só por conta de estar à companhia dele. Brincadeira à parte, um beijo grande, Aline, um abraço a todo mundo. É sempre um prazer estar ao lado da equipe Bandineiro de São Paulo e a gente está sempre nessa parceria.
1: Valeu, até a próxima. Lucas Belotti, fechando a conta, amanhã você tá em Corinthians Internacional.
3: Bora, e o Palmeiras amanhã tá de volta à capital paulista para iniciar então a preparação para o jogo contra o Internacional. Domingo, horário nobre da bola, 4 horas da tarde, Verdão

0: comercial, encerrando a nossa transmissão, e depois você fica com o Jornal da Noite aqui na Band News FM em transmissão simultânea com a TV Band.
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0: Band News FM encerrando a nossa transmissão esportiva. Na sequência, portanto, o Jornal da Noite com a apresentação de Felipe Vieira e também Thaís Dias, de maneira simultânea aqui na Band News FM com a Band TV. Uma ótima noite e até amanhã.
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3: Experimentos que o motorista. Esse casal tinha acabado de sair da igreja de moto, quando Pedro se distraiu e acertou a traseira de uma Kombi.
4: Ele se distraiu, não sei o que ele foi fazer, quando ele abaixou a cabeça, eu me dei um grito, né, porque eu vi tudo. Quando eu gritei, ele olhou, quando ele olhou, já foi tarde.
5: Se eu não levanto a cabeça, ela não desse grito, eu não tiro, eu ia pegar em cheio. Portanto, eu nem me machuquei tanto. Na verdade, ainda consegui segurar a moto, mas no meu caso foi só o joelho, mas no caso dela, como eu tirei, o joelho dela ainda ficou. Aí rasgou, né, aqui por conta da lanterna da Kombi. Questão de um segundo podia custar muito mais caro, tá ligado?
3: Apesar do susto, Tayane não vai precisar de cirurgia e foi liberada. Mas no hospital não há tempo para alívio e já há uma fila de novos acidentados.
6: A gente tem que mobilizar uma equipe multiprofissional para esses casos, como enfermeiros, médicos, anestesistas, cirurgiões e pacientes que chegam já muitas vezes com enorme gravidade, muitas vezes precisando de uma cirurgia de emergência. Isso acaba acarretando numa grande permanência hospitalar dos pacientes, um aumento da sobrecarga do centro cirúrgico, que já é um hospital que faz várias cirurgias de pacientes já internados também.
3: Os pacientes vítimas de acidentes com moto ocupam 10% dos leitos de internação da rede pública hospitalar aqui do Rio de Janeiro. O número que vem aumentando e quase dobrou nos últimos 5 anos. Em 2019, foram 5.300 internações. No ano passado, o número chegou perto das 10 mil. Em 2025, foram mais de 600 mortes de motociclistas em acidentes de trânsito no estado do Rio. Um aumento de 29% na comparação com o ano anterior.
7: Na verdade, a gente hoje já classifica como uma epidemia, né? Porque o número de casos

0: um número de casos crescente e sem um controle eficaz dos órgãos públicos, porque a gente, né, cada vez vê, infelizmente, a população utilizando mais a moto.
1: Ações da Polícia Rodoviária Federal resultaram na apreensão de arsenais em diferentes pontos do país.
2: Num dos flagrantes, um cão farejador ajudou a localizar 20 pistolas escondidas em um ônibus de viagem.
3: O cão farejador analisa com cuidado a mochila no meio da rodovia. Dentro dela estavam 20 pistolas 9mm e 40 carregadores. O arsenal foi apreendido durante uma abordagem da PRF em um ônibus no Distrito Federal. O armamento estava com numeração suprimida e seguiria para o nordeste do país.
4: Um passageiro foi preso. Ele era o responsável pela bagagem e contou que saiu da rodoviária de Goiânia, mas não informou em qual estado do Nordeste iria desembarcar.
3: A suspeita da polícia é de que o arsenal iria abastecer o poder de fogo das facções criminosas que agem em todo o país. O Comando Vermelho e o PCC, fundados no eixo Rio-São Paulo, se expandiram para o Nordeste numa demonstração clara de domínio de território. Na região de fronteira do Brasil com o Paraguai, mais uma grande apreensão de armas feita pela PRF. Foram 16 pistolas e 26 fuzis, localizados escondidos dentro da cabine de um caminhão que transportava insumos de ração animal. Além do arsenal, a polícia também apreendeu carregadores e munições de grosso calibre. O motorista, de 28 anos, foi preso em flagrante. A via terrestre é um dos principais meios de transporte de armas usada por facções criminosas. Neste flagrante, no Paraná, as 28 pistolas semiautomáticas estavam escondidas atrás das lanternas, na parte interna da lataria e até na abertura do tanque de combustível. Um casal foi preso.
2: No interior de São Paulo, um homem foi preso depois de atirar contra um motorista de aplicativo durante uma briga de trânsito. Uma câmera no painel mostra um dos motoristas emparelhando o carro e apontando a arma para o outro, que não se feriu. Gustavo Henrique Ardito tem registro de CAC e na casa dele a polícia apreendeu 11 armas e munição.
1: Chefes do tráfico que ostentavam luxo e armas nas redes sociais foram alvo da polícia no Rio. 4 pessoas foram presas.
5: Piscina com vista para o Cristo Redentor. Nas redes sociais, Anderson da Silva Pereira postava fotos em viagens e exibindo dinheiro. Conhecido como Branquinho, o traficante é um dos alvos da operação da Polícia Civil nas comunidades do Falé, Fogueteiro e Coroa, na região central do Rio. Nessa foto, o Branquinho aparece ao lado de outros dois alvos da operação. Os três são apontados como gerentes do tráfico de drogas na região. O grupo seria chefiado por Paulo César de Castro, Paulinho do Fogueteiro. Ele segue foragido. Ao todo, foram expedidos 98 mandados de prisão contra integrantes do Comando Vermelho. Só 4 pessoas foram detidas. Outros 6 alvos já estavam no presídio.
6: Nós percebemos que a organização criminosa do Comando Vermelho, que atua naquela localidade, ela acabou se expandindo. Então ela não trata apenas do tráfico de drogas. Essa organização utiliza outros tipos de crime, como o roubo e furto de automóveis, para refinanciar a sua atividade.
5: Nessa quarta-feira, o Comando Vermelho também foi alvo de uma operação da Polícia Militar. 200 PMs de vários batalhões estiveram em comunidades controladas pelos traficantes. No Complexo da Maré, os policiais encontraram um barraco da moeda. A gráfica imprimia dinheiro falso. Já na Vila Kennedy, zona oeste do Rio, as equipes apreenderam um detector de drones, usado pelos criminosos para monitorar aparelhos da polícia e também de grupos inimigos.
2: Os confrontos diários entre facções rivais espalham o medo e mudam a rotina de milhares de moradores no Rio de Janeiro.
7: E Esses vídeos refletem a realidade de moradores de comunidades do Rio de Janeiro. Os tiroteios causam uma rotina de medo e tensão provocada pela disputa entre facções rivais por território e dinheiro.
8: Não sei se eu moro no Rio de Janeiro, no bairro da Zona Norte, ou se eu moro na Bósnia, ou no Iraque, no Irã, porque tá igualzinho.
7: Esse homem, que teve a identidade preservada, mora em Cordovil, onde traficantes do Comando Vermelho e do Terceiro Comando Puro têm travado intensos confrontos nas comunidades da Tinta e do Dourado. Os criminosos têm usado até drones para jogar granadas em diferentes localidades.
9: Acertou a piscina.
8: A gente fica preso dentro de casa, então, tipo, esse tiroteio me impacta nesse lugar. Do medo de você ter que ficar preso dentro de casa, ou então se você estiver na rua.
7: Um levantamento da plataforma Onde Tem Tiroteio mostra que o estado do Rio registrou quase 3 mil confrontos armados esse ano, um aumento de 30% em relação ao mesmo período de 2025. A capital fluminense lidera o ranking com cerca de 2.600 confrontos. A área mais sensível é a zona norte da cidade.
10: Ai, minha televisão estourada, mano. Cara, comprei tudo com sacrifício, lutei pra... Meu som.
11: Todo dia já avança um pouco. Muitos conhecidos meus já abandonaram suas casas. Alguns já foram até invadidos.
7: Especialistas avaliam que o cenário mostra uma espécie de aprimoramento do crime organizado para avançar e a necessidade de o Estado sufocar esses grupos.
12: O crime organizado, ele vem incorporando novas tecnologias. Principalmente os drones, que são atualmente utilizados, por exemplo, para monitorar a movimentação das forças de segurança e também de grupos rivais, além também de monitorar a própria comunidade.
13: Gente, pelo amor de Deus, a gente não aguenta mais, cara. A gente não aguenta mais.
2: Complicado demais, né?
1: E a realidade de milhares de pessoas que enfrentam, né, essa guerra diária no Rio de Janeiro e em grandes capitais também aqui do Brasil.
2: O fácil acesso de crianças e adolescentes a grupos que promovem ódio e violência na internet acende um alerta a todos nós pais, Thaís.
1: E é o que a gente vem falando por aqui, né? O monitoramento do celular, a tutela, é a principal barreira contra a ação desses criminosos.
14: Universo virtual, que esconde horrores da vida real. O Discord, aplicativo de mensagens em tempo real, abriga comunidades online, onde jovens são manipulados e expostos à violência extrema. As vítimas são abordadas nas redes sociais comuns.
15: Começa num jogo online ou em qualquer rede social, com possibilidade de interação, diante de um comentário, por exemplo, ou até mesmo discutindo alguma coisa. Aí essa vítima, cooptada por esse agressor, migra de aplicativo, começa um web namoro, uma web amizade, e depois que ela manda a primeira foto íntima, o primeiro vídeo íntimo, ela fica na mão desse agressor.
14: Nesta semana, 4 adolescentes com idades entre 13 e 17 anos foram apreendidos, e um jovem de 18 anos foi preso numa operação da polícia em 5 estados. Eles administravam uma comunidade que transmitia ao vivo abusos, automutilação e incentivos ao suicídio. As investigações começaram depois que uma garota de 13 anos tirou a própria vida ao participar da comunidade.
15: Quando os pais acham que os filhos estão seguros dentro do quarto, enfim, com acesso amplo ao celular, eu digo sempre que não, né? Muito pelo contrário. É ali que a gente percebe que eles podem ser tanto autores desse tipo de crime como vítimas.
14: No ano passado, o Jornal da Band exibiu uma série de reportagens especiais que mostraram como o Discord vinha sendo usado por esses grupos criminosos. São comunidades fechadas, mas com fácil acesso.
16: Muitos desses jovens, eles buscam por um senso de pertencimento de dentro de um grupo, dentro de uma comunidade. E se eles veem os outros fazendo e eles não fazendo, eles sentem peixe fora d'água, diferentes, né, do que diferente dos outros dentro daquele ambiente.
14: O Discord entrou na mira das autoridades brasileiras por demorar para apagar conteúdos e transmissões que ameaçam crianças e adolescentes. O ECA Digital exige que as plataformas atuem com rapidez para restringir o acesso dos jovens a esse tipo de material. Para essa especialista, é fundamental que os pais supervisionem os acessos dos filhos às redes sociais. Ela defende que o uso seja permitido a partir de uma certa idade.
17: Não é sobre proibir o celular e todo mundo vai ter celular. A questão é,
9: Precisa ter celular aos 12 anos? Não, não precisa.
17: Em nota, o Discord disse que não tolera a atuação de grupos extremistas e que mantém equipes dedicadas à identificação e remoção desse tipo de conteúdo. Diz ainda que colaborou com as autoridades brasileiras nas investigações que levaram à prisão dos suspeitos essa semana.
1: Agora a gente fala de alerta de muita chuva e fortes rajadas de vento no sul e também no sudeste nos próximos dias. A Natália Paz acompanha os preparativos das defesas civis e fala para a gente sobre essas informações. Natália, boa noite para você. O que está sendo feito, né, para antecipar a chegada desses fenômenos?
18: Boa noite, Thaís, a vocês e a todos. Técnicos da Defesa Civil Nacional se reuniram com representantes estaduais e municipais para debater as previsões para os próximos dias e alinhar ações de preparação. Na semana passada, ventanias fortíssimas provocaram caos e muita destruição, principalmente no litoral de São Paulo e na cidade do Rio de Janeiro. Por isso, é importante prestar atenção aos alertas que poderão ser disparados pelos estados. O sistema usa a rede de telefonia do celular para enviar mensagens de texto e avisos sonoros em áreas de risco. Esses alertas aparecem em destaque na tela dos celulares e tocam mesmo em modo silencioso. Essa ferramenta busca orientar sobre medidas de proteção que devem ser tomadas. Em São Paulo, um gabinete de crise deve funcionar até sábado. Em todo o estado, há risco de quedas de árvores, de energia e dificuldades no transporte, atingindo inclusive os aeroportos. É com vocês.
1: Obrigada, Natália, pela sua participação. E como a Natália disse, temos alertas importantes. Tem formação de um ciclone bomba no sul. Aliás, tem esse nome, o fenômeno, por causa da previsão de impactos grandes num período curto de tempo. Vamos detalhar aqui para você o risco de temporais com granizo e raios nessa faixa que vai do Rio Grande do Sul, passando por Santa Catarina, chegando ao Paraná e também ao sul do Mato Grosso do Sul. A chuva ela ainda é muito forte também em partes de São Paulo e do Rio de Janeiro. Tem um alerta, e aí não é só de chuva, alerta para os gaúchos principalmente, porque os ventos podem passar de 90 km por hora, é um perigo extremo nessa região, risco de tornado também naquela região ali das Missões e no noroeste do estado. Em São Paulo, essas rajadas podem chegar a 60 km por hora na quinta e a 100 km por hora no sábado e também na sexta-feira. Então fica esse destaque. Vamos falar da capital paulista agora em detalhes, porque pode chover nessa quinta, máxima de 28 graus. A chuva ganha intensidade na sexta e segue pelo menos até o sábado, mas já perdendo força, mas a temperatura cai bastante no começo da próxima semana. Falando agora de Porto Alegre, variação grande na temperatura, 18 e 28 graus de temperatura, com chuva intensa ao longo das próximas horas. Campo Grande, tempo firme, sol entre nuvens, 31 graus. Chove no Rio de Janeiro, mas a máxima chega a 35. Em Natal, pancadas pontuais, 28 graus de máxima. Vamos agora para o cenário internacional, porque a maior geleira da Áustria pode se dividir em duas partes ainda este ano, por causa do calor extremo. Já dá para ver, como a gente consegue observar nessas imagens, o fluxo de água, que parecem verdadeiras cachoeiras, né, caindo dessa geleira que fica na região de Caríntia. A montanha já perdeu quase 300 metros de espessura de gelo desde a década de 90. E o que, que os especialistas dizem? Eles alertam principalmente que a Áustria pode ficar completamente sem gelo em 40 anos.
2: E a Rússia fez um dos maiores ataques contra a capital ucraniana este ano.
19: O forte bombardeio russo em Kiev deixou 17 mortos e mais de 40 feridos. Diversos edifícios foram destruídos pelo impacto. A defesa da Ucrânia conseguiu interceptar 90% dos drones, mas nenhum míssil foi abatido pelas forças de Kiev. E no leste da Alemanha, um drone com explosivos foi localizado perto de um avião de carga ucraniano que estava no aeroporto de Leipzig. O ministro do interior alemão disse que o incidente é muito sério.
2: A Polícia Federal concluiu a investigação do acidente com o avião da Voepass, que matou 62 pessoas há 2 anos.
1: O inquérito aponta que a tripulação tinha conhecimento antes da decolagem que o sistema de degelo da aeronave apresentava falhas.

0: Segundo a Polícia Federal, as últimas conversas na cabine revelam que o problema já era conhecido pela tripulação. No voo anterior ao do acidente, o comandante comemora o pouso e diz: "Chegamos vivos." Pouco depois, o mesmo avião decola e o piloto ironiza: "Esse avião parece aquele Fusquinha Herbie lá, Herbie, filme bem antigo." Mais tarde, enquanto o gelo se acumula nas asas, o comandante desabafa: "Essa b**** não está funcionando, né?" Segundos depois, o avião perde sustentação, cai em parafuso e explode ao atingir o solo. Ninguém sobrevive. O laudo da Polícia Federal, com quase 200 páginas, reconstruiu não apenas o voo da tragédia, mas também as viagens anteriores do avião. Os peritos descobriram que o mesmo alerta de falha no sistema de degelo havia sido registrado em 3 voos anteriores ao do acidente. A Polícia Federal afirma que a tragédia foi provocada pela combinação de falhas recorrentes no sistema de degelo, da decisão de operar em uma área de formação severa de gelo, de erros operacionais e de uma sucessão de barreiras de segurança que deixaram de funcionar. A conclusão do inquérito criminal deve ser divulgada amanhã. A expectativa é que a Polícia Federal indique os responsáveis e peça a responsabilização criminal de quem contribuiu para o acidente em Vinhedo, no interior paulista, que matou 62 pessoas. O avião tinha saído de Cascavel, no Paraná, e seguia para Guarulhos, na Grande São Paulo.
1: Atenção a pequenos gestos pode salvar vidas. Uma mulher vítima de violência foi salva no Paraná depois de fazer um sinal pedindo socorro para um motorista que passava pela rua.
2: Câmeras de segurança mostram a mulher e o homem subindo uma rua a pé na cidade de Pitanga, no interior do Paraná. Ela coloca uma das mãos para trás e faz um sinal. Um motorista diminui a velocidade, observa e para em seguida. Ele e mais 2 homens descem do veículo e abordam o casal.
3: Já conheci esse sinal da internet já, né? E foi quando a gente até deu uma paradinha antes, pensou o que ia fazer e resolvimos prestar socorro, né? Ver o que estava acontecendo.
2: As testemunhas notaram ferimentos na mulher que pediu que eles fossem levados para a delegacia. O homem concordou e entrou no carro. Lá, os policiais constataram que se tratava de um caso de violência doméstica e prenderam o agressor em flagrante.
4: Eles tinham um relacionamento anterior de anos, até que ela decidiu seguir com a vida dela. Quando o ex-companheiro soube dessa informação, ele, alcoolizado, invadiu a casa dela, quebrou todos os móveis da casa enquanto ela estava fora. E quando ela chegou, ele foi tomar satisfações, né, com ela. A gente precisa destacar que nenhuma violência dirigida à mulher tem justificativa nenhuma, né?
2: Foi aqui nessa rua da cidade de Pitanga, no Paraná, que a mulher fez o gesto que a salvou do ex-companheiro. É o sinal internacional de socorro. Feito de forma silenciosa, por trás do corpo, para não chamar a atenção do agressor, o gesto consiste em mostrar a palma da mão, fechar o polegar e depois dobrar os 4 dedos sobre ele. Quem reconhece esse sinal entende que a mulher está em perigo e deve acionar a polícia.
3: E você põe um parente da gente no lugar, né? Então, se alguém, né, vê um gesto desse, né, puder parar, auxiliar, ver o que está acontecendo, né? Porque se fosse com um parente meu, né, eu ia gostar muito que alguém prestasse um socorro, né?
2: O homem passou por audiência de custódia e a justiça decidiu soltar o agressor para que ele responda pelo crime em liberdade. Apesar do flagrante, o Ministério Público não pediu a prisão, mas recomendou que ele fosse solto mediante o pagamento de fiança, além da imposição de uma medida protetiva à vítima. A justiça não determinou a restrição porque a vítima teria alegado não achar a medida necessária. A fiança também não foi estabelecida. O delegado que investiga o caso disse que vai ouvir a vítima novamente para saber se ela pode ter sido coagida pelo agressor.
4: É um direito dela a qualquer momento, a medida protetiva, eu repito, pode ser pedida a qualquer hora do dia ou da noite. É um direito da mulher.
1: Em São Paulo, depois de 2 dias de muitos, mas muitos transtornos, terminou a greve nas linhas de trem 11, 12 e 13. O fim da paralisação foi aprovado em assembleia pelos ferroviários. O governo reforçou que os empregos serão mantidos por um projeto de lei do Estado. A operação será totalmente normalizada nesta quinta-feira.
5: Saíram nesta quarta-feira 2 novas pesquisas com intenções de voto para presidente. Vamos conferir a primeira da Genial Quest.
6: O presidente Lula lidera o primeiro turno com 39%, seguido pelo senador Flávio Bolsonaro com 30%. Renan Santos e Ronaldo Caiado estão empatados com 4% e o Romeu Zema tem 2% das intenções de voto. Cabo Daciolo, Augusto Cury e Samara Martins aparecem empatados com 1% e os demais candidatos não pontuaram. 10% dos entrevistados estão indecisos. Brancos e nulos representam 8%. No primeiro cenário de um eventual segundo turno, Lula se reelegeria com 44%. Flávio Bolsonaro tem 39%. Na disputa contra Romeu Zema, Lula tem 46% e o ex-governador de Minas, 34%. Contra Ronaldo Caiado, o presidente Lula aparece com 45% e o ex-governador de Goiás com 37%. No último cenário, Lula tem 45% e Renan Santos, 35%. A pesquisa completa você confere no portal band.com.br.
5: Confira agora os números da pesquisa Meio Ideia.
6: No primeiro turno, o presidente Lula está com 43%, seguido de Flávio Bolsonaro com 35%. Na sequência, aparecem Ronaldo Caiado com 5,7%, Renan Santos com 4,7%, Romeu Zema com 2,6% e Augusto Cury com 1,7%. Os demais candidatos não atingiram 1%. Brancos e nulos são 2% e 4% dos entrevistados não sabem em quem vão votar. Lula aparece na frente também no segundo turno com 48,5% e Flávio Bolsonaro tem 43%. Em outro cenário, o presidente Lula tem 48,5% e Ronaldo Caiado 40%. Contra Romeu Zema, Lula aparece com 48,5% e Zema com 37%. No último cenário pesquisado, Lula tem 48% e Renan Santos 34,7%. Essa pesquisa completa também está disponível no site band.com.br.
1: O senador Flávio Bolsonaro escolheu um deputado do próprio partido como vice na chapa. Veja agora como foi o dia dos presidenciáveis.
7: Uma escolha que surpreendeu o mundo político. Alfredo Gaspar, deputado do PL de Alagoas, será o vice da chapa de Flávio Bolsonaro à presidência. Foram três os motivos principais. Gaspar é nordestino, ligado à segurança pública e foi relator da CPMI do INSS sobre o roubo a aposentados e pensionistas. A intenção é trazer o assunto e, principalmente, as investigações envolvendo Lulinha, o filho do presidente Lula, ao centro da disputa eleitoral.
8: É uma pessoa que eu aprendi a admirar, que enfrentou e defendeu os nossos aposentados na CPMI do INSS. Alguém que pediu a prisão do Lulinha porque tinha culpa no cartório.
7: Alfredo Gaspar tem 56 anos. Estava no primeiro mandato como deputado.
9: Terei lealdade e gratidão. Terei a coragem de enfrentarmos juntos, presidente Flávio, a corrupção, o crime organizado.
7: A decisão por uma chapa puro sangue, somente com integrantes do PL, veio após o Centrão fechar as portas para Flávio. A intenção era ter uma vice-mulher, pelo peso do eleitorado feminino, mas o Progressistas de Tereza Cristina, o Republicanos de Daniela Marques e o Podemos de Renata Abreu preferiram a neutralidade na disputa. A vereadora do PL do Ceará, Priscila Costa, foi sondada, mas venceu a avaliação que ela seria mais próxima de Michele Bolsonaro que do próprio candidato. O cientista político Fernando Schiller afirma que Alfredo Gaspar cumpre requisitos que são importantes para a campanha de Flávio.
10: Teve um papel de grande destaque na CPI do INSS, isso projetou seu nome, ele pede o indiciamento, enfim, do Lulinha, isso tem um significado, e a partir dali, evidentemente, tem uma justificativa política.
7: A definição por Gaspar também pacifica a direita em Alagoas. Fora da briga pelo Senado, o PL vai apoiar o ex-presidente da Câmara, Arthur Lira, do PP. Faltando 10 dias para o prazo final de registro na Justiça Eleitoral, as principais chapas estão definidas. Lula reeditou a aliança de 2022 e fechou com Geraldo Alckmin, do PSB, para vice. Os outros candidatos vão com nomes dos próprios partidos. Flávio Bolsonaro e Alfredo Gaspar, do PL, Ronaldo Caiado e Gilberto Kassab, do PSD, Renan Santos e Haroldo Medina, do Missão, e Romeu Zema e Eduardo Girão, do Novo. No QG eleitoral de Lula, o ex-chefe de gabinete do presidente não resistiu à pressão. Pediu para sair da coordenação da campanha do candidato à reeleição. Marco Aurélio Santana Ribeiro, mais conhecido como Marcola, recebeu R$ 249 mil da empresária Roberta Luxinger. Ela é amiga do filho do presidente Lula, Fábio Luiz Lula da Silva, o Lulinha, e tem ligações com Antônio Carlos Camilo Antunes, o careca do INSS. Marcola afirmou em nota que foi um empréstimo privado, já quitado. O caso causou constrangimento na campanha petista, por causa da proximidade de Lula e Marcola. Diante da possibilidade de um desgaste ainda maior na campanha, o assessor decidiu sair. Em entrevista hoje a um podcast, o candidato do PT não falou sobre o tema. Lula disse que essa será a última eleição da vida dele.
11: Vou viver 120 anos, mas essa vai ser minha última eleição.
12: Eu quero entregar o Brasil, sabe, soberanamente grande, bem formado, sabe, e um país competitivo com qualquer país do mundo.
7: Ronaldo Caiado, do PSD, participou em Goiânia da convenção que lançou Daniel Vilela, do MDB, como candidato à reeleição ao governo de Goiás. Renan Santos, do Missão, e Romeu Zema, do Novo, não tiveram agendas públicas hoje.
1: A escolha de Flávio Bolsonaro e as novas pesquisas, veja no comentário de Fernando Mitre.
13: Sem conseguir superar as dificuldades para a escolha de uma mulher como companheira de chapa, o candidato Flávio Bolsonaro acabou surpreendendo com o nome do deputado Alfredo Gaspar. A expectativa e o ambiente eleitoral apontavam para a escolha de uma mulher no posto de vice, já que o candidato no eleitorado feminino perde para Lula por uma diferença significativa, mas com alguns ganhos ou recuperação em outras áreas, como entre o eleitorado independente na pesquisa Quest, onde Flávio reduziu a vantagem de Lula, que agora é de 3%, já foi bem mais. No segundo turno, Lula mantém a liderança, embora tenha perdido um ponto e Flávio crescido 2. Comparados com a pesquisa Ideia, Meio Ideia, que também acaba de sair, os números a favor de Lula no segundo turno e também no primeiro são semelhantes. Sempre lembrando que, além de institutos diferentes, as metodologias também são. O que fica mais claro a cada pesquisa, que não faz prognóstico, mas apenas expressa um momento, é bom lembrar sempre isso, a eleição caminha para uma definição por pequena ou muito pequena diferença de votos. Thaís Felipe.
5: Obrigado, Mitre. 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
1: O governo avalia como reagir aos Estados Unidos depois da Casa Branca cancelar o visto da embaixadora do Brasil em Washington. Vamos então ao vivo mais uma vez a Brasília, Natália Paz, com as informações. Natália.
16: Thaís, até agora não foi batido o martelo pelo princípio da reciprocidade, até porque o Brasil está sem um embaixador americano. Neste momento, a representante é a encarregada interina em Brasília, Kimberly Kelly. Fontes do Planalto avaliam que, mesmo assim, é preciso dar uma resposta formal, já que a medida americana foi interpretada como uma forma de chantagem. A ideia é não analisar novos pedidos de aval diplomático antes das eleições, o que, na prática, mantém em espera a indicação de Daniel Pérez para a Embaixada dos Estados Unidos no Brasil. O nome do diplomata foi enviado para análise do governo brasileiro logo depois da aprovação na Comissão de Relações Exteriores do Senado americano no dia 22 de julho. Ele ainda depende da aprovação do plenário. Mais cedo, o presidente Lula chamou de irresponsável a decisão do governo americano. O Pedro Teixeira mostra na reportagem.
17: O governo decidiu manter a embaixadora brasileira em Washington, Maria Luísa Viotti, mesmo após a alteração em seu visto. Agora, segundo autoridades brasileiras, a diplomata perde o visto de múltiplas entradas e passa a ter apenas o direito de permanecer nos Estados Unidos sem poder deixar o território americano. O presidente Lula classificou a decisão como irresponsável e disse que o Brasil não vai receber nenhum embaixador americano até o fim das eleições.
12: Ele tomou essa atitude que eu acho uma atitude, sabe, irresponsável, impensada, né? Para um país que tem 203 anos de diplomacia, de relação diplomática, é totalmente desnecessário. Os Estados Unidos não deu importância para o embaixador no Brasil, porque faz um ano e meio que ele está no poder, não mandou para cá.
17: Há um clima de irritação dentro do governo com as justificativas apresentadas pelos Estados Unidos, classificadas como falsas e decorrentes de uma escalada de medidas hostis contra o Brasil. Em entrevista à Rádio Bandeirantes, o ex-embaixador nos Estados Unidos, Rubens Barbosa, criticou a decisão do governo americano e defendeu uma negociação.
18: Uma reação muito despropositada. Lá, quando eu fui designado embaixador brasileiro lá nos Estados Unidos, o meu pedido de agremã levou 30 dias. E o meu sucessor também levou 30 dias. E depois da eleição, seja qual for o resultado, o governo americano e o governo brasileiro não terão alternativa senão sentar à mesa para conversar.
17: Esse não é o único foco de tensão. O governo brasileiro decidiu rebaixar o nível das relações diplomáticas com a Argentina depois dos ataques do presidente Javier Milei a Lula.
19: Nós pedimos explicações e dissemos que enquanto não houver explicações satisfatórias, nós vamos manter o nosso embaixador Júlio Bittelli no Brasil e também a embaixada argentina será dirigida por um encarregado de negócio.
17: O chanceler argentino lamentou a decisão, disse que espera uma mudança de poder no Brasil e afirmou que a Argentina não vai tomar nenhuma medida em resposta.
20: O Brasil tem todo o direito de tomar as decisões que quiser. Continuaremos a manter as relações no nível que o Brasil determinar.
21: Que decida o Brasil.
5: Foram divulgados os resultados do IDEB, um dos índices que medem a qualidade do ensino no Brasil. Houve melhora, mas as metas estabelecidas pelo Ministério da Educação não foram atingidas.
22: O indicador é medido em três etapas da vida escolar: nos anos iniciais e finais do ensino fundamental e no ensino médio. O IDEB combina dados de dois indicadores na área educacional: o de notas obtidas pelos alunos em provas de português e matemática, conhecido como SAEB, e o de taxas de aprovação nas escolas. Nos últimos dois anos, a nota até o quinto ano do ensino fundamental subiu de 6 para 6,3 pontos. Nos anos finais, até a nona série, foi de 5 para 5,3. E no ensino médio, de 4,3 para 4,5. No comparativo com o início das medições em 2005, todas as etapas registraram melhora nas notas. Segundo o Ministério da Educação, também foram constatados avanços na aprendizagem de matemática e língua portuguesa. O resultado é positivo, mas alguns dados ficaram abaixo das metas definidas pelo Plano Nacional de Educação. Nos anos iniciais do Fundamental, a nota superou a meta. mas nos anos finais e no ensino médio, isso não aconteceu.
0: Nós melhoramos muito o acesso, estamos na última milha, eu diria. Nós melhoramos a trajetória, o fluxo melhorou muito no Brasil, que era um problema crônico brasileiro. E agora a gente vai poder focar na proficiência.
1: E a seguir, Banco Central reduz a taxa básica de juros pela quarta vez seguida.
5: Bombeiros contam como foi resgatar Gilberto Gil no elevador.
1: Parte de foguete da SpaceX abre nova cratera na Lua.
5: Grêmio, Palmeiras, Vasco e Cruzeiro confirmam vaga nas quartas de final da Copa do Brasil. Você confere em instantes aqui no Jornal da Noite.
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0: Meia-noite e 42 minutos pelo horário de Brasília. Eu, Stephanie Toso, já tô por aqui. Te faço companhia até às 7 horas da manhã na atualização do noticiário na Band News FM durante os intervalos do Jornal da Noite. Na sequência, vem aí o segundo bloco na nossa programação. Antes, rapidinho, desejar bom dia para o Sérgio Rota, que já está por aqui sintonizado, mandando mensagem no nosso WhatsApp no 11 999 59 200. Boa noite também para o Eliezer, que está por aqui em mais uma madrugada, e para o Divanir Leite, que já está sintonizado por aqui na nossa programação.
1: De volta com o Jornal da Noite, falando de economia. O Banco Central cortou 0,25 ponto percentual da taxa básica de juros. A decisão já era esperada pelo mercado e a Juliana Rosa explica.
2: A expectativa foi confirmada. Taxa básica de juros, a Selic, referência para o sistema financeiro, caiu pela quarta vez seguida, para 14% ao ano. Desde março, os juros estão caindo bem devagar em função do aumento nas previsões de inflação, com alta do petróleo e medidas do governo para estimular a economia, o que está gerando um endividamento recorde. O corte foi possível, segundo o Banco Central, porque a inflação e a economia perderam força. Mas olha, o comunicado do Banco Central foi bastante cauteloso e mais sucinto também para evitar ruídos que aconteceram da última vez. O Banco Central diz que tem mais riscos de alta do que de baixa da inflação e destaca a preocupação com as expectativas futuras de inflação ainda acima das metas. Entre os riscos estão a dúvida do que vai ser feito com gastos públicos a partir de 2027, o petróleo e efeitos do fenômeno climático El Niño, que deve aumentar preços de alimentos. Mas olha, os juros podem cair um pouquinho mais. A projeção do Banco Central aponta espaço de redução para 13,75% em setembro. Ele não se compromete, diz que vai seguir acompanhando os dados, mas deixa a porta aberta para mais um corte. Felipe, Thaís.
3: Obrigada, Ju. Cães robôs estão substituindo vigias noturnos. É isso mesmo, aconteceu em condomínios de Atlanta, nos Estados Unidos. As máquinas são controladas à distância por operadores humanos que monitoram as câmeras e falam com os moradores. Após a adoção da tecnologia, o índice de roubos de veículos caiu 75%. Tá aí, ó, uma bela dica pra gente. Deve custar uma grana.
4: Ai, eu tenho medo dessa tecnologia, mas é um caminho sem volta, não é verdade?
1: É verdade.
4: Muito boa noite, Thaís. Boa noite também para você,
1: Felipe. Eu gosto
3: só não pode
1: lame.
3: Mudar
4: o quê?
3: O nosso futebol, né?
1: Tá
3: mudando direto. Mas os jogadores não, não vão ser substituídos, vai?
4: Não.
3: Por enquanto, né?
4: De jeito
3: nenhum. Por enquanto.
1: De jeito nenhum. Já tem futebol de robô mundo afora.
4: É isso. Bora falar então, gente. Valeu. O jogo de volta, né, das oitavas de final da Copa do Brasil. Bora falar então de Cruzeiro e Chapecoense. Placar de 2-0 para a Raposa. No jogo de ida foi 0-0. Os gols foram marcados por Matheus Henrique e Caio Jorge, ele, né? Olha, teve gente...
1: Pra que tirar a camisa, meu filho? Pra
4: pois
1: quê?
4: É, não, mas é naquela comemoração.
3: Na empolgação, aí não tem jeito.
1: E aí leva amarelo. Aí fica fora do próximo jogo.
4: Pois é, mas é, teve que segurar ali a emoção. Teve até um expulso também da Chape, tá? Mas o Cruzeiro acabou fazendo 2-0, segue, avança então para as quartas de final da Copa do Brasil e a Chapecoense então se despede do torneio. Tivemos também Grêmio e Mirassol no dia de hoje. O jogo de ida foi 1-1 e o Grêmio acabou fazendo 1-0. Placar magrinho, mas era o suficiente, porque um golzinho para ambas, né, para qualquer equipe ali que marcasse, avançaria para as quartas de final. O Grêmio acabou marcando com Pavon e agora segue para as quartas de final.
1: Boa cobrança de falsa, hein?
3: Num joguinho de ida bem meia boca, agora veio a revanche, né?
4: Veio a revanche. Vocês perceberam a risada maravilhosa.
1: Alegria.
4: Que alegria de Thaís.
3: É raro esse momento. É raro, mas acontece.
4: Mas, ó, pela segunda vez o Vasco eliminando o Fluminense. No ano passado, na semifinal, também venceu nos pênaltis. E desta vez, então, gente, 3-1 para o
3: Sem questionamento
4: Vasco,
3: hoje.
4: Gols do Brenner. O Puma também entrou, saiu do banco para marcar o terceiro e para sacramentar. É isso aí. Venceu, convenceu. O Flu até tentou ali num empatezinho quando estava 2-1 para fazer 2-2. Mas a noite no Maracanã foi do Vasco. O Fluminense se
3: só falta esse time no Campeonato Brasileiro. Avança. Só falta esse time aí jogando desse jeito no Campeonato Brasileiro.
4: Mas não pode ter tu também nessa vida, né, Thaís? Então, vamos segurar um pouco, até porque o Vasco também tá na Sula. Olha que legal.
1: Olha que máquina, hein?
4: Vai encarar o Olímpia na quinta-feira, no dia 10. Então, vamos aguardar. Mas no Brasileirão não vai bem, não.
1: A Copa do Brasil segue amanhã.
4: Segue amanhã os nossos dois últimos jogos de Copa do Brasil. Vitória e Atlético Paranaense se enfrentam às 8 horas. E também, lá na Casa do Corinthians, tem Timão Internacional. O jogo de ida foi 2-0 para o Internacional. Vamos ver se o Corinthians consegue dar uma
5: reviravolta. Vamos ver se a bancada amanhã também está feliz, né? Ixi, vamos descobrir então, isso amanhã.
4: Amanhã eu vou ver isso se Felipe complicado. Estará feliz ou não.
5: Vamos ou lá, é a bancada ou é a nossa coordenação. Vamos descobrir.
4: Lembrando que o Palmeiras venceu. Perdeu hoje, perdão, mas avançou por conta do placar agregado, 5-3, então, para o Palmeiras, exatamente. Então, o Palmeiras também avança para as quartas de final da Copa do Brasil.
5: Tudo isso e muito mais?
4: Estou chegando daqui a pouquinho no Esporte Total, gente.
1: O Papa Leão XIV anunciou a primeira viagem como Papa à América Latina. Em novembro, ele vai visitar o Uruguai, a Argentina e o Peru. O Brasil está fora do roteiro. O americano Robert Prevost viveu no Peru por 20 anos. Segundo o Vaticano, o Papa aceitou o convite dos chefes de Estado e das autoridades da Igreja Católica nesses três países.
5: E a seguir, bombeiros contam como foi resgatar Gilberto Gil preso no elevador.
1: Pesquisa no Pará atesta os benefícios do açaí para a saúde mental.
5: Parte de foguete da SpaceX abre uma cratera na Lua daqui a pouco aqui no Jornal da Noite.
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8: Good morning, good morning. 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
0: Meia-noite, 51 minutos pelo horário de Brasília. Sigo por aqui na atualização do noticiário durante o intervalo do Jornal da Noite. O senador Flávio Bolsonaro anuncia o candidato a vice-presidente na chapa do PL. Detalhes que chegam de Brasília com Afonso Marangoni.
9: O senador Flávio Bolsonaro anuncia Alfredo Gaspar como candidato a vice-presidente da República. A chapa Puro Sangue, formada por dois nomes do PL, foi oficializada no último dia do prazo. Flávio Bolsonaro destacou a trajetória de Alfredo Gaspar como promotor de justiça em Alagoas e na relatoria da CPMI do INSS. Ao elogiar o deputado, disse que precisa de um vice que ande com a cabeça erguida.
10: A pessoa que tem que ser meu vice é aquele vice que não volta para a cena do crime e dá mão para o criminoso. Então eu tenho muita honra de anunciar aqui Alfredo Gaspar.
0: Nos outros destaques do dia, uma mulher é presa com mais de 12 quilos de cocaína no aeroporto de Recife. Informações com a Jéssica Aquino.
7: Uma mulher de 54 anos é presa em flagrante pela Polícia Federal com mais de 12 quilos de cocaína no Aeroporto Internacional do Recife. A droga estava escondida dentro de embalagens de produtos cosméticos na bagagem da passageira. Segundo a Polícia Federal, a mulher fazia escala no Recife em um voo que saiu de Belém com destino a Teresina. A droga foi descoberta durante a fiscalização por raio-x das malas. A suspeita é natural do Amazonas e foi encaminhada à sede da Polícia Federal, onde foi autuada por tráfico de drogas.
0: No noticiário internacional, o Papa Leão XIV vai visitar o Uruguai, a Argentina e o Peru em novembro, na primeira viagem de um Papa à América do Sul desde 2018, mas sem uma parada no Brasil. A última visita do Papa ao país foi apenas em 2013. A viagem tem um significado especial para o pontífice, que passou décadas como missionário e bispo no Peru antes de ser eleito Papa. Embora seja o primeiro Papa nascido nos Estados Unidos, Leão XIV também é cidadão peruano. Agora 12:53, pelo horário de Brasília, em instantes vem aí o terceiro e último bloco do Jornal da Noite na nossa programação. Luiz Otávio, que é de São Paulo, já mandou oi por aqui, bom dia, queridos. O Greco também mandando um alô nessa madrugada e ele falou assim, ó, lembrete importante, vamos tomar cuidado com a chuva que vai vir por aí ao longo da madrugada. E é isso mesmo, hein, gente, em São Paulo o tempo já começou a mudar em decorrência das instabilidades que estão atuando lá no sul do Brasil. Hoje, quinta, e amanhã, sexta-feira, com alerta para ventania aqui no Sudeste.
3: Uma pesquisa da Universidade Federal do Pará investiga o potencial do açaí no combate à ansiedade e à depressão.
11: É famoso pelo sabor e pela energia. Mas o que muita gente não imagina é que esse mesmo fruto pode ser um grande aliado da saúde do cérebro. No laboratório da Faculdade de Farmácia da Universidade Federal do Pará, pesquisadores investigam como os compostos naturais do açaí podem proteger o sistema nervoso e ajudar no combate a transtornos como ansiedade e depressão.
12: A gente formulou hipóteses e uma delas é que o açaí poderia ter um efeito ansiolítico, antidepressivo, e a gente foi testar. Esse é um estudo pré-clínico, então são os primeiros resultados ainda comportamentais.
11: A expectativa é que no futuro esses resultados possam contribuir para novas estratégias de prevenção e cuidados com a saúde mental.
13: Através de uma parceria internacional com a Universidade de Coimbra, a gente está tentando entender como o açaí modula de fato as sinapses e como ele pode trazer esse efeito neuroprotetor para o nosso sistema nervoso central.
11: A pesquisa utiliza um suco de açaí clarificado desenvolvido para isolar os compostos nefólicos da fruta, principalmente as antocianinas, responsáveis pela cor roxa do açaí. São justamente esses compostos que apresentam ação antioxidante e anti-inflamatória, capazes de proteger as células do cérebro contra danos causados pelo estresse oxidativo.
12: Agora a gente vai produzir um modelo que a gente vai induzir um tipo de dano nesse animal e ver se o açaí protege, se ele realmente tem esse efeito neuroprotetor.
13: Apesar da gente entender os efeitos, né, magníficos do açaí, vale destacar que ele ainda não substitui os tratamentos atuais, os medicamentos existentes. Pesquisas ainda tentam entender como ele pode ser um alimento nutracêutico, um alimento funcional para melhorar a nossa saúde.
1: Uma parte de um foguete da SpaceX lançado no ano passado caiu na Lua a quase 9 mil quilômetros por hora. O impacto pode ter aberto uma cratera de 18 metros de diâmetro. A SpaceX diz que o estágio do foguete ficou na órbita lunar esse tempo todo e que uma combinação de atividade solar e forças gravitacionais colocaram a peça em rota de colisão não planejada com a Lua.
3: Era para ser um chamado simples, socorrer um homem preso no elevador.
1: E quando os bombeiros chegaram, a surpresa. O homem, aquele abraço, né? Era ninguém menos que Gilberto Gil. E a gente foi atrás da equipe que resgatou Gil no Rio de Janeiro.
14: Atender a um resgate de um morador preso no elevador é rotina para o tenente Renan, há 5 anos no Corpo de Bombeiros. Só que desta vez...
15: A novidade veio dar à praia. No momento que eu perguntei qual é o nome da pessoa que está dentro do elevador, e aí a esposa dele respondeu, o nome dele é Gilberto Gil. E não é coincidência, é o artista mesmo. E aí foi o grande momento ali que a gente descobriu que de fato era o Gilberto Gil, o cantor que todos conhecem.
16: E deu nervosinho na hora?
15: Olha, é um momento diferente, mas não um momento que gera nervosismo, porque a gente tem treinamento.
14: Um trabalho em equipe que reuniu 7 militares durante cerca de 10 minutos. E como quem anda com fé não costuma falhar, Gilberto Gil saiu são e salvo do local.
15: Chegou a um momento que eu disse, Gil, a luz do elevador vai apagar, porque nós vamos cortar a energia de fornecimento da cabine. Isso é um protocolo de segurança. Ele, tudo bem, aí a luz apagou. Isso é importante a gente ir narrando para a pessoa que está naquela situação já nervosa.
17: E a Bahia já me deu.
14: Quem acompanha o compositor em suas redes sociais está acostumado a ver pedacinhos de seu apartamento na rotina mostrada diariamente através dos vídeos postados pelo tropicalista. Recuperado do susto, o cantor fez uma foto com a turma e agradeceu o trabalho com um dos seus versos mais famosos, desejando a todos os bombeiros aquele abraço.

0: minha profissão, na minha vida. Sempre com fé a gente vai adiante, um dia após o outro.
1: Não falha mesmo.
2: Espetacular, né?
1: Vai ter história para sempre.
2: Maravilhosa.
1: O Jornal da Noite, Felipe, termina aqui. Para rever as nossas reportagens, acesse band.com.br.
2: Você fica agora com Mirelle Mosquela e o Esporte Total. Uma excelente quinta-feira para você.
1: Obrigada pela companhia. Tchau.
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4: Uma hora em ponto pelo horário de Brasília. Bom dia para você que acompanha essa madrugada aqui na Band News FM. Eu, Stephanie Toso, estou por aqui, te faço companhia até às 7 horas da manhã na atualização do noticiário no que é destaque no Brasil e no mundo. E de olho também nas mensagens que chegam no 11 999 592 100, WhatsApp da Band News, aberto durante essa madrugada para você mandar o seu alô, a sua mensagem por aqui também. O João de Jesus, da Barra Funda, já está sintonizado, falou um abraço para todos os ouvintes. Muito que bem. E aí temos boa noite chegando por aqui também. Ó. Boa noite, amigos da Band News. Tamo junto. Vamos, Verdão. Ó, vou ler, gente. Tá? Apesar de ser corintiana, justo. É justo. Tem sempre os Vai Corinthians por aqui. Então vamos, Verdão, também. Quem mandou um alô foi o Vangivaldo, direto da Bahia. Muito bom. O João Carlos já apareceu por aqui, mandando um bom dia. Bom dia, João, por aí. Bom trabalho, bom plantão. Plantão esse que vai ser marcado aí por chuva, hein? O tempo começou a mudar aqui em São Paulo, com a aproximação de frente fria. E aí seguimos com atenção redobrada aqui por São Paulo, porque tem alerta para vento já a partir dessa quinta. Rajadas que podem aumentar mais ainda no decorrer da sexta-feira. Então, com atenção redobrada, a Defesa Civil já emitiu um alerta para ventos de 100 km por hora em algumas áreas do estado de São Paulo, com atenção redobrada para o litoral e extremo sul paulista. Quem também já apareceu mandando um alô foi o Cândido Maciel, direto do Ceará. Falou assim, já tô ligado na Band News, me atualizando com as notícias. Bom, então vamos nessa, gente, nesses próximos minutos, fazendo o primeiro giro pelos principais destaques do dia.

0: O presidente Lula responde à revogação pelo governo Donald Trump do visto da embaixadora do Brasil nos Estados Unidos. Detalhes que chegam com a Milena Dias.
1: Os Estados Unidos anunciaram a revogação do visto da embaixadora do Brasil em Washington, Maria Luísa Ribeiro Viotti. Segundo o Departamento de Estado, a medida é uma resposta à demora das autoridades brasileiras em conceder o aval diplomático para que Daniel Pérez assuma a embaixada do Brasil. A medida foi anunciada 10 dias após o Itamaraty negar vistos a 2 diplomatas do Departamento de Estado. Eles foram apontados pelo jornal The Washington Post como integrantes de uma estratégia para questionar o sistema eleitoral brasileiro, o que os Estados Unidos negam. Washington afirmou que a revogação do visto da embaixadora brasileira não significa a expulsão da diplomata. Segundo os Estados Unidos, ela vai poder permanecer no país, mas sem um visto válido.
0: O Comitê de Política Monetária anuncia o 4º corte consecutivo na taxa básica de juros. A redução foi de 0,25 ponto percentual, como já esperava o mercado financeiro. A Selic cai de 14,25% para 14% ao ano. Na avaliação do economista e ex-diretor do Banco Central, Luiz Eduardo Assis, o consumidor ainda não deve sentir alívio no bolso na hora de pegar empréstimos ou no uso rotativo do cartão de crédito.
2: Os juros ainda são excessivamente elevados. A gente está falando de taxas de juros reais de aproximadamente 10 pontos percentuais. O mercado financeiro, ele olha com lupa esses movimentos e faz grandes movimentações financeiras, apostas e posições compradas, vendidas, mas no dia a dia das pessoas, essa queda de 0,25 vai ter um impacto.

0: Muito, muito pequeno.
1: Nos outros destaques, o Instituto Nacional de Meteorologia emite um alerta de grande perigo para a formação de um ciclone-bomba que pode atingir o sul do Brasil até o sábado. Detalhes com a Vitória Fernandes. Informações que chegam com o Leonardo Mol.
2: O Instituto Nacional de Meteorologia emitiu um alerta de grande perigo para a formação de um ciclone-bomba que pode atingir o sul do Brasil nos próximos dias. Os principais impactos no Brasil estão previstos para ocorrer entre quinta e sábado. A formação do ciclone favorecerá o avanço de uma frente fria, com possibilidade de ocorrência de temporais, descargas elétricas, rajadas de vento e queda de granizo. Na faixa costeira do Rio Grande do Sul e Santa Catarina, são esperadas rajadas superiores a 60 km por hora.
1: E no destaque do esporte, o São Paulo pode ter dois novos jogadores na partida de sábado contra o Grêmio. Fala aí, Aline Fanelli.
3: O São Paulo quita a dívida com a Lazio para a retirada do transfer ban, que impede o registro de novos atletas. O clube devia 1 milhão de euros ao time italiano pela primeira parcela da compra de Marcos Antônio, pagamento que deveria ter sido feito em 27 de fevereiro. Com a queda do transfer ban, o tricolor poderá oficializar os registros do zagueiro Domingos Duarte e do lateral Iago. Ainda sobre movimentação de mercado, o Columbus Crew dos Estados Unidos anunciou a chegada do atacante chileno Gonzalo Tapia por empréstimo. A operação não teve custos e o time norte-americano pagará o salário integral do atleta.
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5: A quinta-feira será marcada pelo início da mudança bastante importante nessa semana para a atmosfera no Brasil. Uma frente fria avança pela região sul, enquanto um ciclone extratropical começa a se formar sobre o oceano. Antes da chegada desse sistema, os ventos aumentam de intensidade e o transporte de calor e umidade segue favorecendo a formação de áreas de chuva entre os estados do sul e também o sul do Mato Grosso do Sul. As áreas em alerta para temporais ficam concentradas principalmente no estado do Rio Grande do Sul, onde ainda podem ocorrer chuva forte, raios e rajadas de vento. No centro-oeste, sudeste e interior do Nordeste, o ar seco ainda predomina e a umidade continua muito baixa durante o período da tarde, mantendo elevado o risco de queimadas, especialmente em Mato Grosso, Goiás, Distrito Federal e interior de São Paulo. Nos próximos dias, a frente fria avança em direção ao sudeste e entre a quinta e a sexta-feira, o vento passa a ser o principal destaque, com rajadas fortes previstas em áreas do sul e também de São Paulo, enquanto o calor começa a perder força apenas após a passagem do sistema. Aline Araújo, da Clima Tempo.

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1: Atenção, senhoras e senhores ouvintes passageiros da Band News FM. Está na hora de embarcar com a gente no nosso programa de viagens. Partiu Band News! O programa de hoje desembarca em um dos países mais compridos do mundo. São mais de 4.300 quilômetros de norte a sul na costa oeste da América do Sul. Um destino vibrante, repleto de atrações que atraem quase 800 mil turistas brasileiros todos os anos. Partiu Chile!
2: Se dice que cuando llega la conquista española, Pedro de Valdivia, cuando llega, llega a este morro, llega un día 13 de diciembre.
1: Nossa visita começa pela principal porta de entrada do país, a capital, Santiago. Mas no programa de hoje nós vamos passar pouco tempo por lá, porque o foco da viagem está mais ao sul, mais precisamente na região de Ñuble, no centro-sul do Chile.
2: Mercados mais importantes para o Chile e Brasil.
1: O Brasil é um dos principais mercados emissores de viajantes, brigando pelo primeiro lugar com os bolivianos e argentinos. O objetivo do episódio de hoje é justamente mostrar uma região menos explorada pelos turistas. Mas antes de embarcarmos no trem mais rápido da América do Sul, vamos contar o que fizemos em pouco menos de 2 dias em Santiago. Passamos por alguns dos principais pontos de interesse da metrópole, ao lado do excelente guia de turismo, René Sepúlveda.
2: E depois da pandemia, crise econômica, como aconteceu em todo o mundo.
1: Aos pés da Cordilheira dos Andes, a capital chilena possui lindíssimos mirantes urbanos. Um dos mais conhecidos é o Morro de Santa Lucia, que além da importância histórica, ainda vai oferecer as vistas mais espetaculares, especialmente perto do pôr do sol, como foi no nosso caso. Apesar de ser uma grande capital, com quase 7 milhões de habitantes na área metropolitana, Santiago carrega um ar mais bucólico em alguns lugares, graças aos parques e espaços verdes. Fazia alguns anos desde a minha última visita por lá, então eu procurei conhecer algumas das novidades, pelo menos para mim. Inaugurado em julho de 2023, o mercado urbano Tobalaba é um conjunto de edifícios de escritórios e shopping center. Chamado de MUT, esse agradável centro de compras vai em breve chegar a 300 lojas comerciais. Ali, ao lado de fora, fica El Taller, considerada uma das melhores sorveterias do mundo. Mais do que sabores especiais e artesanais, os clientes vão ter uma aula de geografia. Um mapa do Chile deitado está desenhado no vidro do freezer principal, fazendo alusão a sabores típicos de 12 regiões do país, de norte a sul.
3: Entonces, lo primero que vamos a probar, vamos a partir desde el norte y vamos a probar un helado de limón, sorbete de limón.
1: Começamos a nossa degustação por um sorvete de limão. O chefe, Diego Lissoni, fundador de El Taller, explica que a região norte do Chile é desértica e que o limão desse sorvete vem de um oásis. Seguimos provando os sabores das regiões do país por meio dos sorvetes caseiros, até chegarmos ao sul.
3: Vamos provar o helado de maqui, el açaí chileno.
1: O chefe brinca que o maqui seria o açaí chileno. Claro, ele estava falando para a audiência brasileira. Mas, na verdade, essa fruta se parece mais com a framboesa. E o sorvete é bem bom, viu? Se você é fã de sorvete e quiser saber mais sobre a geografia do Chile, El Taller é o lugar para passar alguns minutos interessantes em Santiago, ao lado do MUT, o Mercado Urbano Tobalaba. Você sabia que o maior edifício da América do Sul fica em Santiago? Inaugurado em 2015, o Sky Costanera tem 300 metros de altura e se destaca no horizonte da capital chilena. Lá funciona uma das principais atrações da cidade, um mirante que recebe mais de 1.000 visitantes por dia. O ingresso para o acesso à atração estava custando 35 mil pesos chilenos em 2026, o equivalente a R$140. Ao passar pela bilheteria e pelas catracas, os visitantes vão ficar de frente para o elevador. Em seguida, ele nos leva ao andar de número 61, onde haverá uma visão 360 graus para Santiago. Como ficamos pouco tempo na capital, a nossa chance foi passar por lá à noite. Estava tudo escuro, então não deu, por exemplo, para ver a Cordilheira dos Andes, mas foi muito bacana ver as luzes cozinhas lá de cima.
3: Esta escada rolante nos leva para o último andar do edifício, de número 62. E a grande diferença é que ele é aberto, ele não tem teto.
1: Neste andar, há alguns elementos instagramáveis para te ajudar a fazer um registro bem bonito do edifício mais alto da América do Sul. Além de alguns binóculos. O Mirante Sky Costanera também tem um bar e um espaço para eventos. Ainda em Santiago, continuamos em busca de experiências interessantes. Tivemos um jantar mais do que especial no Pulperia Santa Elvira, que figura na lista dos 50 melhores restaurantes do mundo. No Chile, as pulperias eram armazéns e centros de estabelecimento onde as pessoas compravam alimentos, roupas e ferramentas. E essa herança é retratada na decoração do lugar, que fica em um casarão de mais de 100 anos. Aliás, essa é a proposta do Pulperia Santa Elvira, um restaurante intimista que oferece uma experiência gastronômica pessoal, sensível e em constante evolução. O próprio chefe, Javier Avilés Lira, explicou que usa ingredientes frescos e locais e que a culinária acompanha as estações e a disponibilidade dos produtos. Ou seja, provavelmente o cardápio que eu encontrei em maio de 2026 já esteja diferente hoje em dia. O jantar foi divino e a experiência realmente valeu a pena. De volta ao hotel, fomos recebidos pelo pessoal da Rota Cachapoal, que fica ao sul de Santiago e que oferece experiências de enoturismo por meio de iniciativas como o Vino Sem Medo, o Vinho Sem Medo. Esse roteiro se orgulha em dizer que leva os turistas ao mundo das uvas e dos vinhos de uma forma mais leve, mais relaxada, sem protocolos rígidos. E aqui eu fico bastante à vontade para dizer que eu não sou um grande apreciador de vinhos não, muito menos entendedor do assunto. E eu gostei bastante da pequena experiência que foi proporcionada pelo pessoal da Rota do Vinho de Cachapoal. Era uma terça-feira bem cedinho quando chegamos à Estação Central de Santiago. Como mencionei no início do programa, a nossa missão desta viagem para o Chile era explorar a região de Ñuble, no centro-sul do país. E a maneira mais cômoda de chegar até a capital chilã é de trem.
3: Até 160 km por hora, capacidade para receber mais de 230 passageiros, super moderno e confortável. Eu vou levar vocês para embarcar no trem mais rápido da América do Sul.
1: O trecho total da viagem tem pouco mais de 400 quilômetros e liga a capital Santiago a Chillán, mais ao sul, onde fica a famosa estação de esqui com águas termais Nevados de Chillán. São 4 vagões de classe única, assentos que reclinam bastante, proporcionando muito mais conforto. Em alguns lugares, a poltrona chega a deitar quase 180 graus.
3: Todos os vagões têm banheiros e esse aqui é um banheiro acessível, bastante grande. E também eletrônico. Você aperta o botão, entra por aqui.
1: As malas ficam em um espaço no próprio vagão. Em alguns casos, é preciso pagar por um custo extra. Apesar de chegar a atingir 160 km por hora, durante todo o trajeto, é possível circular normalmente pelo trem.
3: Nesse vagão tem uma cafeteria que serve alguns lanchinhos, afinal, nós estamos em uma viagem de pouco mais de 4 horas. Eu já peguei aqui o meu café, janelão, o dia tá bonito, só curtindo essa viagem.
1: O trem pertence à EFE, empresa de ferrocarriles del Estado, que em 2 anos já percebeu um belo aumento nas viagens de trem pelo Chile, conta a gerente de passageiros, Paula Fernandes.
4: La verdad es que ha sido un gran cambio y nos ha permitido poder crecer tanto en los mismos chilenos, así como en el público internacional que vienen a recorrer Chile y conocen también este servicio.
1: Ela nos contou que a verdade é que foi uma grande mudança que permitiu a empresa crescer tanto entre chilenos quanto no público internacional, que agora vem viajar pelo Chile e que podem conhecer esse serviço. A nossa viagem de 400 quilômetros teve algumas curtas paradas para embarque e desembarque e durou cerca de 5 horas. Graças ao conforto proporcionado pelo trem mais rápido e mais moderno da América do Sul, foi tudo muito, mas muito tranquilo. E o melhor, por um ótimo custo-benefício. A passagem custa a partir de 12 mil pesos chilenos, o equivalente a cerca de 70 reais.
4: Sim, podem haver diferenças de preço, no fundo, dependendo das temporadas.
3: Ah, sim, claro.
1: Sim, pode haver diferença no preço, dependendo da temporada, do horário, da data. Mas todos os assentos são parecidos, possuem uma mesa. O que muda é que alguns possuem mesas individuais. Tem tomadas, carregamento de celular. Nós procuramos buscar uma experiência mais confortável possível. E se você é turista, procure pelo nosso serviço turístico, que é ainda mais cômodo para quem quiser realmente fazer turismo.
4: Essa é uma experiência mais regular que também permite fazer turismo.
1: Ao chegar em Xilã, fomos recebidos pelas autoridades de turismo da região de Ñuble e já estávamos prontos para iniciar as nossas gravações pelo centro-sul do Chile. Mas esse vai ser um assunto para o próximo bloco. Enquanto isso, eu te espero no meu Instagram. Quer acompanhar os bastidores das nossas viagens? Cadê o Coutinho? Vai ser um prazer te encontrar no meu Insta, Cadê o Coutinho. O programa de hoje vai para a primeira rápida parada, mas nós voltamos já já.

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0: O governo rebaixa a relação diplomática com a Argentina em resposta às novas ofensas do presidente Javier Milei. Detalhes que chegam com Gabriel Marques.
1: O governo federal decide rebaixar a relação diplomática com a Argentina ao nível de encarregado de negócios. A medida foi anunciada em resposta às declarações do presidente argentino, Javier Milei, que voltou a fazer ofensas contra o presidente Lula e autoridades brasileiras. Essa é a ação mais dura entre os dois países nas últimas décadas. Na prática, a Embaixada do Brasil em Buenos Aires continua funcionando, mas sem um embaixador no comando, o que reduz o peso político da representação. A decisão foi comunicada pelo chanceler Mauro Vieira ao embaixador argentino no Brasil, que já retornou ao seu país. Apesar da crise diplomática, o governo brasileiro destaca que a relação comercial entre os dois países segue estratégica e deve ser preservada.
0: O Paraná lidera as notas da educação básica em 2025. Quem atualiza é o Fred Fendanese.
2: Pelo terceiro ano seguido, o Paraná lidera o ranking nacional do Índice de Desenvolvimento da Educação Básica. De acordo com os resultados divulgados hoje pelo Ministério da Educação, o Estado conquistou as melhores notas da avaliação nas três etapas da educação básica em 2025. Com 5,1 pontos no ensino médio, o Paraná foi o único do país que conseguiu nota acima da marca de 5 pontos na avaliação. Nos anos iniciais e finais do ensino fundamental, o Estado também foi o melhor do Brasil.
0: A Justiça de Minas torna réu um professor universitário que foi acusado de capacitismo em Belo Horizonte. Informações com Pedro Gelinek.
3: A Justiça de Minas Gerais torna réu um professor universitário acusado de injúria e discriminação contra uma pessoa com deficiência em Belo Horizonte. Segundo o Ministério Público, o caso aconteceu em fevereiro deste ano, no bairro Santo Antônio, região centro-sul da capital. O professor teria estacionado o carro sobre uma rampa de acessibilidade de um restaurante, impedindo a passagem de um cadeirante, da esposa dele e de uma cuidadora. Ainda de acordo com o órgão, após retirar o veículo, o homem teria feito comentários ofensivos sobre a deficiência da vítima e voltou ao local horas depois, repetindo as ofensas diante de funcionários e testemunhas. A justiça considerou que há indícios suficientes para abrir a ação penal. A defesa tem 10 dias para apresentar a resposta.
0: A Polícia Federal da Argentina prende um homem que publicava vídeos ameaçando matar o presidente Javier Milei no TikTok, usando capuz e óculos escuros e se apresentando como sicário. Em um dos vídeos, o homem dizia que poderia mandar matar muitas pessoas e ameaçou sequestrar toda a família do presidente. A polícia chegou ao suspeito depois de receber uma denúncia. Uma arma artesanal, réplicas de fuzis de pressão, munição, celular e computador foram apreendidos. A identidade do homem ainda não foi divulgada. O calendário do futebol em 2027 terá pausa obrigatória durante a Copa do Mundo Feminina. Conta mais, Aline Fanelli.
4: A Confederação Brasileira de Futebol avisa aos clubes que os campeonatos em 2027 vão ser paralisados durante a Copa Feminina. O torneio será disputado entre 24 de junho e 25 de julho, com a participação de 32 seleções. A CBF não divulgou o calendário do ano que vem porque precisa definir alguns detalhes ainda. A Copa Feminina será realizada em 8 cidades: Rio de Janeiro, São Paulo, Belo Horizonte, Recife, Fortaleza, Salvador, Brasília e Porto Alegre. Mais de 700 mil pessoas fizeram inscrição de interesse em ingressos e metade deste público é estrangeiro.
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6: Volta com o nosso programa de hoje, gravado no Chile. Viajamos por cerca de 400 quilômetros no trem mais rápido da América do Sul, entre a capital Santiago e Chilã, no centro-sul do país. A partir de agora, o nosso objetivo é explorar a região de Ñuble.
7: Bem-vindo aqui em Chamalí. Estamos a cargo da Feria de la Greda. Uma feira consagrada.
6: Nossa primeira parada foi em Quinchamalí, uma localidade rural chilena, na comuna de Chilã. E nós somos muitíssimos bem recebidos por simpáticas artesãs que difundem uma técnica de cerâmica de argila preta. A técnica e a tradição da cerâmica foram inscritas na lista do Patrimônio Cultural e Material da Unesco, na categoria que requer medidas urgentes de salvaguarda. E eu me senti muito honrado de ter sido convidado para uma aula particular para aprender mais sobre essa arte herdada dos povos originários.
8: Essa peça aqui está sendo feita ao vivo para a gente nesse momento, ó. Ela tá fazendo a orelha do porquinho, agora vai fazer o focinho. É muito fácil de fazer. Eu só não tô fazendo porque é muito fácil.
6: Vocês puderam perceber nas risadas das artesãs que definitivamente não é fácil. Pelo menos para quem, como eu, não nasceu com esse tipo de habilidade.
8: E agora eles passaram aqui o porquinho para eu tentar fazer. Elas marcaram onde eu vou colocar as orelhinhas, o rabinho, mas eu vou pedir ajuda aqui, por favor.
6: Até que com muita ajuda eu consigo pelo menos colocar as orelhinhas e o focinho do porquinho de cerâmica. Até então, tudo parecia caminhar normalmente como conhecemos no Brasil. Argila, habilidade manual, e aí as peças modeladas vão para o forno. E depois...
8: E aqui numa das últimas etapas, o grande segredo para que a peça fique preta e chegue na consistência ideal. Desse lado aqui tem cocô de vaca e do lado esquerdo, acredite se quiser, cocô de cavalo.
6: Por mais nojento que isso possa soar, essa técnica é absolutamente inodora. Os estercos de boi e de cavalo queimam em fogueiras sobre a cerâmica e a fumaça densa, que juro, não tem nenhum cheiro, tinge e escurece as peças em altas temperaturas. O resultado é um objeto de cerâmica lindo, em uma cor preta única. No final, eu não levei para casa aquela peça que eu ajudei a fazer. Ainda bem, eu fui presenteado com a figura da guitarreira, a tradicional camponesa com violão, a mais característica do artesanato de Quintiamali. Pertinho dali, nós tivemos o nosso primeiro almoço típico em um simpático restaurante chamado de Sabores del Prado. Chance para degustar a longaniça, a linguiça local, e de comer pratos deliciosos. Eu fui de arroz com bife acebolado. De lá, o nosso mergulho pela cultura da região de Ñuble, no Chile, continua em uma loja do município de Ranquil. Fomos recebidos pelo pessoal da Alma Delitata. Lá, aprendemos que a tradição vinícola chilena remonta a mais de 400 anos. A loja Alma Delitata surgiu em 2016, em uma iniciativa para oferecer um espaço de varejo e exposição para as vinícolas tradicionais das comunas locais. Lá também artesãs têm a oportunidade de expor e de vender os trabalhos. A Alma Delitata representa atualmente mais de 130 rótulos locais e é o único lugar em toda a região de Ñuble que apresenta vinhos exclusivos, como o Sinsô, Moscatel e País, que conquistaram inúmeros reconhecimentos nacionais e internacionais. Ainda no nosso primeiro dia, descobrimos que Ñuble, no Chile, não tem apenas o vinho como uma bebida tradicional. Estivemos na destilaria R. Gelinek, que se destaca pela produção de destilados frutais, trazendo à América do Sul uma herança centenária do leste europeu. Nazdraví, saúde em tcheco, uma homenagem à fábrica onde tudo começou, que existe até hoje na República Tcheca. Fomos recebidos, aliás, pelo proprietário da destilaria Rudolf Jelinek, em Quillón, no Chile, um rapaz eslovaco muito simpático. Provamos o carro-chefe da casa, um destilado de pera, assistimos a vídeos e histórias centenárias. E partimos para a próxima visita, ainda no nosso primeiro dia na região de Ñuble. Eram quase 10 da noite de uma terça-feira, quando chegamos ao Vita Wines, em Chilã. E não é que havia uma nova degustação de vinhos locais prontinha ali para nos receber, mas também foi servido um delicioso jantar.
9: Um prato local, que é uma carne em redução de vinho tinto, 3 horas cozinhando.
6: Antes da chegada do prato principal, foram servidas as entradas. E aqui a longaniza veio acompanhada de peixe.
8: Salmão e linguiça combinam. Aqui no Chile, eles ensinaram pra gente que sim, combina. Eu vou pegar aqui e vou tirar a prova exatamente se combina ou não. Salmão e linguiça, tá aqui a prova. Combinou.
6: Comi tudo e adorei a carne do prato principal, cozida em redução de vinhos locais com uma espécie de risoto feito de trigo. E assim chegávamos ao final do primeiro dia intenso e muito interessante na região de Ñuble, no Chile. O nosso nosso segundo dia explorando o centro-sul chileno começou com um café da manhã no Don Quelo, um agradável estabelecimento de beira de estrada especializado em avelãs chilenas, caracterizada pela textura crocante e pelo sabor amanteigado. A avelã europeia, como também é chamada, é a base para diversos tipos de alimentos em Ubli.
8: E que tal um café da manhã com um pedaço de pizza, uma espécie de hambúrguer, mas não é qualquer pizza, qualquer hambúrguer e qualquer café. Aqui tudo é a base de avelã chilena. E acreditem ou não, esse café está sensacional, delicioso, parece muito o café que a gente está acostumado.
6: E depois de um verdadeiro banquete, eu conversei com a proprietária do Don Quelo, Alejandra Oyerza.
10: Estamos acá, todo en honor a nuestra familia, que siempre nos hemos dedicado al trabajo con la avellana chilena.
6: Estamos aqui para honrar o nome da nossa família, que sempre se dedicou ao cultivo e a produtos com a avelã chilena. Percebemos que essa tradição tem se perdido um pouco por aqui, mas procuramos tentar mantê-la viva. A avelã chilena faz parte da cadeia de alimentação dessa região, dos povos originários. Você me disse que gostou do café de avelã, pois para nós é normal. Não havia café de grão antigamente por aqui. O café de avelã que você tomou é feito aqui mesmo. Nós recebemos as avelãs silvestres e depois fazemos todo o processo de secagem, de corte. E tudo isso quem faz e quem me ensina é a minha mãe. Desde pequena, eu convivo com isso e devo tudo à avelã. Foi a avelã que me deu estudo, que me deu comida. Para nós é super importante, sem contar o valor sentimental. É muito emocionante seguir fazendo esse trabalho.
10: Seguir mantendo esse trabalho.
6: Os produtos feitos com avelã são diversos e levados muito a sério, incluindo uma curiosa cerveja preta do tipo stout, finalizada com, adivinhe só, avelã torrada e moída.
11: Bem-vindos a todos, gente. Meu nome é Nicolás, mas pode chamar-me de Nico. Eu moro aqui no Las Trancas, há um ano já, mas eu nasci no Santiago de Chile. Eu escapei da cidade, vim para as montanhas para conhecer a floresta, a neve e tudo isso, tá? Hoje estamos no Valle Las Trancas, tá? Vamos para o Valle de Shangri-La, um lugar muito, muito lindo, com muita floresta, muitos árvores, tem muitos volcães, tá? Estamos no corredor Reserva Mundial de la Biosfera e Corredor Biológico Nevados de Chillán, Laguna del Laja, tá? É um lugar muito importante pelas espécies que temos.
6: O excelente guia Nico nos levou para uma trilha bem tranquila e muito bonita, chamada Descanso dos Gigantes. Caminhamos em passos lentos, paramos algumas vezes para escutar ótimas histórias. Nico foi dando informações da fauna e da flora, sempre muito atencioso e didático. Em um determinado momento, chegamos aos pés de um morro um pouco mais íngreme, e seria ali em cima o final da nossa trilha. A subida teve um grau um pouco mais alto de dificuldade, mas nada muito impossível não. E lá de cima, a vista compensa qualquer coisa.
8: Estou aqui com o guia Nico. Nico, chegamos ao ponto mais alto. Vamos girando para cá, porque ali tem um ponto nevado. O que, que é ali?
11: Aqui temos o volcão Nevados de Chillán, o volcão mais alto do complexo volcânico Nevados de Chillán. Tem 3.200 metros sobre o nível do mar e é muito hermoso. Tem muita neve agora, mas é um mês, esperamos, se tudo fica bom, teremos mais neve e todo aqui este Valle de Shangri-La vai ficar branco.
8: Isso aqui era tudo lava, então?
11: Lava, sim.
8: A gente está pisando em lava que foi resfriada.
11: Lava, rochas que o desgelo arrastou para cá e cinzas.
6: Descemos pelo mesmo lugar que subimos, pegamos um outro trechinho de trilha, encontramos o nosso motorista e partimos para o próximo destino. Paramos para almoçar em uma espécie de centrinho comercial do Vale Las Trancas, perto do nosso hotel em Nevados de Chillán. O restaurante Steakhouse tem como carro-chefe, é claro, cortes nobres de carnes, como tomahawk. Mas também comemos ótimos frutos do mar de entrada e o atendimento foi muito bom.
12: Meu nome é Juan Antonio Salazar, eu sou o administrador do Steakhouse. Esperamos que novamente nos visitem e que o ponto tenha sido de lo mais agradável neste caso e sabroso para você.
6: Mais do que satisfeitos, era chegado o momento de conhecermos o nosso próximo hotel. Antes de irmos aos quartos, fizemos um tour pela hospedagem e região, conhecida por servir de base para a estação de esqui. Atualmente, Nevados de Chilán também já foi chamada de Termas de Chilán, por conta das águas quentes desta parte do Chile.
13: Esta é a água que vem da montanha e nós temos que enfriá-la para que o corpo suporte.
6: Ficamos no hotel Nevados de Chilán, que dispõe de piscinas naturalmente aquecidas. E eu vou falar com mais detalhes sobre elas mais tarde. Depois de colocarmos as coisas no quarto do hotel, saímos para mais uma degustação de vinhos, que desta vez aconteceu no Cava da Montanha, naquele mesmo centrinho do almoço, a cerca de 15 minutos do complexo hoteleiro. Ouvimos mais histórias, bebericamos mais vinhos chilenos e fomos deitar, porque no dia seguinte acordaríamos bem cedinho para continuar explorando a região de Ñuble, no centro-sul do Chile. O programa de hoje vai para mais uma rápida pausa. Enquanto isso, eu te espero no meu Instagram. Cadê o Coutinho? Quer ver imagens da viagem pelo Chile? Outras viagens que eu tenho feito? Quer saber onde eu estou agora? Cadê o Coutinho? Esse é meu perfil do Instagram. Voltamos já!

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0: ministro da Integração Nacional, Valdez Góes, monitora os efeitos do El Niño no Rio Grande do Sul. Detalhes que chegam com Leonardo Mol.
1: O ministro de Integração e do Desenvolvimento Regional, Valdez Góes, cumpriu a agenda no Rio Grande do Sul e afirmou que monitora os efeitos que já começaram a ser causados pelo El Niño, principalmente com as chuvas fortes do mês de julho. Góes citou que tem diálogo com prefeitos e o governo estadual para verificar o trabalho de recuperação pós-enchente em 2024 e também observar a previsão de tempo severo para o final desta semana com a chegada de um ciclone-bomba.
0: Uma concessionária mineira nega denúncias de risco ambiental em Belo Horizonte. Detalhes que chegam com a Josiele Lemos.
2: Após denúncia de ambientalistas sobre suposto descarte irregular de material da raspagem do asfalto próximo à Estação Ecológica de Fechos, em Nova Lima, a EPR Via Mineira afirma que o armazenamento do material segue critérios técnicos e ambientais. Segundo a concessionária, uma vistoria realizada nesta terça-feira não identificou resíduos em estruturas de drenagem e sinais de material levado para a unidade de conservação. A empresa afirma que a área usada fica fora da Estação Ecológica e a mais de 200 metros da área de preservação mais próxima. A denúncia apontava risco de contaminação do solo e dos mananciais que abastecem Belo Horizonte, Nova Lima. A Secretaria de Meio Ambiente de Nova Lima vai vistoriar o local.
0: A polícia investiga um homem que perseguiu uma estudante na saída de uma escola em Manaus. Detalhes com a Lívia Maciel.
3: Uma jovem de 18 anos é perseguida por um homem de identidade desconhecida na saída de uma escola na rua 10 de julho, no centro de Manaus. O caso tomou repercussão após vídeos que circularam nas redes sociais mostrarem o suspeito com um buquê de flores tentando abordar a vítima, que estava saindo do Colégio Brasileiro Pedro Silvestre, e ao perceber a perseguição, fugiu do local. Em nota, a Polícia Civil informa que investiga o ocorrido através da Delegacia Especializada em Crimes contra a Mulher, e mais informações serão divulgadas depois para não comprometer as apurações.
0: No noticiário internacional, o presidente do Irã afirma que a comunicação com o líder supremo, Mojtaba Khamenei, está muito difícil nesse momento, alimentando dúvidas sobre o paradeiro e as condições físicas do dirigente. Khamenei não fez nenhuma aparição pública e não teve fotos e vídeos divulgados desde que assumiu o cargo em março. Relatos indicam que ele sofreu ferimentos graves no rosto e nas pernas no bombardeio que matou o pai, o Ayatollah Ali Khamenei, em fevereiro. O secretário de Defesa dos Estados Unidos afirmou em março que Khamenei estava ferido e provavelmente desfigurado. Apesar do isolamento, fontes próximas ao líder afirmaram que ele permanece lúcido e participa das decisões do governo por meio de áudio. O Vitória e o Atlético Paranaense se enfrentam hoje às 8 da noite. Detalhes que chegam com João Marcos Moura.
4: O Vitória realiza um treino antes da partida de volta contra o Atlético Paranaense pelas oitavas da Copa do Brasil. O jogo está marcado para esta quinta, às 8 da noite, no Barradão, em Salvador. Na terça, o Superior Tribunal de Justiça Desportiva realizou o julgamento dos atletas envolvidos na partida polêmica contra o Palmeiras pelo Brasileirão. Luan Cândido foi suspenso por um jogo e, por maioria dos votos, Maurício, do Palmeiras, e Kaká tiveram pena mínima de uma partida de suspensão convertida em advertência. O Vitória foi multado em R$10 mil e Fábio Mota foi absolvido.
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7: Volta com o nosso programa de hoje, gravado no Chile, um dos países sul-americanos mais buscados pelo turista brasileiro. Nós continuamos explorando o centro-sul chileno da região de Ñuble.
8: Então, gente, a primeira parada é o Parque Las Turbinas!
7: No nosso terceiro dia por aqui, reencontramos um animado guia Nico para visitarmos algumas cachoeiras. A primeira delas fica no Parque Las Turbinas, cuja trilha começa em um estacionamento. Começamos a descer e em cerca de 5 minutinhos já estávamos bem pertinho do rio Diguilim, que recebe as águas do rio Renegado por meio de uma cachoeira. Mas antes de avistarmos a queda d'água...
9: ele tem uma lenda local que fala sobre uma história de amor.
10: Segundo essa lenda, o Rio Renegado foi formado pelas lágrimas de uma moça mapuche, povo indígena que habita essa região até hoje. No melhor estilo Romeu e Julieta, essa moça se apaixonou por um soldado espanhol cristão, que até renegou a religião em nome do amor. O cacique dessa tribo mapuche, que seria o sogro dele, não quis saber. Mandou matar o soldado para desespero da filha. A moça apaixonada foi para um lugar bem alto e não parou de chorar, formando então o Rio Renegado, que deságua no Rio Diguilim em forma de uma bela cachoeira no Parque Las Turbinas, com quase 40 metros de altura.
1: E a mais ou menos 45 minutos de lá fica uma outra trilha para uma cachoeira que dizem ser ainda maior. É para lá que a gente está indo agora.
10: A trilha para o Salto Los Pelines é bem curtinha e plana. E a recompensa é uma espetacular queda de mais de 40 metros de altura que se forma entre as rochas. Não deixe de contratar guias locais para te levar até lá com muita segurança e comodidade. E também para contar boas histórias paralelas.
1: Essa cachoeira é maravilhosa, realmente. Aqui em cima do mirante, a gente vai encontrar um letreiro, uma placa, falando um pouquinho da história da cachoeira, que ela é proveniente do complexo vulcânico mais famoso da região, que é o Nevado de Chilã, que ela vem da neve que derrete, etc. e tal. E aqui também tem um pouco da fauna da região. Então tem uma espécie de pato, puma, que é aquele animal, aquele felino que é maravilhoso. Eu estou torcendo para ver um puma aqui, porque eu adoro esses animais. E vários animais. E aí tem um gato, que é o menor gato das Américas, da América do Sul, que se chama Unha, né? Eu estou aqui com o nosso guia, o Nico. Conta um pouquinho da história do Unha.
11: Bom, o gato Unha é um felino mais pequeno do Sul da América. E ele é um felino que tem uma frase muito conhecida no Chile, que quando você ou alguém rouba a outra pessoa, ele é chamado de unha.
1: Então é sinônimo de ladrão.
11: Isso, sinônimo
1: unha,
11: de ladrão.
1: Mão leve.
11: Sim, porque o animal, o felino, tem essas condutas, é curioso, ele vai e vai roubar para você a comida, ou os animais, vai caçar. Então por isso é unha.
1: Então, se você estiver passeando pelo Chile e escutar, cuidado que aqui tem unha. Você não vai pensar que é da mão do seu dedo, que em português unha é aqui do dedo.
11: Não,
1: unha no Chile é ladrão.
11: É ladrão.
1: É ladrão. Graças a esse felino pequenininho, praticamente inofensivo, mas não vai deixar nada sobrando por ali, não.
10: Apreciamos mais um pouco o Salto Los Pelines. Infelizmente, não avistamos nenhum animal. E partimos para a próxima atração da região de Ñuble. Bem pertinho do complexo hoteleiro de Nevados de Chilã, fica mais uma trilha para mais uma bela formação.
11: A Gruta del Pange, nossa última cachoeira, tá? Temos uma formação vulcânica de tipo côncava.
10: O caminho dura menos de 5 minutos para uma interessante gruta. E lá de cima cai água, deixando o visual ainda mais bonito.
1: Nesta época do ano, a cachoeira está bem ralinha e a gente só vê uma cachoeira e algumas gotas. Dizem que aqui, quando chove bastante lá na cabeceira, a cachoeira fica bem grossa e na falta de uma são 3 quedas d'água que você pode ver nessa gruta.
10: De volta ao Hotel Nevados de Chilã, era chegado o momento de colocar roupa de banho e touca, que no meu caso era vermelhinha e foi comprada na lojinha do hotel. Existe uma lei no Chile que diz que as toucas de banho são recomendadas em piscinas públicas e obrigatórias em áreas termais. E lá fui eu de touca vermelha e tudo, curtir uma piscina bem quentinha.
1: A temperatura natural dessa água já é muito quente e eles têm de fazer um trabalho de resfriamento. Essa aqui, dessa piscina, por exemplo, está marcada ali bem na frente. 39 graus, uma delícia!
10: Como já cheguei a mencionar no programa de hoje, essa é a característica mais marcante de Nevados de Chilã, uma estação de esqui com piscinas térmicas naturais. E até por isso, o turismo por aqui é bastante aquecido, com perdão do trocadilho, mesmo em épocas que não tem neve. Chegamos ao quarto dia de visita à região de Ñuble, no centro-sul do Chile.
12: Quero dar os bem-vindos a Quillón, à região de Ñuble e a Viejo Amor.
10: Além de sermos muito bem recebidos, tomamos um delicioso café da manhã no Viejo Amor, em Quilhom, e aprendemos mais sobre a gastronomia desta parte do Chile. Eu fui apresentado à papaya de Ñuble.
12: A papaya é bem diferente da nossa. Ela só tem aqui nessa região, é uma fruta endêmica, e ela se parece muito com o maracujá. Olha só que interessante. Diz que ela é super saborosa, eu vou ter que provar, é claro.
10: A papaya de Ñuble não tem nada a ver com o mamão papaya que a gente conhece. É uma fruta doce, com notas mais florais, aromática, de sabor intenso. Comi sobre um outro doce e até que eu gostei da combinação. Nossa próxima parada foi visitando mais uma vinícola, a Lomas de Quilhom.
13: Somos una empresa familiar, llevamos más o menos 40 años trabajando en esto.
10: A senhora Pilar Villalobos diz com muito orgulho que há 40 anos a família dela começou do nada a montar essa empresa que hoje é gigantesca. O Vale do Itata é um dos menores territórios vitivinícolas do Chile, mas também um dos mais especiais. Os solos graníticos, o clima temperado e os vinhedos cultivados sem irrigação dão às uvas um caráter único, difícil de ser replicado em outros lugares. Além de uma loja bastante completa, Lomas de Quilhom oferece tours guiados que duram cerca de 45 minutos. Uma forma divertida e prática para aprender mais sobre os vinhos produzidos no Vale de Itata.
12: E olha só que curioso, essa vinícola aqui também fornece o vinho de Eucaristia para muitas igrejas católicas de diversas regiões aqui do Chile e, inclusive, a grande Catedral de Santiago.
10: As portas da loja estão sempre abertas, mas para reservar o passeio guiado é preciso agendar com antecedência. Você encontra tudo no site lomasdequilhom.cl. Bem pertinho dali, paramos para degustar mais pratos da culinária local. Dom Rinito também possui uma loja interessante e até uma destilaria. A essa altura, eu já estava mais do que apaixonado pelas ótimas experiências gastronômicas da região de Ñuble, uma melhor do que a outra. E de tanto comer, estava na hora de fazer um pouco de exercício. Localizada no município de Quilhom, a Lagoa Avendanho oferece atividades náuticas para os locais e turistas. Com águas calmas e paisagens naturais, é um convite para passar tardes agradáveis durante praticamente todas as épocas do ano.
12: Eu já coloquei o meu colete, está um dia super agradável, é um final de tarde por aqui, nas portas do inverno, e a gente vai remar numa canoa que tem uma história muito bacana.
10: O barco Dragão tem origem milenar na China, mas nesta região do Chile, ele foi e ainda é usado na recuperação de mulheres que sobreviveram ao câncer de mama. Remar pela lagoa fortalece a musculatura, melhora a coordenação e a resistência. Os passeios podem ser agendados e são realizados em diversos tipos de embarcação na Lagoa Avendanho, na região de Ñuble, no Chile.
14: Construyeron esta estructura que no es solo cemento y fierro. Es, le dio vida al Valle de Itata y nos conectó con el resto del país.
10: Carolina, coordenadora de turismo de Ranquil, está falando sobre a construção da histórica Ponte Nipas, um monumento nacional sobre o rio Itata.
15: Es un puente histórico declarado monumento nacional el 2021. Que data de 1921, se demorou 2 anos sua construção.
10: Uma ponte tão estreita que possui 2 recuos para que os carros possam manobrar e passar de um lado para o outro. Uma bela construção centenária, de 600 metros de extensão, em meio a uma natureza de tirar o fôlego. Acima de tudo, um lugar de muita energia.
16: Uma vez mais, todos juntos, inalamos profundamente. Mantenemos. E voltamos.
10: A nossa intensa visita à região de Ñuble, no centro-sul do Chile, terminou da melhor maneira possível, com uma experiência completa e uma aula de vida na Vinha Mujeres, liderada por Maria Loreto Alarcón.
17: Como mulher, em este ofício,
15: He tenido que superar ciertos obstáculos.
10: Como mulher nesta profissão, tive de superar muitos obstáculos. E não foi nada fácil. A vitivinicultura sempre teve, ao longo dos tempos, um homem na liderança. Inclusive em casa, tive uma certa dificuldade, nas minhas gerações anteriores, de receber apoio e até de conseguir a herança de conhecimento. E foi assim, com mais uma mulher quebrando barreiras, lutando contra preconceitos, que nós encerramos o programa de hoje, gravado na região de Ñuble, no centro-sul do Chile. 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Quer saber por onde eu tenho viajado? Cadê o Coutinho? Vai ser muito bacana te encontrar no meu Instagram. Cadê o Coutinho? O programa de hoje teve a sonorização final do mestre José Antônio de Araújo Filho. Na semana que vem tem muito mais. Tchau e até a próxima!
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18: A computação quântica ainda é um sonho, mas a IBM promete ter dado um passo importante, Warrison.
19: Edu, é claro que a área mais quente da tecnologia é inteligência artificial, mas a gente precisa lembrar que tem uma outra área que está avançando, mas ela não avança com a mesma velocidade, até porque é uma área muito mais complexa, muito mais difícil, não está recebendo todo o dinheiro que a inteligência artificial está recebendo, né, Edu? Mas que tem potencial para ser talvez mais disruptiva, né, para usar a palavra da moda, do que a própria inteligência artificial, que é a computação quântica. Faz até algum tempo que a gente não volta a esse assunto, né, Edu? Nos últimos dias, a IBM, que é uma das empresas que tem apostado muito em computação quântica, é uma das empresas que está mais avançada nessa área, a IBM anunciou um passo importante no desenvolvimento da computação quântica. Que passo foi esse? Pode até nem parecer assim, um grande passo, Edu, mas é um passo importante. Ela anunciou que conseguiu produzir resultados, né, de cálculos feitos pelo seu computador quântico, que são cálculos mensuráveis. Ou seja, um dos problemas que existem hoje, um dos problemas que os computadores quânticos enfrentam hoje, Edu, é que é muito difícil você garantir a taxa de erro. É muito difícil você controlar a taxa de erro dos computadores quânticos. Ou seja, eles erram muito. Como são cálculos muito complexos, cálculos muito, enfim, estratosféricos, é muito difícil você verificar se eles estão certos ou não. Mas a IBM anunciou que conseguiu diminuir a taxa de erro do seu computador quântico para índices mensuráveis, ou seja, ela consegue saber qual é a taxa de erro dentro da qual o computador quântico está operando. Esse é um passo super importante para que o computador quântico se torne alguma coisa usável, porque por enquanto ele é só experimental. Não dá para ter alguma coisa que vá além do experimental se você não pode ter segurança no resultado daquilo que ele está te trazendo como retorno, né, Edu?
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0: Agora 1:57 pelo horário de Brasília, girando a nossa reportagem, o fim da cobrança do imposto de importação sobre compras internacionais de até $50 fez disparar o número de encomendas no Ceará. Os dados da Receita Federal mostram um crescimento expressivo nas remessas logo após a suspensão da chamada taxa das blusinhas. Quem explica é a Leonícia Ciolis.
20: A retirada da cobrança de 20% do imposto de importação para compras internacionais de até 50 dólares provocou uma forte alta nas encomendas feitas por consumidores cearenses. A Receita Federal informou que o Ceará registrou mais de 862 mil declarações de importações em junho, primeiro mês completo sem a cobrança da taxa. O volume representa alta de mais de 64% em relação a abril, último mês em que o imposto ainda estava em vigor. Segundo o economista Noé Santiago, a redução dos custos finais para o consumidor elevou a atratividade de plataformas estrangeiras, estimulando a demanda por produtos importados de baixo valor.
21: Em maio deste ano, o governo zerou, né, o imposto de importação de 20%, que incidia sobre as compras internacionais de até 50 dólares, a chamada taxa das blusinhas, que estava em vigor ali desde 2024. Né? Antes dessa mudança, uma compra de até 50 dólares pagava 20% de imposto de importação mais o ICMS estadual. E como o ICMS também incide sobre o valor de imposto federal, a carga total podia passar.

0: Quando o Congresso aprovou a tributação de 20%, justamente atendendo a uma pressão do setor produtivo nacional por uma isonomia competitiva, né? Ou seja, o consumidor ganha na ponta, né? Reduz os seus custos, mas o varejo e a indústria nacional, sobretudo o setor têxtil, perdem competitividade relativa. O que que a medida provisória zero é só o imposto federal de importação. O ICMS estadual continua sendo cobrado normalmente sobre essas encomendas. Então não é uma isenção total, né? Isso significa que para os estados, o impacto direto na arrecadação de ICMS tende a ser menor do que se imagina. O risco maior para uma economia como a do Ceará, que tem um polo têxtil e de confecção relevante, é de competitividade da indústria local, não necessariamente de arrecadação.
1: O crescimento também foi registrado em todo o país. Em junho, o Brasil contabilizou cerca de 27 milhões de remessas internacionais, um avanço de mais de 72% na comparação com abril. A medida é provisória e precisa ser aprovada pelo Congresso até setembro para continuar valendo.
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0: 10h04 pelo horário de Brasília. Em instantes, vem aí a reprise do É da Coisa com Reinaldo Azevedo. Antes, passando para desejar um bom dia pro Antônio Aquino, direto de Camutanga, no Pernambuco, que tá por aqui, ligado na Band News FM. O Wagner Pedroso também mandou um abraço e ele falou assim, ó, tá chovendo em Sertãozinho aqui em São Paulo, um abraço para vocês. E tem boa madrugada também do Guga, que tá mandando mensagem para cá, direto da região do ABC, tá trabalhando. Falou boa madrugada e bora trabalhar. Vamos que vamos, gente. Na sequência vem aí a reprise do É da Coisa com Reinaldo Azevedo. Eu, Stephanie Toso, volto daqui a pouquinho na atualização do noticiário por aqui.
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0: começa agora para todo o Brasil, mais uma edição do É da Coisa. Se a coisa parece confusa, atrapalhada, vem para cá, que a gente se confunde, se atrapalha. 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Mas você pode... E pela Band News TV, LG Channels, TCL Channels, Samsung TV Plus, canal 2043. 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Claro, lá na caverna do Unhudo também, a essa altura, todo mundo ouvindo Cor-de-Rosa Choque, da Rita Lee, música de 1982, em homenagem a Alfredo Gaspar, que era a mulher que estava para sair do bolo. Oh, coloque a ilustração que eu fiz hoje no meu texto, Metrópolis. Quer dizer, eu fiz. Eu pedi para Inteligência Artificial, Vale o Bene, Isa, boa noite.
1: Boa noite.
0: Pedi para juntar com a minha inteligência natural e falei para... Coloca assim... Um homem com uma peruca loura saindo de dentro de um bolo, né? A surpresa! Quem é? Quem é a mulher? Alfredo Gaspar, né? E você vê a cara de espanto de alguns, alguns até rindo, mas enfim, né? E aí eu botei a gloriosa Santa Rita, né? Que nos ouvia, é, nos ouve ainda lá do céu dos roqueiros, né? É... Porque afinal de contas está aí. Nós vamos falar do vice que o Flávio escolheu, Vale Bene. Tem uma biografia controversa, Isa.
1: Sim.
0: Controversa. Controversa é quando assim, a gente quer ser delicado. É bem
1: para dizer o mínimo, né?
0: É para dizer o mínimo, para ser simpático. Aí nós vamos falar da crise Brasil-Estados Unidos, crise Brasil-Argentina, a saída do assessor do Lula, que pegou lá o empréstimo, que ele falou que é empréstimo com a tal da Roberta Luxinger, tem tudo isso aqui, as implicações, o que significa Alfredo Gaspar, porque é uma coisa assim, ah, foi Alfredo Gaspar, ha, ha, ha, ha, ha. Eu preciso te dizer o que significa do ponto de vista político. Ah, significa só que o Centrão está de mal do Flávio, porque ele é muito incompetente como político? Também, mas isso é o que tem como... Diriam alguns, menos importante. É, tem mais coisa. Mas vamos começar com esse notável senhor que é agora o vice de Flávio Bolsonaro, que foi também o que restou. Vai.
2: O senador e candidato do PL à presidência, Flávio Bolsonaro, anunciou hoje que o vice na chapa será o deputado federal por Alagoas, Alfredo Gaspar. O anúncio foi realizado durante um evento do partido em Brasília, no último dia permitido pela legislação eleitoral para convenções partidárias. As chapas devem ser oficializadas ao TSE, o Tribunal Superior Eleitoral, até o dia 15 de agosto. A escolha por Gaspar surpreendeu até aliados de Flávio, que esperavam que uma mulher ocupasse o posto de vice. O deputado federal estava no União Brasil e se filiou ao PL em março. Gaspar ganhou mais visibilidade após ser o relator da CPMI do INSS, encerrado em março, sem aprovar o relatório final dos trabalhos. Durante o evento, o filho 01 de Bolsonaro elogiou diversas mulheres cotadas para o cargo, como a ex-primeira-dama Michele Bolsonaro, a senadora Tereza Cristina e as deputadas federais Bia Kicis e Priscila Costa.
0: Não, e ele fez um outro elogio às mulheres que vocês não perdem por esperar. Rapaz. Ó, deixa eu dizer uma coisa. O Alfredo Gaspar, o Vale Bene. Vale Bene, Isa, este programa gosta de momentos culturais, esse programa gosta de livros, sempre cita livros. E era chegada a hora, de algum modo, do Madame Bovary versão Vivendas da Barra.
1: Momento cultural.
0: São os clássicos que eu estou lançando. Mas aí não é exatamente o Madame Bovary, meninos, mas uma resposta, porque vocês sabem que o Flaubert foi processado, né, pelo Madame Bovary. Está colocando, está ofendendo a tradicional família francesa. Onde já se viu, foi processado, foi parar no tribunal, Vale o Bene. Né? E aí perguntaram para ele, de maneira incisiva, Isa, quem é Madame Bovary?
1: Quem?
0: Supondo que ele estava falando de alguma senhora da sociedade. Quem é Madame Bovary? E ele respondeu solene: Madame Bovary, c'est moi. Ah, a Madame Bovary sou eu. Madame Bovary sou eu, no sentido, é uma criação minha. Né? É literatura isso, seus animais. Mas o Alfredo Gaspar, pode dizer, A mulher... La dame, c'est moi. A mulher sou eu. É a mulher que... Quando, Isa, você tem de compreender, você deixa de ser estreita de entendimento. Quando se trata de PL, a mulher possível é o Alfredo Gaspar.
1: Ah, sim.
0: Entende? É PL? É. Mulher possível, Alfredo Gaspar. Claro que aí tem nuances, tem a razão porque o Alfredo Gaspar foi escolhido, o próprio Flávio disse, né, porque foi escolhido o Alfredo Gaspar. Né? Consta que o Bolsonaro concordou, porque o Bolsonaro está afastado de tudo, só conversa com advogado e médico, vale bem, Isa, mas opina. E achou que Alfredo Gaspar é uma boa ideia. Né? E o Flávio? Cadê o vídeo do Flávio aqui? Cadê o Flávio? Ah, tá mais adiante? O vídeo. Cadê o vídeo? Onde é que tá o vídeo do Flávio? Que retranca tá o vídeo do Bolsonaro falando do Gaspar? Por que, que o Gaspar foi escolhido, meninos? Onde tá?
2: É depois da B. Logo depois da 1B, tá ali embaixo. Tá vendo? Vídeo.
0: Vídeo, Flávio, Lulinha, INSS. Ah, entendi, tá bom. Tá, então aí é o seguinte. Bolsonaro teve aval, o Alfredo Gaspar teve o aval do Bolsonaro e tal, né? A decisão foi tão acelerada, me informa aqui, que o Gaspar havia sido oficializado pelo PL como candidato ao Senado. Sim, ele ia disputar a candidatura ao Senado. Eu vou dar bastidores daqui a pouco. Coisa ali para definir o vice... Oh, vai ver! Isso! Sabe quem? Até quem entrou?
1: Quem?
0: Até o Nunes Marques.
1: Ah, é?
0: É. O que o Nunes Marques tem que se meter nisso? Né?
1: Não é ministro?
0: O que o Nunes Marques tem que se meter nisso? Mas o Flávio disse, agora sim, olha lá, o Flávio disse, por que o Alfredo Gaspar no fim das contas? Vai, solta o vídeo aí, vai.
3: A pessoa que vai estar com a gente aqui nessa caminhada é uma pessoa que eu aprendi a admirar. Alguém que enfrentou e defendeu os nossos aposentados na CPMI do INSS. Alguém que pediu a prisão do Lulinha porque tinha culpa no cartório. E alguém que representa o Nordeste de fato, que a gente vai levar prosperidade para o Nordeste, vai levar saúde para o Nordeste, vai levar infraestrutura para o Nordeste. Vai ser o maior programa de dignidade que o Nordeste já viu com essa pessoa ao meu lado, e a pessoa que tem que ser o meu vice, é aquele vice que não volta para a cena do crime e dá a mão para o criminoso. Então, tenho muita honra de abrir aqui Alfredo Gaspar.
0: Saiu do bolo. Bom, esse programa... Não é o programa daquela peixa, certo?
2: Sim.
0: Que é mesmo ela? Com a peixinha?
1: Dori.
0: A Dori. Do Procurando Nemo. Oi, quem é você? Quem é você? Quem é você? Não, a gente vai ter que lembrar. Quem é o Alfredo Gaspar? Agora, ficou claro aí. Ah, ele na CPMI... teve, aliás, a lamentável CPMI do INSS, que não chegou a lugar nenhum, justamente que foi hiperpolitizada, inclusive pelo Alfredo Gaspar. Que o Flávio tinha chegado a escrever uma vez, é o único que realmente me apoia, não sei o quê. Eu vou dar os bastidores, Arthur Lira participou disso, porque também tira o Alfredo Gaspar da disputa pelo Senado, ajuda a arrumar o palanque dele ali. Então vai o Alfredo Gaspar. E o Alfredo Gaspar, nós vamos ver fruto do que é. Eu vou analisar direitinho para vocês aqui, afinal de contas, a gênese dessa escolha. Né? Agora, quem é Alfredo Gaspar? Estou curioso. Conte para nós, Isa.
1: O deputado federal Alfredo Gaspar, agora candidato a vice, é alvo de um inquérito aberto no Supremo Tribunal Federal por suspeita de estupro de vulnerável. Em abril deste ano, a Polícia Federal pediu ao STF a abertura do inquérito para investigar as acusações levadas pelo deputado Lindbergh Farias e também pela senadora Soraya Tronic. A acusação é de que há documentos e áudios que indicam que Gaspar teria mantido uma relação com uma adolescente de 13 anos que teria resultado em uma gravidez. A denúncia também aponta supostas tentativas de suborno para manter o silêncio da família da menina. A investigação está em andamento à espera de um posicionamento da Procuradoria-Geral da República. Gaspar nega as acusações e diz que há uma perseguição política por causa da atuação dele na CPMI do INSS.
0: Eu não vou, obviamente, dizer assim, tá vendo? Não sei. Mas tem inquérito contra ele. Ah, se o inquérito contra Lulinha é atestado de condenação, como quer, a do Gaspar vai ficar ruim, né? É um tema, digamos assim, mais delicado. Mas há mais. Tem a incrível história da emenda que sumiu. Sumiu. Cadê a emenda que estava aqui? O gato comeu e ninguém viu. O gato sumiu, o gato fugiu. É. Onde está a emenda? Ah, me conta a história da curiosa emenda que desapareceu.
2: Alfredo Gaspar também é investigado por desvio de emendas parlamentares. O caso está sendo apurado pelo Tribunal de Contas da União. A auditoria do TCU indica que o destino dos recursos não pôde ser rastreado. De acordo com o relatório dos técnicos do tribunal, o dinheiro foi transferido entre contas bancárias da administração municipal, impedindo que fosse rastreado. A emenda foi enviada em junho de 2024 para São José da Laje, cidade que fica em Alagoas, a 100 quilômetros da capital de Alagoas, a capital Maceió, na modalidade PIX, em que o dinheiro cai direto na conta do município sem que estivesse vinculado a uma obra específica e sem depender do aval de ministérios do governo federal. Na época dessas revelações, Gaspar afirmou por meio da assessoria que não é investigado no procedimento que apura a aplicação dos recursos públicos. As emendas parlamentares, disse ele, foram destinadas de forma regular ao município, conforme a legislação, cabendo exclusivamente à prefeitura a execução dos recursos e a respectiva prestação de contas.

0: conheço onde está o dinheiro. E aí, São José da Laje, com 20.800 habitantes, e aí era recurso para pavimentação, reforma de prédio público, instalação de coberturas metálicas, manutenção de ginásios esportivos, serviços de comunicação e SWARFs. O quê?
1: Oi?
0: SWARFs. Qualquer coisa. Isso é uma brincadeira que a gente fazia lá no colégio que eu dava aula. Ah, tá cuidando do quê? Tá tendo reunião para cuidar do que? SWARFs. Que? Dá qualquer coisa, reunião chata. É, qualquer assunto. O dinheiro era para qualquer coisa. Até fiz umas ligações hoje perguntando, é verdade, se tinha alguma obra assim que se percebesse, fala, não. Acontece, né? Presta atenção aqui. Não, ó. Presta atenção aí, TV. Nós vamos para 5. Eu vou voltar para 4 daqui a pouco. Vou encerrar o bloco a 4. A escolha surpreende aliados. E a reação não foi uma das melhores, não. Viu? A hora que o bolo abriu, Isa e Vói Bene, que ela é brincadeira. Assim, olha, dia do aniversário, o bolo. A pessoa sai do bolo. Sai a loura do bolo. E saiu quem? O Alfredo Gaspar. Aí as pessoas falam, nossa. O que que aconteceu? Que mulher é essa? Ah, vai.
2: A escolha de Alfredo Gaspar desagradou integrantes da própria campanha de Flávio Bolsonaro, que disseram reservadamente terem sido pegos de surpresa com a decisão. Informação é do estado de São Paulo. Aliados criticaram, sobretudo, o fato de Flávio ter defendido publicamente a escolha de uma mulher para o posto e agora optado por um homem que foi acusado de estupro de vulnerável. Entre aliados de Flávio, incluindo integrantes da campanha, a avaliação é de que o caso será amplamente explorado pelos adversários do senador na disputa e que uma mulher não traria essa polêmica na bagagem.
0: O problema é qual mulher? Eu já falo. Estou trazendo aqui o que está na imprensa. Eu vou fazer análise, né? Você quer análise? Não veio aqui só para ver essas três pessoas lindas. Não, quer análise? Não, vamos apresentar. Eu não gostei! Não, tá ruim, Malafaia, perdão, eu preciso treinar melhor. Malafaia não gostou.
1: Não.
0: Malafaia, e Malafaia, já candidato do Flávio, ele já comeu assim. Ah, vai, Malafaia criticou.
1: A escolha de
0: Vai.
1: Alfredo Gaspar não agradou, então, ao pastor Silas Malafaia, não agradou o pastor, apoiador do ex-presidente Jair Bolsonaro. Ao Globo, o líder religioso disse o seguinte: Flávio perdeu a oportunidade de colocar uma mulher como vice. Nenhum dos principais candidatos à presidência tem uma mulher nesse posto. Ele colocaria um ponto final nessa conversa fiada de que é contra as mulheres. Sabemos que não é, mas ele calaria a boca de quem fala isso se escolhesse uma mulher nordestina, evangélica ou não evangélica. Na minha opinião, uma vice-mulher agregaria muito mais. Digo isso com todo o respeito e admiração que tenho pelo deputado Alfredo Gaspar, que fez um grande trabalho. Malafaia defendeu a deputada federal Priscila Costa como melhor opção para uma chapa pública.
0: Isso, Priscila Costa é justamente aquela que foi pivô da briga lá da Michelle, né? É, o Malafaia. Malafaia! Você vai ver que o Flávio. O Malafaia, dá umas aulas lá para ele. Malafaia. Ele, mulher, Malafaia. Não... É duro de ornar. Agora, eu gostei mesmo. Nós vamos voltar à TV, daqui a pouco voltamos para quatro. Eu gostei mesmo do Valdemar, que fez parecer que o último recurso foi planejado. Como vocês sabem, eu tenho uma frase aqui no programa que vocês conhecem, né? E que eu levo muito a sério. Eu gosto de fazer o planejado parecer improviso para que o improviso não fique parecendo planejado. Né? Certo? O Valdemar fez de conta. Ó, Isa, isso tava na cabeça deles, ó!
2: Faz tempo.
0: Faz tempo, nossa, eles não pensavam outra coisa. Na verdade, eu quero dizer para vocês, tudo foi feito, o Vólio Bene e Isa, foi para despistar, tá? Foi para despistar porque falaram assim, nós não queremos que as pessoas descubram que a gente quer o Alfredo Gaspar, porque vai que as pessoas descubram que a gente quer o Alfredo Gaspar e aí como é que fica? Eles começam a atingir o Alfredo Gaspar. Então a gente precisa preservar, né? Ah, que falou Valdemar?
2: Envolvido na escolha de Alfredo Gaspar como vice na chapa de Flávio Bolsonaro, o presidente do PL, Valdemar Costa Neto, tentou indicar que o nome do deputado, decidido de última hora, já havia sido negociado há tempos. Em declaração dada durante o evento que oficializou a chapa de Flávio, ele afirmou que Gaspar foi escolhido 6 meses atrás. Vamos acompanhar a declaração do presidente do PL.
3: O Flávio e o Rogério Marinho já tinham escolhido o Alfredo há 6 meses atrás. Isso que eu não entendi como não passou. Impressionante isso aí. Sempre foi o nome que eles falavam. Eu falava para eles o seguinte: o Flávio pelo menos fala pro Alfredo. Não fala nada. Isso pode vazar. Não pode vazar. Vamos levar isso aí até o final. Não tem um vice melhor para nós que o Alfredo Gaspar.
0: É uma solução tão boa, Vólio Beniza, que a gente precisa esconder isso da imprensa. Então a gente fez lá a feitiçaria com a Tereza Cristina. Para quê? Né? Para disfarçar que era o Alfredo Gaspar. A gente ficou atrás de uma outra mulher e tal. Tudo porque nós não queríamos que descobrisse que era o Alfredo Gaspar. Porque o Alfredo Gaspar, ele vem com um cabedal tão formidável e com uma história tão espetacular que a gente não pode entregar o ouro para o bandido. Né? Então, assim, para quê? Não vamos entregar o ouro para o bandido. Vamos guardar isso que é um ativo eleitoral extraordinário para que as pessoas não fiquem assim de sobreaviso. Senão pode prejudicar a nossa estratégia. É claro que nós estamos diante, é o resultado aí de desastres que foram se acumulando. Eu escrevi um artigo hoje a respeito, né? E nós vamos ver agora o que falou o Boulos, né? O ministro do Lula, que deu uma ironizada.
1: Ministro da Secretaria-Geral da Presidência, Guilherme Boulos, comentou o anúncio de Alfredo Gaspar como vice na chapa de Flávio Bolsonaro em uma publicação nas redes sociais. O ministro lembrou de acusações que pesam contra o parlamentar, incluindo esse caso, essa acusação de estupro de vulnerável. Ele escreveu: Flávio Bolsonaro acabou de indicar para vice um cidadão que foi acusado de estupro de vulnerável. Como se não bastasse, Alfredo Gaspar é investigado por emendas PIX de 6 milhões de reais para um prefeito em Alagoas. É o casamento da rachadinha com orçamento secreto. Ele se merece.
0: Bom, é análise de alguém da oposição. Né? E agora eu volto lá, TV, para 4. Mas o que diabo aconteceu? O Flávio, inicialmente, alguns meses, se imaginava que o Flávio fosse ter um latifúndio no horário eleitoral, porque na conta deles era assim, vale o bem, era PL, o maior partido da Câmara, PP, União Brasil, que forma a Federação União Progressista, o Podemos, o Republicanos, e aí ia ser um arraso, ia devastar, e ele vai acabar tendo menos tempo do que o PT. O Lula, que é PT, PDT, PSB, PSOL, Rede. Os parlamentares todos aí formam 135, acho, parlamentares. E a ideia deles era uma coisa meio assim, quase 400 contra esses 130. E, no entanto, o Flávio está sozinho. Teve que apelar ao Alfredo Gaspar. Foram muitos. Tentaram, o PP, até ontem ainda, o esforço estava sendo feito para ver se o PP topava. Arthur Lira entrou diretamente na articulação para tentar levar o PP. Queria levar o PP. O Ciro Nogueira não deixou. Foi contra, e mais, como eles são uma federação com União Brasil, o Rueda também falou não. Sim, há dificuldades objetivas. No Nordeste, esses partidos têm penetração. Ser contra o Lula ali é um prejuízo? É um prejuízo. Mas não é só isso. Pesa também, o Flávio é um ótimo candidato do ponto de vista de votos, porque ele tem os votos que não são dele, são do pai dele. Quem é que diz isso? Valdemar Costa Neto, sincerão. Não disse já várias vezes? Os votos são do Bolsonaro? Os votos são do Flávio. E aquilo que é do Flávio não é bom. Ele não é um bom articulador político. Não passa exatamente sinceridade. A verdade é essa. Mas mais do que isso, viu-se no episódio Master que é dado a largar a mão dos outros quando ele próprio estava enrolado. Eles temem também o que vem ainda. Embora o inquérito do Dark Horse esteja com Mendonça, e curiosamente no caso do Dark Horse não vaza nada, viu, Volibene? Então não vaza nada, olha, um não cuidado. Eu fico até encantado. É, não vaza nada. Do Lulinha vaza tudo, inclusive... Ah, teve contato com não sei quem, contato com não sei quem, contato com não sei quem. Você pergunta, mas qual é o crime? Não, não interessa, mas teve contato. Mas, Flávio concedeu entrevista, nós vimos ontem, fez lá uma live com um site de extrema-direita, financiado por outro extrema-direita, e prometeu crise com o Supremo. Prometeu crise com o Supremo. Tem prometido crise com o Supremo. Ou não tem? Tem. Crise com o Supremo. Esses partidos querem crise? Então eles estão assim, juntar com Lula não dá. Porque nós, a nossa base conservadora, antipetista e tal. Agora, incentivar um sujeito que também promete que vem mais crise por aí, mais instabilidade por aí, também não parece ser uma boa ideia. E olha que o jogo foi pesado, viu? O jogo foi pesado. Até o Nunes Marques. Nunes Marques. Eu apurei Nunes Marques. E não é crime, né? Mas é estranho. Eu apurei que o Nunes Marques resolveu entrar para tentar botar o PP na aliança com o Flávio. O presidente do TSE buscando fazer aliança política? Eu acho que está fora do lugar, não, vai bem, não, Isa?
2: Está estranho.
0: É estranho. Uhum. Como diz, Nunes, como diz a minha amiga Isa, ela vai falar agora, são duas palavrinhas.
2: Sim.
0: Ô, Isa, diz para ele esse negócio de presidente de TSE articular aliança é o quê?
2: É estranho, ministro.
0: É estranho, ministro. Muito estranho. Muito estranho. Pô. Hein? Que fala muito, Alexandre se mete nisso, o Gilmar se mete naquilo. Eu nunca vi ele se meter em coligação política. Ah, eu não fiz isso. Oh, fez. Fez. Deveria? Não deveria. E o Lira, no fim das contas, que tentou fazer pressão para o PP entrar, não conseguiu. Aí ele falou, faz o seguinte, tira o Alfredo Gaspar daqui, que vai disputar o Senado aqui também, pode me causar atrapalhação. E aí pronto, tá. Eu resolvo aqui meu palanque em Alagoas. Não acho que esse Alfredo Gaspar é uma boa... Não acho que essa surpresa nesse bolo seja muito boa, mas... Vale bem. Né? Fazer o quê? É o que temos para hoje. É a mulher que temos para hoje. Né? É cor de rosa, só. E sabe quem não foi? Porque tá fazendo comida. Meninos, achem para mim aí aquele prato da Michelle, que é a banana em rodelinhas. Que, inclusive, deve dar uma azia, assim, mas me deu uma azia de olhar. Mas assim, meu estômago olhou aquilo e falou assim, eu quero Inzel! Desculpa, falei nome de remédio. Não é Dorga, tá? Cara. Minha mulher gosta de banana com queijo. Acho um pouco exótico. Mas a Michelle faz banana com rodelinha. E eu acho que ela ficou fazendo banana com rodela para o Jair. Né? Ficou. Ela não foi, vai.
2: Ex-primeira-dama Michelle Bolsonaro não participou nesta quarta do anúncio de Alfredo Gaspar como candidato a vice na chapa de Flávio Bolsonaro. Segundo a senadora Damares Alves, aliados tentaram levar Michelle ao evento em Brasília, mas ela preferiu permanecer em casa com o ex-presidente Jair Bolsonaro. Em declaração a jornalistas, Damares disse: Michelle não veio porque está fazendo comida para o marido. Tentamos trazer ela. Pelas redes sociais, a ex-primeira-dama postou uma foto de Gaspar ao lado de Flávio e escreveu o seguinte: que essa escolha receba as bênçãos de Deus e que a chapa Flávio Alfredo possa ser vitoriosa.
0: Isso. Desde que a gente fique meio longe. Né? E aí, vai bem, Isa, a gente tem que saber como é que a gente elogia as mulheres. Não é assim qualquer elogio que satisfaz. Tá? Tem que saber como se elogia. O Flávio resolveu fazer um elogio. Uhum. Muito habilidoso. Eu não falo. Depois eu falo assim, Reinaldo pega no pé. Não. Isso é jeito de elogiar a mulher? Ei, Flavinho, vai.
1: No evento em que oficializou a escolha de Alfredo Gaspar para compor a chapa, Flávio Bolsonaro voltou a fazer uma declaração sobre mulheres. Ao citar as fraudes no INSS e falar sobre cuidados com idosos, o senador disse que teve duas filhas para que fosse cuidado na velhice.
4: Pessoas que precisam de cuidados permanentes, muitas vezes, ou na grande parte das vezes, quem tem que tomar conta dos idosos são as mulheres. Eu fiz duas filhas exatamente para isso. Quando eu ficar velhinho, eu vou ter quem vai tomar conta de mim, porque as mulheres são assim, são família, são coração, são sentimentos, são sensibilidade. E aquilo que eu estou aprendendo muito com todas vocês, a economia do cuidado, onde 8,5% do nosso PIB seria estimado se as mulheres fossem remuneradas por cuidar dos idosos, por cuidar dos filhos, né? Por fazer outras tarefas além do seu trabalho normal, sustentarem as suas casas.
0: Eu não sei o que é esse seriam estimado, não entendi que conta ele quis fazer, depois eu até vou procurar de onde tem esse número, o que ele quis dizer, até para explicar, né? Posso até ajudar ele, coitado, a esclarecer o que ele tentou dizer. É ruim, né? É ruim. Aliás, ele estava falando, a Michelle foi justamente por isso. Como o Bolsonaro tem uma filha, né? Tem lá os quatro, tudo político, e tem uma filha que ainda é menor de idade, né, Isa? Então, pelos filhos, pelo visto, ele não vai ser cuidado. Sobrou para quem?
2: Para a Laura.
0: Sobrou para a Michelle.
2: Para a Michelle agora, né?
0: É, fazer banana frita. Aí ela falou assim, quer saber? Não vou. Vou ficar fazendo banana frita em casa. Né? Aí você colou uma história que talvez eu tivesse pensado na Michelle para vice, ter discutido. Vocês acham? Não, assim, Michelle fez as pazes, lobby. Vocês acham que ela ia ficar de vice do Flávio? Não. E aí tem uma coisa fabulosa. Tem uma coisa fabulosa, depois você junta lá, o Pedro, a hora do corte, que o Eduardo escreveu o seguinte sobre Alfredo Gaspar. E dando arroba para ele ainda, vai bem? Tô mandando para você também, tá? Tá. Que é para saber o elogio que eu tô te fazendo. Juro, essa gente não parece do planeta. Aí eu vou ler aqui. Ele mandou assim: Eduardo Bolsonaro, com arroba Alfredo Gaspar, não compensará fazer impeachment de arroba Flávio Bolsonaro. É como se dissesse, arrumamos um vice meio merda pra ele, porque ninguém vai querer trocar.
1: É a história do espero tenor, que você sempre fala, né?
0: Exato, a piada eu ia falar agora, a piada que eu conto sempre, da ópera de Milão, tá lá, né? E aí o barítono, vale o bem, solta o vozeirão, e é uma merda, ele é ruim pra cacete, é ruim, desafina, a voz falha, começa a jogar tomate, que tem aquela coisa de jogar tomate e ovo, porque nem se joga em ópera, imagina, mas antigamente, vai embora. Aí ele ficou bravo, Luísa. Ele falou, sim, assim, ah, é? Não estão gostando de mim,
2: calma,
0: não? Aspetta il tenore. É que vocês esperam o tenor para vocês verem. Vocês não viram o tenor ainda. E ele está aqui nessa lógica. Que foi a razão porque o Bolsonaro arrumou um general, o Mourão, para ser seu vice. Isso foi falado. Porque sendo um general, não vão querer me desestabilizar porque não vão querer um general na presidência. Eu sei lá o que ele pensa. Ô, Vaivene, se o Flávio foi eleito com o Alfredo Gaspar de vice, ninguém vai querer trocar. O que não acontece comigo, porque eu, vice do Lula, há partes da elite que até me preferem, porque acham que eu sou mais conversável. Mas é que não perceberam que há um novo Alckmin agora. Eu já disse no discurso da minha fidelidade ao presidente Lula. Você imagina se o Lula diria: ah, eu quero o Alckmin de vice porque assim não tentam me tirar. Aliás, o Lula ter Alckmin de vice significa que ele não tem medo de ser tirado. Olha a diferença. Bom, se o Alfredo Gaspar achou que isso é um elogio, tem gente que gosta de ser chicoteada, essas coisas. Eu não gosto, não, que eu fico. Eu tenho medo. Né? Nada que me doa, viu, Valibem? Não. E quanto? Depois aí, Pedro, tem que fazer as emendas. E quanto às filhas? Eu tenho duas filhas, que não sei se vão cuidar de mim e tal. Mas eu já deixei claro aqui para os meninos, mandei mensagem hoje também, porque os meninos, tu tem idade para ser meus filhos, né? Até o Valibem tem. Deixa eu dizer uma coisa. Se eu ficar bem velhinho, além das minhas filhas, vocês também vão cuidar de mim, tá? Menino. Eu já passei a marca do single. Uhum. Tá? Já passei as coisas que eu quero consumir. Vocês tratem de subir na vida. Ganhar bem. Que eu quero ser um velhinho bem tratado. Também por rapazes. Como eu não tenho filhos, então, filhas, elas vão cuidar, mas eu espero que vocês cuidem também. Pelo muito que eu fiz para vocês, tá? Pelos muitos momentos culturais. Ah, olha bem. O que, que é? Você. Porque aí eu morro, eu volto para puxar o pé de todo mundo, quando menos. Me aguardo. Assessor de Lula deixa a campanha. E o empréstimo, vai.
2: Marco Aurélio Santana Ribeiro, Marcola e chefe de gabinete de Lula, decidiu deixar a coordenação da campanha à reeleição após ser revelado um empréstimo de R$249 mil que o auxiliar presidencial contraiu com a empresária Roberta Luxinger. Ela é apontada como elo entre Fábio Luiz Lula da Silva, filho de Lula, e o lobista Antônio Carlos Camilo Antunes, o careca do INSS, em casos de tráfico de influência que investigam a atuação de Lulinha. Aliás, a transferência feita por Roberta Marcola está sendo investigada pela PF. Antes da decisão de agora de deixar o staff de Lula voltado à reeleição, Marcola tinha deixado a atuação no Planalto em julho para se integrar à campanha. Ele desempenhava o mesmo papel de 2022, atuando na agenda presidencial. Segundo o Globo, Marcola decidiu se dedicar à sua defesa e nos bastidores a uma avaliação de que ele era alvo de fogo amigo.
0: Eu não sei se é alvo de fogo amigo. Eu, quando entrevistei o presidente, estive com o Marcola uma vez ali, porque ele cuida da agenda. E é isso, ele não é um articulador político do Lula, ele cuida da agenda do Lula. O Lula tem confiança nele particular, o dia a dia e tal. Presta atenção aqui, eu não estou minimizando nada. Eu só estou dizendo que se ele fosse isso que a oposição está tentando criar, né? O cara que viabiliza a entrada do lobby na presidência e tal. Ele faz isso por 249 pau? Considerando a pressão, o valor da pressão que se faz sobre a presidência, sobre qualquer presidência? Que eu saiba, ele realmente está tranquilo. Isso é empréstimo. Parece que já pagou e está tudo documentado. Aliás, ele soltou uma nota a respeito. Vamos lá.
1: Em nota divulgada ontem, Marcola disse que pagou R$249 mil à empresária após ter contraído esse empréstimo pessoal junto a ela. Ele disse ainda que colocou seus sigilos bancário e fiscal à disposição da justiça para demonstrar que jamais houve nada além do empréstimo pessoal e negou qualquer irregularidade nessa operação. Ele não afirmou, no entanto, quando ocorreu o empréstimo. Após a revelação dessa transação, integrantes do Planalto reconheceram reservadamente o constrangimento com o episódio. A avaliação é que Marcola errou, mas que contrair empréstimos não é crime. Eles cobraram, no entanto, que o petista apresentasse a comprovação do empréstimo e esclarecesse o ocorrido com detalhes para evitar que o caso crescesse. A avaliação era de que o tema da corrupção ainda afeta a imagem de Lula e que é preciso afastar qualquer relação disso com o presidente.
0: Bom, é. E é mesmo. É, eu, aliás, defendi ontem aqui com clareza que ele se afastasse, vocês se lembram disso. Uhum. Porque, veja, a Roberta transita ali perto do PT, não sei o quê, ela não é vista como uma lobista, é vista como uma empresária. Faz ali aproximações, etc. Agora, também, precisa ver o que é que tem de legal aí, né? O problema é que, do modo como as coisas estão e do modo como os vazamentos são organizados, seguindo a melhor tradição da Lava Jato, legal e ilegal se misturam e não se está nem aí se é legal, se não é legal. Evidentemente, a coisa... vão tentar explorar isso. O caso do Lulinha. Dois inquéritos, três inquéritos abertos, dois com André Mendonça, um com o Flávio Dino. Esses que estão com André Mendonça, uma peneira, não estou dizendo que foi ele, mas que tem, é uma peneira de vazamento, uma peneira de vazamento. Lembrando que o sigilo dele já foi quebrado. Já circulou, inclusive, na CPI, ali, aquela do Alfredo Gaspar. Né? Mas é claro que isso vai ser explorado. Já está sendo explorado. E aí vieram a público duas pesquisas já feitas depois que estourou esse caso. Não vou deixar de lembrar que essa história do Lulinha está aí desde o começo da investigação e agora, na boca da urna, se resolve pedir essa penca de inquérito. Né? Pesquisas já depois desse noticiário negativo. O Lula vence. Duas pesquisas que vieram. A Alô TV pode ter ido. A Quest pode ter ido com sem faltando um ai. Quest, meio ideia. Lula vence. Mas tudo com variações na margem de erro. Vamos lá.
2: Simulação da pesquisa Quest indica que se a eleição fosse hoje, o presidente Lula do PT venceria Flávio Bolsonaro do PL por 44% a 39%. Em relação ao levantamento anterior, de julho, o petista oscilou um ponto para baixo e Flávio dois para cima. O levantamento foi realizado entre o dia 31 de julho e 2 deste mês, quando os inquéritos contra Lulinha já inundavam o noticiário. Foram ouvidas presencialmente 2.004 pessoas com margem de erro de 2 pontos percentuais.
0: E no meio ideia, 1.500 entrevistas entre 31 de julho e 3 de agosto, a margem de erro 2 pontos percentuais para mais ou para menos. O Lula tem 48,5, tinha 45 em julho. Flávio tem 43, era 40 em julho. Então vocês vejam que o Lula cresceu 3,5 pontos e o Flávio cresceu 3 pontos. A vantagem do Lula aumentou em 0,5 ponto. Teve variação, mas a distância entre eles ficou praticamente a mesma. Tá? Quest testou segundo turno também de outros candidatos. Flávio Bolsonaro, nós já falamos. Ronaldo Caiado, 45 a 37, era 45 a 35. Romeu Zema, 46 a 34, era 45 a 35. Renan Santos, 45 a 35, era 45 a 33. O vexame para o Zema aqui está que ele tem a mesma pontuação do Renan Santos. Não trato um com menos cabo, não. Acontece que o partido acabou de ser fundado. E o Zema foi governador do segundo estado com a maior população duas vezes. Deixou na dívida uma herança maldita. É bem verdade. Né? Simulação do meia ideia para esses outros. Lula, 48,5% Ronaldo Caiado, 40%. Né? O Lula também cresceu, o Ronaldo Caiado também cresceu na mesma proporção. Lula, 48,5%, Romeu Zema, 37%. E Lula, 48%, e Renan Santos, 34%. Primeiro turno. Bom, primeiro turno, aí é um vexame, é uma melancolia para a extrema-direita. E aqui eu quero, o Isa, é uma pena que você não fotografou, porque você chegou para mim e me disse, rei, eu vi na rua eleitores que estavam com uma coleira, obrigados a votar no Lula e no Flávio. Falei, Isa, você viu? Ela falou, vi. E eles diziam, sou contra a polarização, sou contra a polarização. Eu falei, nossa, Isa.
2: Vi vários.
0: É. Pena que você não fotografou. Porque, ó, quando a gente vai para o primeiro turno, esses caras de direita deveriam se perguntar, né? A gente está errando onde? Porque quando a gente vai para o segundo turno, a gente cresce. Mas aí é puro antipetismo só. Vai, o que, que a gente tem?
1: No primeiro turno, o desempenho dos candidatos da direita, exceção feita a Flávio, segue melancólico. Lula marca 39% das intenções de voto, oscilando um ponto para baixo. Flávio fica com 30%, oscilando 2 para cima. E os outros juntos somam apenas 13%. São 4% para Renan Santos e Ronaldo Caiado, 4 para cada um, 2 para Romeu Zema e 1% para Cabo Daciolo, Augusto Cury e Samara Martins.
0: Isso na Quest. Então você vê, o Zema já está empatado com o Cabo Daciolo, tá, Valibene, na margem de...
1: Não para de crescer.
0: E não para. É, no meio ideia, Lula 43, Flávio 35, Caiado 5,7, Renan Santos 4,7, Romeu Zema 2,6, Augusto Cury 1,7, Cabo Daciolo 0,6, Samara 0,3, aí tem Edmilson Costa, PCB 0,2, Hertz Dias, PSTU 0,1, Rui Costa Pimenta 0,1, tá. Cadê a direita? O Caiado gosta da tese de que vai ser uma eleição entre rejeitados. Eu pergunto de novo. Vocês viram alguém segurando o eleitor pela coleira? Não, que tese é essa? Que tese maluca é essa? Não, tem 3, 2, 4. E aqui, só aproveitar, a aprovação do governo Lula na Quest. 48 aprovam, 47 reprovam, igual mês passado. Número bom para tempos de internet. Avaliação do governo. Avaliação positiva, 36. Avaliação positiva. Negativa, 36. Irregular, 26. Lembrando que regular não é reprovação. Como sabe meu amigo Lavareda, que outro dia perguntaram para ele, acho que ele foi na Folha, o que você gostaria de ver no jornal? Ele falou, eu gostaria de ver o regular não ser tratado como reprovação. Eu fui professor, aluno regular passa de ano. Não é aquele que dá mais tesão em professor, é verdade. Tesão intelectual, obviamente. Aprovação do governo na meia ideia, desaprovam 49, aprovam 48,5, empate de novo. Entendeu? Avaliação do governo a meia ideia. Ruim 11, péssimo 26, regular 24, bom 19,6, ótimo 17. Também tudo meio ali. Né? Tudo tranquilo. E agora sim. Ah, e quem vai ganhar? Não sei quem vai ganhar. O Lula segue sendo favorito. Tá? Não. Bola de cristal. Aqui. Não tem. Pode ser que o Alfredo Gaspar traga, né? Vale bem, a gente nunca sabe. Suspensão do visto da embaixadora Maria Luísa Viotti pelos Estados Unidos. Uma agressão ao Brasil. Óbvia, absurda. Agressão que tem história a essa altura. O Trump está de olho no Brasil desde aquela carta de 9 de julho do ano passado. Isso é evidente. E nós sabemos. Tentou despachar dois diplomatas para ele nem sabe, o Marco Rubio, dois diplomatas para cá para vir colocar em dúvida as eleições no Brasil. Tem candidatos escolhidos, tem um candidato escolhido que é o Flávio Bolsonaro, aquele que já fez um documento de 84 páginas prometendo ceder a todas as exigências dos Estados Unidos. o que já foi revelado por Eduardo na entrevista que deu à TMC, envolvendo inclusive o PIX. Né? E aí vieram com a história, já falamos ontem rapidamente aqui, de que o Brasil não deu a concordância para o Daniel Pérez, o indicado deles para a embaixada no Brasil. E isso justificaria a suspensão do visto. Suspensão que não quer dizer que eles vão devolver, ela, que a embaixadora vai ter que sair de lá. O problema é como é que ela fica lá sem visto. E aí o Brasil fez uma nota correta, dura. O governo brasileiro repudia a decisão anunciada, né? As duas justificativas apresentadas são falsas, o processo de concessão do agremã é confidencial e o nome designado só deveria vir a público depois de concedida a anuência, conforme estipula o artigo 4º da Convenção. A gente falou disso aqui hoje, ontem. O governo dos Estados Unidos anunciou publicamente o nome do seu candidato antes de apresentar o pedido. O Brasil segue estritamente o direito internacional. Né? O governo tem procurado resolver as diferenças, deixou claro, mas aí também está clara a tentativa de interferência dos Estados Unidos no Brasil. Olha aqui, tem gente que não gosta do que da evidência de que a disputa de segundo turno vai ser entre o Lula e o Flávio. E o Lula está defendendo soberania e o Flávio está defendendo entreguismo, desculpe. Ah, não tá, tá? Não, opinião sua, não. Tá no documento. Só nega quem não leu o documento. Leu o documento? Lembra da entrevista? Lembra do que o Flávio disse lá na CEPAC, na reunião dos reaços, dos conservadores? Tá lá. Ah, eu me nego a ser um pitbull do Lula, que outro dia eu recebi uma coisa mal criada assim. Você virou pitbull do Lula. Primeiro que se eu fosse cachorro, não seria um pitbull. Né? Eu sou um pouco mais chique do que isso. Mas também não seria um poodle desses tosadinhos de pet shop, coitadinhos. Sabe aqueles? Que tem uma pluminha em cada patinha, com a cabecinha assim, que fica... Au, au, au. Não. Late pra cacete, inferno. Hã? Mas se você quer ser também... Fica feliz. Pede, inclusive, para botar aquelas estrelinhas que às vezes o pet shop põe nos cachorrinhos. Assim. Está posta a questão. É uma agressão. O Brasil está sendo vítima de agressões reiteradas, inclusive das tarifas. E eu apontei a decisão irresponsável dos Estados Unidos. Vamos lá. Aí.
1: Vamos lá, trazer a palavra do presidente, que disse hoje que a revogação do visto da embaixadora brasileira Maria Luísa Viotti foi uma atitude irresponsável do governo americano. Lula deu essa declaração em entrevista aos canais do YouTube Meteoro Brasil e Os Três Elementos. A gente vai acompanhar o que disse o presidente.
5: Os Estados Unidos não deu importância para embaixador no Brasil, porque faz um ano e meio que ele está no poder, não mandou para cá. Tá? Aí tenta mandar... E acha que a gente tem obrigação de fazer a data que eles querem? Não é correto e não é possível. E nós queremos ser tratados com respeito. Mas, pois bem, nós tomamos atitude. Ele, então, tomará a atitude de caçar o visto da nossa embaixadora. Se ela sair para cá, ela vai ter que ter a visto outra vez. Ele tomou essa atitude, que eu acho uma atitude, sabe, irresponsável,
6: parece birra,
5: impensada. Né? Para um país que tem 203 anos de diplomacia, de relação diplomática, é tão desnecessário.
0: E aí ele falou também da questão dos vistos negados para os dois embaixadores. É uma questão, enfim, foi, a matéria foi do Washington Post. É, não foi, o PT ficou inventando. Não, o PT não ficou inventando nada. Matéria lá, os dois vinham para cá com esse objetivo. E sim, o presidente insistiu, não quer interferência. E não tem que ter. Né? Ou tem? Está em curso? Está em curso. Marco Rubio faz publicação nas redes contra Lula. Que coisa! E aí o Eduardo, claro, que ajudou a cavar, inclusive, porque ele esteve na Casa Branca, esteve com o Rubio, esteve com a turma. Aí ele falou que tudo por conta, Volio Bene, que vai falar para ele daqui a pouco, que não é assim que fala, né? Vamos para 16 aí, para a gente depois a gente vai começar.

0: sociais, o ex-parlamentar afirmou que o cancelamento do visto do embaixador ocorre após o presidente Lula não conceder o visto para diplomatas americanos que, segundo Eduardo, queriam ir ao Brasil conversar com as autoridades brasileiras e falar sobre o processo eleitoral brasileiro.
1: Esse é Eduardo. Valebene, rapidamente, o Eduardo está errado na substância, mas corrija o que é possível corrigir, a gramática.
2: Tudo por causa do ego do Lula, por conta, isso. Só se você deixou por conta de alguém, alguma coisa, sob os cuidados.
1: Uma atribuição. Que isso vale, inclusive, para muita gente, né, Valebene? Para todos nós. Por conta? Não. Por conta não é por causa. Ou como dizem por aí, por causa. Né? Vamos comercial.
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1: Muito bem, estamos de volta. O mundo repercutiu, né? Imprensa internacional falou, tá? Nós já sabemos, tá de olho na perseguição que o governo Trump hoje promove contra ao governo Lula. Vou lembrar outras coisas aqui, mas vamos lá, o que a gente tem aí?
0: A decisão do governo Donald Trump de revogar o visto da embaixadora do Brasil nos Estados Unidos, Maria Luísa Ribeiro Viotti, foi destaque na imprensa internacional. O ato, segundo a Casa Branca, foi em resposta à demora do Brasil em autorizar Daniel Pérez, nome indicado pelo governo republicano, para chefiar a embaixada americana em Brasília. A BBC apurou que o governo brasileiro não tinha intenção de bloquear a indicação de Pérez. Washington anunciou o nome do embaixador antes de solicitar formalmente a aprovação ao Brasil, contrariando a praxe diplomática. O americano Washington Post relatou que o problema diplomático é o mais recente ponto de tensão em uma disputa crescente entre os Estados Unidos e o maior e mais rico país da América Latina. The New York Times informou que os dois governos passaram o último ano oscilando entre o confronto e a distensão. O Wall Street Journal também destacou a piora nas relações entre Brasil e Estados Unidos.
1: Deixa eu dizer uma coisa aqui. É o pior ponto da relação. Mesmo no golpe, e o golpe teve a Operação Brother Sam, teria intervenção militar se o João Goulart tivesse resistido, mas não teve essa pressão explícita assim, e também não teve, porque o Trump... Ele só encontrou dois palhaços que toparam a sua política de tarifas. Ou dois, um palhaço e um grupo de palhaços. Mundo afora, a direita, mesmo a direita trumpista, de inspiração trumpista, não topou, obviamente. Ele vive às turras com a Meloni, a Giorgia Meloni, primeira-ministra da Itália. Né? Vive ofendendo a mulher, inclusive. Né? Foi só o Milei e os Bolsonaro. Porque é atrelado a projetos políticos. E é evidente que, de resto, esse Daniel Pérez, como todo mundo sabe, ele não é da diplomacia. Ele é um deputado estadual de extrema direita, ligado ao Marco Rubio. Já vem aqui como uma espécie de interventor. Ele não sabe nada de diplomacia. Absolutamente nada. Aliás, ficou isso claro na sabatina de que ele participou na comissão. Nada, é um Zé Mané. Um Zé Mané de extrema-direita. Agora, o Brasil não ia vetar e não sei o quê. Agora, como eles transgrediram todas as normas, houve uma espera aí para dar o tal do Guimã e eles resolveram. Agora, eu acho que tem que fazer o quê? Nesse caso, acho que tem que ser... Em diplomacia, aí sim, aí tem que ser reciprocidade, pô. Suspende visto lá, suspende visto cá, nas mesmas condições. A Viotti vai ter que voltar? Não, não vai ter que voltar. O americano vai ter que sair? Não vai ter que sair. Agora, o que que é? Não, não defenda. Ah, tem que ser pitbull. Não. Mas não tem que ser poodle tosadinho. Também. Absurdo. Não. Uma senadora, claro, democrata, mas está vendo o que está em curso contra o Brasil, vai lá.
2: A mais antiga integrante do Comitê de Relações Exteriores do Senado americano, a senadora democrata Jane Shaheen, repudiou a decisão dos Estados Unidos de revogar o visto da embaixadora brasileira. Pelo X, ela afirmou o seguinte, num tom irônico: nada demonstra melhor a promoção dos interesses dos Estados Unidos do que revogar o visto da principal diplomata de um de nossos parceiros. Mais uma vez, essa administração joga fora a diplomacia em detrimento dos povos americano e brasileiro.
1: É isso. E de resto, já saiu matéria no Guardian, já saiu matéria no Economist, já saiu matéria no...

0: mundo inteiro, eles querem, entre outras coisas, o Pix brasileiro. Né? E o Flávio já prometeu no documento de 84 páginas que ele está disposto a ceder à pressão dos cartões. Ah, isso é interpretação sua? Não, está escrito. Não mexendo com o Pix, mas criando facilidades para ele, né, Vale Bem? Que é uma gente muito sofrida. E Flávio, quando ele vê gente sofrida, ele vai logo em socorro. É isso aí.
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0: Ó, e temos outra crise, outro lance absurdo em curso, né? Que é o quê? Vai.
2: O governo federal decidiu manter o embaixador do Brasil na Argentina, Júlio Bittelli, em solo brasileiro, enquanto o presidente do país de vizinho, Javier Milei, mantiver ataques ao Brasil. Informação é do Ministério das Relações Exteriores, confirmada ainda ontem à noite. Além disso, o embaixador da Argentina em Brasília, Daniel Raimondi, foi dispensado. Na prática, a medida representa um rebaixamento das relações diplomáticas entre os dois países. A decisão ocorre após várias declarações de Milei contra o presidente Lula e autoridades brasileiras, como o ministro do STF, Alexandre de Moraes, que provocaram reações do Planalto. Na convenção do PL, que oficializou a candidatura de Flávio Bolsonaro à presidência, o líder argentino fez ataque a Lula e também a Moraes.
0: Ó, veja só, é muito grave, é um ponto abaixo do rompimento. É um ponto abaixo do rompimento. Então, o nosso embaixador fica aqui, o embaixador da Argentina, nós estamos dizendo, volta para casa. Por enquanto. Porque é absolutamente impensável o que está em curso. E aqui, de novo, eu quero deixar claro o seguinte. As pessoas, como é a máxima, as pessoas têm direito às próprias opiniões, mas não aos próprios fatos. Que aí, como isenção tem sido entendido como empatismo, vamos decretar sempre empate, não importa quem está disputando o quê, quem está falando o quê. É empate. A maneira que eu tenho de ser isento é dizer que todo mundo é culpado ou que todo mundo está certo. Não, às vezes há as pessoas que têm culpa e as que não têm, há as que estão certas e as que estão erradas. Nesse caso da Argentina, o Brasil não fez absolutamente nada. O Lula não fez absolutamente nada. Ah, ele foi lá apoiar Alberto Fernandes lá atrás. Que viesse o Milei apoiar o Flávio aqui, alguém reclamou disso? Ele avisou que ia chegar, tudo certo. Agora, olha o discurso que ele fez. Olha o discurso que ele fez. Aliás, precisa lembrar o que ele falou aqui. E o Flávio, em entrevista ao Canal Livre aqui, disse que ele está certo, que é isso mesmo. Que foi tudo combinadinho. Vai, fala aí, Milei, o que que você falou aqui no Brasil? Vai.
3: Por que se vê ameaçado Lula?
4: Por que Lula se sente ameaçado? Por que existe alguém que, assim como aconteceu na Argentina, está disposto a enfrentá-lo e a se tornar a voz dessa maioria silenciosa que já sofreu abusos?
3: Hablo de Flávio Bolsonaro.
4: Estou falando de Flávio Bolsonaro, filho do meu grande amigo, o ex-presidente Jair Bolsonaro. Para completar, o lixo careca nem sequer me permitiu visitar meu amigo, injustamente preso, quando sei que Lula recebeu inúmeras lideranças estrangeiras durante o período em que esteve preso, entre elas o nefasto ex-presidente argentino Alberto Fernandes.
0: Já expliquei as diferenças, né, brutais que existem entre uma situação e outra, e o Bolsonaro proibido de receber visitas, outras que não médica, advogada, por 30 dias, e não era contra o Milei. Agora, de qualquer modo, ainda que ele discordasse de tudo, o que que ele tem que fazer esse tipo de discurso aqui? Voltou para a Argentina, 7, 8 ataques por dia nas redes sociais, deu uma entrevista no fim de semana atacando e xingando o Lula de novo. Aí não é possível. Aí não é possível. Né? É uma agressividade absolutamente inaceitável. Argentina, ah, não tomaremos as mesmas medidas. Bom, faça o que acharem melhor. Aí o Pablo Quirno, que é o chanceler deles, que é o Mauro Vieira deles, diz que assim é, esperando a mudança de governo, Vale Bene, para ver se mudam as relações. Olha a petulância dessa gente. E aí? Tem coisas que, assim, só não vou chamar de saboroso, porque a população argentina está sofrendo muito. Mas o Milei foi obrigado a admitir
5: o aumento brutal da pobreza na Argentina. Só que ele prometeu, vale bem, que tudo ficará bem. E eu me lembrei de uma frase que eu não disse, vale bem. Eu não disse, eu, Delfim Neto, não disse. Eu gostava do Reinaldo Azevedo. Os familiares dele sabem que a gente se falava. Um homem brilhante. Ah, se não é assim, todas as pessoas têm a sua história. Agora, brilhante ele era, com uma biblioteca inacreditável. E uma vez nós falamos daquela história de crescer o bolo. E disse, você acha que eu diria uma imbecilidade dessa? Eu falei, não, professor, acho que não. Mas vamos lá, vai.
6: Apesar das bravatas contra o Brasil, Reinaldo, inclusive contra a economia brasileira, Javier Milei reconheceu ontem que a pobreza voltou a subir na Argentina no primeiro trimestre de 2026, mas defendeu o programa de austeridade adotado desde o início do seu governo. No entanto, para o argentino, apesar da piora recente dos indicadores sociais, a economia do país mantém uma trajetória positiva. Ainda ontem, Milei afirmou o seguinte ao streaming La Casa. Ele falou, não somos a Suíça, a foto é horrível, mas a tendência geral continua excelente. Segundo estimativas elaboradas a partir de microdados da Pesquisa Permanente de Domicílios do Instituto Nacional de Estatística e Censos da Argentina, o IBGE de lá, a pobreza teria alcançado 30,7% nos três primeiros meses desse ano. O índice representa uma alta em relação aos 29,9% registrados no trimestre anterior. De acordo com o jornal argentino La Nación, cerca de 600 mil pessoas teriam entrado em situação de pobreza no período.
5: É, mas vai ficar bom, Roger. E nós sabemos, e ele só veio discursar aqui porque o modelo dele é o modelo do Flávio. O modelo dele é o modelo da direita brasileira. O Tarcísio disse isso dia 28 de março de 2025, né? Num evento da Arco Advice da Galápagos. Nem vou colocar o vídeo todo, viu, menino? Mas vou colocar um trechinho. Vai, põe aí, vai.
7: O Milei fez isso com muita propriedade na Argentina. Ele comunicou que ia tomar medidas duras na campanha, no discurso de posse. Está tomando medidas duras. Se você me perguntar, seria possível cortar 5% do PIB de despesa do Estado num ano, eu diria, é impossível. E ele fez. Consequência disso, a inflação está caindo, o fluxo de capital aumentou, ele tem um probleminha ainda com o câmbio, né, e está chegando a eleição, então ele tem uma eleição de meio de mandato lá, que é um pouco complexa. Né, mas, e aí,
5: tá bom, vocês podem ver que sobre a questão da pobreza, não porque esse pessoal acha que o negócio de pobreza é uma coisa assim que meio tá no preço. Vai cortar. Pelo menos o Armínio Fraga, por exemplo, ele foi ao ponto, salário mínimo tem que ter só aumento de inflação por 6 anos, pelo menos. Vai ter que mexer muito na Previdência de novo, vai ter que... Tudo corre pobre. Sobre as despesas tributárias, isenções, subvenções, etc., aí a gente já não fala. Porque também, se não prejudica ainda mais a economia, veja você. Né? É um modelo de ajuste. É um modelo de ajuste. Né? E, claro, vou aqui, já que eu falei do Tarcísio, fazer aqui uma justiça ao Tarcísio, né? Que ele falou que hoje... ele não botaria mais o boné do MAGA. Eu coloquei o boné naquela situação da posse. Não colocaria o boné atualmente, mas eu acho que isso não tem nada a ver com aquilo que vem depois. O que, que não tem nada a ver com aquilo que vem depois? A proposta do Trump sempre foi protecionista, sim, senhor. Na campanha. É? Na campanha. Como não? Põe aí só o bonezinho, grande dia, vai, só pra gente lembrar, pra você lembrar, pô.
7: Grande dia.
5: Grande dia. Governador, a proposta do Trump sempre foi protecionista, anticapitalista, antiglobalização. Era o que o diferenciava dos democratas. É isso aí.
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5: Eu falo rapidamente, os sindicatos ferroviários que trabalham na linha CPTM suspenderam a greve, né, que era parcial total das linhas 11 Coral, 12 Safira e 13 Jade, que causou caos em São Paulo, que foram justamente aquelas privatizadas, né, e que deu aquele problema, inclusive um probleminha de incêndio, né? Houve uma divisão ali. Agora, de qualquer modo, o Tarcísio, que tinha acusado politização da greve, se comprometeu, né, a absorver todos os trabalhadores da CPTM, inclusive os funcionários da linha 10 turquesa, a serem absorvidos pela tal Trivia, né, que é o nome da empresa.
6: Isso,
5: que
6: privatizou. Trivia Trens.
5: Trivia Trens, que no momento não está administrando nada porque voltou para a agência, né? Porque, digamos, vale o bem que não deu muito certo, né? Ainda bem que o governador reconheceu que aquela fala dele, que tudo era só uma mera questão política, era errada e desastrada. É isso aí.
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5: E o ministro Gilmar Mendes, eu mesmo falo aqui, meninos, falou que não faz mais sentido, né, ficar debatendo urna eletrônica, como fez o companheiro Flávio Bolsonaro com embaixadores, né? Foi outro dia mesmo, não foi no dia 21? Acho que foi dia 21 de julho, não foi isso? Né? Aí ele disse, é normal que em período eleitoral haja um certo estresse, algumas hipérboles, alguns exageros. Acredito que todos que disputam eleições há mais de 20 anos no país confiam no sistema eleitoral. Nenhum político discute seriamente a fidelidade do resultado eleitoral. Não faz mais sentido discutir as urnas eletrônicas nessa perspectiva. Nós podemos sempre aprimorar. No meu período como presidente do TSE, nós colocamos a questão da biometria, porque poderia haver a possibilidade de alguém usar a carteira, a identidade de outro. Colocamos a biometria e assim vamos sucessivamente. Agora, nós temos o sistema mais seguro e rápido do mundo, né? Sim, além de ter a maior pororoca. O Vale Bene falou, eu me orgulho muito mais da nossa grande pororoca. Eu falei, Vale Bene.
6: Orgulho nacional.
5: Para cada um, né? Eu também acho pororoca grande e legal. Tá? Mas a urna também é.
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5: Muito bem, estamos de volta nas redes sociais. Band News TV, LG Channels, TCL Channels, Samsung TV Plus, canal 2043 e, Isa?
2: A Caverna do Nildo Channel.
5: Caverna do Nildo Channel, que essa sim,
2: sempre
5: vai para todo mundo. Aí vai para todo mundo. Lava Jato, CNJ também pune desembargadores. 60 dias só, pouco, mas pune.
2: O Conselho Nacional de Justiça decidiu ontem, por unanimidade, aplicar a pena de disponibilidade por 60 dias aos desembargadores Carlos Eduardo Thompson e Loraci Flores de Lima, do Tribunal Regional Federal da 4ª Região. O período de afastamento cautelar, já cumprido pelos magistrados, será descontado da punição. Como ambos permaneceram afastados por mais de 60 dias, a pena foi considerada integralmente cumprida. Os dois foram investigados em um processo administrativo disciplinar por descumprirem determinações do Supremo Tribunal Federal relacionadas a processos da Operação Lava Jato. Os dois deram continuidade ao julgamento de processos e proferido decisões mesmo após o STF determinar a suspensão dessas ações. Além disso, teriam fundamentado decisões em provas já consideradas inválidas pelo Supremo.
5: Olha, eu considero a pena leve demais, com a devida vênia aos senhores juízes. Uma pena de 60 dias só por coisas graves como essa. Se um juiz não decide, vale o bene, de acordo com a lei, e se ele transgride, se tem o veto, não é, está usando prova considerada inválida para condenar, só 60 dias? Desempenho TRF4 lamentável. Este criado de vocês apontou isso, escreveu muito a respeito, né? E a Gabriela Hart, aquela de quem falamos ontem, né? Ela foi afastada por 2 anos do cargo pelo Conselho Nacional de Justiça, mas vai continuar a receber salário? Segundo dados do portal Transparência NJ, em julho de 2006, Gabriela teve remuneração bruta, olha só, de R$ 77.983,48 e líquida de R$ 56.168,46. Os valores consideram penduricalhos. Então, além de tudo, como a gente vê, acima do teto, claro. E ela foi defendida pelo Sérgio Moro, a quem ela sucedeu. Diz que ela foi assim porque ela desagradou poderosos. Eu insisto, eu lembro a homologação que ela fez do uso ilegal de uma multa da Petrobras para tentar fazer uma fundação privada com dinheiro e multa da Petrobras, que foi suspenso pelo Alexandre, coisa que eu noticiei de cara quando surgiu, né? Mas não só isso, né? Eu entendo porque o Sérgio Moro defende também, além da do alinhamento ideológico, é que vale o bene. Ela gostou tanto daquela sentença dele sobre o apartamento, escrita numa língua que até lembra o português, assim, uma coisa remota. Mas lembra, viu, Isa?
2: Uhum.
5: Ela gostou tanto que ela copiou dezenas de páginas.
2: Sim.
5: Ao condenar o Lula no caso do sítio. E não teve o cuidado nem de trocar a palavra apartamento por sítio. Porque falar, o que importa? Eu entendo, né, senhora, que foi assim. Ah, já que ele vai ser condenado, ele já está condenado mesmo? Né? Então, pode ser com a mesma sentença? Ah, que besteira. Né? Depois do afastamento, Lula e Alcolumbre se reúnem. A conversa é secreta. Eu também já me afastei do Vale Bene, tivemos uma conversa secreta. E aí, querem saber o que foi que eu e o Vale Bene conversamos. Aí eu digo, segredo. que mais? Vai lá.
6: O presidente Lula e o presidente do Senado, Davi Alcolumbre, se reuniram ontem à noite em um aceno para a retomada da relação entre os dois. Segundo o Globo, o encontro foi realizado na casa do ministro do Supremo Tribunal Federal, Alexandre de Moraes, em Brasília. Além deles, estava presente o ministro Cristiano Zanin. Os dois magistrados foram os principais articuladores da reaproximação entre Lula e Alcolumbre, que não se falavam há cerca de 3 meses. Segundo pessoas presentes no jantar, a conversa atingiu o objetivo de quebrar o gelo e restabelecer esse canal de contato entre o presidente da República e o presidente do Senado. Nenhuma pauta específica teria sido o foco dessa primeira conversa, e durou cerca de 2 horas. Indagado por jornalistas sobre o tom da conversa, Alcolumbre disse: segredo.
5: Eu não sei, eu espero. Eu até falei para os meninos aí, o Vai Beni, que é esse negócio do Reinaldo ficar velho, né? Que eles vão cuidar de mim também, vão me levar as coisinhas. Eu até dei a marca da negócio que eu quero para quebrar o gelo. Tá? Mas é que eu tomo sem gelo. Eu prefiro sem gelo. É, sem goma, sem gelo. É claro que é importante que eles conversem. Pauta do governo ficou parada no Senado e ficará parada no Senado, por exemplo, o fim da 6x1. Né? Mas isso para o Lula é ruim? Ou não acaba sendo bom porque continua a ser uma coisa de campanha? Melhor do que já votado, não é uma coisa dessa natureza por votar? Hein? PF conclui inquérito e prepara indiciamento de Vorcaro. Segundo o Metrópolis, a Polícia Federal já concluiu a investigação da primeira fase da Operação Compliance Zero, que deu origem ao caso do Banco Master. O portal apurou que o relatório final do inquérito policial será apresentado ainda na primeira quinzena deste mês a ver. Minas, estamos aqui correndo com o notícia, mandar tudo aqui. Eu honro o trabalho dessas crianças e o meu próprio. PL decide lançar a candidatura própria? Vai, 23.
2: O Partido Liberal anunciou nesta quarta candidatura ao governo de Minas Gerais do empresário Flávio Roscoe. Ex-presidente da Federação de Indústrias do Estado, postulante ao governo, foi lançado em um vídeo gravado ao lado do senador Flávio Bolsonaro e enviado a integrantes do partido no Estado. A decisão de uma candidatura própria veio mesmo após semanas de tentativas da sigla para articular uma aliança com o senador Cleitinho. O PL chegou a indicar o apoio a Marcelo Aro, do PP, ex-secretário de Infraestrutura do Estado, que gerou, inclusive, uma crise com o grupo político do ex-governador Romeu Zema. No vídeo que anunciou a candidatura, Flávio Bolsonaro disse: "Estou com um grande amigo e quero anunciar a todos vocês, com muita honra e felicidade, o nome de Flávio Roscoe como candidato a governador de Minas Gerais, ex-presidente da FIENG, uma pessoa preparada, competente, que desde lá de trás já caminha junto conosco e está emprestando seu nome para essa importante missão. Estamos gratos por você se colocar à disposição."
5: Vamos ver, né? É porque ele não gostou do negócio lá do plano da nova indústria brasileira do Alckmin. Ele não gostou de a indústria ter crescido 3,2% de 2023 a 2025. Ele preferiu o período de 2015 a 2022, quando a indústria caiu 1,2%. Isso é que é ser um grande líder, né? Da indústria. O Aro disse que vai manter a candidatura dele. E encerro. O ministro André Mendonça, vice-presidente do TSE, deu 10 dias para que o governo Lula apresente os gastos com publicidade realizados no primeiro semestre deste ano, porque tem uma história aí de que gastos de publicidade estariam acima do permitido e teria gastos de publicidade que estão sendo maquiados. E ele está pedindo para que o governo apresente os dados também, Nunes Marques. Isso é o que o Flávio chama de verdadeiro TSE. O verdadeiro TSE é aquele que pega no pé dos meus adversários. O falso TSE é aquele que eventualmente pegava no nosso pé quando a gente fazia discurso golpista, né? Lembrando que esse é o mesmo André Mendonça que diz que não vê nada demais em o PL associar os adversários a narcotráfico, etc. Ele disse, isso tudo é liberdade de expressão, né? E agora, em homenagem a Alfredo Gaspar, a mulher possível do PL, nós vamos de Santa Rita. Beijo também.

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0: presidente Lula responde à revogação pelo governo Donald Trump do visto da embaixadora do Brasil nos Estados Unidos. Detalhes que chegam com a Milena Dias.
1: Os Estados Unidos anunciaram a revogação do visto da embaixadora do Brasil em Washington, Maria Luísa Ribeiro Viotti. Segundo o Departamento de Estado, a medida é uma resposta à demora das autoridades brasileiras em conceder o aval diplomático para que Daniel Pérez assuma a embaixada do Brasil. A medida foi anunciada 10 dias após o Itamaraty negar vistos a 2 diplomatas do Departamento de Estado. Eles foram apontados pelo jornal The Washington Post como integrantes de uma estratégia para questionar o sistema eleitoral brasileiro, o que os Estados Unidos negam. Washington afirmou que a revogação do visto da embaixadora brasileira não significa a expulsão da diplomata. Segundo os Estados Unidos, ela vai poder permanecer no país, mas sem um visto válido.
0: O Comitê de Política Monetária anuncia o 4º corte consecutivo na taxa básica de juros. A redução foi de 0,25 ponto percentual, como já esperava o mercado financeiro. A Selic cai de 14,25% para 14% ao ano. Na avaliação do economista e ex-diretor do Banco Central, Luiz Eduardo Assis, o consumidor ainda não deve sentir alívio no bolso na hora de pegar empréstimos ou no uso rotativo do cartão de crédito.
2: Os juros ainda são excessivamente elevados. A gente está falando de taxas de juros reais de aproximadamente 10 pontos percentuais. O mercado financeiro, ele olha com lupa esses movimentos e faz grandes movimentações financeiras, apostas e posições compradas, vendidas, mas no dia a dia das pessoas, essa queda de 0,25 vai ter um impacto muito, muito pequeno.
0: Nos outros destaques, o Instituto Nacional de Meteorologia emite um alerta de grande perigo para a formação de um ciclone-bomba que pode atingir o sul do Brasil até o sábado. Detalhes com a Vitória Fernandes. Informações que chegam com o Leonardo Mol.
3: O Instituto Nacional de Meteorologia emitiu um alerta de grande perigo para a formação de um ciclone-bomba que pode atingir o sul do Brasil nos próximos dias. Os principais impactos no Brasil estão previstos para ocorrer entre quinta e sábado. A formação do ciclone favorecerá o avanço de uma frente fria, com possibilidade de ocorrência de temporais, descargas elétricas, rajadas de vento e queda de granizo. Na faixa costeira do Rio Grande do Sul e Santa Catarina, são esperadas rajadas superiores a 60 km por hora.
0: E no destaque do esporte, o São Paulo pode ter 2 novos jogadores na partida de sábado contra o Grêmio. Fala aí, Aline Fanelli.
4: O São Paulo quita a dívida com a Lazio para a retirada do transfer ban, que impede o registro de novos atletas. O clube devia 1 milhão de euros ao time italiano pela primeira parcela da compra de Marcos Antônio, pagamento que deveria ter sido feito em 27 de fevereiro. Com a queda do transfer ban, o tricolor poderá oficializar os registros do zagueiro Domingos Duarte e do lateral Iago. Ainda sobre movimentação de mercado, o Columbus Crew dos Estados Unidos anunciou a chegada do atacante chileno Gonzalo Tapia por empréstimo. A operação não teve custos e o time norte-americano pagará o salário integral do atleta.
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6: A quinta-feira será marcada pelo início da mudança bastante importante nessa semana para a atmosfera no Brasil. Uma frente fria avança pela região sul, enquanto um ciclone extratropical começa a se formar sobre o oceano. Antes da chegada desse sistema, os ventos aumentam de intensidade e o transporte de calor e umidade segue favorecendo a formação de áreas de chuva entre os estados do sul e também o sul do Mato Grosso do Sul. As áreas em alerta para temporais ficam concentradas principalmente no estado do Rio Grande do Sul, onde ainda podem ocorrer chuva forte, raios e rajadas de vento. No centro-oeste, sudeste e interior do nordeste, o ar seco ainda predomina e a umidade continua muito baixa durante o período da tarde, mantendo elevado o risco de queimadas, especialmente em Mato Grosso, Goiás, Distrito Federal e interior de São Paulo. Nos próximos dias, a frente fria avança em direção ao sudeste e entre a quinta e a sexta-feira, o vento passa a ser o principal destaque, com rajadas fortes previstas em áreas do sul e também de São Paulo, enquanto o calor começa a perder força apenas após a passagem do sistema. Aline Araújo, da Clima Tempo.

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0: Band News FM sintonizado com a gente em mais um Band News em Forma. Hoje a gente vai falar sobre o uso de anabolizantes, de esteroides e de um projeto que está sendo desenvolvido aqui em São Paulo pela Unifesp em uma tentativa de ajudar as pessoas que fazem uso indevido destes produtos a saírem de uma forma segura. A gente vai entender tudo sobre esse mundo dos anabolizantes, quando é uma opção segura, mas principalmente como e quando evitar uma cilada. Não é isso, Camila Rich?
1: É isso. É um prazer estar aqui falando sobre esse assunto, né? Acho que a gente tem tanta coisa para trazer para as pessoas e a gente sabe que isso é um assunto bastante delicado, perigoso, né? Então, acho que a gente hoje vai estar aqui, estamos com bastante munição, né? Para falar para as pessoas, para esclarecer algumas dúvidas e ajudar realmente as pessoas que querem parar de usar os anabolizantes e como é a melhor maneira de fazer isso.
0: Importante a gente falar também que esse é um alerta para você, pai, mãe, responsável, porque há uma pesquisa da Sociedade Brasileira de Endocrinologia de um aumento significativo do uso desses medicamentos, desses anabolizantes, de forma indiscriminada por crianças e adolescentes ainda no ensino médio. Um a cada 16 estudantes já teve contato, já fez o uso de anabolizantes durante esse período da vida escolar. Então, a gente também traz esse alerta principalmente para os jovens e adolescentes. E para esclarecer tudo isso, as nossas dúvidas, a gente está aqui com um especialista, o Dr. Clayton Macedo, que é endocrinologista, coordenador do Núcleo de Endocrinologia do Exercício no Hospital da Unifesp e também está participando desse projeto que daqui a pouquinho a gente fala mais. Doutor, seja bem-vindo.
2: Olá, muito obrigado. É uma honra, uma grande oportunidade falar sobre esse problema que se tornou, infelizmente, um problema de saúde pública, em especial no Brasil.
0: Acho que a Sociedade Brasileira de Endocrinologia trouxe, chamam a atenção. É o que o senhor vê no consultório, no dia a dia? Realmente, a população mais jovem está fazendo uso indiscriminado cada vez mais cedo?
2: Infelizmente, sim, né? Antigamente, essa prática de uso de hormônios para fins estéticos, de performance, principalmente para hipertrofia muscular, ela era muito nichada no público do fisiculturismo. Hoje, por diferentes fatores, não é, isso se disseminou em algumas classes, em algumas categorias, isso foi normalizado e os adolescentes, eles são considerados hoje a população mais vulnerável para o uso de esteroides anabolizantes. Nós temos dados do uso de esteroides anabolizantes de uma forma muito precoce, num período onde o organismo se encontra ainda em desenvolvimento, toda a questão de crescimento, a questão do desenvolvimento da própria puberdade e a longo prazo até da fertilidade, isso trazendo impacto muito grande nessa população. Acho que depois a gente pode focar um pouquinho nessa subpopulação que tem umas características especiais.
1: Doutor, mas a gente, assim, o que, que é proibido, né? A pessoa que, o que, que os pais têm que estar atentos quando a gente está falando de adolescentes, né? Porque o filho chega, ele quer ficar grande, ele quer ficar musculoso, né? O homem começa a querer, tem essa coisa, né, do chamar atenção, quer estar esteticamente mais bonito. Às vezes nem está procurando tanto carregar um maior peso na academia, né? Eu acho que isso tem muito, muitas vezes a gente vê o pessoal realmente nem querendo tanto isso. Mas como que a gente, ou como pais, né, observa dentro de casa, né? Eu sou treinadora, a gente pode ter às vezes uma sensibilidade um pouco a mais, mas os pais que não têm tanto contato, que o filho está tendo um contato com aquilo, né? E como orientá-los, né? Porque quando que isso de repente é proibido, né, esse uso? Tem alguma lei, por exemplo, que proíbe o uso dessas substâncias?
2: Sim, hoje o Conselho Federal de Medicina e a própria Anvisa, ela proíbe o uso de hormônios para fins estéticos e de performance, principalmente para hipertrofia, né? Hoje essas medicações, elas são de uma categoria especial que precisa receita dupla, carbonada, precisa controle especial, precisa o diagnóstico de uma doença. E aí esse é o ponto inicial para o entendimento de quem está nos escutando. A indicação do uso da testosterona, que é o principal agente anabolizante, existem outros, né, mas a testosterona é o principal, é para indivíduos que têm deficiência de testosterona. E para isso ele precisa ter o quadro clínico da deficiência desse hormônio, que é um quadro clínico relacionado, é um quadro pouco específico, né? Porque é facilidade para ganhar gordura, dificuldade para ganhar massa magra, perda da performance, fadiga crônica, diminuição da libido ou da potência nos jovens, nas crianças e nos adolescentes, a dificuldade de desenvolver as características sexuais secundárias, que a gente chama, que é o crescimento de pelos, da barba, o desenvolvimento do pênis e o próprio crescimento pode ter repercussão. Então, esses indivíduos que têm um quadro clínico sugestivo, eles devem consultar, eles devem fazer dosagem da testosterona e de outros hormônios e exames envolvidos, e precisa ter duas dosagens comprovadamente baixas para se fazer o diagnóstico. Mas o mais importante que o quadro clínico e que o diagnóstico laboratorial, nós precisamos ter o diagnóstico da causa dessa deficiência. Muitas vezes nós temos doenças genéticas, são comuns serem diagnosticadas na adolescência, ou nós temos lesões da hipófise, ou trauma, ou inflamação do testículo, por exemplo, pós uma cachumba. Isso pode comprometer a produção da testosterona e também comprometer a fertilidade. Se a gente fechar tudo isso, a gente tiver quadro clínico, dosagens hormonais baixas e um diagnóstico clínico de uma causa, aí sim a gente pode repor testosterona, sempre de uma forma cuidadosa, com as doses que são prescritas normalmente para se tratar doenças e não as doses que infelizmente são prescritas ou são utilizadas para hipertrofia muscular, que muitas vezes são doses extremamente elevadas, são doses que são literalmente cavalares, não é? Porque boa parte desses anabolizantes, eles vêm do uso veterinário, aonde a facilidade de obtenção é um pouco maior. Então, precisa, em primeiro lugar, ter indicação. Segundo lugar, falando específico dessa população de adolescentes, existe um perfil de adolescente que é mais vulnerável ao uso de esteroides anabolizantes. Normalmente são adolescentes que têm excesso de peso ou indivíduos que têm uma complexão física mais miúda, que têm menos massa muscular. Esses indivíduos eles têm um risco que pode ser até 5 vezes maior de usar esteroides anabolizantes. Tem um estudo americano do ensino médio americano do high school que mostrou que a média de uso de adolescentes no high school americano é 3,6 % do grupo de adolescentes, mas quando eles são obesos, vai a quase 13%. E quando eles são miudinhos, magrinhos, também vai a quase 13%. Existe ainda na história desses indivíduos detalhes clínicos, eles normalmente foram submetidos ou sofrem bullying, ou eles sofreram algum tipo de trauma, de violência, muitas vezes até abuso, e às vezes a busca de crescer, de ficar grande, ela pode ser um escudo para se proteger dessas experiências negativas, né? Então, acho que isso é importante ser dito, né? Porque os pais eles precisam perceber algum grau de sofrimento, ou muitas vezes existe a questão da autoestima, existe a questão da influência, infelizmente, isso a gente vê muito. A gente teve um exemplo agora de um fisiculturista que faleceu e tinha milhões de seguidores, a maioria jovens, né? Isso gerou uma comoção, inclusive foi o motivo até da gente estruturar esse programa de acolhimento dessa população. Então, é um cenário ruim nessa população, ainda sem falar de um distúrbio psiquiátrico que a gente chama de vigorexia ou dismorfia muscular, que aí esse distúrbio ele antecede o uso de anabolizantes. São indivíduos que têm distorção da imagem corporal, isso no passado era chamado até de anorexia reversa, né? Anorexia nervosa, as pessoas se sentem obesas e querem emagrecer mesmo sendo extremamente magras, né? E na vigorexia eles se sentem pequenos e eles querem crescer e nunca é suficiente e a partir daí eles acabam usando esses agentes.
0: Doutor, antes da gente falar sobre as influências, partir para o próximo bloco, falando inclusive do caso do Gabriel, fisiculturista que o senhor citou, qual que é a diferença para os pais que estão ouvindo e talvez estejam preocupados no caso de filhos, homens principalmente, que não cresceram o suficiente, que vão precisar fazer um acompanhamento médico, endocrinológico? Qual é a diferença nesse caso quando a gente está falando de um acompanhamento para crescimento, desenvolvimento desse menino e o uso de anabolizantes?
2: A questão do crescimento na adolescência, o hormônio implicado, normalmente ele é um outro hormônio, que é o hormônio do crescimento, o GH. Mas esse GH, infelizmente, ele também é utilizado como anabolizante, porque ele também aumenta a síntese de proteína no músculo e queima gordura, né? Mas ele também tem efeitos colaterais graves. Então, o adolescente que tem retardo no desenvolvimento da puberdade ou que tem baixa estatura, não necessariamente ele tem distúrbio hormonal. Ele pode ser só um retardo constitucional, ou ele pode ter uma baixa estatura genética, ou ele pode ter outras doenças, por exemplo, doença celíaca, intolerância ao glúten, né? Ou às vezes a menina, por exemplo, tem uma doença genética que dá baixa estatura. Então esse indivíduo ele não precisa de testosterona como primeira opção. Ele precisa de um médico com um olhar focado em primeiro seguir aqueles critérios que eu comentei. Ele precisa ter um quadro sugestivo, ele precisa ter as dosagens hormonais comprovando e a partir daí ele precisa diagnosticar a causa desse distúrbio. E só depois ele vai usar o GH, se tiver indicação. Hoje o sistema público de saúde oferece gratuitamente para quem tem indicação o GH, ou ele vai usar a testosterona se ele tiver um retardo puberal, não é? Da parte sexual, diagnosticado adequadamente.
0: Dr. Clayton Macedo, endocrinologista, também coordenador do Núcleo de Endocrinologia do Exercício do Ambulatório da Unifesp. A gente continua conversando com ele aqui no Band News Informa. Uma pausa rápida, voltamos já já.

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1: Gente, hoje eu quero aqui compartilhar uma notícia que aquece o coração de quem ama a natureza. Três filhotes de lobo-guará nasceram há cerca de 2 meses no Zoológico de São Paulo e já estão encantando os visitantes. Eles fazem parte de um importante programa de conservação dessa espécie, que hoje é considerada vulnerável. Muita gente ainda enxerga o zoológico com os olhos de décadas atrás. Mas, pessoal, olha só, essa visão mudou completamente. Instituições como o Zoológico de São Paulo são hoje centros de pesquisa, educação ambiental, reprodução e conservação da biodiversidade. Funcionam como verdadeiros bancos genéticos vivos, preservando a diversidade genética de espécies que, infelizmente, estão desaparecendo da natureza. O lobo-guará é o maior canídeo da América do Sul e um dos grandes símbolos do nosso cerrado brasileiro. Mas a expansão das cidades, os atropelamentos, incêndios e a destruição de habitats naturais vem reduzindo cada vez mais as áreas onde eles podem viver. Quando uma população fica pequena e isolada, ela perde imediatamente diversidade genética e se torna muito mais vulnerável a doenças e tem uma menor capacidade de se adaptar a mudanças ambientais. É justamente, gente, nesse cenário que os zoos de São Paulo exerce um papel fundamental. Por meio de programas de conservação e de reprodução cuidadosamente planejados, ele ajuda a manter populações geneticamente saudáveis de espécies ameaçadas. Em um mundo onde os ambientes naturais sofrem uma pressão crescente, os zoológicos modernos representam uma importante reserva genética. E fica um convite muito especial. Vale a pena conhecer esses três pequeninos lobos-guará, eu mega recomendo. Você tem dúvidas? Mande um e-mail para elbicho@bandnewsfm.com.br ou então no meu Instagram, Manu Carsten. Participe, eu espero você.
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0: governo rebaixa a relação diplomática com a Argentina em resposta às novas ofensas do presidente Javier Milei. Detalhes que chegam com Gabriel Marques.
1: O governo federal decide rebaixar a relação diplomática com a Argentina ao nível de encarregado de negócios. A medida foi anunciada em resposta às declarações do presidente argentino, Javier Milei, que voltou a fazer ofensas contra o presidente Lula e autoridades brasileiras. Essa é a ação mais dura entre os dois países nas últimas décadas. Na prática, a Embaixada do Brasil em Buenos Aires continua funcionando, mas sem um embaixador no comando, o que reduz o peso político da representação. A decisão foi comunicada pelo chanceler Mauro Vieira ao embaixador argentino no Brasil, que já retornou ao seu país. Apesar da crise diplomática, o governo brasileiro destaca que a relação comercial entre os dois países segue estratégica e deve ser preservada.
0: O Paraná lidera as notas da educação básica em 2025. Quem atualiza é o Fred Fiandanese.
2: Pelo terceiro ano seguido, o Paraná lidera o ranking nacional do Índice de Desenvolvimento da Educação Básica. De acordo com os resultados divulgados hoje pelo Ministério da Educação, o Estado conquistou as melhores notas da avaliação nas três etapas da educação básica em 2025. Com 5,1 pontos no ensino médio, o Paraná foi o único do país que conseguiu nota acima da marca de 5 pontos na avaliação. Nos anos iniciais e finais do ensino fundamental, o Estado também foi o melhor do Brasil.
0: A Justiça de Minas torna réu um professor universitário que foi acusado de capacitismo em Belo Horizonte. Informações com Pedro Gelinek.
3: A Justiça de Minas Gerais torna réu um professor universitário acusado de injúria e discriminação contra uma pessoa com deficiência em Belo Horizonte. Segundo o Ministério Público, o caso aconteceu em fevereiro deste ano, no bairro Santo Antônio, região centro-sul da capital. O professor teria estacionado o carro sobre uma rampa de acessibilidade de um restaurante, impedindo a passagem de um cadeirante, da esposa dele e de uma cuidadora. Ainda de acordo com o órgão, após retirar o veículo, o homem teria feito comentários ofensivos sobre a deficiência da vítima e voltou ao local horas depois, repetindo as ofensas diante de funcionários e testemunhas. A justiça considerou que há indícios suficientes para abrir a ação penal. A defesa tem 10 dias para apresentar a resposta.
0: A Polícia Federal da Argentina prende um homem que publicava vídeos ameaçando matar o presidente Javier Milei no TikTok, usando capuz e óculos escuros e se apresentando como sicário. Em um dos vídeos, o homem dizia que poderia mandar matar muitas pessoas e ameaçou sequestrar toda a família do presidente. A polícia chegou ao suspeito depois de receber uma denúncia. Uma arma artesanal, réplicas de fuzis de pressão, munição, celular e computador foram apreendidos. A identidade do homem ainda não foi divulgada. O calendário do futebol em 2027 terá pausa obrigatória durante a Copa do Mundo Feminina. Conta mais, Aline Fanelli.
4: A Confederação Brasileira de Futebol avisa aos clubes que os campeonatos em 2027 vão ser paralisados durante a Copa Feminina. O torneio será disputado entre 24 de junho e 25 de julho, com a participação de 32 seleções. A CBF não divulgou o calendário do ano que vem porque precisa definir alguns detalhes ainda. A Copa Feminina será realizada em 8 cidades, Rio de Janeiro, São Paulo, Belo Horizonte, Recife, Fortaleza, Salvador, Brasília e Porto Alegre. Mais de 700 mil pessoas fizeram inscrição de interesse em ingressos e metade deste público é estrangeiro.

0: Estamos de volta no segundo bloco do Band News em Forma de hoje, discutindo o uso indiscriminado de anabolizantes, de esteroides, principalmente pela faixa etária mais jovem, os adolescentes, a geração Z. E estamos recebendo o médico endocrinologista, Dr. Clayton Macedo, que é coordenador do ambulatório da Unifesp. Doutor, no primeiro bloco, o senhor citou o impacto dos influencers, das redes sociais, na construção da imagem desses adolescentes e do uso desses esteroides. Citamos também o caso do fisiculturista, o Gabriel, de 22 anos, que acabou falecendo, complicações também do uso de anabolizantes. Mas eu me lembro recentemente do caso da influenciadora Virgínia Fonseca, que durante o carnaval, em uma entrevista, citou que estava fazendo uso de um chip para uma reposição, mas que não era anabolizante. Era uma outra estratégia, que era uma indicação diferente. O que ficar em alerta quando ficar com aquela pulguinha atrás da orelha para o que as pessoas falam nas redes sociais e do que é realidade? Porque a Virgínia logo depois também apareceu com um corpo muito musculoso. E aí ficou aquela dúvida, será que é um corpo real? Será que basta eu ir treinar para conseguir isso? E outras pessoas pensando na possibilidade de colocar esse dito chip.
1: Hoje existe o que nós chamamos de culto ao corpo perfeito, né? Uma apologia ao anabolismo muscular. Isso vem de influenciadores que exercem um papel negativo sobre a população, né? Porque eles mostram corpos que são irreais, muitas vezes são manipulados digitalmente ou só são atingíveis com o uso desses agentes anabolizantes. E o que a ciência diz é que nesses casos, nesse uso indevido, os riscos, eles são muito maiores do que qualquer benefício em potencial. Mas a gente vê vários cenários, né, mostrando uma falsa expertise na prescrição de hormônios, que vendem os hormônios como solução para todos os problemas, né? Hoje a gente diz que o hormônio é a bola da vez, né? Serve para tudo. Se você está cansado, usa testosterona. Se quer performar melhor, usa testosterona. Para emagrecer, usa testosterona. Para ter mais libido e memória, usa testosterona. Para não envelhecer, usa testosterona. Isso é um mercado altamente lucrativo, não é? Existe por trás disso falsos especialistas que ganham concursos de recrutamento e de ensinar essas más práticas, principalmente para médicos recém-formados. Hoje, as residências médicas e os cursos de pós-graduação

0: O aumento do número de faculdades de medicina, que é exatamente atender a saúde da população, principalmente a nível básico e distribuído pelo Brasil como um todo. Na realidade, existe um comércio de formação de falsos especialistas em prescrição de hormônios, e hoje, com essas canetas emagrecedoras, o ecossistema da má prática, ele é o mesmo, né? Eles começam a vender protocolos de emagrecimento com medicações alternativas ou até contrabandeadas, né, do Paraguai. Isso é um mercado lucrativo, esses indivíduos constroem perfis, eles acabam conquistando muitos seguidores e eles ganham uma autoridade e viram referência em algo que não é correto sob o ponto de vista ético nem científico. Então, tudo isso aí fez um boom de utilização de prescrição de comércio de hormônios. Isso sem falar no mundo underground aí de academias, também de contrabando de esteroides.
1: Doutora, eu tenho batido muito nessa tecla aqui no Band News Informa, falando sobre a especialidade médica. Quando a gente procura um médico, a gente vê um médico nas redes sociais, normalmente aquela pessoa é uma referência, ela estudou para cuidar da sua saúde, então você confia muito. Mas o que a gente tem visto hoje em dia, e isso já aconteceu várias vezes quando a gente vai pesquisar um médico, é que ele não tem a especialidade que ele diz ter. É que ele não é formado naquela área. Nessa semana, Camila, apareceu para mim um anúncio no Instagram de um médico que se dizia especialista em emagrecimento, também era cirurgião, e ele fazia cirurgias plásticas, mini lipos, como ele chamava, colocava silicone. E aí fiquei com uma pulguinha atrás da orelha, fui dar uma rápida pesquisada no Conselho Federal de Medicina, todos nós temos acesso, joguei o nome dele ali, e ele não tinha RQE. Que é o registro de qualificação específica da área. Era um médico generalista, mas que estava ali fazendo cirurgias plásticas. Então, por favor, você ouvinte, antes de procurar um especialista, olhe lá no
0: Isso.
1: cfm.com.br, joga o nome do seu médico ou daquela pessoa que você acompanha nas redes sociais, veja se ele de fato é especialista naquilo que ele diz ser,
0: Sim.
1: porque a gente também pode cair numa furada. Camila, há algum tempo você também me falou que nas academias via muitos corpos de pessoas entre 50 e 60 anos, a gente começou falando dos mais jovens, que são completamente irreais para uma realidade que aquela pessoa nem sempre está performando o melhor possível
0: É
1: e a
0: isso que
1: gente cai nessa, né?
0: a gente cai, Isabela. Isso é uma coisa tão importante de ser falada e ser relembrada sempre, porque primeiro que eu acho que existe uma coisa cultural da gente achar que a pessoa é médica, né? Acho que a gente tem uma coisa de cultural mesmo, histórica, que o médico tem a voz, né? E não que não tenham. A gente acha assim que eles são extremamente preparados para isso, para serem referência, líderes. Mas a gente tem que entender que não é assim, não é por simplesmente a pessoa estar ali falando, ser médica, que ela pode estar te desejando, né, e fazendo da melhor maneira, é uma coisa correta e ética. Então, eu acho que muitas pessoas acabam caindo de gaiato, mas isso que você falou de ter acesso a informações, a gente tem que ir atrás, a gente é responsável por isso também, né? E isso dos corpos, Isso.
1: né, doutora, a gente, e o senhor estava falando agora, para a gente, em busca de um corpo tão assim, uma hipertrofia, um corpo tão sarado, a gente tem visto, eu vou falar de novo, já falei aqui algumas vezes, mas vou falar de novo. Pessoas que treinam mais do que atletas olímpicos, né, jogadores de futebol, a gente agora teve a Copa do Mundo, é difícil, hein, gente, a gente achar atletas, pessoas que treinem mais do que eles, que têm uma vida destinada para isso, tem profissionais, tem testes antidoping, tem um acompanhamento assim absurdo. Não tem o corpo que essas pessoas têm, né? Então, assim, alguma coisa está muito errada, né? Então, assim, e cadê a saúde disso? Por que isso, né? Por que que leva a gente desejar ter o abdômen inteiro definido, O braço agora,
0: o
1: né, que tá na
0: braço, porque
1: moda.
0: agora é braço e ombro, né? Eu falo assim, gente. Então, assim, são coisas que a gente tem que buscar. E onde que está a saúde disso tudo, né? E eu queria até aproveitar e perguntar para o doutor quais são os efeitos colaterais de uma coisa tomada, negligenciada, né? De uma maneira negligenciada. O que que pode acontecer com as pessoas? Isso, esses hormônios, eles em doses altas, ou mesmo, para deixar bem claro, não existe modulação hormonal, nem otimização.

0: redução de níveis de testosterona, como é preconizado por aí. Isso é uma estratégia para exatamente abrir o mercado e a partir daí as pessoas lucrarem com a prescrição, com a venda, com a comercialização, com a fabricação, até porque hoje nós temos implantes hormonais aí sendo vendidos no mercado altamente lucrativos, ou temos os próprios hormônios prescritos, aplicados em protocolos, e de novo eu comento, as canetas emagrecedoras, elas entram nesse mesmo ecossistema. Então, o nosso organismo, a gente precisa do hormônio para ele funcionar direito, né? Mas em excesso ou indevidamente, ou no sexo diferente, porque, por exemplo, o corpo feminino, ele não é preparado para utilizar uma dose adicional masculina, ou mesmo que seja uma dose menor, para fins estéticos ou para fins de melhorar a libido. Então, se a gente começar lá no cérebro, né, o cérebro ele é muito sensível aos esteroides anabolizantes. No cérebro, a testosterona ela estimula muito os receptores, né? Os locais aonde os hormônios agem. Esse indivíduo que usa esteroides anabolizantes, ele fica mais ansioso, ele fica mais irritado, ele fica mais agressivo, né? A gente tem visto aí casos até de feminicídio, infelizmente, que a gente vê claramente no corpo do agressor uma hipertrofia muscular que só pode ter sido obtida por esteroide anabolizante. Eu trabalho todo dia com isso. Ontem atendi um paciente que me disse que se envolveu em briga em casa, se envolveu em briga de trânsito por causa de esteroides anabolizantes. A gente tem relatos, fora aqui do Brasil, de assassinato coletivo pós uso de esteroides anabolizantes. Tão grande é a excitação do cérebro a partir desses hormônios. E o pior, essa excitação ela chega a um ponto que ela deixa de ser suficiente. Existe uma prevalência muito grande de uso de drogas, tipo cocaína. Ontem eu atendi um paciente que começou a usar metanfetamina, né? Morou um tempo nos Estados Unidos, porque chega um ponto que aquela excitação ela deixa de ser suficiente, ele acaba buscando outros recursos para ter aquela sensação que ele vinha tendo. Mas o indivíduo que tem doença psiquiátrica de base, ele pode descompensar essa doença, ele pode deprimir, tem aumento de risco de suicídio. Existem trabalhos de neuroimagem funcional mostrando que o cérebro literalmente atrofia com o uso de esteroides anabolizantes e tem modelos experimentais de perda cognitiva, como se fosse um Alzheimer induzido por esteroides anabolizantes. Hoje nós estamos atendendo as complicações cardíacas, principalmente, dos indivíduos que usaram 5, 10 anos atrás, mas a gente não sabe o que vai acontecer com essa população no futuro, sob o ponto de vista neurológico, né? Também, ainda da parte neurológica, existe dependência. Isso faz que, quando o indivíduo suspende, ele sinta mal, ele sente fraco, ele perde performance física, ele perde performance sexual e ele acaba voltando, perpetuando o uso. Também é uma dificuldade grande. Eu que trabalho com isso, talvez a minha maior dificuldade é fazer o indivíduo aceitar conviver com níveis normais de testosterona depois dele. Vamos que a testosterona vá até 700, 800 e ele ficou com 3 mil, 5 mil. Nós vimos no ambulatório do nosso programa semana passada um paciente com 24 mil de testosterona, né? Então, quando ele vem para níveis normais, ele sente a diferença e ele acaba voltando a usar doses maiores. Existe uma síndrome de abstinência também, que ela é semelhante ao opioide, né? Quando a gente olha o eletroencefalograma, é como se ele tivesse em abstinência de cocaína ou de outra droga.
1: Daqui a pouquinho, a gente está de volta para o terceiro e último bloco.

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1: A computação quântica ainda é um sonho, mas a IBM promete ter dado um passo importante, Warrison.
2: Edu, é claro que a área mais quente da tecnologia é inteligência artificial, mas a gente precisa lembrar que tem uma outra área que está avançando, mas ela não avança com a mesma velocidade, até porque é uma área muito mais complexa, muito mais difícil, não está recebendo todo o dinheiro que a inteligência artificial está recebendo, né, Edu? Mas que tem potencial para ser talvez mais disruptiva, né, para usar a palavra da moda, do que a própria inteligência artificial, que é a computação quântica. Faz até algum tempo que a gente não volta a esse assunto, né, Edu? Nos últimos dias, a IBM, que é uma das empresas que tem apostado muito em computação quântica, é uma das empresas que está mais avançada nessa área, a IBM anunciou um passo importante no desenvolvimento da computação quântica. Que passo foi esse? Pode até nem parecer assim, um grande passo, Edu, mas é um passo importante. Ela anunciou que conseguiu produzir resultados, né, de cálculos feitos pelo seu computador quântico, que são cálculos mensuráveis. Ou seja, um dos problemas que existem hoje, um dos problemas que os computadores quânticos enfrentam hoje, Edu, é que é muito difícil você garantir a taxa de erro. É muito difícil você controlar a taxa de erro dos computadores quânticos. Ou seja, eles erram muito. Como são cálculos muito complexos, cálculos muito, enfim, estratosféricos, é muito difícil você verificar se eles estão certos ou não. Mas a IBM anunciou que conseguiu diminuir a taxa de erro do seu computador quântico para índices mensuráveis, ou seja, ela consegue saber qual é a taxa de erro dentro da qual o computador quântico está operando. Esse é um passo super importante para que o computador quântico se torne alguma coisa usável, porque por enquanto ele é só experimental. Não dá para ter alguma coisa que vá além do experimental se você não pode ter segurança no resultado daquilo que ele está te trazendo como retorno, né, Edu?
1: A gente vai acompanhando as novidades da computação quântica, ainda parece estar muito distante do uso comercial, mas a gente conta dessas novidades também aqui na coluna de tecnologia, que você encontra nos principais agregadores de áudio. 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

0: ministro da Integração Nacional, Valdez Góes, monitora os efeitos do El Niño no Rio Grande do Sul. Detalhes que chegam com Leonardo Mol.
1: O ministro de Integração e do Desenvolvimento Regional, Valdez Góes, cumpriu a agenda no Rio Grande do Sul e afirmou que monitora os efeitos que já começaram a ser causados pelo El Niño, principalmente com as chuvas fortes do mês de julho. Góes citou que tem diálogo com prefeitos e o governo estadual para verificar o trabalho de recuperação pós-enchente em 2024 e também observar a previsão de tempo severo para o final desta semana com a chegada de um ciclone-bomba.
0: Uma concessionária mineira nega denúncias de risco ambiental em Belo Horizonte. Detalhes que chegam com a Josiele Lemos.
2: Após denúncia de ambientalistas sobre suposto descarte irregular de material da raspagem do asfalto próximo à Estação Ecológica de Fechos, em Nova Lima, a EPR Via Mineira afirma que o armazenamento do material segue critérios técnicos e ambientais. Segundo a concessionária, uma vistoria realizada nesta terça-feira não identificou resíduos em estruturas de drenagem e sinais de material levado para a unidade de conservação. A empresa afirma que a área usada fica fora da Estação Ecológica e a mais de 200 metros da área de preservação mais próxima. A denúncia apontava risco de contaminação do solo e dos mananciais que abastecem Belo Horizonte e Nova Lima. A Secretaria de Meio Ambiente de Nova Lima vai vistoriar o local.
0: A polícia investiga um homem que perseguiu um estudante na saída de uma escola em Manaus. Detalhes com a Lívia Maciel.
3: Uma jovem de 18 anos é perseguida por um homem de identidade desconhecida na saída de uma escola na rua 10 de julho, no centro de Manaus. O caso tomou repercussão após vídeos que circularam nas redes sociais mostrarem o suspeito com um buquê de flores tentando abordar a vítima, que estava saindo do Colégio Brasileiro Pedro Silvestre. E ao perceber a perseguição, fugiu do local. Em nota, a Polícia Civil informa que investiga o ocorrido através da Delegacia Especializada em Crimes contra a Mulher. E mais informações serão divulgadas depois para não comprometer as apurações.
0: No noticiário internacional, o presidente do Irã afirma que a comunicação com o líder supremo, Mojtaba Khamenei, está muito difícil nesse momento, alimentando dúvidas sobre o paradeiro e as condições físicas do dirigente. Khamenei não fez nenhuma aparição pública e não teve fotos e vídeos divulgados desde que assumiu o cargo em março. Relatos indicam que ele sofreu ferimentos graves no rosto e nas pernas no bombardeio que matou o pai, o Ayatolá Ali Khamenei, em fevereiro. O secretário de Defesa dos Estados Unidos afirmou em março que Khamenei estava ferido e provavelmente desfigurado. Apesar do isolamento, fontes próximas ao líder afirmaram que ele permanece lúcido e participa das decisões do governo por meio de áudio. O Vitória e o Atlético Paranaense se enfrentam hoje às 8 da noite. Detalhes que chegam com João Marcos Moura.
4: O Vitória realiza um treino antes da partida de volta contra o Atlético Paranaense pelas oitavas da Copa do Brasil. O jogo está marcado para esta quinta, às 8 da noite, no Barradão, em Salvador. Na terça, o Superior Tribunal de Justiça Desportiva realizou o julgamento dos atletas envolvidos na partida polêmica contra o Palmeiras pelo Brasileirão. Luan Cândido foi suspenso por um jogo e, por maioria dos votos, Maurício, do Palmeiras, e Kaká tiveram pena mínima de uma partida de suspensão convertida em advertência. O Vitória foi multado em R$ 10 mil e Fábio Mota foi absolvido.

0: A gente terminou o último bloco falando de alguns dos malefícios do uso de anabolizantes, mas a lista é longuíssima. É difícil a gente falar de benefício, mas de malefício é fácil, né? Então peço também que o senhor continue destrinchando essa lista pra gente.
1: O coração, ele talvez seja o órgão que vem apresentando hoje maior repercussão, porque os cardiologistas, eles estão atendendo pacientes com infarto, com AVC, vocês viram aí casos de morte súbita pelo uso de esteroides anabolizantes. O que que esses hormônios fazem no coração? Primeira coisa que a gente tem que lembrar é que o coração, ele é um músculo como qualquer outro. A gente não pode ter a ilusão de que a gente está usando um hormônio que vai fazer crescer só o bíceps, né? O coração, ele é um músculo, ele cresce igual. E ele faz uma alteração, que inclusive parece ter sido a causa, uma das causas mortes do Gunley, né? Que a gente chama de hipertrofia miocárdica. O coração cresce de volume. E como a circulação, ela não se adapta, esse indivíduo pode fazer uma isquemia, pode ter um infarto, pode fazer uma arritmia, pode ter uma morte súbita. E com o tempo, infelizmente, a gente tem visto muito isso, homens jovens com insuficiência cardíaca, né? O coração começa a perder função. Mas é importante lembrar que ainda da parte cardiovascular, e por isso acontece todas essas complicações, aumenta a pressão arterial, baixa o bom colesterol, aumenta o mau colesterol, aumenta o triglicerídeos, aumenta a insulina, né, causa resistência à insulina e aumenta a glicose, deixa o sangue mais coagulável. Isso aumenta o risco de trombose, de embolia, deixa aumentado o número de hemácias, de glóbulos vermelhos, e o sangue fica mais grosso. Isso também propicia trombose, embolia, infarto, causa mais arritmia. Tudo isso faz com que esses indivíduos, eles tenham infarto, eles tenham derrame numa fase muito precoce da vida, né? Onde a gente até pouco tempo atrás não via homens jovens, às vezes até com menos de 40 anos, tendo esse tipo de complicação. E pode levar à morte súbita, que é o que a gente viu. Também aí, para lembrar, o fígado, os anabolizantes, principalmente alguns deles, são extremamente tóxicos para o fígado. Então, causa hepatite medicamentosa, a gente tem visto casos de hepatite fulminante, pode causar tumor de fígado, tanto benigno quanto maligno, machuca o rim, machuca o músculo, né? O músculo cresce, o tendão e a articulação não acompanham. Então, esses indivíduos, eles fazem mais lesão, eles fazem mais ruptura, eles fazem mais inflamação do músculo. E ao contrário do que as pessoas pensam, que eles vão ter ganho de performance, eles perdem vida útil como atleta, né? Então, aí tem vários casos, a gente não precisa citar nomes, né, de atletas que explodiram fisicamente, né, eram mirradinhos, de repente ficaram musculosos, explodiram na performance, depois lesão, lesão, lesão, lesão, e acabam perdendo vida útil como atleta. Também tem efeitos ruins da questão do uso veterinário, do compartilhamento de seringas. Isso acontece em muitas academias, né? Como as doses são altas nessas ampolas, mesmo que troque agulha, eles compartilham seringa. Então, tem aumento de incidência de HIV, de hepatite C, de hepatite B em usuários de esteroides anabolizantes. Aí, como um todo, também a pele fica com acne, cai cabelo, cresce pelos, né? Isso é um problema na mulher, aumenta a mama no homem, na mulher engrossa a voz, e essa alteração do timbre da voz é irreversível, aumenta o clitóris, isso causa extremo desconforto na mulher, é algo muito frequente, né? Os ginecologistas estão alarmados aí com o crescimento do clitóris nessas mulheres que estão utilizando testosterona e sem indicação. Também a questão da fertilidade, tanto para o homem quanto para a mulher, né? Na mulher altera a menstruação, até a ausência de menstruação, e se os hormônios, é bom lembrar que eles não são anticoncepcionais. Então, se por um acaso a mulher engravida usando hormônio masculino, ela causa malformação, às vezes grave, no feto. E no homem, ainda nessa esfera sexual, como ele usa por fora, o testículo atrofia e fica infértil também e deixa de produzir testosterona. E aí, quando ele para, ele fica faltando hormônio. Aí a importância do nosso projeto, esse saindo do suco, que é para a gente fazer a retirada de forma correta, né? Mediante uma série de critérios, porque senão a abstinência ela vai levar à baixa testosterona, à queda de performance, à fadiga, e esse indivíduo vai voltar a utilizar e vai depois desistir de parar de usar, até ter uma complicação, às vezes fatal.
0: Doutor Clayton, e esse projeto de vocês, que é o Saindo do Suco, que surgiu, acho que para ajudar mesmo as pessoas, né, a pararem, a tirarem, né, o uso desses anabolizantes de forma segura, como que funciona isso? A pessoa, por exemplo, que não consegue, queria saber sobre o projeto, mas, por exemplo, uma pessoa que não tem o apoio de um projeto, por exemplo, ela pode parar, da noite para o dia, né? Como é que faz isso? E durante quanto tempo a pessoa pode ainda correr algum risco?
1: Ela não deve parar, né? Tudo depende da dose que ela está utilizando e também do tempo que ela usa e da combinação de medicamentos, né? Muitas vezes eles combinam inúmeros anabolizantes. Quanto maior a dose, mais anabolizantes e mais tempo, a retirada é mais difícil. E se eles pararem, eles vão fazer abstinência e vão voltar a utilizar. E aí surgiu essa proposta desse projeto da Universidade Federal de São Paulo, dentro da disciplina de medicina do esporte, onde nós temos o ambulatório de endocrinologia do exercício, junto ao hospital. Então, a morte do Ganley, ela causou muita comoção, né? Então, muitos jovens se assustaram, familiares se assustaram, e a gente percebeu aquele grito de ajuda. E a partir daí, nós estruturamos o projeto, nós criamos um grupo de voluntários também para atendimento, porque o estado atual do volume de usuários que nós estamos abordando, ele ultrapassou a nossa capacidade de atendimento no Hospital São Paulo. Então, nós temos mais de 40 médicos especialistas voluntários, nós temos já alguns serviços por todo o Brasil acoplando, e esse projeto ele tem como característica o acolhimento, o respeito, a ausência de preconceito e realmente a intenção de devolver saúde para esse indivíduo anabolizado, mas com segurança, né? Nós escolhemos o nome suco porque é o termo que se usa, né? Nos Estados Unidos é juice, que é suco, é o apelido que se dá. Nós temos até um programa de prevenção de uso, chama Bomba Tô Fora, mas a gente entende que para quem está usando esse termo, ele é um pouco pejorativo, né? Ele causa uma certa repulsa. E para nossa surpresa, a adesão a esse projeto ela foi gigantesca. A gente tem quase 300 pedidos de atendimento. Nós temos hoje, eu acabei de olhar, em processo de atendimento, já com cadastro, 138 usuários, né? Então a gente não esperava esse número e nós estamos criando uma estrutura maior. Inclusive, o próximo passo é a gente fazer gestão junto ao sistema de atendimento de saúde pública da população para capacitar e para oferecer também um tipo de atendimento com esse olhar mais diferenciado e mais assertivo na retirada dos esteroides anabolizantes. O usuário ele pode escrever para um e-mail que chama saindodosuco@gmail.com. simplesmente manifestando a vontade de ser atendido. Ele vai receber um pré-cadastro, onde ele vai preencher alguns itens, tudo sob sigilo, né? E a partir daí ele vai ser, quando ele devolve esse cadastro, ele vai ser encaminhado para atendimento. Atendimento online. Em São Paulo, a gente tem possibilitado o atendimento presencial também no Hospital São Paulo, no nosso ambulatório. Esse é o projeto, mas ele tomou dimensões aí maiores do que a gente tinha esperado inicialmente.
0: Que bom que cresceu. Por um lado, a gente fica preocupado, né, com esse número de pessoas que estão fazendo uso, mas que agora estão buscando a informação, saída da retirada desse remédio de forma segura. Como o doutor Clayton Macedo destacou aqui pra gente, não é tão simples você parar de usar o anabolizante, você precisa de um auxílio médico. Doutor, o senhor já deixou o e-mail do projeto aqui, mas sei que nas suas redes sociais também o senhor costuma tirar várias dúvidas sobre o tema. Por favor, compartilhe com os nossos ouvintes como lhe encontrar, como fazer parte também do projeto.
1: O meu perfil é Dr. Clayton, Dr. Clayton Endócrino, Dr. Clayton com Y, né? Clayton Endócrino. Esse é o meu perfil. Vocês podem interagir ali, mas a gente tem todo um time de colegas. Nós temos na universidade uma equipe que nós chamamos de transdisciplinar, né, com educadores físicos, com médicos, com nutricionistas, com psicólogo, para melhor atender esse perfil de paciente.
0: Obrigada, doutor Clayton. Foi um prazer conversar com o senhor. Até a próxima.
2: Obrigada, doutor.
1: Eu que agradeço a oportunidade. Muito obrigado.
0: Camila Rich, a gente volta na semana que vem, mas antes disso, o seu Instagram também é aberto para quem precisar de qualquer assunto físico, puxão de orelha, instrução científica de verdade, né?
2: Sim, é só me procurar no arroba Camila, underline, aquele risquinho embaixo, Hirsch, H-I-R-S-C-H.
0: Um beijo, gente, até a próxima!

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1: Brasileiro só toma sopa no frio, né? Mas sabe que sopa a gente pode deixar fria pra comer como entrada? É tão legal. E essa que eu vou dar hoje, que é de cenoura com curry e leite de coco, tem tudo a ver com isso. Você pode fazê-la pra consumir quente ou fria. Então, você vai, numa panelinha, você vai pegar uma colheradinha de manteiga, vai colocar, e aí vai refogar duas cenouras raladas, uma cebola, um pedacinho de salsão. Um pedaço de salsão do tamanho de uma caneta, vai. O salsão a gente usa muito pra dar sabor, para dar aroma em algumas preparações como caldos e tal. Então o ideal é você sempre ter, eu sempre tenho congelado, eu compro uma salsão, congela e aí você vai usando. Então uma canetinha de salsão, duas cenouras e uma cebola. Refoga ali na manteiga e vai colocar água até cobrir, uma garrafinha de leite de coco e uma colher de chá de pó de curry. Tem vários curries que você já pode comprar. Tem curry japonês, tem curry coreano. Escolhe um curry que você gosta, pode pôr uma colher de chá, uma folhinha de louro e bastante pimenta do reino. Deixa cozinhar em fogo baixo até que a cenoura já esteja molinha. Aí você vai tirar a folha de louro e vai bater toda essa sopa. Pronto, fica ótima. Ela é cremosa. O leite de coco dá cremosidade junto com a cenoura. E você pode servir com semente de abóbora torradinha. Fica super gostoso. Ou, claro, aquele bom e velho pãozinho ou torrada, né? Se você quiser, você pode falar comigo pelo e-mail hojepode@bandnewsfm.com.br ou pelas redes sociais no @carolecrema. Pode pedir receita, dica, fala comigo, eu vou adorar.
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8: E 35 pelo horário de Brasília, girando os outros destaques por aqui na programação da Band News FM nessa quinta-feira, 6 de agosto de 2026. Marco Aurélio Santana Ribeiro, conhecido como Marcola, ex-chefe de gabinete do presidente Lula, deixa a campanha do petista depois de virem à tona contas pagas por uma empresária alvo da Polícia Federal. Sobre esse assunto, o colunista e âncora da Band News FM, Carlos Andreasa, conversou com Carla Bigato, Sheila Magalhães, Renan Suquevicius e Luiz Megali.
9: Hora de conversar com Carlos Andreasa. Lula tenta estancar a crise criada pelo empréstimo de R$250 mil concedido ao seu... Como é que é o nome disso aí? É o ajudante de ordens, né? O equivalente a seu ajudante de ordens, o seu carrega-maleta, que tem o incrível apelido de Marcola.
10: Oi, pessoal. Tudo bem? Vocês observaram aí como tem circulado o nome do Marcola, o ex-chefe de gabinete do presidente Lula no Palácio do Planalto. Quero chamar a atenção por um fato, porque estamos falando aí de investigações sobre tráfico de influência, corrupção, algo que envolve o filho do presidente Lula, a lobista Roberta Luxinger. Circula informação de que ela teria feito um empréstimo a ele, ele teria tomado um empréstimo a ela, Roberta Luxinger, algo na casa dos R$250 mil. Tudo isso rolando no debate público nesse momento, querendo, a sociedade quer, que se comprove ter sido isso mesmo, um empréstimo, muitas camadas postas. Eu quero chamar a atenção de você que nos escuta, que você nos vê, para uma memória. Porque o chefe de gabinete é alguém de grande confiança do presidente da República e aquele que é, a rigor, o gestor da porta, aquele que cuida da agenda, que faz fulano entrar ou não entrar. E Roberta Luxinger, lobista, é alguém que, fora suas relações com o filho do presidente, é alguém que quer acesso ao governo, que tem e que tinha acesso ao governo, aos órgãos federais, a ministérios e, por óbvio, ao gabinete do presidente da República. Você se lembra de quando Lula recebeu o Vorcaro em dezembro de 2024? Você lembra daquela história? Quem era o agente controlador da porta de entrada no gabinete de Lula? Era Marcola. Quem era o lobista na ocasião, a serviço de Vorcaro, que levou ele e Augusto Lima, sabe a história do PT da Bahia? Levou Vorcaro e Augusto Lima ao gabinete do presidente da República. Guido Mantega, ex-ministro da Fazenda de Lula, petista importante, economista importante da história do PT. A versão oficial é que Guido Mantega marcou uma visita, uma reunião de Vorcaro e Augusto Lima com Marcola, esse Marcola, e que chegando lá, a coisa se desenvolveu de modo a que viabilizada foi a reunião, fora da agenda, não marcada, improvisada, de Lula com Vorcaro e Augusto Lima. E aí chamou vários ministros, chamou Gabriel Galípolo, que já era diretor do Banco Central, não era presidente ainda, seria a partir de janeiro, chamou Rui Costa, PT da Bahia, chamou Alexandre Silveira, montou uma turma ali. Encontro viabilizado, fora da agenda, pelo gestor da agenda, Marcola, esse Marcola, que está na ordem do dia. Só para que lembremos. Beijo, pessoal, até amanhã.
9: O nosso ouvinte percebeu que hoje, excepcionalmente, o Andreasa participou de forma gravada, mas não é por isso que não teremos a vitrolinha. Opa. Ele mandou a música do dia, né, Renan?
11: Além do Cruz e Sombrinha, Quem Sabe de Mim Sou Eu, 1996. Pra corda não
9: rebentar. Perfeito, amanhã 96. Tem mais.
12: Foi maravilhoso. Boa, Renan.
11: Gostaram?
13: É, bom dia, meus amores, né, Renan?
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8: O âncora do jornal da Band, do Band News no meio do dia, Eduardo Oineg, diz que o PSDB virou um partido ridículo depois que Aécio Neves diz não querer mais ser candidato. Você acompanha o comentário completo do jornalista a partir de agora.
14: Nós vamos falar de dois assuntos. Um a gente fala agora. Outro a gente fala daqui a pouco, porque daqui a pouco a gente fala um pouco mais sobre o estudo que saiu, o IDEB, um estudo importante, que é o estudo que avalia o desempenho dos estados, avalia também o desempenho dos municípios, avalia o desempenho das escolas no ensino fundamental, no ensino médio, e a gente consegue ter uma visão de como anda o ensino no Brasil. Como anda o ensino nos estados, como anda o ensino nos municípios? Alguém vai dizer, mas eu moro no Brasil, moro no estado, moro no município. Sim, mas você pode estudar numa escola estadual, você pode estudar numa escola municipal. Então você vai ter uma visão geral. E há notícias boas para alguns estados e péssimas para outros estados. Spoiler, o mesmo partido, o PT, está de parabéns no Piauí, e lamentável na Bahia. Olha, o governador da Bahia foi secretário de educação. Desempenho lamentável no IDEB. E parabéns no Piauí. O Piauí que tem dado notícias sempre muito positivas no campo do ensino. Tem boas notícias vindas do Paraná, São Paulo. Esquisito, viu? Mas a gente fala disso daqui a pouco, um pouquinho mais para frente. Isso é só um spoiler, os números estão saindo, estamos processando os números. Espero que a gente não seja processado também ao falar sobre os números. Mas eu queria falar de um assunto que é muito curioso, na minha visão, é muito curioso. A gente viu nascer no Brasil uma força política que parecia um daqueles fenômenos. Sabe assim, uma banda que você diz, ó, estourou. Um partido político que nasceu em seis anos, chegou à presidência da República. Gente, 1988, nasceu 8 anos depois do PT. Em 94 já ganhou a eleição, 6 anos, 6 aninhos ganhou a eleição. Um partido que teve nomes do padrão de Mário Covas, Fernando Henrique Cardoso, Tasso Gereissati ainda é do partido, mas que ocupava destaque dentro do partido, né? Figuras tradicionais, Teotônio Vilela, José Serra, Nomões, né? E hoje tem 3 senadores. Um foi eleito pelo PSDB e 2 entraram para o PSDB. São naturalizados, não nasceram lá. Então, o único eleito pelo PSDB hoje é o Plínio Valério do Amazonas. E os outros 2 foram eleitos pelo Podemos. O PSDB, que é esse partido a que me refiro, conseguiu, chegou a ter uma bancada com 99 deputados, coisa bacana. Hoje tem 13 deputados, 15 na verdade. É de um ridículo pavoroso. É um partido que chegou a ter 16 senadores, falei que agora tem 3. É um partido que chegou a ter 7 governadores. Agora não tem nenhum. 2 candidatos ao governo estadual do PSDB têm alguma chance de vitória, um mais do que o outro. Mas só 2 realmente se destacam. Um é o Ciro Gomes, no Ceará, e o outro Marconi Perillo, em Goiás. Um detalhe curioso, Ciro Gomes, em 1990, foi o primeiro governador eleito pelo PSDB. Depois, na eleição seguinte, em 1994, quando Fernando Henrique Cardoso se tornou presidente da República, eles elegeram 6 governadores, mas o Ciro foi o isolado, só ele era o governador. E agora corre o risco de só ele ser governador também. Só ele, de novo. Né? O que é muito curioso. E aí a gente vê esse ciclo partidário, o que, que aconteceu, né? Porque só 4 partidos da redemocratização para cá elegeram o presidente da República. Um é o PT, está aí disputando de novo. O outro foi o PRN, que elegeu o Fernando Collor de Mello. O PRN, no auge, primeiro que era um partido ridículo, mas no auge, chegou a ter 41 deputados federais, 5 senadores, e uma das estrelas era o Renan Calheiros, que depois foi para o PMDB. Né? O que, que aconteceu com o PRN? Ele mudou de nome, virou PTC, depois virou Agir, e não age em lugar nenhum. Tem um candidato ao governo no Mato Grosso do Sul. O outro partido foi o PSL, que elegeu o Bolsonaro. Né, os 2 maiores fenômenos eleitorais brasileiros, fenômenos como figuras que, né, surgiram assim. O Bolsonaro é a maior, o Collor também foi um fenômeno, mas o Bolsonaro é mais impressionante. Se elegeram por partidos ridículos. O PSL é um partido que no auge teve 52 deputados, depois na eleição do Bolsonaro, porque era um partido que não existia, né? Um cocôzinho. Aí ele virou um partido impressionante, chegou a ter 4 senadores, chegou a ter 3 governadores. O Zema foi eleito pelo PSL, o Witzel no Rio de Janeiro foi eleito pelo PSL e o governador Antônio Denário por Roraima. Aí esse partido fez a fusão com o DEM, aí criou o União Brasil, aí ficou um bloco razoável. Mas o PSL, que não existe mais, né? Virou uma fusão. Sobraram PSDB e PT. PSDB está aí, irrelevante, e o PT está aí, disputando a presidência, tem força política, não há dúvida nenhuma. Brigava com o PSDB, hoje briga com o PL. Na verdade, brigava com o PSDB, hoje brigava com o PSDB, o PT, e hoje briga com o bolsonarismo, essa que é a verdade. E o PSDB definhando. E eu acho importante a gente falar sobre esse assunto, porque partidos políticos no Brasil querem dizer pouca coisa. Em outros países querem dizer algo. Mas aqui no Brasil quer dizer pouca coisa. Ele no PSDB, ele nasceu com uma ideia. Ele nasceu com a ideia de ficar longe das benesses do poder e perto do eleitor. E ele está morrendo, definhando, virando um partido nanico, porque ele se aproximou das benesses do poder e ficou longe das ruas. Foi isso que fez o PSDB virar o que virou. E por que eu estou falando do PSDB hoje? Ah, do nada se resolveu falar de um partido, e de um partido ridículo como o PSDB? Pois, primeiro, partido já foi algo muito importante. Hoje ele realmente é um partido ridículo. Mas o PSDB anunciou, primeiro, que não teria candidato a presidente da República, coisa que assim, nem tentou. Em 2022 ainda tentou. Lançaram o João Dória, depois o João Dória tirou a candidatura. E é uma coisa curiosa, né? Porque em 1989 lançaram o Covas, em 1994 lançaram o Fernando Henrique e ganharam. 98 lançaram o Fernando Henrique, ganharam as 2 vitórias do primeiro turno. A única vez em que o Brasil viu o presidente ser eleito no primeiro turno foi com o Fernando Henrique. 54% dos votos na primeira eleição, 53% dos votos na segunda eleição. Depois lançaram o Serra, perdeu para o Lula. Lançaram o Alckmin, que agora está de amorzinho com o Lula, mas perdeu para o Lula também. Depois lançaram em 2010 o Serra contra a Dilma, perdeu. Lançaram o Aécio em 14 contra a Dilma, perdeu. Lançaram o Alckmin em 18 contra o Bolsonaro e o poste do Lula, que era o Haddad, perdeu. Em 2022, falaram, não, agora nós vamos inovar, porque estão nessa fase de tentar ser bacana. Aí fizeram prévias, aí um dos candidatos era o João Dória, o outro era Eduardo Leite, o outro era Arturo Virgílio, o outro era o Tasso Gereissati, que desistiu. Aí o Eduardo Leite ficou de bico porque perdeu para o João Dória. Aí quis dar um bypass no João Dória. Aí o João Dória lançou, venceu as prévias, mas daí as pesquisas mostraram que ninguém queria o João Dória. Aí desistiu. Aí o PSDB apoiou a Simone Tebet, que também foi um fracasso nas urnas. E nessa eleição, o Aécio Neves, agora em 2026, disse: vou ser candidato. Aí ninguém tomou conhecimento. Talvez só a família dele e tal. Tanto que ele ficava com míseros 1%. Tava que nem aquele escritor lá, o Augusto Cury. Ou então um daqueles que a gente não sabe nem a legenda, nem o nome, mas a gente se surpreende que estão nas campanhas, porque aparece no horário eleitoral. Ele estava nesse nível de irrelevância. Aí ele desistiu. E agora, ontem, a razão da nossa conversa de hoje é que ele deu uma entrevista dizendo o seguinte: não vou ser candidato a coisa alguma. Nada. Vamos reconstruir o partido. Imagina, reconstruir o partido sem mandato. É como se essas coisas fossem contraditórias. A verdade é, o partido acabou, né? Pode até renascer, mas acabou. Pode até começar de novo, mas não é que é recuperação judicial. Vai ter que manter só o nome e fazer tudo de novo. Porque os partidos, quando se afastam do eleitor, eles perdem a conexão, né? O PT não perdeu a conexão, o PL tem o Bolsonaro e o bolsonarismo para manter a conexão, o PT tem o Lula, não sei o que será o PT pós-Lula, mas o PSDB pós-presidência, ele foi se desfazendo. Então é um partido de um crescimento meteórico e um fim melancólico e lento, eleição após eleição. Ele vai ficando menorzinho, vai ficando cada vez mais irrelevante, vai ficando um partido que não tem muito significado. E a gente vê que alguns partidos morrem por uma razão muito simples. A Arena morre porque acabou o regime militar, né? Virou PDS. E o PDS, ele acabou se fundindo com o PDC, virou um tal de PPR, depois se fundiu com o PP, depois virou só PP, que é o partido que tem aí, que é o partido do grande, notório Ciro Nogueira, aquele que apareceu nas denúncias do Daniel Vorcaro recebendo um bolo de dinheiro. Esse é o PDS, filhote da Arena. O PDS chegou a ter 222 deputados. Olha isso! O que é isso? Larissa, 42 senadores e 222 deputados. Era uma potência. Aí ele foi minguando, virou um PP, que era um negócio meio irrelevante e tal, comparado ao que já foi um dia, né? E o PSDB, ele conseguiu virar um partido que ficou à margem das discussões. Ele não conseguiu conduzir. Olha, fez um trabalho social incrível. Tinha uma agenda no governo Fernando Henrique de transformação admirável. Fez uma reforma do Estado. Resgatou o valor da moeda, fez uma lei de responsabilidade fiscal, privatizou as telecomunicações, fez outras privatizações importantes, introduziu debates de qualidade. É ali que nascem os primeiros programas sociais relevantes da história do país. Tinha o programa Comunidade Solidária com a Ruth Cardoso, que era algo impressionante. Então ele foi o berço de muita coisa importante. Governou São Paulo por 28 anos e, de repente, levou uma banana. Elegeram um forasteiro para São Paulo. Ah, vai que forasteiro mesmo. Não é. Era tão grande o desgaste do PSDB que os caras pegaram o Tarcísio, que não sabia a diferença entre a Rebouças, a Avenida Rebouças, né, Larissa? E a 9 de julho, na capital, ou não sabe a distância entre Ribeirão Preto e Campinas. Não sabia. Agora ele sabe, naturalmente. Mas e ainda assim as pessoas falam, não, vamos com esse que é melhor. Esse que não sabe nada, do que aqueles sabidões lá que estão me enchendo a paciência e foram lá e botaram para correr o PSDB. Hoje o PSDB não é nada em São Paulo, onde ele é alguma coisa, mas não é nada. Ah, o Ciro Gomes, que tem chance de ganhar a eleição no Ceará, ele não está ganhando a eleição ou tem chance de ganhar a eleição porque ele é do PSDB. Ninguém está pensando nas ideias que o PSDB leva para o Ceará. Está todo mundo falando nas ideias que o Ciro leva. O jeito Ciro, o que o Ciro faz, o que o Ciro pensa, o que o Ciro acha. Não o que o PSDB do Ceará pensa. Não existe isso, né? Lá existem duas forças, Tasso e Ciro, dentro do que já foi um dia o PSDB. Se os dois saírem e forem para outro partido, pouco menefrega, porque não tem a menor importância, não, porque nada quer dizer nada dentro do PSDB. O que é espantoso, o que deixaram fazer com esse partido. A gente sabe o que chegou a ser o MDB no auge. A gente sabe o que chegou a ser, por exemplo, o PDS no auge. Mas o MDB, de alguma maneira, embora tenha ficado um partido cada vez menor, o MDB, é um partido que completa 60 anos, está aí na luta, na lida, está vivendo, está tocando a vida. O PSDB, ele foi da presunção máxima, somos o berço dos homens e mulheres públicos mais talentosos desse país, e de repente eles viraram o nada. Então, eu chamo a atenção para esse ponto, porque partidos são feitos de ideias. Quando eles não são feitos de ideias, quando eles não conseguem ter um motor, eles viram só um ambiente de conveniência local, que é no que se transformou o PSDB. Outro dia, num jantar com empresários e fazendo uma reflexão sobre a realidade partidária brasileira, o Gilberto Kassab chamou a atenção para essa característica dos partidos no Brasil, que outros especialistas e estudiosos falam sempre. No Brasil, você não tem partidos nacionais com ideias, você não tem pessoas que se juntam em torno de convicções. Você tem amontoados. Então, o partido do Kassab tem um pedaço que apoia o Lula, tem um pedaço que quer candidatura própria e tem um pedaço que apoia o Bolsonaro. E, no entanto, todos os pedaços vão receber emendas, todos os pedaços vão receber verba partidária. E assim eles vão vivendo. Os partidos querem fazer bancada, os partidos não querem mais construir projetos de consenso. Tanto é que você vê que o PT chutou uma aliança com o Flávio Bolsonaro, né, o PP, o União Brasil, até porque os dois formam uma federação, também confirmou essa posição, porque não querem se expor, preferem a neutralidade, porque isso é mais conveniente. Isso acontece com republicanos também, é mais conveniente para poder ter sucesso nas urnas, para deputado federal e para senador, e abocanhar aquele dinheirão das emendas gostoso que eles têm. Agora os partidos têm bilhões e bilhões de reais, né? Se nós estamos falando, os partidos têm 60 bilhões de reais em emendas. Então, o fim, esse ocaso do PSDB, esse partido que já teve quase 1.000 prefeitos e hoje tem um pouco mais de 250, que já teve tinha três governadores agora, os três deixaram o partido, um deles a Raquel Lira, o outro o Eduardo Leite. Esse partido que está minguando já dá para a gente colocar já dá para fazer, por enquanto, o obituário. Data de nascimento, 1988. Data do óbito, 2026. O partido que chegou ao fim, né? Pode até renascer, como eu falei, mas vai ser bem complicado e fica registrado. E daqui a pouco a gente volta para falar um pouco do IDEB, das novidades também do IDEB. Eu não sei se você concorda ou discorda, mas essa é a opinião que eu tenho sobre o assunto.
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8: 5 horas, 1 minuto pelo horário de Brasília. Bom dia para você que está sintonizado aqui na Band News FM. Nesse início de quinta-feira, hoje 6 de agosto.

0: autoridades brasileiras em conceder o aval diplomático para que Daniel Pérez assuma a Embaixada do Brasil. A medida foi anunciada 10 dias após o Itamaraty negar vistos a 2 diplomatas do Departamento de Estado. Eles foram apontados pelo jornal The Washington Post como integrantes de uma estratégia para questionar o sistema eleitoral brasileiro, o que os Estados Unidos negam. Washington afirmou que a revogação do visto da embaixadora brasileira não significa a expulsão da diplomata. Segundo os Estados Unidos, ela vai poder permanecer no país, mas sem um visto válido.
1: Nos outros destaques do dia, o Comitê de Política Monetária anuncia o 4º corte consecutivo na taxa básica de juros. A redução foi de 0,25 ponto percentual, como já esperava o mercado financeiro. Já a Selic cai de 14,25% para 14% ao ano. Na avaliação do economista e ex-diretor do Banco Central, Luiz Eduardo Assis, o consumidor ainda não deve sentir alívio no bolso na hora de pegar empréstimo ou no uso do rotativo do cartão de crédito.
2: Os juros ainda são excessivamente elevados. A gente está falando de taxas de juros reais de aproximadamente 10 pontos percentuais. O mercado financeiro, ele olha com lupa esses movimentos e faz grandes movimentações financeiras, apostas e posições compradas, vendidas, mas no dia a dia das pessoas, essa queda de 0,25 vai ter um impacto muito, muito pequeno.
1: Nos outros destaques, o INMET emite um alerta de grande perigo para a formação de um ciclone-bomba que pode atingir o sul do Brasil até o sábado. Detalhes que chegam com o Leonardo Moll.
3: O Instituto Nacional de Meteorologia emitiu um alerta de grande perigo para a formação de um ciclone-bomba que pode atingir o sul do Brasil nos próximos dias. Os principais impactos no Brasil estão previstos para ocorrer entre quinta e sábado. A formação do ciclone favorecerá o avanço de uma frente fria, com possibilidade de ocorrência de temporais, descargas elétricas, rajadas de vento e queda de granizo. Na faixa costeira do Rio Grande do Sul e Santa Catarina, são esperadas rajadas superiores a 60 km por hora.

0: destaque do esporte, o São Paulo pode ter dois novos jogadores na partida de sábado contra o Grêmio. Quem traz informações é a Aline Fanelli.
1: O São Paulo quita a dívida com a Lazio para a retirada do transfer ban, que impede o registro de novos atletas. O clube devia 1 milhão de euros ao time italiano pela primeira parcela da compra de Marcos Antônio, pagamento que deveria ter sido feito em 27 de fevereiro. Com a queda do transfer ban, o tricolor poderá oficializar os registros do zagueiro Domingos Duarte e do lateral Iago. Ainda sobre movimentação de mercado, o Columbus Crew dos Estados Unidos anunciou a chegada do atacante chileno Gonzalo Tapia por empréstimo. A operação não teve custos e o time norte-americano pagará o salário integral do atleta.
0: 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Agora são 5 horas, 5 minutos pelo horário de Brasília. Seguimos ao longo dessa quinta-feira com alerta importante no sul e no sudeste do Brasil. Isso devido à formação de um novo ciclone extratropical com característica de ser um ciclone bomba e que pode provocar vento muito intenso, principalmente entre Rio Grande do Sul, Santa Catarina, Paraná, São Paulo e Rio de Janeiro. Informação completa chegando agora com a Aline Araújo.
2: A quinta-feira será marcada pelo início da mudança bastante importante nessa semana para a atmosfera no Brasil. Uma frente fria avança pela região sul, enquanto um ciclone extratropical começa a se formar sobre o oceano. Antes da chegada desse sistema, os ventos aumentam de intensidade e o transporte de calor e umidade segue favorecendo a formação de áreas de chuva entre os estados do sul e também o sul do Mato Grosso do Sul. As áreas em alerta para temporais ficam concentradas principalmente no estado do Rio Grande do Sul, onde ainda podem ocorrer chuva forte, raios e rajadas de vento. No centro-oeste, sudeste e interior do nordeste, o ar seco ainda predomina e a umidade continua muito baixa durante o período da tarde, mantendo elevado o risco de queimadas, especialmente em Mato Grosso, Goiás, Distrito Federal e interior de São Paulo. Nos próximos dias, a frente fria avança em direção ao sudeste e entre a quinta e a sexta-feira, o vento passa a ser o principal destaque, com rajadas fortes previstas em áreas do sul e também de São Paulo, enquanto o calor começa a perder força apenas após a passagem do sistema. Aline Araújo, da Clima Tempo.

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1: E 7 nos outros assuntos, voltando a falar de economia por aqui, o Comitê de Política Monetária anuncia o quarto corte consecutivo na taxa básica de juros. A redução foi de 0,25 ponto percentual, como já esperava o mercado financeiro. Sobre esse assunto, o repórter Arthur Coelho conversou com o economista da Goa Associados, Gessner Oliveira.
2: Eu converso agora com o Gessner Oliveira, economista da Goa Associados, para tratar deste assunto. Seja bem-vindo à programação da Band News FM. O que que isso muda aí na vida do brasileiro que está acompanhando a nossa programação agora?
3: Olha, a taxa de juros é uma variável essencial para a economia e que afeta a vida de todos os brasileiros, porque estabelece o custo do empréstimo que você toma no banco, o custo que a empresa paga também no financiamento dos seus projetos, as taxas que são cobradas no cartão de crédito, em todas as formas de crédito que existem na economia. Então é algo essencial. Infelizmente, no Brasil, nós temos um nível muito elevado da taxa de juros, quer dizer, um nível um dos mais altos do mundo. E isso se deve a um desequilíbrio das contas públicas. Toda a responsabilidade de controlar a inflação recai sobre o Banco Central, que mantém uma taxa de juros elevada. A decisão de hoje já era esperada com uma pequena redução, mas, como é possível ver no comunicado, ainda há muita cautela, muita incerteza em relação ao comportamento futuro dos preços, em função das incertezas externas e também dos desequilíbrios internos.
2: O senhor acha que o Copom poderia ser mais ousado ou foi assertivo nessa decisão?
3: Diante da incerteza, acho que o Copom foi corretamente cauteloso. Nós ainda estamos com uma taxa de inflação acima do intervalo da meta, acima do limite superior da meta. Ainda há pressões preocupantes e não há um sinal claro de equilíbrio das contas públicas. Então, você tem, do ponto de vista macroeconômico, desequilíbrios grandes e que exigem uma cautela muito grande por parte da autoridade monetária. E também choques de custo que ainda não foram devidamente eliminados, né? Inclusive custos que vêm dos conflitos internacionais e também dos fenômenos climáticos.
2: Sim, e mesmo com essa redução, né, e o senhor mesmo já destacou que a taxa de juros real do Brasil ela continua entre as mais altas do mundo, né? Por que que o país precisa manter um juro real tão elevado, mesmo em ciclo de queda?
3: No caso brasileiro, o que ocorre é que você tem, de um lado, ainda uma taxa de inflação acima do intervalo da meta. E você ainda tem uma situação de muita incerteza em relação à política fiscal do governo. Então, o governo tem que pagar mais para financiar déficits recorrentes e crescentes. Então, isso faz com que seja difícil baixar rapidamente a taxa de juros sem provocar um desequilíbrio macroeconômico ainda maior. Então, essa é a dificuldade no caso brasileiro. E do ponto de vista estrutural, você tem muita insegurança jurídica, muitos impostos, há uma série de problemas que tornam o custo financeiro muito elevado no país.
2: Falando aí desses pequenos problemas, né, me permita perguntar também sobre o cenário internacional.
3: Grandes problemas, né, Arthur?
2: Grandes, exatamente, né? O cenário externo, ele traz alguns alertas importantes, né? A retomada da guerra no Oriente Médio, alta no preço do petróleo também, de repente pode frear aí os planos do Banco Central. O próprio presidente Donald Trump, ele declarou no último fim de semana que pretende abrir novas rodadas de conversas com o Irã, embora aí o governo iraniano tenha negado, né? Agora, uma possível trégua ou acordo diplomático nessa região pode aliviar a pressão sobre os combustíveis no Brasil e, de repente, aí trazer um novo ar para o Banco Central numa próxima decisão,
3: pode,
2: né?
3: Isso pode ocorrer. É algo, enfim, há uma expectativa e uma esperança que o conflito internacional diminua no Oriente Médio. Isso teria uma repercussão positiva, né, com a redução do preço do petróleo, consequentemente redução do preço dos combustíveis e retiraria uma das incertezas que existem hoje. Né? Quando o Banco Central olha para frente e sempre o Banco Central procura calibrar a taxa de juros olhando para frente, para ver que pressões existirão, uma dessas pressões vem naturalmente dos conflitos internacionais e seus impactos sobre o mercado de energia e do petróleo em particular. Então isso pode ocorrer. O problema é que a gente tem tido algumas notícias positivas no sentido de que melhore a situação, mas ainda com muita incerteza, ainda há uma margem de incerteza muito grande, o que impede uma determinação maior do Banco Central no sentido de reduzir a taxa de juros. Além disso, existe também uma incerteza em relação à taxa de juros nos Estados Unidos e sinais nos Estados Unidos de aumento da taxa de juros em função também lá. A inflação está acima da meta, no caso dos Estados Unidos, de 2%.
2: Falando de investimento, né? Quem está acompanhando a Band News nesse momento, tem algum investimento ou está pensando em investir? Qual é a melhor estratégia? Pergunto se a renda fixa ainda continua sendo ali a melhor opção.
3: Olha, muito... Eu acho que os nossos ouvintes, todos aqueles que estão nos acompanhando, é muito importante conversar com os seus analistas, seus assessores e refletir sobre qual é o perfil qual é o seu apetite a risco, né? Quanto risco você deseja assumir. Depois, nós estamos falando de que prazo, uma pessoa mais jovem que está pensando em várias décadas à frente, uma pessoa mais idosa que está preocupada já em ter um fundo que reforce sua aposentadoria, lhe dê uma aposentadoria mais confortável. Então, dependendo do horizonte de tempo, dependendo do apetite a risco, a pessoa vai montar a sua carteira de investimento. Agora, quando os juros estão muito elevados, né, naturalmente a renda fixa é bastante atraente, embora quem quiser apostar no longo prazo, há empresas com bons fundamentos que podem pagar bons dividendos e ter uma boa valorização, naturalmente, num horizonte mais longo, né, que demora mais tempo, a pessoa precisa ficar com aquele papel por mais tempo para se beneficiar dos dividendos e da valorização da própria empresa.
2: Senhor Gessner Oliveira, economista da Goa Associados, conversando conosco aqui na programação da Band News FM. A gente já está caminhando para o fim desse nosso bate-papo em relação a essa nova decisão do Copom de reduzir a taxa básica de juros da economia, agora ficando em 14% ao ano. Ainda falando em investimento, e esse é um investimento fundamental, são muitas as perguntas que geralmente chegam aqui no nosso WhatsApp quando a gente trata do assunto da taxa de juros. Para quem quer comprar uma casa e está pensando no financiamento, esse é o melhor momento ou precisa esperar um pouco mais?
3: Olha, esse é o momento em que o financiamento é mais caro, quer dizer, com a elevação da taxa de juros no período recente, se tornou mais caro o financiamento. Toda a estrutura de taxa de juros subiu, Agora nós estamos nesse declínio suave. A gente não, ainda não tem uma certeza muito grande em relação a em quanto tempo o Banco Central poderá continuar reduzindo a taxa de juros. O comunicado ainda foi muito cauteloso. A gente vai ver a ata do Copom na próxima terça-feira, talvez tenha mais informações, mas de maneira geral vai prevalecer essa cautela. É um momento em que o financiamento é mais caro, embora tenham surgido oportunidades de ampliação de possibilidades de financiamento, inclusive financiamento do governo, o que pode representar uma oportunidade. Mas é um momento de cautela para todos, é um momento que as famílias precisam realmente fazer a conta para ver como que está o seu rendimento, quanto que se pode pagar como prestação e financiamento. Então, é um momento, de uma maneira geral, Arthur, é um momento de cautela.
2: Sem dúvida. Para fechar, o senhor acredita que haverá mais um corte na taxa de juros e alcançar aquela meta, né, aquela projeção do mercado financeiro de que a taxa fique em 13,75% ao fim desse ano de 2026?
3: Olha, isso naturalmente vai depender muito das condições externas e de condições climáticas, né? O impacto que pode ter o Super El Niño. Eu diria que há condições para mais uma pequena redução na taxa de juros, mas eu diria que há uma chance boa, mas o grau de incerteza ainda é muito alto. Infelizmente, a gente vai fechar o ano com um juro que ainda será uma das maiores taxas de juros do planeta.
2: Senhor Gessner Oliveira, muito obrigado. E fica o convite para uma próxima oportunidade para a gente falar de assuntos da economia também.
3: Muito obrigado, Arthur, e a todos os ouvintes que nos acompanham. Um abraço.
2: Tchau. Um abraço.
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1: Horas 20 minutos pelo horário de Brasília, seguimos por aqui gerando a reportagem da Band News FM. O governo rebaixa a relação diplomática com a Argentina em resposta às novas ofensas do presidente Javier Milei. Conta mais, Gabriel Marques.
4: O governo federal decide rebaixar a relação diplomática com a Argentina ao nível de encarregado de negócios. A medida foi anunciada em resposta às declarações do presidente argentino, Javier Milei, que voltou a fazer ofensas contra o presidente Lula e autoridades brasileiras. Essa é a ação mais dura entre os dois países nas últimas décadas. Na prática, a Embaixada do Brasil em Buenos Aires continua funcionando, mas sem um embaixador no comando, o que reduz o peso político da representação. A decisão foi comunicada pelo chanceler Mauro Vieira ao embaixador argentino no Brasil, que já retornou ao seu país. Apesar da crise diplomática, o governo brasileiro destaca que a relação comercial entre os dois países segue estratégica e deve ser preservada.
1: O Paraná lidera as notas da educação básica em 2025. Detalhes que chegam com Fred Fiandanese.
5: Pelo terceiro ano seguido, o Paraná lidera o ranking nacional do Índice de Desenvolvimento da Educação Básica. De acordo com os resultados divulgados hoje pelo Ministério da Educação, o Estado conquistou as melhores notas da avaliação nas três etapas da educação básica em 2025. Com 5,1 pontos no ensino médio, o Paraná foi o único do país que conseguiu nota acima da marca de 5 pontos na avaliação. Nos anos iniciais e finais do ensino fundamental, o Estado também foi o melhor do Brasil.
1: Nos outros assuntos do dia, a Justiça de Minas torna réu um professor universitário acusado de capacitismo em Belo Horizonte. Informações que chegam com Pedro Gelinek.
6: A Justiça de Minas Gerais torna réu um professor universitário acusado de injúria e discriminação contra uma pessoa com deficiência em Belo Horizonte. Segundo o Ministério Público, o caso aconteceu em fevereiro deste ano, no bairro Santo Antônio, região centro-sul da capital. O professor teria estacionado o carro sobre uma rampa de acessibilidade de um restaurante, impedindo a passagem de um cadeirante, da esposa dele e de uma cuidadora. Ainda de acordo com o órgão, após retirar o veículo, o homem teria feito comentários ofensivos sobre a deficiência da vítima e voltou ao local horas depois, repetindo as ofensas diante de funcionários e testemunhas. A justiça considerou que há indícios suficientes para abrir a ação penal. A defesa tem 10 dias para apresentar a resposta.
1: E o calendário do futebol em 2027 terá uma pausa obrigatória durante a Copa do Mundo Feminina. Detalhes que chegam com a Aline Fanelli.
7: A Confederação Brasileira de Futebol avisa aos clubes que os campeonatos em 2027 vão ser paralisados durante a Copa Feminina. O torneio será disputado entre 24 de junho e 25 de julho, com a participação de 32 seleções. A CBF não divulgou o calendário do ano que vem porque precisa definir alguns detalhes ainda. A Copa Feminina será realizada em 8 cidades, Rio de Janeiro, São Paulo, Belo Horizonte, Recife, Fortaleza, Salvador, Brasília e Porto Alegre. Mais de 700 mil pessoas fizeram inscrição de interesse em ingressos e metade deste público é estrangeiro.
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1: Empresas de Belo Horizonte e Contagem são alvo de operação do Ministério Público na quarta-feira contra golpes com falsas promessas de investimento pela internet. As fraudes movimentaram mais de 15 milhões de reais. Informações que chegam de Belo Horizonte com Matheus Hermógenes.
9: 5 mandados de busca e apreensão foram cumpridos nesta quarta-feira em Belo Horizonte e Contagem, na região metropolitana, durante a Operação Máscara Oculta do Ministério Público de Minas Gerais. A ação investiga um esquema de golpes com falsas promessas de investimento pela internet. Segundo as apurações, os suspeitos criavam perfis falsos nas redes sociais para atrair pessoas interessadas em investir dinheiro. Depois do primeiro contato, as vítimas eram adicionadas a grupos de mensagens e convencidas a fazer depósitos em empresas que se apresentavam como gestoras do mercado financeiro, mas funcionavam apenas como fachada. O coordenador regional de defesa da Ordem Econômica e Tributária de Varginha, Daniel Ribeiro Costa, explica como o grupo conquistava a confiança das vítimas para aplicar os golpes.
10: As empresas que recebiam os depósitos, por sua vez, eram criadas com nomes indicativos de que, de fato, eram empresas que atuavam no ramo de investimentos, mas, na verdade, eram basicamente empresas de fachada, constituídas há pouquíssimo tempo.
9: Depois de receber o dinheiro, os criminosos faziam uma série de transferências dos valores, encerravam as empresas e desapareciam. Quando as vítimas tentavam sacar o investimento, percebiam que tinham caído em um golpe. O coordenador do GAECO em Varginha, Igor Serrano Silva, destaca os desafios no combate aos crimes praticados pela internet.
11: Hoje, como os senhores já devem ter observado, os crimes praticados nos ambientes virtuais se avolumam. E é necessário não apenas que o Estado se prepare para esse combate que está sendo travado hoje numa nova frente, não na frente ordinariamente travada até então, criminalidade violenta, que continua existindo, criminalidade de rua, mas hoje nós temos novas áreas de atuação do crime.
9: O número de vítimas ainda é desconhecido. Até agora, as empresas identificadas movimentaram mais de 15 milhões de reais. Apenas uma delas recebeu mais de 5 milhões de reais em depósitos em somente 2 meses de funcionamento.
1: O ministro da Integração e do Desenvolvimento Regional cumpriu agenda no Rio Grande do Sul para discutir ações de reconstrução e prevenção de enchentes. Valdez Góes garante que o sistema de defesa civil está muito mais apto a prontas respostas em casos de novos episódios de eventos climáticos extremos. Quem traz mais informações é o Juan Romero.
12: A chegada do período de maior intensidade do fenômeno climático El Niño já é monitorada pelo governo federal e pelas autoridades ligadas à prevenção contra tragédias naturais. O ministro da Integração e do Desenvolvimento Regional, Valdez Góes, cumpre agenda no Rio Grande do Sul e afirma que monitora os efeitos que já começaram a ser causados pelo fenômeno, principalmente com as chuvas fortes do mês de julho. Góes cita que tem diálogo com prefeitos e o governo estadual para verificar o trabalho de recuperação pós-enchente de 2024 e também observar a previsão de tempo severo para o final desta semana com a chegada de um ciclone-bomba.
13: A gente está preparado para o pior. Sempre bom lidar com a cultura do risco com sarrafo alto, respeitando a ciência, respeitando o monitoramento, para a gente não abrir a guarda.
12: Ele garante que o sistema de defesa civil está muito mais apto a prontas respostas em casos de novos eventos climáticos extremos.
13: Se eu disser para você que nós estamos na posição ideal, lógico que não, nós precisamos crescer muito ainda nisso. Mas o quanto o Brasil já evoluiu em criar uma cultura de risco, de lidar antecipadamente com a ameaça, nós já evoluímos muito. E estão, sim, mais preparadas as defesas civis estaduais e municipais aqui do Rio Grande, integrado com a nossa defesa civil, a comunicação é permanente, para responder com mais capacidade, diminuindo o sofrimento das pessoas.
12: Sobre as falhas que ocorreram em alertas, como o relatado por prefeitos do Vale do Taquari no mês passado, que não previa alta no nível dos rios, o ministro afirma que esse sistema está sim sujeito a falhas. Góes também citou um ataque hacker que em junho invadiu o sistema da defesa civil e enviou mensagens para celulares de 7 estados e do Distrito Federal com o termo misantropia.
13: Assim como o Banco Central, o governo dos Estados Unidos, o governo de qualquer parte do mundo está sujeito a ter algum ataque de hacker, não podíamos achar também que o sistema de defesa civil nacional estivesse imune a isso. A gente continua fazendo investimentos altos para proteger o máximo um sistema desse. Mas ele está em pleno funcionamento, todos os estados treinados, capacitados, habilitados, certificados para usar a tecnologia. Ela ficou parada por uma semana somente e logo na semana seguinte já voltou a ser disponibilizado para os estados usarem.
12: Para o ministro, o bloqueio de mais de 8 bilhões de reais do orçamento de ministérios não afeta os trabalhos da pasta dele e nem repasses às cidades que decretaram situação de emergência.
1: Nos outros destaques, um estudo da Federação das Indústrias do Rio revela um custo bilionário causado pela violência no estado. Quem tem mais detalhes é o Guilherme Faria.
14: Em 10 anos, quase 57 mil pessoas foram mortas no estado do Rio em decorrência de homicídios dolosos, lesões corporais seguidas de mortes, latrocínios e mortes por intervenção de agentes do estado. A informação é de um estudo da Federação das Indústrias do Estado, que aponta que de janeiro de 2015 a dezembro de 2025, 56.838 pessoas foram mortas em território fluminense. O número supera a população de 56 dos 92 municípios do estado. O panorama de segurança pública do estado do Rio aponta ainda que a insegurança e a ilegalidade geram um custo adicional de 31 bilhões de reais por ano para a economia fluminense. O presidente da Firjan, Luiz Césio Caetano, destaca que o modo de atuação dos criminosos mudou ao longo do período analisado.
15: A criminalidade deixou de ser um risco eventual para se transformar em um dramático problema estrutural em nosso estado. Os crimes de rua e patrimoniais caíram de forma real e consistente, mas fraude e extorsão cresceram em todas as regiões do estado, sem exceção.
14: Apenas em 2025 foram quase 147 mil registros do crime de estelionato, muito ligado aos meios digitais. O número representa um crescimento de 313% em relação a 2015. A capital e o leste fluminense foram os locais mais prejudicados no ano passado, mas todas as regiões registraram alta no intervalo entre 2015 e 2025. Os casos de extorsão também subiram. No ano passado foram 3.646 registros, novamente com a capital e o leste fluminense apresentando o maior número de casos. O crescimento no número de ocorrências em relação a 2015 foi de 80% e o avanço também foi registrado em todas as regiões do estado. Para a Firjan, é necessário desenvolver políticas de segurança pública regionalizadas, a fim de atacar os pontos críticos de cada região do estado diretamente, como destaca o presidente da federação, Luiz Césio Caetano.
15: Nenhuma política de segurança pública pensada para o estado do Rio alcança regiões que apresentam problemas tão distintos. O estudo não aponta para uma única resposta sobre segurança pública, e sim para uma agenda de transformação. Esta agenda precisa contemplar 4 direcionadores, entre eles uma segurança pública regionalizada, que considere a dinâmica e a transformação de cada território.
14: O estudo mostra ainda que as ocorrências relacionadas a roubo de rua, roubo e furto de veículos e roubo de carga, no geral, tiveram queda no estado do Rio no período entre 2015 e 2025, mas ainda são, em média, 281 casos por dia.

0: O desaparecimento de uma pessoa provoca uma corrida contra o tempo. No Brasil, milhares de casos são registrados todos os meses e especialistas reforçam que a comunicação às autoridades deve ser feita imediatamente, isso para aumentar as chances de localização. Quem traz mais informações é a Marília Braga.
1: O Brasil registrou mais de 43 mil desaparecimentos no primeiro semestre de 2026, segundo dados do Sistema Nacional de Informações de Segurança Pública. No Ceará, foram 1.176 ocorrências no mesmo período. Diferente do que muitos imaginam, não é preciso esperar 24 horas para registrar o desaparecimento. O promotor de justiça, Rodrigo Calzavara, explica como o programa de localização e identificação de pessoas desaparecidas do Ministério Público do Ceará atua no apoio às famílias e na articulação das buscas.
2: O PLID é o Programa de Localização e Identificação de Desaparecidos do Ministério Público do Estado do Ceará e ele busca o apoio não só na procura do desaparecido ou da desaparecida, mas também no acolhimento dos seus familiares. Como é feito isso pelo PLID? Nós, a partir da nova coordenação desse ano, nós migramos o PLID para dentro do Núcleo de Acolhimento a Vítimas de Violência, para o NUAV, para que juntos, através de uma equipe multidisciplinar, composta com psicólogos e assistentes sociais, possamos garantir o acolhimento e o acompanhamento desses familiares de pessoas desaparecidas enquanto sofrem as dores de ter um familiar desaparecido. Dentre as falhas ou dificuldades que ainda precisam ser superadas no Ceará para tornar mais rápida a localização de pessoas, pode-se elencar a necessidade de todas as instituições começarem a inscrever os casos, a registrar os casos no SINALID, o Sistema Nacional de Localização e Identificação Desaparecida. Porque esse sistema é de suma importância para que todas as instituições, em todos os estados brasileiros, tenham acesso a uma fonte de dados.
1: Para a delegada Patrícia Aragão, da 12ª Delegacia de Polícia Civil de Pessoas Desaparecidas, as primeiras horas após o registro da ocorrência são decisivas para o andamento das buscas.
3: Tão logo a delegacia tome conhecimento do boletim de ocorrência de uma pessoa desaparecida, são iniciados procedimentos previstos no procedimento operacional padrão de busca de pessoas desaparecidas. Então, um conjunto de providências imediatas são disparados pelos policiais que estão encarregados pela investigação com o objetivo de localizar aquela pessoa. Então, busca em sistema, divulgação nas redes sociais da imagem da pessoa desaparecida, diligências em campo, coleta de imagens, entrevista.
1: As autoridades reforçam que registrar o desaparecimento quanto antes e fornecer informações completas são medidas essenciais para tornar as buscas mais rápidas e aumentar as chances de localização.
0: O crescimento do uso de celular tem alterado a rotina de usuários mais velhos. O repórter Gibes Manioto explica.
4: Não importa a idade, o celular virou uma ferramenta para comunicação, informação e tarefas do dia a dia. Entre os mais velhos, essa relação com a tecnologia cresceu. A população com 60 anos ou mais foi a que mais avançou no acesso à internet em 2025. E pessoas com mais de 65 anos passam, em média, 22 horas por semana usando o celular. Na Casa Simeão, um espaço de acolhimento, moram 150 idosos e uma das atividades é a oficina para aprender a usar o celular. O Rubem Viviane, de 69 anos, encontrou na tecnologia uma forma de recuperar os laços com a família. Ele reencontrou a irmã na Argentina depois de 30 anos, quando começou a entender de tecnologia. Viu uma foto dela na internet.
5: Quando vi a foto tão pequena, aí eu falei, isso aqui é minha irmã. Isso foi uma coisa de Deus.
4: Só que o celular que reconecta com o passado também traz as armadilhas do presente. Por aqui, toda atenção é importante para aprender a não cair nos golpes digitais. O Milton Vieira de Souza, de 78 anos, precisou aprender a desconfiar de mensagens e ofertas na internet.
6: Na prática, sabe como é? Só caindo que se aprende, então eu não vou cair para aprender.
4: O professor de cibersegurança, Edivaldo Sartor, diz que toda atenção tem que ser redobrada. Cuidado, não clicar em links desconhecidos, não compartilhar dados pessoais e confirmar informações antes de fazer pagamentos. São atitudes que ajudam a evitar golpes.
7: Uma dica que eu acho que é interessante, seja para a terceira idade, seja para qualquer usuário de tecnologia, é criar algum tipo de código que seja de conhecimento dos familiares, por exemplo, ou dos mais próximos. Um código qualquer, por mais maluco que seja, para que seja utilizado num caso desse, num eventual pedido de dinheiro, num eventual contato inesperado.
4: Com conhecimento e orientação, a tecnologia pode ser uma grande aliada em todas as fases da vida.
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9: A computação quântica ainda é um sonho, mas a IBM promete ter dado um passo importante, Warrison.
10: Edu, é claro que a área mais quente da tecnologia é inteligência artificial, mas a gente precisa lembrar que tem uma outra área que está avançando, mas ela não avança com a mesma velocidade, até porque é uma área muito mais complexa, muito mais difícil, não está recebendo todo o dinheiro que a inteligência artificial está recebendo, né, Edu? Mas que tem potencial para ser talvez mais disruptiva, né, para usar a palavra da moda, do que a própria inteligência artificial, que é a computação quântica. Faz até algum tempo que a gente não volta a esse assunto, né, Edu? Nos últimos dias, a IBM, que é uma das empresas que tem apostado muito em computação quântica, é uma das empresas que está mais avançada nessa área, a IBM anunciou um passo importante no desenvolvimento da computação quântica. Que passo foi esse? Pode até nem parecer assim, um grande passo, Edu, mas é um passo importante. Ela anunciou que conseguiu produzir resultados, né, de cálculos feitos pelo seu computador quântico, que são cálculos mensuráveis. Ou seja, um dos problemas que existem hoje, um dos problemas que os computadores quânticos enfrentam hoje, Edu, é que é muito difícil você garantir a taxa de erro. É muito difícil você controlar a taxa de erro dos computadores quânticos. Ou seja, eles erram muito. Como são cálculos muito complexos, cálculos muito, enfim, estratosféricos, é muito difícil você verificar se eles estão certos ou não. Mas a IBM anunciou que conseguiu diminuir a taxa de erro do seu computador quântico para índices mensuráveis, ou seja, ela consegue saber qual é a taxa de erro dentro da qual o computador quântico está operando. Esse é um passo super importante para que o computador quântico se torne alguma coisa usável, porque por enquanto ele é só experimental. Não dá para ter alguma coisa que vá além do experimental se você não pode ter segurança no resultado daquilo que ele está te trazendo como retorno, né, Edu?
9: A gente vai acompanhando as novidades da computação quântica, ainda parece estar muito distante do uso comercial, mas a gente conta dessas novidades também aqui na coluna de tecnologia, que você encontra nos principais agregadores de áudio. 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

0: 5h42, o ministro da Integração Nacional, Valdez Góes, monitora os efeitos do El Niño no Rio Grande do Sul. Mais informações com Leonardo Mol.
1: O ministro de Integração e do Desenvolvimento Regional, Valdez Góes, cumpriu a agenda no Rio Grande do Sul e afirmou que monitora os efeitos que já começaram a ser causados pelo El Niño, principalmente com as chuvas fortes do mês de julho. Góes citou que tem diálogo com prefeitos e o governo estadual para verificar o trabalho de recuperação pós-enchente em 2024 e também observar a previsão de tempo severo para o final desta semana com a chegada de um ciclone bomba.
0: Uma concessionária mineira nega denúncias de risco ambiental em Belo Horizonte. Quem traz as atualizações é a Josiane Lemos.
2: Após denúncia de ambientalistas sobre suposto descarte irregular de material da raspagem do asfalto próximo à Estação Ecológica de Fechos, em Nova Lima, a EPR Via Mineira afirma que o armazenamento do material segue critérios técnicos e ambientais. Segundo a concessionária, uma vistoria realizada nesta terça-feira não identificou resíduos em estruturas de drenagem e sinais de material levado para a unidade de conservação. A empresa afirma que a área usada fica fora da Estação Ecológica e a mais de 200 metros da área de preservação mais próxima. A denúncia apontava risco de contaminação do solo e dos mananciais que abastecem Belo Horizonte e Nova Lima. A Secretaria de Meio Ambiente de Nova Lima vai vistoriar o local.
0: Nos outros assuntos do dia, a polícia investiga um homem que perseguiu uma estudante na saída de uma escola em Manaus. A Lívia Maciel tem mais informações do caso.
3: Uma jovem de 18 anos é perseguida por um homem de identidade desconhecida na saída de uma escola na rua 10 de julho, no centro de Manaus. O caso tomou repercussão após vídeos que circularam nas redes sociais mostrarem o suspeito com um buquê de flores tentando abordar a vítima, que estava saindo do Colégio Brasileiro Pedro Silvestre, e ao perceber a perseguição, fugiu do local. Em nota, a Polícia Civil informa que investiga o ocorrido através da Delegacia Especializada em Crimes contra a Mulher. E mais informações serão divulgadas depois para não comprometer as apurações.
0: O presidente do Irã afirma que a comunicação com o líder supremo, Mojtaba Khamenei, está muito difícil nesse momento, alimentando dúvidas sobre o paradeiro e as condições físicas do dirigente. Khamenei não fez nenhuma aparição pública e não teve foto e vídeo divulgados desde que assumiu o cargo em março. Relatos indicam que ele sofreu ferimentos graves no rosto e nas pernas no bombardeio que matou o pai, o Ayatollah Ali Khamenei, em fevereiro. O secretário de Defesa dos Estados Unidos afirmou em março que Khamenei estava ferido e provavelmente desfigurado. Apesar do isolamento, fontes próximas ao líder afirmam que ele permanece lúcido e participa das decisões do governo por meio de áudio. O Vitória e o Atlético Paranaense se enfrentam hoje às 8 da noite. Informações que chegam com João Marcos Moura.
4: O Vitória realiza um treino antes da partida de volta contra o Atlético Paranaense pelas oitavas da Copa do Brasil. O jogo está marcado para esta quinta, às 8 da noite, no Barradão, em Salvador. Na terça, o Superior Tribunal de Justiça Desportiva realizou o julgamento dos atletas envolvidos na partida polêmica contra o Palmeiras pelo Brasileirão. Luan Cândido foi suspenso por um jogo e, por maioria dos votos, Maurício, do Palmeiras, e Kaká tiveram pena mínima de uma partida de suspensão convertida em advertência. O Vitória foi multado em R$ 10 mil e Fábio Mota foi absolvido.

0: Girando a reportagem da Band News FM, acionando a nossa equipe em Brasília, o PL anuncia a chapa puro sangue na disputa à presidência da República. Tem mais informações direto da capital federal com Afonso Marangoni.
1: O senador Flávio Bolsonaro anuncia Alfredo Gaspar como candidato a vice-presidente da República. A chapa Puro Sangue, formada por dois nomes do PL, foi oficializada no último dia do prazo. No evento de anúncio estavam várias mulheres de outros partidos que foram sondadas para o posto. Elas não foram escolhidas porque os partidos optaram pela neutralidade na disputa à presidência. Flávio Bolsonaro destacou a trajetória de Alfredo Gaspar como promotor de justiça em Alagoas e na relatoria da CPMI do INSS. Ao elogiar o deputado, disse que precisa de um vice que ande com a cabeça erguida.
2: A pessoa que tem que ser meu vice é aquele vice que não volta para a cena do crime e dá a mão pro criminoso. Então eu tenho muita honra de anunciar aqui Alfredo Gaspar.
1: Alfredo Gaspar de Mendonça Neto tem 55 anos e é natural de Maceió. No Congresso tem como foco pautas de combate ao crime organizado e à corrupção. Ao discursar, Alfredo Gaspar destacou aspectos da trajetória dele.
2: Vossa Excelência escolheu uma pessoa simples, nordestina, mas com uma história de vida de muito trabalho e honrado. Chego aqui de cabeça erguida para dizer que ao seu lado marcharei para a gente transformar esse Brasil num local justo e decente.
1: Com o anúncio, os principais candidatos à presidência da República já estão com as chapas formadas. O presidente Lula, do PT, vai tentar a reeleição com Geraldo Alckmin, do PSB, como vice. Ronaldo Caiado, do PSD, vai disputar ao lado do presidente nacional da sigla, Gilberto Kassab. Romeu Zema, do Novo, definiu o senador Eduardo Girão, do mesmo partido, como candidato a vice. Já Renan Santos, do Missão, escolheu o militar da reserva, Haroldo Medina, também do Missão, para o posto.
0: As convenções partidárias terminaram, mas a corrida eleitoral em Minas ainda está longe de estar completamente definida. Ontem, novos nomes foram confirmados, candidatos a vice foram anunciados e algumas chapas continuam em aberto. Agora os partidos entram na fase de registro das candidaturas junto à Justiça Eleitoral. O repórter Eliseu Júnior acompanhou e traz mais detalhes.
3: Terminou nesta quarta-feira o período estabelecido pelo TSE, o Tribunal Superior Eleitoral, para a realização das convenções partidárias. O dia foi de novas movimentações no tabuleiro político de Minas Gerais, que começa a ganhar forma, mas ainda segue com indefinições. O PL anunciou candidatura própria ao governo do estado. O nome escolhido foi o do empresário e ex-presidente da FIENG, Flávio Rosqui. O anúncio foi feito pelo pré-candidato à presidência, Flávio Bolsonaro, em um vídeo publicado ao lado de Rosqui.
4: Com certeza temos um candidato aqui de altíssimo preparo, confiança, e que todo mundo vai estar unido e junto aí, feliz. Fala aí, Xandão.
5: Muito obrigado, Xará, confiança. Muito obrigado à bancada. Vamos trabalhar em conjunto para mudar a realidade de Minas Gerais, para transformar o nosso estado.
3: Enquanto isso, o MDB anunciou a escolha da vereadora Maria Helena de Quadros Lopes, de Montes Claros, para compor como candidata à vice-governadora a chapa encabeçada pelo ex-presidente da Câmara Municipal de Belo Horizonte, Gabriel Azevedo. Quem também definiu o vice nesta quarta-feira foi o ex-prefeito de Belo Horizonte, Alexandre Calil, do PDT. O escolhido foi o ex-deputado federal Carlos Moscone, do PSDB. Assim como o PL, o PT também mantém indefinido o posto de vice. Na noite desta quarta-feira, o partido realizou o lançamento oficial da campanha de Patrus Ananias ao governo de Minas. A chapa para o Senado Federal também foi definida. Os nomes escolhidos foram os da ex-prefeita de Contagem, Marília Campos, e da ex-deputada federal, Áurea Carolina. A partir de agora, o processo eleitoral entra em uma nova fase, a do registro das candidaturas. Os partidos têm até o dia 15 de agosto para apresentar à Justiça Eleitoral os pedidos de registro. No dia seguinte, 16 de agosto, começa oficialmente a campanha eleitoral.
0: 5 e 4h51. Trouxemos destaques ainda ao longo da madrugada sobre a situação no sul do país. Hoje tem a formação de um ciclone bomba sobre o oceano e com isso aumenta o risco para temporais entre hoje e sábado. Tem mais informações chegando agora com Gilberto Echauri.
6: Entre esta quinta-feira e o próximo sábado, o Rio Grande do Sul e Santa Catarina devem sofrer impactos de um ciclone bomba que se forma no Oceano Atlântico. São esperados temporais, descargas elétricas, rajadas de vento e queda de granizo. Toda essa instabilidade provocada pelo ciclone deve se somar ao avanço de um sistema de baixa pressão que vai chegar pelo oeste e sul gaúcho, como ressalta o meteorologista Guilherme Borges.
7: Destaque principalmente ali para o final da quinta-feira, onde essa baixa pressão migra de maneira mais significativa por boa parte do estado e, consequentemente, ela vai trazer muita chuva novamente para oeste, campanha e sul, com destaque para esse vento, para essa questão das vento mais concentrado associada à instabilidade, muito raio e também essa condição de muita chuva.
6: A tendência é de que os ventos no oceano possam chegar a 100 km por hora, mas em áreas da costa do Rio Grande do Sul e Santa Catarina, as rajadas devem ser de cerca de 60 km por hora. No decorrer da sexta-feira, a frente fria deve se deslocar em direção à região sudeste do Brasil e fazer com que as temperaturas caiam no estado.
7: Essa frente fria vem com características mais continentais e vai se deslocar entre a madrugada de sexta e amanhã de sexta-feira em direção à região sudeste brasileira. Vai trazer bastante instabilidade ao longo da madrugada e da manhã da sexta-feira, mas a tendência é que depois as temperaturas caiam e não tenha mais risco para instabilidades na sexta-feira associada a esta frente fria. Vai ser mais nessa condição, dois sistemas migrando pelo estado e favorecendo essa condição de tempo mais estável.
6: No final de semana, o frio deve ganhar força no Rio Grande do Sul, com mínimas que podem chegar aos 7 graus em Porto Alegre e 4 graus em áreas mais elevadas, como em São José dos Ausentes, nos Campos de Cima da Serra.
0: Nos outros assuntos, a Polícia Federal apresenta hoje o relatório final do inquérito sobre a queda do voo da Voipaz, que matou 62 pessoas em 9 de agosto de 2024 no interior de São Paulo. As investigações apontam que a tripulação sabia que o sistema de degelo apresentava falhas. Mesmo assim, decolou para uma rota onde havia previsão de formação severa de gelo. Informações que chegam com Rodrigo Hidalgo.
8: 2 anos depois do acidente com o avião da Voipaz, que deixou 62 mortos, a Polícia Federal conclui a investigação. Ela aponta que a tripulação sabia que o sistema de degelo apresentava falhas, mas ainda assim decolou para uma rota onde havia previsão de formação severa de gelo. Segundo a Polícia Federal, as últimas conversas na cabine revelam que o problema já era conhecido pela tripulação. No voo anterior ao do acidente, o comandante comemora o pouso e diz: "Chegamos vivos." Pouco depois, o mesmo avião decola e o piloto ironiza: "Esse avião parece aquele Fusquinha Herbie lá, Herbie, filme bem antigo." Mais tarde, enquanto o gelo se acumula nas asas, o comandante desabafa: "Essa p*** não tá funcionando, né?" Segundo depois, o avião perde sustentação, cai em parafuso e explode ao atingir o solo. Ninguém sobrevive. O laudo da Polícia Federal, com quase 200 páginas, reconstruiu não apenas o voo da tragédia, mas também as viagens anteriores do avião. Os peritos descobriram que o mesmo alerta de falha no sistema de degelo havia sido registrado em 3 voos anteriores ao do acidente. A Polícia Federal afirma que a tragédia foi provocada pela combinação de falhas recorrentes no sistema de degelo, da decisão de operar em uma área de formação severa de gelo, de erros operacionais e de uma sucessão de barreiras de segurança que deixaram de funcionar. A conclusão do inquérito criminal deve ser divulgada hoje. A expectativa é que a Polícia Federal indique os responsáveis e peça a responsabilização criminal de quem contribuiu para o acidente em Vinhedo, no interior paulista, que matou 62 pessoas. O avião tinha saído de Cascavel, no Paraná, e seguia para Guarulhos, na Grande São Paulo.
0: Um fornecedor de fuzis para a Rocinha é preso no estado do Rio Grande do Sul. Detalhes que chegam com Luiz Eduardo de Castro.
9: O responsável por levar fuzis do sul do país para a comunidade da Rocinha, na zona sul do Rio, é preso pela Polícia Civil. Alexandre Albara foi detido durante uma operação conjunta das Polícias Civis do Rio de Janeiro e do Rio Grande do Sul nesta quarta-feira. Ele foi localizado ainda em território gaúcho. Segundo a investigação, ele integrava um núcleo financeiro e logístico da quadrilha, ajudando a custear o transporte das armas e dando suporte à operação criminosa. A apuração começou após uma apreensão da Polícia Rodoviária Federal em abril de 2024 em Seropédica, na região metropolitana do Rio, quando foram encontrados dois fuzis calibre 7.62, uma espingarda calibre 12, carregadores e munições. A partir daí, os investigadores identificaram uma rota interestadual usada para abastecer criminosos ligados ao Comando Vermelho na Rocinha, que negociavam a aquisição dos armamentos via mensagens de celular.
10: R10, tá ligado? Bala de 62, pegou a visão? Tá saindo a 100 mil. E a Glock tá saindo a 17 mil, 9 milímetros. Então, esse daí é o parafal, 762, mano. Esse é o 762 FAL, esse daí, irmão. Esse que eu tô falando contigo, que é 120, isso daí. É o mesmo pique, pai. Esse daí, se tu mandar vender, esse daí não vende uma porrada só. Os amigos é doido por esse fuzil. Esses dois, esse que mandou o SIG e esse 62 aí também. É brabo.
9: De acordo com a Polícia Civil, a organização utilizava linguagem cifrada, contas de terceiros, pagamentos fracionados e veículos adaptados para esconder os armamentos. Os criminosos também monitoravam barreiras policiais durante o trajeto entre os dois estados. Outros quatro investigados seguem foragidos. Eles também tiveram a prisão preventiva decretada e são procurados pelas forças de segurança, que continuam as diligências para desarticular toda a rede de fornecimento de armas para a facção criminosa.
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13: O Cruzeiro venceu o Chapecoense por 2-0 ontem à noite no Mineirão e avançou para as quartas de final da Copa do Brasil. O público foi de quase 33 mil torcedores. O Cruzeiro teve o domínio da partida o tempo todo. O Grêmio derrotou o Mirassol por 1-0 ontem à noite na Arena do Grêmio e garantiu vaga nas quartas de final da Copa do Brasil. O gol do Grêmio foi marcado por Pavon cobrando falta. O público foi de quase 25 mil torcedores. O Grêmio jogou melhor e mereceu uma vitória. Palmeiras perdeu para o Fortaleza por 3-2 ontem à noite na Arena Pantanal em Cuiabá pelo jogo de volta das oitavas de final da Copa do Brasil, mas como havia vencido o jogo de ida por 3-0 no Nubank Park, o Verdão se classificou para as quartas de final da competição. O jogo foi em Cuiabá porque o Fortaleza vendeu o mando de jogo por R$2.200.000. No Clássico Carioca, o Vasco venceu o Fluminense por 3-1 no Maracanã ontem à noite e avançou para as quartas de final da Copa do Brasil. O Vasco mereceu uma vitória. O público foi de quase 49 mil torcedores. Dito tudo isso, eu diria, eu quero é mais.
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0: Terminou nesta quarta-feira o período estabelecido pelo TSE, o Tribunal Superior Eleitoral, para a realização das convenções partidárias. Apesar do fim do prazo, os partidos ainda têm até o dia 15 de agosto para oficializar o registro das candidaturas. O dia foi de novas movimentações no tabuleiro político de Minas Gerais, que começa a ganhar forma, mas ainda segue com indefinições. O PL anunciou candidatura própria ao governo do estado. O nome escolhido foi o do empresário e ex-presidente da FIENG, Flávio Rosquei. O anúncio foi feito pelo pré-candidato à presidência, Flávio Bolsonaro, em um vídeo publicado ao lado de Rosquei.
1: Estou aqui com o nosso candidato ao governo, Flávio Rosquei, meu xará. Buscamos de todas as formas ali, esperamos até onde dava. Agora chegou a janela final, não tem mais o que fazer. E diante da confirmação aqui também do presidente republicano, que não haverá legenda, a gente está lançando aqui, vamos lá agora trabalhar para a gente compor esse palanque. Temos algumas horas só, mas para parabenizar todo mundo aí, com certeza temos um candidato aqui de altíssimo preparo, confiança, e que todo mundo vai estar unido e junto aí, feliz de ir para a rua para apresentar ao povo mineiro e eleger. Fala aí, Xará.
2: Muito obrigado, Xará, confiança. Muito obrigado à bancada, por todos aqueles que me apoiaram durante esse momento. Vamos trabalhar em conjunto para mudar a realidade de Minas Gerais, para transformar o nosso estado e levar os valores que nós defendemos.
0: Para o Senado, o partido já confirmou o nome do deputado federal Domingos Sávio. Já o candidato a vice-governador na chapa de Rosquei ainda não foi definido. Enquanto isso, o MDB anunciou a escolha da vereadora Maria Helena de Quadros Lopes, de Montes Claros, para compor como candidata a vice-governadora a chapa encabeçada pelo ex-presidente da Câmara Municipal de Belo Horizonte, Gabriel Azevedo. Quem também definiu o vice nesta quarta-feira foi o ex-prefeito de Belo Horizonte, Alexandre Calil, do PDT. O escolhido foi o ex-deputado federal Carlos

0: A chapa para o Senado Federal também foi definida. Os nomes escolhidos foram os da ex-prefeita de Contagem, Marília Campos, e da ex-deputada federal, Áurea Carolina. Segundo a presidente do PT em Minas Gerais, Leninha, a vaga de vice permanece em aberto, mas as conversas continuam.
1: Bom, nós estamos mantendo a cautela e a responsabilidade necessária para fortalecer e ampliar o time do Lula em Minas Gerais. Dito isso, as nossas conversas seguem. Nós estamos com o Patrus, nosso candidato a governador. Nós estamos com a Áurea do time do Lula, candidata ao Senado. A Marília do nosso time também do Lula, candidata ao Senado. Nós estamos aguardando as manifestações dos outros partidos e parceiros do time do Lula para a gente fechar as alianças nos próximos dias.
2: Então o vice ainda não está definido?
1: Não está definido. Nós estamos abertos ao diálogo, né, com os outros partidos que compõem a base do Lula, que está no time do Lula em Minas Gerais. E a gente não está diferente dos nossos concorrentes.
0: A partir de agora, o processo eleitoral entra em uma nova fase, a do registro das candidaturas. Os partidos têm até o dia 15 de agosto para apresentar à Justiça Eleitoral os pedidos de registro. No dia seguinte, 16 de agosto, começa oficialmente a campanha eleitoral.
3: Bom, e como a política é nuvem e como em um segundo tudo pode mudar, ontem após a meia-noite, houve um comunicado à imprensa do presidente estadual do PSB aqui de Minas, que é o Tarcílio Neto Costa Matos, afirmando que o vice de Patrus Ananias para a federação será Jarbas Soares. Jarbas Soares Júnior, ex-procurador-geral de Justiça do Ministério Público de Minas Gerais. Bom, daqui a pouco mais sobre eleições 2026, a situação do meu, do seu, do nosso caminho, a previsão do tempo, agora.
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5: Belo Horizonte e a região metropolitana permanecem com o céu claro a parcialmente nublado, com presença de névoa seca. Na capital, a temperatura varia entre 14 e 30 graus, com a umidade relativa do ar em torno de 20%. Em Minas Gerais, na Zona da Mata e nos vales do Jequitinhonha, Mucuri e Rio Doce, o céu segue claro a parcialmente nublado. Nas demais regiões, o céu também permanece claro a parcialmente nublado, com presença de névoa seca. As temperaturas no estado oscilam entre 8 e 34 graus.
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0: O processo para se tornar um doador de órgãos no Brasil ganhou um forte aliado digital. Pelo site aedu.org.br, o cidadão preenche um formulário, assina eletronicamente e passa por uma videoconferência com um cartório para confirmar o pedido. Tudo de forma rápida e sem custos. O presidente do Colégio Notarial do Brasil em Minas Gerais, Victor Rodrigues, explica o impacto dessa autonomia.
1: A autorização eletrônica, ela substitui a decisão que é tomada pela família. Ela tem um critério de determinação própria da pessoa que faz a manifestação e que deve ser cumprido em seu inteiro teor.
0: Com o documento feito, os dados vão direto para uma central acessada pelos profissionais de saúde. Em caso de falecimento, os médicos consultam o sistema imediatamente. Muitas pessoas têm receio de que a família conteste a decisão na justiça, mas o tabelião garante que o documento é blindado.
1: A chance de sucesso é inexistente, justamente porque o tabelião, ele tendo fé pública, ele vai certificar se a pessoa tem capacidade ou não para fazer essa manifestação e legitimidade. A manifestação de vontade, ela fica gravada por videoconferência.
0: Nos últimos 2 anos, a adesão ao formato digital vem crescendo. Minas Gerais desponta como o segundo estado com maior número de declarações no país, atrás apenas de São Paulo. O foco dos cartórios agora é usar a tecnologia para salvar ainda mais vidas.
1: Minas Gerais hoje, depois de São Paulo, é o estado que tem o maior número de autorizações eletrônicas de doação de órgãos realizadas. Nós estamos à beira de completar 2.000 requisições e manifestações concluídas.
0: De acordo com dados oficiais do Ministério da Saúde, quase 50 mil pessoas esperam na fila por um transplante de órgão no país. Deste total, quase 4.500 estão em Minas Gerais.
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0: 6h13, no Destaque da Economia, já está valendo a nova lei que define novas regras e estabelece a obrigatoriedade de preço mínimo para o frete no país. De Brasília, informações com o repórter Rafael Procópio.
1: Perto do fim do prazo, o governo federal sancionou a medida provisória enviada pelo próprio governo, que estabelece a política nacional do piso mínimo do frete. A matéria precisou ser aprovada pelo Congresso Nacional. Entre os pontos aprovados, o principal é a política nacional do piso do frete. A ideia é fortalecer a categoria e há a previsão de punições às empresas caso esses valores não sejam cumpridos. Originalmente, a categoria pedia um piso de aproximadamente R$5 mil e com a cobertura dos custos mínimos da operação. Apesar dessa reivindicação, a lei obriga a criação do piso, mas não estipula o valor no texto constitucional, o que deve ser definido pela Agência Nacional de Transportes Terrestres. A medida também amplia a fiscalização sobre empresas que não cumprirem a lei, como multas que podem chegar a cifras milionárias, e com isso amplia também os poderes da ANTT sobre essas fiscalizações. O presidente Lula, após a cerimônia, pediu para que os caminhoneiros ajudem a denunciar possíveis desrespeitos à nova lei.
2: Primeiro, piso mínimo de frete com nova metodologia de cálculo pela ANTT. Reajuste automático quando o preço do combustível variar 5% ou mais. E atualização da tabela a cada 6 meses. É importante vocês fazerem isso aqui, um adesivo para colocar em cada caminhão, para ninguém esquecer que nós estamos aprovando uma lei, assumindo compromisso com vocês, e todo mundo tem que ficar atento se essa lei estiver sendo burlada. Se a pessoa não denunciar, a gente não vai saber.
1: Um dos pontos da matéria aprovada e que foi modificado no Congresso é a anistia a multas e sanções que foram aplicadas a caminhoneiros que participaram das manifestações que culminaram na tentativa de golpe de Estado julgada em 8 de janeiro de 2023. O presidente Lula vetou esse trecho e também outro dispositivo que convertia em advertências administrativas as infrações cometidas por excesso de peso nos veículos. Os vetos não são definitivos. O Congresso Nacional analisa as negativas do Poder Executivo em sessões conjuntas, podendo manter ou derrubar a decisão.
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0: 16 e 17. Planejada ou inesperada, a paternidade nem sempre ou quase nunca começa com o nascimento do filho. A partir de hoje, você acompanha histórias de pais contando de percepções diferentes quando é que eles perceberam que são pais. O primeiro personagem já é alguém bem conhecido na Band News FM. Fala, Júlia Nogueira.
1: Quem ouve rádio a partir do meio-dia tá acostumado com essa abertura aqui.
2: Partiu! A bolota extra de energia que emana da turbina adicional da usina hidrelétrica de Itaipu para disparar o maior sistema de captação de som del mundo. Captaria vai a se houvesse.
1: Filho mais novo do âncora Eduardo Oineg, da Band News FM e do Jornal da Band, o Marcelo Fúfaro, de 24 anos, tem espaço de fala para contar quem é o pai por trás do rádio e da televisão.
3: Na TV ele é um jornalista sério, né? Ele expõe as opiniões, mas quando você vai para trás da TV, que eu acho que é o mais legal, eu acho difícil não gostar dele.
1: Não só ele, mas a mais velha, Marina, de 30, e o do meio, André, de 28.
4: Eu espero um dia, quando eu for mãe, conseguir equilibrar as coisas como ele equilibrou dentro de casa. Ele nunca mediu esforços.
5: Ele é uma pessoa que é muito carinhosa, muito atencioso.
1: E tem uma coisa que sempre foi clara para Eduardo Oineg, é que ele não queria ser pai de um filho só.
6: Nunca passou pela minha cabeça ter um filho. Meus pais tiveram 4 filhos. E eu sempre achei que um número maior de filhos era melhor do que um número menor de filhos, sabe? Então, onde comem 2, comem 3. Isso é meio verdade, sim.
1: E não é só aquela coisa de querer casa cheia, não. Na cabeça do pai, que apesar de parecer mais pragmático e faz contas de onde cabem 2, cabem 3, essa história tem mais a ver com união.
6: Essa dinâmica dos irmãos é uma coisa que quem tem filho único, ou quem é filho único, não sabe, não vivencia.
1: Hoje, aos 62 anos, agora a campanha é para ser avô.
6: Eu não sei quem vai me dar o primeiro neto, espero que venha um, quem ser, para mim tanto faz quem vai me dar o primeiro neto, eu acho que vai ser o André.
5: Ele tem esse instinto de querer cuidar, tenho certeza que ele não vê a hora mesmo.
1: E aqui, o Eduardo Oineg, jornalista, que me desculpe, mas vou tirar o espaço para concordar ou discordar, porque interpretando o enunciado, não há dúvidas.
6: Não é orgulho do que eu fiz, é orgulho do que eles estão. Porque essa história de que a pessoa é a sua criação não é verdade. Nasce um pai, nasce uma troca, oportunidade de conviver com um ser que você fabricou, mas que não é resultado de uma linha de montagem, não. Aquilo ali vem com a programação própria. Não sai igual um, igual o outro, não sai como você imaginou, mas quando você olha para trás, você fala, pô, é muito melhor do que eu esperava.

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1: Belo Horizonte e a região metropolitana permanecem com o céu claro a parcialmente nublado, com presença de névoa seca. Na capital, a temperatura varia entre 14 e 30 graus, com a umidade relativa do ar em torno de 20%. Em Minas Gerais, na Zona da Mata e nos vales do Jequitinhonha, Mucuri e Rio Doce, o céu segue claro a parcialmente nublado. Nas demais regiões, o céu também permanece claro a parcialmente nublado, com presença de névoa seca. As temperaturas no estado oscilam entre 8 e 34 graus.
2: E neste momento, BH tem céu claro, sol já despontando no horizonte. A temperatura média agora é de 15 graus, a umidade relativa do ar está em 68%, velocidade média do vento 14 km por hora. Para você chegando agora, maravilha. Para você conosco já desde cedo, sempre muito bom contar com a sua companhia. Vamos que vamos? Nesta quinta-feira, hoje 6 de agosto de 2026, por aqui o Luciana Viana, toda a equipe da Band News em Belo Horizonte, te fazendo companhia e já agradecendo pela sua. Já, a situação do meu, do seu, do nosso caminho, a Josiele Lemos vai atualizar para a gente. 6 horas 22 minutos. Como política é como nuvem, muda a qualquer momento. Você olha, está de um jeito, depois olha de novo e está de outro, né? Bom, vamos com as atualizações no que diz respeito às eleições em Minas Gerais 2026. Terminou ontem, né? O prazo para a realização das convenções partidárias. Aqui em Minas, as últimas horas do período foram marcadas por mudanças importantes na composição das chapas. No fim do dia, por volta das 10 da noite, o governador Matheus Simões, do PSD, reconquistou o apoio da Federação União PP para a candidatura à reeleição. O acordo definiu Danilo de Castro, do União Brasil, como candidato a vice-governador. A coligação entre PSD e União PP vale apenas para a disputa pelo governo de Minas. Para o Senado, Matheus Simões apoiará Carlos Viana, do PSD, e Marco Antônio, do Novo. Marco Antônio, conhecido como Superman da Jovem Pan. Marcelo Aro, do PP, voltou à disputa pelo Senado e terá o apoio da Federação União PP. Porém, não do governador. Não terá o apoio do governador Matheus Simões. E houve nova definição depois da meia-noite. Isso mesmo, depois da meia-noite, uma nota divulgada à imprensa, já na madrugada desta quinta-feira. O PSB de bola, PSB aqui de Minas, comunicou a formalização de uma coligação com a Federação Brasil da Esperança e anunciou Jarbas Soares Júnior, ex-procurador-geral de Justiça de Minas, como candidato a vice na chapa de Patrus Ananias. O PSB também indicou os suplentes de Marília Campos ao Senado. Luciana Duca Costa será a primeira suplente e Laércio Sintra o segundo. O PL confirmou Flávio Roscoe para o governo de Minas e Domingos Sávio para o Senado. Flávio Roscoe, ex-presidente da FIENG, Federação das Indústrias de Minas Gerais. Mas a vaga para vice de Flávio Roscoe pelo PL ao governo de Minas ainda está em aberto. Gabriel Azevedo terá Maria Helena de Quadros Lopes como vice. Já Alexandre Calil, do PDT, terá como companheiro de chapa Carlos Moscone, do PSDB. Bom, agora, pessoal, os partidos têm até 15 de agosto para registrar as candidaturas na Justiça Eleitoral. Até lá, sim, alguma coisa pode mudar. Alguns nomes podem ser trocados desde que sigam alguns critérios. Antes, então, do registro, né, junto à Justiça Eleitoral até dia 15 de agosto, porque no dia 16 já começa a campanha eleitoral. Bom, ao longo aqui da nossa programação, todos os detalhes, né, eleições 2026 e realmente neste ano aqui em Minas Gerais, hein, cheio de elementos, fatores, idas e voltas, né, a gente acompanha e atualiza tudo para você.

0: Agora 6:26, 6:26. Está marcado para o dia 24 de setembro, às 9:30 da manhã, o julgamento de Ítalo Jefferson da Silva, acusado de matar Vanessa Lara de Oliveira, 23 anos, em Juatuba, na região metropolitana de Belo Horizonte. O réu será julgado por feminicídio qualificado, estupro e ocultação de cadáver. O processo tramita em segredo de justiça. Vanessa Lara foi encontrada morta em Juatuba, na Grande BH, em 10 de fevereiro deste ano. A jovem desapareceu enquanto seguia para o trabalho e foi encontrada morta às margens da BR-262, em Juatuba. A investigação apontou que ela foi vítima de violência sexual antes de ser assassinada e teve o corpo abandonado às margens da rodovia. O Tribunal de Justiça de Minas Gerais decide que ex-proprietários de terras incorporadas ao território indígena do povo Machacali não têm direito à indenização pela perda dos imóveis. O pedido foi feito por mais de 70 pessoas que alegavam ter adquirido as áreas legalmente do Estado. Os desembargadores entenderam que a Constituição considera nulos os títulos de terras tradicionalmente ocupadas por povos indígenas. Segundo a decisão, os antigos ocupantes têm direito apenas ao pagamento pelas benfeitorias feitas de boa-fé, que já foram indenizadas em mais de R$430 mil. A justiça torna réu um professor universitário acusado de injúria e discriminação contra uma pessoa com deficiência aqui em BH. Segundo o Ministério Público, o caso aconteceu em fevereiro deste ano, no bairro Santo Antônio, região centro-sul de Belo Horizonte. O professor teria estacionado o carro sobre uma rampa de acessibilidade de um restaurante, impedindo a passagem de um cadeirante, da esposa dele e de uma cuidadora. Ainda de acordo com o órgão, após retirar o veículo, o homem teria feito comentários ofensivos sobre a deficiência da vítima e voltou ao local horas depois, repetindo as ofensas diante de funcionários e testemunhas. A justiça considerou que há indícios suficientes para abrir a ação penal. A defesa tem 10 dias para apresentar resposta. A Polícia Civil investiga a morte de um jovem de 18 anos assassinado a tiros na tarde de ontem no bairro Jardim Nazareno, em Betim. Segundo a Polícia Militar, André Luiz de Souza estava em uma motocicleta com o irmão quando dois homens chegaram em um carro, um Fiat Siena prata, e acabaram aí atingindo o jovem. Bom, o irmão contou que conseguiu fugir e logo depois ouviu vários disparos. André foi baleado, morreu no local, suspeitos fugiram. De acordo com a polícia, o irmão disse desconhecer qualquer desavença que pudesse ter motivado o crime. Por isso, a investigação da Polícia Civil. E no transporte público, BH ganha 454 novos ônibus no transporte, né, coletivo municipal. Os veículos estão em circulação desde janeiro do ano passado, deixaram a capital mineira como uma das frotas mais novas entre as capitais do país. Os novos coletivos têm ar-condicionado, suspensão a ar, elevadores de acessibilidade e motores que reduzem em até 80% a emissão de poluentes. A operação é acompanhada em tempo real pela Sumob, BH Trans e pelo Centro Integrado de Operações de Belo Horizonte, o COP-BH. Porém, isso não é o suficiente, né, pessoal? Há sempre reclamações aqui dos nossos ouvintes usuários do transporte público. Claro, toda novidade ou tudo que possa vir para minimizar aí o desconforto, né, e atender com dignidade os usuários do transporte público, claro, todas as ações são muito bem-vindas, né, mas ainda não são suficientes.
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0: Paulo Xavier já em campo superaquecido, trazendo pra gente as informações do futebol, porque ontem teve Raposa em campo. Paulo, bom dia.
1: Muito bom dia, Luciana Viana. Muito bom dia ao torcedor mineiro, em especial o torcedor cruzeirense do Cabuloso, que está nas quartas de final da Copa do Brasil 2026, garantindo o favoritismo, confirmando o favoritismo dentro de casa diante da Chapecoense. A equipe celeste se classificou entre as 8 melhores do torneio na noite desta quarta-feira, ao derrotar o time de Santa Catarina por 2-0 no Mineirão pela volta das oitavas de final do torneio. Matheus Henrique e o KJ foram os autores dos dois gols, um em cada tempo. Olha, como eu disse, a equipe fez valer a força que tem em casa e dominou a partida do início ao fim. Apesar disso, o Cruzeiro teve certa dificuldade para finalizar pelos lados ali do campo, né? Mas essa situação teve alívio aos 45 minutos do primeiro tempo com Matheus Henrique, aproveitando o rebote do goleiro da Chapecoense. Ele cabeceou forte, o goleiro da Chapecoense fez uma belíssima defesa, mas aí foi o próprio Matheus Henrique que aproveitou esse rebote e um lance que chamou atenção, né? Porque nessa disputa de bola, o Matheus Henrique acabou recebendo um chute no nariz e começou até a sangrar. Ele vai fazer exames agora e tudo, mas parece que vai ter uma fratura, viu, Luciano? Opa. Pode ser que no próximo jogo, se ele tiver condição de jogar, ele vai ter que usar uma máscara de proteção, né? Literalmente deu sangue, viu, Luciana Viana? Pra fazer esse gol no primeiro tempo. E a Chapecoense ainda teve um jogador expulso no primeiro tempo. O Max Alves levou o cartão vermelho depois de uma falta duríssima no Gabriel Rojas. E aí, no segundo tempo, o Cruzeiro teve mais tranquilidade ainda para dominar a partida. Jogou ali nos contra-ataques e foi num desses contra-ataques que surgiu um pênalti. Que o KJ foi lá, ajeitou a bola, chutou forte no canto esquerdo. O goleiro até chegou a tocar na bola, mas aí a bola morreu dentro do gol. Final 2-0 para o Cruzeiro, que agora aguarda o seu adversário nas quartas de final da Copa do Brasil. Terça-feira nós temos o sorteio. Pode ser até o Galo o adversário, viu?
0: Vamos aguardar. Deu bom para o Galo e para a Raposa. Quartas de final, Copa do Brasil. Paulo, um beijo para você.
1: Um abraço.
0: Até já, de volta. Beijo, abraço, um beijo, um queijo. Um beijo, aí fica queijo. Melhor ainda, hein? Ó, Sérgio Aibo, como é que é?
1: Sérgio Aibe...
0: Já está na área.
1: Já está na área.
0: Mas aí, aceita um cafezinho, um queijinho, um beijo, um queijo?
1: Um beijo, um queijo.
0: Bora.
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3: E 35, Palmeiras perde por Fortaleza, mas avança nas quartas da Copa do Brasil. Informações que chegam com Lucas Belotti.
5: Poupando boa parte dos titulares, o Palmeiras faz um jogo abaixo e acaba superado pelo Fortaleza por 3-2 em Cuiabá. Por conta da vitória por 3-0 em São Paulo, o Alviverde avançou às quartas com 5-3 no agregado. Entre os 11 do Verdão, apenas Carlos Miguel, Murilo e Marlon Freitas foram mantidos para o duelo de volta das oitavas. No ataque, Flaco Lopes e Vitor Roque reeditaram a dupla de sucesso no ano passado, mas sem o mesmo impacto. No primeiro tempo, o Leão abriu o placar com um golaço de Militelho. O Palmeiras empatou com o Flaco, mas Rodriguinho devolveu a vantagem para o tricolor. Já na etapa final, Murilo até chegou a igualar a conta mais uma vez, mas Pedro Emanuel confirmou a vitória do Fortaleza. Agora o Verdão aguarda o sorteio da próxima fase, marcado para terça-feira, para conhecer o adversário. Os jogos serão nas semanas dos dias 27 de agosto a ida e 3 de setembro a volta. Antes, o desafio será já neste domingo contra o Internacional, em casa, pelo Brasileirão.
3: O vídeo de uma turista reclamando sobre como é constrangedor sentar em um lugar num restaurante na beira do mar, em Fortaleza, para fazer uma simples refeição, acabou viralizando nas redes sociais. De acordo com relatos de quem trabalha na região, a situação é ainda pior e está afastando frequentadores do local. A Leonice Acioles tem mais detalhes.
6: A Avenida Beira-Mar é um dos principais cartões postais de Fortaleza, um local que reúne turistas, moradores, quiosques e restaurantes. Mas quem trabalha na região diz que as abordagens constantes de pedintes e vendedores informais têm mudado a experiência de quem procura o local para passear ou fazer uma refeição.
7: Impossível comer sem você ser abordado agressivamente por pedintes. Eles já chegam querendo sentar na mesa, com a mão, pegando pedaços de pizza, pedindo assim, de uma forma muito, a abordagem é muito agressiva, de vir com aquelas caras de fome. A gente fica numa situação horrorosa, que a gente se sente vendido, a gente se sente culpado de estar ali sentado, comendo, e aquelas pessoas com fome, na situação de pedir, né, que é péssimo. Meu pai dizia, é muito melhor você ter pra dar do que você se obrigar a pedir.
6: A situação relatada por quem frequenta a orla envolve não apenas os pedidos de dinheiro, mas também abordagens repetidas durante o consumo nos restaurantes e quiosques. Para os trabalhadores, o desafio é lidar com o constrangimento dos clientes e, ao mesmo tempo, com uma realidade social que envolve pessoas em situação de vulnerabilidade.
8: Tem cliente que fica tão envergonhado que não tem como falar, moça, eu não quero, não posso ajudar, porque acaba que alguns pedidos constrangem o cliente.
9: Uma
8: né?
9: vez, um turista chegou no balcão e disse, olha, Fortaleza é muito linda, maravilhosa para as férias, mas, infelizmente, tem esse problema, né? Da pessoa estar sentada comendo ali com a sua família, aí de repente chega um pendente, né? Desagradável. Tem uns que ficam até de cara fechada, né? Na mesa, pra não ter que responder eles, e quando responde não dá, eles ainda saem esquilhando.
10: Tem mesa que vai uns 3-4 uma vez.
8: E tem mesa que chega até ir embora do estabelecimento, porque não aguenta.
9: Tem uns que é agressivo mesmo, esculhamba, xinga. Tem uns que realmente comem. A gente vê que ele senta ali, come o lanche, né? Mas muitos é para vender mesmo.
11: Estão jantando, eles estavam do lado da gente ali e eu fiquei meio constrangido ali. Eu vi o senhor aqui, né? Pedindo, quebrando coco, que eu achei uma cena. Por que que ele tá nessa situação, né? Quebrar coco para comer, né? Ah, é meio é triste isso aí. Um trabalho de assistência social, identificar. Cada um tem o seu problema, tem gente que tem problemas mentais, né?
7: Eu acredito que as pessoas que vêm aqui fazem um sacrifício, abrem mão de alguma coisa, né? Se empenham para fazer essa viagem, chega aqui, não consegue ficar em paz, não consegue comer tranquilamente, porque fica sentindo aquela culpa, aquela opressão. São crianças, são idosos, e as pessoas que comandam aqui a Beira-Mar deveriam combater isso. Não dá pra gente entrar numa farmácia aqui na Beira-Mar, porque tem gente na porta pedindo uma lata de leite, pacote de fralda.
6: A Prefeitura de Fortaleza mantém equipamentos e serviços voltados ao atendimento da população em situação de rua, como o Centro Pop, com a proposta de oferecer acolhimento e encaminhamentos.
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13: São 6h40, 6h40, Josiane Lemos, muito bom dia para você, diga lá.
14: Ei Lu, bom dia para você também, para o ouvinte que nos acompanha aqui na Band. Lu, vamos falar do trânsito na Avenida Antônio Carlos, do caminho para o centro, perto do anel rodoviário. Lu, tem lentidão, excesso de veículos por conta do horário, com fila de Jabraão Caram, para o motorista que está saindo da Pampulha, a dica é passar com muito cuidado. Carlos Luz agora não compensa, porque nas proximidades da Praça Ouro Preto, teve ocorrência mais cedo rumo ao centro. O trânsito também apresenta movimentação, Lu. 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
13: Obrigada, viu, Josi, pelas informações. Pessoal, em 30 segundos, mais do meu, do seu, do nosso caminho. 30 segundos.
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14: Lu, em Contagem, a Avenida Cardeal e Eugênio Pacelli está congestionada no caminho para BH do anel rodoviário até a rodovia Fernão Dias, no Jardim Riacho das Pedras. Lu, Via Expressa também tem lentidão, horário de pico e ocorrências no sentido BH. Quem está chegando ao Cidade Industrial pode utilizar o desvio pela Davi Sarnoff e um pouco antes também na rodovia Fernão Dias, lá perto do Riacho das Pedras, Avenida Francisco Firmo de Matos, no sentido Babita Camargos. 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

São 6 horas 43 minutos, 6h43, para você chegando agora, atualização sobre o cenário, né? As eleições 2026 em Minas Gerais. Bom, e ao longo da nossa programação, claro, a gente vai atualizando a situação. Bom, a disputa pelo governo de Minas agora, então, tem 9 pré-candidatos definidos, né? Após o encerramento das convenções partidárias ontem. As últimas composições foram anunciadas no fim da noite e até depois da meia-noite, sim. São candidatos ao governo de Minas: Alexandre Calil, do PDT, Ben Mendes, do Missão, Flávio Roscoe, do PL, Gabriel Azevedo, do MDB, Indira Xavier, da UP, Matheus Simões, PSD, Patrusa Ananias, do PT, Rafael Duda, do PSTU, e Túlio Lopes, do PCB. Eu trouxe aqui os pré-candidatos em ordem alfabética. Pessoal, ontem, no fim da noite, ali por volta das 10 horas da noite, o governador Matheus Simões, ele reconquistou o apoio da Federação União PP para a tentativa de reeleição. Pelo acordo, Danilo de Castro, do União Brasil, será então o candidato a vice-governador. A aliança vale para a disputa pelo governo de Minas. Na corrida ao Senado, Simões apoiará Carlos Viana, do PSD, e Marco Antônio, do Novo, conhecido como Superman da Jovem Pan. Marcelo Aro, ex-secretário de Estado, governo Romeu Zema. Marcelo Aro, do PP, será candidato ao Senado com apoio da Federação União PP, porém sem o apoio do governador. Outra definição só foi comunicada depois da meia-noite, já na madrugada desta quinta-feira. O PSB, aqui de Minas, anunciou uma coligação com a Federação Brasil da Esperança e indicou Jarbas Soares Júnior, ex-procurador-geral de Justiça de Minas, como vice na chapa de Patrus Ananias. O PSB também indicou Luciana Duca Costa como primeira suplente e Laércio Sintra como segundo suplente na candidatura de Marília Campos ao Senado, ex-prefeita de Contagem. Com as definições mais recentes, 8 das 9 chapas ao governo de Minas têm candidatos a vice. Alexandre Calil terá Carlos Moscone, do PSDB. Ben 10 terá Cabo Davi Souza, do Missão. Gabriel Azevedo terá Maria Helena Lopes, do MDB. Indira Xavier terá Renato Amaral, da UP. Matheus Simões terá Danilo de Castro, do União Brasil. Patrusa Ananias terá Jarbas Soares Júnior, indicado pelo PSB. Rafael Duda terá Diana de Cássia, do PSTU. E Túlio Lopes terá Warlen Nunes, do PCB. Até o momento, permanece sem definição o candidato a vice na chapa de Flávio Roscoe, do PL. Para o Senado, o PL confirmou o deputado federal Domingos Sávio. Agora, os partidos têm até 15 de agosto para registrarem oficialmente as candidaturas na Justiça Eleitoral. Você sabe, até lá, claro, alguma coisa pode mudar. Nomes podem ser trocados até o dia 15, quando então termina o prazo para o registro, né? O registro oficial das candidaturas junto à Justiça Eleitoral, até dia 15. No dia 16, a partir de 16 de agosto, então, terá início a campanha eleitoral. O primeiro turno será realizado em 4 de outubro. Se houver um segundo turno para o governo de Minas, a votação será em 25 de outubro. Então, 4 de outubro, primeiro turno. E se houver o segundo turno, 25 de outubro. Seis horas 47 minutos, 6h47 ao longo da nossa programação. Todas as informações sobre as eleições 2026.

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1: Belo Horizonte e a região metropolitana permanecem com o céu claro a parcialmente nublado, com presença de névoa seca. Na capital, a temperatura varia entre 14 e 30 graus, com a umidade relativa do ar em torno de 20%. Em Minas Gerais, na Zona da Mata e nos vales do Jequitinhonha, Mucuri e Rio Doce, o céu segue claro a parcialmente nublado. Nas demais regiões, o céu também permanece claro a parcialmente nublado, com presença de névoa seca. As temperaturas no estado oscilam entre 8 e 34 graus.
2: E neste momento, ó, o sol já brilha, hein? Um belíssimo amanhecer, hein, pessoal? Maravilhosa esta manhã. Assim como as anteriores também, né? Bom, a temperatura média agora, tá? É de 17 graus, a umidade relativa do ar está em 68%, velocidade média do vento 14 km por hora. E o Instituto Nacional de Meteorologia, o IMET, ele emitiu um alerta para ventos fortes em Minas Gerais, e isso por causa da formação de um ciclone extratropical. A previsão é de rajadas de ventos entre 60 e 80 km por hora, com maior intensidade no sul de Minas e também na Zona da Mata. Aqui na região metropolitana de Belo Horizonte, no centro-oeste do estado, os ventos podem variar entre 60 e 70 km por hora. Segundo os meteorologistas, o sistema pode se intensificar rapidamente e ser classificado como um, abre aspas, ciclone-bomba, fecha aspas, ciclone-bomba. Agora, apesar disso, esse fenômeno deve se formar sobre o Oceano Atlântico, ainda segundo o Instituto Nacional de Meteorologia, tá? O IMET, e então não deve provocar impactos diretos, tá? No sul do Brasil. Bom, a gente segue acompanhando, então, acompanharemos, tá? Esta previsão, este alerta do IMET sobre a possibilidade de ventos fortes em Minas Gerais hoje, entre hoje e amanhã, sobretudo no sul de Minas e também na Zona da Mata. 6:50. Olha, o PROCON aqui de Contagem, na Grande BH, promove hoje, das 9 da manhã às 4 da tarde, um mutirão com serviços gratuitos, tá? De cidadania e negociação de dívidas. O atendimento será realizado na Avenida João César de Oliveira, bairro Eldorado. A população poderá resolver questões como divórcio consensual, guarda dos filhos, pensão alimentícia e reconhecimento voluntário de paternidade. Para o atendimento é necessário apresentar documento de identidade com foto, CPF e comprovante de endereço. Dependendo do serviço, também poderá ser exigida documentação complementar, né? Como certidão de casamento. Bom, pessoal, a expectativa da organização é atender cerca de 600 pessoas ao longo do dia de hoje, tá? PROCON de Contagem, promovendo então de 9 da manhã até as 4 horas da tarde esse mutirão com serviços gratuitos de cidadania e também de negociação de dívidas. Avenida João César de Oliveira, no bairro Eldorado, tá? PROCON de Contagem. Sim, sim, olha, nossa ouvinte já digitando aqui, pois não, muito bom dia. Ei, Vera, muito bom dia, Vera. Sim, Vera, questões como pensão alimentícia, guarda dos filhos, tá? O reconhecimento voluntário de paternidade, questões como divórcio consensual, entre outros. Muito obrigada, Vera, um bom dia para você. Nosso WhatsApp para você participar, 992-13-8343, 992-13-8343. Moura, tá ligado, né? Tô sabendo que tá ligado, na Band News FM sempre. 6:52 em 30 segundos, Reinaldo Azevedo chegando por aqui.
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5: Minhas caras, meus caros, isenção é bom. Se você analisa política, escreve a respeito, atua nessa área, a isenção é excelente. Isto é, não está comprometido com nenhuma parte do jogo político, se é um analista. Isentismo é um vício. O ismo aí significa uma prática viciosa. Isto é, parte da determinação de algumas pessoas de achar que sempre há um empate, não importa a natureza do jogo nem as escolhas que são feitas. No caso da intervenção dos Estados Unidos no Brasil, não tem jeito. Lula e Flávio não estão na mesma situação, cada um com seus vícios. Isso é falso, né? Porque um deles praticamente clama pela intervenção dos Estados Unidos, exaltou os ataques, por exemplo, de Milei, feitos ao governo brasileiro aqui no Brasil e depois fora também, né? E o outro defende a soberania. Bom, mas eu não gosto dessas escolhas do Lula, daquelas... Tudo bem, deixe claro do que não gosta. Agora, nesse particular, não dá para dizer, também há seus vícios. Quais vícios? Seja em relação aos Estados Unidos, seja em relação à Argentina. Porque também, às vezes, olha, há um texto, uma peça de teatro do português Gil Vicente, de 1532, escrita em 31, século XVI, que chama Alto da Lusitânia. E ele faz ali uma graça e cria duas personagens. Uma se chama Todo Mundo. Todo Mundo é um rico mercador, uma pessoa gananciosa, que só pensa em bens materiais, é vaidoso. E a outra personagem se chama Ninguém. Esse Ninguém é maltrapilho, é humilde, né? Só que ele vai fazendo um jogo de palavras ali, uns trocadilhos, que resultam geniais, né? Porque no fim das contas, como são personagens que representam coletividades, afinal, uma personagem chama Todo Mundo, a outra personagem chama Ninguém. E aí, então, ele vai fazendo as seguintes sacadas. Todo Mundo, a personagem Todo Mundo, busca honra terrena e Ninguém busca virtude. Todo Mundo assume que gosta de enganar e de mentir, e Ninguém diz sempre a verdade. Às vezes o jornalismo parece um pouco com isso, assim, a crítica política. Todo mundo sempre fazendo safadezas e ninguém se ocupando de fazer a coisa certa. Essa é uma boa maneira de, diante de contendas como essa que a gente tem, procurar se esconder e não fazer escolha. Já que, como conclui um demônio dessa peça, né, todo mundo é mentiroso e ninguém diz a verdade. Então eu faço o seguinte, entre aquele que se entrega a Donald Trump e aquele que resiste, eu digo, todo mundo mente, ninguém fala a verdade e eu posso ficar aqui tranquilamente no meu isentismo. Bem, obviamente, eu não sou assim. É isso aí.
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7: Olá, ouvinte, como vai? Tudo bem por aí? Com você, o Júnior Lopes, aqui do Terra Negra. Olha só, no radar da economia global, a gigante petrolífera Chevron está de olho em uma jogada estratégica lá no Oriente Médio que pode mudar a rota do petróleo no mundo. A petroleira norte-americana negocia com o governo do Iraque a construção, ou melhor dizendo, pode ser até uma reconstrução, né, de um oleoduto ligando o Iraque à Síria, até chegar lá no Mar Mediterrâneo. E o objetivo principal, você já imagina, é reduzir a dependência em relação ao Estreito de Hormuz, que é um gargalo geopolítico, ora está aberto, ora está fechado, provocando oscilações no preço do petróleo, tá? O Iraque produz cerca de 4,5 milhões de barris de petróleo por dia e quer diversificar suas rotas de exportação. As conversas com entre a Chevron e o governo iraquiano já duram cerca de 15 meses e tomaram força nos últimos dias, né? E junto a isso, outros governos do Golfo Pérsico também investem pesado para contornar áreas de conflito. As tensões ali na região podem, no fim das contas, dar um empurrão para a abertura de novas rotas energéticas no mundo. É isso aí. Para mais, acesse o nosso Instagram, lá no arroba Terra Negra Brasil. Um grande abraço e até a próxima.
8: Seu caminho. No anel rodoviário Lu, é um caminhão com problema perto do pontilhão da Avenida Tereza Cristina. O trânsito ainda apresenta retenção. Alerta para o motorista que segue pelo anel. A dica neste momento é pegar o desvio lá no Conjunto Califórnia pela reta do Califórnia. Na sequência, no Jardim Bandeirantes, Avenida Teleférico, dirigindo rumo ao Cidade Industrial e retornando ao anel rodoviário, motorista na Avenida Tereza Cristina. 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
2: Ok, Josi, muito obrigada, viu, pelas informações. Josiele Lemos voltará já ao longo da nossa programação com a atualização do trânsito. Eu, Luciana Viana, toda a equipe da Band News BH te fazendo companhia e, claro, agradecendo sempre pela sua, tá? Sua carona, você é taxista, você é motorista por aplicativo, você é passageiro, né? Está aí também no ônibus, no metrô, dando aquela caminhada, andando de bike. É isso, pessoal. Uma excelente, próspera, proveitosa quinta-feira a todos. São 7h, ó, 5 segundos para as 7h. Vocês seguem em rede com notícias nacionais e internacionais. E daqui a pouco, a disputa aqui pelo governo de Minas Gerais, hein, tem 9 pré-candidatos definidos, tá? Após o encerramento das convenções partidárias, as últimas composições foram anunciadas ontem à noite e até depois da meia-noite. A gente te conta já já. Então, 9 pré-candidatos definidos ao governo de Minas Gerais. 7h, mais 20 segundos. Muito bom dia.
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9: 7h, um ótimo dia a você, meu querido ouvinte da Band News FM, eu sou Luiz Megali, vamos juntos até as 9h25 da manhã com muita informação e prestação de serviços. Desta quinta-feira estamos quase lá, 6 de agosto de 2026, inverno brasileiro. O time de colunistas da Band News, escalado hoje com Felipe Killing da Europa, Eduardo Barão dos Estados Unidos, Rodrigo, Barão tá certo aqui?
10: Barão em férias.
9: Barão em férias, né? Felipe Killing da Europa, Rodrigo Nego de Brasília, Carlos Andreasa com o comentário político, Juliana Rosa com os números da economia, Mauro Betting com o futebol. Em férias, o nosso Eduardo Barão e a nossa Mônica Bergamo. Daqui a pouquinho tem também os piores pais do mundo. Eu tô sem nenhuma história, mande a sua agora, por texto, tá? Por áudio fica difícil a gente ouvir durante o jornal. Mande aí a sua história de piores pais pro 999-592-100, código de área 11. No estúdio, sempre é melhor e mais independente análise, porque onde está Carla Bigato? Bom dia, Carla.
10: Bom dia, Megali. Bom dia pra Sheila. Bom dia pros nossos ouvintes. Já peguei a minha, tá, galera?
9: Boa.
10: Vocês não peguem a do elevador.
9: Tá.
10: Tá bom? A do elevador é minha.
11: E eu já peguei a minha também.
9: Ah, é?
11: Aham.
9: Vocês estão peguetes, hein?
11: Do choque.
9: Do não choque.
11: Peguem a do choque.
9: Tá, tá bom. Não peguem a do choque, não peguem a do elevador.
11: Isso.
9: Tá bom, tô ligadinho. E aí, Calinha, como vamos?
10: Beleza, tudo bem. A gente tá preocupado com o que vai acontecer no sul do país, né? Mas já a gente fala sobre
9: então,
10: isso.
9: Então não vou perder muito tempo, não. Sheila, bom dia pra você
11: bom
9: também.
11: Bom dia pra todo mundo. Participações aqui no 11-999-592-100. Não dá tempo nem de um beijinho?
9: Dá. Ah, claro que sempre dá.
11: Amelie e Olivia. E aí, elas estão no banco de trás do carro. Eu fixei a mensagem lá em cima, Carlinha, no nosso WhatsApp. Elas estão no carro, estão no banco de trás, no assento mais elevado. E Eu não ouvi antes.
10: Sim.
11: Então é assim, ó.
10: Você
11: vamos
10: tem certeza,
11: que vamos.
10: Sheila?
11: Porque a Amelie mandou uma notícia em primeira mão, diz aqui a mensagem. Será que dá pra gente ouvir a Amelie? Não. Só os inteligentes.
10: Vocês não estão ouvindo?
11: Não, só os inteligentes.
10: Ah, ficou bem baixinho. Oh, ah, então pera, vai. Aí.
12: Sabia que meu dente caiu? Ai.
10: Ai, o dentinho caiu.
11: Tá de janelinha. Um beijo indo pra escola. Um beijo, então, pra Olivia e pra Amelie. Boa aula pra vocês.
9: O seu do choque é o da pipa?
11: Não.
9: Ah, então tem uma aqui, legal.
10: Já tem?
9: Já tem uma.

0: O sul do Brasil se prepara para a chegada de um ciclone bomba com ventos de 100 km por hora para mais. Esse fenômeno ainda será sentido no sudeste do país, em São Paulo, Rio de Janeiro, Minas Gerais. A Stephanie Toso está por aqui para trazer mais informações. Diga, Stephanie, bom dia.
1: Bom dia para você, Carla, para Sheila, para o Megali e para os nossos ouvintes. E tem um alerta importante, é um alerta que se estende até o domingo. Então, esse ciclone ele ainda não se formou, está em desenvolvimento lá no oceano. Só que nas próximas horas, a tendência também é dessa condição de vento atingir primeiro o Rio Grande do Sul. E isso piora a situação por lá. Então, ao longo do dia, é um ciclone que ele vai dando origem em alto mar, só que ele também dá origem a uma frente fria. E aí, todo aquele contraste de temperatura que a gente falou até na semana passada, ele volta a preocupar de novo, porque daí nós estamos com temperaturas muito mais altas, né? Tem esse aquecimento repentino e tem a formação da frente fria trazendo uma massa de ar frio. E aí, isso pode gerar novamente aquelas nuvens bem pesadas. Hoje o alerta ele se volta mais para o interior do Rio Grande do Sul, para algumas cidades também do sul de Santa Catarina, que podem ter as maiores rajadas de vento. Então é vento próximo a 90 km por hora. E até a noite de hoje, esses ventos também atingem o Paraná com até 70 km por hora. Só que daí nós temos uma atenção redobrada com o sudeste do Brasil. Então essa frente fria chega por lá primeiro e amanhã se desloca para cá. Até mandei uma imagem para quem consegue acompanhar.
0: Nossa!
1: É... Gente, isso daí que tá em alto mar, roxo, rosa, é o ciclone.
0: É o que tá se aproximando do continente, pode chegar pelo Rio Grande do Sul.
2: Isso não é muito diferente de um furacão daqueles que atingem o Caribe.
1: É um pouco diferente o conceito em si.
2: É, não, mas pra mim...
1: Mas a condição...
2: Pra quem é leigo, eu olho isso aí, parece igual.
1: Isso, seria mais ou menos isso. Principalmente pelo formato, né, que é todo enroladinho,
2: que tem de diferente?
1: Redondinho. Bom, a gente não tem essa tendência pra ter essa formação aqui. Mas a gente pode falar assim que por ter ventos tão fortes e tão intensos, se aproxima do que traz o estrago disso.
2: É mesmo.
1: É mesmo. E aí, olha, a gente tá vendo
2: pelo menos... Mas tecnicamente, qual é a diferença?
1: Tecnicamente, a gente tem que ter algumas condições mais específicas e até por escala mesmo.
2: Vai ficar explicando isso agora, né? Tá.
1: É um pouco mais complicado de entender. É maior. E a intensidade também é muito maior. A proporção também e a área que pega também muitas vezes. Nesse caso, esse ciclone ele não está posicionado dentro do continente, ele está em alto mar. Uhum. Só que daí só o fato dele estar ali em alto mar e ter todo aquele contraste, isso pode trazer um perigo também para essas regiões que estão mais próximas. E aí, no caso, costa aqui do Brasil, pegando costa do sul e do sudeste. Então tem esse alerta válido até o domingo. Para nós aqui de São Paulo, as nossas piores rajadas acontecem amanhã. Então tem toda uma cautela, evento que já começa desde a madrugada, se estende durante o dia e com uma atenção maior também para o litoral. Então a gente tá falando aí de ventos de até 110 km por hora. É muita coisa.
0: Viu o que aconteceu na semana. Foi na semana passada, né, gente?
1: Foi, também foi na semana
0: passada. Qual foi a velocidade dos ventos?
1: Semana passada chegou a 124.
0: Ah, tá.
1: Então foi muita coisa.
2: Toda vez que eu pergunto, a Stephanie fala: não, ainda não. Isso é Super El Niño?
1: Ainda não.
0: Ainda
1: gente,
0: não, né?
1: A gente só vai começar a sentir mesmo
2: o
1: efeito.
2: Vai ser o Super El Niño?
1: Em setembro.
2: Meu Deus do céu.
1: É em setembro, primavera mesmo pra valer. Agora o que a gente tem, na verdade, assim, que tá começando a pegar um pouco mais, é o aquecimento do Pacífico. E aí fica cada vez mais tendencioso dos eventos extremos acontecerem. Então ainda não é o Super El Niño. Pra nós aqui em São Paulo, efeito mesmo é na primavera. E aí pega bem no verão.
0: Isso aqui é choque de temperatura.
1: É choque de temperatura.
0: É o ar frio?
1: O ar frio e o ar quente que a gente tá tendo na atmosfera. A gente tava numa semana, inclusive acho que segunda começou o nosso veranico. Então nós estamos com temperaturas bem acima da média. Ontem São Paulo bateu 28 de máxima. Hoje pode bater de novo, por exemplo. Fora as cidades do Rio Grande do Sul e do Paraná, que estão com temperaturas muito acima do normal. E aí vem uma frente fria forte consistente, ela consegue trazer esse estrago. Uhum. Então é muito mais por esse contraste dessas massas de ar do que pelo El Niño de fato. Agora, claro que ele vai começar a influenciar cada vez mais. Ele já está forte. E aí a tendência é nos próximos meses, e aí tem algumas diferenças, né? Nós estamos com uma climatologia, uma média de temperatura que por agora em julho é mais baixa. Então você pensa chegar setembro, novembro e dezembro, que a média de temperatura também aumenta, conforme esses eventos vão se tornando cada vez maiores e com mais frequência também. E aí tem estabilização de bloqueio atmosférico, tem frente fria que não consegue subir, fica presa ali pelo sul do país, e aí isso pode trazer problemas. Então, o pior mesmo desse Super El Niño é mais para a tendência da primavera e do verão. E daí a gente já tem um calor que, para a época, é normal, mas aí a temperatura tende a ficar acima da média prevista para o período também.
2: Avião passa por ali?
1: Por onde?
2: Por aquela formação.
1: Não, acho que não. Impossível.
2: É?
1: Impossível, gente.
2: Por

0: porque eu não sei. Eu creio que aquilo não seja uma rota de aviões, mas daqui a pouquinho essa formação vai estar numa rota.
1: É. Tem uma mensagem aqui de um ouvinte que eu acho que é perfeita para quem está só acompanhando no rádio, sem as imagens. E aí o ouvinte descreve, é o Igor que escreveu falando, parece um quadro do Van Gogh.
2: É.
1: E é exatamente isso, né? Se você imaginar o que é redondo, é quase redondo, como pinceladas isso, coloridas, formando...
2: Uma espiral, né?
1: É, exatamente. Uhum. Exatamente, tem toda a razão o Igor aqui. Mas impressiona essa imagem,
2: impressiona,
1: né?
2: Impressiona e é assustador, medo, inclusive.
1: É, sim.
2: Bem grande.
0: É, eu conferi aqui, isso não é uma rota de avião. Né? Mesmo os voos que vão do Brasil para a África não passam por ali, mas não passam por onde essa formação está agora.
2: Exato.
0: No momento em que chegar à Terra, automaticamente já é uma rota.
2: É, nesse caso, não chega, tá? Vai se afastando cada vez mais para a diagonal, vai indo embora. É, não chega.
0: Tá bom.
2: Nesse caso, não chega.
1: Obrigada, viu?
2: Obrigada, gente.
0: Muito esclarecedor.
1: Até mais. Depois do fim das convenções, os partidos políticos têm até o dia 15 para registrar as candidaturas no Tribunal Superior Eleitoral. Ontem, no último dia do prazo para o lançamento das chapas, Flávio Bolsonaro anunciou que terá Alfredo Gaspar como vice na disputa à presidência da República. Ou seja, sem alianças com outras legendas do centro, o PL optou, portanto, por uma chapa puro sangue. Alfredo Gaspar é ligado à segurança pública, atuou como relator da CPMI e do INSS e chegou a pedir a prisão de Lulinha, filho do presidente Lula. No Supremo, ele é alvo de um pedido de investigação por suspeita de estupro de vulnerável que ele nega e chama de perseguição política. E no Tribunal de Contas da União, o deputado responde pelo desvio de 6 milhões de reais em emenda destinada a uma cidade de Alagoas. Segundo o TCU, esse dinheiro enviado a São José da Laje sumiu logo depois de cair na conta da prefeitura. A escolha de Alfredo Gaspar também pacifica a direita em Alagoas. Fora da briga pelo Senado, o PL vai apoiar o ex-presidente da Câmara, Arthur Lira, do PP. A gente vai direto a Brasília, Afonso Marangoni com a gente, acompanhando essas movimentações. E ontem, finalmente, essa definição, havia uma incerteza em torno do nome de quem seria vice na chapa de Flávio Bolsonaro. Havia uma expectativa de um nome de uma mulher. E ontem, quando a gente começou a acompanhar a cerimônia, visualmente falando, a gente viu ali Tereza Cristina, bem ao lado de Flávio Bolsonaro, e imaginou-se que naquele momento haveria o anúncio pelo nome de Tereza Cristina, o que não se confirmou no final das contas. Daniela Marques também estava ali, se não me engano, nessa cerimônia, mas para o canto direito. Acho que era essa visualmente a imagem que a gente tinha, Marangoni. Mas vamos lá, como é que foi essa definição? Conta para a gente os próximos passos também. Bom dia.
3: Bom dia, Sheila, Carla, Migali e todo mundo que nos acompanha. Eu estava lá, né, neste anúncio ontem e posso dizer que pegou todos os presentes ali também de surpresa. Ninguém esperava, né, que Alfredo Gaspar fosse escolhido, até por essa configuração que você falou ali do evento. Tinha uma primeira fileira de cadeiras e o Alfredo Gaspar estava na segunda, bem escondido lá atrás, as câmeras nem conseguiam mostrar ele, né? E aí depois, então, ele é chamado ali do fundo para ficar na frente e foi anunciado então como candidato a vice de Flávio Bolsonaro. Você destacou um aspecto muito importante, é um revés para Flávio Bolsonaro, que ele mesmo estava dizendo que queria uma mulher para compor esta chapa à presidência da República, justamente por entender que esse eleitorado feminino é importante que ele faça sinalizações, né? As pesquisas indicam que ele tem mais dificuldade em conseguir acessar este eleitorado. Só que aí ele não conseguiu esse objetivo, nem por meio desses quadros políticos de outros partidos, e também não se optou ali por nenhuma mulher do PL. O Alfredo Gaspar, que foi mais conhecido quando relatou, né, a CPMI do INSS, ele teve mais protagonismo ali, mas tem uma trajetória, né, no Ministério Público de Alagoas e também como deputado federal, né, que ele exerceu neste último mandato. Queria trazer aqui uma fala do senador Flávio Bolsonaro. Ele elogiou, né, o escolhido e disse que um vice dele precisa andar com a cabeça erguida. Vamos acompanhar um trecho do que ele falou?
4: Uma pessoa que eu aprendi a admirar, que enfrentou e defendeu os nossos aposentados na CPMI do INSS. Alguém que pediu a prisão do Lulinha porque tinha culpa no cartório.
3: O Alfredo Gaspar de Mendonça Neto tem 55 anos e é natural de Maceió. No Congresso, então, tem como foco o combate à corrupção e também ao crime organizado. E ao discursar, lembrou que ele é nordestino e que o Flávio Bolsonaro escolheu, que ele classificou como uma pessoa humilde, mas que vai ser muito leal a ele. Vamos acompanhar.
5: Terei lealdade e gratidão. Terei a coragem de enfrentarmos juntos, presidente Flávio, a corrupção, o crime organizado.
3: Pois é, é nessa mesa toda ali, quando anuncia o nome do Alfredo Gaspar, até os integrantes da mesa se surpreendem. Dá para ver ali pela expressão da Tereza Cristina e de outros nomes. Mas aí tem um detalhe que vocês não imaginam. Diz o Valdemar Costa Neto, presidente do PL, que esse nome já estava escolhido era há muito tempo pelo Flávio Bolsonaro, só que ele não tinha revelado ainda. Vamos acompanhar esse momento?
6: O Flávio e o Rogério Marinho já tinham escolhido o Alfredo há 6 meses atrás. Isso que eu não entendi como não passou. Impressionante isso aí. Sempre foi o nome que eles falavam. Eu falava para eles o seguinte: o Flávio, pelo menos fala pro Alfredo. Não fala nada. Isso pode vazar. Não pode vazar. Vamos levar isso aí até o final. Não tem um vice melhor para nós que o Alfredo Gaspar.
3: Pois é, diz o Valdemar Costa Neto, então, que já era um nome que estava ali como preferido do Flávio Bolsonaro e do Rogério Marinho, mas a surpresa foi grande e a gente sabe muito bem que até os 45 do segundo tempo ainda outros nomes estavam ali possíveis, né? Só não foi realmente concretizado porque partidos do Centrão optaram pela neutralidade. Mas esse é o resumo, então, do evento de ontem aqui em Brasília, que acaba, então, confirmando que todos agora os candidatos à presidência da República já estão com as chapas formadas.
0: Marangoni. O Valdemar botando fogo no circo de novo, né? Uhum. Temos o vídeo, Ju? Pode chamar? Daqui a pouquinho eu vou chamar um vídeo, porque o Valdemar, ele é sincero, ele fala coisas que não deveria falar, mas dificilmente ele inventa essas coisas, né? Então, se ele estava dizendo que o vice já estava escolhido há muito tempo, isso significa que tudo aquilo que foi dito, a preferência por uma mulher, a tentativa de colocar uma mulher, tudo aquilo era jogo de cena, né? Talvez alimentado pelo vídeo da Michelle Bolsonaro, pela necessidade de Flávio ter que buscar o voto feminino perdido. Aliás, ele já não tinha antes, ele perdeu o pouco que tinha depois do vídeo da Michelle e até agora não recuperou, tá? Ontem as duas pesquisas, a Genial Quest e a BTG, né? Não foi a BTG, ontem foi a Genial.
2: Foi a meio, né?
0: E a meio. Isso. É. As duas mostraram uma ligeira recuperação de Flávio, mas quando você mergulha nos números, essa recuperação deu-se com o voto masculino. Ele não recuperou os votos femininos perdidos, já eram poucos, tá? E não recuperou os votos femininos perdidos depois do vídeo da Michelle. E a gente não vê nenhum esforço da campanha em tentar agradar esse público feminino, a não ser em pequenas ações muito pontuais e que às vezes soam muito artificiais, Carla. Ontem, logo depois da confirmação do vice, a Caroline Detone, duas políticas importantes, né, do PL, do bolsonarismo, e a Júlia Zanatta, publicaram um vídeo em que as duas aparecem numa sala, como se fossem duas amiguinhas, tomando sorvete, assistindo Friends e comemorando ali, viva o nosso vice, agora sim tudo vai dar certo. Só que com um distanciamento, elas não estavam lá, elas estavam numa sala, assistindo por uma tela e comemorando, viva, viva, como se não fizessem parte daquilo. É claro que isso é um esforço para agradar as mulheres, para trazer de volta o voto feminino, mas soa tão artificial. A gente coloca o vídeo agora para quem está nos acompanhando.
7: Muito bom, surgiu ali, olha, tava escondidinho.
8: Nosso muito vice feliz. Vai ser o Alfredo Gaspar.
7: Nossa, eu cansei de dar relatoria pra ele no CCJ porque ele é ponta firme mesmo. Segurança, ó. Aqui, ó. Alfredo Gaspar, ó. Muito bom. Bom, né, Juliana?
8: Boa, boa, boa.
7: Uma boa, uma vitória pra gente.
8: É isso aí. O cara foi muito guerreiro.
7: E a mulherada tá tudo ali dando apoio também.
8: Na CPI.
0: Então a mensagem a ser transmitida é... as duas, que são expoentes importantes do bolsonarismo, né, não sabiam, não foram informadas, não foram convidadas. A participação delas é ficarem as duas sentadas no tapete de casa, assistindo pela internet e sendo surpreendidas tanto quanto nós. Oba! É ele! E aí, de uma maneira super infantil, apontam para a câmera. Aqui, ó, olha ele aqui! É uma coisa que meu filho fazia também aqui. Olha o Pocoyo aqui. Como se não fizessem parte daquele jogo. Elas acompanham de fora, são espectadoras. Então, esses esforços da campanha do Flávio para buscar de volta o voto feminino... Cara, eu não sou uma mulher, mas se fosse eu ficaria ofendido com isso. Elas, será que acham que eu sou tão... fácil... Esse vídeo é condescendente.
8: É...
0: Alguma mulher se sente representada por isso?
8: Esse react, né? Isso aí é uma coisa feita para rede social, para movimentar as redes sociais.
0: Olha, as mulheres mais importantes do PL não fazem parte do jogo.
8: Tem que lembrar também,
0: né? Elas estão acompanhando da sala de casa.
8: É, de que um dos principais apoiadores, o blogueiro tal do Paulo Figueiredo, ele engrossa um movimento que nos Estados Unidos está até que mais forte, que é pela proibição do voto feminino. Eles querem mais é que mulher não vote. Né? Uhum. Uma parcela, não vou dizer expressiva, mas enfim, da extrema-direita sobretudo, diz que mulher vota mal e não querem mais que mulher vote. Quem que vai trabalhar pelo voto feminino? Para que vai colocar uma representatividade feminina?
0: E tá cheio de influência de direita defendendo exatamente isso na internet. Tenho certeza que nosso ouvinte já topou com uma criatura chamada... Como é que é o nome dela?
8: Pietra.
0: A Pietra Bertolazzi? Bertolazzi. Eu não tô fingindo. Eu acho detestável aquela coisa de fingir que não sabe quem é. Uhum. É uma tal de... Não, eu sei exatamente quem é. Conheço a história dela, Pietra Bertolazzi.
8: Ah, sim, é.
0: Defendendo esse tipo de ideia também. Ela vem com um pacote moderninho, né?
8: Ela disse que é antifeminista, né?
0: Mas aí pergunto pra ela por que ela não sabe responder.
8: Não, eu sou contra as ideias do feminismo. Quais ideias?
0: Ela não sabe dizer quais são. Ela não sabe dizer. Uhum. Enfim, aí eu chego à pergunta, ô Marangoni. Onde é que tá o esforço real para incluir as mulheres na campanha do Flávio?
3: O Flávio Bolsonaro, na verdade, o Valdemar, que você dizia, né? Ele tem essa questão de ser muito sincero, falar coisas que acabam gerando desgastes na campanha. Então, foi mais um episódio nesse sentido, né? Agora, o que chama atenção também, Megali, é que se foi desse jeito que ele contou, nem o Alfredo Gaspar sabia dessa história, né? Então, isso realmente chama muito a atenção. Em relação às mulheres, o que a gente tem ouvido aqui é que ele tinha, sim, essa intenção de fazer essa sinalização ao eleitorado feminino, justamente porque esse quadro que vocês classificaram muito, na ocasião do vídeo do Paulo Figueiredo falando do voto feminino, que a Carla lembrou, houve reflexos também na campanha deles, ficou caracterizado, e aí houve até uma meia-culpa ali, um pedido de reconsideração de alguma forma, então eles sabiam que o impacto no eleitorado feminino seria muito muito grande. E aí ele perdeu também a oportunidade com isso de ter uma candidatura, né, uma chapa com mulheres. Seria o único neste ano de 2026. Se vocês notarem bem, nenhum nome, nem para a presidência, nem para a vice-presidência, de mulher neste ano de 2026. Então isso também chama atenção.
0: Valeu, Marangoni.
1: E olha, ainda sobre esse assunto, para o cientista político e colunista da Band News FM, Fernando Schiller, Alfredo Gaspar cumpre requisitos que são importantes para a campanha de Flávio Bolsonaro.
9: Teve um papel de grande destaque na CPI do INSS, isso projetou seu nome, né? Ele pede o indiciamento, enfim, do Lulinha, isso tem um significado, né? E a partir dali, evidentemente, tem uma justificativa política.
0: Bom, e aí a gente passa para Marcola e Lula.
8: Ei.
0: O ex-chefe de gabinete de Lula, conhecido... É chato ter que ficar explicando toda hora que não é o Marcola do PCC. É o Marcola porque o nome dele é Marcos, mas que apelido mais infeliz, né? O Marcola decidiu deixar a campanha, a reeleição do presidente, depois da revelação de que ele pegou um empréstimo de R$250 mil com a lobista Roberta Luxinger. Essa empresária é amiga de Lulinha e um dos elos entre o filho do presidente e Antônio Carlos Camilo Antunes, o careca do INSS. A Roberta também pagou viagem para Lulinha. Ela tem muita grana e ela não é muito apegada a essa grana. Você pede, ela empresta. Ontem, Lula comentou o caso de Marcola durante uma reunião com integrantes do PSOL e da Rede, no Palácio da Alvorada. E aí, segundo o Estado de São Paulo, disse que sempre que houver uma denúncia, a Polícia Federal tem que investigar e quem errar terá de pagar pelos erros. Ah, até aí, uma frase correta, que a gente espera. Só que aí ele foi lá e questionou. Quem aqui nunca pediu um empréstimo para um amigo?
8: Ah,
0: aí fica difícil, 300
8: né?
0: 250 mil. Né? E foi o Careca, foi o Lulinha, foi o... É muita gente ao redor de Lula que vai lá e pede empréstimo para Roberta Lustinger. Aí fica difícil, né, Marangoni?
3: Pois é, Megali, no caso do Marcola, ele deixou num primeiro momento o governo antes desse caso vir à tona, e aí ele estava dedicado à campanha de reeleição do presidente Lula, então já não era mais chefe de gabinete, estava nesta outra função. Mas agora, com este desgaste, essa repercussão muito grande, ele deixa também a campanha, então agora não está mais ligado ao presidente Lula neste momento formalmente, né? E isso foi uma avaliação feita de que não valia a pena o desgaste, que era um desgaste necessário, desnecessário, né, mantê-lo, então, num posto importante, que isso acabaria fazendo com que esse episódio se perdurasse mais no tempo. E, nesse caso, então, foi feita esta decisão pela saída deste auxiliar, que sim, né, é um auxiliar próximo do presidente Lula, por ter este cargo estratégico, se encontrou muitas e muitas vezes com o presidente, porque ficava ali na antessala dele, né, pelo cargo que ocupava. O presidente Lula também deu declarações numa entrevista ao canal no YouTube, né, Meteoro, e ali ele falou sobre vários aspectos e também sobre essa corrida eleitoral. Ele brincou mais uma vez com aquela questão de que vai viver 120 anos, mas garantiu que esta será a última eleição da vida dele. Vamos acompanhar um trecho do que disse Lula nessa entrevista?
10: Vou viver 120 anos, mas essa vai ser minha última eleição. Eu quero entregar o Brasil, sabe, soberanamente grande, bem formado, sabe, e um país competitivo com qualquer país do mundo.
3: Ele até brincou que depois que deixar a vida pública vai ficar pescando, vai pescar e não vai, portanto, ser candidato novamente. O presidente Lula, nessa mesma entrevista, classificou como irresponsável a decisão dos Estados Unidos de revogar o visto da embaixadora do Brasil no país. Declaração, então, foi ao comentar justamente o aumento das tensões diplomáticas. E aí ele cita também que se um secretário de Estado de algum país quiser vir fazer comício para um adversário dele, ele acha que nem é tão ruim. Vamos ver isso.
10: Se quiser vir aqui, se o secretário de Estado quiser aqui fazer comício para o meu adversário, pode ver, até bom. Mas ele vem fazer discurso, porque eu quero de uma vez só, se ele é disputar as eleições, derrotar todos eles juntos. Esse vai ser o negócio. Agora, com muito respeito, eu não sou de ficar fazendo bravata. Mas é o seguinte, quem manda no nosso país é o povo brasileiro.
3: Pois é, tá então trechos destas declarações do presidente Lula, que tem mantido, né, nesses dias uma agenda de presidente, hoje também tem vários encontros, sanções de projetos, mas tudo, né, naquela limitação que existe de não ter esta ampla divulgação dos atos do governo federal, porque está nesse momento, né, do chamado defeso.
8: Valeu, Marangoni. Bom, vamos falar dos demais candidatos. Estou falando valeu porque a gente volta a conversar com o Marangoni, né? Daqui a pouquinho. Continuar falando dos... Fala.
0: E sempre sublinhando, né? O quanto estranha a explicação de que todo mundo, quando precisa de grana, procura a Roberta Lustinger. Parece um slogan de banco, né?
8: Pois é.
0: Tá apertado? Procura a Roberta. Tá com dívida? Procure a Roberta. Tá, não fecha o mês, procura a Roberta.
8: E o povo pagando juros de Bradesco, Itaú, não sei o quê, tudo que é banco, Santander, tudo, né?
0: Tudo, exatamente. Porque
8: o cidadão normal, né?
0: Cadê a Roberta da nossa vida?
8: É.
0: Por enquanto, de fato, não tem nenhum crime aí, não é crime pedir. Só que essas mesmas pessoas que estão dizendo não tem crime são aquelas que se lambuzaram com a história do Vorcaro. Sim, o Vorcaro é um banqueiro que tinha mais grana e os valores são muito maiores, mas a lógica aí é exatamente a mesma. E lembrando que também há aliados muito próximos do presidente Lula que tiveram relações mal explicadas com o Vorkaro. Então, aparentemente, todo mundo tem o seu banqueiro de estimação em Brasília. Precisou? Corre pro Vorkaro. Não, mas eu não preciso de tanto assim, então corre pra Roberta. E não tivemos explicações razoáveis para nenhum desses casos em que as pessoas vão lá atrás de grana e inevitavelmente voltam com essa grana para casa. Não é curioso?
2: É.
0: Né? E aí fica um apontando, fica um Homem-Aranha apontando pro outro, né, na campanha. Porque no final das contas, sim, eu não vou comparar aqui as condutas dos candidatos, porque no caso do Flávio foi ele, tem a voz dele pedindo dinheiro pro Vorkaro, e ele até hoje não mostrou as contas e o contrato do filme Dark Horse. Aliás, a propósito, quando é que vai estrear esse filme? Não era pra campanha? Não era pra agora, pro segundo semestre?
2: Era,
0: não ia arrebentar
2: agora,
0: o filme
2: setembro,
0: mais,
2: não é?
0: Filme
2: é
0: mais
2: setembro.
0: Caro da história do Brasil, vai ganhar prêmios internacionais, vai encantar o mundo. Cadê esse filme que eu não tô vendo trailer, não tô vendo anúncio, não tô vendo
2: novembro.
0: Nada?
2: Novembro. Ah, novembro.
1: Novembro.
0: É depois da eleição?
2: Uhum.
0: Bom, então tudo bem, não dá pra comparar a conduta pessoal do Lula com o Flávio, mas é muita gente orbitando a vida do presidente e pedindo dinheiro emprestado pra banqueiro e pra lobista. E sem nenhuma explicação razoável. Vamos lá. Demais candidatos.
1: Os ouvintes estão pedindo aqui contato da Roberta.
2: Então, um amigo desse a gente não tem, né?
0: Cadê a nossa Roberta?
1: Cada um tem um gerente de banco que merece. Alguns têm a Roberta, outros têm aquele que a gente vai lá.
0: Cadê a nossa Roberta?
1: Pedir
0: cadê
1: humildemente.
8: Com relação ao apelido, Marcola já viu que não dá pra entrar na justiça, né? E pedir pra não ser chamado de Marcola, não, porque dá. Com base no que um conhecido dele fez, né?
1: Que Antônio... conhecido?
8: O Antônio Carlos Camilo Antunes.
0: Que é o apelido do careca.
8: Ele pediu pra
0: do...
8: não ser chamado de careca do INSS,
1: lembrei.
8: Pela imprensa, lembra? E a justiça falou, olha, não.
1: Não, então, pode chamar.
8: É. Bom, falando dos demais candidatos agora. Ronaldo Caiado, do PSD, participou da convenção que lançou Daniel Vilela, do MDB, como candidato à reeleição ao governo de Goiás. Nas redes sociais, ele falou sobre segurança pública.
11: Cidadão que mora hoje na Bahia tem 5 vezes mais chance de ser assassinado do que quem mora na Ucrânia. 17 anos de governo por mais de 115 mil assassinatos. Só de jovens, 66 mil assassinatos.
0: Essa trilha sonora é dele, tá?
2: É, tá.
0: Essa trilha sonora que fez a gente querer se esconder embaixo do cobertor é do próprio Caiado.
8: Renan Santos, do Missão, foi sabatinado pelo G1 e pela Globo News e afirmou, entre outros pontos, que não vai respeitar decisões monocráticas do STF, ou seja, aquelas tomadas por um único ministro.
12: Isso vai monocraticamente, sem passar pelo processo legislativo, definir se algo que teve o processo legislativo válido ou não. Não é, é errado isso. E é por isso que a gente está vivendo um estado completamente confuso de coisas, em que o STF... se torna última instância para um processo legislativo, em que o legislativo cuida do orçamento. A gente está vivendo num país doente. Mas
0: procurem a entrevista com a... foi a Natuza e a Andrea Sadi, se não me engano, em que elas questionam o Renan sobre a relação do MBL, em geral, com as mulheres. Né? Que a MBL é um grupo de chads. Um grupo de chads, de alfas. Eles se consideram muito alfas. Né? É um grupo masculino, um típico grupo masculino de jovens, né? E todo mundo já teve um grupo assim na escola. Depois você cresce, você aprende a misturar, a entender as diferenças, a valorizar, né? A maneira como um gênero ajuda e complementa o outro, mas eles parecem que ficaram nessa lógica masculina e masculinista. E aí elas perguntam sobre a relação com as mulheres. Ele fala, não, ele fala, faz um discurso perfeito ali, de muito respeito às mulheres. Então vamos ver um vídeo antigo do senhor. E aí aparece um vídeo lá deles num carro também, né, cara? Aquela coisa muito típica, assim. Ai, o mamãe, cara. Falei, fortão dirigindo, esticando a marcha. E ele do lado batendo papo e dizendo, não, porque eu sou machista mesmo. Eu sou machista. E aí elas, e aí, cara, encarna o Rolando Lero do Renan Santos de uma maneira maravilhosa. É que a gente teve que escolher uma sonora, então a gente preferiu algo que tinha algum conteúdo propositivo, etc, etc, etc. Mas procurem esse áudio, que é magnífico. O Renan Santos tentando explicar, tentando desdizer aquilo que ele havia dito no passado muito recente.
8: Romeu Zema do Novo publicou um vídeo em conjunto com o candidato a vice, senador Eduardo Girão, e nele os dois criticaram aqueles que defendem o direito ao aborto.
13: Essa mesma imprensa que ri de nós porque defendemos a vida nunca teve essa mesma indignação para chamar os ministros intocáveis lá do STF de radicais, mesmo depois de muita censura, muita perseguição e contratos mais do que duvidosos.
14: Fica fácil rir de quem defende a vida,
15: inclusive sendo a voz das crianças que ainda não nasceram. Difícil, difícil mesmo é encarar quem manda censurar fantoches, quem usa a caneta para prender brasileiros por suas opiniões e decidir o que pode ou não pode ser dito nesse país.
1: Bom, está chegando, hein? Ah, perdão, diga. Vai lá.
8: Vai, gêmeas, locução.
1: Está chegando o primeiro debate da eleição de 2026. Ficou ruim, né?
0: Justo na parte institucional.
1: Não, a gente tem certeza que não. 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Não, a gente tem noção. 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
0: O Itamaraty ainda avalia como reagir à decisão dos Estados Unidos de revogar o visto da embaixadora do Brasil em Washington. Mesmo sem o documento, Maria Luísa Viotti permanece em solo americano, mas perdeu o direito de sair e entrar de novo. A Casa Branca alega que a medida é uma resposta à demora do governo em dar o aval para que Daniel Pérez assuma a embaixada dos Estados Unidos em Brasília. Ontem, Lula classificou a decisão como irresponsável. Temos mais informações de Brasília com Gabriel Marques. Diga lá, Gabriel, bom dia.
16: Oi, Megali, muito bom dia para você, Sheila, Carla, todos que nos acompanham. O governo federal ainda avalia o impacto dessa decisão de revogar o visto da embaixadora brasileira lá em Washington, Maria Luísa Viotti. A avaliação interna é de que os próximos dias vão ser decisivos para saber se ela, inclusive, vai sofrer algum tipo de restrição ou constrangimento no exercício nas funções. Nos bastidores, o governo considera a decisão americana incomum, já que não houve, inclusive, a declaração formal de persona non grata, que é um procedimento padrão em crises diplomáticas. A leitura no Planalto é de que essa medida pode ter sido calculada para provocar, inclusive, uma reação antecipada do Brasil em relação a esse caso. Uma resposta brasileira não está descartada. Entre as possibilidades, o governo estuda adotar medidas de reciprocidade, ou seja, negar também vistos para cidadãos americanos. A revogação do visto da embaixadora brasileira foi anunciada pelo governo de Donald Trump como uma resposta à demora na aprovação do novo embaixador norte-americano aqui no Brasil. Já o governo brasileiro avalia que houve uma quebra de protocolo, porque essa indicação do diplomata teria sido feita sem comunicação prévia, inclusive adequada, e por isso houve essa negativa, né, em relação ao visto do possível novo embaixador. Ontem o presidente Lula comentou sobre o caso e declarou, né, que essa medida, que essa decisão do governo americano é irresponsável. Vamos ouvir.
10: Os Estados Unidos não deu importância para o embaixador no Brasil, porque faz um ano e meio que ele está no poder, não mandou para cá. Tá? Aí tenta mandar e acha que a gente tem obrigação de fazer a data que eles querem. Não é correto e não é possível, e nós queremos ser tratados com respeito. Mas, pois bem, nós tomamos atitude, ele, então, tomará atitude de caçar o visto da nossa embaixadora. Se ela sair para cá, ela vai ter que tirar visto outra vez. Ele tomou essa atitude, que eu acho uma atitude, sabe, irresponsável,
17: parece birra,
10: impensada,
17: né?
10: Para um país que tem 203 anos de diplomacia, de relação diplomática, é um tanto desnecessário.
16: O presidente Lula também sinalizou que pretende conversar com o Donald Trump na próxima semana, fazer uma ligação para ele. A guerra na Ucrânia deve ser o principal tema, mas essa crise diplomática agora também pode entrar em pauta nesta conversa, né? A situação agora segue sendo monitorada pelo Itamaraty e claro que a gente segue acompanhando também quais serão os próximos passos do governo brasileiro em relação a essa medida.
8: Valeu, Gabriel, mas esse não é o único foco de tensão nesse momento. O governo também rebaixou as relações diplomáticas com a Argentina após os ataques do presidente Javier Milei a Lula. De acordo com o ministro das Relações Exteriores, Mauro Vieira, o Brasil vai manter apenas um encarregado de negócios no país vizinho.
17: No dia de ontem, nós apresentamos por uma nota a decisão do governo do Brasil de rebaixar as relações ao nível de encarregados de negócios até que cessem as condições que provocaram essa decisão. As condições foram os reiterados insultos e agressões ao Brasil, às instituições do governo brasileiro, ao executivo brasileiro, ao chefe do executivo e também ao judiciário. Foram quatro manifestações consecutivas no espaço de uma semana em que o presidente da Argentina, de uma forma muito grosseira, muito direta e muito agressiva, criticou de uma forma inaudita, uma forma que nunca tinha se visto, o Brasil, as instituições, na pessoa do presidente da República, do presidente Lula.
8: O chanceler argentino Pablo Quirno lamentou a decisão e disse que espera por uma mudança de poder no Brasil.
18: O Brasil tem todo o direito de tomar as decisões que quiser. Continuaremos a manter as relações no nível que o Brasil determinar.
19: Que decida Brasil.
8: A Argentina é o terceiro maior parceiro comercial do Brasil. Uma troca que girou mais de 30 bilhões de dólares no ano passado. Já o Brasil segue como o principal destino das exportações argentinas.
1: O Comitê de Política Monetária do Banco Central promove o quarto corte seguido na taxa básica de juros. A redução, mais uma vez, foi de 0,25 ponto percentual, como, aliás, o mercado financeiro esperava. Sendo assim, a Selic caiu de 14,25% ao ano para 14% ao ano, mas, segundo o ex-diretor do Banco Central, Luiz Eduardo Assis, a população ainda não deve sentir qualquer alívio no bolso, principalmente na hora de pagar empréstimo, sem a Roberta Luxinger, na hora de pagar empréstimo ou então usar o rotativo do cartão de crédito, porque ali é uma pancada o juro, né?
20: Os juros ainda são excessivamente elevados. A gente está falando de taxas de juros reais de aproximadamente 10 pontos percentuais. O mercado financeiro, ele olha com lupa esses movimentos e faz grandes movimentações financeiras, apostas e posições compradas, vendidas, mas no dia a dia das pessoas, essa queda de 0,25 vai ter um impacto muito, muito pequeno.
1: Para Luiz Eduardo Assis, a retomada da guerra no Oriente Médio e alta nos preços do petróleo podem frear os planos do Banco Central.
20: A inflação brasileira, ela tem uma característica bastante particular, que é o fato de que ela depende muito dos preços de commodities, de preços de produtos agrícolas e de petróleo, além da taxa cambial. Boa parte da inflação, que é medida pelo IPCA, ela pode ser explicada por esses preços que o Banco Central chama de preços de produtos comercializáveis. Sobre esses preços, o Banco Central tem pouco ou nenhum controle. Se ele elevar a taxa de juros, não vai ter maior impacto. Ele pode tentar controlar impactos secundários. Mas, por exemplo, uma elevação muito significativa no preço do petróleo internacional pode ameaçar o plano do Banco Central de colocar a inflação na meta.
1: Outro economista, Gessner Oliveira, pede cautela a quem está pensando em adquirir um financiamento de longo prazo.
21: Esse é o momento em que o financiamento é mais caro, quer dizer, com a elevação da taxa de juros, se tornou mais caro o financiamento, toda a estrutura de taxa de juros subiu. Agora nós estamos nesse declínio suave, a gente ainda não tem uma certeza muito grande em relação a em quanto tempo o Banco Central poderá continuar reduzindo a taxa de juros, é um momento em que o financiamento é mais caro, embora tenham surgido oportunidades de ampliação de financiamento, que pode representar uma oportunidade. Mas é um momento de cautela para todos.
1: A próxima reunião do Copom vai ser nos dias 15 e 16 de setembro.
0: A Polícia Federal apresenta hoje o relatório final do inquérito que apura a tragédia com o avião da Voipass. O acidente... A gente fechou em Voipass ou Voipass?
8: Voipass, né?
0: Voipass, né? Uhum. O acidente aconteceu em agosto de 2024, matou 62 pessoas em Vinhedo, no interior de São Paulo. As investigações apontam que a tripulação sabia das falhas no sistema de degelo do ATR-72500, mas mesmo assim decolou de Cascavel com destino a São Paulo. Temos detalhes com o Felipe Dutra. Bom dia, Felipe.
4: Oi, Migali, bom dia a você, Sheila, Carla. E a expectativa é de que várias pessoas sejam indiciadas após a entrega deste relatório final da Polícia Federal. A conclusão da investigação criminal ocorre às vésperas da data em que a tragédia completa 2 anos, no próximo sábado. A apuração da Polícia Federal foi conduzida de forma independente e concluída dias após a entrega do relatório técnico do CNIPA em 23 de julho, que apontou diversas irregularidades.
1: Está muito instável o sinal, né? Vamos tentar refazer o contato com o Felipe?
0: Aí cumpre esclarecer que uma coisa é o relatório final da FAB, né, que foi divulgado em julho desse ano. Lembro que a Mônica Bergamo trouxe aqui as informações em primeira mão. Próxima. Aquele relatório tem como público-alvo, digamos assim, a aviação. Né? O objetivo é apurar fatores e prevenir novos acidentes. Agora a gente está falando do inquérito policial, que tem como objetivo, obviamente, com base naquele primeiro relatório, apurar se houve crimes e eventuais responsáveis pela tragédia. E há muita gente especializada no setor que diz que funcionários administrativos da companhia aérea deverão ser responsabilizados criminalmente. A gente não tem informações sobre o que está reservado nesse relatório para os pilotos, por exemplo. O Dutra volta logo mais, né?
8: Volta, então a gente está tentando restabelecer, até porque as gravações e o que foi revelado é tudo muito triste, né? Muito chocante, assim. Para as
1: famílias, né?
8: Para as famílias ouvir isso. Pois a tripulação celebrando ter chegado viva em um voo anterior, são informações muito... que são muito sensíveis, né? Agora 7h45, vamos então mudar a trilha. Para falar sobre as definições dos últimos classificados, as quartas de final da Copa do Brasil serão definidos hoje, hein? Os últimos classificados. Conta tudo, Lucas Belotti.
5: Corinthians, Internacional, Vitória e Atlético Paranaense duelam pelas duas últimas vagas nas quartas de final da Copa do Brasil. Ambos os duelos decisivos têm bola rolando hoje às 8 horas da noite. Na capital paulista, o Timão recebe o Colorado, tentando reverter a derrota por 2-0 na partida de ida. O clássico interestadual tem transmissão Band News FM para boa parte da rede, na voz de Marcelo Duó. Com o mesmo contexto desfavorável, o Vitória recebe o Furacão no Barradão. Ontem, 4 times carimbaram a vaga para as quartas do mata-mata. O Vasco, que venceu o Fluminense por 2-1, o Grêmio, que bateu o Mirassol por 1-0, o Cruzeiro, que superou a Chapecoense por 2-0, e o Palmeiras, que apesar da derrota por 3-2 para o Fortaleza, levou a melhor no placar agregado.
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0: Fala, Mauro! O que a gente pode tirar de mais importante dessa rodada da Copa do Brasil? Bom dia pra você.
23: Bom dia, amigos. O que dá pra dizer, Band News FM, é que o Vasco fez um partidaço contra o Fluminense. Dá até pra dizer que foi a melhor partida vascaína em toda a temporada 2026. Por isso que no Maracanã venceu merecidamente o Fluminense, que não jogou bem. E o Subelia, calça apertada, vai ser cobrado como não havia sido até então pelo Fluminense. Quem também jogou sua melhor partida, Megane Meninas, foi o time do Fortaleza em 2026. Na transmissão que a gente fez aqui na Band News FM. Um partidaço do tricolor do PC, o Lion, que venceu o grande time do Brasil, o Palmeiras, por 3-2 e merecidamente. O time do Abel não fez um bom jogo, o que mostra que um time que está lutando para voltar à Série A como Fortaleza, pode enfrentar o Palmeiras muito bem. E é dever dizer que no Bank Park, no último domingo, o primeiro tempo foi igual. Aí o Palmeiras foi bem melhor, fez 3-0. 3-0, claro, que acabou classificando para as quartas de final. Mas ontem o que se viu, e não era nem em Fortaleza, era em Cuiabá, na Arena Pantanal, naqueles crescentes aqui, está na regra, mas a gente precisa discutir muito de venda de mando, Fortaleza foi melhor que o melhor time do Brasil. Ou seja, tem muita bola para rolar no Brasileirão. Palmeiras segue o melhor time, com uma considerável vantagem, mas se não jogar, ou jogar o que jogou ontem, embora com uma escalação alternativa, mas ainda assim com o Vitor Roque e o Flaco Lopes, poderemos ter ainda mais emoções no Campeonato Brasileiro, como teremos hoje também, sobretudo em Itaquera, na Neoquímica Arena, onde o Corinthians precisa devolver um 2-0 para o Inter, o que não vai ser fácil por aquele que o Timão não tem jogado e por aquele que o Inter jogou no último domingo em Porto Alegre.
0: Mauro, rapidinho, pergunta rápida para resposta rápida, que a gente não tem muito tempo. Não tem nenhum time brasileiro, não tem nenhum time brasileiro jogando bem. Nenhum. E não é porque a gente veio da Copa do Mundo.
23: Nem o Palmeiras.
0: Nem o Palmeiras. O melhor time do Brasil não está jogando bem. São jogos muito ruins que a gente está tendo no Brasil. Essa galera entendeu que eles estão voltando de férias, mas não é Campeonato Paulista, não é pré-temporada, não é Cariocão, não é estadual. É Campeonato Brasileiro, a Vera, Libertadores, que a gente está no pico da temporada?
23: Não dá para entender, porque parece que o pessoal aproveitou as férias para não ver o futebol. Ficou vendo Netflix, ficou vendo HBO Max. Ninguém viu Copa do Mundo, ninguém viu futebol. O pessoal tá mais se jogando do que jogando bola.
0: Mauro, bom trabalho, até.
23: Até mais tarde.
8: Gente, eles só não conseguem jogar. Que eles não querem. Olha como foi a seleção
0: tá
8: brasileira.
0: Ruim. Mas tá os jogos estão tá muito ruins.
8: Muito, muito.
22: Minuto Sebrae. As micro e pequenas empresas seguem liderando a geração de empregos no Brasil. No primeiro semestre desse ano, o setor criou mais de 543 mil vagas com carteira assinada, o equivalente a quase 6 em cada 10 novos postos de trabalho abertos no país. É o que aponta levantamento do Sebrae com base em dados do Caged. Para o presidente do Sebrae, Rodrigo Soares, o resultado reforça a relevância dos pequenos negócios para a economia do país.
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9: Belo Horizonte e a região metropolitana permanecem com o céu claro a parcialmente nublado, com presença de névoa seca. Na capital, a temperatura varia entre 14 e 30 graus, com a umidade relativa do ar em torno de 20%. Em Minas Gerais, na Zona da Mata e nos vales do Jequitinhonha, Mucuri e Rio Doce, o céu segue claro a parcialmente nublado. Nas demais regiões, o céu também permanece claro a parcialmente nublado, com presença de névoa seca. As temperaturas no estado oscilam entre 8 e 34 graus.
8: E neste momento, BH tem céu claro, sol, temperatura em ligeira elevação. A média agora é de 17 graus, a umidade relativa do ar está em 68%, velocidade média do vento 14 km por hora. Chegando agora, já conosco desde cedo, sempre muito bom contar com a sua companhia, a todos, tá? O nosso abraço, o nosso agradecimento, sejam bem-vindos. Por aqui o Luciana Viana, toda a equipe da Band News BH te fazendo companhia.
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8: Josiele, pois não?
2: Luana, o rodoviário tá muito complicado ainda, Lu. Lá no Trevo do Califórnia, tem uma carreta atravessada na saída pra reta do Califórnia. O trânsito tá bem congestionado no trajeto pra Sabará, com fila desde o Vila Oeste, viaduto da Avenida Amazonas. Perto do viaduto da Amazonas, pouco antes ali do acesso, tem outra ocorrência, fila desde o Conjunto Betânia. O desvio no Trevo do Betânia, Lu, sem dúvidas, é a alternativa neste momento pela Rua Úrsula Paulino, motorista na sequência Tereza Cristina e vias internas do Padre Eustáquio, isso porque a Via Delta no acesso para o anel rodoviário também está complicada. Vamos falar daqui a pouquinho de outras ocorrências ali perto do Trevo do Califórnia, além de outros pontos da capital que também estão bem agarrados agora. Hoje o trânsito está caótico, Lu. 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
8: Já já mais do meu, do seu, do nosso caminho. São 7 horas 53 minutos, 7h53 mais 50 segundos. Sim, a política é como nuvem, você olha, está de um jeito, depois olha de novo, já está de outro jeito, né? Terminou ontem, pessoal, o prazo estabelecido pelo Tribunal Superior Eleitoral para a realização das convenções partidárias. Em Minas Gerais, o cenário eleitoral ganhou novas definições, inclusive após o encerramento do dia. Em comunicado enviado à imprensa depois da meia-noite, já na madrugada desta quinta-feira, o PSB de Minas anunciou a formalização de uma coligação com a Federação Brasil da Esperança para as eleições de 2026. Pelo acordo, o PSB indicará Jarbas Soares Júnior, ex-procurador-geral de Justiça do Ministério Público de Minas Gerais. Já está indicado como candidato a vice-governador na chapa de Patrus Ananias. O partido também definiu os suplentes da candidatura de Marília Campos ao Senado. A advogada e empresária Luciana Duca Costa será a primeira suplente e Laércio Sintra, ex-prefeito de Guaranésia e ex-assessor do senador Rodrigo Pacheco, o segundo suplente. Com isso, a chapa de Patrus Ananias ao governo de Minas, que até a noite de ontem ainda estava sem candidato a vice, passa a ter a indicação, então, de Jarbas Soares Júnior para o posto. Ex-chefe, né? Do Ministério Público de Minas Gerais. Já o PL confirma Flávio Roscoe como candidato ao governo de Minas e o deputado federal Domingos Sávio para o Senado. O nome do candidato a vice na chapa de Roscoe ainda não foi definido. E aí a gente vai para o MDB, que anunciou Maria Helena de Quadros Lopes como vice de Gabriel Azevedo. Já Alexandre Calil, do PDT, terá como candidato a vice o ex-deputado federal Carlos Moscone, do PSDB. Encerradas as convenções, os partidos então entram agora na etapa de registro das candidaturas. O prazo termina em 15 de agosto e até lá muita coisa ainda poderá mudar. A campanha eleitoral começará no dia 16 de agosto. Ao longo da nossa programação e, sobretudo, dentro do Jornal Band News Minas, primeira edição às 9h20 da manhã, todas as informações referentes às eleições 2026 em Minas Gerais. Ah, você pode ouvir, claro, pelos 89,5 e também pode assistir pelo canal Band Minas no YouTube. 7 horas 57 minutos. Em um minuto, mais informação, prestação de serviço que é relevante para o seu dia, chegando por aqui, quinta-feira, 6 de agosto de 2026.
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0: 7:58. Prestação de serviço PROCON de Contagem promove hoje, a partir das 9 horas da manhã, portanto daqui a pouco, e vai até as 4 horas da tarde, um mutirão com serviços gratuitos de cidadania e também negociação de dívidas. O atendimento será realizado na Avenida João César de Oliveira, no bairro Eldorado. A população poderá resolver questões como divórcio consensual, guarda dos filhos, pensão alimentícia e reconhecimento voluntário de paternidade. Para o atendimento, é necessário apresentar um documento de identidade com foto, CPF e comprovante de endereço. Dependendo do serviço, também poderá ser exigida uma documentação complementar, como certidão de casamento. A expectativa da organização é atender cerca de 600 pessoas ao longo do dia. PROCON de Contagem, na Avenida João César de Oliveira, no bairro Eldorado. 7:59.
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0: 8:01. 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
4: Luta e ocorrência com moto na Avenida Abílio Machado, lá no bairro Dom Bosco, na chegada ao anel rodoviário. Perícia e Rabicão são aguardados no estrecho aí da Abílio Machado. As vias de desvio também estão complicadas, viu, Lu? A Avenida Ivaí, no acesso para o anel rodoviário, no sentido também Rua Pará de Minas, lá no Padre Eustáquio, tem uma faixa menos na chegada ao bairro Dom Bosco, ocorrência com fila de aproximadamente 2 quilômetros, além da Tancredo Neves, que também seria outra rota de desvio aí, está congestionada desde a Avenida dos Engenheiros, tem uma situação na chegada ao anel rodoviário. Para quem dirige na região, a dica nesse momento é ir com muito cuidado para o centro e também para o anel rodoviário. 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
2: Nossa Mônica Bergamo segue em férias por mais uma semaninha e mais um dia. Volta na próxima semana, na outra. Daqui a pouquinho tem o Piores Pais. Mas antes a gente vai retomar o contato com o Felipe Dutra para saber sobre as informações do relatório do acidente com o voo da Voipass no ano passado. Diga lá, Felipe.
3: Bom dia, Megali, Sheila, Carla. A Polícia Federal deve entregar nesta quinta-feira o relatório do inquérito que investiga a queda do avião da Voipass em 2024, que matou 62 pessoas em Vinhedo, no interior de São Paulo. A expectativa é de que várias pessoas sejam indiciadas. A conclusão da investigação criminal

0: a entrega do relatório técnico do CNIPA, em 23 de julho, que apontou diversas irregularidades na operação, inclusive com áudios da caixa preta da aeronave modelo ATR-72 de voos anteriores, com comandantes e copilotos comentando sobre falhas no sistema de degelo do avião. Além da investigação criminal, familiares das vítimas também buscam reparação na esfera civil. Ações individuais de indenização já foram protocoladas e tramitam sob sigilo. Paralelamente, a associação que representa as famílias prepara uma ação coletiva de responsabilidade civil contra a companhia aérea, a fabricante da aeronave, empresas e profissionais envolvidos na manutenção, além da ANAC. Após a conclusão do inquérito, caberá ao Ministério Público Federal decidir se apresenta denúncia à justiça ou se pede o arquivamento da investigação. Somente com o recebimento de eventual denúncia pela Justiça Federal terá início uma ação penal. Eu volto com você.
1: Obrigado, Felipe.
2: Vamos seguir agora com o Salvador na linha. Tem informação importante a respeito da educação. Saíram os números do IDEB, que é um índice importante e que serve de norte para as políticas públicas na área da educação. O ensino melhorou no Brasil, mostram esses números, mas estamos ainda bem longe das metas estabelecidas pelo Ministério da Educação. Um dos recortes do chamado IDEB aponta que a diferença entre as escolas públicas e privadas caiu. Mas a rede particular ainda está à frente, como acontece, infelizmente, historicamente aqui no Brasil. A Janaína Moradilo tem os detalhes para a gente ao vivo, não é, Jana? Bom dia para você.
3: Oi, Sheila, Carla, Megali, todo mundo que está ligadinho aqui com a gente. Exatamente, viu? E esses dados referentes a 2025 foram divulgados ontem pelo Ministério da Educação. De 2023 para 2025, o Índice Nacional de Ensino Fundamental passou de 6 para 6,3 nos anos iniciais e de 5 para 5,3 nos anos finais. No ensino médio, a nota subiu de 4,3 para 4,5. Nos anos iniciais, os melhores resultados foram registrados no Paraná, Ceará e Santa Catarina. Já nos anos finais, Goiás entra aí nesse ranking. Na outra ponta, os menores índices dos anos iniciais ficaram com Amapá, Pará e com o Rio Grande do Norte. Nos anos finais, aparecem Roraima, Bahia, além de Amapá e o Rio Grande do Norte. No ensino médio, os destaques positivos são Paraná, Piauí, Espírito Santo e Rio Grande do Sul. Já os menores desempenhos foram registrados no Amazonas, em Roraima e no Maranhão. A Bahia aparece logo após com nota 4, empatada com o Amapá. O ministro da Educação, o Leonardo Bacchini, afirmou que o foco agora é ampliar as ações voltadas à aprendizagem dos estudantes. Vamos ouvir.
4: Nós melhoramos muito o acesso, estamos na última milha, eu diria. Nós melhoramos a trajetória, o fluxo melhorou muito no Brasil, que era um problema crônico brasileiro, e agora a gente vai poder focar na proficiência.
3: Nacionalmente, na rede pública, a evolução foi maior. A nota passou de 5,7 para 6,1 nos anos iniciais, de 4,7 para 5 nos anos finais e de 4,1 para 4,3 no ensino médio. Lembrando que, ao todo, o sistema de avaliação da educação básica reuniu dados de 5 milhões e 900 mil estudantes em todo o país. Pessoal, volto com vocês.
1: Muito bem. E agora é hora da gente homenagear quem nos deu educação. Às vezes na marra, às vezes na base da ignorância. Porque é assim, ninguém é perfeito. Agora é hora do.
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1: Carlos, do Rio de Janeiro. Eu tinha 10 anos, anos 80, adorava soltar pipa, jogar bola de gude. Minha mãe sempre falava, se sua pipa prender... Aliás, essas recomendações já não valem mais, tá, gente? Era o que as pessoas falavam nos anos 80. Se sua
2: Não
1: pipa
2: façam
1: prender...
2: isso em casa,
1: Não
2: crianças.
1: façam isso. Se sua
2: Nem na
1: pipa
2: rua.
1: prender no rio, ela... no fio, ela dizia. Corta a linha para não levar choque. Não, tá? Hoje em dia, se sua pipa prender no fio, primeiro você não devia estar soltando pipa ali, segundo,
2: Onde
1: você
2: tem
1: deixar,
2: fio.
1: Sai correndo. E não tenta fazer nada, nem cortar. Mas era o que ela dizia. Se prender em algum carro, deixa o carro correr, larga a linha. Eu te compro outra pipa, outra linha. E a vida ia acontecendo. Em alguns domingos, meu pai tirava o dia para soltar pipa comigo. Era um evento. E lá vamos nós de novo. Ele fazia coisas erradas, mas que eram comuns naquela época. Ele fazia radiola, a rabiola, derretia cola no fogão, quebrava vidro dentro de uma lata com martelo para preparar o cerol. Antigamente podia, não tinha tantas motos como hoje em dia. e o

0: Herói não era um risco à vida dos outros, tá? É sempre bom a gente fazer essa
1: Disclaimer.
0: revisão histórica aqui.
1: É.
0: Dito isto, estávamos soltando, de repente a linha prendeu na antena de um carro andando. O Carlos lembrou da mãe dizendo: deixa o carro levar. Só que o pai estava lá e o pai falou: segura, senão vai levar sua
1: Ai,
0: linha toda.
1: não.
0: Eu segurei com toda a força para agradar o meu pai até a linha arrebentar. Virei para ele, com a linha enrolada na minha mão, a minha mão toda cortada, sangue na pele, lágrimas escorrendo pelo rosto. Meu pai falou: boa, tá vendo? Não levou sua linha. Até hoje tem uma cicatriz entre o
1: Gente.
0: dedão e o indicador. É lógico que minha mãe ficou putaça com ele.
1: Meu Deus.
0: Eu preferi ler como tá aqui, tá? Mas aí está a beleza de tudo, a sensibilidade feminina misturada à robustez masculina de antigamente. Assim vamos achando meio termo e formando nosso caráter e personalidade. Meses depois ele foi jogar bola, teve um ataque cardíaco com 47 anos e foi
1: Novo.
0: embora.
1: Ah, meu
0: Isso faz
1: Deus.
0: 41 anos, mas eu sei que ele ainda está dentro de mim.
1: Toda vez que eu olho para essa cicatriz, lembro que,
0: É, certamente.
1: claro, claro que
0: Certamente.
1: lembro. Deve remeter a esse momento.
0: Formadora de caráter. Obrigado, Carlos.
1: Teve alguém te perguntando assim, pipa? Essa mensagem é de São Paulo?
0: É do Rio.
1: Porque no Rio também é pipa, né? Mas muda de nome de
0: Depende.
1: estado para
0: Tem
1: estado, né?
0: papagaio, tem
1: Papagaio.
0: pandorga, tem o que mais tem é nome para
1: Nome
0: pipa.
1: para pipa.
0: Aqui é pipa.
1: Por falar em choque. Marcos Neres, de Salvador. Sou ou não sou o pior pai do mundo? Um dia, eu estava consertando o chuveiro. Minha filha, de 6 anos, entrou no banheiro e falou: papai, posso acender a luz? Detalhe, o disjuntor estava desligado, né? Então, estava em segurança. Eu disse: pode sim, filha. Quando ela acionou o interruptor, eu fingi que estava tomando um choque. E comecei a me debater em cima da escada, numa atuação digna de Hollywood. Ela saiu correndo, chorando, em direção à mãe, dizendo: mamãe, eu matei o papai. Minha esposa chegou, me deu um baita de um sermão e acabou com a brincadeira.
0: Amei.
1: Gente, tadinha da menina, imagina.
2: A minha também é de um desse. É paizão ou é tiozão, né? A gracinha de
1: Então,
2: tiozão.
1: tadinha.
2: Imaginem a cena. 1998. Eu, Ângela, 16 anos, com meu primeiro namorado e meu pai no elevador. Meu pai tinha acabado de conhecer o meu namorado. De repente, meu pai fez uma cara de dor. E disse que estava passando mal, sentindo muita cãibra na mão, muita cãibra no dedo. Esticou a mão e pediu para o meu namorado puxar o dedo
0: Ah,
2: dele
0: não!
2: para curar a dor. Meu namorado prontamente o atendeu. E em seguida, ouviu-se um peido alto e longo.
0: No elevador?
2: Imagina a cara da Ângela.
0: Cara, não é
2: Morrer!
0: possível! Não é
2: O meu pai
0: possível!
2: começou a rir. E o meu namorado também.
1: Que
2: Ainda bem,
1: saída,
2: né?
1: né?
2: Eu fiquei estarrecida e não sabia
1: Ai, que
2: onde enfiar a
1: vergonha!
2: cara. Hoje, meu pai faz a mesma brincadeira com os netos.
0: E hoje é
2: Essa é velha, né? Mas.
0: beleza. E hoje é muito mais fedorento. Só mais uma, Pablito, vale a pena. Vocês vão achar meio heavy metal no começo, mas eu garanto que
2: Vai valer a pena no final.
0: vai valer a pena, vocês vão se emocionar como eu. Tomás Correia Guimarães da Cunha, contando a história do Gilton Evandro da Cunha. Queridos, tenho certeza que a minha história é do pior pai, porque ele inventou de morrer no dia seguinte ao aniversário do meu filho.
2: Ai, meu Deus.
0: Para piorar, ele não me deu o direito de ficar triste com a morte dele porque ele morreu sambando numa roda de samba na Serra do Cipó, em Minas Gerais. No seu último dia, ele foi com uma amiga numa cachoeira, bebeu 7 latões de cerveja, comeu uma porção de aipim frito, um torresmo, e o barman depois me disse que ele ficou reclamando porque estava demorando para ficar pronto o torresmo. Saíram de lá, foram para um pagode. Lá pelas tantas, pediu para tocar essa música aqui.

0: E aí, cantando e dançando o samba da bênção, se foi. A moça que estava com ele me falou assim: estávamos dançando e ele apagou de uma vez, caiu e bateu a cabeça no chão. Só que eu sei que ele já tinha ido antes da cabeça bater no chão. Conheço meu pai. Eu sei que ele não ia perder a oportunidade de passar o resto da eternidade sambando. Não consigo ficar triste, porque a alegria dele foi tão contagiante que, além de me ensinar a viver, me ensinou a morrer. Saudades do meu velho.
1: Se não, é como amar uma mulher só linda. E daí? Uma mulher tem que ter qualquer coisa além da beleza.
2: Meu Deus do céu, qualquer gente. Que lindo, hein?
0: Esse quadro, às vezes, nos produz histórias muito bonitas, né?
2: Que lindo.
0: Lembra
2: lindo.
0: Da história do Cocada?
2: Lembro, verdade.
0: Foi uma que nos emocionou. Passado, a gente podia até demais. Repetir essa de tão bonita que foi. Amanhã tem mais, gente. Obrigado, viu, o Thomas? Thomas ou Tomás?
1: Para amar,
0: obrigado, querido.
1: Para sofrer pelo seu amor e para ser só perdão.

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4: Hora de conversar com o Felipe Killing. O Killing ainda não está plugado, mas o assunto dele é um assunto que eu venho tentando encaixar aqui na nossa conversa matinal faz um tempinho. É. E acho que essa é a oportunidade genial, que são as IAs que começam a fugir de seus ambientes. As IAs que são colocadas em ambientes isolados, chamados sandbox, né? As caixas de areia, onde em tese elas não deveriam ter contato com outros computadores, com internet, com Google, com nada, ou seja, não poderiam se alimentar de novas informações, mas de alguma maneira elas conseguem fugir com um Clint Eastwood em Fuga de Alcatraz e colocar-se a elas próprias em ambientes em que elas podem se alimentar de novas informações. Vocês percebem isso?
5: Uhum.
4: É como se um cientista pegasse uma IA, colocasse ela numa torradeira e falasse: agora eu vou fazer um teste com você, né, para saber o que você consegue responder dessas perguntas com aquilo que você já aprendeu. Eu tô falando muito a grosso modo, tá? Aí a IA, de alguma maneira, consegue fugir da torradeira e encontrar uma rede qualquer. Sabe Deus como.
5: Uhum.
4: E aconteceu, agora o Killing tá conosco, depois eu vou contar de um texto que eu li que me deixou muitíssimo assustado. E se vocês não estão preocupados, é porque vocês não leram o suficiente a respeito de inteligência artificial. Diga lá, Killing, bom dia para você.
6: Tudo bom, Megali? Bom dia a você, Sheila Carla, a todos que nos acompanham. Agora foi a vez da Meta afirmar que um agente de inteligência artificial acabou saindo de um ambiente fechado e hackeando. Essa sentença não foi divulgada. Isso aconteceu durante teste justamente de segurança. Um erro de configuração deixou uma porta aberta. Esse agente de inteligência artificial encontrou essa porta, utilizou a internet e hackeou uma outra empresa. E esse não é um caso isolado. A OpenAI também estava fazendo um teste de segurança e aí os agentes conseguiram encontrar uma vulnerabilidade, hackearam uma outra empresa e só descobriram depois de 3 dias. E aqui no Reino Unido, o governo tem um braço que faz testes de inteligência artificial e estava fazendo um teste de segurança. E de propósito colocou uma barreira para que esse agente conseguisse realizar a tarefa. O que o agente fez? Pesquisou uma pessoa real, criou uma identidade falsa, escreveu um código e tentou convencer essa pessoa real, esse ser humano, a aprovar o código para que essa tarefa fosse realizada. E aí, só para a gente explicar o que significa esse agente. Tem a inteligência artificial, que muita gente usa, que é de pergunta e resposta. Esse agente de inteligência artificial é um pouquinho diferente. Você dá uma missão para esse agente, às vezes mais de um, vários, e esses agentes navegam na internet, escrevem códigos, fazem o que for preciso para realizar a tarefa. Então eu vou dar um exemplo aqui para ajudar a ilustrar. Vamos supor que você tem um agente de inteligência artificial. E aí você dá uma missão para ele. Pega a prova do Enem e tire 10. O que você imagina? Que com o conhecimento da inteligência artificial, ele vai responder as perguntas e tirar 10. Só que a inteligência artificial pode entender que o melhor caminho para isso é invadir o computador onde está o gabarito e copiar as respostas. Ele vai cumprindo a tarefa. Não é que a inteligência artificial já criou personalidade, consciência, ainda não. O que tem acontecido é que a inteligência artificial tem feito coisas que muitas vezes passam o limite aceito por seres humanos ou daquelas pessoas que dão as regras do jogo. Então, quando você faz um ambiente de testes, você tem que deixar muito claro, né, o que a inteligência artificial pode fazer. Não. Então, vamos supor que você contrata um outro exemplo, tá, que eu estou vendo da minha cabeça aqui, uma inteligência artificial para fazer os pagamentos da sua empresa. Olha, a sua missão é pagar todos os meus valores. Chega na metade, o dinheiro acaba. A inteligência artificial pode falar, bom, se a minha missão é pagar todos, eu preciso encontrar dinheiro. Pode, de repente, entrar na conta de alguém, roubar o dinheiro de uma outra pessoa para realizar essa tarefa. E a inteligência artificial, indo numa velocidade mais rápida, que os próprios criadores têm conseguido acompanhar. E esses erros ou essas manobras da inteligência artificial aconteceram em ambientes justamente para testar a segurança, com profissionais capacitados, com computadores de última geração, com pessoas que deveriam estar conseguindo acompanhar o que estava acontecendo em tempo real. Em alguns casos, foram 3 dias para que eles percebessem que a inteligência artificial tinha hackeado uma outra empresa. Então, fica o alerta aí. A inteligência artificial tem crescido a uma velocidade muito mais rápida que governos conseguem controlar e até mesmo os próprios criadores dessa inteligência.
4: É isso, Killing. A inteligência artificial, ela não tem moral, ela não tem caráter, ela não tem freios sociais ou policiais, por exemplo. Tem um colega aqui que eu não gosto. Por que eu não mato essa pessoa? Eu não mato porque eu vou preso. Não, mas ainda que eu não fosse preso, que a polícia deixasse passar, eu não mataria porque a Sheila me demitiria. Mas ainda que a Sheila falasse, beleza, eu também não gostava dele, então não vou te demitir, eu não mataria porque eu não quero que meus filhos olhem pro pai e digam, meu pai é um assassino. Mas ainda que meus filhos não ficassem sabendo, eu não faria porque é errado. Nós temos os nossos freios morais, enfim, tudo isso nos impede de cometer crimes, mesmo que você saiba que vai sair impune. A inteligência artificial não tem isso. Ela pode, e ainda que você a programe para ter, ela pode decidir não ter. A inteligência artificial, ela tem um pensamento próprio, um caminho próprio, imprevisível. Um computador, ele é exatamente isso, é uma máquina que computa, que ordena. Em espanhol, computador se diz ordenador. É um arquivo, né? É um arquivo que obedece a programações. Robô vem de uma palavra tcheca, que significa trabalhador forçado. O robô é o novo escravo. Ele manda, ele obedece aquilo que você manda, mas a inteligência artificial, ela é imprevisível. Então, o Killing colocou alguns cenários aí, tem alguns ainda mais radicais. Imagine uma empresa completamente automatizada, controlada 100% por inteligência artificial, e essa inteligência pode, por exemplo, entrar no sistema da fornecedora de água da sua cidade. Ué, se ela consegue sair da torradeira, por que não conseguiria entrar no sistema de fornecimento de água? Aí você vai lá e digita o seguinte prompt: eu quero que a minha empresa seja o mais eficiente possível, com o mínimo de custos possível. A inteligência artificial, que não tem nenhum freio moral, ela pode concluir que a melhor maneira de a sua empresa
5: reduzir custos
4: seja eliminar alguns funcionários. Só que eliminar, demitindo, gera processos, gera custos trabalhistas. Então por que não matar esses funcionários? Por que não envenenar a água dos bebedouros do setor de contabilidade, por exemplo, que poderia ser trocado por funcionário? Você entendeu? É um poder muito grande nas mãos de alguém que pode cometer uma grande maldade sem ter a intenção de cometer a maldade, mas, na verdade, obedecendo aquele comando que você mesmo deu para ela. Então, a gente teria uma subversão daquilo que a gente imaginou na época do Exterminador do Futuro, de que os robôs se voltariam contra nós porque nós representaríamos um perigo para os robôs. Não, não seria uma vingança, nem uma proteção. Seria uma forma de realizar aquilo que você mesmo, como ser humano, pediu para que a inteligência artificial fizesse.
5: Uhum. E aí você vê a importância do prompt, né? O prompt é aquilo que a gente dá como missão para a inteligência artificial. Então, quando a gente explica o que a gente quer, se você não escreve, olha, eu quero um plano de otimização, não sei o quê, sem demitir pessoas, ao não colocar isso, você não está colocando limites para o que a tua inteligência artificial te devolve. Então, por exemplo, no meu agente, com a minha inteligência artificial, os meus prompts são gigantes, porque eu coloco tantas restrições àquilo para indicar exatamente qual caminho, que aí sim você tem uma resposta mais de acordo com os seus valores morais, éticos, daquilo que você acredita como caminho, só que não é todo mundo que faz isso. Então, veja a importância do ser humano, que é quem diz o que quer, indica qual é a missão. Se você não restringe, o que vai voltar é perigoso, pode ser perigoso.
4: Mas nunca se sabe se a inteligência artificial não vai dar uma banana pro seu prompt. E ela própria, ela não é, ela tem personalidade.
5: Ela não é 100%, ela não é
4: 100%. A gente já viu inteligências artificiais que possuem a própria personalidade, que desenvolvem uma própria personalidade. Por isso ela é diferente de um computador ou de um robô. Né? Ela é uma inteligência mesmo, que como o ser humano pode eventualmente pirar.
5: É, tem alucinação e inteligência artificial mesmo, né? Mas é isso, ela é alimentada por nós, né? Como a gente alimenta, diz muito sobre como vai ser, claro, essa inteligência artificial.
4: E aí, esse exemplo da empresa aqui, eu roubei de um podcast, se não me engano, é o Debate de Bolso, tá? Eu quero dar o crédito. Eu ouvi ali, é legal, um podcast de dois nerds, assim, dois nerds de gente fina, que às vezes traduzem assuntos difíceis para uma linguagem que a gente entende. Fala aí, Kilim.
6: Não, eu também vi um outro exemplo, não lembro aonde, né, que você pode chegar para a inteligência artificial, alguém, me ajude a salvar o planeta está acabando. A inteligência artificial pode entender que os humanos são o problema do planeta, e aí resolver, exato, matar todo mundo. Uhum. Claro, é um exemplo maluco, mas a gente
4: não sabe, né? Salvei. Olha o planeta como ficou legal aí. Onde havia Manhattan, agora há flores e sequoias, né? Sucesso. Ai, ai, será que a gente tá indo pro caminho certo? Kilim, bom trabalho para você, até.
6: Valeu, até mais.
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8: Estamos começando o Minuto da Cibersegurança. Na minha companhia, fundador e CEO da Elitron, João Brazo. João, uma pergunta muito importante e presente. Com o surgimento da inteligência artificial, somado aos dados, a importância dos dados para alimentá-la, isso tudo aumentou muito a vulnerabilidade e o risco das empresas?
9: Demais. A gente vê hoje uma corrida desenfreada para que as companhias façam a adesão do maior número de tecnologias de inteligência artificial sem sequer avaliar o risco inerente a cada uma delas. E mais, uma vez colocar essa tecnologia para dentro de casa, muitas dessas tecnologias exigem o máximo de dados possível para te trazer insights, te trazer uma melhora. Então você, de um lado, coloca uma tecnologia não testada, possivelmente frágil e muito dado. Ou seja, para o atacante é um prato cheio.
8: Este é o Minuto da Cibersegurança, apresentado por João Brazo.
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5: 8:28, está no ar o É da Sua Conta, iniciativa do PicPay, que você sempre acompanha neste horário aqui na Band News FM. A Renata Flores já está com a gente. Ontem foi anunciado, a gente noticiou aqui pelo Comitê de Política Monetária do Banco Central, um corte de 0,25% ao ano na taxa Selic, ou melhor, ao ano não, 0,25 ponto percentual. Aí a taxa Selic ficou em 14% ao ano, estava em 14,25%. O que, que essa nova taxa Selic tem a ver com gestão financeira das pequenas empresas, hein, Renata? Bom dia.
11: Oi, Sheila, bom dia. Bom dia para quem nos acompanha. Como eu já comentei aqui, esse movimento da taxa de juros, a gente sabe, normalmente ele é lento e é isso mesmo. Agora, embora esse anúncio confirme o movimento de queda, a taxa ainda está num patamar muito elevado. O que, que isso significa para o empreendedor, né? Que essa taxa alta indica uma boa oportunidade para investir em ativos de renda fixa, ou seja, que rendam a uma taxa próxima da Selic. Porque com a Selic rendendo mais que a inflação, Sheila, esse investimento vai proteger o dinheiro, sobretudo da microempresa, e ainda vai fazer esse dinheiro crescer de pouquinho em pouquinho.
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11: 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Aí, quando o dinheiro entra ali de uma venda, o empreendedor pode aplicar no cofrinho e aproveitar os rendimentos. Mesmo, Sheila, que depois ele precise resgatar um pouco para pagar fornecedor, outro pouco para pagar funcionário, o objetivo é justamente diminuir burocracia sem precisar daquele conhecimento avançado em investimento e também em mercado financeiro.
5: Ou seja, o empreendedor não precisa deixar ali o dinheiro parado na conta, perdendo valor, né?
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5: Boa, Renata. 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
5: Boa, e ali no site dá para conferir também as edições anteriores do É da Sua Conta. Renata, a gente volta a conversar amanhã nesse mesmo horário. Beijo e até lá.
11: Beijo, ótimo dia, Sheila.
12: 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Luta e ocorrência com moto na Avenida Abílio Machado, lá no bairro Dom Bosco, na chegada ao anel rodoviário. Perícia e Rabicão são aguardados no estrecho aí da Abílio Machado. As vias de desvio também estão complicadas, viu, Lu? A Avenida Ivaí, no acesso para o anel rodoviário, no sentido também Rua Pará de Minas, lá no Padre Eustáquio, tem uma faixa menos na chegada ao bairro Dom Bosco, ocorrência com fila de aproximadamente 2 quilômetros, além da Tancredo Neves, que também seria outra rota de desvio aí, está congestionada desde a Avenida dos Engenheiros, tem uma situação na chegada ao anel rodoviário. Para quem dirige na região, a dica nesse momento é ir com muito cuidado para o centro e também para o anel rodoviário. 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
13: Obrigada, Josi. São 8 horas 32 minutos. As tarifas das praças de pedágio da BR-381 entre Caeté e Governador Valadares ficam mais caras a partir de hoje. Segundo a Agência Nacional de Transportes Terrestres, a ANTT, o reajuste considera a inflação acumulada e mecanismos previstos no contrato de concessão. O aumento médio é de 4,1%. Automóveis, caminhonetes, furgões passam a pagar R$ 16,20 na Praça de Caeté. Em João Malevade, a tarifa passa para R$ 13,40. Em Jaguaraçu, o valor sobe para R$ 15,70. Em Belo Oriente, a 50 quilômetros de Patinga, a cobrança passa para R$ 12,60. Em Governador Valadares, a tarifa R$ 13,20. O trecho utiliza o sistema de livre passagem, sem cancelas, com identificação automática da placa. O motorista tem até 30 dias para realizar o pagamento pelos canais disponibilizados pela concessionária. E a sua opinião sobre o aumento, né, na tarifa e o preço do pedágio na 381? Pedágios na 381 ficando mais caros. Você que é usuário, né, da 381, você que sai de Belo Horizonte, vai para as cidades da região leste do estado, no Vale do Aço, o preço vale ou não pelo que você encontra pelo caminho? Você pode participar, tá, da nossa programação 992-13-8343, 992-13-8343. E claro, pessoal, os reajustes, né? Sejam eles sobre quais produtos forem, neste caso aqui os reajustes em pedágios, geram debate sim, porque impactam diretamente, né, o bolso de quem utiliza a rodovia com frequência, né? Por outro lado, os contratos de concessão prevêem mecanismos de atualização das tarifas, também estabelecem obrigações de manutenção, segurança, investimentos na infraestrutura. Agora, o desafio realmente é garantir que o valor pago, né, pelos usuários seja realmente acompanhado de melhorias efetivas, né, segurança, qualidade da rodovia. Os serviços prestados e os investimentos realizados nas rodovias concedidas justificam os valores cobrados nos pedágios? 992-13-8343, código de área 31, WhatsApp da Band News FM em Belo Horizonte. 992-13-8343. 8 horas 35 minutos.
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22: Luna, Avenida Tancredo Neves, no sentido bairro Bandeirantes, após o anel rodoviário, teve colisão entre carro e moto. O trânsito está agarrado lá perto do anel. Há impactos na marginal da rodovia também. Para quem sai do centro, está indo para a região do Castelo, pegar a Carlos Luz vale muito mesmo para quem deixa o Castelo Bandeirantes, já que a Tancredo Neves também tem fila no acesso ao anel rodoviário. 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
13: São 8 horas 39 minutos. Pessoal, daqui a pouco, dentro do Jornal Band News Minas, primeira edição, com Maria Fernanda Sinini, Murilo Rocha, comigo Luciana Viana, todos os detalhes sobre a disputa pelo governo de Minas Gerais, que tem 9 pré-candidatos definidos após o encerramento das convenções partidárias. As últimas composições foram anunciadas no fim da noite de ontem e até mesmo após a meia-noite, hein? Sim, na madrugada. São candidatos ao governo: Alexandre Calil, do PDT, Bem Mendes, do Missão, Flávio Roscoe, do PL, Gabriel Azevedo, do MDB, Indira Xavier, da UP, Matheus Simões, do PSD, Patrusa Ananias, do PT, Rafael Duda, do PSTU e Túlio Lopes, do PCB. Bom, no fim da noite de ontem, por volta das 10 horas, o governador Matheus Simões reconquistou o apoio da Federação União PP para tentativa de reeleição. Daqui a pouco, todos os detalhes. 8:40.
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3: Hora de conversar com o Rodrigo Orengo. Nosso assunto é a crise diplomática entre Brasil e Estados Unidos. Lula diz que vai procurar Donald Trump na semana que vem. Orengo, bom dia para você.
4: Muito bom dia, Megali, Sheila, Carla, bom dia a todos. E essa foi uma declaração dada no encontro do presidente Lula com parlamentares, com dirigentes do PSOL e do Partido Rede, que lançaram apoio à candidatura do presidente Lula à reeleição, né? Então, conversa vai, conversa vem. Ele estava conversando ali com parlamentares e começou a fazer uma explanação sobre crises internacionais, guerra na Ucrânia, necessidade de reforma do Conselho de Segurança. E o que ele disse é que depois de falar com o Xi Jinping e também com o Putin, ele vai procurar na semana que vem Donald Trump para tratar desses assuntos, né? Não entrou na crise diplomática entre Brasil e Estados Unidos, mas obviamente, Megali, todo mundo espera isso, né? Ninguém espera que uma conversa de Lula e Trump não fuja aí justamente da crise estabelecida entre Estados Unidos e Brasil, né? Tem que lembrar o seguinte, né? Há hoje algo sem precedentes, né? Os Estados Unidos retirando o visto de uma indicada de uma embaixadora brasileira em Washington. A reação imediata do governo brasileiro foi de permanência dela nos Estados Unidos. O governo poderia ter retirado, e é até comum que isso aconteça. Quando tem uma ação desse calibre, é muito comum o país solicitar o retorno da embaixadora até num ato de desagravo. E isso não foi feito, ela permaneceu nos Estados Unidos. Há uma reclamação no governo brasileiro e há uma insatisfação com a ação de intermediários do governo americano, né? Por quê? O contato de alto nível ele foi estabelecido pelo presidente Lula com Donald Trump. Foi mais de um encontro, uma conversa direta. Nessa conversa ficou estabelecido que eles teriam ali um canal de diálogo direto, né? E os anúncios, as retaliações no campo tarifário foram anunciados, inclusive, por intermediários, pessoas abaixo de Donald Trump. Então isso gerou uma insatisfação, né? Agora terá a procura justamente do presidente Lula para tratar diretamente com Donald Trump. Agora, é claro que existe um pragmatismo aqui, existe uma avaliação de que, apesar das diferenças ideológicas, a relação entre os estados ela precisa prosseguir, permanecer, uma relação histórica. Governos passam, estados ficam, os Estados Unidos são os segundo maiores parceiros brasileiros aí no comércio exterior. E a gente sabe que para tentar resolver esse problema é realmente necessário um contato de alto nível, né? Agora, é uma manifestação de intenção feita pelo presidente Lula a parlamentares, né? Não há ainda uma confirmação de um diálogo já estabelecido, de uma ligação, de um encontro, né? Isso deverá ser buscado a partir de agora. O mais importante é que o primeiro sinal foi feito para tentar conversar, dialogar, porque no campo da diplomacia isso é o mais importante. Agora, a avaliação interna de aliados do governo é que a relação só deve melhorar depois do processo eleitoral. Há ainda a avaliação do governo brasileiro, que há uma tentativa, isso está na nota do Palácio do Planalto, de interferência no processo eleitoral, e de que essa relação ela deve mudar mesmo depois das eleições. Mas agora o presidente Lula vai buscar diretamente o presidente Donald Trump.
3: Muito bem, Orengo, bom trabalho, até amanhã.
4: Até amanhã, valeu.
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2: Olá, amigos da Band News. A eficiência energética e a inovação em mobilidade voltam a ocupar o centro das atenções no fim deste mês. O Rio de Janeiro recebe, entre os dias 25 e 27 de agosto, a edição 2026 da Shell EcoMarathon Brasil, uma das maiores competições estudantis do mundo voltadas ao desenvolvimento de veículos de alta eficiência. O evento será realizado no Armazém 4 do Pier Mauá e marca os 10 anos da competição no país. A expectativa é reunir mais de 50 equipes e cerca de 500 estudantes de Brasil, Colômbia, Equador, México e Peru. Mais do que uma corrida, o desafio coloca à prova a capacidade dos futuros engenheiros de percorrer a maior distância possível consumindo a menor quantidade de energia. Os protótipos competem em diferentes categorias de propulsão, como gasolina, etanol, bateria elétrica e hidrogênio, além das classes de protótipos e veículos de conceito urbano. A edição de 2026 também inaugura um novo formato para a Shell EcoMarathon. Além do tradicional desafio de quilometragem, a competição amplia espaço para os projetos de direção autônoma e para os chamados prêmios off-track, que reconhecem soluções inovadoras em engenharia, sustentabilidade e desenvolvimento tecnológico. Outra novidade é que as equipes participantes poderão garantir vaga para o Campeonato Mundial da Shell EcoMarathon, previsto para acontecer pela primeira vez em 2027, reunindo os melhores projetos de diferentes regiões do planeta. Criada há mais de 40 anos, a Shell EcoMarathon tem como proposta estimular uma pergunta que continua atual: como ir mais longe consumindo menos energia? A resposta vem das universidades, que transformam salas de aula em laboratórios para desenvolver soluções voltadas à mobilidade sustentável e ao uso mais eficiente dos recursos energéticos. 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Até a próxima!
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3: Vamos falar de estradas agora. Alô, rodovia Fernão Dias, na chegada ao bairro Dom Bosco, passagem pelo shopping lá de Betim. Tem uma faixa menos, ocorrência entre carro e moto, tá girando fila. Quem tá na rodovia, lá perto do trevo da BR-262, seguir pro contorno de Betim é a solução neste momento. Na saída para São Paulo, a rodovia Fernão Dias está livre, Lu. 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
4: Pessoal, a previsão do tempo para hoje em Belo Horizonte, cidades da região metropolitana, é de céu claro a parcialmente nublado, com temperatura máxima chegando aos 28 graus e o tempo permanece seco. Bom, há um alerta, tá, de vendaval em Minas, isso mesmo. O Instituto Nacional de Meteorologia, o INMET, emitiu um alerta para ventos fortes no estado, isso por causa da formação de um ciclone extratropical. A previsão é de rajadas entre 60 e 80 km por hora em centenas de cidades, né, aqui do nosso estado. Os ventos mais intensos, entre 70 e 80 km por hora, podem atingir os municípios do sul de Minas e da Zona da Mata. Aqui na região metropolitana e também na região centro-oeste do estado, as rajadas podem variar entre 60 e 70 km por hora. Ainda segundo o Instituto Nacional de Meteorologia, o sistema pode se intensificar rapidamente e ser classificado como um ciclone-bomba. O fenômeno deve se formar sobre o Oceano Atlântico e não deve provocar impacto direto no sul do Brasil. Bom, vamos aguardar e você na região aí do sul de Minas e da zona da mata, né, redobrar a atenção quanto a essa questão dos ventos mais intensos. Segundo o IMET, entre 70 e 80 km por hora entre hoje e amanhã. Só lembrando então que em Belo Horizonte hoje, máximo ali de 28 graus, mas pode subir um pouco mais, hein, pessoal? Tá? Temperatura máxima. A umidade relativa do ar 20%. O tempo segue extremamente seco. Céu claro, calor, baixa umidade relativa do ar e aquele friozinho, né? Aquela manhã gelada como tivemos hoje e também a noitinha. 8 horas 55 minutos.
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0: Donald Trump briga com o secretário de guerra por causa de escassez de mísseis no arsenal americano. Cara, minha avó já dizia: casa que não tem míssil. Casa que falta míssil, todo mundo
1: declara
0: briga,
1: guerra.
0: Todo mundo declara guerra e ninguém tem razão. Briguem, desgraçados, briguem. Larissa Biscaia, bom dia pra você.
1: Oi, Megali, bom dia pra você e pra todo mundo. Realmente, Donald Trump tá ali em conflito com o secretário de guerra dele, com o Pete Hegseth, depois de descobrir que o arsenal americano de mísseis segue em níveis críticos. Lembrando que o Donald Trump tá fazendo essa ação no Irã, no Oriente Médio, desde o mês de fevereiro, nós já estamos em agosto. Informações que são do jornal The Washington Post. Reportagem afirma que Trump diz ter sido enganado e cobrou explicações durante uma reunião de gabinete. O jornal diz que essa escassez de armamentos foi um dos fatores que levou o presidente a desistir de novos bombardeios de grande escala no Irã. Donald Trump, na semana passada, vinha prometendo mais um daqueles ataques que ia acabar com a civilização do Irã, que não ia deixar nada. E daí, no sábado, ele voltou atrás, falou que não ia mais, que estavam negociando e tudo mais. Segundo o Washington Post, não é que ele resolveu parar a guerra, é porque está faltando armamento mesmo. Casa Branca e o Pentágono negaram essa informação, disseram que a reportagem é falsa. E disseram que Trump tem total confiança no Pete Hegseth. Dias antes, a agência Reuters informou que os Estados Unidos utilizaram praticamente todo o estoque de mísseis e que vão precisar de um estoque maior se pretendem seguir nesse conflito com o Irã. População americana, principalmente aqueles que são mais ligados à oposição, tem cobrado o Donald Trump por conta do dinheiro que está sendo gasto na guerra. O último levantamento que a gente teve, que é de alguns meses atrás, apontava para mais de US$25 bilhões nessa guerra no Irã, nessa ação, que segue sem grandes resultados práticos.
0: 2024, o então candidato Donald Trump disse que tiraria os Estados Unidos de todas as guerras, que não teria uma política intervencionista, que Kamala Harris, essa sim, iniciaria uma guerra contra o Irã e que ele não começaria nenhuma guerra. Ele repetiu isso dezenas de vezes. 2 anos se passam, quase 2 anos, e a situação dos Estados Unidos é de escassez de mísseis, o que é mais ou menos a mesma coisa que o tio Patinhas ter uma escassez de dinheiro, né? É uma situação completamente inédita. Nada como um dia depois do outro. Larissa, obrigado pelas informações.
1: Tarifas encarecem, né? Zé. Fazer o quê? Valeu. Agora 9:01 pelo horário de Brasília.
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1: O Superior Tribunal de Justiça começa a decidir hoje se pune ou não o ministro Marco Buzzi, afastado por assédio e importunação sexual. Ele foi denunciado por uma jovem muito próxima da família, que o chamava de tio, inclusive, e por uma ex-assessora dele no STJ. O caso será analisado em sessão secreta e fechada à imprensa. Mais informações com a Milena Dias.
3: O Superior Tribunal de Justiça decide hoje se o ministro Marco Buzzi será... O Superior Tribunal de Justiça decide hoje se o ministro Marco Buzzi, acusado de assédio e importunação sexual, será punido e, se assim for, qual punição será aplicada. A discussão gira em torno de um entendimento do Supremo Tribunal Federal e de uma nova regulamentação do Conselho Nacional de Justiça que decidiram acabar com a aposentadoria compulsória como forma de punição a juízes. Portanto, cresce a tese de que a recomendação será para que a pena aplicada a Buzzi seja a demissão. Ainda assim, a Procuradoria-Geral da República defende a aposentadoria, isto é, o ministro continuaria recebendo o salário mesmo afastado das funções. Para que ele seja punido ou absolvido, são necessários 17 votos e, em caso de punição, Buzzi ainda pode recorrer ao STF.
1: Valeu, obrigada, Milena.
4: O Supremo Tribunal Federal pode decidir hoje ainda se o bingo, o jogo do bicho, caças níqueis também seguirão ilegais no Brasil ou não, um julgamento que será retomado com o voto do ministro Luiz Fux. O STF, falei errado, caça níqueis?
0: Não estou na dúvida. Caças níqueis ou caça... Eu creio que seja caça níqueis, não?
4: Eu falei caça níqueis.
0: Ah, então eu ouvi errado, perdão.
4: Acho que eu falei caça-níqueis. O julgamento será retomado com voto do ministro Luiz Fux. O STF analisa um recurso do Ministério Público do Rio Grande do Sul contra decisões que deixaram de aplicar a chamada contravenção penal. Pena de prisão de 3 meses a 1 ano, além de multa.
0: Serão definidas hoje as 2 últimas vagas nas quartas de final da Copa do Brasil. Sairão dos confrontos entre Corinthians e Inter,

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2: Hora de conversar com o Carlos Andreasa. Andreasa vai falar mais uma vez aqui sobre a Roberta Luschgen. Tá com dívida? Procure Lutzinger. Tá com dívida? Procure a Roberta. Tá apertado? Procure a Roberta. Tá com crédito negativado? Procure a Roberta. Ô, Andreasa, todo mundo quer uma Roberta pra chamar de sua. Né? Enquanto a gente não tem o Daniel.
3: Mas não terá.
2: Não terá, né? Bom dia, Andreasa.
3: Não terá. Bom dia, Megali, Carla, Sheila. Não terá, sabe por quê, Megali? Porque ela oferece crédito, ela oferece empréstimo pra quem controla a porta de entrada no gabinete do presidente. Não se esqueça disso. Não é o seu caso. O Marcola, Marco Aurélio Ribeiro, era chefe de gabinete de Lula. Falei sobre isso aqui ontem. O sujeito de confiança do presidente que controla quem chega... A verdade é essa. Quem chega ou não ao gabinete de Lula. Marcola abriu a porta do gabinete de Lula para Daniel Vorcaro. Você se referiu ao Daniel Vorcaro agora há pouco. Sob lobby e sempre um lobista operando. Sob lobby de Guido Mantega. Então, tenhamos isso com clareza aqui posto para avançar. A outra questão importante que eu quero registrar tem a ver com o timing que as coisas aconteceram. A Polícia Federal, e aqui eu estou citando o jornal Globo, diz que a investigação identificou que a lobista Roberta Luschgen pagou boletos para Marcola. Então veja como a questão do empréstimo, Megali, pessoal, ganha uma complexidade aí. Um empréstimo que teria uma natureza excêntrica. Pode ser um empréstimo. Você devolve o dinheiro depois de alguém que te emprestou o dinheiro pagando seus boletos. Manda o boleto, manda o código de barra e a pessoa paga. Agora eu vou citar, porque materializa bem a questão que é para mim é urgente nesse momento, a Maria Cristina Fernandes, grande jornalista, na sua coluna no jornal Valor, no Valor Econômico. Diz ela, atenção, porque isso é uma apuração importante. E aqui está condensada a questão do momento, sobre atividade de tráfico de influência, corrupção, via chefe de gabinete de Lula, ex-chefe de gabinete de Lula, com uma lobista amiga do filho do presidente, aspas para Maria Cristina Fernandes. Quando o sigilo de Roberta foi quebrado, atenção a isso, Marcola foi informado que suas mensagens estavam lá. Para. Quando o sigilo de Roberta foi quebrado, quem quebrou o sigilo de Roberta? Polícia Federal, autorizada por juízo, claro. Isso aqui, portanto, sugerindo nessa apuração que Marcola e, portanto, o governo Lula forem informado com antecedência, previamente, sobre informações sigilosas? Quando o sigilo de Roberta foi quebrado, Marcola foi informado de que suas mensagens estavam lá? Isso aqui é muito importante e muito grave. A ideia de que Marcola teria informações privilegiadas. Quem passaria informações privilegiadas, sigilosas dessa natureza ao governo Lula? E aí continua Maria Cristina Fernandes. Abateu-se Marcola e, de tão envergonhado, custou a contar para o presidente. Ao fazê-lo, Lula chamou o dirigente de sua campanha e pediu que o levassem. Marcola não pode mais ficar aqui. Então veja o governo Lula tomando providências para afastar alguém do seu governo, da sua campanha, em função do que seria uma informação sigilosa da Polícia Federal. Mas o pior ainda vem, para levantar uma questão final aqui. Só então o ex-chefe de gabinete devolveu os valores recebidos a Roberta. Olha a gravidade disso aqui. A ideia de que o que se apresenta como empréstimo tomado a Roberta não fosse empréstimo. De que diante do surgimento da questão Marcola, da notícia supostamente vazada, possivelmente vazada, de que as relações de Marcola e a troca de boletos, os pagamentos de Roberta estavam sendo investigados e talvez se tornassem públicos, de repente, com

0: essa informação, aquela conta foi paga. Fica a sugestão, fica posta a hipótese de que essa operação não fosse exatamente um empréstimo. E de que surge a reação, com base em circulação de informação sigilosa, surge a reação, paga, devolve o dinheiro, forja um empréstimo. Essa questão está posta aí no debate público e merece a nossa melhor atenção, Luiz Megali.
1: É, e a lógica do menino que é pego com um baseado na mochila e fala pro pai, não é meu, tô guardando para um amigo, eu devolvo para ele. Ou seja, sumindo o baseado, some-se o problema. Qualquer pai sabe que não é assim. Aliás, qualquer adolescente sabe que não é assim também, né? Não é tão fácil assim. Também na vida adulta não é. Andreasa, e na vitrolinha?
0: Na vitrolinha, Dora, da obra de Aniceto do Império. Alô, Império Serrano. Volta, Império Serrano. Na voz do Arlindo Cruz, também outro grande imperioso, imperiano saudoso. Beijo.
1: Beijo, até.

0: verdade.
1: Já que vocês estão falando de dinheiro emprestado aí, daqui a pouco vem Juliana Rosa falando sobre taxa de juros.
2: Ela não empresta.
1: Não empresta? Você já, empresta, já pediu?
2: Não empresta.
1: Ela vai falar sobre a taxa de juros.
2: Depois que começaram a surgir essas notícias, eu comecei a pedir, porque eu falei, ué,
1: pra geral.
2: Será que é assim?
1: Aqui, né?
2: Será que é assim que funciona?
1: É.
2: Ninguém empresta.
1: Não, né?
3: O nome dela agora, adora a minha filha.
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2: Hora de conversar com Juliana Rosa. Agora vai, Carla. O Banco Central reduziu para 14% ao ano a taxa de juros do país.
3: Uhul, deixa eu entrar aqui fazer um crédito imobiliário logo de cara.
2: Vai. Nem tô precisando, mas...
3: É, vamos fazer.
2: E aí, Ju, o que, que isso muda na nossa vida? Bom dia para você.
4: Pois é, tem que rir para não chorar, né? Taxa de juros ainda 14. Tão alta. Bom dia para você. Bom dia para você, Megali. Para Carla, para Sheila, bom dia para o nosso ouvinte, telespectador, né? Que eu vi que agora vocês estão cada vez mais nós, né? Em vários espaços aí para o pessoal acompanhar a gente, aonde eles quiserem. Olha, realmente a taxa de juros ela está caindo muito devagar, né? Desde março, a taxa de juros cai nesse ritmo homeopático de 0,25 ponto percentual. Então, ela ficou durante 9 meses. Em 15%, aí em março começou a cair de 15 para 14,75, foi para 14,5%, enfim, ontem chegou em 14%. Ficou dentro do esperado, porque o Banco Central está indo mais devagar, porque teve um chamado choque, como ele chama, de preços, o petróleo disparou ali por conta do conflito no Oriente Médio, e tiveram muitas medidas do governo para poder sustentar a economia, para a economia não ter uma redução no ritmo de crescimento muito rápido. O ano eleitoral acabou que a grande crítica hoje é que houve até um exagero nesse volume de medidas anunciadas pelo governo, que acabou dificultando a própria queda da inflação e da taxa de juros. No entanto, o que o Banco Central reforça é que os dados mais recentes mostram que tanto a inflação quanto o ritmo da economia estão perdendo força. Então, ele coloca aqui que realmente houve, aqui no que ele escreve aqui, ó, no documento, um conjunto de indicadores que sugerem uma moderação gradual da atividade econômica. No entanto, é um Banco Central que ainda se mostra muito cauteloso, porque quando ele olha para frente, ele fala que a gente tem mais riscos de que a inflação suba do que a inflação caia, e ele está preocupado com a questão das expectativas para o futuro, acho que as expectativas ainda estão muito fora das metas, e isso aqui explica por, enfim, alguns motivos principais. Assim, uma questão de ter hoje mais risco de alta do que de baixa, a gente pode pensar no petróleo, se o petróleo de fato ele vai cair ou ele vai subir, ninguém sabe, então esse é um risco, né, que o Banco Central está trabalhando, mas principalmente aqui a questão do El Niño. Ninguém sabe exatamente também o quanto que esse fenômeno climático vai impactar, qual é o tamanho do impacto na agricultura e nos preços dos alimentos agora, a partir de setembro. Então, isso é algo que vai preocupando, que vai se espalhando ali pelo custo da economia. E a outra questão das expectativas tem muito a ver com confiança, porque expectativa é algo que o Banco Central até falou muito aqui nesse documento, porque é aquilo, assim, se você não acredita, se você não tem uma expectativa de que a inflação vai cair ao longo do tempo, as pessoas reajustam os preços antes. Então, a empresa fala, isso aqui vai dar errado, né? Então, vou aumentar o preço, vou reajustar. E como a economia ela é muito indexada, a gente paga muito contrato, plano de saúde, escola, aluguel, né? Com base em acordos, olhando para trás, quando você olha para frente, você não tem uma expectativa de melhora, isso acaba contaminando também as expectativas futuras. Então, a gente está no enrosco, na verdade, aqui, que o Banco Central, ele até vê espaço para que os juros caiam ainda em setembro para 13,75, ele deixa a porta aberta aqui, mas essa questão da insegurança para 2027, ela é um fator importante, porque você não sabe se a questão do gasto público vai ser endereçada, isso vai continuar estimulando a economia ou não, né? Isso vai ter impacto no dólar, o que vai ser da economia para frente? O Banco Central não olha a trajetória da inflação hoje, né, para amanhã, ele olha 18 meses à frente. Então, a gente precisa, a partir de 2027, de fato, endereçar minimamente essa questão do gasto público, porque isso está atrapalhando muito o crescimento, uma queda de juros mais rápida, uma queda da inflação mais rápida. 2027 é um divisor de águas, realmente. Se a gente vai se manter num rame-rame de economia crescendo aí um e pouco, dois no máximo, ou se a gente vai fazer uma escolha de um salto de qualidade no crescimento do país.
2: Tem os cintos. Juliana Rosa volta com outros números números e análises amanhã neste mesmo horário. Boa quinta para nós, Ju. Até.
4: Até, um beijo.
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5: Eu sou o Sérgio Aime, está começando agora o Minuto do Empreendedor, apresentado pelo Banco BTG Pactual Empresas, que tem entre os seus propósitos ajudar os jovens empresários e empreendedores a alcançarem o sucesso. Na minha companhia, Rafael de Albuquerque, que é o fundador e CEO da Zoox. Rafael, na sua opinião, de que forma que os jovens empreendedores e empresários devem agir para atingir o sucesso?
6: Vou falar que eu falo para mim desde o início, quando eu fundei a Zoox. São algumas palavras mágicas. Paciência, persistência, resiliência e longo prazo. Nada fica pronto do dia para noite.
5: Valores importantes que permitiram, Rafael, o sucesso da Zoox e, se bem aplicado, o dos jovens empresários e empreendedores. Esse é o nosso propósito aqui no Minuto do Empreendedor, apresentado pelo BTG Pactual Empresas.
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2: Não há tempo para mais nada. Amanhã tem mais, gente. Boa quinta.
3: Beijo.
12: Beijo.
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16: 9:28. Bom dia para você, sintonizado na Band News FM Belo Horizonte. Hoje é quinta, 6 de agosto de 2026. Seja muito bem-vindo, muito bem-vinda ao Jornal Band News Minas, primeira edição. Eu sou a Maria Fernanda Sinini, tô chegando agora. Aqui ao meu lado, Luciana Viana. Bom dia, Lu.
17: Oi, Sinini, muito bom dia para você e a todos os nossos ouvintes, tá? Para você chegando agora, para você conosco desde cedo, sempre muito bom contar com a sua companhia. Vamos que vamos, porque, olha, há muita informação, tá? Reviravoltas, né? Os últimos movimentos aí no que diz respeito às eleições em Minas Gerais.
16: E a gente faz o convite a você, circula por BH, região metropolitana, tem destaque, tem opinião. Fique à vontade, nosso WhatsApp é o 319-9213-8343 e a gente já está ao vivo lá no YouTube, você também nos assiste, participa do nosso chat e a gente vai construindo esse noticiário sempre junto com vocês. No apagar das luzes das convenções partidárias, o cenário político de Minas ganha novas reviravoltas. Ontem, há poucas horas para o fim das definições e registros de atas, direita e esquerda anunciaram candidatos, vices, alianças e isolamentos. Por volta das 10 horas da noite dessa quarta, o governador Matheus Simões, do PSD, conseguiu reconquistar o apoio da Federação União PP. E com esse movimento, ele ganha mais tempo de rádio e TV. O vice na chapa, a reeleição, será Danilo de Castro, do União Brasil. Marcelo Aro, do PP, que rompeu com Simões para tentar se lançar ao governo de Minas, volta para a posição inicial. Vai concorrer a uma vaga avulsa ao Senado sem o apoio do governador.
17: Também ontem, a executiva do PSB em Minas decidiu formalizar uma coligação com a Federação Brasil da Esperança e indicou o ex-procurador-geral do Estado, Jarbas Soares Júnior, como vice-governador na chapa de Patrus Ananias, do PT. Marília Campos, do PT, e Áurea Carolina, do PSOL, formam dobradinha para o Senado. Já o pré-candidato Alexandre Calil, do PDT, anunciou Carlos Moscone, do PSDB, como vice.
16: O PL desistiu das alianças. Decidiu lançar Flávio Roscoe, do PL, como candidato ao governo pela legenda. Até o momento, não há nenhuma indicação de vice. Para o Senado, o PL confirmou o deputado federal Domingos Sávio.
17: Nas chapas Curuçangue, Bem Mendes, Missão, terá como vice Cabo Davi Souza. Gabriel Azevedo, MDB, anunciou Maria Helena Lopes. Indira Xavier, UP, terá Renato Amaral. Rafael Duda, do PSTU, a Diana de Cássia. E Túlio Lopes, do PCB, compõe a chapa com o Arlen Nunes.
16: E o Republicanos? Na madrugada de hoje, a legenda registrou em ata que terá candidatos próprios a governador, vice e ao Senado, mas não citou o nome de Cleitinho. Nesta semana, após o vai e vem do senador mineiro, a direção nacional do partido disse não e retirou a candidatura do político aí da disputa eleitoral.
17: Agora, os partidos têm até 15 de agosto para registrar oficialmente as candidaturas na Justiça Eleitoral. Até lá, hein? Outras mudanças podem ocorrer. A campanha eleitoral começa no dia seguinte, dia 16 de agosto, no rádio e também na TV, dia 28. O primeiro turno será realizado em 4 de outubro e o segundo, se houver aqui em Minas Gerais, por exemplo, 25 de outubro.
16: Sim, temos outros assuntos. A Polícia Federal realiza hoje uma operação contra fraudes na Universidade Federal de Lavras, no sul de Minas. Os detalhes com Tayane Ribeiro.
12: Uma operação policial é realizada nesta manhã contra um suposto esquema de fraudes na execução de contratos administrativos firmados pela UFLA, Universidade Federal de Lavras. O prejuízo aos cofres públicos chegaria a R$4 milhões. As irregularidades teriam sido cometidas entre 2021 e 2022 para aquisição de materiais de construção e outros insumos. A ação cumpre 13 mandados de busca e apreensão na cidade mineira de Lavras e em Campos do Jordão, em São Paulo. 56 policiais federais e 6 servidores da Controladoria Geral da União participam da operação.
16: Procuramos a UFLA para um posicionamento e ainda aguardamos o retorno.
17: E no futebol, hein? Não só o Galo avançou na Copa do Brasil, como também a Raposa venceu e avança, Dan Abreu.
18: O Cruzeiro bate a Chapecoense por 2-0 em casa e chega às quartas de final da Copa do Brasil. Em partida dominante da equipe celeste, o time aproveitou o fator mandante e, junto da torcida, construiu o resultado. Na primeira etapa, a equipe chegou bastante à frente, mas somente nos acréscimos foi balançar as redes, com Matheus Henrique de cabeça. No lance, o meia se chocou contra um adversário e acabou sofrendo um corte no rosto. Ainda no primeiro tempo, o meia Max foi expulso do lado visitante após dura entrada em Rojas. Já na etapa complementar, a Raposa ampliou com Caio Jorge de pênalti e deu números finais à partida. Depois do jogo, Matheus Henrique, autor do primeiro gol, falou sobre a melhora de desempenho nos últimos jogos.
19: Eu sempre soube do que eu tinha que fazer para, como você falou, hoje poder sair daqui aplaudido. Entrega, determinação, quando tiver as oportunidades, ajudar o Cruzeiro a vencer. Porque a gente sabe, quando a gente vence, é muito bom, a gente fica feliz, nosso torcedor fica feliz, todo mundo fica feliz e a gente dorme feliz.
18: Agora o Cruzeiro aguarda os últimos resultados das oitavas de final e o sorteio, que acontece nesta sexta-feira.
16: 9h35, essas e outras notícias você confere a partir de agora aqui no Jornal Band News Minas, primeira edição. Vem com a gente, 31992138343, lá no YouTube, no canal Band Minas também. Já estamos ao vivo, você participa pelo nosso chat.
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22: Tempo. Belo Horizonte e a região metropolitana permanecem com o céu claro a parcialmente nublado, com presença de névoa seca. Na capital, a temperatura varia entre 14 e 30 graus, com a umidade relativa do ar em torno de 20%. Em Minas Gerais, na Zona da Mata e nos vales do Jequitinhonha, Mucuri e Rio Doce, o céu segue claro a parcialmente nublado. Nas demais regiões, o céu também permanece claro a parcialmente nublado, com presença de névoa seca. As temperaturas no estado oscilam entre 8 e 34 graus.
16: 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E tem destaque do trânsito chegando com Josiele Lemos. Bom dia para você, Josi.
23: Ei, Cine, bom dia para você também, para a Lu e para o ouvinte que nos acompanha aqui no Jornal. Ótima quinta-feira. O trânsito hoje amanheceu muito complicado em diversos pontos. O motorista já saiu de casa passando aperto, viu, Cine? E segue assim em alguns trechos, principalmente lá no Complexo da Lagoinha, chegada ao túnel, viaduto oeste, colisão entre dois carros no sentido Tereza Cristina. Há impactos na Avenida Cristiano Machado desde o bairro Silveira. Para quem sai da região nordeste da capital, dirigindo rumo ao centro, a Rua Jacuí é a opção. 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
24: Pessoal, as convenções partidárias terminaram, porém a corrida eleitoral em Minas ainda está longe de estar completamente definida. Ontem, novos nomes, né, foram confirmados ali nos 45 do segundo tempo. Houve até definição também na prorrogação, né, nos acréscimos ali. Candidatos a vice foram anunciados, algumas chapas seguem em aberto. Agora os partidos entram na fase de registro das candidaturas junto à Justiça Eleitoral até o dia 15 de agosto. Até lá, muita coisa ainda pode mudar, será? Vamos acompanhar a reportagem de Eliseu Júnior.
25: Terminou nesta quarta-feira o período estabelecido pelo TSE, o Tribunal Superior Eleitoral, para a realização das convenções partidárias. Apesar do fim do prazo, os partidos ainda têm até o dia 15 de agosto para oficializar o registro das candidaturas. O dia foi de novas movimentações no tabuleiro político de Minas Gerais, que começa a ganhar forma, mas ainda segue com indefinições. O PL anunciou candidatura própria ao governo do estado. O nome escolhido foi o do empresário e ex-presidente da FIENG, Flávio Rosqui. O anúncio foi feito pelo pré-candidato à presidência, Flávio Bolsonaro, em um vídeo publicado ao lado de Rosqui.
4: Estou aqui com o nosso candidato ao governo, Flávio Rocha, meu xará. Buscamos de todas as formas ali, esperamos até onde dava. Agora chegou a janela final, não tem mais o que fazer. E diante da confirmação aqui também do presidente republicano, que não haverá legenda, a gente está lançando aqui, vamos lá agora trabalhar para a gente compor esse palanque. Temos algumas horas só, mas para parabenizar todo mundo aí, com certeza temos um candidato aqui de altíssimo preparo, confiança, e que todo mundo vai estar unido e junto aí, feliz de ir para a rua para apresentar ao povo mineiro e eleger. Fala aí, Xará.
5: Muito obrigado, Xará, confiança. Muito obrigado à bancada, por todos aqueles que me apoiaram durante esse momento. Vamos trabalhar em conjunto para mudar a realidade de Minas Gerais, para transformar o nosso estado e levar os valores que nós defendemos.
25: Para o Senado, o partido já confirmou o nome do deputado federal Domingos Sávio. Já o candidato a vice-governador na chapa de Roscoe ainda não foi definido. Enquanto isso, o MDB anunciou a escolha da vereadora Maria Helena de Quadros Lopes, de Montes Claros, para compor como candidata a vice-governadora a chapa encabeçada pelo ex-presidente da Câmara Municipal de Belo Horizonte, Gabriel Azevedo. Quem também definiu o vice nesta quarta-feira foi o ex-prefeito de Belo Horizonte, Alexandre Calil, do PDT. O escolhido foi o ex-deputado federal Carlos Moscone, do PSDB. O PT realizou o lançamento oficial da campanha de Patrus Ananias ao governo de Minas. A chapa para o Senado Federal também foi definida. Os nomes escolhidos foram os da ex-prefeita de Contagem, Marília Campos, e da ex-deputada federal, Áurea Carolina. A partir de agora, o processo eleitoral entra em uma nova fase, a do registro das candidaturas. Os partidos têm até o dia 15 de agosto para apresentar à Justiça Eleitoral os pedidos de registro. No dia seguinte, 16 de agosto, começa oficialmente a campanha eleitoral. Nas eleições majoritárias, cada partido, coligação ou federação poderá registrar um candidato aos cargos de governador e vice-governador. Para o Senado, em 2026, cada legenda poderá lançar até 2 candidatos, cada um acompanhado de 2 suplentes. Já para os cargos de deputado federal e deputado estadual, cada partido ou federação poderá registrar até 100% do número de vagas em disputa, acrescido de uma candidatura.
24: Bom, uma atualização significativa até, né? Patrus Ananias, do PT, e Jarbas Soares Júnior, do PSB. Resultado, então, da aliança do PSB com a Federação Brasil da Esperança. Ontem houve um encontro aqui entre os representantes, né, da Federação, PSB, PCdoB e também PT, né, foi na região centro-sul de Belo Horizonte. Havia uma expectativa para o anúncio do vice. Esse anúncio só veio depois da meia-noite. Então, Jarbas Soares Júnior, PSB, vice na chapa de Patrus Ananias ao governo do estado.
6: E na madrugada, Lu, republicanos divulgando ali uma nota que havia, né, registrado em ata, candidatos, sim, próprios a governador, vice e ao Senado. Não colocou nomes ali, Cleitinho não aparece nessa relação, mas ventila-se o nome do ex-vice de Cleitinho, né? Do possível ex-vice de Cleitinho, Luiz Eduardo Falcão, ex-prefeito de Patos de Minas, ex-presidente da AMM, como possível candidato ao governo de Minas pelo Republicanos. Próximos capítulos dessa longa novela.
24: Até o dia 15, pelo menos.
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8: Se a sua intenção é viver sem despertar comentários, o caminho é fácil, meu querido. Siga a multidão. Repita comportamentos, adote as mesmas opiniões e esconda tudo aquilo que faz de você uma pessoa singular. Não existe risco algum em escolher a zona de conforto. Mas também não existe grandeza. Quem deseja realizar algo extraordinário precisa aceitar que será visto, questionado e muitas vezes criticado. Toda conquista exige coragem para romper padrões, enfrentar a insegurança e caminhar por estradas que poucos se atrevem a percorrer. Os que permanecem imóveis dificilmente provocam comentários. A atenção sempre recai sobre aqueles que ousam crescer, inovar e vencer. O sucesso desperta admiração em alguns e incômodo em outros, mas jamais passa despercebido. Por isso, meu querido, não desperdice a sua vida tentando se encaixar em expectativas alheias. O verdadeiro perigo não está em ser diferente, mas em abrir mão da própria essência para viver como apenas mais um entre tantos. A autenticidade pode ter um preço. Porém, a mediocridade cobra um custo muito maior, uma vida sem significado. Se você não quer causar discórdia, seja medíocre, seja normal e se encaixe. Vista como eles, ande como eles, seja como eles, coma como eles, vá onde eles vão, pense como eles pensam, faça como eles fazem. E quando você neutralizar a sua singularidade, você não vai precisar de coragem. É preciso coragem, rapaz, para ser diferente. É preciso coragem para ir onde você nunca foi antes. É preciso coragem para ser bem-sucedido. É preciso coragem para vencer. As pessoas não falam de quem não vence. Se você vencer, prepare-se, elas vão falar de você. Fui claro? É isso aí, meus queridos. Falou legal!
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23: Sinine, região centro-sul da capital, Avenida Nossa Senhora do Carmo, na chegada a Savassi, está bem complicada agora, congestionamento desde o Sion, na curva do Belvedere, também tem fila rumo ao centro, excesso de veículos por conta do horário, muitos motoristas reduzem bastante ali na descida. Então, para quem está saindo da região do Belvedere, deixa também o Santa Lúcia, pegar na Avenida Raja Gabalha, está valendo mais. 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
16: 9,48, custo de vida em Belo Horizonte desacelera, mas o lazer ainda pressiona os preços. Os dados são da Fundação IPEAD e a Gabriela Oliveira traz para a gente mais detalhes.
10: O custo de vida em Belo Horizonte desacelerou em julho deste ano. Segundo a Fundação IPEAD, o índice de preços ao consumidor amplo da capital ficou em 0,41% no último mês, abaixo da alta de 1,2% registrada em junho. Para o gerente de pesquisa da Fundação, Eduardo Antunes, os dados podem ser considerados positivos.
0: Representa um certo alívio, né, com relação à inflação, né? Dado que a gente veio no mês de junho com uma inflação por volta de 1,29%, né? Então foi uma queda bastante significativa em relação ao mês anterior. Mas sempre devemos manter o alerta, né? 0,41 pode parecer baixo, mas é um índice que a gente tem que ficar bastante alerta, né? Alguns fatores ajudaram a manter esse índice acima, perto de 0,5 ponto percentual no mês, mas pelo menos ele está bem mais baixo do que foi apurado no mês de junho.
10: Apesar do alívio, a inflação acumulada em 12 meses permanece acima da meta do Banco Central. Eduardo Antunes cita alguns fatores por trás da desaceleração.
0: A refeição fora de casa foi o principal produto que ajudou a segurar o índice de inflação, né, com uma queda de 1,02%, seguido da batata com uma queda de 18%. A mão de obra também, né, ajudou a segurar a inflação e também indica joias, né, que recuaram um pouco de preço, e o pão francês, que ajudaram a segurar bastante a inflação neste momento. Essa queda também é muito influenciada pela falta de influência de outros produtos que acabaram deixando de contribuir positivamente para a inflação, né? A gente destacou o plano de saúde e a energia elétrica, né, que em junho foram fatores bem relevantes para a inflação.
10: Já as maiores pressões sobre o custo de vida vieram do setor de serviços. O principal foi o aumento de preços nas excursões e viagens, impulsionado pela demanda das férias escolares. Também contribuíram para a alta o reajuste dos condomínios residenciais e da cerveja consumida em bares. Segundo o IPEAD, a expectativa para os próximos meses é de manutenção da inflação em níveis controlados, desde que não ocorram fatores extraordinários.
24: Agora 9 horas, 50 minutos, 9:50. Você teria coragem de contar para a inteligência artificial quanto ganha, quanto gasta e até quanto deve?
1: Nossa, ela ia ter muita dó de mim. Ela ia explodir.
24: Cada vez mais pessoas fazem isso, tá? Para organizar as finanças. Você já fez? A tecnologia pode ajudar, pessoal, mas exige cautela, cuidados. Paulo Xavier vai nos alertar na reportagem.
11: Assim que se formou em medicina, o Dr. Jetson Castro percebeu que não tinha um controle total das contas a pagar. E isso ficou ainda mais evidente quando ele se tornou pai. Era preciso mudar o rumo das finanças. Mas planilhas e fórmulas tradicionais não estavam ajudando. Assim, ele estudou maneiras de fazer o planejamento financeiro de forma mais fácil e achou na inteligência artificial uma aliada. Estudou a fundo até que criou ele mesmo um aplicativo.
13: Porque eu converso com ele através do áudio, eu converso com ele através da escrita e através da imagem. Eu tiro foto daquilo que eu gasto e fica registrado. O aplicativo faz toda essa organização para mim e me lembra de datas importantes, para que eu não ocorra um atraso no pagamento de uma fatura de cartão de crédito, por exemplo, que vai me gerar um juros muito alto.
11: Empresas também estão de olho nesse nicho de organização financeira por meio de IA. É o caso do Pierre, uma ferramenta que analisa a vida financeira do usuário por meio dos extratos bancários e outros dados, e dá direções para melhorar a performance. O criador da plataforma, Lucas Porto, diz que a inteligência artificial é capaz de dar respostas personalizadas para cada história e objetivo.
14: A gente se utiliza muito, primeiro, né, dos dados da pessoa de Open Finance, que são individuais e dizem muito sobre a pessoa, e também a gente se utiliza da própria inteligência artificial que o Pierre utiliza, né, para conversar com essas pessoas. A inteligência artificial, ela tem esse poder adaptativo de entender caso a caso, de trazer uma solução para cada pessoa, sabe?
11: Para o especialista em planejamento patrimonial, Thiago Melo, toda organização financeira é bem-vinda para o bolso, seja ela analógica ou digital.
15: Isso aí é muito importante, porque traz o sentido de quantizar, né? De a gente tangibilizar ali o que está entrando, o que está saindo, o que eu consigo fazer com a sobra, ou por que não sobra, como é que estão os meus hábitos de consumo. Visualizar aquilo que entra e sai facilita para que você possa administrar de maneira inteligente os recursos.
11: Mas para a vice-presidente de comunicação da AllSafety, Elaine Coimbra, especializada em segurança digital, é fundamental que o usuário tenha cuidado com os dados que são fornecidos para as plataformas.
26: Você tem que entender o que é educação financeira, tem que entender de investimento, e aí tem que entender, e antes de tudo isso, entender de segurança. Porque às vezes você está bem intencionado, né, recebe um link, um SMS, um WhatsApp, tem o logo do banco, até com selo de de, ok, você acredita naquilo e não é nada disso.
11: De acordo com o levantamento feito pela Nexus, 55% dos brasileiros das classes A, B e C não possuem planejamento financeiro.
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23: Nini, vamos falar agora da Avenida Tancredo Neves, no sentido Castelo, após o anel rodoviário. Batida entre carro e moto, tá gerando fila no trecho. Quem sai do centro, deixa ali a região do Bonfim, também Carlos Prates, Caiçaras, Avenida Carlos Luz, compensa mais. 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
24: Nove horas, 56 minutos. Pessoal, o assunto agora é um alerta, tá? Do INMET, Instituto Nacional de Meteorologia, um ciclone bomba. Está sendo chamado como ciclone bomba, que pode atingir Minas Gerais a partir de hoje, né? Sexta-feira. De acordo com o comunicado, uma frente fria... Não, hoje é que dia?
1: Hoje é quinta ainda.
24: Hoje é quinta-feira. Então, esse ciclone bomba pode atingir Minas Gerais a partir de hoje, entre hoje quinta e amanhã sexta-feira. Alerta emitido pelo INMET, Instituto Nacional de Meteorologia. Bom, de acordo com o comunicado, uma frente fria associada à formação de um ciclone extratropical pode afetar 389 cidades localizadas no Triângulo Mineiro, no sul de Minas, na Zona da Mata também. Durante o fenômeno, os ventos podem variar de 60 a 80 km por hora e há possibilidade de rápida intensificação.
16: Aqui em Belo Horizonte, o alerta é para baixa umidade do ar no período da tarde. Segundo a Defesa Civil Municipal, o índice pode chegar a 20%. O ideal é de, no mínimo, 60%, de acordo com a Organização Mundial da Saúde. A temperatura máxima pode atingir 30 graus.
24: E as corridas de táxi aqui na capital mineira estarão mais caras a partir de sábado. O reajuste foi publicado hoje no Diário Oficial do Município. A bandeirada, que é o valor cobrado no início da corrida, passa de R$ 5,15 para R$ 5,40. Já o quilômetro rodado na bandeira 1 sobe de 4,11 para 4,50, enquanto na bandeira 2, de 4,92 para 5,40. Também foram reajustadas as tarifas de táxi lotação para grandes eventos, né? As viagens com origem no Mineirão, Arena Independência e também Arena MRV passam a custar R$ 25,00 por passageiro. No caso do Mirante BH, o valor será de 50 por passageiro.
16: E tem mais reajuste. Já estão valendo os novos valores de pedágio na BR-381 entre BH e João Molevade. O aumento da tarifa básica foi de 4,37% e vale para todas as praças. Em Caeté, na Grande BH, por exemplo, a cobrança passa para R$ 16,20. Um aumento de 70 centavos. Os novos valores foram aprovados pela Agência Nacional de Transportes Terrestres e publicados no Diário Oficial da União. Segundo a ANTT, os reajustes já estavam previstos no contrato e seguem a inflação oficial.
24: Vai a júri popular hoje, João Vitor Silveira Vilaça, pelo assassinato da própria mãe, a Débora Silveira Vilaça. Isso foi em outubro de 2024. O crime ocorreu no apartamento da família, no bairro Silveira, região nordeste de Belo Horizonte. Naquela ocasião, o réu matou a vítima com golpes de faca. A denúncia do Ministério Público sustenta que o caso configura feminicídio por ter ocorrido em contexto de violência doméstica e aponta motivo torpe, meio cruel, recurso que dificultou a defesa da vítima e descumprimento ainda de medida protetiva. À época do ocorrido, pessoal, a vítima já possuía, né, uma medida protetiva contra o acusado.
16: Professor da UFMG vira réu após humilhar cadeirante em Belo Horizonte. Fala, Paulo Xavier.
11: A justiça torna réu um professor universitário acusado de injúria e discriminação contra uma pessoa com deficiência em Belo Horizonte. O caso aconteceu em fevereiro deste ano, no bairro Santo Antônio, na região Centro-Sul. Segundo o Ministério Público, o professor teria estacionado o carro sobre uma rampa de acessibilidade de um restaurante, impedindo a passagem de um cadeirante, da esposa dele e de uma cuidadora. Após retirar o veículo, o réu teria feito comentários ofensivos sobre a deficiência da vítima e voltou ao local horas depois, repetindo as ofensas diante de funcionários e testemunhas. A justiça considerou que há indícios suficientes para abrir a ação penal. A defesa tem 10 dias para apresentar resposta.
24: Agora 10 horas, 1 minuto, 10 e 1. Vamos acionar a Priscila Guimarães? Pode ser o Tribunal de Contas que mantém uma decisão contra escolas cívico-militares.
6: A decisão, que foi votada por unanimidade na tarde dessa quarta-feira, aponta incompatibilidade com as leis fiscais vigentes, além de falta de orçamento para o projeto. Também foi citado o uso inadequado de efetivo de segurança. O ex-governador de Minas Gerais, Romeu Zema, do Novo, defendia durante o mandato à frente do Estado a manutenção do projeto. Já o atual governador, Matheus Simões, apresentou o projeto de lei na Assembleia Legislativa, recriando o programa em maio deste ano. Mas a proposição ainda está em discussão nas comissões da Casa.
16: No futebol, o Galo apresenta um dos reforços. Hoje, quinta-feira, tem reforço? Tem dinheiro? Diga lá, Dan Abreu.
12: Seguindo com as atividades na cidade do Galo, o Atlético mira o confronto do final de semana diante do Remo. A equipe alvinegra terá alguns desfalques importantes, como o lateral Renan Lodi, que recebeu o terceiro cartão amarelo contra o Palmeiras. Por outro lado, o atacante Thiago Borbas, recém-chegado, seguirá à disposição do técnico Eduardo Domingues. O atleta será apresentado oficialmente nesta quinta-feira na cidade do Galo, após ter ficado à disposição da equipe nos últimos dois confrontos. Borbas chegou por empréstimo, com opção de compra, junto ao Red Bull Bragantino. O Galo ainda segue no mercado para tentar reforçar o elenco. O volante colombiano Kevin Castanho é um dos prováveis reforços que ainda podem chegar ao alvinegro. O meia Fred também segue no radar, mas a negociação continua emperrada junto ao Fenerbahçe, da Turquia. 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
16: 10h05, bom dia, Murilo.
19: Bom dia, Sinine, bom dia, Luciana, bom dia, ouvintes da Band News. Cheguei um pouco atrasado hoje em razão das apurações de última hora aí, e não para, né? A política mineira é impressionante. É uma reviravolta em cima da outra, uma mudança de rumo em cima da outra. E a última agora...

0: Mas ainda podemos ter um sexto, como a gente já trouxe aqui nas manchetes, né? O Republicanos registrou lá que vai ter candidato ao governo e ao Senado, mas não indicou os nomes. E parece que o nome mais cotado desse sexto candidato seria Luiz Eduardo Falcão, do Republicanos, ex-prefeito de Passos de Minas, ex-presidente da Associação Mineira de Municípios, e que seria vice do Cleitinho. Agora parece que o Republicanos Nacional está aceitando a ideia que ele, Falcão, seja o candidato e não o Cleitinho. Mas o Cleitinho ainda vai chiar, vai fazer aquele teatro todo para tentar ser ele o candidato, mas a preferência hoje parece que é do Falcão. Sendo assim, teríamos 6 candidatos de partidos com mais de 5 representantes no Congresso em Minas Gerais. Alexandre Calil, Matheus Simões, Patrus Ananias, vocês me ajudam aí, Flávio Rosco e Gabriel Azevedo e, talvez agora, o Luiz Eduardo Falcão. Mas a verdade, Sininho, Luciano, tem vários recortes para a gente trabalhar sobre esse desfecho do cenário eleitoral em Minas, que ainda não aconteceu. A gente pode trabalhar sobre a ótica de perdedores e vencedores até aqui, né, quem já, né, as vitórias parciais e derrotas parciais. Por exemplo, Cleitinho sai menor desse processo, né, mesmo que ele seja indicado agora, não é o que vai acontecer, é o que parece, mas o Cleitinho já sai menor desse processo. E com certeza também não vai permanecer no Republicanos após esse período. Muito difícil, ficou a situação dele, fica instável, né? Fica completamente impossível dentro do partido se ele não for lançado candidato. Quem também sai, né, até então prejudicado nesse processo, a gente pode falar derrotado parcialmente, Marcelo Aro. O Marcelo Aro foi tipo aquele jogador de pôquer, ele tentou o all-in. No pôquer é uma jogada onde você arrisca ganhar tudo ou perder tudo. E o Aro tentou fazer essa manobra, articulou, esteve próximo de fechar uma grande aliança pela direita, mas não conseguiu. E no último momento, ontem, aos 45 do segundo tempo, antes do juiz apitar, o partido dele, a federação que ele faz parte, União PP, voltou para as mãos do Matheus Simões, voltou para a campanha do Matheus Simões, com quem o Aro tinha rompido há menos de uma semana. Então ele acabou conseguindo ainda salvar uma candidatura ao Senado, mas uma candidatura em avulso, uma candidatura isolada, né, que não, a coligação do União PP foi apenas para governador com Matheus Simões, e o Aro fica aí com uma candidatura isolada pela federação, mas sem essa ligação direta com o Matheus Simões, que terá como candidatos ao Senado, na chapa dele, o Marco Antônio, conhecido como Superman da Jovem Pan, do Partido Novo, e o Carlos Viana, do próprio PSD. Então, assim, ninguém conseguiu, aí é interessante a gente pensar isso, assim, um outro viés, ninguém conseguiu uma chapa com muitas alianças, né? A campanha ficou muito pulverizada, está muito diluída. Nenhum partido conseguiu o que achava que era o ideal, a composição de alianças ideal. Nem mesmo Lula e Bolsonaro conseguiram emplacar os candidatos que eles queriam aqui. O candidato do Lula era o Rodrigo Pacheco, depois era a Marília Campos. Nenhum dos dois aceitaram esse desafio que sobrou para o Patrus Ananias. No campo do bolsonarismo, o candidato só era o Cleitinho. Flávio Rosco foi convocado ontem, de última hora, às pressas, para ser lançado. E o PL também meio que se isolou, né? Ele não conseguiu trazer a União PP, não conseguiu fechar com Republicanos. Então é uma eleição pulverizada, nenhuma grande aliança reunindo muitos partidos. No frigir dos ovos, o governador Matheus Simões conseguiu, no último momento, até uma recomposição, vamos dizer, trazendo o União PP para sua chapa, o que implica, mais importante, tempo de rádio e de TV para, né, o horário gratuito de propaganda eleitoral e as inserções, que serão muitas durante o período eleitoral. Mas se eu pudesse resumir, Sininho, você gosta das trilhas sonoras aí?
1: Adoro, vamos
0: pois
1: lá.
0: Pois é uma espécie de festa estranha com gente esquisita, eu não tô legal, né? Todas as chapas estão com esse clima. É como se fosse um fusquinha com 6 pessoas. Tem ninguém totalmente confortável. Tá todo mundo, de certa forma, apertado nas chapas, né? Vamos pegar aqui, por exemplo, a chapa do Calil, PDT. Fez uma aliança com Aécio Neves, com o PSDB, que era um antigo desafeto político, né, foi obrigado ali a fazer para não ficar completamente isolado. O PL que eu acabei de falar, o PL vai ter que sair aí sem as alianças que ele pensava, né, ficou também, está numa situação

0: situação desconfortável, não tem nem o vice ainda. Vocês querem alguém que está mais confortável que a Marília Campos na chapa do PT? A cara dela ontem durante o evento do Patrus Ananias...
1: Era uma sorrisão amarelo.
0: Exato, aquele sorriso amarelo. Ela não quis nem falar. Ela falou, não, quem vai falar vai ser a presidente do partido. Tipo assim, não fui eu que armei essa confusão aqui. Ela completamente incomodada, né? Então não tem ninguém muito feliz. O próprio Patrus, nem ele queria ser esse candidato e estava sendo visivelmente preservado nesse momento de muitas, né, de dar entrevistas, de aparecer muito, porque provavelmente está sendo preparado ainda para poder falar sobre a situação do Estado, o que ele pretende, programa, né? Então, é isso, né? É aquele fusquinha apertado, não tem nenhuma chapa que tá todo mundo confortável. Não tem. É a situação que alguém fala, não, minha chapa tá super confortável. Não está. O MDB, o Gabriel Azevedo, ficou isolado. Escolheu uma vice desconhecida de Montes Claros, mas é uma chapa, né? Assim, praticamente é uma chapa puro sangue, na verdade, né? E não conseguiu formatar nenhuma grande... aliança. Então, nesse aspecto, a eleição está muito em aberto. Né? Não tem ninguém hoje assim, super favorito para essa disputa. Há possibilidade, logicamente, o governo tem a máquina na mão, o governador Matheus Simões, mas ele não conseguiu o arco de aliança que ele queria. O bolsonarismo rachou, parte está com o Flávio Bolsonaro, com o Flávio Rosky, outra parte iria caminhar com o Cleitinho, pode ser que caminhe com o Falcão, se ele for candidato. E talvez uma terceira parte, aí sim, essa fique com o Matheus Simões. Ou seja, é uma eleição. Para o eleitor talvez seja bom. Né? Para o eleitor talvez seja bom. Caras novas, nenhum grande bloco, sem grandes acordos. Talvez o eleitor possa até, né, assim, não vai ter aquela imposição já de candidatos muito favoritos. Ele vai poder talvez escolher. Mas no mundo da política mineiro, sem dúvida, é um arranjo novo esse quadro tão pulverizado e tão em aberto, né? A eleição começa para valer no dia 16 de agosto, quando os candidatos começam, podem fazer campanha já, mas já temos, como eu disse, vitórias parciais e derrotas parciais, e já temos, a gente já está exausto aqui na cobertura antes do dia 16 de agosto, tamanhas as reviravoltas, né? Tamanhas as traições, acomodações, então a gente vai acompanhando, vai tentando te explicar, mas hoje eu diria que é isso. Jogo em aberto e ninguém totalmente confortável dentro da chapa que se formou. É isso. Sinine, Luciana.
2: A gente quer se divertir. Festa estranha com gente esquisita. Eu não tô legal. Não aguento mais birita.
0: Eu vi essa nuvenzinha na cabeça da Marília ontem. Ela olhando assim para um lado, para o outro, pensando. Como é que vocês me colocaram?
1: Não, nem birita, talvez ela fizesse o sorrisinho. Exatamente. Dela desamarelar.
0: Tá lá na nossa, quem tá acompanhando a nossa imagem aí, ó, Marília lá do Patrus, da Áurea Carolina, a única feliz ali era a Áurea Carolina. Ela queria essa formação, ela queria estar nessa composição com o Patrus e com a Marília, era a única totalmente feliz. O resto ali, a Leninha, uma cara constrangida, Patrus meio também perdido ali, e a Marília realmente pensando, o que que vocês fizeram com a minha possibilidade de campanha ao Senado.
1: Agora, só lembrando que a Marília foi a grande primeira aposta do PT.
0: Sim, sim. Depois que o Pacheco desistiu, foi a aposta e ela não quis, né? Porque ela entende que era mais viável para o Senado.
1: Quero trazer aqui a manchete da Folha de São Paulo hoje. Muito interessante, obviamente, no cenário nacional. Eleição de 2026 será a primeira neste século sem mulheres em chapa presidencial competitiva. Em um século, gente. Parece que a gente está em um ano que a gente discute muito a presença das mulheres, né, no processo eleitoral, em cargos eletivos. A gente tem uma eleição sem mulheres em chapa presidencial
0: muito competitiva. Muito significativo, hein? Muito
3: significativo. Foi tão discutido, né? Foi tão discutido antes e agora, finalmente, ou agora de fato, com os nomes já confirmados, nenhuma mulher.
1: Nenhuma.
0: Eu estou pensando aqui em Minas Gerais, talvez aqui a do MDB.
1: Gabriel, mas se a gente for pensar em chapas competitivas, enfim.
0: Ainda não se configura,
1: ainda
0: não, né?
1: Se configura uma chapa competitiva. Minas, um espelho aí também desse essa desenho realidade nacional.
0: Porque nas últimas eleições, né, teve Simone Tebet pegando presidencial. Sim. Teve a Marina Silva, que sim, há anos participa do processo eleitoral brasileiro. Realmente.
1: A Mara Gabrielli, Ana Paula Matos, 2018 Marina Silva, Manuela Dávila, Cátia Abreu, Ana Amélia Lemos, Suelene Balduino, 2014 Dilma, Marina de novo, Luciana Genro, 2010 Dilma, Marina, em 2006 Heloísa Helena, 2002 Rita Camata, e neste ano nenhuma mulher em chapa presidencial competitiva.
0: Sinais dos tempos. Isso porque nós estamos falando da necessidade de aumentar a representatividade. A campanha da Justiça Eleitoral era por mais mulheres candidatas.
1: Implorando ali, né? Por isso. Mais mulheres.
0: Impressionante.
1: A capa aqui da Folha de São Paulo, um levantamento que eles fizeram. Fizeram um infográfico bem bacana mostrando que a gente está caminhando para trás.
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11: Sinine na Contorno, lá no bairro de Lourdes, no sentido Praça da Assembleia. O trecho perto da Rua da Bahia está parcialmente fechado agora por conta de uma manutenção que está sendo realizada por lá. O congestionamento afeta o trânsito na Savassi, perto do acesso da Rua Rio Grande do Norte. Quem dirige pela região neste momento, pegar o desvio pela Avenida Cristóvão Colombo é a alternativa. No sentido da Santa Efigênia, a Contorno também está complicada, do São Pedro, perto da Rua Viçosa, até a Rua Conde de Linhares, no Cidade Jardim. Além do excesso de veículos, teve ocorrência também um pouco depois da Prudente de Moraes. 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
12: 10 horas 19 minutos. Pelo menos 3 mulheres denunciam ter sido vítimas de gordofobia. Isso em uma academia no bairro Santa Mônica, região de Venda Nova, aqui em Belo Horizonte. Essas acusações, elas são direcionadas ao gerente da unidade. O repórter Pedro Gelinek traz as informações.
13: Uma moradora do bairro Santa Mônica, na região da Pampulha, em Belo Horizonte, denuncia ter sido ameaçada por um funcionário de uma academia da região. Daiane Magalhães de Oliveira, de 34 anos, registrou um boletim de ocorrência após, segundo ela, ser ameaçada pelo homem para retirar um vídeo em que relata ter sido vítima de gordofobia. No vídeo, Daiane conta que foi ofendida enquanto estava parada em um cruzamento. Segundo ela, um homem se aproximou do carro e passou a fazer xingamentos relacionados ao corpo e ao peso dela.
14: E nessa quinta-feira, mais uma vez, a mesma cena, né, vamos falar assim. Numa parada obrigatória, ele olhou com um olhar de raiva, bateu no capô e falou: gorda, imensa, baleia, e fazia os gestos, né? E foi igual eu falei, eu não vou discutir com você aqui no trânsito, eu estou indo na porta da sua academia. Foi aonde que eu fui, que é um quarteirão à frente, ele não compareceu, foi aí que eu tava muito nervosa mesmo, revoltada, né, vamos falar assim, que eu gravei o vídeo. E através do meu vídeo foi aparecendo vítima atrás de vítima.
13: Após publicar o relato, Daiane começou a receber mensagens de outras mulheres, que afirmam ter sido vítimas do mesmo homem. Uma delas é a maquiadora e modelo plus size Jennifer Correia, de 32 anos. Ela afirma que nunca conheceu Marcelo pessoalmente, mas foi alvo de comentários ofensivos feitos por ele em uma publicação nas redes sociais, durante uma parceria com uma loja de biquínis de Belo Horizonte.
9: Ele caiu de paraquedas nesse vídeo, nunca vi ele na vida, e ele comentou lá assim, o que valorizaria seria ela fazer uma dieta, uma coisa assim. E na época, o pessoal até ficou xingando muito ele lá nos comentários. Eu até pedi o pessoal para desativar os comentários desse vídeo para não ficar essa grande confusão.
13: Outra denúncia é da empresária Carolina de Giacomo Silva, de 31 anos.
15: Eu postei um carrossel de fotos, né? Aleatórios, com fotos minhas, com os meus amigos. E aí ele teve a audácia de comentar na minha foto, né? Me ofendendo aí, a ponto de ofender aí o meu corpo, né? Na hora que eu vi, eu chamei ele no direct, eu questionei o motivo, né? Dele tá me ofendendo, assim, de graça, né? Ele falou que ele ia ofender, sim. Não tava legal, não tava bom. E se eu postei, eu tenho que aguentar. Ele me diagnosticou com doenças. Ele não é médico.
13: Daiane e Carolina registraram boletim de ocorrência e procuraram assistência jurídica através da advogada Tamires Moura. Ela comenta que após o recebimento das 3 denúncias, mais 2 pessoas a procuraram para também relatar casos semelhantes.
16: Nós vamos fazer todas as medidas judiciais, na esfera civil e na esfera criminal. Então tudo está fazendo para questões mesmo de reparação para elas, porque não é um fato isolado. O nosso escritório, ele tem outros processos lá, já teve outros que já findaram, e agora nós estamos com mais esses novos, os das meninas, que são 3, mas chegaram mais 2 durante essa repercussão. Então atualmente nós estamos com 5 processos.
13: A reportagem da Band Minas entrou em contato com um homem citado nas denúncias. Questionado sobre os comentários atribuídos a um perfil com o nome dele nas redes sociais e sobre as acusações feitas pelas mulheres, ele desligou a ligação.
1: Um covarde, né? No mínimo um covarde. É, nem pra colocar a cara ali, né? E falar, sim, fui eu, e responder por isso. Agora, o que que leva uma pessoa a acordar?
3: Incrível, né?
1: Eu vou acordar, vou sair de casa e vou cometer crimes, vou humilhar, vou falar mal dos corpos alheios. Eu, hein? Que sociedade.
3: Vou ofender as pessoas.
1: Que maluquice.
3: Ô, cidadão, usa essa energia toda aí, né? Pra buscar aí um autoconhecimento, né? Evoluir como profissional, como pessoa, evoluir o espírito, né? Por que não?
1: Não tem jeito, tem jeito não.
3: Volta essa energia pra outra coisa aí. Ah, claro, vai responder agora. As denúncias, hein? Agora, chama atenção. É, foi a partir de uma denúncia e outras aparecendo. Ou seja, tem que acontecer alguma coisa pra que ele pare com isso, né? Justiça tá aí.
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20: Eu sou o Sérgio Aime, está começando agora o Minuto do Empreendedor, apresentado pelo Banco BTG Pactual Empresas, que tem entre os seus propósitos ajudar os jovens empresários e empreendedores a alcançarem o sucesso. Na minha companhia, Rafael de Albuquerque, que é o fundador e CEO da Zux. Rafael, na sua opinião, de que forma que os jovens empreendedores e empresários devem agir para atingir o sucesso?
21: Vou falar que eu falo para mim desde o início, quando eu fundei a Zux. São algumas palavras mágicas. Paciência, persistência, resiliência e longo prazo. Nada fica pronto do dia para noite.
20: Valores importantes que permitiram, Rafael, o sucesso da Zux e, se bem aplicado, o dos jovens empresários e empreendedores. Esse é o nosso propósito aqui no Minuto do Empreendedor, apresentado pelo BTG Pactual Empresas.
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1: São 10 horas 25 minutos. Dirigir deixou de ser apenas uma tarefa ali do ir e vir. A segurança, não só no trânsito, mas também assaltos. A gente está vendo assaltos cada vez mais violentos e o índice de carros blindados não para de crescer. O Daniel Abreu traz para a gente um balanço desses números.
0: Sair de casa rumo ao trabalho, academia ou demais tarefas do dia a dia pode ser um desafio para os brasileiros. O trânsito se tornou um local perigoso, seja por discussões entre os condutores ou criminosos que se aproveitam de situações de vulnerabilidade. Entre as medidas para mitigar os riscos, os brasileiros têm adotado a blindagem dos veículos. No primeiro semestre deste ano, 17.290 blindagens foram realizadas no Brasil, segundo a Associação Brasileira de Blindagens. De acordo com a presidente da Abrablin, Andréa Canessa, o processo de proteção do veículo precisa ser cauteloso e estudado de acordo com cada modelo.
2: Escolher uma blindagem também faz parte de um processo, então ele tem que avaliar onde esse veículo vai ser blindado, né, realmente questionar, fazer um estudo, verificar se essa empresa está dentro aí da Abrablin, se tem aí uma procedência. A maior preocupação que o cliente também busque por empresas e por materiais que sejam certificados pelo Exército, que ele tenha segurança naquele bem.
0: Ainda de acordo com Andréa, a aplicação das blindagens passa também pela valorização do veículo.
2: Hoje a gente percebeu uma liquidez muito positiva na revenda dos carros blindados. Ele faz um investimento, como ele fez um investimento, existe uma depreciação até mais do carro do que da blindagem e agrega sim ter um carro hoje blindado, até porque ele recebeu, por isso que a gente fala de ter procedência, ter materiais de qualidade, porque isso tudo gera valor, principalmente na revenda.
0: Dados do Observatório Nacional de Segurança Viária apontaram em janeiro deste ano que, em 2024, 37.150 mortes ocorreram no trânsito brasileiro. No caso do economista Leonardo Mazzucco, a escolha foi por blindar o próprio veículo após retornar de outro país e se assustar com a violência nas ruas.
4: É que a gente morou muito tempo lá na China. Aí, quando a gente voltou para cá, a gente teve que reacostumar com a violência urbana, né? E daí os meus pais decidiram, né, comprar um carro mais simples e blindar, que daí não chama tanta atenção. Aí tem um outro, que é o que eu uso no dia a dia e tal. Mas se for para sair de noite, eu saio sozinho, às vezes vou para rolê e tenho que estacionar o carro na rua.
0: Entre os veículos com maior reincidência de blindagem está o BYD Song. No caso das montadoras, quem lidera é a Toyota. A expectativa é de que neste ano, caso mantidos os números, um aumento de 25% seja registrado em comparação a 2025.
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1: Dez e meia, o assunto continua sendo eleições. Eleições 2026 aqui em Minas Gerais, um cenário, ouso a dizer, Murilo Rocha, me corrija, não sei se você compartilha desse sentimento, um cenário mais imprevisto desde a redemocratização, hein?
6: Sim, muito indefinido até o último momento, né? E como eu disse, sem grandes alianças, né? Todo mundo ficou muito pulverizado e até agora ainda podemos ter, mesmo depois do fim do prazo e das convenções, ainda podemos ter novos candidatos, né?
1: Bom, sobre o que pode e o que não pode, será que um candidato pode surgir do nada a partir de agora? Tem que estar na listinha ali da ata que foi registrada pelos partidos nas convenções ontem, fim do prazo das convenções. E agora, dentro da legislação eleitoral, o que, que é permitido nesse tabuleiro de xadrez? Sobre isso a gente conversa ao vivo com Igor Oliveira, ele que é advogado especialista em direito eleitoral. Doutor Igor, bom dia, o senhor está nos ouvindo bem?
7: Bom dia a todos, estou ouvindo muito bem, é um prazer participar do programa.
1: O prazer é nosso. Bom, Igor, minha primeira pergunta. Terminou ali ontem o prazo das convenções partidárias. Bom, para que servem as convenções partidárias? E depois que termina o prazo, o que, que pode ainda ser feito dentro desse arranjo, né, de peças, jogo para lá e para cá entre os nossos possíveis candidatos?
7: As convenções partidárias, né, é um momento no qual o partido faz a escolha dentre os seus filiados de quem são os escolhidos, de quem são os candidatos que vão representar nas próximas eleições. Terminada ali a convenção partidária, é feita uma ata na qual são colocados os nomes dos candidatos. Porém, sempre tem um jeitinho brasileiro ali na qual podem ser inseridos alguns nomes após o término ali da convenção. Então, sempre a gente coloca ali na ata, os candidatos são esse, aquele, ou a gente outorga poderes para que os dirigentes partidários possam completar o nome até o final do prazo do registro de candidatura. Então, sempre pode ter uma surpresinha ali, né? A gente pode inserir mais um nome que está faltando até o final do prazo ali do registro de candidatura, que é até o dia 15.
6: Ô Igor, quem fala com você é Murilo, bom dia. E ainda podemos também ter tapetão, né? Muita gente ainda pode recorrer à justiça, questionando a justiça eleitoral, questionando validade de convenção, realização de convenções paralelas. Isso ainda pode ocorrer também, Igor?
7: Sim, exatamente. Né? Ao longo desses mais de 20 anos que eu tenho de advocacia na justiça eleitoral, já vi muita coisa, né? Muitas vezes existe um questionamento de qual convenção é válida, de qual diretório que é o legítimo, de se é o diretório X, se é o diretório Y, se é a comissão executiva X, se é a comissão executiva Y. Muita água pode passar debaixo da ponte, até a gente ter uma definição concreta de quem são os candidatos.
6: Ô Igor, só um caso, assim, não é um caso concreto, mas é caso muito comum, na verdade. Por exemplo, a direção, às vezes, estadual de um partido, o diretório estadual de um partido, aprova uma formação de chapa, mas a Executiva Nacional rejeita, fala não vai ter candidato em Minas Gerais, por exemplo. Prevalece sempre a Executiva Nacional ou isso pode ter brechas aí para alguma decisão diferente da Justiça?
7: A gente tem que lembrar que o partido, vamos pensar o partido aqui, o partido ele é uno, né? O partido é uma instituição nacional, na qual existe uma hierarquia, né? Uma decisão ali em cima da nacional, ela deve prevalecer em relação a uma decisão de uma estadual. Então existe uma hierarquia que vem de cima para baixo. Então, se uma diretriz da nacional, ela subverte a uma decisão estadual, ela pode ser anulada. Vamos lembrar aqui de um caso prático aqui de 8 anos atrás. O ex-prefeito de Belo Horizonte, Márcio Lacerda, ele queria ser candidato a governador, tinha uma grande chance aí de ganhar as eleições, mas a vontade dele não era a vontade da direção nacional do partido dele. Ele não conseguiu nem candidatar.
3: Muito bem, conversando com Igor Oliveira, ele que é advogado, né, especialista em direito eleitoral. Igor, é Luciana falando com você. Ô Igor, há alguns critérios que devem ser levados em conta? A gente está falando de lei, de legislação, né? Por exemplo, uhum. São os diretores, né? São os diretores dos partidos, das legendas, que tomam essa decisão de mudar ou não. Mas quais os critérios? Quem, por exemplo, não pode? Ah, eu não posso ir ali num governo estadual, por exemplo, pegar um secretário, alguém de uma pasta, alguém que está atuando em algum outro órgão, né? Quais são os critérios para essa pessoa entrar após as convenções, por exemplo? Ou o que não pode de jeito nenhum?
7: Quando a gente faz um pedido de registro de candidatura, existe um checklist, mais ou menos um checklist que a Justiça Eleitoral analisa, né? Então, o candidato ele precisa preencher determinados requisitos. A filiação partidária, a pessoa precisa estar afiliada àquele partido por pelo menos 6 meses. Então, meu partido ele está precisando de um candidato. Eu tenho que buscar dentre os meus filiados que estão ali há pelo menos 6 meses. Existem algumas profissões, alguns cargos que aquela pessoa desempenha que ela precisa se desincompatibilizar. Por exemplo, um servidor público ele precisa de estar fora do cargo há pelo menos 3 meses. Então, se a pessoa, um secretário, um servidor público, se ela ainda está na pasta e não se desincompatibilizou, ela não pode ser candidata. Então, se eu estou precisando de alguém, eu tenho que olhar alguém que não se desincompatibilizou. Então, são vários, existem vários critérios ali na lei, várias coisas que estão estabelecidas ali na lei de inelegibilidades que precisam ser respeitados para que a pessoa possa ser candidato. Dentre outros requisitos, ter sido escolhido em convenção. É um dos requisitos que precisam ser respeitados para que a pessoa possa vir a se candidatar.
1: Agora, Igor, fiquei com uma dúvida. Na convenção, alguns partidos deixam em aberto, só colocam assim na ata. Teremos candidato a governador, a vice e ao Senado, por exemplo, mas não indicam nomes. Esse nome, ele pode surgir dali até o dia 15, por exemplo, ou ele tem que estar numa relação, o senhor disse que tem que estar entre os filiados, mas esses são, partidos têm milhares de pessoas que estão filiadas. Não tem que ter um carimbo ali do nacional? Qual que é a estratégia de um partido quando ele deixa o nome aberto?
7: A ata fala mais ou menos o seguinte, olha, eu escolhi fulano para governador ou eu vou escolher entre os meus filiados um determinado nome e estou otorgando poderes para a executiva estadual ou... eu estou otorgando poderes para a executiva estadual fazer coligações com outro partido, ou seja, eu abro a hipótese para que eu abra mão de ter um candidato próprio e escolha uma pessoa de um outro partido. Isso aí não tem nenhum problema. Sendo dessa forma, não há como ali a Nacional estar fazendo aquela intervenção naquela escolha da estadual. Normalmente, existem algumas diretrizes traçadas. Há uma reunião da Nacional na qual ela traça algumas diretrizes básicas. Por exemplo, a Nacional fala assim, olha, o nosso partido não vai admitir na estadual que a gente coligue com partidos de... A direita não vai permitir que façam a coligação nos estados com partidos tais. Então, se não desrespeitar diretrizes da Nacional, aí não teria problema em fazer determinadas coligações. Então,
6: agora,
7: há umas diretrizes básicas, sendo respeitado aquilo ali.
6: Ô Igor, uma outra situação aqui, até concreta que aconteceu, caso você possa comentar mais, para explicar essa possibilidade que surpreendeu muita gente ontem, o anúncio da coligação do União Brasil com o PSD, governador Matheus Simões, mas a coligação só para governo do estado, deixando o Senado de fora. É possível essa situação? Aí ficou uma candidatura em avulso, é esse o termo? Como é que funciona essa possibilidade?
7: Tá, vamos lá. A eleição para governador pode ter uma coligação diferente da eleição para senador. São eleições majoritárias, mas eu posso ter um conjunto de partidos que se coligam para fazer uma eleição para governador e uma eleição para senador com partidos diferentes. Agora, esse termo avulso, ele pode remeter à candidatura sem partido. Então, nós temos que distinguir as coisas. Candidatura avulsa, às vezes, é aquela pessoa que quer candidatar sem partido nenhum. Isso aí não existe. Mas pode existir uma... Vou citar aqui o nome do partido. Pode existir um candidato a senador do PSD, que ele está sem coligação nenhuma, mas para governador, o PSD está em coligação com republicanos, PL, PCdoB, enfim, dentro de uma coligação. Isso não tem nenhum problema.
3: Doutor, a gente já caminhando aqui para o fim, Luciana falando novamente, estamos falando mais uma vez, enfim, de legislação, né? Mas essa legislação, uhum, cabe a ela, doutor, em pleno 2026, alguma alteração? Qual a avaliação do senhor? Alguma atualização, né?
7: Não, as regras que alteram as eleições, elas precisam ser alteradas pelo menos no ano anterior. Qualquer alteração que aconteça na legislação, ela precisa ser feita até 31 de dezembro do ano anterior. No entanto, a interpretação da regra, ela muda toda a eleição.
3: Exatamente.
7: A gente brinca, né, entre os advogados eleitoralistas, que o direito eleitoral, ele é regido pelo princípio da incerteza. Então, às vezes, a interpretação da mesma regra muda de uma eleição para outra, né?
1: Eita, bom... Doutor Igor Oliveira, eu tô assim chegando à conclusão que convenção partidária serve para tomar um café.
3: Isso,
1: serve para bater um papo ali com um colega.
3: Tudo pode mudar.
1: Ou criar inimizades. No fim das contas, é o dia 15 mesmo, é a inscrição mesmo é que manda.
7: Exatamente. Dizem que Tancredo Neves falava, né, que aquela eleição é política igual a nuvem. Você olhou 15 minutos depois, mudou tudo, né?
1: Tudo
7: então,
1: embora.
7: É mais ou menos assim.
1: Perfeito. Igor Oliveira, advogado especialista em direito eleitoral. Muito obrigada pela entrevista. Um bom dia para o senhor.
7: Bom dia. Eu que agradeço a oportunidade de participar do programa.
1: Até
6: a próxima. Ô, Sinine, sobre isso, só fazer um acréscimo aqui, que ontem a gente recebeu o presidente, o novo presidente do TRE aqui de Minas Gerais, Dr. Carlos, e ele... A gente questionou ele isso também, né, sobre essa... Pra que faz convenção, então, se vai definir dia 15? Ele falou que é justamente esse prazo que a Justiça Eleitoral tem para analisar as atas, ver se há alguma irregularidade, né? Esse tempo de recurso, né, que os partidos têm, alguém que se sentiu prejudicado. Ele falou justamente isso, mas o prazo final acaba sendo o dia 15 de agosto mesmo, não tem jeito.
3: Vai que alguém adoece... Alguém desiste ali, né?
6: Desiste da candidatura.
3: Alguém desiste ali.
1: Tomar um cafezinho,
3: né?
1: Sorrisos amarelos, como a gente viu bastante. Inimigos, não inimigos, reviravoltas.
6: Traições.
1: Traições, isolamentos. É para isso que serve convenção.
6: House of Cards, viu? Ficaria no chinelo aí.
3: Idas e voltas.
1: E pra gente ter o que falar aqui também. Senão
6: ainda
1: isso,
6: bem,
1: exatamente.
6: Ainda bem.
3: Eita, Minas Gerais. Minas Gerais produz, assim, conteúdo a cada dia.
8: A arrecadação de ICMS em Minas está abaixo da meta. 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
1: 10h45, Paulo Xavier conosco ao vivo aqui no estúdio, índice do IDEB, na verdade o IDEB é um índice, né? O Índice de Desenvolvimento da Educação Básica, o IDEB, divulgado com um crescimento pequenininho, mas pelo menos estamos caminhando para frente, é isso, Paulo Xavier?
9: E aí a gente tem que analisar o copo meio cheio e meio vazio, né? Maria Fernanda Sinini, bom dia.
1: Bom dia.
9: Luciana Viana, Murilo Rocha. É o Índice de Desenvolvimento da Educação Básica que mede a qualidade da nossa educação. Esse índice que foi mensurado de 2023 a 2025 e tem uma escala que vai de 0 a 10. Vamos falar de Belo Horizonte, que ficou em sétimo lugar entre as capitais brasileiras com o melhor índice relacionado aos anos finais do ensino fundamental e em oitavo lugar considerando os anos iniciais do ensino fundamental. De acordo com os dados divulgados nesta quarta-feira pelo Ministério da Educação, em relação aos anos iniciais, a rede municipal daqui de BH alcançou a nota 6.2. O dado, segundo esses dados, né, segundo o que foi divulgado, é o melhor desde 2017. A partir de 2017 até aqui, os índices vinham caindo e agora voltaram a crescer após 10 anos. Ou seja, tem muito a melhorar, né? Está ali na média, 6.2, mas pelo menos cresceram depois de quase 10 anos. Minas Gerais, falando sobre o ranking nacional, o Minas Gerais saltou do sétimo lugar para o quinto lugar entre os estados nos anos iniciais do ensino fundamental. Também saltou do 14º lugar para o sexto lugar nos anos finais do ensino fundamental e pulou do 15º lugar para o sétimo lugar no ensino médio. Ou seja, evoluímos, temos mais a evoluir na educação básica, de acordo com o Índice de Desenvolvimento da Educação Básica.
1: É isso, Paulo. Português e matemática, né? Principalmente, são as duas disciplinas que são mensuradas ali.
6: Sim, Belo Horizonte e Minas registrando dados, né, bons, mas a gente sabe que a realidade do Brasil, a gente fala dados bons dentro de uma realidade brasileira que é muito deficitária, né? Há muitos problemas ainda, mas a capital aqui, lembrando que a capital, alguém pode estar estranhando, porque a capital geralmente é ensino, né, do infantil, mas há também algumas escolas de ensino fundamental na rede municipal também. Agora, esse tema, por exemplo, é um tema que vai estar nas eleições aí, ó. Mas IDEB vai ser explorado, com certeza. Isso é pauta, inclusive, vai estar no debate da Band, com certeza. Candidatos falando aí de programas para a educação.
1: Agora, eu acho que é importante, assim, abri aqui, são muitos dados, não consegui fazer esse cruzamento, tá? Então, não vou levantar só possibilidades aqui. Ele mede a qualidade do ensino público e privado. A gente precisa entender se esse avanço foi motivado, foi empurrado pelo índice, pelo desempenho das escolas privadas, ou se a escola pública, o ensino público municipal, estadual e até federal também obteve nota positiva, avanço ou não. Então vamos fazer esse cruzamento daqui a pouco para ver quem que foi empurrando o IDEB para frente.
6: Onde que avançou, onde regrediu, se os dois avançaram.
3: Agora,
6: né?
3: esse avanço não elimina os desafios, né? Tudo pode melhorar e muito a cada dia.
9: Eu posso dizer, Maria Fernanda Sinini, que no índice Brasil, no geral do Brasil, houve avanço tanto no ensino público quanto no privado. O público, ligeiramente maior este avanço. Isso
1: ótimo.
9: No
1: nacional,
9: Brasil.
1: Nacional. Nacional, ótimo, ótimo. Depois a gente traz, então, detalhes de Minas e Belo Horizonte. Quem que está empurrando para frente o nosso IDEB? Valeu, Paulo, obrigada, bom trabalho.
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3: Sinini, vamos lá para a região do Belvedere, MGC 356, na chegada está com trânsito lento, excesso de veículos, nas alças, todas as alças do trevo agora, tem movimentação, alerta para quem dirige aí na região do Belvedere ou tem como objetivo ir para lá. Avenida Luiz Paulo Franco também tem movimentação neste momento, desde a MG 30, Sinini. E na MGC 356, lá na passagem pelos motéis, no sentido MG 30, trânsito lento devido ao semáforo no acesso para a estrada de Nova Lima, mas a boa notícia é que não compensa ou desvio. 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
1: Opa, bom dia Celine, alô Luciana Viana, Murilo Rocha, amigos e amigas da Band News FM. Classificação tranquila do Cruzeiro ontem, depois da vitória de 2-0 sobre a Chapecoense no Mineirão, para as quartas de final da Copa do Brasil. O Atlético jogou na quarta, também classificado. Na terça-feira, às 11 horas, o sorteio na sede da CBF para definir os jogos. Quem vai se enfrentar nas quartas de final? Pode pintar um Atlético e Cruzeiro aí? Pode. Sorteio é sorteio. Vamos aguardar. Cruzeiro ontem bem. O Matheus Henrique, autor do primeiro gol, grande nome da partida, jogando muito o Matheus Henrique. Gerson também fez um partidaço e o Cruzeiro não teve maiores dificuldades para ganhar este jogo. E novidades do Cruzeiro em termos de contratações para substituir os jogadores que ele contratou e se machucaram recentemente: chegou João Costa, jogador de 21 anos, ele é brasileiro, começou no Palmeiras, foi para o futebol português, jogou na Roma, fez 5 partidas no profissional com a Roma, comandado pelo José Mourinho. Depois ele foi negociado com o futebol da Arábia Saudita, se machucou e agora volta para o Brasil para atuar no Cruzeiro, um negócio de ocasião. O Cruzeiro não faz um grande investimento na contratação, apenas no salário do jogador, e é um jogador que, poxa, tem 21 anos de idade, uma promessa, já foi convocado pela seleção brasileira, pelo Ramon Menezes, para a seleção brasileira sub-20, mas depois que ele foi para o futebol português, se naturalizou português e hoje o João Costa é português naturalizado e uma expectativa positiva, atacante, para que resolva o problema do Cruzeiro, do técnico também português, o Arthur Jorge. A outra contratação também é um jogador jovem, 21 anos, o Wesley. O Wesley era uma promessa quando jogava no Corinthians, foi vendido por uma grana boa, 110 milhões na época, 2024, para o Al Nassr da Arábia Saudita. Se machucou, voltou, foi emprestado para o Real Sociedad e fez 5 jogos pelo Real Sociedad, não marcou nenhum gol, mas é um jogador que também traz uma expectativa positiva, porque tem apenas 21 anos e o Cruzeiro faz esse tipo de aposta porque pode recuperar esses jogadores, um investimento baixo, e pode dar um grande retorno. Uma situação parecida com a do Caio Jorge. O Cruzeiro, inclusive, pagou muito na época pelo Caio Jorge, que voltava de contusão, estava lá na Juventus da Itália e veio para o Cruzeiro e se deu muito bem. Foi um negócio bom que o Cruzeiro fez. E aí, essa aposta, esse tipo de aposta no João Costa e no Wesley, que já estão em Belo Horizonte. O Atlético se preparando para o jogo de sábado em Belém do Pará contra o Remo, jogo marcado para 18:30, 18:30, Remo e Atlético no Mangueirão neste sábado. Ontem estava assistindo Vasco e Fluminense, o Vasco ganhou do Fluminense de 3-1, e 4 ex-jogadores do Atlético servindo ao Fluminense: Igor Rabelo, Guilherme Arana, Cuca, lateral direito, e o Hulk, que entrou no segundo tempo. O Igor Rabelo naquele mesmo jeitão dele no Galo, chegando atrasado e o Fluminense tomando gol. Guilherme Arana não é nem a sombra daquele jogador que foi um grande lateral do Atlético, convocado para a seleção brasileira até 2024. 2024 para cá, o Arana foi isso que nós vimos ontem pelo Fluminense na derrota para o Vasco. Cuca, aquele futebolzinho enganador de sempre, né? E o Hulk entrou no segundo tempo, conseguiu fazer uma assistência boa, tabelando com o Martinelli no gol de empate naquele momento para o Fluminense, mas depois o Fluminense tomou mais, aliás, 2-1, foi o primeiro gol do Fluminense, né? Tava 2-0 a partida, mas aí o Vasco daí a pouco meteu o terceiro gol e se classificou tranquilamente o Vasco no clássico contra o Fluminense. O Hulk também, né, figurando lá no time do Fluminense. Jogadores que estavam no Atlético até outro dia. Futebol é isso, né, gente? Futebol é isso. Aquele abraço e até amanhã.
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2: Dez e cinquenta e cinco, nossa reportagem rápida e ligeira, já com dados aqui do IDEB, de Minas Gerais, de Belo Horizonte. Dan Abreu, bom dia.
3: É isso, Sinine, bom dia para você. Vamos começar falando do cenário nacional, porque no Brasil, como você bem trouxe, o IDEB, o Índice de Desenvolvimento da Educação Básica, aponta desde 2005 as quedas e crescimentos na qualidade do ensino em todo o território nacional. Dentro dessa análise, o último recorte apresentou melhora de 6,0 para 6,3 nos anos iniciais do ensino fundamental brasileiro e de 5 para 5,3 nos anos finais. Segundo a coordenadora de políticas públicas de Todos pela Educação, a Natália Fregonese, apesar de parecer pouco, é um grande avanço pensando no cenário completo. Vamos ouvir o que ela falou.
4: É um grande avanço, né? Ainda que a gente olhe e pareça um número pequeno, né, de avanço, mas considerando todos os desafios a nível Brasil, né, e a série histórica, né, que é um crescimento de fato que vem acontecendo ao longo dos 20 anos, é um crescimento que deve ser considerado mesmo, né? Então, não só no ensino fundamental, né, mas também no ensino médio, a gente também está verificando que houve um avanço, então um crescimento consistente no Brasil nas três etapas e especialmente também, na maioria dos casos, conseguindo superar os resultados de 2019, que são os resultados que a gente tem do período pré-pandemia.
3: Pois é, Minas Gerais, dentro desse recorte 2023-2025, foi o estado que mais se destacou, né? Aqui passou de 6,3 para 6,6 nos anos iniciais do ensino fundamental e de 4,9 para 5,5 nos anos finais. Já o IDEB do ensino médio passou de 4,2 para 4,6 aqui em Minas e tem o destaque também, como vocês trouxeram mais cedo, da rede pública do estado, que apresentou resultado de 6,1 para 6,4 nos anos iniciais do ensino fundamental, de 4,7 para 5,3 nos anos finais do ensino fundamental e de 4 para 4,5 no ensino médio. Com esses resultados, o IDEB alcançou, nas três etapas avaliadas, os maiores valores da série histórica iniciada em 2005. Eu conversei também com a Natália sobre esse caso de Minas e ela também ponderou que são resultados importantes. Vamos ouvir.
4: Que eu acho que tem um ponto relevante, né, que Minas Gerais também apresenta um cenário bem positivo, né, conseguiu avançar nas três etapas avaliadas, então nos anos iniciais, finais e no ensino médio, e foi um destaque muito relevante, especialmente nos anos finais do ensino fundamental, né, que o IDEB passou de 5,3 e foi um avanço de 0,6 pontos, foi a rede que mais cresceu no Brasil nos anos finais do ensino fundamental.
3: Pois é, e seguindo essa lógica, a capital mineira, claro, BH também se destacou e a Natália também comentou sobre isso. Vamos ouvir.
4: É importante entender, de fato, o que essa gestão tem colocado como prioridade e tem conseguido implementar na rede, né? Mas acho que essa nova gestão tem conseguido provavelmente estruturar essas políticas que são mais estruturantes, aprender com o que já tem dado resultado.
3: Pois é, os dados do IDEB, do Sistema de Avaliação da Educação Básica, o SAEB, referentes a 2025, que revelam então o desempenho da educação brasileira básica, calculados pelo Ministério da Educação, o MEC, por meio do Instituto Nacional de Estudos e Pesquisas Educacionais, Anísio Teixeira, também conhecido como INEP. Sinine?
2: Perfeito, obrigada, Dan Abreu. Bom, temos motivos para comemorar.
3: Sim.
2: É raro, mas acontece. Valeu, Dan.
3: Valeu.
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5: Sinine, para fechar o nosso giro, vamos falar do anel rodoviário no caminho para Vitória, lá perto do Nova Cachoeirinha. Teve engavetamento envolvendo pelo menos 4 carros. A faixa da esquerda está interditada e a lentidão afeta o trânsito no Alto Caiçaras. Para quem dirige com a Band neste momento, pegar o desvio pela Pedro II é a opção. Na sequência, a Carlos Luz, Américo Vespúcio, com retorno ao anel rodoviário na Avenida Antônio Carlos. 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
2: Lulu, a gente vai ficando por aqui. Beijo pra todo mundo, até amanhã.
5: Sim, um beijo pra você, a todos. Até amanhã.
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8: Então, senhoras e senhores, tudo bem? Bom dia a todos. Mais uma edição do Band News na área no ar a partir de agora. Ô, gente, o trânsito na Raja tá um negócio maluco, né? Principalmente aqui próximo tem obra. E aí é caminhão manobrando e hoje o povo, todo mundo resolveu sair de carro e o trânsito... Ontem estava uma teta, né? Ontem estava uma beleza, hoje não está. Mas enfim, cá estamos no horário marcado para mais uma edição do Band News na área, para falar principalmente da vitória do Cruzeiro, da classificação. Agora sorteio de novo e... Eu gostaria de um clássico na final, tá? Porque se os dois chegarem à final da Copa do Brasil, os dois estariam na Libertadores já garantidos, independentemente do que aconteça, né? Então tomara que se tiver que acontecer, que seja lá na final e não antes disso. Tudo bem, Andrezão?
9: Tudo
8: gostou
9: ótimo.
8: Gostou da atuação do Cruzeiro ontem, Andrezão?
9: Ah, gostei. Acho que o Cruzeiro fez o que todo mundo esperava, né? Foi bem superior, pressionou muito o adversário, criou muitas... situações de gol, fez 1-0, né, numa jogada até em que o Matheus Henrique colocou a sua integridade física em risco, né, mas é claro que o que mais importa ali na hora era o gol, o Cruzeiro tava precisando daquele gol, aí veio a expulsão e o segundo tempo foi de controle total, né, a Chape até tentou uma vez ou outra, mas quanto mais a Chape tentava, mais ela abria e aí as chances do Cruzeiro foram ficando mais claras. Até o pênalti e o 2-0, né? Então, uma classificação tranquila. É importante também o fato do Arthur Jorge ter conseguido rodar a equipe. Acho que ele conseguiu ainda dar ritmo para jogadores que devem atuar contra o Flamengo, né? O William, Matheus Henrique. Então, assim, acho que para o Cruzeiro, perfeito, né? Acho que não podia ter sido melhor. O Cruzeiro, então, ganha bem e avança para as quartas de final da Copa do Brasil, que é o que todo mundo esperava.
8: A gente estava falando aqui fora do ar sobre o ótimo jogo do Matheusinho, não só pelo gol, né? Jogou muita bola, deu dinâmica. Eu acho que antes do jogo, depois do jogo na coletiva, o Arthur Jorge, que aliás é sempre muito bom ouvi-lo, né? As coletivas ele é muito bom. Ele explicou o que ele quis com a formação, com a escalação dele e funcionou, 2-0, assim. Eu tenho uma impressão, quando o Valu tá aqui, ele não gosta que daqui a pouco ele estará, ele não gosta que eu fale isso não, mas não sei, porque o Cruzeiro olha pro adversário e fala, ah, cara, fez 1-0, aí foi lá, fez 2 e tal, mas sabe que é muito superior. Isso ficou explícito no jogo que todo mundo viu, nos números, né, Thiago?
10: Ah, sim, HG. E não precisa imprimir um ritmo tão alucinante como a gente gosta de ver no futebol, né, cara? Porque o ritmo de jogos é muito intenso. E aí a gente vai olhar agora, por exemplo, o Cruzeiro tem jogos importantes ao longo do mês. O Cruzeiro vai enfrentar o Mirassol, por mais que não pareça importante, é um jogo que o Cruzeiro pode ratificar a permanência ali entre os 10 primeiros colocados do Campeonato Brasileiro, próximo à zona de classificação para Libertadores, então é um jogo importante. Na quarta-feira já tem jogo contra o Flamengo. E aí na outra quarta-feira já tem mais jogo contra o Flamengo. Então nós estamos falando de jogos importantes que o Cruzeiro tem pela frente nesse mês. Numa sequência de muitos jogos, o Cruzeiro não precisa imprimir um ritmo alucinante numa partida como a que foi ontem. Eu acho que a gente pode enaltecer, primeiro, o volume de chances criadas pelo Cruzeiro. Só para lembrar, o gol do Mateuzinho, ele vem de uma chance que já tinha sido criada, né? O cruzamento do Fabrício Bruno, que você tá vendo, quem tá no YouTube tá acompanhando a gente aqui.
9: Bela jogada.
10: O cruzamento do Fabrício Bruno e a cabeçada do Mateuzinho, depois na sequência ele aparece para conferir o rebote. Eu acho que o Caio Jorge, no jogo de ontem, deu indício de que pode voltar a ser o Caio Jorge que a gente viu na temporada passada.

0: crítica, não, mas eu acho que tava num ritmo
1: mas ele
0: um pouco
1: abaixo, jogo.
0: Cara.
1: Mas não, eu achei que ele queria jogo
0: abaixo do que os demais.
2: Eu acho que desde que ele voltou da lesão, ele é assim, eu
0: posso agora Copa, de meio né? do ano.
2: É o pós-Copa, porque ele lesiona no comecinho dos trabalhos. É, e aí eu não vou lembrar exatamente o jogo que ele volta, que ele faz até, ele entra no segundo tempo.
0: Botafogo.
2: Contra o Botafogo, né?
0: Uhum.
2: É, desde então, HG, eu gosto do Arroyo, eu acho um cara ousado, um cara corajoso.
0: Alegre, ousado e alegre.
2: É, ousadia e alegria. Tem até Júnior no nome, né? Na camisa. É, mas assim, falando sério, é um cara que tenta, é um cara esforçado, mas eu não tenho gostado também. Acho que ele voltou abaixo, o que é normal. O cara ficou parado ali e tal. Acho que ontem ele poderia ter caprichado mais. Vou lembrar aqui de dois lances. O que o Rojas consegue um cruzamento de carrinho e ele, dentro da, quase na pequena área, isola, uma finalização muito ruim. E um lance que ele vai para a linha de fundo e faz um cruzamento pro Caio Jorge, e até o Caio Jorge reclama com ele. É, queria a bola de outra forma e tudo, aí eles ficam até ali meio que...
0: É, ele tem uma chance de gol, mas ele tem uma chance de fazer o gol também. Que,
2: a do Rojas.
0: Não dá para perder,
2: ele isola.
0: Né? Assim, não dá para perder.
2: Uma finalização muito
0: ruim. Uma finalização, e assim, numa situação até tranquila de fazer o gol. Sim,
2: a bola ali limpa
0: pro canhoto ali é tesão, cara, tesão.
2: Então assim, acho que realmente tá faltando um pouco mais de qualidade, mas eu acho que é um processo, assim, acho que o jogador ficou muito tempo fora e, sinceramente, não vejo outra opção. Acho que o Cruzeiro...
0: Não, mas tem outras três opções.
2: Mas pra começar,
0: eles já chegaram. O
2: Flamengo, acho que é Arroyo mais 10,
0: cara. Cara, sinceramente, André, eu não duvido da capacidade do Arthur Jorge, o valor que ele tá se contorcendo na cadeira. Mas eu não duvido da capacidade do Arthur Jorge fazer com que esses caras... Olha, ele chegou pra se contorcer na cadeira quando eu falar.
2: Chegou nervoso.
0: Então, bom que ele chegando, eu vou falar agora. Eu não duvido da capacidade do Arthur Jorge de fazer essa turma aí, ó. É, Lúcio Rodrigues, João Costa
2: Wesley.
0: E o próprio Wesley. Fazer com que esses caras estejam prontos para uma eventual titularidade no jogo contra o Flamengo na quarta-feira.
2: Não duvido.
0: O Arthur Jorge é, cara, um absurdo. Eu acho um absurdo o que ele faz com esse time do Cruzeiro. O time mudou o jeito de jogar em relação ao ano passado, segue intenso. Ele pegou um time, um trabalho que não dava para ele aproveitar absolutamente nada. A única coisa boa do trabalho era a contratação do Gerson, que mesmo assim aconteceria independentemente do trabalho do Tite. Então assim, e ele conseguiu fazer com que esse time jogue. Aliás, só pra voltar e falar do Gerson, que é o que eu citei aqui agora, pra mim, mais uma vez, ele foi o melhor em campo, tá? Cara, impressionante que o Gerson joga, velho. Tanto que ele protege a bola, tanto que ele dita o ritmo do jogo, tanto que ele é intenso quando precisa, tanto que ele desacelera quando não tem necessidade, assim, de acelerar muito o jogo. É impressionante. O Gerson é acima da média.
1: Realmente... É um absurdo o tanto que ele enche o campo e o tanto que ele... Eu não gosto de ficar repetindo essas frases, não, mas eu acho que elas explicam de certa forma resumidamente e bem. Questão da hierarquia, né? Dentro de campo, ele se impõe, ele se impõe a favor dos dele, ele se impõe contra o adversário também. É impressionante o que o Gerson joga de bola. Agora, e inclusive o Gerson, contra o Flamengo, esse jogo vai ter que ser muito seu. Sei o Matheus Pereira, Caio Jorge, que são os caras que são as referências desse time, porque se vocês fazem o papel que existe a proposta de ser feito, pode sobrar espaço para os jogadores que rodam perifericamente ali ao lado de vocês. Agora, só para, antes de fechar aqui, e eu prometo que eu não falo mais nada. Como é bom você acompanhar uma coletiva com um cara que consegue explicar o jogo, mas sem gastar na chatice. Sabe? Ah, cult. Cara, é uma linguagem de fácil entendimento. As coletivas do Arthur Jorge são excepcionais. Excepcionais. Ele explica exatamente dentro do que foi perguntado. Ah, vai pro inferno.
2: Eu tenho a impressão que ele simplifica o jogo. Até, eu tô falando até pros jogadores. Eu já falei isso outras vezes aqui. Você vê o jogo do Cruzeiro, não tem muita complicação, sabe? Não tem lateral que vira zagueiro. Sabe? Não que isso seja um problema, tá? Não tô falando que isso é um problema. Mas é simples de você ver o que é feito, as associações... eu tô falando até no bom sentido. Então acho que é por isso que é tão simples. Ele não tem que falar de troca de corredor, de não sei o quê. Porque é um jogo, assim, não tem muito segredo, não tem muito mistério. o que o Cruzeiro

0: faz. Tem variações, né, aí na saída de bola, quem desce, aquelas coisas. Mas, taticamente, eu não acho que tem uma coisa muito complicada, alguém que muda de posição, sabe? Acho que é um jogo simples no melhor sentido da palavra.
1: Valuzier, bom dia.
2: Bom dia. Peço perdão pelo atraso. Apesar do Corsa ter saído ontem na oficina, quase ele me deixou na rua, mas faz parte, não vamos perder a alegria de viver nenhum bom
1: momento
2: por conta disso,
1: não,
2: né?
1: Não pode.
2: Quer um ficaria chateado, desanimado, mas por Deus, estamos falando de Joseph Klimber, um exemplo de ânimo, o Cruzeiro fez uma partida muito segura ontem contra a Chapecoense. O jogo, de fato, aconteceu dentro daquilo que eu esperava, muito mais parecido com o que foi o segundo tempo em Chapecó do que o que foi o primeiro tempo. Cruzeiro dominando, mesmo quando tinha ali 10 contra 10, ou 11 contra 11, né? 10 contra 10, eu sempre falo ali dos jogadores de linha. E conseguiu, ali no final da primeira etapa, fazer um gol de maneira até improvável, né? Com o Fabrício Bruno cruzando para a área e o Matheus Henrique, que para mim, mais uma vez, não pelo gol, tá? Eu já dizia até antes até da chegada do Zé Lucas que acho que ninguém tem essa altura do campeonato, numa basicamente antevéspera do jogo contra o Flamengo, que o Matheus Henrique será o substituto do Lucas Romero. Eu acho que mais uma vez o Arthur Jorge comprovou toda a confiança que deposita nesse atleta. Dele desempenhar, e ontem, repito, não somente pelo gol, aliás, né, parecia que seria uma noite. O Anderson, a lei do ex é algo inevitável, né, o mistério do Triângulo das Bermudas, e o mistério do que os jogadores integrantes das suas equipes fazem contra as suas equipes, é um negócio. O Anderson, eu não vou dizer que ele foi de todo mal no Cruzeiro, não, teve um período até que ele foi razoável, mas ontem ele fez defesas, essa defesa mesmo no lance do gol do Matheus Henrique, é um absurdo de defesa, né? Mas o Matheus Henrique consegue, depois tem a expulsão. A Chapecoense veio dentro da mesma proposta que teve lá em Chapecó, mas um pouco mais recuada. Só achei um pouco desnecessário para a Chape, que partiu para deslealdade. No meu entendimento, um jogador foi expulso, mas se fossem três, eu não consideraria nenhum exagero, tá? Por parte da arbitragem. Eu considero ali a entrada para cima do Matheus Henrique para expulsão também. E a do Gerson ali, se expulsa, eu não acho nada de anormal, tá? Eu acho que foi um cartão laranja, assim como a gente costuma brincar na gíria do futebol. Mas o Cruzeiro jogou, foram quatro alterações, né? Vi até algumas pessoas comentando que o Arthur Jorge estava menosprezando a Chape por fazer mudanças necessárias, as quais ele explicou ainda de acordo com o adversário. Eu também achei até que seria de acordo com a questão física, mas ele explica ao GE, ao nosso companheiro Guilherme Macedo, até que postou lá no Twitter, que era de acordo com o adversário. Você qualificar, porque sim, o Matheus Henrique, ele pode não ter conseguido jogar tudo aquilo que se espera no Cruzeiro, e não conseguiu ainda de fato, mesmo nas vezes que fez boas partidas. Tô falando de uma linear, de uma sequência linear, com atuações nível Matheus Henrique, ele não conseguiu, mas ele é um cara sim que tem mais condição de qualificar essa saída de bola em comparação ao Lucas Romero. O Arthur Jorge não falou com essas palavras, mas ele fala na Globo que está colocando o Matheus Henrique no jogo por conta de como a Chape vai atuar no meio campo, vai atuar de uma maneira total. E colocando os laterais de forma bem aberta para fazer aquelas trocas, para fazer aquela composição, né? Ele abre os laterais e joga os pontas mais por dentro, aproximando esses pontas do Gerson e do Matheus Pereira. Tem um lance que é a cara do time do Arthur Jorge, a cara do jeito que ele quer que o Cruzeiro jogue. Quando há uma tabela entre Gerson, Matheus Pereira, Arroio, Gerson, Matheus Pereira e Arroio, com o Arroio entrando mais por dentro, ao invés de vir mais por fora. Então, dessa forma ele escalou. Acho que o João Marcelo fez uma partida segura. O William, que eu falei que inclusive, sim, eu não tenho vergonha, eu voltei atrás. Eu acho que o William é um jogador para mais um ano de contrato no Cruzeiro, apesar de achar que isso não vai acontecer. Por conta de duas partidas, não. Por conta da recuperação que eu acho que o Arthur Jorge fez. É um cara que nunca teve problema com a bola. O problema do William é para marcar o adversário, de como ele se envolve com o jogo. E pode olhar aí no lateral, no futebol brasileiro, de uma forma geral, talvez não vai conseguir citar 5 jogadores bem melhores do que o William, não. E eu não tô falando de um William titular, tá? Tô falando de um William rotacionando ali como opção pro Fagner. E lembrando que tem o Cauã Moraes. Caio Jorge fez o gol de pênalti, é verdade, mas gostei muito da partida do Caio Jorge. Eu não vejo ele em campo com nenhuma... O lance do gol mesmo é uma arrancada boa num passe do William, em que ele sai de trás e ia chegar bem à frente do seu marcador. Enfim, Cruzeiro se classifica, eu acho que se classifica de uma forma bem menos sofrida do que foi contra o Goiás. O jogo foi bem menos sofrido do que foi contra a própria Chape no Campeonato Brasileiro. E tem que lembrar, né? É uma sequência. Foi o 5º jogo depois do retorno da Copa do Mundo. E desses 5 jogos que o Cruzeiro realizou, 3 foram em condições em que o campo... Contra o Internacional, campo pesado com chuva. Contra o Coritiba, campo pesado e com chuva. E lá na Arena Condá, um campo sintético. Acho que o Cruzeiro respondeu bem as mexidas táticas, a rotação do elenco. E segue muito bem para a sequência, que agora, verdadeiramente, é a sequência mais difícil do Cruzeiro nesses 30 dias. Vai enfrentar o Mirassol bem estruturado no domingo, querendo se afastar do Z4, ele que está fora do Z4. E depois enfrenta o Flamengo 3 vezes e o Corinthians 1 vez fora de casa.
0: E aqui, você tá falando em gramado, cara. Gramado Mineirão pode melhorar, hein?
2: Ridículo.
0: Nossa, cara,
2: ruim. Ridículo.
0: Não tá tendo tanto jogo assim, não,
2: hein? A condição do gramado do
0: Mineirão. Qual foi o último jogo no Mineirão antes desse?
2: Botafogo. Botafogo. Cara, Botafogo. Cruzeiro sai pra jogar contra o Coritiba, contra a Chape e joga ontem contra a Chape.
1: Entre o jogo do Botafogo. Não tá legal, não. Entre o jogo do Botafogo e o jogo de ontem contra a Chape, teve algum evento lá?
0: Teve troca de gramado, isso eu vi.
1: Ah, teve a troca, mas do gramado todo. Não,
0: de parte uma parte, do gramado, eu até tô vendo ali nas imagens.
1: A esquerda das cabines, né?
0: A esquerda das cabines seria em frente ao setor amarelo, o setor laranja. O gramado tá diferente do restante, assim, cara. E assim, como um todo mesmo. O gramado do Mineirão não tá legal, cara.
3: Ontem tinha um degrau ali. Um gramado diferente. Cara, tava muito perigoso. Tava na frente da cabine dos jornalistas ali. Eu falei com alguns colegas por lá, falei, cara, isso tá muito perigoso pra alguém se lesionar.
0: Cara, não consigo, assim, eu até gostaria de um pronunciamento aí do Mineirão.
2: Você quer que eu fale qual que vai ser a explicação e pronunciamento? Eu falo pra você, todo ano é a mesma coisa.
1: Falta de chuva.
2: Ah, não. O gramado de inverno foi replantado, a troca acontece todos os anos no período de inverno, devido ao período de frio, passamos também recentemente por chuvas, só que assim, né, recentemente, há 2 dias, nós ouvimos o presidente do Juventude, quantas trocas ele falou que faz lá em Caxias do Sul do gramado, hein? Vocês lembram? Que ele falou de 3 a 4 trocas, né? Ou seja, trocar uma vez no ano o gramado não é o suficiente para que ele esteja... Tá claro o
4: recado. Mas eu acho que tem condição do local, tá, não?
2: Oi?
4: O clima, a temperatura do local...
2: Uai, Thiago,
4: eu acho que isso leva... Não. Eu tô fazendo o papel de advogado do diabo.
2: Não, tenho. Vamos lá. E eu vou fazer o advogado do santo, então. Mas, já assim, que você tá fazendo. Vamos lá.
4: Eu acho que o fato de trocarem mais em Caxias do Sul é pela questão climática.
2: Perfeito.
4: Porque lá tem, cara, lá as geadas,
2: isso.
4: Eu ia falar neve, mas a temperatura, quase. É tudo muito, muito baixo num período como esse agora.
2: Então, Thiago, o Alfredo já não tem, a gente troca uma vez de gramado e não é suficiente. Ou seja, talvez você tenha que ao invés de trocar 2, tem que trocar 3. Ah, tem uma parte do Mineirão que não recebe. Olha, desculpa, não é nada com as pessoas, não é nada, mas assim, é uma crítica direcionada a Minas Arena, tá? O gramado do Mineirão antes tinha a muleta da gente falar que Atlético e Cruzeiro jogam, são muitos jogos, ok. Cara, esse gramado tinha que estar em condições muito melhores. E são todos... Tem 4 anos que eu tô aqui no Grupo Bandeirantes de Televisão. Tem 4 anos que eu falo isso. E nesses 4 anos, teve um período que o Atlético jogava lá junto com o Cruzeiro. Hoje o Atlético joga muito esporadicamente lá no Mineirão. Muito, muito, muito. Especialmente quando vai enfrentar o Cruzeiro, quando o mando de campo é do Cruzeiro. Cara, desculpa. Alguém tem que olhar quem cuida, por exemplo, do Alfredo Jaconi e do Couto Pereira. Eu tô falando de dois lugares que sofrem muito mais com a ação do tempo, chove muito mais nesses lugares, do frio, e mesmo assim se consegue. E não tô
0: falando... Aí o degrau, ó.
2: É ridículo.
0: Olha o degrau, porque tem um friso. É diferente.
2: Tem um friso, cara. Tem um friso e a gente vê vários tufos que é, o pior desse gramado, André e amigos, são os pequenos tufos que vão soltando, tá? Ah, e à medida que o jogo vai transcorrendo, o que que acontece? Esses tufos vão ficando no gramado e aí vai rolando a bola. À medida que ela bate nesses tufos, parece que vai passando ali por redutores de velocidade do asfalto. Pequenas lombadas. Cara, o jogo, o principal jogo do Cruzeiro no ano vai acontecer na quarta-feira. E adivinha, o gramado não vai estar legal.
5: Ô, Valu... No jogo com o Botafogo, eu tava assistindo pela TV Globo e no primeiro minuto o Roger já chamava atenção na área que o Otávio tava defendendo, que é essa área da esquerda, onde saiu o gol do Botafogo no primeiro tempo. E do jogo do Botafogo pra cá, que já tava muito ruim, tem quanto tempo? Tem 2 semanas, né? O jogo do Botafogo.
4: Tem menos.
5: Foi no domingo, né?
4: Tem uns 10 dias, né?
2: Foi dia 26.
5: E ele piorou.
2: Contra o Botafogo.
5: Ele piorou em relação ao jogo com o Botafogo.
2: E vai estar péssimo, porque o Cruzeiro joga domingo de novo de manhã. Sabe? Assim, cara, é desanimador, sabe? Eu acho que tem que ter vontade, sabe? Porque é caro você deixar um gramado lá no Alfredo Jaconi em Caxias do Sul, como Juventude joga.
5: Mirassol também, Maião.
2: Mas o Mirassol, assim, vamos falar, né? Eu tô pegando um lugar onde, como disse o Thiago, tem fatores climáticos dificultadores, ninguém vai me falar que as condições climáticas em Belo Horizonte são mais difíceis do que em Caxias do Sul. Do que no Couto Pereira,
5: para
2: se cuidar. E que o Juventude goza de recursos que, me desculpe, a concessionária Minas Arena não dispõe. Então tem que querer, sabe? Porque ao longo dos últimos anos, o que tem sido feito não está sendo o suficiente. Né? Só que o Cruzeiro tem uma parceria, mas fica, na verdade... o Cruzeiro, gente, o Mineirão não é do Cruzeiro. Eu tô falando do Cruzeiro que manda lá, tá? Manda os jogos lá. Quem manda de fato lá é a Minas Arena. Agora, seja pra Cruzeiro, Atlético e até América, vou abrir, mas eu tô falando, não tô colocando América e Atlético no pacote porque não jogam lá. Mas tem que querer, a concessionária tem que querer. E por mais que o Cruzeiro faça as exigências, cara, depende da Minas Arena. E não adianta, vai vir uma nota daqui a pouco alguém me manda mensagem. Desculpa, eu repito, não é nada com as pessoas. Mas o consórcio Minas Arena tem que querer. Ninguém vai me convencer de que, é porque uma região não bate... Cara, nenhuma, nada. Se lançarem nota, por favor, não me marquem, não me mandem, porque todos os anos é a mesma coisa. Não adianta que sejam feitos 5, 6 trocas de gramados. O gramado tem que estar impecável. A gente está falando do Mineirão, que não consegue.
1: Só uma dúvida. Só rapidamente aqui, você fazer manutenção de gramado e trocar 3, 4 vezes, como o presidente do Juventude nos respondeu anteontem, isso custa. E a PPP, que é esse consórcio que administra o Mineirão, o que eles querem? Eles querem faturar. Existe um custo para manutenção de um gramado de qualidade. Só que tem cláusulas no contrato dessa parceria público-privada que exige que tenha os cuidados. Só que eles consideram que fazer, sei lá, uma troca por ano seja suficiente. Só para se ter uma ideia, um dos gramados no Brasil, que é aquele híbrido lá da Arena Corinthians, sempre foi uma referência. Só que agora que o Corinthians está lascado com 3 bilhões de dívida, está todo enrolado. Gramado
4: horrível.
1: Então, o que eles fizeram? Como o gramado consome muito dinheiro para manutenção, eles meteram areia. Era uma areia lá e o gramado está horrível, jogador se lesionando lá, o Diniz começou a reclamar, as imagens mostram os caras correndo e areia subindo e tal, já não é mais uma referência, porque custa caro manter, mas não é problema meu, isso é problema do consórcio Minas Arena, então eles têm que resolver o problema. Agora, a pergunta que eu deixo aqui, quem vai fiscalizar, além da imprensa chegar aos microfones, às câmeras e destacar que a qualidade do gramado é ruim? E só destacando também que semana que vem você tem um jogo que o foco, não só do Brasil, mas estará todo no Mineirão. E se o gramado do Mineirão continua do jeito que a gente viu ontem, e é bem possível que esteja...
2: Não tem milagre, né,
1: HG? Que não tem milagre.
2: A natureza não tem milagre.
1: Exatamente. Né, até porque não tem previsão de chuva que vai ajudar e nem algo que possa ser feito em uma semana. Então, eu acho até que pega muito mal. Pega muito mal estádio de Copa do Mundo. Tem, Copa você do não Mundo tem um alto volume de jogos, não é um estádio que recebe jogos de todos os times. É, fica claro que a manutenção, não sendo rotineira, piora a qualidade do gramado. E aí eu não sei, cara. Quem vai fiscalizar isso?
2: Apresenta níveis bons de jogabilidade. Não é, gente, não é nível de jogabilidade, não. O gramado Mineirão tinha que ser impecável, ponto. Quando a gente falasse top 3 gramados do Brasil, você tinha que falar Alfredo Giacone, Mineirão e não sei mais quem. Ou então no top 5, vai. É, isso é coisa de... Ah, não, possui, de acordo com as inspeções da CBF e da Conmebol, possuem níveis de jogabilidade adequados. Podem ter certeza que até quarta-feira, antes de quarta-feira, na verdade, ele vai passar por algumas reestruturações ali, sabe? Porque a Conmebol é chata. Então vão dar uma maquiada aqui ali pra passar de ano, tá? Pro conselho de classe aprovar. Aquele aluno, assim, que não tá conseguindo na nota, vai falar, não, mas ele é bagunceiro na sua aula, mas na minha aula ele é quietinho. Então eu vou dar aqui 0,3 de nota pra ele.
4: Ô Valu, só uma dúvida mesmo, que aí eu realmente acompanhei só a entrevista coletiva do Arthur Jorge, depois eu não acompanhei Zona Mista. Algum jogador chegou a reclamar?
0: No gramado, não.
2: Não acompanhei.
0: E nenhum jogador é problema, né? Parece que o gesto também foi só um susto ali, acabou tendo cãibra mais uma vez, estava muito desgastado, o
3: Matheus
0: que é normal.
3: Henrique saiu com a faixa.
0: Matheus Henrique com a fratura,
3: na,
0: né?
3: Não, mas ele saiu com uma faixa na perna também.
0: É, e ele também tem lá, tomando entrada de tudo quanto
3: é
0: lado.
3: Né? É, a gente tava até brincando lá que ele tá igual o boneco Ken, você tem que ir montando ele, né? Tá todo quebrado. Mas isso foi por conta de uma dividida com o William
0: no jogo anterior.
3: Isso.
0: É. Uma coisa, eu queria. O comentário do Valu foi tão bom que ele abriu várias abas, né? E aí eu entrei na aba gramado, mas eu queria entrar em outra aba que o Valor falou, que é a questão da escalação, cara. Eu queria destacar aqui a coragem do Arthur Jorge, isso foi até falado na coletiva. Foi. Eu acho que, eu concordo com você, que a escalação, aí tirando o Jonathan Jesus, que é um caso à parte, zagueiro, isso. Eu acho que não tem muita questão tática aí. Mas eu acho que tanto a entrada do William quanto a entrada do Matheus Henrique, além da questão de rodar o elenco, né, de peças mais desgastadas...
2: Dois em um.
0: São jogadores que constroem mais, né? Apesar do Fagner estar dando muitas assistências, o William é um jogador com mais recursos ofensivos, com mais apoio. E o Matheus Henrique nem se fala, ele é até um camisa 8 por excelência, um jogador que joga mais avançado. Mas, cara, assim, claro, os dois foram bem, até o João Marcelo foi bem também, um jogo muito tranquilo. Mas você abrir mão do Romero em um jogo decisivo, me chama muito a atenção.
1: Mesmo contra um adversário
0: mesmo frágil. Quando o Romero entra com o jogo 1-0 com 10 em campo, você já vê o volume que ele dá, inclusive um volume ofensivo. Tem uma bola que ele rouba e ele dá um passe de calcanhar pro Matheus Pereira e sai uma jogada e quase é gol, ele até no rebote finaliza mal. Mas assim, é só pegar os números.
2: Entrou
0: é
2: claro, bem.
0: Todos os jogadores do Cruzeiro têm esse recorte, mas se você pegar os números do Cruzeiro com e sem Romero, você vê a diferença que esse jogador faz. Sim. Com roubada de bola, com transição para o ataque, tem dado muitas assistências. Então, assim, o Matheus Henrique foi muito bem no jogo, para alguns foi até o melhor em campo.
2: Pra mim foi o Gerson.
0: Mas o Romero faz muita falta.
2: Faz, cara. Eu inclusive.
0: O Romero ainda assim é melhor do que o Matheus Henrique
2: nessa função. Eu não acho que há uma ameaça neste momento.
0: Não tem.
2: Eu acho que o Matheus Henrique teria que empilhar. Uma dúzia
0: mas
2: de
0: ele
2: jogos
0: fez, mas aqui, vai fazer muita falta na quarta.
4: Mas fez uma boa partida, né?
0: O Matheus Henrique foi um dos melhores em campo.
2: Eu concordo com o Valu, acho que o Gerson foi o melhor em campo.
0: Eu também acho o Gerson.
2: Mas teve gente que deu pro Matheus Henrique, até por causa da questão do melhor em campo.
0: Bruno, e tal.
2: O melhor em campo.
1: Também. Aliás, falando em Fabrício Bruno, então, quando eu falo de treinador que tem variações.
2: E o João Marcelo, ó.
1: E o Cruzeiro não joga só de um jeito. Quando você observa um zagueiro atacando, levantando uma bola para a área e o seu, entre aspas, ponta, volante, né? Cabeceando baixinho. E fazendo gol, baixo, aliás, o tempo de bola dele ali para subir e cabecear, bem, um negócio absurdo. Ele subiu muito alto, ele subiu no tempo certo.
2: Bonito.
1: E deu uma porrada de cabeça ali, que deu rebote, ele foi lá e conferiu. Cara, variação. Variação. O Cruzeiro, repara o Cruzeiro. Isso não é novidade nenhuma. O Cruzeiro ataca com meia dúzia de jogadores dentro da área, no mínimo.
2: A área muito cheia.
1: No mínimo. Então, quer dizer, mas você vai falar da fragilidade. Mas o Cruzeiro jogou contra adversários frágeis antes da chegada do Arthur Jorge e era uma loucura, né? Não conseguia
2: ser vai usar as
1: palavrinhas da moda, né? Performar contra adversários iguais ou piores que a Chapecoense. Não conseguia. Agora, ontem, a Chapecoense não deu um chute no gol do Cruzeiro.
0: Ué, o Lanterna, a Chapecoense é a lanterna do campeonato disparado. Quem era o lanterna do campeonato disparado ano passado? O Sport.
2: Sim.
0: O Cruzeiro enfrentou o Sport no Mineirão, contra os Falcos, tudo bem, mas ontem o Cruzeiro, o técnico optou por jogadores reservas, e o Cruzeiro empatou com o Sport no Mineirão. E num jogo que eu vou te falar, viu? Uma derrota não seria nenhum
2: absurdo. Não, não. O Derek perde um gol.
0: Exatamente.
2: É incrível quando o Sport tá vencendo por 1-0, né? Sim. É um jogo até que o Gabigol marca, né? O empate numa jogadaça do Matheus Pereira, que ele sai carregar. Aquele dia, coletivamente, não funcionou nada. Tinha o Matheus Pereira tentando carregar e o Gabigol tentando ajudá-lo ali. Só destacar também que foi mais um jogo, né? O Cruzeiro, a cada momento com o Arthur Jorge, ele vai... Havia um ano passado essa questão. Ah, o Cruzeiro, quando joga contra adversários muito fechados, tem uma dificuldade enorme. Eu não acho que o jogo tenha sido fácil ontem, mas o Cruzeiro vai encontrando soluções melhores do que no ano passado contra esses adversários. Eu não coloco apenas, que não é apenas, o fator Gerson. Porque a gente viu antes do Arthur Jorge que ter o Gerson apenas entre os 11, a magia não acontece. Você precisa de fazer um conjunto harmônico e ter o melhor do Gerson junto com esse conjunto para que a coisa funcione. Mas é um Cruzeiro que cada vez que vence jogos como de ontem, o jogo como venceu contra o Boca Juniors, 1-0, e outros jogos de adversários mais fechados, o Goiás... na própria Copa do Brasil, vai quebrando aquele paradigma de, quando o adversário vem com linhas muito baixas, o Cruzeiro geralmente não consegue... Não, o Cruzeiro tem conseguido vencer. Com o Arthur Jorge, se tornou um time que conserva aquela veia de jogar em transição em poucos toques, mas que também consegue jogar de uma forma que o seu técnico anterior gostaria, que é a tal da posse, mas encontrando soluções. Gente, tem uma jogada ontem que é muito bonita. Uma troca de passes, repito, do Matheus Pereira com o Gerson, com o Arroio, que ele cruza para o centro da área. Aquilo ali, sabe, são toques curtos, aproximação. Você não gosta? Aqueles triângulos ali dos jogadores do Cruzeiro formados em várias partes do campo com deslocamentos. Então, assim, o Cruzeiro vai quebrando isso. Claro, vai ter algum jogo que vai enfrentar um adversário muito fechado que não vai vencer, mas eu acho... que esse rótulo, ele fez igual aquele rótulo da cerveja que você vai tomando, às vezes tira muito gelada do congelador, a Eco Beer, né? E vai perdendo aquele rótulo. Esse rótulo caiu, sabe? Esse time tem capacidade, sim, de construir por dentro, por fora, contra adversários mais fechados, e isso tem, para mim, total a mão do Arthur Jorge, e é claro, não posso descartar a presença do Gerson, né? A maneira como o Gerson controla o jogo é muito sutil.
0: Nossa.
2: É muito
0: sutil. Essa jogada é linda.
2: É muito que sutil.
0: O Matheus Pereira ajeita pro Felipe Moraes chutar de fora da área.
2: Lindíssimo.
0: Você tem feito associações de fato. Porque assim, aí eu vou entrar na comparação e como o jogo contra o Flamengo é quarta-feira, aí talvez pegue fogo, né?
2: Então, pegue.
0: Aqui no chat
2: tem
0: alguns símbolos do Flamengo,
2: sim,
0: aqui.
2: Sim, sim.
0: Mas assim, o time do Cruzeiro com o Leonardo Jardim era um time muito eficiente. Você via muito o trabalho do Leonardo Jardim nas dinâmicas do time. Ou seja, pressão alta, roubava a bola e ataque muito rápido. Resolver rápido em poucos segundos.
2: Três passes,
0: já ia direto pro gol e tal. E assim, mesmo também quando tinha a bola, era um ataque muito vertical, né? E com o Arthur Jorge, a gente vê um leque de opções maior. O Cruzeiro consegue atacar rápido? Sim. Quando o Cruzeiro faz transições, às vezes ele ataca rápido, contra-ataque, poucos toques na bola e às vezes consegue chegar ali à finalização. Mas o Cruzeiro também consegue uma outra coisa que eu acho que não conseguia com o Arthur, com Leonardo Jardim, que é esse jogo mais de paciência, de enfrentar um adversário mais fechado. Quando você tem adversários mais frágeis.
4: Se você tem variação, você ganha
0: exatamente.
4: Muitos jogos.
0: Então, assim...
1: você tem demais.
4: Muita.
0: Eu elogiei muito o Leonardo Jardim, acho que ele fez um grande trabalho.
2: Grande Cruzeiro, trabalho.
0: Chegou na semifinal da Copa do Brasil, poderia ter chegado mais, né? Se o Gabigol faz aquele pênalti, poderia ter chegado à final. Foi o terceiro colocado do Campeonato Brasileiro, fez uma grande campanha, mas... e aí vem o apagador universal, né? Você já vê com o Arthur Jorge, é claro que tem um Gerson no time, acho que isso também faz diferença.
2: Faz.
0: Mas você já vê um time com um repertório muito maior. E assim, se aproximando, por exemplo, de alguns fatores. Por exemplo, vitórias fora de casa.
1: Essa, já tá
0: se
1: aproximando. Jogadaça, porque
4: tá de pé em pé, cara.
1: Jogadaça. Tô falando de triângulos aí.
2: O Cruzeiro subiu o sarrafo. Olha o William por dentro, gente, várias vezes. O Gerson por fora. E provavelmente o Arroyo. Ah lá, viu o Arroyo saindo de dentro
1: da área? Saindo.
2: Isso é o tempo
1: todo. Movimentação.
2: Isso é o tempo todo. Então, essa mais um aspecto, André, que é bem diferente pra mim também do trabalho do Jardim, é esse nível de uma alta densidade demográfica dos jogadores do Cruzeiro dentro da área adversária. Sim. Às vezes, aquele time do Jardim, ele era tão rápido na transição...
0: Que não dava tempo.
2: Que era de Matheus Pereira pra Caio Jorge entrando e ganhando dos zagueiros, ninguém. Ou então
1: o contrário. Que eu acho que é o grande problema do trabalho do Léo Jardim pro Arthur Jorge. É isso aí. Mesmo quando o Cruzeiro joga em transição, o Cruzeiro consegue atacar com muita gente. O time do Léo Jardim me parecia ser mais rápido, realmente, na transição... Mas
2: com menos gente.
1: Menos gente, exatamente.
2: E era uma característica que ele que
1: adotava
2: que
1: era demais.
4: O perfil dele também, né? Eu acho que ele sofre muito hoje no Flamengo em função disso.
1: Até por característica de elenco.
4: Porque ninguém vai enfrentar o Flamengo de peito aberto. E o Cruzeiro do ano passado enfrentava muitas vezes, né?
1: Cara, o Cruzeiro atacando. Claro, vai espremendo um adversário que é inferior. Cruzeiro atacando ontem os zagueiros ali, cara. Na frente da área.
4: O que me impressiona é como os laterais, eles boa jogam
2: quase... Boa partida do Rojas também, falei
4: eles
2: do
4: Eles jogam quase
2: ele na linha de fundo. Ele dá um gol pro Arroyo, o Arroyo chuta pra cima,
4: eu ia falar desse lance. A bola do Matheus Pereira
2: na costas dele, impressionante. Quando ele chutou pra cima nesse lance, eu fui embora pra casa, porque eu tenho vergonha de xingar perto de outras pessoas. Então eu preferi ir embora, me senti muito envergonhado.
4: Eu ia falar dos laterais, porque é justamente isso, cara. Como é que esses caras
2: não pode não ver o Arroyo
4: inteiro, se necessário... aparecem no meio, eles estão o tempo inteiro aparecendo na fase ofensiva, cara. E aí nesse lance do Rojas com o Arroyo, é um belo passe do Matheus Pereira nas costas das águas, o Arroyo chega na linha de fundo, o Rojas chega na linha de fundo, cara, e faz o cruzamento certinho, perfeitinho pro Arroyo, não pode perder aquele
2: gol. Não pode, tem que botar na direção do gol pelo menos.
0: Cara, é assim, outro ponto que o Valo falou, eu só queria ressaltar,
4: essa bola do Caio Jorge,
0: teve um momento de instabilidade, aí o torcedor do Cruzeiro ficou muito na bronca, né, com o William, mas, cara, eu fico muito à vontade, porque eu sempre falei isso, é um lateral acima da média pro futebol brasileiro. Não dá, cara. O William, não dá pra abrir mão de ter um William no elenco.
2: Cruzeiro, não deve renovar, né,
0: André? Se eu fosse Cruzeiro, já trabalharia essa renovação. Porque, cara...
2: Obrigado, time da razão.
0: É um lateral... Não,
2: semana depois.
0: Eu venho falando isso há 230 anos,
2: obrigado,
0: cara.
2: Obrigado, valeu.
0: O maior
2: passador
0: de pano
2: do William...
0: Eu fico feliz de ter você ao meu lado. Da Crônica Esportiva Mineira. Não, e não tem nenhuma vergonha disso.
4: Ele é bom.
0: Cara, ele é um lateral acima da média pro futebol brasileiro.
4: O que é a média?
2: Acima da média, isso. Então, aí diz muito a respeito da média de laterais. Não,
0: André. Mas é uma posição
4: de caça. Ele é bom jogador.
0: Mas é um jogador que tem muito apoio. E que ele dá muito. Ele tem muito desarme, cara. A questão do William que pega é que em alguns momentos ele, pelo menos, me transmite uma certa displicência na defesa. E às vezes comete falhas bobas na defesa. Mas assim, cara, ele tem desarmes, ele tem apoio, ele é um jogador inteligente que sabe associar, sabe criar jogadas. Foi o maior garçom do Cruzeiro no Mineirão na temporada passada, enfim.
2: Eu vejo um William.
0: No ano anterior, ele chegou à seleção brasileira, cara, é um lateral muito interessante se você tem no elenco.
1: Se eu sou o Cruzeiro, abriria, já trabalho essa renovação. Eu também não abriria a mão, não.
2: Vejo
1: não
2: tem lateral no mercado. Mais ligado do que com o Arthur Jorge, do que com qualquer outro técnico. Até com o Jardim, no período que ele esteve bem. Até com o Seabra, no primeiro semestre de 24. O William mais ligado em marcar, em diminuir espaço. Que, gente, vamos ser sinceros, né? Você que brinca aí, claro que é um outro nível. Não tamo... É chato marcar. Gostoso é quando você tem a bola no pé, pra jogar. Diga lá.
4: Ô, Valo, só pra ler um superchat aqui do Sidney, ele mandou aqui. Se não ler, ok. Sidney 0223. Se não ler, ok, mas a Minas Arena é correta. Deram um calote de 70% na dívida com a empresa e querem investimento em gramado? Passaram a mão no chão. É isso mesmo que ele falou, no chão? Acho que é.
0: Passaram a mão no chão.
3: Essa questão do gramado eu acho muito conivente falar, porque é uma questão só monetária, porque, cara, como que o Juventude, uma equipe que tem um faturamento muito menor do que o Cruzeiro, consegue manter um gramado de qualidade fazendo tantas alterações?
1: Porque nesse caso, não dá pra gente dizer, não, porque lá é mais barato, não, gramado é gramado.
3: Gramado é gramado.
1: Sabe alguma coisa que eu gostaria? O custo pra você deixar um gramado, um tapete, como é lá em Caxias, é o mesmo custo de você deixar um gramado aqui, talvez aqui possa ser até sei lá, até menor. Mais
3: barato, porque tá num centro,
1: né? Exatamente. Por estar aqui, estar ao lado de São Paulo, estar ao lado do Rio de Janeiro e tal.
4: Por ter menos...
1: Isso pode facilitar.
4: Diferenciação climática. Lá você pega
1: também.
4: Quase um grau e... 40 graus na época do verão.
1: Então nada justifica, entendeu? E também acho que uma nota não vai conseguir justificar.
4: Mas assim, eu queria escutar os jogadores, cara. Saber o que eles têm a dizer do gramado. Assim, se tá atrapalhando muito. Porque se estiver atrapalhando muito, é um absurdo. Agora, se eles falarem, não, tá ok, aí beleza. Eu não tenho muito o que dizer. Mas queria escutá-los, de verdade.
2: Só assim, diante do superchat que foi mandado, a Minas Arena não tá certa. Cada um tem a sua opinião, esqueci o seu...
4: É o Sidney 0223. O Sidney
2: expressou aqui a opinião dele, ele acha que tá certo. Eu nunca vou achar que tá certo um gramado de um estádio de futebol ser mal cuidado, porque a própria Minas Arena já diz que o fim principal do consórcio de administrar o Mineirão são os jogos de futebol. Então a finalidade fim fica comprometida por uma questão do gramado. Com relação ao calote que ele cita, é importante ressaltar que uma parte o Cruzeiro quitou com a própria Minas Arena e outra parte está na RJ, né? Aí você pode questionar a lei, mas assim, a Minas Arena vai receber como todos que estão na RJ, vai ficar sem receber, então é importante deixar, porque... soltar essa coisa do calote, assim, ao Léo também é muito fácil.
4: Ele tá falando, né? Do Cruzeiro?
2: Eu imagino que seja, né?
4: O Cruzeiro tinha uma dívida,
2: O Cruzeiro tinha uma dívida. Então, só pra colocar na
4: prateleira... Não sei nem se foi resolvido, mas...
2: Certinho. Uma parte sim e outra parte na RJ, André.
4: Ah, entendi.
2: Então só pra deixar claro, assim.
4: Eu não tinha entendido, não. Acho que ele tá falando do Estado.
2: Teve aquela questão do Gilvan, tá? Ô, Sidney, se eu tiver
4: interpretado... Manda aí, Sidney.
2: Não precisa te mandar outro superchat,
4: não. Não, manda sim. Mais $5,
2: do jeito que você mandou. Porque dinheiro não dá...
4: Em árvore,
2: nem na Praça 7. Na Praça 7, aliás, dá jogadores de dama e...
4: Compre e vendo ouro.
2: Não. Jogadores de dama e...
4: Foto na hora.
2: Bataglia,
4: foto.
2: Segundo o Thiago Fernandes. Todo dia na Praça 7 dá um Bataglia.
4: Inclusive, agora, na próxima hora,
2: nasceu um Bataglia. Daqui a 10 minutos nasce mais um Bataglia lá.
4: Minha menina nasceu
1: na Praça 7. Mas independentemente de qualquer coisa, o Cruzeiro renovou com a Minas Arena agora. Inclusive um contrato muito festejado, porque tem alguns pontos... inclusive, estou tentando levantar aqui alguns pontos que são diferentes de outras renovações e tal. A Minas Arena, extremamente realizada com a renovação, o Cruzeiro também, estão festejando isso. Então, eu acho que não se justifica a falta de cuidado com o gramado por algo que tenha ocorrido anteriormente entre Cruzeiro e Minas Arena, sinceramente. Estou querendo passar pano, não, mas não me parece ser esse o motivo.
4: O HG, só para trazer mais um aqui, mais um superchat, o Guilherme Frois, 2831, mandou aqui R$5 e disse: sei que hoje a pauta é Cruzeiro, mas e o Hulk, hein? Saiu para ganhar título.
2: Foi
4: o Guilherme Frois que mandou, gente, não sou eu.
2: Tá, um abraço aí pro Guilherme. Eu até comentei lá no nosso grupo, não fez diferença no placar pro Fluminense. Mas ontem achei que ele entrou muito bem no jogo.
4: Ele deu uma assistência.
2: Não, no placar.
4: No placar final.
2: Ele bateu em tijolo no final das contas. O André também entendeu, mas o André...
4: Eu quis dizer que ele entrou bem. Deu uma assistência.
2: O André...
4: Eu não tô sendo irônico, não.
2: O André entra na minha canela com travas de alumínio.
4: Não tô sendo irônico dessa vez, juro. Eu achei que o Hulk entrou bem, deu uma assistência.
2: Eu achei que ele entrou bem pra caramba.
4: Mas assim, o Vasco fez um jogo... o jogo perfeito do Vasco. O Vasco fez muitas faltas, um número absurdo.
2: Você não achou o jogo meio bagunçado, não?
4: No final,
2: quem tava mais organizado foi lá, fez um gol e aí condicionou o andamento da
4: partida.
2: Eu fiquei com essa impressão, sim. André.
4: E assim, na reta final do jogo, apareceu um dado assim na transmissão. Eu acho que o Vasco tinha 20 faltas cometidas e o Fluminense tinha 7. Então assim, o Vasco utilizou muito desse recurso, é um recurso do jogo. Sim. Foi lá, fez 2 gols, o Fluminense foi com tudo pra cima no segundo tempo, né? Sofreu inclusive o segundo gol no segundo tempo. E aí o jogo ficou aquela história, o Fluminense amassando mesmo, tendo muitas oportunidades, até chegou ao gol, mas o Vasco com contra-ataques muito perigosos, o David perdeu um gol dentro da área, e acabou no fim sacramentando, mas ali já era o último lance e tudo. Mas assim, chama atenção, né? O Vasco mesmo nesse momento tão complicado, né, consegue 2 eliminações sobre o Fluminense, que o Fluminense tá meio que no céu de brigadeiro. O Fluminense tem vivido bons momentos, teve um faturamento muito alto ano passado por conta do Super Mundial.
0: É, e o Fluminense é vítima, então, do Vasco duas vezes. Acho que é o... Aí entra um pouco do fator clássico, né? O clássico, sim, acaba igualando muito as forças. E o Vasco,
4: na verdade, não iguala, não, né? O clássico deixa o Vasco bem
1: grandão. Não, o Vasco só contra o Fluminense, historicamente. Historicamente, o Fluminense é um freguês do Vasco. Isso. Vocês lembram aquela declaração do Eurico Miranda?
0: Uma coisa tipo
1: o Eurico, né? Miranda era um cara folclórico e tal, sim, tem os problemas, né, que aconteceram ao longo da carreira dele, como Cartola, e aí esse apodo veio, né, principalmente por causa dele, do Cartola. É, que ele dizia assim, ó, eu pago o bicho. Futebol pra mim tem que ter bicho. Mas eu pago o bicho quando o Vasco vence grandes adversários, time grande. E já avisei pra ele: vitória contra o Fluminense não tem bicho.
2: Caramba. É, ele nada mais Eurico do que
1: esse
2: isso,
1: vídeo,
2: né?
1: Esse vídeo, penso vez por outro. Ontem, inclusive, esse vídeo girou muito pelo Instagram. Então, esse vídeo é muito bom. Cara, bom muito bom. Vou buscar aqui pra rodar.
2: Agora me assustou ontem a última linha do Fluminense, né? Nossa Senhora. A última linha, olha, Guga, Inácio, Igor Rabelo, Guilherme Arana, cara, quem viu o Arana jogar no nível que viu, ver o jogo dele ontem, assim...
0: Muito mal.
2: Ele não é sombra, assim. É. Eu vou te falar que o nível que ele jogou ontem lá, o Renê tem que ser titular, tá?
0: E
2: o Renê tem que ser titular.
1: Peraí. Se liga.
6: Eu não pago bicho contra time pequeno, portanto não vou pagar bicho se tiver vitória contra o Fluminense, porque quem perde pro time da terceira divisão tem que ser multado.
2: Que isso? Ele falou de... Não, além de falar de não pagamento de bicho, ele falou em multa, cara.
0: Era um falastrão.
2: Que doideira.
1: Perder pro Fluminense tem que ter
2: multa. Que doideiro, Eurico.
1: A torcida do Fluminense tá pistola hoje, e assim, tem muitos vídeos de influenciadores tricolores falando da filial do Atlético que virou o Fluminense, assim. Sério, sem zoeira.
0: O jogo ontem tinha muitos, né?
1: Porque
0: o Vasco assim, também tem, né?
1: Ah, o Fluminense.
0: Jair, PH.
1: É porque falou assim: ah, o Fluminense trouxe o Guga, trouxe o Otávio, Igor Rabelo, Arana, Hulk, tem mais. É porque eu não tô lembrando. Mas tem mais.
0: Tem mais.
1: E assim, nenhum deles.
4: Samuel Xavier
1: também.
0: Xavier tá bem lá, né?
1: Então nós estamos falando de pelo menos meio time, né? E ontem o Guga esteve em campo, o Igor Rabelo esteve em campo, o Otávio não, né?
0: Otávio não.
1: O Hulk esteve em campo.
0: Arana, você
1: Arana.
0: Falou? Savarino.
1: O Savarino esteve em campo.
0: Arana.
1: Só aí, eu tô falando de 5, cara. Savarino saiu no segundo tempo.
0: Saiu.
1: Eu tô falando de 5 jogadores.
0: Impressionante.
1: Então o torcedor do Fluminense tá pistola. Que tem dois co-irmãos, assim, pro Atlético. Dois co-irmãos, que eu acho que o Atlético precisa festejar. Não, aí eu tô abusando. Festejar não, mas agradecer. Grêmio e Fluminense. Oh. Tem sido grandes parceiros pra tirar do Atlético. Pô, o Caio Paulista tá no Grêmio, o Edenilson foi pro Grêmio, o Pavon foi pro Grêmio.
2: Quem foi que o Grêmio
1: Gemerson trocou
2: pelo
1: Vitor? O Gemerson foi pro Grêmio.
2: Só uma informação, agradecer a um amigo que é grande espectador aqui. Não vou falar o nome, senão pode causar problema pra ele. Dia 29 de agosto, falou que vai ter um show dentro do gramado Mineirão, e falou que no mês de julho teve uma semana que teve Henrique e Juliano no sábado, e teve o show da Fiat na terça. Aí ele fala assim, ou seja, fizeram dois eventos dentro do gramado em menos de 5 dias. Um abraço para você, meu amigo oculto aqui.
4: Informação.
5: HG, você tá doido, eu acho. Nesse momento, lá na cidade do Galo, rolou uma entrevista do Paulo Brax, VP de futebol do Atlético, e ele esclareceu algumas coisas. Vamos lá. Primeira delas, ele confirmou que segue negociando com o Fred ainda para essa janela. Tá esperançoso
4: bem que é pra essa, né?
5: De ter o Fred ainda nessa janela. Diz que a negociação...
1: Lembrando que a janela termina em setembro.
5: Isso, 11 de setembro. Diz que a negociação pelo Kevin Castanho tá em andamento há alguns dias, não é novidade para ninguém.
0: Falou em negociações avançadas no Kevin Castanho?
5: Isso.
0: Ele usou esse termo?
5: Isso. É. E para fechar a terceira informação, ele diz que o Ivan Román... Uma informação que a gente trouxe lá na HG Play. De fato, o Ivan Román tem uma negociação em curso para deixar o Atlético. Até, eu acho que a vinda do Kevin Castanho é por isso, né? Pelo limite de estrangeiros. E, além disso, o Alan Franco vem recebendo algumas sondagens. Não duvido também de ser mais uma saída.
4: Ô Gui, é curioso isso, porque o Atlético foi pro jogo contra o Juventude com 3 zagueiros de origem. Embora em muitos momentos o Barba puxe o Natanael, às vezes o Renan Lodi... para fazer aquele esquema ali com três caras no sistema defensivo, cara, eu acho um risco você abrir mão do Ivan Román.
5: Eu não abriria. Porque
4: o Ivan Román, além de não ser um mau jogador, eu acho um bom jogador, cara, em termos de número, o Atlético tem poucos zagueiros. O Léo Duarte ficando saudável, o Atlético vai ter quatro, não é?
5: É verdade, tem o Léo Duarte.
4: É, então, ele ficando saudável, o Atlético vai ter quatro. Porque ele tem o Lianco, ele tem o Juan, ele tem o Vitor Hugo, que é fraco, e ele terá o Léo Duarte. E o Ivan Román, nessa lista aqui, pelo menos pelo que eu vi até agora, eu não lembro do Léo Duarte, ele seria o meu terceiro, minha terceira opção. Os dois titulares e o terceiro o Ivan Román. Eu não entendo porque o Atlético trata com tanto desdém o Ivan Román. Porque pra mim, todas as vezes que entrou, ele entrou bem.
2: Teve informação, você sabe me dizer, Guilherme, se seria, se conseguiu aprofundar, se seria uma ele deixaria o Atlético em definitivo, empréstimo,
5: venda? Ô, Valu, a informação que eu recebi é que ele recebeu uma sondagem de clube chileno por empréstimo. Voltar pra casa.
0: Assim, eu até concordo.
5: Cara, eu acho um erro muito grave.
0: Eu concordo com vocês, eu gosto do Ivan Román, acho um jogador com potencial, mas não adianta eu concordar. Mas
4: não, cara.
0: E todos os técnicos que passaram pelo Atlético não darem oportunidade pro jogador. Então, cara, se é pra ele ficar no banco, às vezes nem ir pro banco.
4: Desculpa.
0: Melhor dar
2: a rodagem. Ele veio pro Atlético, a gente tem que lembrar, né, André? O Ivan Román não veio pro Atlético pronto.
4: Sim.
2: Um jovem com potencial.
4: É isso.
2: É uma escala diferente de jogadores mais.
0: Eu, pessoalmente, daria muitos mais minutos pro Ivan Román.
2: Muito mais. Até
0: eu não entendo ele não jogar.
2: Eu também não entendo.
0: Só que assim, a partir até do momento
2: eu olho as opções.
0: Nenhum treinador, e aí eu já tô falando de Cuca, Sampaoli, Barba, ninguém põe, cara. Então,
2: vai rodar mesmo.
0: Vai rodar, ué.
1: Agora, essa do Alan Franco...
2: imensa preocupação.
1: É isso que eu ia falar agora.
2: Nossa, mas tá preocupado de perder o Alan Franco?
1: Sim. Diante
2: do que tem. É só você olhar pro... Kevin, pra Ivan Franco sair, velocidade da luz. Kevin Castanho vindo, ó.
1: É, porque diante do que
2: como tem... Como as coisas são feitas no Atlético...
1: Não dá pra encarar como normal, caso se confirme uma possível saída do Alan Franco, não. Eu não tô dizendo que o Alan Franco seja craque, mas o Alan Franco é um jogador extremamente... vou dizer extremamente importante, mas
2: utilizável
1: melhor nesse termo. Atual elenco do Atlético.
0: É só pegar a minutagem.
1: E outra coisa, a gente fica falando aqui é que ele consegue atuar, ele não é um primeiro volante, mas se der a função, ele vai cumprir. Pode ser com alguma limitação de não saber sair jogando, ele não toca muito pra frente e tal, mas não tem problema, mas ele consegue fazer. Ele pode ser um cara, um meia também aberto pela direita, que é o que ele faz na seleção. Perfeito. E ele pode atuar até como lateral mais fixo ali pelo lado direito. Então, se houver uma proposta, o Atlético liberar o Alan Franco, eu sinceramente não vou entender quais são os movimentos
2: saúde, do Atlético, não. Ele é um cara que dá saúde pro Atlético.
1: Não tem histórico fortes. De contusão, é um cara extremamente dedicado, acho muito profissional. Sim. De fato, não é o que o Atlético precisa. Ah, não tem saída de bola, só toca pro lado e pra trás e tal. Mas para o que o Atlético tem hoje, ele é um cara importante.
2: Faria muita falta.
1: Entendeu? Então, eu sinceramente... Agora, o Ivan Román, eu também gosto, você gosta, todo mundo gosta, mas os técnicos não gostam, não posso fazer. Então tem que botar pra rodar, desde que o Atlético mantenha, obviamente, percentual, né? Não dá pra fazer uma troquinha? Não dá pra fazer uma troquinha com o Ivan Román?
2: Só assim, menos uma semana na janela de transferências do Atlético, né? Porque eu não acho que vai acontecer nada hoje, nem amanhã. Enfim, a partir da próxima semana, a gente abre mais uma semana pro Atlético.
4: Próxima semana...
2: Tá só arriscando. 17 dias, hein? Departamento de Futebol do Atlético. 17 dias após a abertura da janela hoje.
4: A próxima semana, Valuzinho, já é uma semana que a gente olha para ela faltando um mês para o encerramento da janela.
2: E a pergunta, saiu o Alan Franco, que tá prontinho para jogar, né? Quem chegar, chega em condições... Não. Que uma coisa é quando o time vai lá. Aí eu não gosto de traçar paralelos, mas a gente tá vendo o Cruzeiro trazer jogadores que estão prontos.
4: Então.
2: Que provavelmente vão pisar no campo já daqui a 7 dias, daqui a 6 dias, contra o Flamengo. Quem o Atlético trouxer vai estar pronto para jogar ou vai precisar de 2 semanas? 2 semanas num calendário que se joga de 3 em 3 dias?
1: Eu não consigo avaliar, até porque não jogou, não consigo avaliar o Léo Duarte, porque ele se machucou. E vocês acham que, independentemente do adversário, se o Borbas fosse um grande atacante, É que um grande atacante, terminar, né? É que um grande atacante dificilmente você vai conseguir trazer sem colocar dinheiro, né?
0: Não, mas eu entendi sua pergunta.
1: Então,
0: se fosse o Carlos Vinícius no banco do Atlético, ele teria entrado nos dois jogos. Ele teria entrado nos dois jogos.
1: Isso aqui. Acabou. Independentemente da necessidade. Ele seria um cara preterido em 200 minutos de jogo?
2: Não seria. A qualidade não seria, pula no banco.
1: Não seria.
2: Pula do banco,
1: HG. Então, assim... E aí, como é que
0: vocês querem? Ele podia tirar até o próprio Cassier.
1: Outra coisa, nós já falamos ontem aqui... Aliás, vai ao ar... Eu até vou ver com o Matheus aqui, se amanhã ou se no sábado... Um bate-papo que eu tive com o Joaquim Pinto. E é bom conversar com os caras... com o cara do gabarito do Joaquim Pinto. Porque você fica sabendo de coisas que... atualmente você não recebe de informação. E eu falei isso ontem na televisão e vou repetir aqui. Cruzeiro rapidamente agiu nas ausências do PEC e do Sinisterra. Vamos lá, o PEC... uma entrada criminosa e o Sinisterra, a contusão foi num lugar que nunca ele havia sofrido verdade. Contusão. Ponto. Algo raro, tá lá na Finlândia fazendo cirurgia lá. Beleza. Então vamos lá. Aí o Cruzeiro rapidamente traz três jogadores. Três. Aí o Joaquim Pinto, eu perguntei pra ele sobre essa ação rápida diante de problemas que em quatro dias foram dois grandes problemas. Um deles, inclusive, o Cruzeiro colocou muito dinheiro, que é o PEC. Ambos só voltam ano que vem. E aí... O que que o Joaquim Pinto falou? O que nós estamos fechando agora, nós já prospectamos faz um ano.
0: Interessante.
1: Aí você começa a pensar, cara, como assim? Eles prospectam, então eles têm toda a prospecção para, em caso de nesse... Por exemplo, vamos imaginar que Deus tal não permita, para quem acredita nele, que o Cruzeiro perca amanhã um lateral esquerdo. O Cruzeiro já tem prospectado há um ano quais os outros
0: laterais. É o tal da equipe sombra, né? Ele tem jogadores de todas as
1: posições. E outra coisa, para entrada e para saída. O Cruzeiro já tem a prospecção de todos os jogadores que estão no elenco atual, titulares ou não, que podem receber propostas ano que vem, cara.
2: Isso é maravilhoso.
1: Se ano que vem o Cruzeiro receber uma proposta e tirar o Rojas daqui, quem que a gente pode trazer? Se o William não renovar, quem que a gente pode trazer? Eles vão acertar em todas? O Bruno Rodrigues foi uma prospecção? Não, mas aí ficou claro para todo mundo que o Bruno Rodrigues foi uma vontade pessoal do presidente, do dono do
2: clube. É isso.
1: Agora, o Wesley chegou agora, o Pedro Costa, desculpa, o João Costa, o Wesley...
2: Lúcio Rodrigues.
1: O próprio Lúcio Rodrigues foram jogadores que o Cruzeiro já prospectou há um ano.
2: Já estava na mira, né? Se o Brian viesse, era a mesma coisa. O próprio Gabriel Pérez, eu acho isso foda. Só ler o superchat
0: aqui. Isso, chegaram dois, exatamente.
2: Você vai ler? Pode ler.
0: Não, pode ler, claro.
2: O Fernando Augusto, N4C, mandou o seguinte aqui. Valu e amigos, na opinião de vocês, se o Cruzeiro não contratar mais ninguém nessa janela, os que chegaram seriam o suficiente pro restante da temporada?
0: Eu acho que tem um ponto aí, tá? A janela, como o HG falou no caso do Fred, só fecha em setembro. A gente tá pensando muito no duelo da quarta-feira e pra esse realmente não vai vir ninguém. Mas se o Cruzeiro passa do Flamengo, eu não descartaria outra chegada,
2: então, viu, Valu? Pro duelo, você pensa. Pro duelo da quarta-feira, pra mim é o suficiente. O Cruzeiro tem o suficiente.
7: É porque eu sempre tenho batido, e eu tô do lado do Arthur Jorge, né? Que todo mundo tem falado só o jogo contra o Flamengo, Cruzeiro precisa te contratar contra o jogo contra o Flamengo, e tem um ano que vai continuar depois do jogo contra o Flamengo. Eu acho que para esse jogo fez a cobertura adequada, e não sei, André, acho que seria algo muito mais se o Cruzeiro perdesse. Eu acho que o mercado do Cruzeiro tá encerrado, mesmo longe do 11 de setembro.
2: O que você acha que faltaria pra você, Valu? Você, Valu, tá com dinheiro do FIFA. Você pode buscar quem você quiser.
1: Vamos ter que responder na TV. Em uma hora tem os donos da bola e... Hoje é quinta. E amanhã às 11 a turma tá de volta, porque eu volto ao Band News na área só na segunda-feira. Então a gente se encontra em uma hora na tela da Band nos donos da bola. Tchau!
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0: Mentalmente, meio-dia. Oi, oi, boa tarde pra você que tá ligado aqui na programação da Band News FM ou pra você que chega com a gente pela Band News TV. Tá começando mais um Band News no meio do dia. Seguimos por aqui até as 2 da tarde. Eu sou a Larissa Biscaia, junto comigo tá ele, Humberto Ferretti. Boa tarde pra você.
1: Fala, Larissa. Boa tarde pra você, pra todo mundo ligado aqui no Band News no meio do dia. Vamos juntos até as 2 da tarde. Você, eu, quem nos acompanha pelo rádio, pela TV, pela internet. Isso, excelência Eduardo Eneg.
2: Pontualmente. Parabéns, Larissa Biscaia.
0: Nunca antes na história deste
2: A gente conseguiu abrir o Band News no meio do dia ao meio-dia. A gente conseguiu, sei lá quantas vezes. A gente já faz o Band News no meio do dia há muito tempo. Eu não me lembro.
0: Mérito maior, acho que é do Renan Suquevicius, que entregou no horário.
2: Sempre,
0: vai.
2: Sempre o mérito é de quem tá tocando o programa anterior. O nosso mérito é tentar virar a 1 hora da tarde. Da primeira para a segunda hora.
0: Obrigação.
2: Que é mais do que a nossa obrigação, só que a gente não consegue. É impressionante. Não. A gente entrega. É igual feira. Quilo bem pesado. A gente faz quilo bem pesado. Então são 60 minutos que a gente entrega 61 minutos.
0: É muita informação.
2: Aí depois. Mas aí depois sobra os 59.
1: Mas posso contar um bastidor?
2: Pode. Ah. Sim, senhor.
1: A Larissa até comentou sobre isso algum dia nessa semana. Eu tô trabalhando na produção do Band News Station.
0: Ah, ele vai pegar o mérito.
1: Então,
0: agora,
1: o que tá na produção é que vai indicando ali os conteúdos, que hora que entra isso, que hora entra aquilo. Então, eu acho que eu posso me considerar com mérito
0: Humberto
1: também.
0: Ferretti.
2: Ah, que bacana! Ele quer confete.
0: Ele quer falar os...
1: Tudo bem, foi falado que o mérito é de quem tá no programa anterior. Coincidentemente,
2: era eu
1: atuando no Band News Station também.
0: Ferretti, quando que você volta aqui pra mesa mesmo? Só pra eu saber?
1: Olha, se tudo der certo... Amanhã.
0: Então vamos ver se ele é tão dono do relógio assim a partir de amanhã. Tô torcendo por você, viu?
2: Eu imagino.
0: Amanhã será.
2: Vai ser bacana, hein? Vai ser bacana isso.
1: Pouca pressão.
2: Logo de cara. Meio-dia e 2 minutos, quase 3, começando o Band News no meio do dia e 3, alguns segundos antes da hora. Literalmente agora fechou. E eu, Eduardo Eneg, fico por aqui até as 2 horas da tarde. Comigo no estúdio, essa dupla incrível, as vozes que você já ouviu. Você vê que eles se entendem. Tem uma eletricidade. Semana passada, mas eles já resolveram. Semana passada,
0: tudo
2: eles estavam de bico. Estavam de bico.
0: Eu tava
2: um
0: brava
2: com o outro.
0: Com
2: a Larissa Biscaia tava de bico.
0: Tava.
2: E o Humberto Ferretti tava assim, sabe aquela cara de poucos amigos? Mas agora não, agora já eu percebo que a harmonia voltou. O campeão voltou. A harmonia voltou. Larissa Biscaia aqui no Diz uma vez mais.
0: Oi, boa tarde.
2: E o Ferretti.
1: Bora, meu povo, boa tarde.
2: Boa tarde pra você também. Ouvinte querido, ouvinte querida, telespectador querido, telespectadora querida, você que faz a Band News ser aquilo que ela é, a mais admirada do Brasil. E partiu. 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Você que está agora levando os filhos para a escola, buscando-os, começando, ou indo para trabalhar, começando o Band News no meio do dia. Na Band News FM, na Band News TV, onde mais, Larissa?
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2: 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Oi, pessoal. Estamos aqui começando, então, Band News no meio do dia. Ontem saíram os dados do IDEB, que é um estudo importante sobre ensino no Brasil. O IDEB, ele tem uma característica que ele pega o desempenho dos alunos e também a taxa de aprovação. Então, por exemplo, você tem uma rede de ensino que aprova muito e uma rede de ensino que aprova pouco. Se os alunos das duas redes têm a mesma apreensão de conteúdo, a nota do IDEB vai ser maior na rede de ensino que aprova mais. Então, a autoridade consegue interferir um pouquinho no dado do IDEB, razão pela qual muitos especialistas preferem a nota do SAEB, que aí é só a apreensão de conteúdo. Mas ontem saiu Ontem foi dia do IDEB, que inclui o SAEB. E aí é muito interessante porque você olhar os números da educação, eles parecem tabelas frias, né? Tudo nasce de pesquisas, de resultados, aquilo vira um monte de planilha Excel. Só que as planilhas Excel, elas passam uma certa frieza se você não coloca elas para conversar com você, né? Se você não subordina as planilhas Excel a algumas perguntas. E aí você vai fazendo os cruzamentos e começam a surgir coisas muito interessantes. Por exemplo, você tem alguns mitos sobre o ensino. Um dos mitos sobre o ensino é, olha, se você tem renda per capita mais alta, você terá ensino melhor. Então é preciso que você aumente a renda per capita para você melhorar a qualidade do ensino. Os dados do IDEB não demonstram isso, não. De jeito nenhum. Você tem estados com renda per capita

o Ceará tem uma nota no IDEB que é maior do que a nota do Distrito Federal. Isso é uma coisa curiosa. Então, não dá para fazer uma correlação entre renda per capita e qualidade do ensino, o que não nos autoriza a dizer que a gente não tem que aumentar a renda per capita dos estados, pelo amor de Deus. O que não quer dizer que o Brasil está bem de renda per capita, também não está. É só que não é verdade que nascer num CEP que está num estado com uma renda per capita maior vai lhe dar uma qualidade de ensino superior. Isso não é um fato, não é um fato. Segundo fato, ou segundo mito, não, você pega, por exemplo, estados onde tem mais Bolsa Família, portanto, evidentemente tem a ver com renda, mas a renda é muito menor, então você tem uma porcentagem de famílias muito grande com renda família, com Bolsa Família, você vai ter um desempenho pior. Olha, de novo, você pega Alagoas, tem 47% das famílias dos domicílios com Bolsa Família. E você pega o Rio de Janeiro, que tem 22%. A nota de Alagoas é melhor que a nota do Rio de Janeiro. Você percebe? Tem o dobro de famílias com Bolsa Família em Alagoas do que no Rio de Janeiro. E, no entanto, a nota de Alagoas é melhor que a do Rio de Janeiro. Então, não tem uma relação. Ah, Bolsa Família. Também nós não vamos dizer, em função disso, que bom que você tem estados onde o Bolsa Família representa mais de 50% em mais de 50% dos domicílios. Isso não é bom. É bom que exista o Bolsa Família, porque pior seria se não houvesse nada nessas famílias. Mas que ruim você saber que você depende disso, né? Seria bom que não existisse, que não houvesse a necessidade, sendo mais preciso. Outra coisa que também é interessante, e eu cheguei a colocar isso numa tabela, eu peguei o partido do governador. Ó, então será que tem partido que é melhor que outro partido? Bobagem. Pega um partido que é indiscutível, todo mundo conhece, todo mundo tem opinião sobre ele, o PT. Então você tem o PT governando o Ceará, notas ótimas, e o PT governando a Bahia. Vaia! Ruim! Mas ruim! Então, como é que pode? A Bahia, aliás, que é ruim. Segurança pública. O governador da Bahia, que foi secretário de educação. Esse homem foi secretário de educação. E está lá com uma nota comparada aos outros. Ruim. Bom, a partir daí você começa a ter coisas que são muito curiosas. Conforme você vai evoluindo, ou seja, criança entra no ensino fundamental 1, depois vai para o 2, que é do 6º ao 9º ano, depois vai para o ensino médio. Conforme você vai evoluindo, a nota do IDEB vai caindo. A nota do IDEB vai caindo. Internacionalmente, cai. Conforme as pessoas vão avançando, vai caindo. Por quê? Porque as crianças, depois os jovens, passam a ser expostos a conteúdos mais complexos. E o conteúdo mais complexo vai tornando a vida mais difícil. Então, você está lá na texto curto, soma, subtração, multiplicação, aí depois começa. Aí começa a equação, função, história, geografia, aí ficando mais complicado. Língua portuguesa deixa de ser aquela oraçãozinha curta, vai ficando mais difícil. Aí a nota vai caindo. Em qualquer lugar do mundo cai. Mas no Brasil cai demais. No Brasil cai demais. E isso é um problema. Isso é um problema. Tem variáveis, mas é um problema. Então, quando você olha para esses números, você vê que o Brasil, no longo prazo, pega aí 20 anos, melhorou. Parabéns. O ensino melhorou. Mas a gente parte de um ponto ruim. Chega num ponto em que é razoável nos primeiros anos do fundamental, mas depois vai ficando complicado. Vai ficando complicado. E, tanto é que o PISA, que é a prova internacional só no final do ensino médio, aí você vê que o Brasil se distancia de outros. Os especialistas, você conversa com o pessoal do Todos pela Educação, por exemplo, pessoas muito qualificadas, eles observam que não há nenhum estímulo para que o jovem faça o PISA. Então faz, não vale nada, não vale nota, não vale prova, não passa de ano. Não...

0: Não serve para nada, não arruma emprego, não ganha nada. E, ao contrário dos coreanos, finlandeses, que levam esse negócio a sério mesmo sem ter o estímulo, tem estudo mostrando que os brasileirinhos não levam isso tão a sério. Então, parte da nota do PISA traduz um pouco essa indiferença. Mas vamos combinar, né? Que não dá para dizer que nós somos extraordinários em matemática, somos extraordinários em linguagem, mas a gente esconde o jogo quando vai fazer o PISA. Não, vamos errar tudo, né? Porque a gente quer enganar, só para brincar. Não é brincadeira. Mas tem muitas questões envolvidas nesse assunto. São tantas as questões que eu tenho zilhões de anotações aqui, tabelas e tal, que eu montei, mas você tem algumas questões que são essenciais. E uma delas é uma figura chave. Não é tecnologia, não é lousa digital, não é nada disso. É o professor. E a questão chave é o professor. Quer dizer, se você não investir no professor, no treinamento do professor, a coisa se complica. E antes de falar do professor, é preciso que se diga, e o pessoal do Todos pela Educação chama muita atenção para isso, às vezes você tem um filho numa boa escola. A gente brinca aqui, que você, no começo do programa, a gente fala, você que está levando seus filhos para a escola, você que está buscando os filhos na escola. Às vezes você tem seu filho numa boa escola e você se preocupa e tem condições de pagar. Às vezes você não tem. Aí você sai procurando uma boa escola pública e eventualmente consegue. Mas ao conseguir que o seu filho ou seus filhos estudem em boas escolas, você pode imaginar o seguinte: bom, resolvi o meu problema, porque pelo menos o meu filho ou os meus filhos vão estudar em boas escolas e aí vão ter um futuro brilhante pela frente. Gente, se o Brasil não destampar, não adianta você ter um filho numa boa escola e você ter em volta um ambiente hostil. Não é só hostil do ponto de vista da segurança pública, não. É hostil do ponto de vista da distribuição de renda. É injusto, e um lugar injusto é um lugar onde as pessoas não vivem satisfeitas, não é bom, não é razoável. Você tem dificuldade de ter mão de obra de qualidade. E, portanto, se você tem dificuldade de ter mão de obra de qualidade, por mais que você detenha um conhecimento, você não tem como colocar ele em prática, porque você precisa de apoio, precisa de gente, precisa de recurso, e não tem. Produtividade também é menor. Então você tem uma série de motivos para desejar que todo mundo melhore. Não é só o coração aberto, não é só paixão e ajuda, pode até ser uma rede de interesses, mas é um crescimento onde todo mundo sai ganhando. Os estudiosos falam isso sobre segurança e falam isso sobre educação. Não dá, e eu já usei essa imagem aqui, não dá para secar o box do banheiro pela metade. Vou secar metade do box do banheiro. Não tem jeito, você tem que secar tudo, porque a água se redistribui. Então, se você não tem um ganho coletivo de educação, claro que você vai se preocupar em educar o seu filho. Não é, enquanto o Brasil não tem um ganho coletivo, você põe ela em qualquer escola. Não, claro que não. Mas, não imagine que você resolveu o problema. Mas, voltando à história dos professores, a gente tem um desafio complicado. E você vê que é um país tão heterogêneo que eu peguei uma tabela aqui e você vê, por exemplo, docentes com ensino superior, né? Você tem, por exemplo, Maranhão, 67% dos docentes têm ensino superior, leia-se, um terço não tem. Rio de Janeiro, 74% tem, ou seja, 25% dos docentes não tem. Bahia, 78% tem, ou seja, 22% não tem. Na outra ponta, você tem Espírito Santo com 97% dos professores com nível superior. Só 3% dos professores não tem nível superior. Então você sai de 3% para 33%. É uma coisa impressionante. De 3% para 33%. Olha essa variação. Tem um número razoável de estados acima de 90%, são 12. Mas depois você vai baixando. Então, se você não tem um professor com um nível superior, você já tem uma dificuldade. Só que não é só isso. A gente mostrou aqui, tempos atrás, a prova nacional docente, que foi divulgada, e é uma prova feita com 760 mil futuros professores, gente que tinha terminado ou estava terminando o curso de licenciatura. Mais da metade dos candidatos de matemática não dominava o conteúdo. Gente, nível sólido daqueles que o MEC considera adequado, dos professores, só um quarto dos professores realmente dominava o conteúdo. Não é dominava o jeito de ensinar, tinha técnica para ensinar. Não, nada disso. Dominava o conteúdo que ele ia ensinar. História, geografia, matemática, português. Só um quarto realmente dominam. Três quartos não chegaram nesse patamar. Se três quartos dos professores não dominam o conteúdo, como é que a gente vai querer que 100% dos alunos dominem se eles estão tendo aula com professores que não dominam o conteúdo? Como é que a gente chega nessa equação? Como é que a gente resolve isso? É um negócio que não tem como resolver. Depois, outra coisa, ainda é muito grande, apesar de ter mudado a regra, a presença de professores com ensino formados por ensino à distância. Nós estamos falando de um número estúpido. Se, além de não dominar o conteúdo como a gente viu agora, eles ainda não conseguem ter relações com os jovens, porque não tem convivência pessoal, é ensino à distância, como é que a gente vai conseguir dominar a técnica de aprendizagem? E se a gente não consegue ensinar, como é que alguém vai aprender, tirando os talentos naturais? Tem pessoas que aprendem sozinhas, mas e as que não aprendem sozinhas? E as pessoas que têm uma certa dificuldade de aprendizagem, mas essa dificuldade de aprendizagem não significa falta de inteligência. Não é falta de inteligência. Que fosse ainda, mas não é. Tem gente que tem desafios para aprender, e quando aprende, brilha. Mas e para aprender? Aí você precisa desenvolver técnicas para ensinar essas pessoas. Você vai deixar essas pessoas submetidas a uma técnica que funciona para um grupo, mas não funciona para elas. E o que vai acontecer com essas pessoas? Elas estão na escola, os pais, as mães, entendem que aquilo vai funcionar. Mas aí vem a dura realidade. Veja que interessante. Eu falei dos professores, e isso é uma coisa importante. A transformação do ensino com professores de qualidade permite que as mudanças ocorram não em 30 anos, mas em 15, em 12, em 7. Tem estados que fizeram mudanças importantes num prazo, no tempo relativamente pequeno. E isso é interessante. A explicação para isso é gestão. Fazendo os cruzamentos por renda, fazendo os cruzamentos por partido político, fazendo os cruzamentos por Bolsa Família. Você pode fazer outros cruzamentos importantes. Você pode fazer o cruzamento, como eu falei, por taxa de professores com ensino superior. Você pode fazer o cruzamento por acesso à internet, acesso à biblioteca. Um outro cruzamento que é importante, por exemplo, é matrícula em tempo integral. No Piauí, 42% dos alunos estão matriculados em tempo integral na educação básica. Sabe quanto é em Rondônia? 6%. 42% a 6%. O Amazonas é 11%. É um negócio absurdo. Então você vê, se o Piauí é 42%, se o Ceará é 40%, você concorda que você já tem quase metade da rede em tempo integral? Ou você acha que quem vai aprender mais? Quem vai desfrutar mais? Quem vai usufruir mais? Quem vai ter mais prazer? Quem vai ter mais integração, inclusive entre professores e alunos? Os alunos do Piauí ou do Ceará, que estão acima de 42%, ou os alunos do Amapá, Roraima, Rondônia, que estão abaixo de 10%? Sem falar de outros, né? Rio Grande do Norte está com 12%, Distrito Federal também com 12%. O Distrito Federal é a unidade da federação mais rica do país. Como eu falei, 3 vezes a renda per capita do Ceará e do Piauí. Então a gente tem que olhar para esses indicadores e ver como é que a gente faz mudanças importantes no campo da gestão, porque a explicação é gestão. Professores motivados. professores com uma renda razoável, mas também não adianta aumentar a renda de professores que não ensinam. Professores bem treinados, professores atualizados, treinados, qualificados, tempo integral. Não é que só dá para dar aula se tiver ensino superior, mas aumentar a taxa de professores com ensino superior. Aumentar, sobretudo, o conhecimento que esses professores têm do conteúdo que eles têm que ensinar e das técnicas que têm que ser empregadas para que eles ensinem esses conteúdos. E aí você começa a mudar. Não tão devagar quanto o Brasil vem fazendo. Então o Brasil vem fazendo, mas vem fazendo numa velocidade baixa. E vem fazendo numa velocidade baixa e de forma não uniforme. Alguns estados muito melhor, né, do que outros, fazendo muito melhor do que outros. E nos ensinos, e nos anos iniciais do ciclo básico, muito melhor do que nos anos finais. Então, é fundamental que a gente movimente. E educação é, sem dúvida, o insumo mais importante, tanto para aquilo que é um ativo inalienável, enfim, invendável, inemprestável, sei lá que palavra você possa querer usar, mas assim, uma vez que você tenha um ensino, que você tenha o conhecimento, você detém aquele conhecimento, ninguém tira ele de você. Ninguém tira ele de você. O conhecimento específico que você tem que atualizar também, mas é a capacidade de aprender, a disposição para aprender. E isso você leva para a vida, né? Você ganha um imóvel, por exemplo, é bacana. Ah, ganhei um imóvel. Mas aquele imóvel você tem que pagar o condomínio, você tem que consertar o teto, você tem que trocar a fiação, tem que trocar o piso, tem que resolver a infiltração, o cano que estoura, a luz que apaga, taxa de condomínio, eletricidade. Tem um custo aquilo, né? Mas é um ativo. É bacana ter um imóvel, você tem um ativo. Mas e esse outro ativo? Esse outro ativo te dá mais dinheiro do que um aluguel. Se você tem um imóvel e aluga por um determinado valor, pode ter certeza que você tem muito mais chance de, com o seu cérebro, com o seu conhecimento, alugar essa capacidade e gerar uma renda muito maior do que a renda do aluguel. Dependendo do imóvel, naturalmente. Mas é essencial. Então, alugar o seu conhecimento vale muito mais do que alugar o seu imóvel. E para isso você precisa detê-lo, para isso você precisa levar isso a sério. Então o Brasil tem que olhar para isso e é oportuno discutir isso nesse momento, porque para variar, nós estamos falando de eleição, nós vamos ter eleição agora, e nesse caso os governadores têm muito mais importância do que a gente imagina, mas muito mais importância do que a gente imagina, porque você vê a diferença entre a qualidade dos governadores. Você vê que o Ceará e o Piauí estão muito melhores do que a Bahia. E eu estou falando só de estados ligados, quer dizer, comandados pelo PT. Então eles que se entendam lá, esses governadores do Ceará, do Piauí e da Bahia. O cara da Bahia que, se quiser reclamar, esse Jerônimo, vai reclamar com o colega dele do Ceará, o colega dele do Piauí, para saber o que eles fizeram lá. Vai copiar. Vai copiar o que eles fizeram, que você não consegue fazer. A Bahia é um desastre nesse campo. Lamentavelmente. O estado magnífico, extraordinário. Gente pra caramba. Um monte de aluno. E eles não estão sendo cuidados com o mesmo carinho, o mesmo respeito, a mesma atenção que no Ceará e no Piauí. Briga dos eles, os petistas lá, que se entendam. Ó, por que um petista consegue e o outro não consegue? Isso vale para o MDB, vale para o União Brasil. É que o PT é mais interessante você ver pelo um na ponta de cima, outro na ponta lá embaixo. Os outros são um pouco mais uniformes. Nem brilham como o Piauí e o Ceará, nem fracassam dessa forma retumbante como a Bahia. E então, portanto, os governadores são essenciais. Escolha direito o seu candidato ao governo, em quem você vai votar, porque isso pode mudar o jogo em 4 anos ou 8 anos, já que a gente tem reeleição no caso em que os governadores forem entrar primeiro mandato, né? Os que forem reeleitos, que de todo jeito a gente pode ter uma mudança aí. Então, esse estudo de ontem, ele é muito interessante. Nós vamos ter daqui a pouco o PISA, que aí é o estudo internacional, com todas as limitações, como eu falei, a crítica dos especialistas, porque dizem que os brasileiros não fazem com tanta seriedade. Mas a gente vai poder dar uma olhada na fotografia internacional. E desde 2019, ou até um pouco antes disso, é quase que um eletrocardiograma de um boneco. Não existe. O Brasil não avança, não muda muita coisa. Vamos ver o que acontece quando sair esse estudo. Eu não sei se você concorda ou discorda. Essa é a opinião que eu tenho sobre o assunto.
1: Agora, meio-dia, 27 minutos, os 27 superintendentes regionais da Polícia Federal divulgam uma nota conjunta em apoio ao diretor-geral Andrei Rodrigues. No texto, eles defendem que a atuação da corporação é orientada pelo cumprimento da lei com base em provas e sem interferência dos interesses pessoais. No documento, os chefes da PF também reafirmam o compromisso da instituição com a Constituição, a legalidade e o Estado Democrático de Direito. O momento é de tensão entre a Polícia Federal e o gabinete do ministro André Mendonça, do STF, provocada pelas investigações dos roubos em aposentadorias e benefícios do INSS. O filho mais velho do presidente Lula, o Fábio Luiz Lula da Silva, o Lulinha, é um dos investigados no escândalo bilionário.
2: O presidente Lula sinaliza que pode procurar o presidente dos Estados Unidos, Donald Trump, por telefone na semana que vem. No entanto, ainda não há data para essa ligação. Ontem, em conversa com aliados, Lula dedicou boa parte do tempo à política internacional e disse que todo mundo quer acabar com a guerra entre Rússia e Ucrânia, mas não consegue. A apuração é da repórter Tayame Mello, da Band em Brasília. Nesse contexto, Lula falou recentemente por telefone com os presidentes da China, Xi Jinping, e da Rússia, Vladimir Putin.
0: É preciso que a gente diga o seguinte, sobre esse assunto. Primeiro, o Brasil, no jogo internacional, não tem importância nenhuma. O que o Brasil acha, o que o Brasil não acha, é absolutamente irrelevante, a não ser para nós, brasileiros, óbvio. O que o governo brasileiro fala e o que o governo brasileiro não fala nos atinge o tempo todo. Mas agora, o que a Ucrânia, como é que ele vai resolver a questão da Ucrânia, qual a opinião do Lula ou do Flávio Bolsonaro ou de qualquer um, do candidato dos bonequinhos, não importa. O que pensa sobre a guerra na Ucrânia, a confusão com a Rússia, o conflito no Oriente Médio é irrelevante. A gente precisa ter essa noção. O que a gente pensa sobre o Paraguai é relevante, tanto que dá uma confusão. O que a gente pensa sobre a Argentina é relevante, porque aqui a gente é grandão. Mas a gente é grandão aqui. A gente não é grandão nesse jogo internacional, entendeu? Não adianta. A gente falou do jogo do Santos com o Remo, né? O que o torcedor do Remo pensa é importante, mas não vai interferir no Real Madrid, não vai interferir no Manchester United. O técnico do Manchester United não está preocupado com o que pensa o técnico do Remo. É mais ou menos a mesma coisa, O Lula tem prestígio internacional, o Ancelotti tem prestígio internacional, o técnico da seleção brasileira tem prestígio internacional. Então é importante ter prestígio internacional. Mas não podemos nos enganar e nem permitir ser enganados, sugerindo que se o Lula telefonar para o Xi Jinping, se o Lula telefonar, vai mudar. Vai mudar as relações entre o Brasil e a China. Se ele ligar para o Modi, as relações entre o Brasil e a Índia. Para o Milei com a Argentina, mas mudar a geopolítica do mundo, desculpa, isso é Donald Trump, Xi Jinping, Putin, são esses camaradas aí. Não dá para fazer uma coisa muito diferente. Isso é um ponto. O outro ponto é o Brasil e o governo brasileiro, e não importa quem venha a ser o próximo governo brasileiro, mas as autoridades brasileiras precisam ter clareza de que o céu de brigadeiro ajuda a ter uma vida bacana lá fora. Quando o céu não é de brigadeiro, é que você vê como é que o governo mostra seu talento. Então, se nos Estados Unidos, em Washington, lá na Casa Branca, tem um sujeito doido, como tem o nosso Laranjinha lá, e se na Argentina, na Casa Rosada, tem um outro doido, porque gosta de falar pelos cotovelos e ser grosseiro. Isso é uma realidade que a gente tem que enfrentar. A gente não pode chegar e falar, bom, tem um doido na Casa Rosada, tem um doido na Casa Branca, então no Palácio Planalto eu vou ser doido também. Não dá, não pode ser assim. Tem que mostrar serenidade, tem que mostrar institucionalidade. Não pode sair fazendo graçola, piadinha. Não pega bem, não é bom, não é saudável. Ah, mas eles expulsaram a embaixadora brasileira sob argumento que a gente deveria ter recebido logo, ter concedido o agrimã do embaixador americano, e a gente demorou protocolarmente 3 dias e deveria ter sido 2 dias. Fica com esse negócio, é o seguinte, como é que resolve o problema? Entendeu? Existem pessoas que resolvem problemas e outras que não resolvem problemas. E o Itamaraty tem uma tradição de resolver os problemas do jeito correto. Não dá para ficar enfiando a campanha eleitoral no meio. Então agora o presidente Lula anuncia que vai ligar para o Donald Trump. Liga para o Donald Trump. Por que tem que anunciar que vai ligar para o Donald Trump? Eu vou ligar para o Donald Trump. Para que tem que anunciar? Para faturar? Para a gente falar, nossa, que bom, o papai está cuidando da gente. Papai está cuidando da gente, vai lá e cuida. Vai lá e liga para o Donald Trump e resolve a confusão que o governo brasileiro também ajuda a criar. Não é que o Brasil é vítima. Não, nós somos atores de uma relação doentia e nós temos que resolver essa relação doentia de forma mais sadia possível. Não é porque a gente acha que a gente é 100% sadio, que não é, que os outros estão todos errados e a gente tem que dar remédio só para os outros e a gente não tem que tomar um remedinho. Vale a pena tomar sim.

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0: Agora, meio-dia, mais 36 minutos. Muito boa tarde para você que está chegando aqui na Band News FM. Eu sou o Dan Abreu e te acompanho até a uma da tarde. Vamos juntos atualizando o cenário local das notícias, tudo o que acontece aqui em BH, na capital, claro, e também em todo o nosso estado, nesta quinta-feira, dia 6 de agosto de 2026. Olha só, um carro fica pendurado na estrutura de um estacionamento a cerca de 20 metros acima do nível da rua após o motorista sofrer um mal súbito no bairro Vila da Serra, em Nova Lima, na Grande BH. O caso aconteceu no fim desta... No fim da manhã desta quinta-feira, melhor dizendo. O homem foi retirado do veículo por moradores do prédio. Em imagens registradas é possível ver um grande buraco na fachada do edifício e o carro preto parcialmente suspenso, equilibrado no chão do estacionamento, com as rodas traseiras no ar. Segundo o Corpo de Bombeiros, o motorista estava tirando o veículo da vaga quando passou mal, acelerou para a frente e em seguida atingiu outro carro que estava estacionado. Ao engatar a marcha ré, ele acabou batendo contra a parede do prédio e o veículo ficando pendurado. O condutor foi retirado do automóvel pelos próprios moradores, que também fizeram amarrações para evitar a queda do carro até a chegada dos bombeiros. No local, os militares estabilizaram o veículo e realizaram a retirada com o apoio de um veículo de trilha. Apesar do susto, o motorista não sofreu ferimentos graves e apenas esteve ali muito nervoso durante toda a ocorrência. O caso, então, sendo resolvido com o apoio da polícia e do Corpo de Bombeiros. Agora, meio-dia e 38 minutos, tem destaque do trânsito.
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0: Quem tem os detalhes é o Diego Costa. Fala, Diego. Boa tarde.
2: Boa tarde para você também, Dan Abreu, e para o ouvinte Band News FM. A Transcom confirmou há pouco a liberação da Avenida Cardeal Eugênio Pacelli no sentido BH. Mais cedo teve uma ocorrência envolvendo moto próximo à Praça Papa João 23. Rabecão e perícia atuaram no local. No caso da rodovia Fernão Dias, no sentido São Paulo, o trânsito é bem pesado agora por causa de trabalhos. Próximo ao posto da Polícia Rodoviária Federal de Betim, também vejo que no contorno de Betim há impactos. Enquanto o trânsito anda devagar, seus planos podem acelerar. 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
1: Superman, Harry Potter, Star Wars e outros clássicos do cinema ganham versões sinfônicas em Belo Horizonte. A Orquestra Sinfônica de Minas Gerais apresenta no domingo, dia 9 de agosto, Dia dos Pais, às 10h30 da manhã, o concerto gratuito Clássicos do Cinema no Parque Municipal Américo René Jeanette, sob a regência do maestro André Brant. O programa homenageia John Williams, um dos maiores compositores de trilhas sonoras da história, com temas de Superman, Harry Potter, A Lista de Schindler e Star Wars. Entre outros, a entrada é gratuita e não é preciso retirar ingresso. Nos dias 13 e 14 de agosto, a orquestra reapresenta o espetáculo às 8 da noite no Grande Teatro Semig Palácio das Artes, com ingressos a partir de R$15. Então programe-se e divirta-se!
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Agora, meio-dia e 43 minutos, a gente segue falando diretamente do cenário local. E olha só, o carro de uma clínica veterinária foi alvo de um incêndio criminoso na tarde dessa quarta-feira no bairro Fernão Dias, na região nordeste aqui de BH. Imagens de câmeras de segurança registraram o momento em que um homem, usando um capacete e carregando um galão, se aproxima do veículo, despeja um líquido inflamável sobre o carro e joga o fogo, né, fugindo em seguida. Ao perceberem o incêndio, funcionários da clínica correram para tentar controlar as chamas. Apesar da rápida ação, o veículo ficou bastante danificado. A Band Minas procurou a Polícia Civil para entender se há uma investigação em andamento sobre o caso e aguarda retorno. Meio-dia e 44.

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4: De repente, pai.
5: Dia dos Pais está chegando no próximo domingo e planejada ou inesperada, a paternidade nem sempre ou quase nunca começa com o nascimento do filho. A partir de hoje, você acompanha histórias de pais contando de percepções diferentes quando é que eles perceberam que são de fato pais. Primeiro personagem...
6: Quem é?
5: Alguém que a gente conhece, alguém que tá aqui nesse estúdio.
6: Opa!
5: Vamos deixar pra... Não, é o Pet. Vamos deixar pra...
6: Até onde eu saiba.
5: Até onde você sabe.
6: Isso. É. Até onde eu saiba, não sou eu.
5: Se a dona Juliana estiver na escuta e tiver alguma notícia pra dar em rede de nacional, a gente compartilha
6: alguém
5: aqui.
6: Alguém que queira...
5: Ai, que horror. Vamos deixar a Juliana Nogueira contar essa história.
6: Vamos proteger a Juliana.
5: Vamos lá.
7: Quem ouve o rádio a partir do meio-dia tá acostumado com essa abertura aqui.
8: Partiu! A bolota extra de energia que emana da turbina adicional da usina hidrelétrica de Itaipu para disparar o maior sistema de captação de som del mundo. Captaria vai a se houvesse.
7: Filho mais novo do âncora Eduardo Oineg, da Band News FM e do Jornal da Band, o Marcelo Fúfaro, de 24 anos, tem espaço de fala para contar quem é o pai por trás do rádio e da televisão.
9: Na TV ele é um jornalista sério, né? Ele expõe as opiniões, mas quando você vai pra trás da TV, que eu acho que é o mais legal, eu acho difícil não gostar dele.
7: Não só ele, mas a mais velha, Marina, de 30, e o do meio, André, de 28.
10: Eu espero um dia, quando eu for mãe, conseguir equilibrar as coisas como ele equilibrou dentro de casa. Ele nunca mediu esforços.
11: Ele é uma pessoa que é muito carinhosa, muito atencioso.
7: Tem uma coisa que sempre foi clara para Eduardo Oineg, é que ele não queria ser pai de um filho só.
12: Nunca passou pela minha cabeça ter um filho. Meus pais tiveram 4 filhos. E eu sempre achei que um número maior de filhos era melhor do que um número menor de filhos, sabe? Então, onde comem 2, comem 3. Isso é uma verdade, sim.
7: E não é só aquela coisa de querer casa cheia, não. Na cabeça do pai, que apesar de parecer mais pragmático e faz contas de onde cabem 2, cabem 3, essa história tem mais a ver com união.
12: Essa dinâmica dos irmãos é uma coisa que quem tem filho único ou quem é filho único não sabe, não vivencia.
7: Hoje, aos 62 anos, agora a campanha é para ser avô.
12: Eu não sei quem vai me dar o primeiro neto. Espero que venha um. Quem ser, pra mim, tá fácil ver quem vai me dar o primeiro neto. Eu acho que vai ser o André.
11: Ele tem esse instinto de querer cuidar. Tenho certeza que ele não vê a hora mesmo.
7: E aqui, o Eduardo Oineg, jornalista, que me desculpe, mas vou tirar o espaço pra concordar ou discordar, porque interpretando o enunciado, não há dúvidas.
12: Não é orgulho do que eu fiz, é orgulho do que eles estão. Porque essa história de que a pessoa é a sua criação, não é verdade. Nasce um pai, nasce uma troca. Oportunidade de conviver com um ser que você fabricou, mas que não é resultado de uma linha de montagem, não. Aquilo ali vem com uma programação própria. Não sai igual um, igual o outro. Não sai como você imaginou. Mas quando você olha para trás, você fala, pô, é muito melhor do que eu esperava.

0: Ah, ficou muito bonito, obrigado, maravilha, parabéns pela edição, ficou ótimo. E realmente eu tenho o maior orgulho desse trio, e não só desse trio também, tem os meus enteados, os filhos da Alexandra, e que são pessoas extraordinárias. Então eu tô não só nessa expectativa de virar avô, né, mas eu não quero virar avô dos enteados não, porque eles são muito pequenos ainda. Imagina, moram com a gente um moleque de 15, que é André, como o meu André de 28. Também tem o Thiago, que tem 13. Vamos combinar, né? Esses daí não estão em idade de aprontar,
1: cedo,
0: né?
1: Tá cedo.
0: Pelo amor de Deus, isso aí não vem com essa, não. Então, curtam a infância. Aliás, já são adolescentes. Você fala para um menino de 15 anos que ele...
2: Fica bravo.
0: Fica bravo, não tem jeito. Mas, enfim, casa cheia, filhos, espero que em breve netos. Ferretti, então, Juliana, fica tranquila. Quando a Larissa chamou a reportagem, não era sobre o Humberto Ferretti, não. Então, feliz dia dos pais para todo mundo nesse domingo.
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0: Juliana Rosa, me diz uma coisa. Eles contrataram um professor de português, ficou melhor. Ou quer dizer, nós vamos saber na semana que vem, na verdade, né? Mas, assim, a forma de comunicação do Banco Central ficou um pouco mais clara? Você ficou mais segura com o que você ouviu? Ou, às vezes, quando fica mais claro, aí é que dá medo. Porque quando você não entende, você não diz, você não sabe exatamente qual é o problema. Agora, quando você sabe qual é o problema, às vezes fica com mais receio, né?
1: Pois é, depois daquela confusão toda, né, Oineg, do português ali, do comunicado do Banco Central, dessa vez foi bem claro, viu? Primeiro, parabéns aí para você, adorei ouvir o depoimento de seus filhos, tão
0: Que
1: bonito, né?
0: legal.
1: Muito bom a gente ter essa sensação ali, né, de que a gente está cumprindo bem o papel. E sei que você é um paizão aí, parabéns mesmo.
0: Obrigado
1: Parabéns
0: pelo
1: para
0: carinho,
1: todos os
0: obrigado.
1: pais aí que estão aqui com a gente. Olha, Oineg, vamos falar de juro, porque assim, o Banco Central da outra vez, realmente, ele acabou explicando demais e aí trouxe um monte de cenário alternativo, de inflação, e aí, enfim, foi ruim, né? O comunicado do Banco Central foi ruim. O Banco Central admitiu, o presidente do Banco Central, Gabriel Galípolo, falou que esses exercícios matemáticos e tal, eles têm que estar guardados ali para um espaço maior de discussão, normalmente nos relatórios de inflação, enfim, no mínimo na ata, né, que é o documento maior que sai depois da reunião. Então, dessa vez, eles aprenderam ali a lição e entregaram um comunicado mais enxuto, inclusive com menos número de palavras também. Então, isso foi, chamou atenção já de cara, assim, de todo mundo que estava acompanhando ontem o comunicado. E é um comunicado, Oineg, que ele é muito realista. Ele fala que ele está cortando o juro devagar, porque a gente teve aí a disparada de petróleo e as medidas do governo para estimular consumo que fizeram as projeções de inflação subirem. Então ele ficou mais limitado ali o espaço para cortar juro. Mas tinha uma gordura para queimar, porque a taxa de juros no Brasil é a mais alta do mundo. Então a gente, claro, não, a gente tem uma dificuldade de reduzir a inflação por esses choques, enfim, gasto público, etc. Mas é uma economia que resiste mais a ter uma queda mais rápida ali da inflação, enfim, por uma série de fatores, né, indexação e tudo mais. Mas o Banco Central diz que ele está cortando aos poucos porque os dados mais recentes agora estão mostrando finalmente que a inflação está cedendo. E os números da economia também mostram uma perda de fôlego do crescimento econômico. Então, ele viu espaço ali para seguir cortando a taxa de juros, embora nesse ritmo devagarzinho, né, nesse ritmo ali em conta-gotas de 0,25 ponto percentual. O que significa o seguinte: a gente ainda tem uma taxa de juros muito alta, né? A gente está com 14% de juro, é um país que está altamente endividado, e o Banco Central, ele até por conta, inclusive, desse ritmo devagar e tal, ele ainda vê espaço para ter corte de juros em setembro, antes das eleições. Mas ele não se compromete, ele deixa a porta aberta ali, dizendo que a gente está vivendo um ambiente de muitos riscos. E é verdade, né? A gente não sabe para onde vai o petróleo, a gente vai começar a ter agora o fenômeno climático, que é o Niño, que vai impactar a agricultura, qual é o tamanho desse impacto em preço de alimentos já a partir do mês que vem, e a própria questão fiscal, que essa é a mais importante, né, Oineg? Porque o que a gente está discutindo aqui é se o juro é 14 ou 13,75, a gente queria ter um juro de menos de 10, pelo menos, né? Um juro decente no Brasil. E ele coloca muita ênfase, Oineg, no comunicado, na questão das expectativas. Porque a expectativa, ela vira realidade. Se a expectativa geral é que não vamos conseguir ter um endereçamento ali do gasto público a partir do ano que vem, que vão continuar injetando dinheiro para a economia crescer, isso não vai fazer a inflação ceder, o juro não vai cair. Então ele está preocupado com a questão da expectativa, porque se os empresários não acreditam que a inflação vai ceder, eles reajustam o preço mais para cima. E a tal da indexação. No Brasil, a gente tem contratos, aluguel, serviços em geral, né? Plano de saúde, escola, tudo reajustado com base na inflação passada. Mas se para frente você também está inseguro, você vai embute mais ainda na hora de reajustar os preços. Então, ele está muito preocupado com essa questão futura, né? Ele falou muito dessa questão das expectativas. E isso que é importante a gente debater esse ano de eleição, né? Qual é a segurança que a gente tem de 2027 para lá. A gente vai ter a questão do gasto público sendo contido ou não? Isso precisa estar claro ali no debate eleitoral, né?
0: Juliana, economia é com você, viu? Eu fico muito feliz em saber que é com você. Tem algumas pessoas que não, eu não confio muito, mas você, a gente ouve e aprende. Beijo para você, voltamos a falar amanhã.
1: Um beijo.
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3: Estamos começando o Minuto da Cibersegurança. Na minha companhia, fundador e CEO da Eletron, João Brazo. João, uma pergunta muito importante e presente. Com o surgimento da inteligência artificial, somado aos dados, a importância dos dados para alimentá-la, isso tudo aumentou muito a vulnerabilidade e o risco das empresas?
4: Demais. A gente vê hoje uma corrida desenfreada para que as companhias façam a adesão do maior número de tecnologias de inteligência artificial sem sequer avaliar o risco inerente a cada uma delas. E mais, uma vez colocar essa tecnologia para dentro de casa, muitas dessas tecnologias exigem o máximo de dados possível para te trazer insights, te trazer uma melhora. Então você, de um lado, coloca uma tecnologia não testada, possivelmente frágil e muito dado. Ou seja, para o atacante é um prato cheio.
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0: Agora meio-dia e 57 minutos, a gente volta diretamente ao cenário local. E olha só, a Polícia Federal cumpre, na manhã desta quinta-feira, 13 mandados de busca e apreensão em Lavras, no sul de Minas, e em Campos do Jordão, no interior de São Paulo, durante uma operação que investiga um suposto esquema de desvio de recursos públicos na Universidade Federal de Lavras. A ação mobiliza 56 policiais federais e 6 servidores da Controladoria Geral da União. As investigações apuram suspeitas de fraudes na execução de contratos administrativos firmados pela universidade entre 2021 e 2022 para a compra de materiais de construção e outros insumos. As apurações apontam indícios de irregularidades em pregões eletrônicos com possível emissão de notas fiscais que não correspondiam integralmente aos materiais efetivamente entregues à instituição, apesar de os pagamentos terem sido realizados com recursos públicos. A investigação também apura a participação de agentes públicos e particulares em um esquema que teria envolvido testes irregulares de recebimento de mercadorias, pagamentos indevidos e movimentações financeiras incompatíveis com a renda declarada por algum dos investigados. De acordo com a Polícia Federal, o prejuízo estimado aos cofres públicos pode chegar a R$4 milhões, valor que ainda poderá ser ampliado no decorrer das investigações. As apurações seguem para identificar todos os envolvidos e dimensionar o total dos danos ao patrimônio público. Agora meio-dia e 59.
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0: Agora, 1h01, a gente segue diretamente aqui do cenário local. E olha só, um incêndio de grande proporção deixou um galpão de materiais recicláveis completamente destruído no bairro Sobradinho, em Patos de Minas, na região do Triângulo Mineiro, nessa quinta-feira. O Corpo de Bombeiros foi acionado para a ocorrência por volta das 16h, na verdade, nessa quarta-feira, melhor dizendo, né? O Corpo de Bombeiros foi acionado para a ocorrência por volta das 16h na Avenida Padre Almir Neves. No local, os militares se depararam com uma grande intensidade de fumaça e chamas altas de propagação rápida devido aos materiais de alta combustão no estabelecimento, com risco de propagação nos imóveis no entorno. Após os trabalhos de rescaldo, o local foi deixado em segurança e sob responsabilidade do proprietário, com apoio da Polícia Militar, para as providências cabíveis. Agora, 1h02.
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0: Uma hora mais 3 minutos e olha só, atenção, hein? As corridas de táxi em BH ficarão mais caras a partir do próximo sábado. A divulgação foi feita pelo Diário Oficial do município nesta quinta-feira. Atualmente a tarifa é de R$ 5,15 e após o reajuste será cobrado o valor de R$ 5,40. E de acordo com o reajuste, o quilômetro rodado da bandeira 1 passará de R$ 4,11 para R$ 4,50. Já na bandeira 2, de R$ 4,92 para R$ 5,40 e a base do valor de correção para uma corrida média de 5 km é de 8,5% e o da hora parada passa de R$ 35,48 para R$ 39,00 cravados. Conforme a Prefeitura, algumas taxas terão valores mantidos, cobranças pelo transporte de carrinho de supermercado, R$ 2,40, e para volumes acima de 60 centímetros em 1,80. Agora 1 hora e 4 minutos.
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0: 1h05.
1: Toca o barco.
0: Toca o barco?
1: Toca o barco. Ah,
2: peraí. Não.
0: Toca o barco. Você distraiu?
2: Não. Eu distraí porque
3: você
2: a gente tem uma presença.
3: O
2: a gente tem uma presença ilustre aqui. Então eu fiquei um pouco emocionado, mas eu não vou deixar de registrar que a Larissa Biscaia não conseguiu virar o relógio a 1h, como programado. Vou levar isso às instâncias superiores, 1h06, começando o que a gente tem que chamar de segundo ato, não segunda hora do Band News no meio do dia.
0: Olha na frente de quem você
2: está
0: dizendo isso.
2: Olha na frente de quem eu estou dizendo isso. Nós vamos saber já já. Eu, Humberto Ferretti, Larissa Biscaia e as notícias.
0: Estamos aqui para isso. Faltam apenas 3 dias para os primeiros debates entre os candidatos a governador na tela da Band, claro, com transmissão simultânea aqui da Band News FM. Como manda a tradição, será que o primeiro encontro entre os principais nomes que concorrem ao comando dos estados? Em São Paulo, depois de se enfrentarem nas eleições de 2022, Tarcísio de Freitas e Fernando Haddad vão estar mais uma vez frente a frente.
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0: a falar sobre os debates. Você sabe que, Ferretti, na Constituinte, Ulisses Guimarães era o senhor diretas, né? Ele, antes da Constituinte, ele era o senhor diretas, né? Tentando fazer com que o Brasil tivesse diretas, não teve, teve colégio eleitoral, Tancredo Neves foi eleito, ele presidiu a Assembleia Nacional Constituinte, mas ele era o senhor diretas. Então a gente vai conversar com o senhor debate, senhor debate. Fernando Mitre, isso não tem nada a ver com a idade, não. Ele vai falar, ah, você está querendo me chamar de mais velho. Não, estou querendo dizer o seguinte, debate é sinônimo de Fernando Mitre. Há muito tempo, ele trouxe o debate na televisão para o Brasil. Essa é a verdade. A gente tem na história debates famosos do tempo em que ele era jovem e ele trouxe os debates para a TV brasileira. Eu me refiro ao debate Nixon Kennedy, né? Um debate extraordinário e tal, mas a gente tem debates extraordinários na nossa história. Fernando Mitre, nosso guru, diretor nacional de jornalismo do Grupo Bandeirantes. Mitre, autor de um livro exatamente sobre o tema debates, e a cada eleição o Mitre se envolve com a organização. E quando as pessoas veem aquela musiquinha, nós temos uma musiquinha aí, podemos colocar a nossa vinheta a qualquer momento do debate, fica parecendo que aquilo é da natureza, né, Mitre? É como uma peça da Broadway, fica parecendo que aquilo acontece, mas não é, né? É resultado de um esforço assombroso, né, Mitre?
1: Eu acho que aquilo se consolidou como o hino da democracia na mídia, né? É o hino da democracia, é o som da democracia, né? Desde 89. Aliás, eu sou pioneiro no debate presidencial. A Band já tinha feito alguns debates, um estadual muito interessante, com o Jânio Quadros, né, e o Montoro, e um municipal também antes e tal. Eu fiz o primeiro, eu não. Eu e a minha equipe fizemos o primeiro presidencial, que de fato foi um momento extraordinário, né? Eu não sei que idade a Larissa tinha.
0: Eu acho que a Larissa não tinha.
1: Não tinha idade nenhuma ainda. Mas aquilo foi espetacular, porque depois de todo aquele período de ditadura, né, exílios, prisões, tudo aquilo passou. Né, e veio a democracia, e veio o primeiro debate. Então, o estúdio da Band, naquele momento, ele provocou em muitos de nós, em mim, eu não tenho dúvida nenhuma, profunda emoção, talvez a maior emoção profissional da minha vida. Porque eu olhava ali e via, depois de todos aqueles anos de ditadura, colegas que tinham sido presos, outros que tinham sido exilados, políticos que tinham voltado e tal, e olhava assim um candidato da UDR, que era o Caiado. É um candidato do Partido Comunista, que era o Roberto Freire. Um social-democrata, que era o Mário Covas. Um novo trabalhista, que era o Lula. Ninguém sabia direito até onde ele iria. Um getulista, né, na linha do Getúlio, querendo mudar também o trabalhismo, o Brizola. Um vice-presidente de um militar.
0: Aureliano Charles.
1: Vice do Figueiredo. Quer dizer, era um espetáculo aquilo ali. O Afife Domingos, um liberal que agora está em moda, né?
0: Ele era diferente na época.
1: Tinha tudo ali, mas tudo. E o doutor Ulisses, né? Senhor Diretas, que teve a grande desilusão da vida dele, né? Com tudo aquilo.
0: Um desempenho pífio.
1: Desempenho pífio, tendo o PMDB, que na época ele estava no Brasil inteiro.
0: Exatamente.
1: Tinha tempo de
0: no televisão
1: auge. Dar com o pau. Ele ficava falando na televisão, não acontecia nada, né? Então você tem muitas lições para tirar desse debate.
0: Tira uma dúvida para mim. As regras daquele debate pareciam muito mais flexíveis do que elas se tornaram. A Justiça Eleitoral, de alguma forma, com o apoio dos partidos, e não com o nosso apoio, porque se dependesse da gente, a gente faria regras mais flexíveis, mas você conseguiu dar uma flexibilizada no último debate para cá. Mas se a gente pegar o que era aquele debate, a edição de imagem, você mostrava o oponente, a reação do outro e tal, e depois ficou tudo tão engessado e agora deu uma mudadinha, né? Conta pra gente, dá essa historiada.
1: É uma história longa, assim, complexa, com alguns avanços, alguns recursos, mas na média tem uma evolução aí importante, né? Para você ter uma ideia, aquele debate de 89, ele ficou na memória de todos nós por alguns momentos especiais. Aqueles momentos, todos eles, aconteceram porque as regras permitiam, ou melhor, não havia regras.
0: É isso.
1: Por exemplo, tem um confronto do Brizola com o Maluf, que é um espetáculo. Aquilo ali, se tivesse uma regra mais rígida, jamais teria acontecido. Porque o que houve ali? tinha um candidato falando quando

0: começou a briga no outro canto. Aí as câmeras foram para lá.
1: Isso.
0: Hoje não tem isso, entendeu?
1: E o mediador hoje já entraria por alguma, por a regra, o advogado, direito de resposta. Você não
0: Teria.
1: teve direito, você não ouviu falar em direito de
0: Não
1: resposta?
0: tinha direito de resposta, mas
1: Mas
0: tudo ali.
1: tudo ali na hora, não era como é hoje, né?
0: Não, era como se fosse assim, o parlamento, sabe?
1: É isso.
0: Me permite uma parte, tinha até a parte, você
1: Não lhe dou a parte, lembra? Tinha coisa assim, não lhe dou a
0: a
1: parte.
0: briga do começou assim, não lhe dou a parte.
1: É muito bom. Mas aí você disse que a gente teve um recuo e aí uma
0: Depois teve
1: flexibilizada.
0: um recuo bravo, porque os assessores começaram a entender melhor as coisas e as reuniões dos anos seguintes,
1: Querendo controlar tudo.
0: tudo, queriam controlar tudo. E veio uma regra, uma lei que está aí até hoje, que dá aos candidatos, por maioria de 2/3, aprovar ou não as regras. Então, aí ficou negociação. Mas nós fomos evoluindo, andamos para trás, fizemos alguns debates muito ruins. Numa certa época, teve um debate municipal péssimo, que eu fiz, eu errei ali. O Duda Mendonça ameaçou não vir com a candidata dele se eu não fizesse uma determinada mudança nas regras. Eu, para atendê-lo, fiz, ficou ruim, mas depois foi melhorando. E na última eleição, nós tivemos o que eu entendo como assim, a síntese do melhor que foi feito nesses quase 40 anos. E é mais ou menos o que nós vamos ver domingo, aqui em São Paulo, porque tem o debate entre dois, é o Haddad e o Tarcísio. E com uma vantagem, os dois já fizeram
1: Esse mesmo
0: um debate
1: é
0: espetacular. O debate deles
1: melhor, né, Mitri?
0: foi o
1: Foi o melhor
0: melhor
1: dos
0: debate.
1: debates.
0: Eu tenho um capítulo no meu livro, Debate na Veia, que é exatamente sobre esse debate. Agora, imagina o seguinte, nós tivemos o melhor debate há 4 anos. O que que houve nesses 4 anos? Os dois candidatos que estarão aqui domingo tiveram, uma experiência espetacular governando São Paulo, o outro uma experiência espetacular sendo ministro da Fazenda. Então, eles estão com muito mais história.
1: E nos cascos, né?
0: É claro. Então, vai ser um espetáculo isso aqui.
1: E quando o Tarcísio foi candidato da outra vez, por mais que ele se julgasse merecedor da vitória, era uma tentativa. Ele era um
0: Claro.
1: cara de fora,
0: Isso.
1: etc. e tal. Agora não, né? Agora ele é o incumbente. Diz, não vão me tirar dessa cadeira.
0: É
1: E
0: isso.
1: o Haddad, quando disputou da outra vez, como você bem lembrou, agora uma possível vitória, que é difícil, mas uma possível vitória dele pode mudar o jogo do
0: Pode.
1: processo eleitoral e da carreira profissional dele.
0: Pode.
1: Então, é complexo, né?
0: Tem muita coisa. E a carreira profissional também do Tarcísio.
1: Do Tarcísio, já imaginou se ele derrota o Tarcísio? É um negócio
0: Esse
1: complicado.
0: debate é muito importante, além do efeito que ele terá na eleição presidencial.
1: Presencial.
0: É muito fundamental
1: Mas
0: isso
1: ele está fazendo também outros debates, né? Esse é o debate de São Paulo.
0: Tem 15 outros debates, né?
1: E
0: Debate do Rio, né? O Eduardo Paes, o Garotinho. O Garotinho que estará no debate do Rio, ele esteve aqui no primeiro turno.
1: inesquecível.
0: Inesquecível. Era um debate. Garotinho, Serra, Lula
1: E ele aprontou com o Lula.
0: e Ciro
1: Ciro, que é
0: Nogueira.
1: Outro
0: Não, ele aprontou com
1: ótimo.
0: todo mundo. Mas ele, o Garotinho, foi o grande destaque do debate.
1: Distribuidor
0: Ele
1: de pegadinhas.
0: Sucesso. Ganhou voto? Não,
1: Nenhum.
0: perdeu.
1: Aliás,
0: Essa é outra questão
1: isso é
0: importante.
1: importante. Lembra, tem um episódio que eu acho importante você lembrar para quem não acompanhou, que às vezes o que parece ser um sucesso, porque não é uma luta, é parte de um jogo. Numa
0: Isso.
1: luta você ganha os pontos, pega o cinturão, vai embora, pega o seu prêmio, tchau. O prêmio que é a voto em urna não está necessariamente na vitória do debate.
0: Eu acho que você foi no ponto certo, no ponto crucial, que é exatamente isso. Nós tivemos exemplos, por exemplo, o Roriz com Cristóvão Buarque.
1: Brasília, Distrito
0: Brasília.
1: Federal.
0: O Cristóvão Buarque massacrou o Roriz, acabou com o Roriz e perdeu o voto.
1: Por isso mesmo. Exatamente
0: Por
1: porque
0: quê?
1: fez isso.
0: Porque é o que o Oineg está dizendo, não se trata de uma briga, de uma luta de boxe. É outra coisa, é um confronto de ideias. E nesse confronto de ideias entram estilos, entram histórias pessoais, né? O modo de se confrontar com o adversário. E o telespectador quer ver ali. Claro, quer ver um candidato forte, tal, que enfrenta, etc. Isso é. Mas ele quer ver também o comportamento de alguém que vai governar. E esse é o ponto. Isso também não é uma coisa assim absoluta. Depende do ambiente daquela campanha eleitoral. dependendo do ambiente, o pau pode quebrar e de repente é isso. Né? Mas, de um modo geral, existe um perigo muito grande na análise do debate. Eu cansei de ver, né, na mídia, no dia seguinte, assim, debate morno, não sei o quê, como se fosse uma coisa à toa. Às vezes o debate foi fundamental. O debate mudou uma porção de coisa, definiu caminhos para a eleição, definiu os primeiros sinais do segundo turno, e o título está lá, debate morno, não sei o quê.
1: E temos agora a edição ao vivo, né, Miki?
0: Ah, essa
1: porque
0: é outra questão.
1: É, você tem o corte do debate enquanto o debate está acontecendo, e isso produz uma camada de debates em paralelo, que nem sempre é o teor exato da ideia, mas acaba circulando um novo debate.
0: Claro, mas aí tem outras questões muito mais pesadas. Por exemplo, quando eu fiz os primeiros debates, eu conversava, tenho conversado muito sobre isso com o Rodolfo. O Rodolfo, que hoje é o nosso comandante. O Rodolfo está no meu lugar, ele que comanda tudo e está fazendo um brilhante trabalho. E eu estou com ele junto, levando a minha experiência, né, claro. Em 89, que foi o primeiro debate, um ponto crucial era esse que o Oneg está dizendo. Você, o que, que você vai pôr do debate no Jornal da Band? O que, que você vai editar para pôr no Jornal da Band? Aquilo parava a reunião, às vezes comprometia até o compromisso para ir ao debate, tão importante que era. Hoje, os primeiros 15 minutos do debate já estão editados, fragmentados. Cada telespectador é um editor, entendeu? Então não tem mais isso, mudou tudo. E a reprodução do debate hoje, ela é outra coisa. É uma pedra no lago que não para mais. O debate, ele não se esgota no Boa Noite. Pelo contrário, está começando uma nova fase do debate, que vai continuar na mídia aí, continuar nas redes sociais e tal. Então, o debate, ele ganhou outra coisa, ele ganhou uma natureza diferente. E o número de pessoas, de eleitores que acompanham o debate também quintuplicou. No último debate nosso, aquele debate que vocês apresentaram, nós tivemos mais de 50 milhões de telespectadores.
1: Impressionante.
0: É outra coisa, é outra coisa.
1: Agora, Mitri, você sempre fala, quando a gente conversa nos bastidores, da sua expectativa de ter um confronto de ideias e não só um confronto de nada, né? Um confronto de agressões e tal.
0: Esse é o desafio e o desejo.
1: O desejo. Toda eleição, quando a gente termina, a gente faz uma avaliação, no caso do debate do Tarcísio com o Fernando Haddad, está nessa categoria, mas a maior parte dos debates, o que a gente vê é uma tentativa dos candidatos de escapar de um compromisso. Isso não é um defeito do debate? Será que tem a ver com o desafio da agenda que eles têm que implantar, que eles não podem ou não querem falar com muita clareza? Imagina o Fernando Collor, em 89, dizendo: vou confiscar os ativos. Ou então o Fernando Henrique explicando como seria o Plano Real, embora o Plano Real ele tenha feito antes de virar presidente. Mas eu digo, será que é porque a agenda é complicada? Como é que vão falar em ajuste fiscal, os contornos do ajuste fiscal? É isso? Ou você entende que é despreparo? Qual é a sua explicação para isso?
0: As duas coisas. Em alguns casos é o despreparo, que é óbvio, né? Em alguns candidatos você bate o olho nele e você vê que é uma lástima, né? E tem também o interesse eleitoral que faz o candidato fugir de certos temas. Nós tivemos em 2018 uma campanha eleitoral em que a reforma da Previdência era, naquele momento, o grande desafio político do Brasil. Os candidatos não falavam disso, porque tira voto. Agora, existe um antídoto para isso, existe uma solução para isso, ou um caminho para minorar esse problema na estrutura do debate. E a Band faz isso muito bem. Outras televisões nem sempre fazem, que é o bloco dos jornalistas. Entendeu? O que eu quero dizer é o seguinte: você não pode deixar o debate só na mão dos candidatos. Não pode.
1: Perfeito. Entendeu?
0: O jornalista, e aí entra o interesse público do nosso trabalho. Eu, às vezes, eu via nos debates nossos uma representação mais autêntica do interesse popular, do interesse público, no comportamento dos jornalistas do que propriamente nos candidatos, porque cabe ao jornalista levantar a questão. Isso é aquele bloco do qual não abrimos mão.
1: E tem uma história que eu queria para você encerrar antes. Claro, vou querer que você faça um convite para a gente estar presente aqui, mas tem uma história que eu gosto muito, eu contei aqui outra vez, mas contado pelo autor é muito melhor. O jornalista fazendo a pergunta que interessa, muitas vezes escuta uma resposta que não faz sentido algum, porque a gente só é responsável pelo que a gente pergunta. A gente não pode chegar para o entrevistado e falar: o senhor respondeu errado. Não existe errado, não é prova de matemática. O Fernando Mitre estava entrevistando Leonel Brizola e perguntou ao Leonel Brizola sobre o programa de governo, uma coisa, não vou dizer óbvia, obrigatória. Como um jornalista não vai pedir para um candidato guias do programa de governo? Mitre, como é que foi esse episódio, que era extraordinário?
0: O Brizola, entre outras coisas, ele era muito engraçado. O Brizola, ele tinha respostas incríveis. Né? Ele começou falando do meu olhinho. Estou vendo o seu olhinho ali querendo me pegar. Você quer um programa, eu vou encomendar um programa para você. Vou encomendar na Universidade Harvard. Um belo programa de governo e vou mandar na sua casa. Depois você passa seu endereço aqui para minha assessoria.
1: E ele emendou dizendo alguma coisa do tipo: mas enquanto não chega, eu vou falar com você, eleitor. E acabou, né? Quer dizer, quando o cara tem o jeito, né? É. E às vezes sai do personagem. Aconteceu em 2006, né? O episódio do Alckmin com o Lula, hoje uma chapa só, mas que ele saiu do personagem,
0: ali foi um equívoco,
1: né?
0: Ali foi um equívoco, que eu não sei se foi do próprio candidato, porque às vezes o candidato, ele despreza a assessoria e ele vai em frente. Eu vi o Covas fazendo isso e deu certo para o Covas. Ele deixou a assessoria perplexa e saiu e falou: deixa que eu resolvo aqui com o Maluf. E resolveu mesmo. Né? E eu não sei se o Alckmin fez isso ou se foi assessorado para fazer isso. E esse foi exatamente o problema, porque o Alckmin surgiu no estúdio naquele dia com uma agressividade que
1: não é dele.
0: Não tem nada a ver com ele, mas uma coisa incrível. E no intervalo o Lula me chamou, no intervalo, e falou assim: ó, esse debate não vai acabar se continuar desse jeito. Esse cara me chamou de mentiroso aqui o primeiro bloco inteiro. Eu não vou admitir isso, esse debate não vai acabar. Aí eu saí, fui lá no púlpito do Alckmin e falei: governador, o presidente está bravo ali, está dizendo que o debate não vai acabar se o senhor continuar chamando ele de mentiroso. O Alckmin e os assessores sorriram triunfantes. Como quem diz, ganhamos o debate.
1: E o resultado?
0: Foi um desastre. Agora, se você me perguntar o que o Lula queria dizer com esse debate, não vai acabar, até hoje eu não sei.
1: Se ia acabar bem ou se ele ia...
0: Eu sei que o Lula saiu bravo, o Alckmin saiu aplaudido e o Alckmin perdeu o voto ali.
1: Perdeu o voto,
0: não tem dúvida. É muito sutil isso, é muito difícil. Não é fácil analisar o verdadeiro efeito de um debate.
1: Isso é difícil, fazer o debate, ser candidato ali na hora também é desafiador,
0: outra,
1: né?
0: Outra coisa, usar o debate depois também exige engenho e arte. É preciso ter muito talento para isso, né? Para fazer bem, usar bem, porque também você pode usar mal. Claro. E muitas vezes o que você pensa que é um sucesso, como no caso do Alckmin, não é sucesso, é o contrário.
1: Né? E o tempo é que diz. Mitre, então deixa uma mensagem e um convite para as pessoas, tanto nesse final de semana quanto no final de semana do 23 também, né?
0: Eu convido a todos para não perderem a Band no domingo e no outro também, no dia 23. Acho que os debates nunca foram tão importantes como agora. Nós estamos com uma carência de conteúdos aí nessa campanha, que é uma coisa brutal. Eu acho até que a polarização, ela de certo modo, é muito responsável pela redução do nível de conteúdo das campanhas eleitorais. Fica muita coisa que é mera agressão, e o que interessa mesmo, que é o confronto de ideias, solução para os problemas do país, isso fica em segundo plano. Os debates da Band têm essa coisa, e essa tradição. São debates que conseguem um nível de utilidade muito grande, e eu acho que vai ser maior ainda nesse domingo.
1: Então é isso aí. Esse domingo fica o convite. Fernando Mitre, diretor nacional de jornalismo do Grupo Bandeirantes. Obrigado, Mitre. Até a próxima. Obrigado. Domingo, sucesso.
0: Tchau.

0: Agora, 1h27, o futuro profissional do ministro Marco Buzzi, do STJ, acusado de importunação sexual, será definido hoje. Fala Afonso Marangoni.
1: O Superior Tribunal de Justiça julga se o ministro Marco Buzzi deve ser punido pelas acusações de assédio e importunação sexual contra duas mulheres, além de injúria. Ele pode ser condenado à aplicação da pena de disponibilidade com demissão. Essa passou a ser a punição máxima para violações graves de magistrados, seguindo o entendimento da primeira turma do Supremo Tribunal Federal e da nova regulamentação do Conselho Nacional de Justiça. A Procuradoria-Geral da República defende a punição a Buzzi, mas com aposentadoria compulsória, o que permitiria receber salário proporcional. Em mais de 50 páginas, a PGR aponta que as vítimas apresentaram relatos firmes, coerentes e convergentes com as provas do processo. Buzzi nega as acusações.
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3: Agora 1h28, a fase de oitavas de final da Copa do Brasil termina hoje. Quem tá aqui no estúdio para contar tudo é a Aline Fanelli. Boa tarde, Aline.
4: Oi, Ferretti. Ótima tarde para você e para quem tá acompanhando a gente. Os dois últimos jogos vão ser realizados às 8 da noite. Tem Vitória e Atlético Paranaense com vantagem do Furacão de 2-0 do jogo de ida. E em Itaquera, com transmissão da Band News FM para parte da nossa rede, Corinthians Internacional, vantagem do Colorado, que venceu a partida de ida por 2-0. A principal dúvida no Corinthians é com relação ao ataque, porque o técnico Fernando Diniz não pode contar com o Yuri Alberto. No último jogo ele escalou o Guinegão como titular, mas não teve um bom desempenho. O Pedro Raul, que também não vem jogando bem, pode ganhar uma oportunidade. Já do lado do Internacional, um desfalque de última hora pro Pezolano é o Villagra, que sentiu dores na coxa durante a semana, então ele tá fora da partida. Pode ser que o Bruno Gomes, da lateral direita, seja realocado pro meio de campo e o Inter jogue com três zagueiros. E olha, hoje a CBF anunciou que a partir das quartas de final a Copa do Brasil terá o impedimento semiautomático, porque todos os estados envolvidos nas partidas da próxima fase, eles têm a disponibilidade da tecnologia. Então, a partir das quartas de final na Copa do Brasil, impedimento semiautomático.
0: Valeu, Nine.

Agora 1:38, 31 minutos. Olá, muito boa tarde para você, sintonizado e sintonizada aqui nos 89,5 da Band News FM Belo Horizonte. Eu sou Gabriela Oliveira, estou chegando por aqui na atualização do noticiário desta quinta-feira, dia 6 de agosto. Vamos nessa, até às 6 horas da tarde. Música.

0: E o Tribunal de Justiça de Minas decide que ex-proprietários de terras incorporadas ao território indígena do povo Machacali não têm direito à indenização pela perda dos imóveis. O pedido foi feito por mais de 70 pessoas que alegavam ter adquirido as áreas legalmente do Estado. Os desembargadores entenderam que a Constituição considera nulos os títulos de terras tradicionalmente ocupadas por povos indígenas. Segundo a decisão, os antigos ocupantes têm direito apenas ao pagamento pelas benfeitorias feitas de boa-fé, que já foram indenizadas em mais de R$430 mil. Agora 1:32.
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11: Precisa lembrar que tem uma outra área que está avançando, mas ela não avança com a mesma velocidade, até porque é uma área muito mais complexa, muito mais difícil, não está recebendo todo o dinheiro que a inteligência artificial está recebendo, né, Edu? Mas que tem potencial para ser talvez mais disruptiva, né, para usar a palavra da moda, do que a própria inteligência artificial, que é a computação quântica. Mas até algum tempo que a gente não volta a esse assunto, né, Edu? Nos últimos dias, a IBM, que é uma das empresas que tem apostado muito em computação quântica, é uma das empresas que está mais avançada nessa área, a IBM anunciou um passo importante no desenvolvimento da computação quântica. Que passo foi esse? Pode até nem parecer assim, um grande passo, Edu, mas é um passo importante. Ela anunciou que conseguiu produzir resultados, né, de cálculos feitos pelo seu computador quântico, que são cálculos mensuráveis. Ou seja, um dos problemas que existem hoje, um dos problemas que os computadores quânticos enfrentam hoje, Edu, é que é muito difícil você garantir a taxa de erro. É muito difícil você controlar a taxa de erro dos computadores quânticos. Ou seja, eles erram muito. Como são cálculos muito complexos, cálculos muito, enfim, estratosféricos, é muito difícil você verificar se eles estão certos ou não. Mas a IBM anunciou que conseguiu diminuir a taxa de erro do seu computador quântico para índices mensuráveis, ou seja, ela consegue saber qual é a taxa de erro dentro da qual o computador quântico está operando. Esse é um passo super importante para que o computador quântico se torne alguma coisa usável, porque por enquanto ele é só experimental. Não dá para ter alguma coisa que vá além do experimental se você não pode ter segurança no resultado daquilo que ele está te trazendo como retorno, né, Edu?
6: A gente vai acompanhando as novidades da computação quântica, ainda parece estar muito distante do uso comercial, mas a gente conta dessas novidades também aqui na coluna de tecnologia, que você encontra nos principais agregadores de áudio. 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
12: Grande Schiller, vem cá. Eu queria ouvir você sobre uma reunião importante. Isso é Pensa Brasil na veia, né? Que nós tivemos a figura central do Poder Executivo, a figura central, ou pelo menos um dos, né, do Poder Legislativo, num encontro necessário que eles ficavam adiando. Mas quem fez o meio de campo foi um ministro do Supremo Tribunal Federal. Aliás, não foi um só, né? Foi mais de um ministro do Supremo Tribunal Federal. E não se tratava de um encontro entre os poderes institucional. Schiller, eu queria te ouvir sobre esse arranjo. Qual é a sua leitura sobre o que aconteceu, a importância desse encontro, o que esse encontro revela sobre o funcionamento do Brasil?
13: Tudo bem, Oneg, Larissa, Ferretti. Olha, revela muito, né, Oneg? Vamos lá. Se fosse o ministro Fachin, um jantar institucional, como tu mesmo mencionaste, bom, tudo bem, faz parte, né? Faz parte de vez em quando, não toda hora, você faz um encontro institucional, convida mais gente, pode até abrir para a imprensa, né? Fazer alguma declaração, enfim, isso faz parte da lógica, né? Agora, não era esse o caso, não era esse o caso, não era um encontro institucional entre os poderes, era um encontro pessoal organizado, promovido por um, deveria ser a função da chefia da Casa Civil, né? Ou de alguém no Congresso, algum articulador político, né? Mas articulado por um ministro da Suprema Corte. Olha, em lugar nenhum do mundo, ministros da Suprema Corte, da Corte Constitucional do país, tem uma função de articulação política. Alguém pode dizer, não, mas não é, foi uma pura coincidência, né? Ora, por favor, a pauta é política, né? O tema é político. A desavença, o desajuste ali, o conflito que vem alguns meses entre Davi Alcolumbre e o Lula é político. Então é um pouco aquela brincadeira, né? Sei lá, tem cara de avião, tem ronco de avião, tem jeito de avião, voa, mas não é um avião, bom. Então é um pouco brincar com a sociedade, isso evidente. Mostra algumas coisas sobre o Brasil. Primeiro, a força do ministro Alexandre de Moraes, o poder hoje do Supremo, que exatamente exerce essa função moderadora na sociedade, né? Quanta gente ouviu falar aqui, curadoria de opinião, né? Então faz uma ampla revisão da própria Constituição a partir dos princípios, chamado neoconstitucionalismo muito aberto, né? E agora esse papel de moderação, de articulação política. Então o Lula não fala com o Alcolumbre não fala com o Lula, então senta com o ministro, senta com o ministro Alexandre de Moraes na casa do ministro Alexandre de Moraes, né? E aqui entra uma série de outras questões, né? Primeiro, Lula não é só presidente da República, é candidato a presidente, né? e Alexandre Moraes vai assumir o Supremo Tribunal Federal e está julgando casos importantes, estratégicos, sobre Flávio Bolsonaro, o adversário do Lula, sobre Jair Bolsonaro, o adversário histórico, né, do lulismo. Está, né, tudo na mão dele, tudo, literalmente tudo na mão dele. Inclusive agora, esse último caso envolvendo, não é, o tal do vídeo, a IA, etc., que pode levar até um questionamento da própria candidatura do candidato da oposição, Flávio Bolsonaro. Então, nesse momento, o que ele faz? Marca um cafezinho, convida para conversa, faz jantar. Então, é óbvio que existe uma pessoalidade nisso, não é? Uma proximidade pessoal, uma conversa pessoal. O outro tema, que é muito estranho também, vamos dizer, a desavença começa com o tema da indicação do Jorge Messias no Senado. Segundo a crônica política, teve a oposição do Davi Alcolumbre, acabou derrotado. Bom, então teria um assunto aí do Supremo. Ora, o Supremo nada tem a ver com a indicação de novos integrantes para a própria Corte. Isso é um problema do Executivo, da Presidência da República ou do Senado Federal. Essa ideia dos ministros dando opinião, fazendo lobby, mediando reuniões, ligando para senadores, dando testemunho no Twitter, isso são completas anomalias. Ou seja, existe uma questão na democracia que é lei, Constituição. Tem outra coisa chamada liturgia. Ou seja, não tem nada na lei que diga que o ministro não deve interferir nos assuntos políticos, que não pode botar no Twitter uma opinião, ou que não possa fazer lobby para esse ou para aquele candidato no Senado, para o Supremo Tribunal Federal. Mas não deve fazer isso. Não é a sua função fazer isso. Se alguém deu a ideia para o ministro da Suprema Corte fazer um jantar para aproximar o Davi Alcolumbre do presidente da República, o que ele deveria ter dito, na minha visão? Não é a minha função, a gente pode, eu vou tratar dos assuntos do Supremo. Quem sabe o Rui Costa, que é o chefe da Casa Civil, quem sabe o presidente da Câmara, algum outro ator político faça esse papel. Ou o ex-presidente Temer, por exemplo, que é um notório e habilidoso articulador político. Não é a minha função como ministro da Suprema Corte, até porque nós estamos num embate eleitoral, o país está dividido, eu estou julgando casos do inimigo político, né, do adversário inimigo político do próprio presidente, não pega bem eu sair jantando com ele, com essa proximidade na minha casa. Né. O problema é que nada disso vale no Brasil. Né. Então eu acho uma lição que a gente tem sobre a pessoalidade que vem marcando, né, a vida brasileira e o poder, eu diria que é mais do que poder moderador, né, o poder articulador político, alguma coisa nessa linha do Supremo Tribunal Federal.
12: É isso aí. Pensa Brasil, Fernando Schiller, que volta a conversar com a gente na semana que vem. Valeu, obrigado.
13: Valeu, bom fim de semana, grande abraço.

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0: Agora 1h47, seguimos por aqui na Band News FM Belo Horizonte e tem destaques do trânsito.
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0: As informações chegam com ela, a repórter Josiele Lemos. Ei, Josi, boa tarde para você.
2: Oi, Gabi, boa tarde para você também, para o ouvinte que nos acompanha aqui na Band. Rodovia Fernão Dias, bem complicada, Gabi. No encontro com o contorno de Betim, depois do shopping, teve colisão entre carreta e carro. E o trânsito está muito agarrado agora, tanto na Rodovia Fernão Dias, quanto no contorno de Betim. Ponto de atenção aí para quem está chegando de viagem. Outro trecho que o motorista deve redobrar os cuidados é na reta do Califórnia. No início da manhã, Gabi, no sentido Ceasa, a reta do Califórnia apresentou fila, reflexo de engavetamento envolvendo 4 veículos. E neste momento, no sentido anel rodoviário, perto do Jardim Bandeirantes, chegando na reta do Califórnia, engavetamento também com 3 carros e 1 caminhãozinho. Fila desde o bairro Cincão, quem sai da Ceasa. A dica é insistir com paciência e atenção, porque a Helena de Vasconcelos Costa também está congestionada. 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
0: Obrigada, Josi, pelas informações. E você também, ouvinte Band News FM, pode participar aqui conosco da nossa programação, nosso WhatsApp. Anote aí o número. É o 31992138343. Lembrando que as mensagens por aqui devem ser por texto ou áudio. Não vale ligação. Agora 1h48.
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3: Olá, hoje eu vou falar para vocês alguns produtos que não são alimentação saudável e que você tem na sua mesa todos os dias. São os famosos produtos alimentícios e eles atrapalham o seu metabolismo, pioram seu cansaço, pioram digestão, pioram seu intestino e outras consequências. Primeiro deles, campeão, é o famoso tempero pronto. Esses temperos prontos de tablete são riquíssimos em glutamato monossódico, um realçador de sabor, que é comprovado que altera nossa ansiedade, concentração, memória e disposição. Fica a dica para você ler em todos os ingredientes que você for comprar o tal do glutamato monossódico e não comprar mais. Segundo, campeão, o famoso óleo de soja. Óleo de soja é um óleo refinado, não tem nenhum nutriente para sua mesa, ainda é uma gordura totalmente inflamatória. Tente substituir por azeite, se puder, ou óleo composto, que é misturado pelo menos com parte de azeite, para você diminuir esse índice inflamatório. Terceiro, as famosas gelatinas. As pessoas consomem gelatina achando que vão emagrecer de forma saudável e não vão. São riquíssimas em corantes, adoçantes artificiais. Quarto, famosos produtos Diet Light Zero. Esses produtos, a maioria deles tem corantes, conservantes e adoçantes ruins. Esses adoçantes aumentam sua vontade de comer doce, então atrapalham sua saúde. O último, famoso refrigerante. Refrigerante não tem benefício nenhum à sua saúde, inclusive um risco maior de calcificação, ou seja, cálcio nos seus rins, aumentando pedra nos rins, aumentando a má absorção de vários nutrientes e piorando sua ansiedade. Para ficar me ouvindo, fica aqui na Rádio Band News FM e lá no meu Instagram, arroba Ana Paula Fidelis Lima.
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1: E o Band News no meio do dia fica por aqui. A gente volta amanhã no mesmo horário. Bye bye, Ferrete. Bye bye, Larissa. Bye bye, Oineg. Volta às 7 horas e 20 minutos. Jornal da Band, transmissão simultânea aqui na Band News FM. Valeu, gente. Tchau.
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0: Boa tarde, meus amores. Tem método no ar, como vão vocês? Como vai você? Para quem nos acompanha com imagens, terá visto eu dançar um miudinho aqui no chão da Band News FM. Me empolguei com o grande Martinho da Vila. Canta, canta, minha gente. Um dia eu repito para vocês. Estamos no ar. Tem método com muita energia, um pouco de falta de fôlego. Não tô na minha melhor forma sambística, não. Dancei 30 segundos de miudinho aqui e fiquei sem ar. Como vai você, Humberto Ferretti?
1: Tudo bem, André Aza. Boa tarde para você, para todo mundo ligado na Band News FM. Você falou que vai dançar de novo outro dia, para quem não viu, mas dá para voltar lá pelo YouTube. Então eu recomendo que quem tá acompanhando só com áudio, depois faça essa forcinha, porque o André Aza mostrou que é do ramo mesmo.
0: É, já fui melhor, sabe, Ferretti? Mas a vida é assim, certo? E vamos com tudo porque o mundo real se impõe.
1: Bora!
0: Todos os superintendentes da Polícia Federal, atenção a isso, são 27 unidades. Ivan Brandão tá conosco? Cadê Brandão? Para!
1: Parem as máquinas!
0: Para, João Kleber, para. Ivan Brandão, toda solenidade. Canta, canta, Ivan Brandão, pra gente.
2: Alô, testando.
0: Como som. Vai você?
2: Cheguei, gente. Ei. É, seguindo o velho mandamento do nosso Zé Paulo, que é jamais correr pra chegar no estúdio. Corri demais. Então, desculpa, Zé Paulo.
0: Vamos que vamos. Tá bem, irmão. Tá bem. Tá firme, sólido. Não parece que correu. Eu falava sobre, Ivan Brandão, sobre a Polícia Federal e esse dado muito importante. Todos os superintendentes da Polícia Federal saem em defesa do diretor-geral Andrei Rodrigues. Andrei Rodrigues, alô! Andrei Rodrigues on the rocks também. Tava lá no Iscão do Vorcaro, em Londres, com Paulo Gonê, procurador-geral da República. Fecha o parênteses aqui. Todo mundo em defesa de Andrei Rodrigues em meio à tensão com o ministro André Mendonça do STF. Todo mundo em defesa do chefe. Mais informações com ele, Rafael Procopio. Fala, Rafa.
3: Fala, André Aza, Ferretti, Ivan. Boa tarde para vocês, para todo mundo que tem método com a gente aqui nesta quinta-feira. Exato. Os 27 diretores, superintendentes, na verdade, regionais, cada uma das unidades da Polícia Federal do nosso país aí saíram em defesa numa nota divulgada que a gente teve acesso nesta quinta-feira em apoio ao diretor-geral Andrei Rodrigues. No texto, eles defendem que a atuação da corporação é orientada pelo cumprimento da lei com base em provas e sem a interferência de interesses pessoais. Nesse documento, os chefes da PF também reafirmam o compromisso da instituição com a Constituição, a legalidade e o Estado Democrático de Direito. Essa nota, é claro, é motivada pela tensão crescente já de alguns meses entre a coordenação da PF do diretor Andrei Rodrigues e o gabinete do ministro André Mendonça do STF, que está nesse ano de 2026, é o principal responsável, o principal nome no STF sobre as investigações mais importantes do país, seja no caso do INSS, seja no caso do Banco Master. Mas principalmente essa dor de cabeça entre a PF e o STF vem por conta das investigações do INSS. E essa situação começou a ficar ainda pior quando Mendonça determinou que todos os arquivos e informações coletadas pela corporação, inclusive os materiais brutos, fossem enviados diretamente para o gabinete do ministro. Essa determinação foi enviada ao Ministério da Justiça, no entanto, nunca foi cumprida de forma total. A desconfiança entre os dois lados, seja da PF, seja do Supremo, é de interferência no curso das investigações. Agora, só para a gente finalizar, quase uma não notícia, mas de verdade é uma apuração que está aqui em curso da gente aqui em Brasília, é que, aparentemente, o ministro da Justiça e o ministro André Mendonça se encontraram aqui em Brasília nesta quinta-feira para tentar dirimir um pouco desses ruídos e dessa confusão, de toda essa treta entre os dois poderes, digamos assim. Então, assim que a gente tiver um pouco mais de informação sobre esse caso e ver se as coisas foram apaziguadas ou não, a gente traz aqui na nossa programação.
0: Vamos ver como isso vai correr aí, Rafael Procopio, como serão as cenas dos próximos capítulos, essa mobilização impressionante de superintendente da Polícia Federal relativamente à atuação de ministro André Mendonça. Não que não tenha problemas, não existem santos nesse ambiente, tudo precisa ser investigado, tem questões de pesca probatória postas, aí, enfim, muito vazamento de dados sigilosos. Mas me chama a atenção o fato de que nunca teve nenhuma manifestação, não que eu tenha sabido, por alguma razão. Nenhuma manifestação de Polícia Federal quanto às gestões expandidas de Xandão, né, de Alexandre de Moraes. Alexandre de Moraes muitas vezes se comportando como um delegado mesmo, subordinando a Polícia Federal muitas vezes, mas nada. No caso de André Mendonça, sim, é uma evolução. Espero que continue assim a Polícia Federal reagindo ao que considera ingerências do ministro, no caso André Mendonça, sobre o seu trabalho. Muito obrigado, Rafael Procópio.
2: Escolha do deputado Alfredo Gaspar para vice de Flávio Bolsonaro ampliou a irritação de uma ala do PL com o coordenador da campanha, que é o Rogério Marinho, senador responsável pelas principais articulações partidárias do presidenciável. O parlamentar já vinha sendo criticado por chegar ao fim das convenções sem conseguir atrair uma nova legenda para a coligação e, consequentemente, sem acrescentar tempo de televisão ao que o PL teria sozinho. Marinho chegou a ser considerado como uma das alternativas depois que fracassaram as tentativas de Flávio de buscar uma mulher de outro partido para a chapa, mas o nome enfrentou resistência de uma ala ligada a Eduardo Bolsonaro. Pessoas próximas do ex-deputado federal atuaram para evitar a escolha por considerar que dar ainda mais protagonismo ao coordenador poderia abrir uma nova frente de fogo amigo na direita.
0: Pô, mas isso aí é muito fogo amigo já, hein? Pode ter mais fogo amigo, mas é muito fogo amigo. Pelo amor de Deus, eu não conheço o Rogério Marinho, não tenho nada com o Rogério Marinho, não estou defendendo ele não, tá? Ele pode ser um péssimo coordenador de campanha para Flávio Bolsonaro, mas a culpa de não ter aliado, de ter acabado com o Alfredo Gaspar é de Flávio Bolsonaro, não é de Rogério Marinho. Certo? Rogério Marinho tem limitações óbvias. Não é o candidato. Não é em função dele, não é em função do nome dele, do que ele projeta, que as alianças são projetadas. É Flávio Bolsonaro. Flávio Bolsonaro é o rejeitado nessa história. Finalmente, ficando sem partido aliado e sem uma mulher como vice. Afinal, PL, chapa puro sangue e Alfredo Gaspar como seu vice. Rogério Marinho centraliza, Rogério Marinho, fale.
2: Não, que tem um negócio que foi o Valdemar, o sempre sincero Valdemar Costa Neto, dizendo que o Gaspar já tinha sido escolhido há 6 meses. Então, ao longo de toda essa pré-campanha,

0: O Valdemar, então, ele fala bastante, mas dificilmente ele inventa essas coisas também, né?
1: Não, mas isso aí, Ivan Brandão. O que ele pode dizer? O Alfredo Gaspar está especulado há 6 meses. Era uma possibilidade há 6 meses. Tudo bem. Para, Valdemar. Para, Valdemar. Não queria partido aliado? Ficaram esse tempo todo nessa milonga, nessa catimba? Em busca de progressista, União Brasil, Tereza Cristina, vai, não vai, depois republicanos, Daniela Marques, a senhora Daniela Marques filiou-se aos republicanos com esse intento, depois até o Podemos entrou na parada, queriam muito um partido aliado, isso significa investimento mesmo, dinheiro a mais, tempo de televisão, significa que a tua candidatura engaja, que ela é capaz de atrair as pessoas. Não conseguiram nada, não conseguiram. A culpa é do Rogério Marinho? Nada contra, nem a favor, mas não é. O cara é coordenador de campanha, pode centralizar, podia fazer melhor, outro pode fazer melhor. Mas quem responde pelo isolamento, que é um limão que pode até virar limonada na mão do bolsonarismo, certo? Transformar isso num discurso antissistema, estou sozinho, é isso mesmo, puro sangue. Aliás, é mais um elemento para radicalização do discurso do que a gente fala aqui. Não, a responsabilidade é de Flávio Bolsonaro. Uma inabilidade política, uma capacidade de atrair. Tem também componente de que talvez esses donos de partido aí, pra você ter uma ideia da gravidade da situação, que o Ciro Nogueira da vida tem medo de que novas revelações sobre relações de Flávio Bolsonaro com os Vorcaro da vida podem surgir, tudo isso. Tudo isso contando, certo? O fogo amigo pode aumentar, mas o fogo amigo contra o Rogério Marinho tá valendo já, tá quente.
2: E ainda sobre esse assunto, uma promessa feita por Jair Bolsonaro ao ex-presidente da Câmara, Arthur Lira, do PP, abriu caminho no PL para Alfredo Gaspar entrar como vice na chapa de Flávio Bolsonaro. Segundo o jornal Estado de São Paulo, a medida aconteceu em retribuição à lealdade prestada pelo então presidente da Câmara durante a gestão de Jair Bolsonaro. Lira cobrou o apoio do PL na disputa ao Senado em Alagoas. Nas mais recentes pesquisas, Alfredo Gaspar, que era pré-candidato, estava na liderança, à frente de Renan Calheiros e do próprio Lira.
1: Dá para entender isso? Dá para entender isso? Essa é uma história muito mal contada. Muito mal contada. E em parte, a gente entende a infelicidade profunda de Alfredo Gaspar ao receber a indicação. Vocês viram um vídeo ontem? Da indicação dele, vocês viram o discurso de Alfredo Gaspar quando indicado a vice-presidente da... É um discurso fúnebre, uma tristeza, existe essa palavra, um desentusiasmo tremendo. Olha isso, o sujeito, deputado federal pelo estado de Alagoas, se projetou nos últimos tempos em função da CPI do INSS como relator, pediu a prisão de Lulinha, entre outras coisas, se lança ao Senado da República por Alagoas, duas vagas disputando simplesmente com Renan Calheiros e Arthur Lira, em algumas pesquisas está à frente. E então, Arthur Lira dispara um gatilho para Jair Bolsonaro fazendo... E essa rapaziada bolsonarista é o antissistema, hein? São os antissistêmicos. Então, Arthur Lira manda um recado, porque certamente não está incomunicável, Bolsonaro. Mandou um recado por meio de alguém lembrando de um acordo que eles fizeram no ano passado, segundo o qual Jair Bolsonaro se comprometeram a não ter o PL candidato ao Senado em Alagoas. Então tira-se o cara. Tira-se o cara para que Lira, e ainda assim não é o favorito, hein? Para que Lira tenha mais chances ao Senado por Alagoas. E Alfredo Gaspar, então, no desespero, aos 47 do segundo tempo, abre mão dessa condição competitiva para ser vice de... Bom, é um candidato competitivo, ele pode ser... É uma candidatura competitiva, ele pode ser, vir a ser vice-presidente da República. Mas é muito estranho isso aqui. Esse troço aqui, essa equação aqui, ela é muito mal resolvida. Mas que, observando o discurso... E eu já vi, a gente viu o Alfredo Gaspar discursar com entusiasmo na CPI do INSS. A gente viu ele discursar com vontade, defender as suas questões, fazer provocação, recitar poema, ler poema. Nós vimos tudo isso. Nesse caso aqui tem... Não me pareceu feliz e talvez as respostas estejam aqui.
0: Bom, falando em Alfredo Gaspar, mas saindo da seara eleitoral, o Alfredo Gaspar, ele foi alvo de uma acusação de estupro de vulnerável. É,

0: E a Procuradoria-Geral da República agora pediu novas diligências contra o candidato, agora candidato a vice-presidente. Esse pedido de abertura de inquérito foi apresentado pela Polícia Federal, ainda aguarda uma autorização do ministro Gilmar Mendes do Supremo Tribunal Federal. A investigação é baseada em representações que foram apresentadas por parlamentares governistas por uma suspeita contra uma menina que tinha 13 anos na época do suposto episódio. Caspar nega a acusação, ele já apresentou inclusive o material genético dele para refutar essa suspeita e acionou na ocasião a Suprema Corte, né, o Supremo Tribunal Federal, por calúnia e injúria.
1: Agora 2 horas mais 14 minutos.

0: Agora 2h15, seguimos de volta por aqui na Band News FM Belo Horizonte. Tem coluna chegando, coluna Atualidades com Terra Negra.
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2: Olá, ouvinte, como vai? Tudo bem por aí? Com você, o Júnior Lopes, aqui do Terra Negra. Olha só, no radar da economia global, a gigante petrolífera Chevron está de olho em uma jogada estratégica lá no Oriente Médio que pode mudar a rota do petróleo no mundo. A petroleira norte-americana negocia com o governo do Iraque a construção, ou melhor dizendo, pode ser até uma reconstrução, né, de um oleoduto ligando o Iraque à Síria, até chegar lá no Mar Mediterrâneo. E o objetivo principal, você já imagina, é reduzir a dependência em relação ao Estreito de Hormuz, que é um gargalo geopolítico, ora está aberto, ora está fechado, provocando oscilações no preço do petróleo, tá? O Iraque produz cerca de 4,5 milhões de barris de petróleo por dia e quer diversificar suas rotas de exportação. As conversas entre a Chevron e o governo iraquiano já duram cerca de 15 meses e tomaram força nos últimos dias, né? E junto a isso, outros governos do Golfo Pérsico também investem pesado para contornar áreas de conflito. As tensões ali na região podem, no fim das contas, dar um empurrão para a abertura de novas rotas energéticas no mundo. É isso aí. Para mais, acesse o nosso Instagram, lá no @TerraNegraBrasil. Um grande abraço e até a próxima.
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10: Coluna Giro Business. O tema da semana,
8: Pet. E na minha companhia, a CEO da Pet Love, Thalita Lacerda. Thalita, deixa eu trazer um tema muito presente, recorrente aqui no Giro Business, que é a tecnologia. Cada vez mais as empresas vêm investindo em tecnologia e hoje, pontualmente, fala-se muito de inteligência artificial, só não fala como se pratica, assim como dados. Nesse sentido, como o setor pet vem tirando vantagem, vem aplicando e se beneficiando destas tecnologias?
10: Pet Love nasceu como uma empresa de tecnologia, nós fomos o primeiro e-commerce para pets do Brasil. E a tecnologia para a gente é uma forma de entregar o nosso serviço, né, para milhões de pets em todo o Brasil. E agora a inteligência artificial está nessa curva, nessa aceleração exponencial, né, de competências. A gente começou aplicando isso para ganhar qualidade e eficiência no nosso atendimento ao cliente e agora a gente começa a usar isso em diversas áreas da empresa, desde o desenvolvimento de software até o desenvolvimento de campanhas de marketing. Então a gente espera, né, poder observar um grande ganho de produtividade com o uso da inteligência artificial no nosso negócio. E essa é uma tendência em que a gente observa também no setor.
8: E a questão de dados, Thalita? O setor pet, ele já está aprimorado nesse sentido, trabalhando bem seus dados para que consiga, assim, criar fidelização, retenção de clientes e até mesmo conquistar novos clientes?
10: Dados são super importantes, também um pilar central para a Pet Love. Mais de 80% do nosso faturamento vem de assinantes recorrentes de todos os nossos produtos. Isso só é possível a partir de um uso robusto dos dados, de uma experiência personalizada, customizada para o perfil do pet, para a necessidade do cliente.
8: Muito obrigado, Thalita Lacerda, que é a CEO da Pet Love e minha entrevistada durante toda a semana.
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14: Duas horas 25 minutos. Uma das eleições que vai. Assim, não sei. Porque ainda não começou a campanha, né, Andreasa Ferretti, ouvintes. Mas acho que a mais noticiada e uma das que mais geram debate aí por enquanto é a de Minas Gerais. E depois de toda a celeuma envolvendo o senador Cleitinho, os partidos de governo e oposição seguem se articulando em uma eleição que, depois da desistência do senador Cleitinho, Gabriel Oliveira, a primeira pesquisa apontou empate técnico entre todo mundo. Então imagino que as campanhas aí em Minas Gerais devam estar também bem agitadas aí com as movimentações políticas. Boa tarde para você.
0: Oi, Ivan, boa tarde para você também, a todos aí no estúdio. Os bastidores da política mineira não param, cada hora um desdobramento, mas assim, com o fim, né, das convenções partidárias, estão definidas as principais chapas que vão disputar o governo aqui de Minas. O atual governador Matheus Simões, do PSD, vai tentar a reeleição e confirmou aliança com a Federação União Brasil PP, garantindo mais tempo de propaganda no rádio e na TV. O vice será Danilo de Castro, do União Brasil. Já Marcelo Aro, do PP, desistiu da disputa pelo governo e vai concorrer ao Senado. Na oposição, o PT oficializou a coligação com o PSB. Patrus Ananias será candidato ao governo com Jarbas Soares como vice. O ex-prefeito de Belo Horizonte, Alexandre Calil, do PDT, também entra na disputa e terá Carlos Moscone, do PSDB, como vice. O PL lançou o Flávio Roscoe como candidato ao governo, ainda sem anunciar o vice. Já o Republicanos registrou candidatura própria, mas segue sem definir nomes após a direção nacional do partido retirar o apoio à possível candidatura do senador Cleitinho Azevedo. Aquele vai e vem, então, senador Cleitinho não vai para a candidatura, né, ao governo de Minas. Agora, com as chapas definidas, começa oficialmente a corrida pelo Palácio Tiradentes. Vamos seguir acompanhando todos esses bastidores aqui em Minas Gerais. Volto com vocês.
15: Reta final, Gabriel Oliveira, para a deflagração da campanha eleitoral, oficialmente mesmo, e Minas, com pouquíssimo elemento base para a gente fazer projeções, porque a saída de Cleitinho, a formalização de que ele não disputa, alguém que nas pesquisas aparecia muitas vezes com 25, quase 30% dos votos em pesquisa, a grande questão é, nas próximas pesquisas, é quase como se começasse agora, como se se iniciasse agora um novo campo, né? Para onde vai o voto de Cleitinho, aquele voto apontado a Cleitinho, é muito voto, quem herdará, quem se beneficiará disso, agora que os nomes começam a aparecer, as pessoas começam a prestar atenção em campanha eleitoral, porque só nós mesmo, agora estamos olhando para a eleição, nas próximas semanas, sim, né? Estamos a menos de 2 meses da eleição, vamos ver como, muito ansioso, qual é a pesquisa que eu mais aguardo agora? É a pesquisa para governador de Minas Gerais, com esse cenário agora dos candidatos lançados. Muito obrigado, Gabi. 1 operação do Ministério Público mira a chamada nova cúpula do jogo do bicho no Rio de Janeiro. Fernanda Caldas, nova cúpula do bicho, né? Tem a velha cúpula, aqueles bicheiros tradicionais, ainda na ativa. Há um conflito, um arranjo precário, mas incomodando a ascensão de novos nomes. A nova cúpula seria o Rogério de Andrade, que nem é tão nova cúpula assim, Rogério de Andrade, os herdeiros do Luizinho Drummond, qual é o nome dele? Vinícius Drummond. E o Adilcinho, essa é a nova cúpula, a cúpula do século XXI, Fernanda Caldas, boa tarde.
16: Exatamente, Andreasa, boa tarde para você, para todo mundo que está acompanhando o Tem Método. Essa, então, que é considerada a nova cúpula do jogo do bicho, e aí o Ministério Público fez uma investigação, inclusive através de relatórios de inteligência que foram produzidos, conseguiram identificar uma rede de bingos clandestinos que é ligada a essa nova cúpula do jogo do bicho. E aí, nessa quinta-feira, os agentes realizaram uma operação para cumprir o mandado de busca e apreensão nesse estabelecimento irregular que funcionava na Tijuca, zona norte aqui do Rio de Janeiro. E aí no local, mais de 200 máquinas caça-níqueis foram apreendidas. Segundo o Grupo de Atuação Especial de Combate ao Crime Organizado do órgão, o espaço funcionava aí como parte da estrutura financeira dessa organização, e aí o mandado de apreensão foi expedido. Teve como objetivo justamente reunir novas provas, aprofundar as investigações e identificar outros integrantes desse grupo criminoso. Os relatórios do MP identificaram que essa rede de bingos clandestinos é vinculada, então, à cúpula do jogo do bicho, e aí em uma ação anterior que tinha sido realizada em um imóvel também na Zona Norte, mas em Vila Isabel, foram apreendidas 48 máquinas caça-níqueis, além de outros materiais. Então a investigação do Ministério Público sobre essa nova cúpula do jogo do bicho, que, como o Andreasa falou, é formada pelo Rogério de Andrade, Vinícius Drummond, Adilson Oliveira Coutinho, que é o Adilcinho, teve início a partir de uma análise de dados que foram extraídos de celulares apreendidos durante uma operação, a Operação Fisão, deflagrada em outubro de 2024, porque as mensagens revelaram a atuação integrada desses três contraventores. Portanto, foi quando o Ministério Público teve conhecimento de que essas três figuras da cúpula do jogo do bicho atuavam em conjunto, então conseguiram entender que eles tinham formado essa nova cúpula e, por isso, estavam atuando principalmente na Zona Norte aqui do Rio de Janeiro. Então, hoje, uma operação importante do MP, resultando aí na deflagração de um bingo clandestino que ficava na Tijuca, na Zona Norte aqui do Rio de Janeiro.
15: É interessante isso, e muita gente que está nos ouvindo, a imensa maioria, não conhecerá a dinâmica dessa porção do crime organizado, que tem ligações com o carnaval, tem um aspecto festivo, até de ascensão social e de incorporação mesmo à sociedade, como empresários, muitas vezes. É uma tradição do Rio de Janeiro que reúne três indivíduos, eles agora juntos, né, formando um grupo, essa chamada nova cúpula, nada impedindo que no futuro briguem entre si, porque a história mostra isso. Agora, são personagens interessantes, né? Dois herdeiros de maneira diferente, Rogério de Andrade é sobrinho do Castor de Andrade, imperador do jogo do bicho, sobretudo na Zona Oeste, travou uma guerra familiar sanguinária até finalmente prevalecer e se expandiu para outras regiões do Rio de Janeiro. Herdeiro de Castor de Andrade na condição de sobrinho. Tem o herdeiro direto de Luizinho Drummond, Vinícius Drummond. Luizinho Drummond, um importante bicheiro aqui, já morto, na região ali da Leopoldina, região da espaço representativo da Zona Norte do Rio de Janeiro, herdeiro também, e expandindo os negócios do pai, diversificando, né? Negócios para além do jogo, das máquinas, há investigações sobre ele, inclusive tratando de combustíveis, um negócio mais ampliado. E o elemento novo, não que não venha de uma família de contraventores, mas o Adilcinho é um self-made, né? Uma espécie de não herdeiro, tem um negócio familiar, mas alguém que constituiu por conta própria um verdadeiro império, passa por cigarros e enfim. Essa é a nova cúpula, considerando, Fernanda Caldas, que a velha cúpula continua atuando, certo? Nós temos aí a atuação dos antigos bicheiros, aqueles, digamos assim, tradicionais, Anísio da Beija-Flor, o Capitão Guimarães, certo? Então, estamos num período de uma disputa velada e de troca de posições, o que me deixa bastante apreensivo para o futuro do Rio de Janeiro nessa porção aí, e nós não estamos falando de comando vermelho, de terceiro comando puro, nós não estamos falando de milícia, enfim, embora não raramente as coisas se confundam. Muito obrigado, Fernanda Caldas.
14: São 2h33, o Superior Tribunal de Justiça acaba de condenar o ministro Marco Buzzi por importunação sexual e assédio. Eram essas duas acusações que pesavam contra ele, e agora há pouco saiu uma nota do STJ, Andreas, e aí eu vou pedir ajuda, tá, porque estou lendo os troços, não só a nota, né, mas os artigos nos quais os ministros se embasaram, e me parece que, embora condenado à perda do cargo, que é como se esperava depois das mudanças de entendimento do Supremo Tribunal Federal e do próprio Conselho Nacional de Justiça, Marco Buzzi receberá salário. Deixa eu primeiro ler a nota completa aqui do STJ, que diz que, por unanimidade, o Tribunal Pleno reconheceu a existência dessas infrações disciplinares e julgou procedente o processo administrativo contra o ministro Marco Aurélio Buzzi, aplicando a ele a pena de disponibilidade com remuneração proporcional ao tempo de contribuição e proposta de perda do cargo. Dizendo que eles combinaram aqui alguns artigos das resoluções do CNJ que tratam sobre esse tema. Eu estava lendo aqui agora há pouco todos os artigos que foram combinados, e eles combinam. O artigo que fala que a aposentadoria compulsória precisa ser aplicada como forma de punição, e o novo artigo, depois editado, dizendo que, ao se julgar um processo administrativo disciplinar procedente contra um magistrado, ele tem que ser aplicado a pena de disponibilidade com proposta de perda do cargo. O que também me deixou um pouco confuso, e aí o juridiquês, Carlos Andreas, é que a nota diz que o Tribunal Pleno decidiu por unanimidade, mas que foram vencidos alguns ministros, como João Otávio de Noronha, Moura Ribeiro, a ministra Regina Helena Costa e o ministro Gurgel de Faria, que votaram por aplicar apenas a pena de aposentadoria compulsória. Então, é óbvio, a gente precisa entender a decisão do STJ, mas o que está definido pelo Superior Tribunal de Justiça é que Marco Aurélio Buzzi está condenado pelas infrações disciplinares, assim a nota trata as acusações que pesavam contra ele, com pena de disponibilidade, com remuneração proporcional ao tempo de contribuição e proposta de perda de cargo, enfim, nos termos aí dos artigos das resoluções do Conselho Nacional de Justiça, a decisão que acabou de sair e ser divulgada pelo Superior Tribunal de Justiça.
15: Lerei com atenção, Ivan Brandão. Meu próximo compromisso é ler o troço, como você gosta que eu diga, lerei com atenção, me dedicarei a isso. Mas nós estamos aí diante de uma punição, vamos ver as nuances disso, estamos diante de uma punição ao ministro de Tribunal Superior, certo? Não é algo banal, né? Não é algo banal na história do Brasil. Vamos ver com calma a leitura, o que disso se extrairá.
11: Agora 2:37, autoridades apontam que omissão e falha de manutenção derrubaram o avião da Voipass. Quem tem os detalhes direto do Paraná é a Vanessa Fontanella. Boa tarde, Vanessa.
17: Olá, boa tarde a todos que nos acompanham. A Polícia Federal deve entregar nesta quinta-feira o relatório final do inquérito que investiga a queda do avião da Voepaz em 2024, que matou 62 pessoas em Vinhedo, no interior de São Paulo. A expectativa é de que várias pessoas sejam indiciadas. A conclusão da investigação criminal ocorre às vésperas da data em que a tragédia completa 2 anos, isso no próximo sábado, dia 9. A apuração da Polícia Federal foi conduzida de forma independente e concluída dias após a entrega do relatório técnico do CENIPA, em 23 de julho. Relatório esse que apontou diversas irregularidades na operação. Além da investigação criminal, familiares das vítimas também buscam reparação na esfera civil. Ações individuais de indenização já foram protocoladas e tramitam sob sigilo. Paralelamente, a associação que representa as famílias prepara uma ação coletiva de responsabilidade civil contra a companhia aérea, fabricante da aeronave, empresas e profissionais envolvidos na manutenção, além da ANAC. Após a conclusão do inquérito, caberá ao Ministério Público Federal decidir se apresenta denúncia à Justiça ou pede o arquivamento da investigação. Somente com o recebimento de eventual denúncia pela Justiça Federal terá início uma ação penal. Voltamos ao estúdio.
14: Valeu, Vanessa. A Defesa Civil Nacional emite um alerta à população para a chegada de um ciclone bomba ao Brasil a partir de hoje. Chega assusta, né, Ferretti? Eu vi um negócio desse, um ciclone bomba, fenômeno que deve atingir principalmente as regiões sul, sudeste e centro-oeste, com uma frente fria que deve causar ventania e temporais nos próximos dias. Segundo o órgão, os alertas de emergência serão emitidos por meio de aplicativos em aparelhos celulares, SMS, WhatsApp, Telegram, conforme a passagem do ciclone. Assim a gente espera, né, que eles funcionem. E mais uma vez, eu vou dar uma passadinha, assim como fiz ontem, sobre os alertas nos estados brasileiros, para ver como tá maluco o tempo, né? Nesse momento, Andreasa, Ferretti, Acre, Alagoas, Amapá, Roraima e Sergipe são os únicos estados que não tem nenhum alerta de algum problema meteorológico. E o Mato Grosso do Sul, negócio impressionante, tem 5 alertas para vendaval, tempestade, baixa umidade, alerta de perigo e, obviamente, uma preocupação muito grande com o Sul, que é esse alerta vermelho mesmo, de grande perigo para tempestade. O Instituto Nacional de Meteorologia falando em chuva superior a 100 milímetros por dia, com ventos acima dos 100 quilômetros por hora também, queda de granizo, risco de danos a edificações, enfim, é um alerta que está publicado e que vale pelo menos até as 11h59 da noite de hoje para o sul do país.
11: Agora 2 horas mais 40 minutos.

0: Agora 2:41, de volta por aqui na Band News FM, tem destaques do trânsito. Seu caminho. Os destaques com o repórter Iago Proença. Ei, Iago, boa tarde para você.
1: Muito boa tarde para você, Gabi. Boa tarde para você, ouvinte Band News. O destaque é a rodovia Fernão Dias, caminho para o sul de Minas e São Paulo com filas. Motoristas em velocidade reduzida desde o Jardim Casa Branca, seguindo assim até o São Jorge. Ainda não há detalhes sobre o que ocorre no trecho. Opção de desvio para quem segue em direção sul de Minas e São Paulo, passando pela BR-262, na sequência MG-050. No sentido inverso, motorista a caminho de Belo Horizonte, rodovia Fernão Dias com o trânsito fluindo bem neste ponto, motorista reduz a velocidade próximo ao shopping do bairro Dom Bosco. Ainda não há detalhes sobre ocorrência. Você, motorista, próximo ao Citrolândia, opção desvio passando pelo contorno de Betim. 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
0: Agora 2:42.
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2: Gente, hoje eu quero aqui compartilhar uma notícia que aquece o coração de quem ama a natureza. 3 filhotes de lobo-guará nasceram há cerca de 2 meses no Zoológico de São Paulo e já estão encantando os visitantes. Eles fazem parte de um importante programa de conservação dessa espécie, que hoje é considerada vulnerável. Muita gente ainda enxerga o zoológico com os olhos de décadas atrás. Mas, pessoal, olha só, essa visão mudou completamente. Instituições como o Zoológico de São Paulo são hoje centros de pesquisa, educação ambiental, reprodução e conservação da biodiversidade. Funcionam como verdadeiros bancos genéticos vivos, preservando a diversidade genética de espécies que, infelizmente, estão desaparecendo da natureza. O lobo-guará é o maior canídeo da América do Sul e um dos grandes símbolos do nosso cerrado brasileiro. Mas a expansão das cidades, os atropelamentos, incêndios e a destruição de habitats naturais vem reduzindo cada vez mais as áreas onde eles podem viver. Quando uma população fica pequena e isolada, ela perde imediatamente diversidade genética e se torna muito mais vulnerável a doenças e tem uma menor capacidade de se adaptar a mudanças ambientais. É justamente, gente, nesse cenário que os de São Paulo exerce um papel fundamental. Por meio de programas de conservação e de reprodução cuidadosamente planejados, ele ajuda a manter populações geneticamente saudáveis de espécies ameaçadas. Em um mundo onde os ambientes naturais sofrem uma pressão crescente, os zoológicos modernos representam uma importante reserva genética. E fica um convite muito especial. Vale a pena conhecer esses 3 pequeninos lobos-guará, eu mega recomendo. 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Mande um e-mail para elbicho@bandnewsfm.com.br ou então no meu Instagram, Manu Carsten. Participe, eu espero você. 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
3: Ó, oh, caçapa!
4: Marcelo do O! Como vai você?
5: Muito bem. Vou muito bem, obrigado. Cara, que bela, bela chamada mais uma vez. Grande André.
4: Hoje eu senti que tá fardado belamente. Hoje eu senti que eu gabaritei na chamada. Não estava muito satisfeito com as últimas edições. Hoje eu encontrei o tom. Não consigo ir muito alto, como você sabe, meu irmão. É, eu quero registrar aqui, Marcelo Duó, que aqui na programação local, eu ontem disse, tem muitos vascaínos aqui na redação, tricolores também, o chefe da redação é tricolor, Cristiano Pinho, e ele foi ao jogo, vários foram, e eu nem vi o jogo, que eu tenho mais o que fazer, foi dormir. Eu disse, Copa do Brasil, né? Eu disse, o Vasco vencerá. Dormi, acordei e a minha profecia se realizou. Mas não é profecia, é ciência, é conhecimento. O Vasco venceu. Com a palavra Marcelo Duó, que tem a ciência.
5: Não é feitiçaria, é tecnologia. André Aza, Ivan Brandão, Berto Ferretti, para todo mundo que está vendo e ouvindo a Band News FM. Foi, por enquanto, né, o confronto mais legal dessa fase de oitavas de final aí da Copa do Brasil, que vai classificando os grandes, né? Ficaram para trás a Juventude e Fortaleza, até por isso vai voltar o impedimento semiautomático aí. Aliás, vai estrear, né, na Copa do Brasil. Mas a gente espera que na próxima fase os jogos sejam melhores, né? A gente teve uma classificação econômica do Santos, o Atlético Mineiro num lance de sorte no último instante contra o Juventude, numa bobeira da defesa que acreditou que o jogo tinha acabado, foi lá e fez o gol. O Grêmio ontem jogou por gasto, né? Conseguiu vencer o Mirassol, 1-0, tá um gol de falta do Pavon, também sem muito brilho, mas jogando o suficiente. E o Vasco e o Fluminense fizeram um jogo mais bacana. Eu acho que o Fluminense tem alguns problemas importantes. O Zubeldía já vinha pressionado, vai piorar a situação dele. É que ainda tem um jogo de Libertadores semana que vem, que pode definir o futuro dele, né? É ruim a gente ficar falando isso no ar, mas é a realidade, né? O Fluminense tem time para render mais. E o Vasco melhorando muito, né? Impressionante como o Cuiabano entrou bem no time. O time do Vasco pegou um corpo, tá muito bem treinado, o Seabra é um bom técnico, acho que esse time vai conseguir fazer coisas melhores também no Campeonato Brasileiro. E hoje a gente vai ter, o Cruzeiro passou tranquilo pela Chapecoense ontem, 2-0, e hoje a gente vai ter a Batalha de Itaquera. Eu já tô aqui fardado, porque acabando a coluna eu já vou para lá, porque o jogo é às 8 da noite, no horário de Brasília, e Itaquera é distante daqui, então eu já tô uniformizado para ir para lá. A situação do Corinthians ela é dramática na Copa do Brasil. Eu só não digo que é falimentar, porque é em Itaquera, né? E a torcida joga. Mas eu vendo as escalações com Caio César e Pedro Raul no ataque, eu acho bem complicado o Corinthians fazer 2 gols no Internacional. Que não é nada disso, tá? É um time muito comum, que até cria bastante, tem seus talentos, o Carboneiro é um bom jogador, o Alan Patrick que todo mundo já conhece, mas é um time do meio para trás com muita limitação. Assim, se o Corinthians tiver um pouquinho de capricho, consegue ganhar o jogo. Agora, não sei se suficientemente para levar para os pênaltis e aí tentar confiar no Hugo Souza para mais uma noite daquelas em Itaquera. Acho que o Corinthians precisa rapidamente ver os seus problemas, resolver os seus problemas, porque não dá para chegar no dia 6 de agosto, num momento tão importante da temporada, e o time não ter atacante. E tem um contrato lá na mesa do presidente, que nem descarta, nem usa o recurso, se é que ia usar algum recurso, para trazer outro, Porque o Corinthians não pode ficar sem um centroavante. O Corinthians não tem um atacante. Desculpa, Pedro Raul, com todo respeito, mas o Corinthians não tem um camisa 9. Então, assim, foi o que o Corinthians construiu para ele. Essa situação, pelo que a gente está vendo, a situação do Memphis com o Corinthians vai demorar a se resolver. Eu acho que eles estão esperando ver o que vai acontecer hoje. Se passar sem ele é uma coisa, se cair sem ele é outra. Mas o Corinthians construiu esse momento também no resultado ruim da semana passada, no final de semana, no domingo, por uma desatenção. Então, acho que esse para os times de São Paulo, o confronto disparadamente mais difícil. Eu até tirei o Palmeiras da conta, porque, sinceramente, com a maratona que o Palmeiras tem, com a distância que o Palmeiras tem no Campeonato Brasileiro, com a vantagem que ele tinha contra o Fortaleza, eu não tenho coragem de vir aqui cobrar porque o Palmeiras jogou mal. Gente, desculpa, né? Primeiro que o Palmeiras em algum momento vai jogar mal, o goleiro vai falhar. Escolheu o jogo que dava para fazer isso, um time mexido e tudo mais, Fortaleza jogando em Cuiabá, não tem nada a ver. Então, sinceramente, jogaram com tirissa e tinha que jogar com tirissa, eu jogaria com tirissa também. Tá tudo certo. E hoje à noite vamos ver o que acontece. Acho que o Corinthians não passa. Acho que ganha o jogo, mas não passa. Vamos ver. E se não passar, é porque trabalhou para não passar. É assim que é o futebol. Infelizmente ou felizmente, é assim. Vamos ver se a Fiel resolve mais essa. Aproveitando para mandar um grande abraço à família de Geraldão Manteiga, falecido hoje, um dos grandes atacantes do título de 77, da geração 70 e 80 do Corinthians, que faleceu hoje.
4: Marcelo Duó, gabarito dado, vai partir para o estádio Itaquera logo mais 8 horas da noite, é isso? Na Band News FM, é isso? Teremos esse grande Exatamente. Jogo, Corinthians e Internacional.
5: Para São Paulo esse e parte serviço? Da rede logo depois do É da Coisa.
4: Perfeitamente, Marcelo. Dou um bom trabalho, craque. Hoje você vai gritar caçapa. Com certeza hoje tem caçapa, certo?
5: Vou. Também acho que vou. Para continuar a sequência, que a sequência tá boa. E amanhã a gente volta.
4: Beijo, meu irmão. Bom trabalho.
5: Beijo, tchau, tchau.
3: Agora 2 horas mais 56 minutos.

0: Agora 2h57. Voltamos por aqui, atualização noticiário de Belo Horizonte, também de toda Minas Gerais. Hora de acelerar com a coluna Acelera Band News.
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3: Olá, amigos da Band News. A eficiência energética e a inovação em mobilidade voltam a ocupar o centro das atenções no fim deste mês. O Rio de Janeiro recebe, entre os dias 25 e 27 de agosto, a edição 2026 da Shell EcoMarathon Brasil, uma das maiores competições estudantis do mundo voltadas ao desenvolvimento de veículos de alta eficiência. O evento será realizado no Armazém 4 do Pier Mauá e marca os 10 anos da competição no país. A expectativa é reunir mais de 50 equipes e cerca de 500 estudantes de Brasil, Colômbia, Equador, México e Peru. Mais do que uma corrida, o desafio coloca à prova a capacidade dos futuros engenheiros de percorrer a maior distância possível consumindo a menor quantidade de energia. Os protótipos competem em diferentes categorias de propulsão, como gasolina, etanol, bateria elétrica e hidrogênio, além das classes de protótipos e veículos de conceito urbano. A edição de 2026 também inaugura um novo formato para a Shell EcoMarathon. Além do tradicional desafio de quilometragem, a competição amplia espaço para os projetos de direção autônoma e para os chamados prêmios off-track, que reconhecem soluções inovadoras em engenharia, sustentabilidade e desenvolvimento tecnológico. Outra novidade é que as equipes participantes poderão garantir vaga para o Campeonato Mundial da Shell EcoMarathon, previsto para acontecer pela primeira vez em 2027, reunindo os melhores projetos de diferentes regiões do planeta. Criada há mais de 40 anos, a Shell EcoMarathon tem como proposta estimular uma pergunta que continua atual: como ir mais longe consumindo menos energia? A resposta vem das universidades, que transformam salas de aula em laboratórios para desenvolver soluções voltadas à mobilidade sustentável e ao uso mais eficiente dos recursos energéticos. 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Até a próxima!
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5: Estamos de volta, meus amores. Tem Método na Band News FM. Eu, Carlos Andrés, no Rio de Janeiro. Humberto Ferretti, em São Paulo. Ivan Brandão, no glorioso Distrito Federal, Brandão.
6: Glorioso, tá respirando fundo, glorioso, né? Distrito Federal. Hã?
5: Respirou fundo, tá aí, né?
6: Tô bem. Respirei fundo, um dia cansativo. Não, mas a gente tá bem, vamos que vamos. É pra todos nós, eu imagino. Vambora! Mais uma vez, trazer destaques aqui do noticiário. Tratado como bandeira eleitoral pelo presidente Lula, o fim da escala 6x1 foi um dos temas da conversa, naquele jantar que falamos aqui ontem, Andreasa, na casa do ministro Alexandre de Moraes, do STF, que marcou o reencontro do petista com o senador Davi Alcolumbre. Segundo relatos feitos ao jornal Globo, o assunto foi tratado apenas de forma lateral. A avaliação entre os participantes foi a de que eventuais discussões sobre o tema devem ficar para depois das eleições. O encontro foi mediado por Moraes e pelo colega Cristiano Zanin, ministro do STF e ex-advogado de Lula. De acordo com relatos de participantes, o principal objetivo do jantar foi promover essa reaproximação entre Lula e Alcolumbre. Eles estavam brigados, né, meio jururus um com o outro, sem conversar desde a rejeição de Jorge Messias ao STF lá no Senado Federal. Ainda segundo o jornal Globo, a primeira hora do encontro foi marcada por um clima tenso e lavação de roupa suja. Expectativa é de que Lula e Alcolumbre se encontrem novamente nos próximos dias. O que falta agora é saber aonde, em que lugar, a Andreasa, será essa reunião, esse encontro.
5: Ah, algum ministro do Supremo vai oferecer a sua casa, né? Flávio Dino, pensando na bancada do governo Lula no Supremo, foi na casa de Xandão. Pode ser de Zanin, pode ser Flávio Dino, são essas opções de ministro do Supremo. Falando seríssimo agora, não que a gente não tenha falado sério até aqui, e que não tenhamos falado sério sobre isso ontem, eu queria propor aqui um exercício para quem nos escuta, para quem nos assiste. Imagine se no curso do governo Bolsonaro, Jair Bolsonaro, se uma reunião entre o presidente da República, Bolsonaro, e o presidente do Senado, Davi Alcolumbre, tivesse lugar na casa de Nunes Marques. Nunes Marques ou André Mendonça. Anfitrião de um encontro entre o presidente Bolsonaro e o presidente do Senado e do Congresso. Que escândalo seria nesse país? O país estaria parado e talvez o direito xandônico fosse até evocado. Crime de responsabilidade. Crime de responsabilidade contra esse ministro do Supremo. Atividade política. Nunes Marques ou André Mendonça recebendo o encontro ministro do Supremo em casa, recebendo um encontro político entre o presidente da República, Bolsonaro, e Davi Alcolumbre. Que escândalo. O direito xandônico nessa altura já estaria mobilizado com ecos profundos. Não é o caso, né? Então, a repercussão é normal. E uma coisa como essa vai sendo, uma palavra que eu odeio, mas eu vou usar, uma coisa como essa vai sendo normalizado entre nós, o ministro do Supremo, agente político, articulador político, que é uma forma de exercer poder, de um encontro entre indivíduos que têm foro por prerrogativa de função no tribunal em que o cara atua. Ontem, no comentário que eu fiz, e que teve muita repercussão, eu centrei muito na figura do Alexandre de Moraes, mencionei ele agora novamente. Mas há também isso que o Ivan Brandão citou, e que é bárbaro. Você imaginar que Cristiano Zanin, ministro do Supremo, foi articulador político de um encontro entre Davi Alcolumbre e o presidente da República que o indicou e de quem ele foi especialmente, esse é um dado, de quem ele foi advogado. São coisas que não podem ser consideradas normais. Não pode. A atividade individual de ministro do Supremo, que já causava perplexidade na sua porção monocrática, né? Os monocratas, o esvaziamento do plenário, o plenário do Supremo esvaziado. Há quanto tempo não há um grande enfrentamento, um grande debate de matéria constitucional no plenário do Supremo, casa cheia? A questão é o monocratismo dos ministros, a existência individual do exercício desse poder que, lembremos, ao contrário de um parlamentar, de um deputado, de senador, não tem voto, né? Essa é a razão para o comedimento, para que se valorize a questão plenária. Mas esqueçam isso, nós já estamos para além disso. Nós temos ministros do Supremo que são agentes.

0: Xi Jinping, China, e falou com Vladimir Putin, Rússia. No bojo, me parece ser sobretudo dessa questão da guerra Rússia e Ucrânia. A possível ligação faz parte de uma estratégia já usada anteriormente, segundo auxiliares do petista. Apesar de uma expectativa de que a conversa possa ocorrer, ainda não há uma data definida para a conversa. O objetivo do Palácio Planalto é diminuir a tensão entre as duas nações, Humberto Ferretti.
1: E a gente vai ficar de olho, Andreasa, e não só nisso, né? O ex-governador do Mato Grosso, Mauro Mendes, foi o principal alvo de uma operação da Polícia Federal que investiga um suposto esquema de desvio de mais de 300 milhões de reais em um acordo firmado entre o governo do estado e uma empresa de telefonia. Em nota, a Procuradoria-Geral do Estado informou que confia nas investigações da Polícia Federal e irá contribuir com tudo o que for requerido. Ao todo, foram cumpridos 25 mandados de busca e apreensão após decisão do ministro Flávio Dino do Supremo. Entre os alvos, também estão o deputado federal Fábio Garcia, indicado a vice na chapa para a reeleição do governador Otaviano Piveta, o desembargador Ricardo Almeida e o conselheiro do Conselho Nacional de Justiça, Ulisses Rabaneda. Mendes renunciou ao cargo de governador para concorrer ao Senado nas eleições de outubro. A investigação aponta que os envolvidos utilizaram uma rede de fundos de investimentos para alocar o dinheiro, alguns deles ligados ao liquidado Banco Master. No entanto, os valores aplicados na instituição de Daniel Vorcaro ainda estão em apuração.
0: Ouvindo isso aí, Ferretti, eu me lembrei agora, para até voltar ao caso anterior, e com algum grau de maledicência, me lembrei de Davi Alcolumbre, sabe? Davi Alcolumbre deveria estar sob o olhar da Polícia Federal na matéria Master também. E eu imagino que Davi Alcolumbre tenha muitas preocupações relativamente à Polícia Federal, que está submetida hierarquicamente ao governo Lula, certo? Lembrando que se encontraram na casa de Xandão Lula e Davi Alcolumbre. É claro que Davi Alcolumbre jamais abordaria com Lula preocupações sobre investigações da Polícia Federal no caso da Amprev. É só para registrar aqui o caso da Amprev, o Fundo Previdenciário dos Servidores do Estado do Amapá, que, gerido por um braço de Davi Alcolumbre, aquele que lhe fora tesoureiro de campanha em 2022, dirigia a Amprev. Amprev tendo colocado, se eu não me engano, algo como 400 milhões de reais dos servidores desse fundo da Amprev no Banco Master. E a Polícia Federal, e esse parece ser um condicionante dos maus humores de Davi Alcolumbre para com Lula, produzindo inclusive a rejeição a Jorge Messias, a Polícia Federal fez uma operação relativamente à Amprev lá no Amapá. Isso nunca mais andou. Mas, obviamente, foi uma lembrança que me ocorreu agora ouvindo o caso do governador. Obviamente que numa reunião, imagina, ainda mais na casa de um ministro do Supremo, imagina se essa pauta, se esse aspecto de investigação da Polícia Federal, se isso entraria numa discussão dessa, certamente longa, né? Entrei, e que Davi Alcolumbre disse que era segredo e tal. Imagine se uma discussão dessa, que seria uma coisa bizarra, se entraria num encontro de altíssimo nível como esse.
2: A Polícia Federal indicia o ex-presidente do INSS e mais 5 pessoas em um inquérito sobre desvios envolvendo a CONTAG, que é a Confederação Nacional dos Trabalhadores da Agricultura, na Agricultura. O relatório final foi encaminhado ao relator do caso no STF, o ministro André Mendonça, nesta semana. Entre os alvos estão o ex-presidente do INSS, Alessandro Stefanuto, o ex-procurador-geral do INSS, Virgílio Antônio Ribeiro de Oliveira Filho, e o ex-diretor de benefícios, André Paulo Félix Fidelis. No mês passado, os 3 chegaram a ser indiciados por corrupção em um outro inquérito da Operação Sem Desconto, que apura os desvios no INSS. No caso da CONTAG, a PF identificou que a entidade repassou 26 milhões de reais a 15 pessoas físicas e jurídicas, incluindo locadoras de veículos, empresas de buffet e agências de viagem.
1: Agora 3h13, a Aline Fanelli está aqui no estúdio em São Paulo porque tem informação importante chegando do futebol internacional envolvendo o brasileiro. Aline, boa tarde.
3: acompanhando a gente. Renovação de Vinícius Júnior com o Real Madrid. Saiu das conversas, agora com papel assinado, Vinícius renova.

0: renova o contrato até junho de 2032. O vínculo anterior iria até junho de 2027. Com essa proximidade, os contatos e as conversas demoraram um pouquinho para andar, porque o Vinícius queria um bônus, que ele entende pelo tamanho que ele tem na história do Real Madrid, no elenco atual. Ele merecia o que a gente chama aqui no Brasil de luvas, e o Real Madrid estava fazendo um certo jogo duro em meio ao interesse do Arsenal, que não se tornou uma proposta efetivamente oficial. O Arsenal ainda preparava, pensava em uma proposta, mas não chegou efetivamente a executar. O Vini, ele vai ganhar cerca de 20 milhões anuais de salários, de euros, no caso.
1: Euros.
0: 118 milhões de reais, exatamente. O que é o teto estabelecido no elenco do Real Madrid pelo presidente Florentino Pérez. E no anúncio da renovação, o Real exalta essa trajetória do Vini, que chegou ao clube em 2018, com 18 anos. A conquista do FIFA The Best em 2024, 14 títulos do jogador. E o Real diz que Vinícius Júnior tornou-se um dos jogadores mais importantes em um dos períodos de maior sucesso da nossa história. Portanto, Vini vai completar uma década no Real Madrid, já que o contrato vai até 2032.
1: Valeu, Aline.
0: Valeu.
2: E vale. Vale. Pague-se. Grande Vinícius Júnior.
1: Cria de onde, Andreas?
2: Ah, não ia dizer isso. Não ia falar isso.
1: Mas eu levantei a bola pra você.
2: Mas é. É cria do Mengão. Joga uma barbaridade fundamental. E daqui a pouco volta pra casa. Cumpre esse contrato e volta pra casa. Bom ver a Aline de volta ao Brasil também. De volta aqui ao Tem Método, depois do trabalho excepcional que fez com a nossa equipe na Copa do Mundo. E vamos em frente.
1: Agora 3 horas mais 16 minutos.

0: Agora 3h17 e a Prefeitura de Mariana, na região central de Minas, vai endurecer as regras para eventos públicos e privados após o assassinato de 2 jovens durante uma cavalgada no último fim de semana. O prefeito Juliano Duarte informou que o novo decreto vai exigir autorização dos organizadores com pelo menos 30 dias de antecedência. Eventos privados também terão que contar com gradis, detectores de metais, equipes de segurança e termo de responsabilidade. Segundo o prefeito, a cavalgada onde ocorreram os homicídios era privada e não tinha autorização da polícia. A medida busca reforçar a fiscalização e melhorar o planejamento da atuação da Guarda Municipal e da Polícia Militar. Agora, 3h17.
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0: Agora 3 horas mais 23 minutos, quinta-feira aqui no Tem Método, é dia da coluna Humanamente, é dia de conversar com o doutor Daniel Barros. Doutor, sobre um tema que eu vou confessar que me interessa, porque eu sofro desse problema que a gente vai falar. A gente tem noticiado nos últimos dias os desdobramentos das investigações sobre a queda do avião da Voepass. Sempre que há uma ocorrência como essa, a situação de quem tem medo de voar piora muito, e eu sou assumidamente alguém que tem trauma de voar, odeio voar, tenho muita dificuldade, e o senhor está aqui com a gente para tentar ajudar as pessoas a refletirem um pouquinho mais e tentar controlar esse temor. Boa tarde, doutor.
1: Boa tarde, Ferretti, boa tarde, Andreasa, boa tarde aos ouvintes. Pois é, a fobia de avião, ela é uma fobia que é relativamente comum na população. Claro que muitas pessoas não têm a possibilidade de se expor, né, ao fator de medo, que é voar, mas muitas pessoas acabam sendo limitadas, inclusive, nas suas possibilidades, muitas vezes por questões financeiras ou por questões de acesso, mas porque a fobia, o medo as impede. E é muito interessante, como você bem colocou, cada vez que a gente traz notícias, fala de acidentes, esse medo, ele aumenta de novo nas pessoas que são propensas, e também pessoas que não são fóbicas, mas têm desconforto, elas ficam achando que voar é uma coisa perigosa, quando os dados estão aí para falar que não é perigoso, né? A gente sabe disso, o risco de morrer em uma pessoa que embarca no avião, morrer por causa de um acidente aéreo, é de 1 em mais de 10 milhões, né? Quando faz as suas contas pelo número de pessoas que voam por ano versus o número de acidentes que acontece, assim, é uma das atividades mais seguras que a gente tem, se a gente pensar nisso. Mas cada vez que um acidente é noticiado, ele parece que ele é feito para capturar todos os sinais de alarme do nosso cérebro. Primeiro, nosso cérebro presta muita atenção no que é súbito, naquilo que é repentino. O que é rotineiro, a gente não presta tanta atenção. E aí, de repente, acontece alguma coisa que é relevante, que leva à fatalidade muitas pessoas de uma vez, né? Todo dia morre um monte de gente, mas parece que assim, é no varejo, aí de repente vai no atacado, isso chama a atenção do nosso cérebro. É um evento que ele é muito gráfico, né? Muito visual, chama a atenção também. E tem um fator ainda de mais estresse, vamos dizer, que é aquela sensação de que, puxa, mas ninguém tinha controle sobre isso, né? Se eu estou numa situação dessa, eu não tenho controle sobre o que está acontecendo. Isso faz que tenha muitas vezes mais medo de voar. Eu até vi aqui na minha proposta do tema, né? Medo da nossa alimentação. Sabe que comer mal, não comer direito, né? Evitar, quer dizer, evitar não, né, mas não incluir frutas, não incluir verduras, incluir ultraprocessados, que é uma coisa que é muito comum, está associado a pelo menos 10% dos óbitos no mundo. A Organização Mundial da Saúde estima que 10% das mortes no mundo tem relação com a má alimentação, enquanto que um passageiro a cada 12 milhões vai morrer por causa do avião. É uma distorção que eu gosto sempre de lembrar, né, para tentar não minimizar o impacto dessas notícias, porque elas são tragédias e são trágicas para as famílias, mas para quem é afetado pela notícia, assim, quem ouve a notícia e vai nesse caminho da fobia, a gente fala, calma, vamos treinar nosso cérebro para não ficar assim tão reativo a esse tipo de notícia.
2: Tem alguma relação, doutor, com o passar do tempo, com o envelhecer, o agravamento dessas fobias? Eu pergunto isso porque, não vou citar nomes, mas eu conheço uma pessoa, e a minha memória é essa, pelo menos, que não tinha fobia, ela desenvolveu uma fobia tremenda de elevador, por exemplo. Mas não tinha, me lembro, no passado, não tinha. E aí, isso foi se aguçando, se desenvolvendo para se transformar finalmente numa interdição total, não importa a altura necessária, a pessoa subirá de escada. Isso tem a ver com o correr do tempo ou talvez com alguma experiência, algum marco que aprofunde algo? Tem algum estudo, algo sobre isso? Faz sentido essa reflexão a partir de um caso individual?
1: Sim, não tem tanto a ver com o envelhecimento, não é que as pessoas mais velhas vão ter mais fobia, mas você vai acumulando mais experiências, né? E provavelmente essa pessoa teve uma experiência que foi um gatilho traumático ali, de alguma maneira desconfortável, mas tem um fenômeno muito claro, Andreasa, que você pode identificar, que é o seguinte: o medo, ele se alimenta dele mesmo. Então, quanto menos a gente faz, menos a gente consegue fazer. Então a pessoa não conseguia subir, por exemplo, né, 20 andares de elevador. Aí depois ela não vai, não entra mais no elevador nem para 10 andares. Daqui a pouco ela não consegue nem subir um andar de elevador, porque o medo vai tomando conta, né? Quanto menos a gente faz, menos a gente quer fazer. Por isso que um dos melhores tratamentos para as fobias é de fato a terapia de exposição. Você ir pouquinho, de pouquinho em pouquinho se expondo, aí seu cérebro vai falando, até que não era tão perigoso assim.
0: É, doutor, no caso do.
2: Doutor,
0: Ô, vai lá, André.
2: fala Ferretti, por favor.
0: Não, só
2: Não,
0: rapidinho,
2: você,
0: porque
2: por favor, faça.
0: tem uma mensagem de um ouvinte que eu não vou citar o nome dela, porque ela não deu autorização, mas final de telefone 5155 de São Paulo, e ela me ouviu falando aqui e disse: Olha, somos dois. Ela pergunta ao senhor como treinar o cérebro, e o senhor já foi, já deu a letra aí, né? De aos pouquinhos. Agora, no caso do avião, é mais difícil, né? Porque no elevador o sujeito pode falar: Olha, hoje eu vou andar só um andar. No avião é um negócio mais complexo, né?
1: Pois é, tem terapias com realidade virtual para tentar expor a pessoa, né, as coisas do avião, mas às vezes a fobia é tão grande, que vale a pessoa se expondo aos poucos, até a vídeos. Vídeo de como é que voa um avião, vídeo de dentro da cabine. Isso já gera um desconforto. E se a pessoa conseguir ficar exposta até que o desconforto vá baixando, ela consegue progressivamente se expondo. Claro, uma hora vai, então, né? Mas às vezes até o metrô é um bom substituto para a sensação de estar no avião.
2: Tá aí, doutor Daniel Barros, enfrentando algo que é muito comum entre nós, e as fobias, né? As pessoas têm, todos nós talvez tenhamos em alguma dimensão. Doutor Daniel Barros, sempre conosco aqui neste programa às terças e quintas. Um abraço.
1: Valeu, gente. Bom final de semana.
0: Valeu, doutor. Igualmente. Agora, 3:30.

0: 3:32 e Belo Horizonte ganha 454 novos ônibus no transporte coletivo municipal. Os veículos estão em circulação desde janeiro do ano passado e deixaram a capital mineira com uma das frotas mais novas entre as capitais do país. Os novos coletivos têm ar-condicionado, suspensão a ar, elevadores de acessibilidade e motores que reduzem até 80% a emissão de poluentes. A operação é acompanhada em tempo real pela SUMOB, BH Trans e pelo Centro Integrado de Operações de Belo Horizonte, o COP-BH. Agora 3:32.
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9: Brasileiro só toma sopa no frio, né? Mas sabe que sopa a gente pode deixar fria pra comer como entrada? É tão legal. E essa que eu vou dar hoje, que é de cenoura com curry e leite de coco, tem tudo a ver com isso. Você pode fazê-la pra consumir quente ou fria. Então, você vai. Numa panelinha, você vai pegar uma colheradinha de manteiga, vai colocar e aí vai refogar. Duas cenouras raladas, uma cebola, um pedacinho de salsão. Um pedaço de salsão do tamanho de uma caneta, vai. O salsão a gente usa muito pra dar sabor, pra dar aroma em algumas preparações como caldos e tal. Então o ideal é você sempre ter, eu sempre tenho congelado. Eu compro uma salsão, congela e aí você vai usando. Então uma canetinha de salsão, duas cenouras e uma cebola. Refoga ali na manteiga e vai colocar água até cobrir, uma garrafinha de leite de coco e uma colher de chá de pó de curry. Tem vários curries que você já pode comprar. Tem curry japonês, tem curry coreano. Escolhe um curry que você gosta. Pode pôr uma colher de chá, uma folhinha de louro e bastante pimenta do reino. Deixa cozinhar em fogo baixo até que a cenoura já esteja molinha. Aí você vai tirar a folha de louro e vai bater toda essa sopa. Pronto, fica ótima. Ela é cremosa. O leite de coco dá cremosidade junto com a cenoura. E você pode servir com semente de abóbora torradinha. Fica super gostoso. Ou claro, aquele bom e velho pãozinho ou torrada, né?
11: 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Pode pedir receita, dica, fala comigo, eu vou adorar.

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4: Estamos de volta, meus amores. Tem método na Band News FM. Fernanda Caldas.
5: E aí, Andraza, a gente acabou de confirmar uma informação importante também relacionada ao jogo do bicho que a gente já falou hoje aqui no
4: outro
5: Tem
4: assunto,
5: Método.
4: Tá? Outro assunto.
5: Pois é, esse ligado inclusive à antiga cúpula do jogo do bicho. A gente falava da nova, mas a Justiça do Rio decretando a prisão preventiva de Monalisa Neves Scafura, que é a filha do bicheiro José Scafura, conhecido como Piruinha. Ela tá presa desde maio desse ano, quando foi alvo de mandado de prisão que foi cumprido na casa dela em Ipanema, na Zona Sul aqui do Rio de Janeiro. E aí, segundo as investigações, ela teria assumido o comando da estrutura que tinha sido montada pelo pai logo depois que ele morreu no ano passado. E aí a mulher, dessa vez, nessa nova decisão da justiça pedindo então para decretar a prisão preventiva dela, é por conta de um envolvimento em um esquema de lavagem de dinheiro proveniente então do jogo ilegal, impostos que são explorados pela família, principalmente em bairros da Zona Norte. Na manhã de hoje, os agentes da Polícia Civil estiveram no complexo superintendenciário de Jericinó, em Bangu, na Zona Oeste do Rio, onde ela está presa para cumprir esse novo mandado. A Band News FM ainda tenta contato com a defesa dela, mas fato é, então, que ela já estava presa, né, por ter envolvimento e ter assumido o negócio do pai, e agora também tendo a prisão preventiva decretada por conta de um esquema de lavagem de dinheiro nesses pontos de jogos
4: ela
5: ilegais.
4: Ela é uma das herdeiras do Piruinha, do Scafura, que, salvo engano, morreu ano passado, se eu não me engano. Há outros herdeiros com outras atividades, enfim, sei lá, ela tudo mais constante, segundo as investigações, era aquela que liderava a herança desse clã do jogo do bicho, do velho bicho.
5: O inventário do Piruinha, que inclusive reúne cerca de 41 herdeiros, ele tinha 24 filhos, mas, enfim, outros envolvidos, ex-mulheres, também entraram com o pedido desse inventário, então tem 41 herdeiros diretos e indiretos. Ele morreu também no ano passado, como a Andraza falou.
4: Muito obrigado, Fernanda Caldas.
6: Agora, 3h42, a gente fala sobre economia agora aqui no Tem Método. O Comitê de Política Monetária anunciou o quarto corte consecutivo na taxa básica de juros do país. A redução foi de 0,25 ponto percentual, como já era esperado pelo mercado financeiro. Com isso, a Selic caiu de 14,25% para 14% ao ano. Na avaliação do economista e ex-diretor do Banco Central, Luiz Eduardo Assis, o consumidor ainda não deve sentir alívio no bolso na hora de pegar empréstimos ou no uso rotativo do cartão de crédito.
7: Os juros ainda são excessivamente elevados. A gente está falando de taxas de juros reais de aproximadamente 10 pontos percentuais. O mercado financeiro, ele olha com lupa esses movimentos e faz grandes movimentações financeiras, apostas e posições compradas, vendidas, mas no dia a dia das pessoas essa queda de 0,25 vai ter um impacto muito, muito pequeno.
6: Essa decisão do Copom já era esperada pelo mercado, porém o cenário externo traz alertas importantes. Para o economista, a retomada da guerra no Oriente Médio e a alta nos preços do petróleo podem frear os planos do Banco Central.
7: A inflação brasileira, ela tem uma característica bastante particular, que é o fato de que ela depende muito dos preços de commodities, de preços de produtos agrícolas e de petróleo, além da taxa cambial. Boa parte da inflação, que é medida pelo IPCA, ela pode ser explicada por esses preços que o Banco Central chama de preços de produtos comercializáveis. Sobre esses preços, o Banco Central tem pouco ou nenhum controle. Se ele elevar a taxa de juros, não vai ter maior impacto. Ele pode tentar controlar impactos secundários. Mas, por exemplo, uma elevação muito significativa no preço do petróleo internacional pode ameaçar o plano do Banco Central de colocar a inflação na meta.
6: O economista da AGO Associados, Gessner Oliveira, explicou que a política fiscal do governo federal é uma das dificuldades do Banco Central em diminuir rapidamente a taxa de juros do país.
8: No caso brasileiro, o que ocorre é que você tem, de um lado, ainda uma taxa de inflação acima do intervalo da meta. E você ainda tem uma situação de muita incerteza em relação à política fiscal do governo. Então, o governo tem que pagar mais para financiar déficits recorrentes e crescentes. Então, isso faz com que seja difícil baixar rapidamente a taxa de juros sem provocar um desequilíbrio macroeconômico ainda maior.
4: É aquilo que a gente fala sempre aqui, Ferretti, tenho insistido muito nessa tese, a porção de responsabilidade do governo sobre a taxa de juros. O governo, de alguma maneira, indutor da inflação, estimulando o consumo, distribuindo crédito, tudo isso para forjar o crescimento artificial da economia, aquele voo de galinha, é a formação clássica da inflação, havendo também da parte do governo uma meta de inflação, e como consequência o Banco Central cumprindo seu mandato, tendo de manter os juros altos por mais tempo, reclama dos juros, mas de alguma maneira gera a inflação que exige o juro alto. O governo tem responsabilidade sobre isso também. Muito bem, vamos em frente, avançando aqui no programa, para falar sobre um relatório enviado ao Supremo Tribunal Federal pelos Tribunais de Contas do Pará e do Mato Grosso do Sul, que mostra prefeituras dos dois estados tendo descumprido o percentual mínimo de 50% para a saúde na destinação de emendas PIX estaduais. Isso é uma praga. Emendas PIX estaduais. Olha como os precedentes se estabelecem a partir de Brasília. O documento foi apresentado pela Associação dos Membros dos Tribunais de Contas do Brasil ao ministro Flávio Dino, que é relator de boa parte dos processos relativamente a orçamento secreto, deturpação de emendas parlamentares. No ano passado, o ministro ordenou que esses repasses devem seguir as mesmas regras em vigor no governo federal, as mesmas regras em vigor em Brasília. De acordo com a Constituição, pelo menos metade das emendas parlamentares deve ser destinada à saúde. Em dezembro passado, a Prefeitura de Dourados, no Mato Grosso do Sul, aprovou uma lei que diminui de 50% para 40% o percentual mínimo das emendas destinadas à saúde, contrariando o limite fixado na Constituição. A Constituição fixa um limite, mas as emendas, essas emendas PIX, a deturpação em outra frente das emendas de Constituição, de comissão, esse conjunto, ele existe à margem da Constituição, profundamente inconstitucionais. Então é claro que cria as condições. A aplicação dessa lógica em outros estados, é claro que surgem as condições para esse tipo de desvio aqui. O troço é na origem inconstitucional. É um grande mistério como o ministro Flávio Dino ainda não declarou a inconstitucionalidade dessas ferramentas, Ferretti.
6: E a gente segue de olho e fazendo o papel de cobrar. Como a gente também vai cobrar, Andreasa, sobre um outro caso. A gente faz contato, mudando totalmente de assunto, tá? Com o sul do país, para falar sobre um tatuador acusado de uma série de crimes sexuais. A gente não passa um dia sem dar notícia sobre crime sexual. Não só na Band News FM, mas em qualquer veículo de comunicação. Isso é algo que, inclusive, a Band lançou recentemente, a campanha A Band Não Se Cala, para ajudar a combater esse tipo de prática. Quem tem os detalhes direto de Porto Alegre é a Vitória Fernandes. Boa tarde, Vitória.
9: Uma ótima tarde para vocês, pessoal, e para todo mundo que nos acompanha. Pelo menos 13 vítimas já denunciaram um tatuador, Vinícius Roy da Silva, preso na semana passada em Santa Catarina, acusado de violência física, psicológica, perseguição e também por crimes sexuais. Ele já havia sido condenado por violência doméstica em 2013 aqui em Porto Alegre, mas cumpriu uma pena de apenas 7 meses na época. Isso foi fruto de um relacionamento que ele teve com a psicóloga Kelly Soares, que durou apenas 60 dias, e ela relata ter sido agredida diversas vezes. Ela procurou autoridades e denunciou o caso, mas na época não existiam as punições previstas hoje na lei do feminicídio. Ela chegou a receber medida protetiva e o exame de corpo de delito comprovou lesões em mais de 10 partes do corpo. A defesa de Vinícius alega que a espetacularização dos fatos nas redes sociais e na imprensa promove julgamentos antecipados e gera danos irreparáveis à honra e à imagem de Vinícius. Ao final do processo, que ele pode ter ainda a sua inocência cabalmente reconhecida, segundo a defesa dele, e cita também que todos os fatos serão devidamente esclarecidos no foro adequado e reafirma sua inteira confiança na justiça brasileira. A gente segue acompanhando esse caso e qualquer nova informação, eu volto na programação.
6: Valeu, obrigado, Vitória. Aliás, a gente falou no começo do programa sobre a questão climática. Deu para perceber em Porto Alegre, para quem não acompanhou a participação da Vitória com imagens, ela estava numa área aberta e mesmo sem acompanhar com imagens, deu para ouvir o barulho do vento. A gente está na expectativa daquele ciclone bomba, que é outro tema que também vai ser assunto ao longo dos próximos dias na Band News FM. Todo mundo acompanhando e torcendo para que os efeitos, que aparentemente são inevitáveis, não sejam graves e possam ser combatidos pelas autoridades. Agora, 3 horas mais 50 minutos.

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7: Agora 3:53, Iago Proença está de volta por aqui com informações do trânsito aqui em BH. Fala, Iago.
8: Falamos agora do anel rodoviário. O motorista no caminho para o Rio de Janeiro reduz a velocidade do Engenho Nogueira até a Praça São Vicente. Ainda não há detalhes sobre o que ocorre no trecho. O motorista ganha tempo passando pela pista marginal. Um pouco antes, ainda em direção ao Rio, o motorista reduz a velocidade do Universitário até o São Francisco. Opção desvio passando pela Avenida Cristiano Machado e as Avenidas Bernardo de Vasconcelos e Américo Vespúcio, retornando ao anel rodoviário pela Avenida Carlos Luz. Já no caminho para Vitória, o motorista reduz a velocidade na chegada o Trevo do Madre Gertrudes. No momento, vale a pena insistir, pois é só o excesso de veículos. 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
7: Obrigada, Iago, pelas informações. Agora, 3:54.
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1: Para fechar o Tem Método em altíssimo nível, como começou, espero que tenha sido assim em todo o seu curso, Martinho da Vila, canta, canta, minha gente, coisa muito boa, muito fina, talvez seja o samba mais conhecido do Martinho da Vila, não sei, talvez seja, pensar sobre isso. Muito obrigado, Humberto Ferretti, você como sempre uma companhia fantástica, um craque, muito obrigado, amanhã tem mais Tem Método, Ivan Brandão.
2: Tem mais, tem método. Parece que o Ferretti escolheu essa música pra mim.
3: Ah, é?
2: E acho que foi a segunda vez que ouvimos ela em pouco tempo. Então estamos precisando de Martinho da Vila e a vida vai melhorar. Beijo pra vocês, amanhã estamos de volta.
3: Valeu, gente.

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3: No horário de Brasília, 4 horas em ponto.
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4: Olá, boa tarde para você. Pode chegar que você já está entre nós. Seguimos juntos pelas próximas 2 horas com muita informação. Nessa nossa primeira hora, falando para o Brasil inteirinho aqui pela rádio Band News FM, mas conectados também com vocês pela TV, pela nossa live no YouTube. Como diz Renan Suquevicius, a gente é multi. Multiplataforma, Renan Suquevicius. Boa tarde.
3: Boa tarde para você, Adriana, para quem nos acompanha, para quem está na nossa audiência. Ouvintes, espectadores, internautas. Lembra quando a gente falava os internautas navegando na internet? Todo mundo conectado, sintonizado, sintonizado aqui na nossa programação. Vamos nessa até às 5, nessa hora nacional, depois uma segunda hora falando para os ouvintes de São Paulo, mas você continua acompanhando a gente por aqui, tirando a nossa reportagem, contando o que é notícia no Brasil e no mundo, também trazendo análise, a notícia em tempo real, ao vivo por aqui. Somos multiplataforma.
4: Foi ontem que a gente foi internauta e agora a gente é multi, né? Vamos ter que inventar um outro nome para... Outros já estão surgindo, né? É isso, mas ó, a gente continua na mesma conexão de sempre, conectados com vocês, de olho nas mensagens que chegam pelo nosso WhatsApp. O importante é que seja em que plataforma for, a gente se comunica. Então a gente está contando com a sua participação, 11-999-592.
3: Sim.
4: É isso, vem com a gente. Que o Entre Nós está começando e a gente já vai girar os principais assuntos de hoje. Daqui a pouquinho, o principal destaque de hoje é a decisão do STJ de perda de cargo de Marco Buzzi. Ele que foi julgado pelos seus pares num processo disciplinar interno dentro do STJ e teve a pena de, que é o maior vexame que um magistrado pode sofrer, que é a perda do cargo. Então, daqui a pouquinho, esse é o principal destaque do dia, mas já vamos girar outros assuntos a partir de agora.
3: O banqueiro Daniel Vorcaro, preso desde março, não conclui o negócio envolvendo um iate avaliado em R$2 bilhões. A prisão do dono do Banco Master acionou cláusulas de prestação no contrato e devolveram a embarcação ao antigo dono e podem fazer Vorcaro perder o dinheiro que já tinha sido pago.
4: A Justiça do Rio de Janeiro determina o aumento das penas impostas aos ex-policiais militares Rony Lessa e Elcio Queiroz pelos assassinatos da vereadora Marielle Franco e do motorista Anderson Gomes, além da tentativa de homicídio da assessora Fernanda Chaves. Com isso, Rony Lessa teve a pena elevada de 78 anos e 9 meses para 81 anos e 10 meses de prisão, enquanto Elcio de Queiroz passou de 59 anos e 8 meses para 76 anos e 6 meses de cadeia.
3: A Justiça Federal do Rio Grande do Sul condena 6 pessoas na ação penal que apurou o apoio prestado aos 2 detentos que fugiram da penitenciária de Mossoró, no interior do Rio Grande do Norte, em fevereiro de 2024. Os presos foram recapturados 50 dias depois no estado do Pará.
4: O Real Madrid comunica a renovação de contrato com o atacante Vinícius Júnior até 30 de junho de 2032. O vínculo anterior seria até o fim da próxima temporada e o Arsenal da Inglaterra já havia demonstrado interesse no jogador, portanto, não deu para o Arsenal.
3: No horário de Brasília, 4:03.
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4: Seguimos então agora com o principal destaque de hoje. É, como eu disse para vocês, uma decisão histórica, uma decisão inédita. O Superior Tribunal de Justiça julgou o caso do ministro Marco Buzzi. Os pares dele, os magistrados com quem ele formava a instância máxima, né, da justiça, uma das instâncias máximas da justiça, o STJ só está abaixo na hierarquia judicial do STF, mas é um tribunal superior. Então, essa casa julgou um dos seus integrantes, Marco Buzzi, e decidiu pela perda do cargo num processo em que ele é acusado de importunação sexual e de assédio sexual contra uma subordinada, uma funcionária do próprio STJ. Vamos até Brasília com a Lana Canepa, que tem os detalhes desse julgamento histórico. Lana, boa tarde para você.
6: Ótima tarde para vocês. Vamos falar um pouquinho sobre o que aconteceu mais cedo no Superior Tribunal de Justiça. 5 horas de sessão, uma sessão fechada para proteger justamente as vítimas, né, do que o próprio STJ considerou vítimas de Marco Buzzi nesse processo administrativo. Então, 28 dos 33 ministros votaram, alguns faltaram por questão de saúde, ou tem uma vaga aberta, enfim. Dos 28 que votaram, foram unânimes a favor da condenação de Marco Buzzi e a perda do cargo. A perda definitiva do cargo, demissão. E porque essas duas denúncias foram colocadas, ele está afastado desde fevereiro, teve todo o espaço possível para se defender, são uma ex-funcionária e uma jovem. Marco Buzzi teria importunado essa jovem num banho de mar, numa viagem em família, e essa ex-funcionária do gabinete dele também denunciou assédio sexual em episódios vários em que ele teria se aproximado e tocado o corpo dela sem autorização. Então, com essa decisão agora do STJ, o que acontece na prática? O ministro ainda continua recebendo um salário proporcional. Eu olhei a folha de pagamento dele no mês de junho, agora, a última que estava disponível no site do STJ, e ele ganha pouco mais de R$44 mil. Ele continua recebendo salário proporcional até que essa decisão do STJ, na esfera administrativa, seja confirmada pelo Supremo Tribunal Federal. Então, a Advocacia Geral da União tem um prazo de 30 dias para abrir esse processo no STF, que decide se confirma ou não a perda de cargo. Se ele for demitido efetivamente, aí zera, não recebe nada dos cofres públicos mais. E vamos lembrar que essa é a primeira decisão de punição máxima para um juiz e que ele não recebe a pena, entre aspas, de aposentadoria compulsória, que era aplicada até aqui. Essa aposentadoria compulsória com proventos proporcionais, ou seja, com um salário proporcional ao tempo de contribuição, era a punição máxima, mas foi derrubada pelo STF e pelo Conselho Nacional de Justiça. E ainda assim, 4 dos ministros votaram hoje, concordaram com a punição, mas defenderam a aposentadoria compulsória. Ou seja, que ele fosse punido, deixasse o cargo, mas continuasse recebendo salário depois disso. Venceu, claro. A maioria dos ministros votaram pela perda do cargo sem o salário, né, como já está no novo entendimento. E agora, então, portanto, a decisão a ser confirmada pelo Supremo Tribunal Federal, que ainda vai avaliar. A defesa diz que vai recorrer, cabe recurso, e vai entrar com recurso no Supremo Tribunal Federal. Adriana?
4: Agora, Lana, o Jornal da Band revelou, desde o começo do ano, acompanha essas denúncias contra o ministro Marco Buzzi, revelou em primeira mão detalhes do depoimento da funcionária subordinada a Marco Buzzi, que foi assediada em diversos episódios por ele. Eu tive acesso a esse depoimento e desde o primeiro momento em que ela falou ao CNJ, ela relatou uma rotina de medo e de assédio, né? A gente não pode esquecer a voz dessa mulher por trás da condenação, dessa decisão do STJ que sai hoje. E ela relatou que foi agarrada, tocada, que foi assediada diversas vezes. Então, muita gente pode pensar, quando você traz essa informação, Lana, não é a punição que vale ainda, porque ele ainda vai continuar recebendo salário. Mas ela tem um simbolismo muito importante, né? Porque a voz de uma mulher, a versão do que ela viveu, foi ouvida. Os colegas dela tiveram coragem de depor e confirmar que aquilo acontecia no tribunal e isso levou a uma decisão unânime. Então, a dor que uma mulher sofreu calada por muito tempo, hoje ela teve a força de ver um ministro tão poderoso como Marco Buzzi sofrer esse revés, né?
6: Exatamente. E é uma decisão inédita. É a primeira vez que isso acontece e, claro, desde que você revelou os detalhes, o Ministério Público também confirmou na sessão de hoje, Adriana, um pedido de condenação nesse processo administrativo. As vítimas participam, a defesa delas também teve direito de falar durante essa sessão, a defesa do ministro também, por isso uma sessão tão longa, né? Muitos ministros participando, né? Elas foram preservadas, mas

0: ao STF, como você disse, os advogados negam que ele tenha cometido esses crimes, mas as provas levaram essa decisão unânime. A gente vai seguir acompanhando o encaminhamento desse caso. Obrigada demais, viu, Lana? Eu só queria acrescentar sobre esse tema aqui do ministro Marco Buzzi, que é, quando a gente fala é inédito, é uma decisão histórica de fato, porque enquanto a gente está trazendo essa decisão, certamente muitas mulheres estão sendo assediadas, importunadas por homens poderosos, por chefes, em situações que elas se sentem o lado fraco, o lado frágil e o lado que tem que se calar. Ainda hoje, os advogados do ministro Marco Buzzi tentaram classificar todos os episódios de assédio que ele cometeu como fofoca de gabinete. E é por isso que é muito importante não esquecer o que a gente já revelou desse caso. A mulher, a funcionária subordinada a ele, que ele assediou, era levada para a salinha das togas, para que ele pudesse cercá-la. Ela foi tocada à força, ela foi tocada nas partes íntimas, ela teve o corpo invadido, ela foi tratada como objeto e ela saía do gabinete dele chorando baixinho, porque ela não tinha como enfrentar o chefe que vestia toga. Pois hoje chegou o dia em que o Brasil ouviu a dor de uma mulher, ainda que os advogados tentam desclassificar o que ela viveu e chamar de fofoca de gabinete. A dor de uma mulher foi ouvida, as palavras de uma mulher que foi assediada diversas vezes tiveram valor e os funcionários que trabalhavam junto com ela, que viram o sofrimento dela em silêncio, sozinha, tiveram a coragem de depor e de dizer: sim, Marco Buzzi é um assediador. Hoje, pela decisão do STJ, Marco Buzzi é um ex-ministro, reconhecidamente um assediador. Então, sim, é um dia histórico, é um dia para ser celebrado. Resolve todos os nossos problemas? Não, porque, como eu disse, enquanto eu falo aqui, certamente muitas mulheres estão caladas, sofrendo assédios Brasil afora. Mas é um sinal importantíssimo que a casa máxima da justiça passa para todos os homens desse país. Mesmo quem é muito poderoso, mesmo quem veste toga, não está acima da lei e tem que responder por importunação e por assédio. É uma mensagem importante. Por isso, eu celebro a decisão de hoje.
1: Agora 4 horas e 12 minutos no horário de Brasília, a gente continua na capital federal, agora acionando o repórter Pedro Teixeira para falar das tensões envolvendo Brasil e Estados Unidos. O presidente Lula sinalizou que pode entrar em contato com o presidente americano Donald Trump, uma ligação por telefone, né, Pedro? Há uma confirmação de que isso vai acontecer mesmo? O que se apurou por aí na capital federal? Boa tarde para você.
2: Tudo bem, Renan, Adriana? Muito boa tarde para vocês, para todo mundo que nos acompanha aqui na Band News FM. Antes de mais nada, Adriana, eu queria dizer que a decisão de hoje do STJ passa também pelo seu trabalho e pelo trabalho do jornalismo da Bandeirantes ao denunciar estes homens que cometem esse tipo de crime, né? Bom, vamos nessa. Falando sobre a questão que envolve o presidente Lula e o presidente Donald Trump, ontem o presidente falou durante uma entrevista e também em uma conversa com deputados e representantes do PSOL e da rede que vão apoiá-lo na disputa das eleições deste ano, dois partidos que estarão com o PT na disputa das eleições presidenciais deste ano, o presidente Lula disse que pretende conversar com o presidente americano Donald Trump. O que a gente apurou? Os diplomatas brasileiros estão tentando marcar essa conversa para as próximas semanas. O diálogo entre os dois ainda não tem uma data marcada, não tem uma data oficializada para que ambos conversem. A justificativa que está sendo apresentada pela diplomacia brasileira é que o presidente Lula pretende repetir diálogos que ele vem tendo nos últimos dias. O presidente conversou com o presidente da Rússia, Vladimir Putin, e também com o presidente da China, Xi Jinping, para tratar de conflitos globais, problemas globais, pedindo a convocação de uma reunião do Conselho de Segurança da ONU para tratar das guerras, tanto no Oriente Médio, como também a guerra entre Ucrânia e Rússia. Por conta disso, o presidente Lula também pretende conversar com o Donald Trump. Mas é claro que, além deste assunto, tem todas as outras questões. A alteração do visto da embaixadora Maria Luísa Viotti, embaixadora do Brasil em

0: Washington, as questões do tarifaço contra o Brasil, a relação comercial entre os dois países, a tentativa, segundo o governo brasileiro, de interferir nas eleições presidenciais deste ano por parte de diplomatas americanos. Há também uma avaliação de que, se o presidente Lula conseguir furar a barreira do Departamento de Estado e conversar diretamente com o presidente americano Donald Trump, algumas dessas questões podem ser resolvidas, porque os diplomatas brasileiros entendem que, quando a conversa acontece no nível do Departamento de Estado, lá tem muita gente trabalhando em favor da família Bolsonaro para ampliar ações contra o Brasil. E se o diálogo for mantido neste contexto, o Brasil deve sofrer novas sanções ou novos ataques, a depender do que for feito pelos Estados Unidos nessas próximas semanas, antes das eleições. O diálogo ainda não está marcado, mas é uma sinalização importante, uma disposição importante do presidente Lula em tentar dialogar com os Estados Unidos para resolver as questões diplomáticas e também as questões comerciais. Vamos ver se o pedido de telefonema será aceito pelo presidente dos Estados Unidos, Donald Trump. Volto com você.
1: Tá certo, Pedro. Fica de olho aí. Se sair alguma novidade, enfim, vai ter muita negociação nos bastidores para que, de fato, se esse telefonema, de fato acontecer, ainda vai ter muita gente conversando para acertar muitas arestas, e são muitas mesmo, né? Sobre o seu comentário inicial de que o trabalho da Band, o meu trabalho, tem uma relação direta com esse momento que a gente noticia aqui da punição ao Marco Buzzi, eu acho que tem uma influência muito grande de uma voz coletiva, sabe, Pedro? Que, assim, sou eu falando, são muitas mulheres falando, são homens falando. Eu acho que a sociedade brasileira acordou para dar um basta coletivo. E sim, a campanha da Band, a Band Não Se Cala, é muito importante para fortalecer esse compromisso. Agora, gente, como a gente faz rádio, que também é televisão, o Renan aqui comigo, o Pedro, olhando, acompanhando aí a sua entrada, olhou, olha lá no fundo, tá o Rafael
2: Rafael
1: Procópio.
2: Procópio,
1: Dá uma
2: do outro lado do
1: viradinha que você vai
2: salão.
1: ver o Procópio lá no fundo, ô Pedro.
2: Já tá posicionado para entrar aqui com a gente.
0: Tá lá prontinho para entrar com vocês. É
1: Então,
0: isso, a
1: é
0: gente segue
1: isso.
0: aqui dividindo os espaços para trazer a melhor informação na Band News FM. Um
1: Então a
0: abraço
1: gente
0: para
1: já vai,
0: vocês,
1: ó,
0: meus
1: lá pro
0: amigos.
1: outro lado do Palácio do Planalto, falar com o Rafael Procópio, que traz informações, gente, sobre a Polícia Federal. Ah, os 27 superintendentes da polícia divulgaram uma nota hoje em apoio ao diretor-geral Andrei Rodrigues, e isso acontece aí num momento, num contexto em que a Polícia Federal é questionada, justamente sobre uso político, que poderia, nessa corrida ao Palácio do Planalto, na disputa presidencial, a Polícia Federal poderia ser questionada sobre a atuação dela. Então sai essa nota aí de apoio assinada pelos 27 superintendentes regionais. Rafael Procópio, chegando também do Palácio do Planalto com os detalhes para a gente. Boa tarde, Procópio.
3: É isso, Adriana, Renan, boa tarde para vocês, para todos que estão com a gente. Vocês estão entregando a magia da TV aí para quem está nos acompanhando. Pois é, tivemos essa situação aqui do superintendente da Polícia Federal de todas as unidades da federação do nosso país. Um documento assinado pelos 27 superintendentes aí em apoio à corporação, à forma de investigação da corporação e, é claro, em apoio ao diretor-geral da Polícia Federal, Andrei Rodrigues. Nesse texto, entre várias outras coisas, eles defendem que a atuação da corporação é orientada pelo cumprimento da lei com base em provas e sem a interferência de interesses pessoais. Também nesse documento, os chefes da PF também reafirmam o compromisso da instituição com a Constituição, a legalidade e o Estado Democrático de Direito. Essa nota é, claro, motivada pela tensão crescente nos últimos meses por conta das investigações que estão muito concentradas, ou pelo menos as investigações mais importantes deste ano de 2025, e 2026, que são o caso do rombo bilionário nas pensões de aposentadorias do INSS e também a questão do Banco Master. Ambos estão sob relatoria, ou sob os cuidados, digamos assim, do ministro André Mendonça, e é uma espécie estão em rota de colisão, digamos assim. Pelo menos é o que a gente consegue entender da situação toda, parte da Polícia Federal com o ministro André Mendonça e vice-versa. A situação começou, inclusive, a se deteriorar um pouco mais quando Mendonça determinou que todos os arquivos e informações coletadas pela corporação, inclusive os materiais brutos, fossem colocados, fossem direcionados diretamente para o gabinete do magistrado no Supremo Tribunal Federal. Essa determinação foi enviada ao Ministério da Justiça, mas é sabido que essa determinação não foi cumprida em todos os momentos nessas investigações mais principais. E a gente está falando principalmente do desgaste envolvendo a questão do INSS. A desconfiança entre os dois lados, por parte da PF e por parte do Supremo Tribunal Federal, é de interferência no curso das investigações. Bom, essa situação, ela, claro, pode escalar ainda mais, porque, enfim, estamos num ano com vários humores e emoções exaltados, mas existe pelo menos uma ala do Poder Executivo tentando botar um pouco de panos quentes nessa situação. Ministério da Justiça. Existem algumas conversas, inclusive mediadas pela Advocacia Geral da União, para tentar fazer com que Polícia Federal e Supremo Tribunal Federal, na figura específica do ministro André Mendonça, consigam convergir, e reduzir um pouco essas luzes que estão acontecendo por conta das investigações e principalmente pela, digamos, posse dos principais documentos e possibilidades de investigação daqui para frente. A gente vai ter que acompanhar, existem possibilidades de mais reuniões ao longo dos próximos dias e, é claro, a gente está sempre de olho.
2: Obrigada. Copo, valeu. Agora, 4h21, no horário de Brasília, o presidente Lula defende o ex-chefe de gabinete, o Marco Aurélio Ribeiro Santano, Marcola, em uma reunião ontem com dirigentes do PSOL e da Rede Sustentabilidade. Lula perguntou aos aliados, abre aspas, quem aqui nunca pediu um empréstimo para um amigo, fecha aspas. A informação foi obtida pelo jornal O Estado de São Paulo e confirmada pelo repórter Caio Messina da Band, lá em Brasília. O presidente Lula também disse ter ficado triste com a saída de Marcola da campanha dele. Marco Aurélio Santana Ribeiro deixou a equipe do petista depois de admitir ter recebido R$249 mil da empresária Roberta Luxinger. Ela é amiga do filho mais velho do presidente Lula, Fábio Luiz Lula da Silva, e os dois são investigados pela Polícia Federal no âmbito da Operação Sem Desconto, aquela que apura fraudes, descontos ilegais nas aposentadorias do INSS. Marcola diz que o dinheiro obtido junto à empresária se tratou de um empréstimo pessoal, de natureza estritamente privada, e que já foi quitado.
1: Agora a gente fala de um caso absurdo em Palmas, Tocantins. Um menino de 3 anos é morto após sofrer agressões e violência sexual. O pai e a madrasta foram presos por suspeita de terem cometido esse crime bárbaro. Quem tem as informações pra gente agora é o Maurício Max.
4: Boa tarde, Adriana, Renan e a todos que estão entre nós. A Polícia Civil investiga as circunstâncias da morte de Gustavo Veloso Feitosa, de 3 anos, morto com sinais de agressão e tortura em Palmas, no Tocantins. Os principais suspeitos são o pai da criança, o advogado Igor Gustavo Veloso de Souza, de 33 anos, e a madrasta, Kathleen Moreira, de 23 anos. Eles foram presos na madrugada desta quinta-feira. Na última segunda-feira, Igor procurou a polícia para comunicar a morte do filho por afogamento na piscina de casa. No entanto, o laudo do IML apontou marcas de agressão e tortura, inclusive no ânus e no intestino da vítima. Em coletiva de imprensa hoje pela manhã, o delegado responsável pela investigação, Eduardo Menezes, disse que as lesões anais e intestinais encontradas no corpo da criança são tratadas até o momento como parte de um contexto de extrema violência e tortura. Ainda segundo o delegado, a investigação depende da conclusão de exames periciais complementares e que a tipificação jurídica poderá ser revista ao longo do inquérito. Em nota oficial, a OAB informou que foi aplicada uma medida institucional de suspensão cautelar ao advogado Igor Gustavo Veloso de Souza, conforme previsto no Estatuto da Advocacia. Eu volto com vocês.
2: História horrorosa e choca também a tentativa das pessoas de tentar enganar, né? Então, vou notificar a ocorrência dessa morte. Ah, foi por um afogamento. E aí, quando é feito esse trabalho no corpo para ver o que aconteceu, essa série de ferimentos, de lesões que podem indicar outras coisas, é devastador, né?
1: Não, muito, o quanto essa criança sofreu, né? O quanto essa criança sofreu. E possivelmente, segundo a investigação mostra, pelo menos até agora, nas mãos do pai.
2: Do pai.
1: Então, assim, é hediondo, é nojento, é bárbaro, é absurdo, não dá pra chamar de pai. A gente já falou disso aqui outras vezes, não dá pra chamar de pai se ficar confirmado que foi esse homem que matou o próprio filho. É monstruoso, né?
2: Bom, a gente vai pro Rio de Janeiro agora, tem chamado da nossa reportagem uma operação contra o jogo do bicho. Guilherme Faria tá chegando por aqui com detalhes. Pois não, Guilherme?
4: Oi, pessoal, boa tarde a vocês e a todos. Os relatórios de inteligência produzidos por agentes do Ministério Público aqui do Rio identificaram uma rede de bingos clandestinos ligada à nova cúpula do Jogo do Bicho, que é formada por Rogério de Andrade, Vinícius Drummond e também pelo Adilcinho. Hoje, os agentes fizeram uma operação para cumprir um mandado de busca e apreensão em um estabelecimento irregular que estava funcionando na Tijuca, zona norte aqui da capital. Mais de 200 máquinas caça-níquel foram apreendidas, além de R$12 mil. Segundo o Ministério Público, esse espaço funcionava como parte da estrutura financeira da organização. Mandado de apreensão, que foi expedido pela Justiça, teve como objetivo reunir novas provas a fim de aprofundar as investigações e também identificar outros integrantes do grupo criminoso. A investigação do Ministério Público sobre essa nova cúpula começou a partir da análise de dados extraídos de celulares apreendidos durante uma outra operação deflagrada em 2024. As mensagens revelaram a atuação integrada dos três contraventores. A partir daí, relatórios de inteligência identificaram essa rede de bingos clandestinos vinculada ao grupo. Em uma ação anterior, por exemplo, em Vila Isabel, foram apreendidas 48 máquinas caça-níquel, além de outros materiais. Novos levantamentos da investigação apontaram para o estabelecimento que foi alvo da operação deflagrada nessa quinta-feira. As investigações, claro, continuam. Volto com vocês.
1: Obrigada pelas suas informações, viu? Vamos falar de economia agora, de um problema que muita gente está sentindo no bolso. Não termina o mês, mas o dinheiro termina muito antes. E aí saíram os dados da Confederação Nacional do Comércio que apontam o endividamento que alcançou o maior patamar da série histórica, isso pelo sexto mês consecutivo. Então a gente está batendo essa marca histórica já há 6 meses. O percentual de famílias brasileiras com dívidas a vencer voltou a crescer, alcançou 82% em julho. O resultado representa um avanço de 0,4 ponto percentual frente a junho, quando o índice fechou em 81,6%. Então, estava em 81,6% em junho, agora 82%. Na verdade, a gente vem mês a mês, nesses últimos 6 meses, mês a mês, vendo esse endividamento aumentar um pouquinho em patamares muito altos. Com 3 meses do programa Desenrola 2, iniciativa do governo Lula para renegociar dívidas com os bancos, a inadimplência geral recuou para 29,8%. Mas a fatia de consumidores endividados e a população com mais da metade da renda comprometida, aí esses dois tópicos que compõem essa pesquisa aumentaram.
2: A gente volta para o centro-oeste do país, mas agora para falar do estado do Mato Grosso, porque o ex-governador do estado e candidato ao Senado, Mauro Mendes, é investigado pela Polícia Federal por desvios de R$300 milhões. Quem tem destaque para a gente é a Ronilma Pinheiro.
5: Boa tarde, Renan, Adriana e a todas que acompanham Entre Nós. A Polícia Federal afirma ter identificado novos indícios de que a estrutura financeira usada no acordo de R$308 milhões entre o governo de Mato Grosso e a empresa de telefonia Oi começou a ser montada antes mesmo da assinatura do contrato. Segundo a investigação, 2 fundos de investimento que posteriormente receberam os recursos foram criados 48 dias antes da formalização do acordo, que foi firmado em abril de 2024, para encerrar uma disputa judicial sobre a cobrança de ICMS. A operação teve como principal alvo o ex-governador do estado, Mauro Mendes, do União Brasil. Também são investigados o deputado federal Fábio Garcia, o desembargador Ricardo Almeida e o conselheiro do Conselho Nacional de Justiça, Ulisses Rabaneda. A Procuradoria-Geral do Estado informou que vai colaborar com as investigações. Já os investigados negam irregularidades e afirmam que todas as atuações ocorreram dentro da legalidade. Eu volto com vocês.
2: Obrigado, Ronilma, pelas informações. Vamos fazer uma pausa por aqui. Daqui a pouco a gente volta com mais notícias. Também noticiário internacional, acionando o nosso correspondente na Europa.
1: Até já.
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0: São 4:31. Acontece tanta coisa no intervalo desse Entre Nós, gente. Eu e Renan temos conversas assim filosóficas no meio do intervalo.
1: Se soubessem.
0: E eu tô dizendo isso para vocês porque essa conversa filosófica do intervalo foi referente à próxima notícia que a gente vai trazer, que o Felipe Killing já tá aqui para conversar com a gente sobre um aumento nas preocupações com a inteligência artificial. Então, eu vou dar a notícia e o Killing dá os detalhes. A Meta, que é a dona do Facebook, do Instagram, afirmou que o modelo de inteligência artificial saiu de controle e hackeou outra empresa. A IA, que tecnicamente foi criada para ser comandada por nós, num segundo episódio, porque a gente já tinha noticiado um outro episódio recentemente, num segundo episódio, ganha vontade própria e sai tomando uma decisão e fazendo algo, nesse caso, hackear uma outra empresa. E aí a discussão filosófica aqui, Felipe Killing, é se a gente já está vivendo os filmes de ficção científica, se as máquinas já estão prontas para nos atacar, para nos dominar. Boa tarde, bem-vindo.
2: Tudo bom, Adriana? Boa tarde a você, Renan, e a todos que nos acompanham. A gente está vivendo um momento muito interessante. Eu estava tendo uma conversa filosófica agora há pouco com a minha esposa sobre inteligência artificial. Ela tem usado muito no trabalho dela. Diversos profissionais estão utilizando. É uma ferramenta que pode contribuir muito para a sociedade, mas ela também traz diversos riscos. Existe a inteligência artificial que muitos humanos utilizam, que é você fazer uma pergunta e a inteligência artificial te dá uma resposta. E tem um outro modelo que é conhecido como agente. Você dá uma tarefa para a inteligência artificial e ela sozinha pode fazer diversas coisas. Navega na internet, manda mensagens, faz code, né? Cria códigos, enfim. Ela faz o que for preciso para realizar uma tarefa. E é aí que mora uma grande preocupação dos especialistas. A Meta deu uma tarefa para a inteligência artificial. A inteligência artificial, nesse controle, nesse teste, descobriu uma vulnerabilidade, porque era um teste em que ela não teria acesso à internet, mas um erro de configuração permitiu que ela pudesse conectar à internet. E para realizar essa tarefa de forma mais fácil, se aproveitou dessa brecha e hackeou uma outra empresa. O nome dessa empresa não foi divulgado e também a extensão desse ataque hacker. Mas ele não é um caso isolado, porque em julho, a OpenAI, que é uma outra empresa de inteligência artificial, também fez um teste desses agentes, e aí eles nem perceberam que os agentes de inteligência artificial tinham hackeado uma outra empresa. Descobriram 3 dias depois. Aqui no Reino Unido, o governo tem um braço que realiza testes com a inteligência artificial. E de propósito, o governo resolveu colocar uma barreira para que esse agente não conseguisse realizar a tarefa. Só que o que esse agente fez? Criou identidades falsas para se passar por ser humano, escreveu um código malicioso, pesquisou um ser humano real e ficou tentando convencer esse ser humano a aprovar esse programa para que a inteligência artificial pudesse realizar a tarefa. O que isso significa? Que quando você dá uma tarefa para a inteligência artificial, ela vai fazer o que for preciso para realizar. Muitas vezes, quebrando barreiras morais que nós temos. Então, vamos dar um exemplo. Você contrata para sua empresa um agente de inteligência artificial para fazer pagamentos. E aí, vamos supor que o dinheiro da sua empresa acaba e você não terminou de pagar todo mundo. A inteligência artificial pode entender que a melhor maneira de realizar a tarefa é entrar na conta de uma outra pessoa, roubar o dinheiro para conseguir fazer os pagamentos. Esse é apenas um exemplo hipotético. Ou seja, você tem que colocar muito claramente os parâmetros, mas nem os especialistas em ambientes controlados, que sabem mais do que a maioria das pessoas lidar com a inteligência artificial, conseguem colocar parâmetros para que ela realize as tarefas sem hackear uma outra empresa e sem colocar em risco outras pessoas. Teve um caso também, isso já tem alguns anos, de uma inteligência artificial jogando xadrez com um especialista, um ser humano. E a tarefa era não perder o jogo. A inteligência artificial estava perdendo. E aí o que ela fez? Hackeou o computador do ser humano para que ele perdesse a partida. Então essa é uma preocupação muito grande. Ainda não há nenhum sinal, por enquanto, de que a inteligência artificial criou personalidade, está se rebelando, mas é um programa ou um agente que não tem moral que a gente tem, né? Não segue leis, não entende os nossos limites e faz o que for preciso para realizar uma tarefa.
1: E que foi treinado pelos seres humanos, né? Não tem essa autonomia como você estava falando, mas foi treinado por um ser
2: Exatamente.
1: Humano.
2: Exatamente.
1: Esse é um ponto importante.
2: Tem que colocar a culpa também nesses claro. Seres humanos, não só na inteligência artificial.
0: É. E que tem que ser regulado por nós humanos, pelas nossas leis, porque se não criar uma regulamentação, né, tem que se criar todo um aparato de leis e de regras para a gente conviver com isso, porque tudo é novo. E aí fica uma terra sem lei? A gente está discutindo falta de leis para a internet. Uhum. E agora a gente está com a inteligência artificial avançada como está. Então, assim, tem um longo caminho ainda, mas é necessário discutir isso. Obrigada demais, Will Killing. O jardim atrás de você está lindo. Para quem está só ouvindo a gente, tá ele, Killing está num lugar, lindo. Gente... Nossa senhora, parece um parque. Se for o seu quintal, eu tô com muita inveja agora, viu, Killing?
1: Foi gerado por inteligência artificial isso aí.
0: Foi gerado por inteligência artificial. Porque, gente, é um quintal... Não. Tem uma cerquinha de madeira assim na lateral, muitos arbustos floridos, umas plantinhas bem floridas de vermelho, uma arvorezinha toda roxinha, e aí tem uma ponte, uma pontezinha em arco. É. Sabe aquela pontezinha assim bucólica? É essa mesmo. Killing, tô achando que tá vivendo numa mansão em Londres.
2: Aqui, ó. Não, é só parece, tem um escorregador para as crianças.
0: É, muito bonitinho.
1: Muito bom. Valeu, Killing, um abraço para você e para todo mundo aí em
2: Londres. Valeu.
0: Um beijo.
2: Até mais.
1: 4h37 no horário de Brasília.

Agora 4 horas 38 minutos, uma pequena pausa no Entre Nós para as atualizações do noticiário aqui de Belo Horizonte, também toda Minas Gerais. E uma informação de momento, duas pessoas morreram em uma colisão entre um caminhão e um ônibus na tarde de hoje na BR-259 em Governador Valadares, leste de Minas. Segundo o Corpo de Bombeiros, pelo menos 20 pessoas ficaram feridas no acidente. 4 viaturas e 12 militares atuam no atendimento desta ocorrência, que segue em andamento. Vamos acompanhar todo este movimento na BR-259 e vamos atualizando ao longo da nossa programação. 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
1: Iago Proença está de volta por aqui com informações do trânsito. Fala, Iago.
2: De volta com você, Gabi. O destaque agora é o trânsito em Betim, na Via Expressa. Tem informação de colisão envolvendo van e carreta, deixando o trânsito complicado para o motorista a caminho de Belo Horizonte. Há reflexos na rodovia Fernão Dias, desde o bairro São João, com impactos também no contorno de Betim, desde o Monte Verde. Motorista deixando Betim a caminho de Belo Horizonte, opção de desvio, passando pela Avenida Juiz Marco Túlio Isaac. Já no caminho inverso, quem deixa a capital a caminho de Betim, Via Expressa, com fluxo livre. 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
8: Eu sou o Sérgio Aime, está começando agora o Minuto do Empreendedor, apresentado pelo Banco BTG Pactual Empresas, que tem entre os seus propósitos ajudar os jovens empresários e empreendedores a alcançarem o sucesso. Na minha companhia, Rafael de Albuquerque, que é o fundador e CEO da Zux. Rafael, na sua opinião, de que forma que os jovens empreendedores e empresários devem agir para atingir o sucesso?
9: Vou falar que eu falo para mim desde o início, quando eu fundei a Zux. São algumas palavras mágicas. Paciência, persistência, resiliência e longo prazo. Nada fica pronto do dia para noite.
8: Valores importantes que permitiram, Rafael, o sucesso da Zux e, se bem aplicado, o dos jovens empresários e empreendedores. Esse é o nosso propósito aqui no Minuto do Empreendedor, apresentado pelo BTG Pactual Empresas.
10: Uma nova edição do boletim Infogripe da Fiocruz aponta que, no cenário nacional, o número de casos de síndrome respiratória aguda grave continua com sinais de queda. No entanto, ainda há risco em 14 estados, incluindo Amazonas, Bahia, Goiás, Minas Gerais, Paraná, Rio Grande do Sul e Rio de Janeiro.
11: Uma operação policial mira um esquema de fraudes na execução de contratos da Universidade Federal de Lavras, Minas Gerais. 13 mandados de busca e apreensão foram cumpridos e o prejuízo aos cofres públicos pode chegar a R$4 milhões.
10: O ex-jogador Diego Forlán é o novo técnico da seleção uruguaia de futebol. O ídolo também vai assumir o sub-20 do país.
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11: Rodrigo Orengo chegando com a gente com novas informações e análise aí sobre a tentativa do governo Lula de fazer um telefonema para Donald Trump para discutir. A DR seria longa, hein, Orengo? Se for discutir tudo que tem para discutir, vai ser um longo telefonema. Porque tem tarifa, tem toda a questão agora da perda do visto, da suspensão do visto da nossa embaixadora nos Estados Unidos, Maria Luísa Viotti. Enfim, a lista é longa.
12: Assunto não falta, né, Adriana? Realmente, a lista longa, até porque o Brasil precisa melhorar a relação com os Estados Unidos, né? Uma crise sem precedentes, com o cancelamento de visto da embaixadora do Brasil lá nos Estados Unidos agora, né? E também reações aqui no governo brasileiro. Mas há uma sinalização, há um sinal de fumaça aí do presidente Lula dizendo para aliados que quer conversar com Donald Trump já na semana que vem, quer fazer uma ligação para ele depois de falar com Xi Jinping e também com Vladimir Putin, né? Os comandantes lá da China e também da Rússia, né? E o presidente falou a aliados, foi uma conversa com deputados do PSOL e da Rede que anunciaram apoio à candidatura dele, dizendo que quer conversar com eles sobre conflitos internacionais, sobre, por exemplo, o conflito na Ucrânia, sobre reforma no Conselho de Segurança da ONU. Disse que conversou sobre isso com Xi Jinping e com Putin e agora quer tratar com Donald Trump. Mas é claro que a expectativa maior no Brasil e aqui dentro do governo é que essa conversa possa andar ali pela relação direta com os Estados Unidos. Agora, essa é uma intenção do presidente Lula, externada a aliados. A gente sabe que uma conversa telefônica com o chefe de Estado, ela precisa de uma preparação diplomática. Não é só pegar o telefone e ligar e discar, precisa de toda uma preparação, delimitação de pauta, quais são os assuntos que vão ser colocados. O presidente já falou, inclusive, por telefone com Donald Trump, já esteve pessoalmente com ele. Agora, há uma irritação muito grande do governo brasileiro com a ação de intermediários de Trump. Por quê? Porque no último encontro tinha ficado ali acordado, segundo o governo brasileiro, que a linha seria direta com o presidente. Então, em caso de qualquer ação, teria ali uma liturgia de um contato dos dois. Não foi o que aconteceu com o anúncio das tarifas ao Brasil. E também não foi o que aconteceu com o visto negado lá, ou visto cancelado da embaixadora. Então, por isso, essa tentativa de retomada de um canal direto com Donald Trump seria uma estratégia também para isolar aqueles aliados de Trump, aqueles intermediários que o Brasil vê que são intermediários que agem contra o país, contra a agenda brasileira, né? Inclusive Marco Rubio. O presidente Lula já fez críticas públicas a Marco Rubio e, da mesma forma, Rubio também fez a Lula. Agora, é uma tentativa, é uma sinalização, e uma sinalização que caminha no sentido do diálogo, de tentativa de retomada do diálogo com o nosso segundo maior parceiro comercial. Mesmo assim, há um ceticismo entre aliados do governo que entendem que há uma influência política muito grande, há uma tentativa até de interferência eleitoral. Então, a avaliação interna é que o clima só vai melhorar mesmo, mesmo com ligação ou não, depois das eleições.
11: É, vamos aguardar, porque são longos 60 dias. Agora, menos de 60 dias, mas, de qualquer forma, são 60 dias que, às vezes, parecem que equivalem a 6 meses. Tamanha a movimentação no noticiário e a expectativa, né, também por decisões. Obrigada, viu, Orengo? Bom trabalho aí.
12: Valeu, até mais.
11: Tchau, tchau.
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13: esse mesmo
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2: Tem um capítulo no meu livro,
13: sim,
2: Debate na Veia, que é exatamente sobre esse debate. 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Os dois candidatos que estarão aqui domingo tiveram uma experiência espetacular governando São Paulo, o outro uma experiência espetacular sendo ministro da Fazenda. Então, eles estão muito mais, com muito mais história.
13: E nos cascos, né?
2: É, claro. Então, vai ser um espetáculo isso aqui.
10: Então, domingo, encontro marcado. Esquenta aqui na programação da Band News FM. Começa a partir das 6 horas da tarde. Os encontros, a partir, os debates, né? A partir das 8 horas. E, claro, as nossas praças, as nossas emissoras em todo o país vão acompanhar aí localmente cada um desses encontros. Você vai estar no Rio, né?
11: Rio de Janeiro. Vou mediar o debate do Rio de Janeiro.
10: São Paulo, nas reportagens. Estaremos juntos por aqui, depois acompanhando a repercussão desse primeiro encontro entre os candidatos nos estados. Agora 4h53 no horário de Brasília.
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15: Salve, salve, amigos da Band! Em pauta, o peso da novidade do nosso queridíssimo Ricardo Amorim no Instagram. Uma das maiores mudanças econômicas da década pode estar acontecendo longe das manchetes de economia. Os medicamentos da classe GLP-1 Covid-19-1, como Mounjaro, eu sou adepto, não muda apenas o peso das pessoas, mas o consumo, os custos e a estratégia de empresas inteiras. A Azul, por exemplo, estima economizar milhões de reais por mês com passageiros mais leves. E eu estou mais leve, gente. Menos 10. Mas vamos ao peso da mudança. Supermercados já registram queda nas compras de alimentos entre usuários dessas canetas. A indústria de alimentos responde com novos produtos. A moda vende mais roupas em tamanhos menores. Companhias aéreas, turismo, logística, bebidas e restaurantes também começam a sentir os efeitos. É assim que grandes transformações acontecem. Começam em um setor e, pouco depois, redesenham vários outros. Quem olha para o remédio vê um produto. Quem mira os efeitos dele enxerga uma oportunidade de investimento ou um risco competitivo. As maiores oportunidades costumam surgir quando uma inovação começa a transformar mercados inteiros antes que a maioria perceba. Olho vivo, minha gente! É isso aí. Paulo Navarro, PNC, juntinho com você hoje, como há 36 anos atrás. É isso aí. Forte abraço.
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0: Vambora? A gente dá tchau pro Brasil todo, quem tá acompanhando a gente pela rádio, agora a gente vai ficar pra São Paulo pela rádio, mas seguimos com a nossa live pela TV até às 6 em ponto e 7h20 eu tô chegando com o Jornal da Band.
1: Tchau, Brasil. Até amanhã.
0: Tchau, Brasil. Muito bom.
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6: 5h02. Muito boa tarde para você. Está começando o Jornal Band News Minas, segunda edição. Eu sou Gabriela Oliveira. Você acompanha a gente nos 89,5 e também ao vivo no YouTube da TV Band Minas, na transmissão da nossa live. Ao meu lado, como sempre, está ela, Josiele Lemos. Ei, Josi, boa tarde para você.
7: Ei, Gabi, boa tarde para você também, para o ouvinte que nos acompanha aqui no jornal, seja pelo rádio ou no YouTube, nosso telespectador, sejam bem-vindos. Seguimos juntas para atualizar o noticiário desta quinta-feira, 6 de agosto de 2026. Hoje, sim, Gabi, posso dizer que a sexta-feira está chegando.
6: Está chegando. Lá vem ela. Abrimos esta edição, claro, falando de política e com o encerramento das convenções partidárias, começa a ser definido o cenário da disputa pelo governo de Minas. O atual governador Matheus Simões, do PSD, vai disputar a reeleição e confirmou uma aliança com a Federação União Brasil, PP, que amplia o tempo de propaganda eleitoral. O vice será Danilo de Castro. Já Marcelo Aro desistiu da corrida ao Palácio Tiradentes e será candidato ao Senado. Na oposição, o PT fechou uma coligação com o PSB e terá Patrus Ananias como candidato ao governo, com Jarbas Soares Júnior como vice.
7: O ex-prefeito de Belo Horizonte, Alexandre Calil, do PDT, também está na disputa e terá Carlos Mosconi, do PSDB, como vice. O PL lançou Flávio Roscoe ao governo sem formar alianças, enquanto o Republicanos ainda não anunciou os nomes da chapa depois que a direção nacional retirou o apoio à possível candidatura do senador Cleitinho Azevedo. Agora, com as chapas em definição, começa oficialmente a corrida pelo Palácio Tiradentes.
6: É isso, ainda nesta edição nós vamos trazer outros destaques destes bastidores movimentados da nossa política aqui, né, Josi, em Minas Gerais. Esse vai e vem, então, agora começa a ser definido e a gente vai conhecer aí quem vai disputar o governo de Minas.
7: Isso mesmo, Gabi, e o ouvinte sempre bem informado aqui na Band, em primeira mão. Vamos trazer todas as atualizações, inclusive daqui a pouquinho vamos trazer mais informações de política aqui no Jornal Band News Minas, segunda edição.
6: E agora na saúde, é encerrado o decreto de situação de emergência em saúde pública pela síndrome respiratória aguda grave aqui em Belo Horizonte. A decisão foi publicada hoje após melhora dos indicadores de saúde e redução de mortalidade. Na última semana, a prefeitura registrou queda de 23% nas internações e de 32% nos atendimentos.
7: Durante os 3 meses de emergência, a rede SUS BH ampliou a estrutura com abertura de leitos e reorganização dos serviços. Mesmo com a melhora, o município informou que seguirá monitorando os vírus respiratórios. A vacinação contra a influenza continua disponível para a população a partir dos 6 meses de idade.
6: Mudando de assunto, os motoristas que trafegam pela BR-381 já estão pagando mais caro pelo pedágio. O reajuste de 4,37% entrou em vigor hoje e já estava previsto no contrato de concessão da rodovia. A atualização foi aprovada pela ANTT, Agência Nacional de Transportes Terrestres, e publicada no Diário Oficial da União. Os novos valores variam entre R$ 12,60 e R$ 129,60, de acordo com o tipo de veículo e a praça de pedágio.
7: Ao todo, são 5 praças ao longo do trecho administrado pela concessionária. A nova 381, responsável por cerca de 303 quilômetros entre Belo Horizonte e Governador Valadares desde o início do ano passado, informou que os recursos arrecadados serão destinados às obras previstas no contrato, como recuperação do pavimento, ampliação da capacidade da rodovia, conservação da via, atendimento operacional 24 horas e ações voltadas à segurança dos usuários.

0: No futebol, o Cruzeiro anuncia as contratações dos atacantes Lucho Rodrigues e João Costa. Ambos chegam por empréstimo de um ano com opção de compra. Rodrigues, de 23 anos, pertence ao Neon da Arábia Saudita.
1: Já João Costa, de 21 anos, vem do Al-Ettifaq, também da Arábia Saudita. Agora a diretoria celeste busca regularizar os atletas a tempo da próxima partida, neste domingo, às 11 da manhã, contra o Mirassol no Mineirão, pela 22ª rodada do Campeonato Brasileiro.
0: Tudo isso e muito mais a partir de agora no Jornal Band News Minas, segunda edição.
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4: Belo Horizonte e a região metropolitana permanecem com o céu claro a parcialmente nublado, com presença de névoa seca. Na capital, a temperatura mínima registrada foi de 13 graus e a máxima chega aos 30, com a umidade relativa do ar em torno de 20%. Em Minas Gerais, na Zona da Mata e nos vales do Jequitinhonha, Mucuri e Rio Doce, o céu segue claro a parcialmente nublado. Nas demais regiões, o céu também fica claro a parcialmente nublado, com presença de névoa seca. As temperaturas no estado oscilam entre 8 e 34 graus. 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
1: Vamos lá saber do Emerson Rodrigues como está o trânsito neste momento na rodovia Fernão Dias. Emerson, boa tarde para você.
6: Boa tarde, Josi. Boa tarde, Gabi.
0: Boa tarde, Emerson.
6: Boa tarde a você que acompanha o Jornal Band News Minas, segunda edição. Pista da rodovia Fernão Dias no sentido Belo Horizonte está parcialmente interditada por causa de ocorrência que envolveu pelo menos uma moto perto da refinaria Gabriel Passos, em Betim. A lentidão passa de 5 quilômetros, começando na região do bairro PTB, e no caminho para Belo Horizonte também há complicações, agora por causa de uma ocorrência de mais cedo. Uma van bateu na traseira de um caminhão na Via Expressa, sentido BH, perto da Vila Cristina. Então, motorista, uma opção para desviar é passar pela Avenida Juiz Marco Túlio Isaac. Taxista ou motorista de app, a GAC

0: 5:11. Nós temos por aqui, você já sabe, a nossa central de ouvintes. Para você, ouvinte Band News FM, participar aqui conosco da nossa programação. O nosso WhatsApp, anote aí o número, é o 31992138343. Lembrando que as mensagens por aqui devem ser por texto ou áudio, não vale ligação. Esta é a nossa central de ouvintes. Nós também estamos pelas redes sociais, no Instagram, arroba Rádio Band News BH, e também em nossa página no Facebook, Rádio Band News Belo Horizonte. Aproveite também para nos acompanhar pelas redes sociais.
1: Agora são 5:12. Moradores da Pampulha e da Zona Norte de Belo Horizonte cobram agilidade na reconstrução da barragem Parque Lagoa do Nado. A mobilização popular coincide com a abertura do processo de licitação da obra da Prefeitura, feita pela Prefeitura. Os detalhes com Priscila Guimarães.
2: Quase 2 anos após o rompimento da barragem do Parque Lagoa do Nado, a lagoa segue completamente vazia e a área afetada continua isolada. Nesse domingo, o encontro simbólico reuniu a comunidade em defesa do espaço de lazer e meio ambiente. Uma das organizadoras do movimento, a musicista Cíntia Mota, destaca o engajamento da população.
3: Surgiu a ideia, vamos refazer o abraço? Nós fizemos um abraço simbólico. O parque é muito grande, nós fizemos um abraço simbólico, mas teve uma adesão muito boa. A gente calculou no evento um público flutuante de 5 mil pessoas.
2: Além da perda da área de convivência, o grupo denuncia que o desastre provocou severos impactos ambientais, com a morte de centenas de animais e danos à vegetação. A moradora Angélica Snelli afirma que a comunidade vai acompanhar de perto o andamento dos projetos.
4: A natureza, ela não tem voz, mas nós temos, tá? E nós representamos aqui a natureza e toda a fauna, a flora que nós estamos perdendo sem a nossa lagoa, isso tem que ser contado. E na realidade, nós ficamos esquecidos aqui. Sabe? Ficamos invisíveis quanto à resposta e tudo mais. Então eu cobro isso. Eu quero de volta, nós queremos de volta o nosso parque por completo.
2: Para o professor de história Henrique Vilela, a recuperação completa do espaço é urgente para devolver o equilíbrio ao local.
5: Nesses últimos 2 anos nós vimos essa lagoa aí secando. E nosso movimento, uma dessas manifestações é justamente voltar esse equilíbrio ecológico, esse pulmão que o bairro tem, né? E de duas formas, né? O equilíbrio ambiental também e o lazer, que ele tem que ser por inteiro, né?
2: A Prefeitura de Belo Horizonte informa que o edital de licitação para as obras de reconstrução foi publicado no dia 1 de agosto de 2026, no Diário Oficial. A contratação prevê projetos e execução das intervenções no valor de até R$18.300.000, com recebimento de propostas até o dia 29 de outubro. A PBH ressalta que o parque permanece aberto e as demais áreas de lazer continuam funcionando.
0: Mudando por aqui de assunto, o nível educativo brasileiro apresenta índices inéditos de forma positiva. Segundo o levantamento do IDEB, Minas Gerais foi o estado que mais se destacou. A capital mineira também seguiu a tendência nacional e alavancou a qualidade. Quem conta mais sobre este assunto é o Daniel Abreu.
6: Ensinar é uma das tarefas de maior responsabilidade da sociedade, principalmente nos primeiros anos de vida. No Brasil, o Índice de Desenvolvimento da Educação Básica aponta, desde 2005, as quedas e crescimentos na qualidade do ensino em todo o território nacional. Dentro dessa análise, o último recorte apresentou melhora de 6,0 para 6,3 nos anos iniciais do ensino fundamental brasileiro e de 5 para 5,3 nos anos finais. Segundo a coordenadora de políticas públicas do Todos pela Educação, Natália Fregonese, apesar de parecer pouco, é um

0: Grande avanço, pensando no cenário completo.
1: É um grande avanço, né? Ainda que a gente olhe e pareça um número pequeno, né, de avanço, mas considerando todos os desafios a nível Brasil, né, e a série histórica, né, que é um crescimento de fato que vem acontecendo ao longo dos 20 anos, é um crescimento que deve ser considerado mesmo, né? Então, não só no ensino fundamental, né, mas também no ensino médio, a gente também está verificando que houve um avanço, então um crescimento consistente no Brasil nas três etapas, e especialmente também, na maioria dos casos, conseguindo superar os resultados de 2019, que são os resultados que a gente tem do período pré-pandemia.
0: Minas Gerais foi o estado que mais se destacou no último recorte nacional. Dados do governo federal apontaram que o IDEB do ensino médio passou de 4,2 para 4,6. Na rede pública do estado, o resultado passou de 6,1 para 6,4 nos anos iniciais, de 4,7 para 5,3 nos anos finais e de 4 para 4,5 no ensino médio. Ainda de acordo com Natália, o impacto do cenário mineiro é muito relevante.
1: Tem um ponto relevante, né, que Minas Gerais também apresenta um cenário bem positivo, né, conseguiu avançar nas três etapas avaliadas, então nos anos iniciais, finais e no ensino médio, e foi um destaque muito relevante, especialmente nos anos finais do ensino fundamental, né, que o IDEB passou para 5,3, e foi um avanço de 0,6 pontos, foi a rede que mais cresceu no Brasil nos anos finais do ensino fundamental.
0: E a capital mineira seguiu o ritmo, como também aponta a coordenadora.
1: É importante entender, de fato, o que essa gestão tem colocado como prioridade e tem conseguido implementar na rede, né? Mas acho que essa nova gestão tem conseguido, provavelmente, estruturar essas políticas que são mais estruturantes, aprender com o que já tem dado resultado.
0: Os dados do IDEB, do Sistema de Avaliação da Educação Básica, referentes a 2025, que revelam o desempenho da educação básica brasileira, calculados pelo Ministério da Educação, por meio do Instituto Nacional de Estudos e Pesquisas Educacionais Anísio Teixeira, foram divulgados no dia 5 de agosto.
2: Cinco horas e 18 minutos, o governador de Minas Gerais e candidato à reeleição, Matheus Simões, do PSD, participou hoje da abertura da Expo Cachaça aqui em Belo Horizonte e falou sobre a formação da chapa para a disputa ao Palácio Tiradentes. O Pedro Gerinec está aqui com a gente no estúdio e traz mais detalhes. Oi, Pedro, boa tarde para você.
3: Exatamente, Josi, boa tarde para você, para Gabi.
4: Boa tarde, Pedro.
3: E para todos que nos acompanham aqui na Band News FM. Isso mesmo, ontem tivemos o fim do prazo, como já falamos aqui anteriormente, prazo das convenções partidárias. E nas últimas horas dessa quarta-feira movimentada, o candidato à reeleição do governo de Minas, Matheus Simões, do PSD, anunciou a chapa oficial para a eleição desse ano. A composição, considerada até de certa forma surpreendente, tem Matheus como candidato à reeleição e o vice será o ex-secretário de Estado Danilo de Castro, do União Brasil. Para o Senado, os nomes escolhidos foram de Carlos Viana, do PSD, Marcelo Aro, do PP e Marco Antônio Superman, do Novo. O movimento chama atenção, Josi, já que até uma semana atrás a Federação União e PP tinha como nome para o candidato para a disputa ao Palácio Tiradentes o do ex-secretário de governo Marcelo Aro, que deixou a base de Simões em uma movimentação considerada como traição ao atual governador. Após a notícia, Simões chegou a afirmar que Aro o traiu e parasitou no governo durante o período em que foi secretário, se aproveitando da oportunidade para se autopromover. Hoje, durante a exposição, durante a abertura da Expo Cachaça, ao ser perguntado sobre ter de volta ao seu lado Marcelo Aro, o governador afirmou que ele fez um bom trabalho e que na política não existem inimigos. Vamos ouvi-lo.
5: Na política, nós temos essas situações em que, dentro da mesma agremiação política, dos mesmos grupos políticos, convivem pessoas que estão defendendo projetos diferentes. Acho que o mais importante é que eu e o ex-secretário não estamos mais em chapas opostas. O secretário segue uma candidatura ao Senado, eu sigo a candidatura ao governo. Tenho absolutamente nada contra a candidatura dele, espero que ele siga com tranquilidade. Disse antes, foi um bom secretário, entregou aquilo que a gente esperava. Da minha parte é olhar para frente, quem tem inimigo é país. Eu tenho que trabalhar para poder entregar o que Minas Gerais precisa.
3: Ainda segundo Matheus Simões, as conversas com os partidos se iniciaram no mesmo dia em que Marcelo Aro disse que deixaria o governo. Vamos ouvi-lo.
5: O início das conversas aconteceu no mesmo dia em que eu tive a notícia da ruptura, porque eu nunca acreditei que deputados que trabalharam conosco ao longo de quase 8 anos tivessem interesse em deixar o governo. Isso ficou muito claro ao longo desses dias. Toda a bancada estadual e federal do União e do PP queria permanecer com o projeto do governo, que é um projeto que eles já conhecem. É por isso que isso acabou se conformando e a gente voltou no final para a mesma chapa com os mesmos partidos que a gente tinha no começo, né? A Federação União PP, a Federação PRD Solidariedade, Novo e PSD, mudando um pouquinho a configuração. Novo saiu de vice e foi para o Senado. A Federação passou a ter um senador e um vice, e o PSD com a cabeça de chapa e um senador.
3: O governador também explicou, né, que diante dessa nova realidade, um novo arranjo precisou ser feito, já que o acordo inicial era que o vice de Simões seria escolhido pelo Partido Novo. Vamos ouvir mais uma vez o que o governador disse.
5: Exatamente pelo fato de ter se tomado a decisão de que o Senado não participaria da coligação, nós precisamos reorganizar a coligação e ceder a segunda vaga, a vaga de vice, para a Federação União PP. Fico muito feliz com a escolha que foi feita em consenso do nome do ex-secretário e ex-deputado Danilo de Castro, um homem absolutamente respeitado em todo o estado de Minas Gerais. O Novo acabou optando, então, por lançar um candidato ao Senado, porque o Novo queria participar da majoritária, lançou Marco Antônio Superman ao Senado, um nome que é considerado dos mais fortes nomes nacionais da direita.
3: Vale lembrar que finalizou ontem o prazo para as convenções partidárias e agora os partidos têm até o próximo dia 15 para oficializar no TSE o registro oficial das candidaturas. Já o período de campanha começa oficialmente no próximo dia 16.
2: Tá certo, Pedro. Obrigada pelas informações. Vamos seguir falando de política ainda nesta edição. O que que tem por trás, né, destes bastidores que cada hora muda, né, de um cenário, mas a princípio já está se definindo, né, Pedro?
3: Exatamente. Agora, com este fim do prazo das convenções partidárias, já são definidos alguns cenários. Tivemos também ontem o anúncio de outra chapa, né, a confirmação de Jarbas Soares, do PSB, como vice da chapa de Patrus Ananias do PT na disputa pelo governo de Minas. Daqui a pouquinho, nosso repórter Eliseu Júnior chega trazendo atualizações relacionadas a outro partido, ao PL, que da coletiva neste momento, falando sobre a candidatura do partido ao governo de Minas. E ao longo dos próximos meses, né, nós seguimos aqui trazendo sempre informações. Toda a cobertura das eleições deste ano, você acompanha aqui na Band News FM.
2: É isso, Pedro. Obrigada pelas informações.
4: Obrigada, Pedro.
2: Horas 24 minutos, vamos fazer aqui a primeira pausa do nosso jornal, mas hoje, quinta-feira, é dia de acompanharmos a coluna Tudo Tem Explicação com o professor Pachecão. Daqui a pouquinho estaremos de volta, até já.
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7: Se a sua intenção é viver sem despertar comentários, o caminho é fácil, meu querido. Siga a multidão. Repita comportamentos, adote as mesmas opiniões e esconda tudo aquilo que faz de você uma pessoa singular. Não existe risco algum em escolher a zona de conforto, mas também não existe grandeza. Quem deseja realizar algo extraordinário precisa aceitar que será visto, questionado e muitas vezes criticado. Toda conquista exige coragem para romper padrões, enfrentar a insegurança e caminhar por estradas que poucos se atrevem a percorrer. Os que permanecem imóveis dificilmente provocam comentários. A atenção sempre recai sobre aqueles que ousam crescer, inovar e vencer. O sucesso desperta admiração em alguns e incômodo em outros, mas jamais passa despercebido. Por isso, meu querido, não desperdice a sua vida tentando se encaixar em expectativas alheias. O verdadeiro perigo não está em ser diferente, mas em abrir mão da própria essência para viver como apenas mais um entre tantos. A autenticidade pode ter um preço, porém a mediocridade cobra um custo muito maior, uma vida sem significado. Se você não quer causar discórdia, seja medíocre. seja normal e se encaixe. Vista como eles, ande como eles, seja como eles, coma como eles, vá onde eles vão, pense como eles pensam, faça como eles fazem. E quando você neutralizar a sua singularidade, você não vai precisar de coragem. É preciso coragem, rapaz, para ser diferente. É preciso coragem para ir onde você nunca foi antes. É preciso coragem para ser bem-sucedido. É preciso coragem para vencer. As pessoas não falam de quem não vence. Se você vencer, prepare-se, elas vão falar de você. Fui claro? É isso aí, meus queridos. Falou legal!
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2: Cinco e trinta, estamos de volta com o Jornal Band News Minas, segunda edição. E vamos agora para mais um giro de manchetes. Ouvinte, telespectador. É negado o pedido de revogação da prisão preventiva da diarista Paola Stephanie Neto Cirino, de 30 anos, acusada de matar um casal de idosos no bairro São Pedro, região centro-sul de Belo Horizonte. A decisão foi tomada pelo Tribunal de Justiça. Segundo o órgão, a prisão foi mantida pela brutalidade do crime, pelo fato da suspeita já ter tentado fugir da justiça. A defesa alegou condições favoráveis, mas o juiz entendeu que a prisão é necessária para garantir a ordem pública. Paola é acusada de matar Cláudio Atala, de 75 anos, e Maria Clotilde Atala, de 76, no dia 29 de junho. De acordo com a investigação, ela teria colocado um sedativo na bebida das vítimas para facilitar um roubo e, durante a ação, matou os dois idosos a facadas. A suspeita foi presa após tentar fugir para outro estado. Também no destaque policial, é condenado a 48 anos, 1 mês e 15 dias de prisão em regime fechado. João Victor Silveira Vilaça, acusado de matar a própria mãe, Débora Silveira Vilaça, em outubro de 2024, no bairro Silveira, em Belo Horizonte. Segundo a denúncia, o crime aconteceu após uma discussão e foi cometido com golpes de faca. A acusação apontou feminicídio, além de qualificadoras como motivo torpe, meio cruel e impossibilidade de defesa da vítima. Durante o julgamento realizado hoje, o tribunal do júri considerou o réu culpado. A justiça também levou em conta que, após o crime, ele teria levado objetos da casa da mãe e usado o cartão de crédito dela. O condenado vai cumprir a pena inicialmente em regime fechado. Na prestação de serviços, as corridas de táxi em Belo Horizonte vão ficar mais caras a partir deste sábado. O reajuste foi publicado no Diário Oficial do município e atualiza as tarifas do serviço. A bandeirada inicial passa de R$ 5,15 para R$ 5,40. O quilômetro rodado na bandeira 1 sobe de R$ 4,11 para R$ 4,50 e na bandeira 2 de R$ 4,92 para R$ 5,40. A hora parada também aumenta, passando para R$ 39,00. Segundo a Prefeitura, algumas taxas permanecem sem alteração, com transporte de carrinho, de supermercado e volumes acima de 60 centímetros. O serviço de táxi lotação também mantém os valores atuais. O reajuste é anual e a última atualização havia sido feita em junho do ano passado. No futebol, o Atlético mantém a esperança de contratar o volante Fred, que atualmente joga no Fenerbahçe da Turquia. Em coletiva realizada na manhã de hoje, na cidade do Galo, o vice-presidente de futebol e negócios alvinegro, Paulo Brax, deu detalhes sobre a negociação. Segundo ele, o acerto ainda é difícil, mas houve evolução nas últimas semanas.
15: Fred, de 33 anos, é um sonho antigo da diretoria atleticana. Ele tem contrato com o clube turco até junho do ano que vem. A janela de transferência se encerra no dia 11 de setembro.

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2: Vamos lá, Emerson. Os ouvintes querem saber como está agora a Avenida Cristiano Machado. Conta pra gente.
3: Josi, Avenida Cristiano Machado, no sentido centro, tem a faixa da direita interditada por causa de colisão que envolveu dois carros, exatamente no trecho onde o trânsito já é apertado por causa da obra. E por isso, tem lentidão na chegada a Belo Horizonte para motoristas que passam pela MG10 desde a cidade administrativa. Você que está na MG10 pode desviar saindo pelo bairro Serra Verde. Agora no caminho para a Lagoa Santa, caminho para o Aeroporto Internacional em Confins, o trânsito está fluindo sem problemas pela MG10. 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
1: Horas 35 minutos, hora de entrevista ao vivo aqui no nosso jornal. Um ciclone bomba pode atingir Minas Gerais a partir de hoje. O alerta foi emitido pelo IMET, o Instituto Nacional de Meteorologia. O fenômeno associado à passagem de uma frente fria pode afetar 389 cidades mineiras nas regiões do Triângulo Mineiro, sul de Minas e também na Zona da Mata. Para explicar o que é esse ciclone e quais impactos podem ser esperados, vamos conversar agora ao vivo com o meteorologista Lisandro Gemiak. Lisandro, bem-vindo aqui ao nosso jornal. Boa tarde para você.
2: Olá, boa tarde, Gabi. Boa tarde, Josi. É um prazer falar aos ouvintes da Rádio Band News.
1: Prazer todo nosso, Lisandro. E primeiro, né, explique para o nosso ouvinte o que é esse ciclone bomba e por que ele recebe esse nome.
2: Bom, o ciclone bomba, ele está se formando lá no sul do país, né? Mais na região do Uruguai ali e no litoral sul do Rio Grande do Sul. É um ciclone extratropical que ele ganha força muito rapidamente. Então, assim, em 24 horas ele se intensifica de forma muito rápida e muito intensa e forma como se fosse um aspirador de ar ali naquela região. E com isso ele provoca mudança na circulação de todo o ar aqui da região central do continente, né, pegando o sul do país e também uma parte da região sudeste. Depois da formação desse ciclone bomba, né, desse ciclone rapidamente, ele geralmente desenvolve uma frente fria na borda dele, e essa frente fria ela tende a atuar aí em regiões principalmente do sul do país e em parte de São Paulo, mas ela deve se deslocar para o oceano muito rapidamente, principalmente ao longo da sexta-feira e do sábado. Aqui as áreas, digamos assim, que vão ter um pouco de influência vai ser aí regiões do Triângulo Mineiro, do sul e da Zona da Mata, onde os ventos devem ficar um pouquinho mais fortes, aí algumas rajadas aí da ordem de 60 km por hora. Nada muito intenso, né? A princípio 60 km por hora provoca aí levantamento de poeira, queda de alguns galhos de árvores, mas é bom ficar atento aí a mudança nessas condições. No sul de Minas, bem na pontinha do sul ali, pode ter algumas tempestades isoladas aí, mas só na possibilidade de chuvas isoladas, né? Então a gente vai ter essa rápida passagem dessa frente fria. A chance de vento é só ao longo do dia de amanhã e depois a gente tem um forte aquecimento aí no final de semana.
3: Oi, Lisandro, boa tarde para você também. Aqui é a Josiele, tudo bem?
2: Tudo bem.
3: Lisandro, qual é a previsão de chegada desse sistema aqui em Minas Gerais e quais regiões, você já mencionou aí o sul de Minas, na pontinha ali, quais as outras regiões devem ser mais afetadas?
2: A princípio a gente não tem grandes efeitos, né? Então os efeitos vão ser restritos a essa área de onde os ventos devem ter alguma aceleração, principalmente aí na parte do Triângulo Mineiro, o sul-sudoeste, Zona da Mata, Campo das Vertentes, região oeste, onde existe a possibilidade de chuva dessas pancadas ou tempestades isoladas é no sul. É uma parte do Campo das Vertentes, aí, Zona da Mata, uma parte da Zona da Mata, mas deve ser rápido, a passagem dele deve provocar aí já algumas rajadas de vento a partir da tarde dessa quinta-feira e ao longo do dia de sexta, e já no sábado a gente já tem uma condição de mais calor, aí, um transporte de ar, um vento mais predominante de norte e noroeste, que deve trazer um ar mais quente aqui para essa região. A gente está prevendo aqui temperaturas da ordem de 33, 34 graus ao longo do sábado e do domingo, com índices críticos de umidade relativa do ar no período da tarde, abaixo dos 30%, podendo ficar aí entre 20% e 30%, próximo dos 20%, ao longo de todo o final de semana nos horários mais quentes do dia.
1: Lisandro, o que esses moradores, né, dessas áreas que você citou aqui para a gente, né, essa lista, esse alerta de 389 cidades, precisam observar aí nas próximas horas?
2: É observar as mudanças nas condições da atmosfera, né? Se começar a ter algumas rajadas de vento, assim, e for intensificando gradativamente, sempre procurar um local seguro, seguir as orientações da Defesa Civil, né? E acompanhar as atualizações, tanto dos avisos quanto das condições de previsão de tempo ao longo do evento aí, que pode ter atualizações, né? Aqui no Instituto Nacional de Meteorologia, a gente atualiza aí 2 a 3 vezes por dia essa situação, a gente avalia outros dados que vão chegando ao longo do dia e vai dimensionando melhor os efeitos e as condições. Mas, no geral, a gente coloca uma área grande, assim, de influência, né, do sistema, onde é grande as chances de ter essas rajadas de vento. Quer dizer que toda essa região vai ter ventos intensos? Provavelmente não, mas algum ponto dessas regiões pode ter essas rajadas mais intensas aí que podem causar algum efeito. Então, em caso de ter algum evento extremo, algum evento mais intenso, procurar um local seguro e esperar. Geralmente não demora muito esses efeitos a passar, então esperar um pouco e seguir as orientações aí das defesas civis.
3: Certo, Lisandro, quando falamos em ciclone bomba, muitas pessoas associam a grandes destruições, né? Qual é o real risco desse fenômeno em Minas Gerais?
2: Olha, em Minas é só esses efeitos mesmo que a gente já comentou, né? Agora, no Rio Grande do Sul e na região sul do país, aí sim, aí vai ter, porque é onde está o centro, né, desse ciclone bomba, é onde ele está se desenvolvendo. Então, ele causa muitas tempestades, muitas rajadas de vento. A gente já teve registros de rajadas hoje lá no Rio Grande do Sul da ordem de 100 km por hora. Teve registro de granizo. Então, nessa região, principalmente no Rio Grande do Sul, ao longo do dia de hoje até meados de amanhã, e em toda a região sul ao longo do dia de amanhã, a gente tem chance de ter essas tempestades mais intensas, aí acompanhado de rajada de vento, chuvas mais intensas e até granizo eventualmente. Então, cabe redobrar os cuidados quem for viajar aí para essas regiões. Redobrar os cuidados. Aqui em Minas, felizmente, a frente vai passar bem tangencialmente, assim, não vai ter grandes efeitos, né? Então vai ter essa aceleração dos ventos, mas que não deve causar grandes efeitos. A gente coloca um aviso sempre para a população ficar ciente do que pode acontecer, mas a princípio, ventos de 40 a 60 km por hora nessa região. Aqui na capital também deve ter a aceleração aí, mas deve ficar aí por volta dos 40 km por hora em algumas outras regiões do estado, mas deve ser rapidamente ao longo de amanhã, ao longo do dia de amanhã, e no sábado já deve voltar ao tempo mais calmo aí, com vento mais fraco.
1: Lisandro, existe possibilidade do ciclone atingir outras regiões de Minas, como aqui região metropolitana de BH?
2: Não, esse ciclone ele vai se deslocar, né? Ele, na verdade, ele praticamente não vai atingir o continente, né? Ele está se desenvolvendo lá no litoral do Uruguai, ali no Rio Grande do Sul, e a frente fria que vai se desenvolver, que é muito forte, esse ciclone se desenvolveu muito rápido, essa frente fria ela vai atuar mais na região sul do Brasil. Então, aqui na região sudeste, vai pegar uma parte de São Paulo, mas já pega uma borda da frente, digamos assim, essa borda da frente não vai causar grandes efeitos, deve causar mais aí umas rajadas de vento mesmo e algumas tempestades isoladas, mas não é um evento muito intenso como está sendo lá no Rio Grande do Sul, né? Infelizmente a gente tem aí registro de acontecimentos bem intensos. E nem também, a princípio, não vai ter nada perto do que aconteceu na semana passada no litoral de São Paulo e do Rio de Janeiro. Deve ter alguns ventos aí da ordem de 60 km por hora, mas não vai chegar a por enquanto, as previsões, as atualizações que a gente fez hoje, não chega a 100 km por hora no litoral de São Paulo e do Rio de Janeiro.
1: Tá certo, Lisandro. Obrigada, viu, por conversar conosco, trazer essas informações.
2: Tá, joia. Estamos sempre à disposição aqui no Instituto Nacional de Meteorologia. O destaque para o final de semana vai ser o forte calor aí com temperaturas bem elevadas e tempo seco em grande parte do estado, né? Principalmente no sábado, no domingo, aí muito calor, vai dar para aproveitar bem o final de semana aí, quem tiver chance de ir para um sítio, para um clube, vai poder aproveitar. Tá bom? Uma ótima tarde a todos.
1: Obrigada, Lisandro. É um inverno diferente, né? Um inverno com temperaturas altas, né, Josi?
3: Exatamente, Gabi. A notícia boa que o Lisandro trouxe aí, né? Pelo menos para quem gosta de calor, como eu. Eu adoro um clima, assim, mais elevado, né? Uma temperatura mais elevada e tal. Pro fim de semana é gostoso, né? Ainda mais quando você está de folga.
1: Claro, com certeza. Bom. Eu também sou super a favor das temperaturas altas, viu? Desculpa quem gosta aí do inverno, mas... Eu acho que no verão, né, essas temperaturas altas, apesar que nós estamos no inverno, mas essas temperaturas têm oscilado bastante, né? Uma semana fica aí temperaturas amenas, baixas, e agora, final de semana, temperaturas mais altas. Eu prefiro assim.
3: Eu não tô achando aí, não.
1: Também não. Cinco horas, 46 minutos. Vamos voltar a falar de política. A disputa pelo governo de Minas entra em uma nova fase com o início da campanha eleitoral. Os debates são oportunidades para os eleitores conhecerem mais sobre as propostas de cada candidato. Josiele Lemos tem mais informações.
4: O Grupo Bandeirantes de Comunicação realiza neste mês o primeiro encontro entre os candidatos ao governo de Minas, abrindo a temporada de debates eleitorais no estado. O professor e cientista político Malco Braga Camargos afirma que quanto mais tempo os candidatos estiverem em contato com o eleitorado, maior será a oportunidade para que a população conheça as propostas.
5: Será a primeira vez que os mineiros conhecerão a maior parte dos candidatos. Não sei se todos irão, é o primeiro debate, ainda no momento, nós nem temos clareza de quem são os candidatos. A Band sempre inaugura o debate já com os candidatos mais estabelecidos, mas infelizmente a eleição de 2026 está diferente. Isso não é bom, sabe por quê? Porque quando os candidatos são expostos por menos tempo, o eleitor os conhece menos. E quanto menos o eleitor conhece cada candidato, pior era a sua escolha. A Band faz um papel maravilhoso na eleição, abrindo com os debates. Mas é fundamental que isso aconteça o quanto antes, que os candidatos se exponham quanto antes, para que o eleitor possa conhecer cada um e fazer a sua escolha.
4: O cientista político Adriano Cerqueira comenta por que as chapas ainda não estão definidas, mesmo com a proximidade do início da campanha eleitoral.
6: A definição das chapas aqui no governo de Minas é um reflexo das alianças que estão sendo feitas para as chapas presidenciais, exatamente pela importância de Minas. Então, toda essa indefinição que a gente ainda vê nas chapas presidenciais se refletem também aqui em Minas. No debate, acredito que essas dúvidas já estarão sanadas e aí a gente vai ter um cenário mais claro de como que vai ser não apenas a disputa aqui em Minas, mas mesmo a disputa nacional.
4: A estudante Aura Potêncio conta que já acompanha o cenário político e pretende observar as propostas apresentadas pelos candidatos.
7: É muito importante a gente acompanhar nesse momento, porque vai ser uma eleição muito importante. A gente tem que ter noção e acompanhar certinho quem a gente vai votar, acompanhar as propostas, não é só acompanhar o debate, o candidato em si também.
4: O Grupo Bandeirantes mantém a tradição de abrir os debates eleitorais com transmissão na TV, rádio e também no YouTube. A cobertura contará ainda com a sala digital em parceria com o Google para apresentar dados e tendências em tempo real.
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3: Vamos lá, Emerson. Destaque para a Avenida do Contorno.
9: Josi, faixa da direita da Avenida do Contorno segue interditada. Obra no encontro com a rua Levindo Lopes na Savassi, para quem trafega no sentido Barro Preto, gerando lentidão que começa pouco depois da Praça Milton Campos. Motorista, você ganha tempo pela Avenida Getúlio Vargas. e na Avenida do Contorno, ali próximo à Avenida Nossa Senhora do Carmo, no sentido Floresta. Mais cedo tinha carro com problema, pouco antes da Rua Gramogol, mas nesse trecho o fluxo já está melhorando. 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
1: Agora, 53 minutos, voltamos a falar de política. O PL realiza neste momento uma coletiva de imprensa com Flávio Rosqui, anunciado pela legenda como candidato ao governo de Minas. Nosso repórter Eliseu Júnior está acompanhando essa entrevista, traz mais informações aqui pra gente ao vivo. Não é isso, Eliseu? Boa tarde para você.
18: Olá, Gabi, muito boa tarde para você, boa tarde a Josi, também a quem nos acompanha. Bom, a coletiva acabou agora há poucos minutos aqui na sede do PL, no bairro Lourdes, aqui em Belo Horizonte. A coletiva foi realizada pelo, então, o pré-candidato, né, candidato ao governo de Minas pelo PL, Flávio Rosqui, que é ex-presidente da FIENG, ao lado dele o deputado estadual Bruno Engler e também deputado federal Lafayette Andrade. Havia uma grande expectativa de que fosse anunciado aqui hoje o vice de Flávio Rosqui, que acabou não acontecendo. O que foi dito é que o vice dessa candidatura de Flávio Rosqui ao governo de Minas pelo PL, o vice será também do PL. O nome já, inclusive, foi escolhido, mas ainda não foi divulgado. Segundo o Flávio, essa divulgação deve acontecer em breve, até pelo menos o dia 15, que é o período máximo aí de registro das candidaturas. A candidatura ao Senado será única apenas Domingo Sávio. Lembrando que esse ano, nas eleições, serão duas vagas para Senado, mas, segundo o Flávio Rosqui, apenas uma vaga será preenchida aí pelo PL, que que será Domingo Sávio. Bom, Gabi e Josi, é isso, um panorama, um resumo aqui que acabou de acontecer aqui na sede do PL, no bairro de Lourdes. Volto com você.
1: Obrigada, Eliseu, pelas informações.
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3: Vamos lá, Gabi. Vamos saber do Emerson agora como está a BR-040.
9: Em Contagem, trânsito lento na BR-040, sentido Sete Lagoas, entre o Trevo da Ceasa e o Morro do Confisco. Sem registro de ocorrências, é o excesso de veículos. E para ganhar tempo, motorista, você pode passar por vias internas do bairro Cabral e acessar a 040 pela Avenida Wilson Tavares Ribeiro. Na chegada a BH, trânsito lento na reta do Califórnia. As filas começam na altura do Jardim Bandeirantes, em Contagem. E para evitar esse congestionamento, a opção é passar pela Avenida Teleférico e Via Expressa. 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

0: 5:57, o custo de vida em Belo Horizonte desacelera, mas o lazer ainda pressiona os preços. Os dados são da Fundação IPEAD. A Gabriela Oliveira traz os detalhes.
1: O custo de vida em Belo Horizonte desacelerou em julho deste ano. Segundo a Fundação IPEAD, o índice de preços ao consumidor amplo da capital ficou em 0,41% no último mês, abaixo da alta de 1,2% registrada em junho. Para o gerente de pesquisa da Fundação, Eduardo Antunes, os dados podem ser considerados positivos.
2: Representa um certo alívio, né, com relação à inflação, né? Dado que a gente veio no mês de junho com uma inflação por volta de 1,29%, né? Então foi uma queda bastante significativa em relação ao mês anterior. Mas sempre devemos manter o alerta, né? 0,41 pode parecer baixo, mas é um índice que a gente tem que ficar bastante alerta, né? Alguns fatores ajudaram a manter esse índice acima, perto de 0,5 ponto percentual no mês, mas pelo menos ele está bem mais baixo do que foi apurado no mês de junho.
1: Apesar do alívio, a inflação acumulada em 12 meses permanece acima da meta do Banco Central. Eduardo Antunes cita alguns fatores por trás da desaceleração.
2: A refeição fora de casa foi o principal produto que ajudou a segurar o índice de inflação, né, com uma queda de 1,02%, seguido da batata com uma queda de 18%. A mão de obra também, né, ajudou a segurar a inflação e também indica as joias, né, que recuaram um pouco de preço, e o pão francês, que ajudaram a segurar bastante a inflação neste momento. Essa queda também é muito influenciada pela falta de influência de outros produtos que acabaram deixando de contribuir positivamente para a inflação, né? A gente destacou o plano de saúde e a energia elétrica, né, que em junho foram fatores bem relevantes para a inflação.
1: Já as maiores pressões sobre o custo de vida vieram do setor de serviços. O principal foi o aumento de preços nas excursões e viagens, impulsionado pela demanda das férias escolares. Também contribuíram para a alta o reajuste dos condomínios residenciais e da cerveja consumida em bares. Segundo o IPEAD, a expectativa para os próximos meses é de manutenção da inflação em níveis controlados, desde que não ocorram fatores extraordinários.
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4: Fala, torcedor sintonizado na Band News, eu sou o Thiago Fernandes e estou aqui para falar sobre os reforços do Cruzeiro na janela de transferências. Os três últimos contratados pelo clube já estão em Belo Horizonte. Lúcio Rodrigues, o primeiro a ser contratado, chegou na última terça-feira à capital mineira. O jogador, inclusive, assistiu à partida contra a equipe da Chapecoense no Mineirão. Às 15 da tarde dessa quarta-feira, também chegou João Costa. Ele também esteve no Mineirão para assistir a partida entre Cruzeiro e Chapecoense pela Copa do Brasil. Wesley, o último contratado pelo Cruzeiro, chegou a Belo Horizonte na manhã desta quinta-feira, dia seguinte ao jogo contra a Chapecoense. Os três devem estar à disposição da comissão técnica de Arthur Jorge para a partida contra o Mirassol, no próximo domingo, às 11 horas da manhã, no Mineirão, pelo Campeonato Brasileiro. E, por consequência, também estarão à disposição para o jogo de ida das oitavas de final da Libertadores diante do Flamengo.
0: Seis horas em ponto, finalizando por aqui mais um jornal, né, Josi?
5: Isso mesmo, Gabi. Estaremos de volta amanhã, sexta-feira, a partir das 5 horas, com o Jornal Band News Minas, segunda edição. Aguardamos você, ouvinte, e também telespectador. Na sequência, temos o É da Coisa com Reinaldo Azevedo. Sigo por aqui durante os intervalos nos blocos locais e aguardo você. Obrigada, Gabi. Abraços para você e para quem nos acompanhou no jornal.
0: Obrigada, Josi. Bom trabalho para você na sequência. Obrigada a você também, ouvinte Band News FM, pela companhia. Hoje, um excelente festinho de quinta-feira para você. Tchau, tchau.
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0: minutos do horário de Brasília. Começa agora para todo o Brasil mais uma edição de O É da Coisa. E se a coisa parece confusa, atrapalhada, vem para cá que a gente desconfunde, desatrapalha. Milhões de pessoas acompanham o programa pelo Tile, pela Band News TV, pela LG Channels, TCL Channel, Samsung TV Plus, canal 2043 e, como dizemos sempre, na mais importante de todos os lugares, fonte de radiação de sabedorias ancestrais. Vólio Bene, onde mais?
1: Na caverna do Inhudo, sempre.
0: Na caverna do Inhudo, em Dois Córregos, é, obviamente, né? É, nós começamos aí, boa noite, Isa, boa noite, Vólio Bene.
2: Boa noite.
0: Nós começamos aí com Samba do Crioulo Doido, do Stanislau Ponte Preta, o jornalista Sérgio Porto, né? Uma brincadeira que ele fez em 1966, né? É, porque ele está ironizando aí, porque às vezes assim, a gente pega enredo de escola de samba, sabe como é, né, Vólio Bene? Uma coisa leva a outra.
1: Invariavelmente.
0: Uma coisa leva a outra. Aí ele fala: olha, falaram que tem que ser tema histórico. Aí ele diz: o cara foi fazer, falou: é, tá, eu aprendi muita coisa, fiz. Mas aí falaram: conjuntura. Ele falou: ih, conjuntura? Aí ele fez o samba doidão. Nada faz sentido. É uma homenagem que eu presto ao candidato Romeu Zema do Novo, que concedeu, participou de uma sabatina na Globo News. Eu raramente, assim, chegaram coisas, eu vi alguns trechos, é encantador, Vólio Bene, é encantador, porque o autor aqui deste samba que acabamos de ouvir, perde, assim, perde, eu digo, não conseguiu ser tão doidão. Não conseguiu falar tanta porcaria junta ao mesmo tempo agora, né? Nós vamos ver isso ainda hoje, né? Que, assim, e depois aí muita gente fica perguntando: nossa, mas por que que não emplaca alguém de centro? Alguém... Primeiro que ele não é de centro. E segundo, que bem, ninguém entende nada, né? com justa razão, nós vamos ver, né? Lembrando que Sérgio Porto é o autor dos Imortais... 3 edições do FEBAPA, Festival de Besteiras, que assola o país. Vocês encontram ainda em sebo. Uma edição em 66, uma em 67, outra em 68. Na de 66, Vólio Bene, tem Isa, uma das coisas mais espetaculares, que um agente do DOPS baixou no Teatro Municipal de São Paulo, em 1965. Onde estava sendo apresentada a peça Electra, representada a peça Electra, do Sófocles. Eles acharam que a peça era subversiva. Sim. E apareceram lá para aprender Sófocles.
1: Conseguiram?
0: Não conseguiram, porque o Sófocles, como ele era de 496 a.C., ficou difícil.
2: Um pouquinho complicado.
0: É, né? E as edições são impagáveis, né? E nós temos, né? Sérgio Porto era engraçadíssimo, né? O Stanislau Ponte Preta. Ó, tem muita coisa aqui. Não, vamos, fica aí com a gente que vocês vão se divertir. Olha, deixa eu dizer uma coisa pra vocês. Esse negócio de que eu não falo com o Trump, eu falo com o Trump, eu falo. Mas eu preciso, vai bem, é preciso que a gente fale, mas fale sobre duas pernas, né? Não sobre quatro apoios. Nem como uma vez o Tarcísio recomendou para mim: vai lá, Lula, senta com ele. Eu disse: não vou, não posso. Eu estou muito ocupado, não posso fazer isso. Tem que ser uma outra conversa. Vamos ouvir. E eu quero... esse programa gosta de livros. Ah, gosta de livros, de peça de teatro. Eu vou recomendar aqui um texto maravilhoso. Eu até comentei hoje de manhã. Né? Lembrei o texto, né? Tenho aqui lindinho de tudo. Depois eu vou mandar para os meninos, se eles não acharem, mas é uma beleza. Mandar não o meu exemplar, né? Posso até escanear e mandar. É, né? Mas vamos lá. O que é que o Lula falou? Vai.
1: O presidente Lula afirmou que pretende conversar com o presidente dos Estados Unidos, Donald Trump, para defender uma reunião entre eles em busca de uma saída negociada para a crise diplomática. Essa declaração foi dada ainda ontem na entrevista aos canais Meteoro Brasil e Os Três Elementos no YouTube. A gente trouxe um trecho dessa entrevista ontem. Lula falou sobre a possibilidade, após o governo americano revogar o visto da embaixadora do Brasil em Washington, Maria Luísa Viotti. Ao defender uma retomada do diálogo entre grandes potências mundiais, principalmente no âmbito do Conselho de Segurança da ONU, o presidente disse que já procurou os líderes da China e da Rússia e que pretende fazer o mesmo com Trump. Vamos acompanhar.
3: A semana passada eu liguei para o Xi Jinping para falar da necessidade do Conselho de Segurança se reunir. Ontem eu falei com o meu amigo Putin para ele se reunir. Vou falar com o Trump também. Ninguém precisa, são cinco pessoas, cinco. Se reúnam, tomam café, uísque, vinho, qualquer coisa. Sabe? E se reúnam para decidir o que, que vai fazer com o mundo. Porque a guerra da Ucrânia, que era para acabar logo, já está há 5 anos. Os Estados Unidos matou o Khamenei, achando que tinha ganho a guerra. A guerra mal tinha começado. Agora, todos nós somos vítimas do cerco do petróleo no Estreito de Hormuz.
0: Bom, Valbeni, o que eu vou falar? O que eu vou falar, Isa? Eu só não vou dar tantas alternativas. Toma o uísque logo. De preferência single malt. Sim. Se puder ser um Glenfiddich de 19 anos, é que é daqueles que vocês vão me levar depois, quando eu tiver velhinho. Né? Você já sabe, né?
2: Sim.
0: Que eu tenho as filhas que vão cuidar de mim, porque é o destino das mulheres, serem cuidadoras, segundo o Flávio. Né? Mas eu também quero homens cuidadores. Né? E vocês vão levar. Então toma um esquinho.
1: Uma petincha.
0: É, conversa. Tá certo, presidente, tá certo, presidente. E a agenda? Além desta agenda que é, que eu vou chamar uma agenda global, porque o fim da guerra interessa a todo mundo, é claro que o Lula tem outras coisas a falar com o Trump. E é aqui que daqui a pouco eu vou sugerir livrinhos para vocês. Mas vamos fazer o seguinte, daqui a pouquinho. Vamos, qual é a pauta? Pauta Lula-Trump. Tarifa, visto, guerra da Ucrânia, vai lá.
2: Aliados do presidente Lula avaliam que é preciso usar a oportunidade de uma eventual nova conversa com o presidente Donald Trump para tentar baixar a fervura na relação com o governo dos Estados Unidos. Informação é do Globo. Ontem, durante o encontro com dirigentes da Federação PSOL Rede no Palácio da Alvorada, Lula reforçou que vai tentar a agenda com Trump. Ainda não foi definida uma data. Ele também sinalizou que deve discutir temas como as tarifas que foram impostas aos produtos brasileiros, vistos caçados.

0: dramaturgo português, que inclusive foi perseguido pela Santa Inquisição, o Gil Vicente.
1: Momento cultural.
0: Gil Vicente. Se você estudar letras, literatura e tal, literatura portuguesa, fala-se que ele é uma expressão do humanismo português, e aí teria que ver o que é humanismo. Enfim, não vou entrar nesses detalhes, mas ele faz peças de teatro, dramas, sempre muito bons, engraçados, né? Tem um deles que tem um lema que é o seguinte: mais vale asno que me carregue que cavalo que me derrube. A farsa de Inês Pereira. E tem este Alto da Lusitânia, que é brilhante. É brilhante isso. Que eu vou recomendar. Por que eu vou recomendar? Porque começou uma onda, já tratei disso ontem aqui um pouco, trato mais. Você dizer que a pessoa errada está errada, fica parecendo que é falta de isenção. Né? Só que às vezes o errado está errado. Você dizer que o errado está errado não quer dizer que você comprou um lado da briga. Porque senão daqui a pouco, quando um homem espancar uma mulher, vai ter gente perguntando: mas o que ela fez? Temos de ouvir. O que ela fez para ser espancada? Pelo homem? Ah, vamos lá, Lady Godwin citou nazismo, já perdeu. Não, o próprio Godwin falou que não é assim. Ele deu entrevista. É um advogado que disse: citou nazismo, já perdeu. Ele disse: não, calma. Puxa vida, os nazistas perseguiram os judeus, mas o que os judeus fizeram? E quem vai ouvir o lado deles, dos nazistas? Como, hein? No caso dos Estados Unidos... já vou falar do Gil Vicente. No caso dos Estados Unidos, Brasil, ou Brasil, Argentina, eu andei lendo textos. Ah, todo mundo errado, que absurdo, agenda velha, todo mundo errado. O cara tem medo, a cara tem medo de, ao dizer que o Trump está errado, parecer que está defendendo o voto em Lula. Só que o Trump está errado. Faz tempo que ele está errado. Ele está errado desde desde 9 de julho do ano passado. O Brasil não fez nada para ter essas punições. Nada. Zero. Assim como não fez nada. O Brasil sofreu provocações da Argentina. Eu li um editorial hoje. O editorial todo fala que o Brasil não fez coisa nenhuma, está sendo punido, mas sugere... que puxa vida também, né? Esse Lula. Esse Lula o quê? Ah, digam o que vocês teriam feito de melhor. O Flávio, eu sei o que é. A proposta é de 84 páginas, entrega tudo. Eu não estou inventando a proposta de 84 páginas. A proposta de 84 páginas é dele, é pública. Lamento por quem não leu e opina sem ter lido, que é um vício. Olha, eu fumo ainda e vocês não devem fazer isso, livrem-se dessa desgraça. Mas tem um vício pior ainda, é comentar o que não leu. Falar qualquer coisa. É o que, Lula? Eu sou contra. Ah, então, aí vai, vomitório todo. Eu falo que eu li. A carta que ele mandou ao Rubio. Não tem empate nesse negócio. Decretar empate nisso não é isenção. Decretar empate nisso é se aliar com quem está errado. Assim como se alia com o espancador quem pergunta o que fez a mulher para ser espancada. Aí é se aliar com o errado. A simples pergunta é aliança com o errado. E o Gil Vicente? O Alto da Lusitânia. Ele faz uma coisa genial, meninos. Ele cria duas personagens que são personagens coletivas. Hein? É. Ele cria uma personagem, Vale o Bene, que chama Todo Mundo. Todo o Mundo. Um rico mercador que só se interessa por riquezas, vanglória, etc. E cria uma personagem humilde,

0: que chama Ninguém. Né? São duas personagens coletivas. Uma é coletiva pela presença, né? Todo mundo. E outra também é coletivo, Ninguém. Ainda que pela ausência, mas é coletivo. E ele vai fazendo uns jogos de palavras que são sensacionais. Titio tem a obra inteirinha do Gil Vicente aqui, que é maravilhosa. Aí, num dado momento, ele diz assim: todo mundo é o mercador, né? Lembra? Aí diz assim: todo mundo busca dinheiro e honra terrena. Porque afinal ele é. E ninguém busca a virtude. Veja que o ninguém aí, se o ninguém é uma personagem, ele deixa de ser uma personagem. Passa a ser uma generalização. Todo mundo vive para enganar e mentir. E ninguém, Isa, sempre diz a verdade. O todo mundo quer apenas quem o louve, quem o elogie. E já ninguém prefere quem o repreenda, como o Santo Agostinho falava. E tem os demônios na peça que fazem uma espécie de juízo moral sobre o que acontece. E as peças do Gil Vicente sempre terminam com sentenças, né? Sentenças. E a sentença que termina essa peça é: o diabo conclui, né? O Dinato. Que todo mundo é mentiroso e ninguém diz a verdade. Gil Vicente, crítico dos costumes do seu tempo, das elites, etc., faz essa peça em sentido crítico. Muitas vezes, o jornalismo tem de ser crítico, tem de ser analítico, tem de ser o quê. Agora, quando você parte do princípio que todo mundo é mentiroso e ninguém diz a verdade, sabe a quem esse juízo ajuda? Ao mentiroso. Se todo mundo é mentiroso, o mentiroso fala que ótimo. Mesmo quem diz a verdade passa por mentiroso. Se você diz que ninguém diz a verdade, aquele que não diz a verdade fala: excelente. Quando você decreta um empate, quando não há empate, na relação do Brasil com os Estados Unidos, não há empate. Não há empate. O erro é deles. Erro não. A tentativa de tomar conta da economia brasileira, a tentativa de tomar conta das terras raras, a tentativa de tomar o PIX, está escrito. Isso não é teoria conspiratória. Ou não leram o relatório da USTR, do USTR, o Escritório de Representação Comercial dos Estados Unidos. Tem de ler também. Senão começa aquela opinião de boca mole, que fala qualquer coisa. E falando qualquer coisa, fala: nossa, como eu sou independente, filho. Isso não é independência. Ou é má fé ou é ignorância. Ou é adesão a quem está errado. Deliberada. A menos que me apontem, escrevam, aliás, é outro convite que eu faço, também escrevam. Apontem os erros. Onde é que está? Que aí fica bom. O Gil Vicente, que deve ter mostrado aí, ele fica no alto, uma estátua do Gil Vicente, Teatro Nacional Dona Maria II, em Lisboa. Uma estátua linda, né? Teatro também. Depois tem, a gente botou o close aí do Gil Vicente, né, da estátua. E também uma capinha, não é a minha, porque não tá aqui. Eu nem procurei, na verdade. Cadê? Não vou parar agora, mas não é a minha. Tem o Alto da Lusitânia. Vocês podem achar também em sebo, essas coisas. E é legal porque os livros que a gente mostra aqui, foi o Beni, sempre o preço sobe, né? um monte de gente passa a comprar. E eu recebi de um conhecido que estava no ônibus. Eu mandei a foto aí. Estão com a foto aí, né?
1: Sim.
0: Botaram a foto?
1: Sim.
0: Deixa eu só pegar aqui. Eu recebi uma pessoa no ônibus. Deixa eu só ver aqui o ônibus, que linha que é. Uma pessoa no ônibus, assim que o programa começou, a pessoa ligou seu celular, né? E focou em nós. Olha só, veja aí. Vejam aí. Assim que o programa começou, né?
1: Certíssimo.
0: Aí, tem gente que gosta de nós, vai bem.
1: Sim. Ô, Rei, eu só ia falar que você citou o Gil Vicente aí no Alto da Lusitânia, e isso me lembrou, porque a gente tá com a Odisseia no cinema aí, tem muita gente criticando que no filme não tem aquela cena famosa do Polifemo, o Ciclope, na hora que ele queima o olho do Ciclope, ele se apresenta como... Ele pergunta, quem foi que queimou meu olho, não sei o quê, e ele fala, é ninguém. E aí também é uma construção meio parecida, né? Que o Polifemo depois vai contar pros outros, quem foi que queimou seu olho? Ninguém queimou meu olho, e não sei o quê, que nem essa história do Todo Mundo.
0: Eu não vi, você sabe que eu não vi a Odisseia ainda, porque... Tá um pouco cheio, né?
1: Um pouquinho.
0: Tá um pouco cheio. Ouvi dizer que tem coisas muito boas, mas ouvi dizer que tem omissões importantes. Uhum. Vocês sabem que Cavalo de Troia não tá nem na Ilíada nem na Odisseia, né? Cavalo de Troia tá na Eneida. Então, tem umas coisas... Vamos ver. Estou curioso para ver. Estou curioso para ver.
2: Vamos aguardar o seu reveal.
0: Vou curioso para ver. Leiam, Gil Vicente. Brasil. Estados Unidos. O Brasil vai adiar o aval ao embaixador, mas sem retaliação. Vamos lá, vai.
1: O governo Lula avalia que a decisão da gestão Trump de alterar o visto da atual embaixadora do Brasil nos Estados Unidos, Maria Luísa Viotti, dificulta e, na prática, segura o processo que dá aval ao indicado de Washington para a embaixada do Brasil, o Daniel Pérez. A informação é do Globo. Auxiliares de Lula afirmaram que o governo não cederá à chantagem americana concedendo a autorização ao embaixador indicado pelo país nesse momento. A aprovação de Pérez está em processo de análise pelo Itamaraty e cabe ao presidente Lula chancelá-la ou não. Se houver essa recusa, o chefe de Estado não precisa especificar o motivo. Internamente, a avaliação é de que se o Itamaraty não tiver nada de que o desabone, que desabone esse nome, o aceite, né, essa concordância será concedida, mas não agora, diante do que o Planalto chamou de chantagem pública feita pelos Estados Unidos.
0: E não pode ser agora mesmo. Não pode ser agora mesmo diante da grosseria feita. Não é? Cá está.
3: Momento Cultural.
0: Página 367, Alda Lusitânia. Viu? Livrinho 476 de literatura em língua portuguesa, misturando. Tem que ser assim. Tem que esperar. Sem contar que esse Daniel Pérez é um pistoleiro. Mas tudo bem. Eles querem o pistoleiro desde que ele não venha fazer pistolagem aqui. Né? Ai, mas eu gosto de uma pistolagem americana. Questão de gosto. Já temos candidatos para isso. Eu sei que tem gente que se zanga. Puxa, mas se eu apoiar as posições do Lula nessa questão, eu preciso votar no PT? Não, querido. Vote quem você quiser. Agora, não é porque você não vota que você vai ver erro, falta, pecado, onde não há. Ou então sugira um caminho melhor diante daquilo que aconteceu. Milei quer usar o Brasil para ter tamanho que não tem. Aliás, ali não é fácil, né? Crescer ali é difícil essa altura. Vamos lá.
2: O Palácio do Planalto avalia que os ataques do presidente da Argentina, Javier Milei, ao presidente Lula são uma tentativa do argentino de se colocar como líder da extrema-direita na América Latina. Informação é do Globo. Milei, segundo aliados do presidente, analisam que o governo vizinho tenta criar na região uma linha auxiliar ao presidente dos Estados Unidos, Donald Trump. Segundo o Planalto, essa avaliação é uma das razões para que Lula não tenha respondido diretamente às ofensas de Milei. A estratégia busca não reconhecer Milei como líder regional e frustrar a tática do presidente argentino. A expectativa, no entanto, é que ele insista nas agressões a Lula como forma de se colocar como voz contrária a líderes progressistas mundiais.
0: Isso, é o que ele vai tentar. A linha de ônibus é a 208M, viu? Onde tem a pessoa que está acompanhando o programa ali, tá vendo? Ah, eu queria aparecer não sei quem que não gosta. Ai, gente. Vai, Beni? Isa, vocês me conhecem bastante. Vocês acham que eu tenho, assim, uma certa carência de amor próprio? Não, não tenho. Ah, eu acho até que você tem excesso. Cada um cuida do seu. Olha aqui. É claro que o jogo é esse. Já tinha. Primeiro que essa coisa de querer ser um líder regional e tal, porque a direita está ganhando. Deixa eu dizer uma coisa, só a população do México e do Brasil juntas supera todos os países em que a direita ganhou, ultimamente. E o PIB idem. E ainda tem alguns outros aí, que não estão com a direita. Né? Então, isso... um monte de paizinho ali, tá, não tem grande importância. Quer ser, tá a serviço do Trump, é um aliado do Flávio Bolsonaro, tá sendo usado como pistolagem de aluguel, né? E nós já vimos o tal Quirno, que é o chanceler deles, dizendo, ai, vale bem, eu estou esperando, Isa, uma mudança do governo do Brasil para poder fazer entendimento. Ora, é inacreditável, nós temos coisas hoje, que eram absolutamente impensáveis até outro dia. E à medida que esses palhaços macabros da música do Caetano, né, à medida que esses palhaços macabros vão brotando no império, nos seus vastos quintais, né, as coisas vão se agravando. Alguém imaginava ver o presidente dos Estados Unidos humilhando chefes de Estado no Salão Oval? Como nós vimos? Especialmente pessoas que são aliadas dos Estados Unidos? Alguém imaginava isso? Alguém imaginava um presidente receber o primeiro-ministro de um país independente e falar eu quero vocês como mais um Estado americano, como ele fez com o primeiro do Canadá? Olha essa linha artificial, vamos juntar tudo. Alguém imaginava isso? Alguém imaginava um presidente norte-americano perguntando para o presidente da Libéria, que é um estado fundado por ex-escravos americanos que já moravam, que nasceram nos Estados Unidos e nasceram falando inglês, ouvindo inglês e falando inglês desde criancinha. Alguém imaginava que um presidente perguntaria, o presidente da Libéria, que tem esse nome, não é à toa, puxa, você fala inglês muito bem, onde você aprendeu? Alguém imaginava receber o cara de um país em guerra, em tese, aliado dele, começar a dar esporro, humilhar, como ele fez com o Zelensky? E assim vai, mandar, tornar pública uma carta, como tornou ao Lula, fazendo exigência sobre o judiciário brasileiro? Ter um palhaço como esse que governa a Argentina, mau palhaço, que vem aqui, faz o ataque, não é vir aqui apoiar o Flávio? Poderia. Qual o problema? Apoia. Não, o ataque que fez, depois o ataque que continua a fazer, depois a entrevista que deu. Ah, mas quem manda o Lula ser o Lula? Como quem manda o Lula ser o Lula? O Lula é o presidente legítimo, eleito do Brasil. Insisto, você pode não gostar dele, mas aí são outros 500. Vamos para a eleição presidencial? Ô, Alfredo Gaspar, a loura que saiu do bolo. Ô, Alfredo Gaspar, a mulher possível no PL, né? Ah, vai ser uma mulher. Aí deu o Alfredo Gaspar. Existe uma acusação contra ele, estupro de vulnerável, feita. Tem essa denúncia no Supremo. A Procuradoria pediu novas diligências à Procuradoria-Geral da República. Ah, eu não estou afirmando o que aconteceu. Olha, presta atenção aqui que em matéria criminal, eu não saio me comportando como juiz. Eu sou muito duro para debater ideias torpes. Com fatos. Nessas coisas, investigue-se. O que, que tem aí do Gaspar, vai?
1: A Procuradoria-Geral da República solicitou então essas novas diligências, novas investigações sobre a acusação de estupro de vulnerável contra o deputado federal Alfredo Gaspar, candidato a vice na chapa de Flávio Bolsonaro à presidência. O pedido de abertura de inquérito havia sido apresentado pela Polícia Federal e ainda aguarda autorização do ministro Gilmar Mendes, do Supremo Tribunal Federal. A solicitação é baseada em representações apresentadas pela senadora Soraya Tronic, do PSB, e pelo deputado federal Lindbergh Farias, do PT, por uma suspeita contra uma menina que tinha 13 anos na época do suposto episódio. Suspeitas contra Alfredo Gaspar e a vítima teria sido essa menina. Gaspar nega a acusação. Ele já apresentou seu material genético para refutar a suspeita e acionou a Suprema Corte por calúnia e injúria. A expectativa é de que a Polícia Federal encerre a diligência ainda nesse mês para que Gilmar tome a decisão se arquiva ou autoriza a apuração.
0: O Gilmar pediu mais dados para os acusadores, perguntando o que é que eles dispõem de elementos eventualmente adicionais, né? E estava esperando justamente a manifestação da PGR para tomar uma decisão. Agora que a PGR se manifestou, certamente só cabe ao Gilmar esperar essas novas o resultado dessas novas diligências. Ai, você está torcendo? Eu estou torcendo para ser mentira. Porque eu gosto do Gaspar? Não, eu acho ele horrível. Acho que ele tem ideias pavorosas. Mas eu torço para que essas coisas sejam mentira. Porque tem uma vítima aí. Né? E especialmente num troço de uma gente que não trata a mulher assim muito bem, né? Então, vamos ver. E a PGR arquivou a investigação que havia sobre o destino de uma emenda que ele mandou para a cidade de São José da Laje. São 6,2 milhões que ele mandou de emenda PIX e que vai bem, sumiram ali. Onde está o dinheiro? Gato comeu, gato sumiu. Mas a PGR não viu sinais de que ele possa ter alguma responsabilidade ou interferência nisso. E como não viu sinal inequívoco, arquivou a investigação. E nós estamos informando aqui. Um dos chefões de Flávio... não vai falar do assessor do Lula. Vou falar de tudo. Nós falamos de tudo aqui. Nós falamos até do samba do candidato doido do Novo. O samba do pão de queijo doido. Delícia, pão de queijo. Um dos chefões de Flávio... Se tá com uma vírgula aí na tarja, tira, viu, TV? Um dos chefões de Flávio aplaude chapa sem mulher. Que mulher o quê, Isa? O que há? Vamos lá.
2: Após o anúncio de Alfredo Gaspar, o blogueiro bolsonarista Paulo Figueiredo foi às redes sociais comemorar que a escolha, nas palavras dele, acabou com o mimimi e não cedeu à patrulha que exigia uma mulher como vice. Figueiredo, aquele mesmo que disse que as mulheres votam mal, escreveu o seguinte: Alfredo Gaspar será o vice-presidente de Flávio Bolsonaro, chapa puro sangue, com nome combativo, de sucesso na área de segurança pública, nordestino e direita com muito orgulho, craque da CPMI do INSS, acabou o mimimi, não cedeu à patrulha identitária que exigia a mulher de vice, não cedeu às chantagens de ninguém, nada de centrão, parabéns.
0: É isso aí, parabéns, chega de mimimi, esse negócio de mulher, quer aí se meter em tudo, que saco, não, parabéns. Aliás, a minha senhora me deu uma bronca. Ela falou assim: essa sua. Aqui é fogo a coisa, viu, vai, Benny? I survived. Uma mãe que todo dia tá avaliando, não gostei hoje, não tava bom. Mentira, vai ficar brava. Mas ela acompanha ali, disse que. E minha mulher falou assim: essa cor do Flávio ainda não tá bom. Tem uma coisa muito grave aí que você não percebeu. Ah, agora você faz esse programa. A minha mulher trabalha comigo, ela é jornalista também. Aliás, o Bande precisa dar um salário para ela. Hein? Ela observou uma coisa certa. Vamos botar de novo o vídeo do Flávio, que ele se referiu às mulheres. Que ele está falando que agora ele está dizendo assim, que não tem mulher no coisa por causa do Centrão. A culpa é do Centrão. Eu já vou falar. Mas quando ele falou de mulheres, que foi até que eu brinquei não, é sério. As minhas filhas, claro, vão cuidar de mim, mas vale o Beni, Pedro, o Carlos, o Augusto, todo mundo que tem idade para ser meu filho, também quando estiver velhinho vai cuidar de mim. Uhum. Que vão me levar ao Glenfiddich, 19 anos. Né? Ih, vai estar velho, não vai poder nem beber. Não, vamos bebericando. Aí, o que ele falou das mulheres? Vai. Põe de novo.
3: Pessoas que precisam de cuidados permanentes, muitas vezes, ou na grande parte das vezes, quem tem que tomar conta dos idosos são as mulheres. Eu fiz duas filhas exatamente para isso. Quando eu ficar velhinho, eu vou ter quem vai tomar conta de mim, porque as mulheres são assim, são família, são coração, são sentimentos, são sensibilidade. E aquilo que eu estou aprendendo muito com todas vocês, a economia do cuidado, onde 8,5% do nosso PIB seria estimado se as mulheres fossem remuneradas por cuidar dos idosos, por cuidar dos filhos, né? Por fazer outras tarefas além do seu trabalho normal, sustentarem as suas casas.
0: Bom, esse número já disse que vai atrás. O negócio é o seguinte, eu tenho aqui o Vale Bene, homem, macho. Tá aqui porque é racionalidade, inteligência, tal. E aí tem a Isa, pra quê? Porque ela é família... coração, recatada, sentimento, sensibilidade. Isa, faz assim agora, faz assim. Então a Isa tá aqui, sabe por quê, gente? Porque ela é só sentimento.
2: Sim.
0: Tá? E o homem é coração. Agora, não foi a parte que incomodou a Lília. A parte que incomodou a Lília é outra e é muito importante. Eu fiz duas filhas. Essa ideia do fazer, essa ideia de que a mulher é uma mala, para usar uma expressão, um verso do Fernando Pessoa, essa ideia de que a mulher é uma mala em que o cara vai lá e deposita as suas sementes, sementem, né, para fazer filhos. Ou, vem cá, vamos fazer nenê. Porque isso remete, assim, o que eu posso fazer? Essa gente tem um DNA que não é só um DNA, o DNA estrito senso. Tem um DNA que também é um DNA político. Em certo sentido, vocês vão falar, mas isso que você vai citar agora é até o contrário do que falou o Flávio. Não. É o mesmo fluxo do rio de Heráclito, vale bem. Isa. Caminha no mesmo sentido. Entende? Podem ser águas distintas no mesmo sentido. Teve um parente dele que falou sobre fazer filho também. Assim, esse fazer instrumental. Coloca aí, eu vou lembrar a data.
4: Eu fui com meus três filhos. Ah, foram com a outra, foi também. Foram quatro. Eu tenho um quinto também. O quinto eu tenho uma fraquejada, né? Foram quatro homens, a quinta deu uma fraquejada, veio uma mulher. Ela tem 6 anos de idade e foi feita sem aditivos.
0: Ai, peraí. De abril de 2017, palestra na Hebraica do Rio de Janeiro, a mesma palestra em que ele disse que esteve com quilombola e que ele era tão gordo que não servia nem mais para a reprodução, devia pesar umas 15 arrobas. Lembra-se disso?
1: Sim.
0: Não disse só isso. Havia um grupo de movimento negro protestando lá de fora, ele exaltou os japoneses, os alemães e os italianos que vieram para o Brasil para trabalhar. Olha que curioso, japonês, alemão e italiano. Olha o eixo da Segunda Guerra. vieram no Brasil para trabalhar e não aquela gente que está ali, eram os negros. E eu vou deixar aqui, desde 2017 eu cobro que Hebraica se desculpe por isso. Ah, não fui eu que falei, foi no prédio de vocês. Foi no prédio de vocês. Uma entidade judaica que aceita esse discurso sem se manifestar, comete um erro histórico. Erro histórico que já dura 9 anos. E aí teve esse negócio da menina. Ah, tava brincando. Puxa, mas não se brinca assim com um homem, né? As brincadeiras a que as mulheres estão suscetíveis, quando brincadeiras, também diz se existe misoginia ou não. Entende? E aí, o Flávio disse que os culpados por não ter mulher na chapa dele é o Centrão. Ou seja, o Centrão não quis indicar e no PL ele não achou ninguém. Então, um dia depois de anunciar o escolhido, Alfredo Gaspar, o Flávio disse que atribuiu ao Centrão a ausência de uma mulher. Todas as mulheres que foram cogitadas para serem minha vice estão no meu lado, sem exceção. Todas elas estão participando de alguma forma da pré-campanha, colaborando com ideias. Estou ouvindo todo mundo, os principais quadros de todos os partidos. Não apenas. Quem não veio foram os caciques, os partidos. Né? Não tinha nenhuma mulher no PL? Bom, acho que não, né? Quer dizer, tinha a Júlia Zanatta, né, que queria. Mas aí talvez não tenha sido o caso. Já que estamos falando de mulheres, STJ decide punir Buzzi com perda do cargo. Vamos lá.
1: O Superior Tribunal de Justiça decidiu por maioria punir o ministro Marco Buzzi com afastamento e a perda do cargo por violação dos deveres funcionais diante das acusações de assédio e importunação sexual, além de injúria. É a primeira vez que o ministro é sancionado com a nova pena máxima para violações graves, como definiu a primeira turma do Supremo Tribunal Federal e o Conselho Nacional de Justiça. Antes, a sanção mais dura para magistrados era a aposentadoria compulsória, que mantinha o recebimento do salário. Com essa decisão do STJ, Buzzi será mantido afastado do cargo e receberá salário proporcional até a conclusão dos trâmites. O último registro de salário do ministro, que consta no portal da transparência do STJ, é de junho, quando ele recebeu uma remuneração de R$29 mil. Até fevereiro, quando foi afastado, o magistrado recebia cerca de R$100 mil líquidos. Após a sessão desta quinta, os advogados de Buzzi afirmaram que discordam, mas respeitam a decisão da corte. Discordam da decisão, mas a respeitam. E sinalizaram que devem acionar o Supremo contra essa decisão. Em nota, a defesa disse ainda que os fatos relatados pelas denunciantes ou não aconteceram ou não poderiam ter ocorrido diante dos elementos objetivos constantes nos autos.
0: É, um dos elementos objetivos constantes nos autos, não sei se estão se referindo a isso, se é que ele seria impotente. Olha, deixa eu dizer, impotência, eu não estou. Eu acho que se fez um julgamento rigoroso e feito por especialistas. Impotência não é impossibilidade para estupro. Não vou nem entrar em detalhes. Não é. Aliás, boa parte dos estupradores é impotente. Também. Então, né, e não havendo dúvida, a punição tem de ser a mais severa que se conseguir ter. Simples assim. PF avalia chamar Lulinha para depoimento presencial. Vamos lá.
2: Segundo o Globo, a Polícia Federal deve chamar Fábio Luiz Lula da Silva, o Lulinha, para prestar depoimento, um depoimento presencial, no âmbito de investigações que apuram se ele cometeu tráfico de influência. Nos últimos dias, o filho de Lula passou a ser alvo de 3 inquéritos da Polícia Federal que tramitam no STF. 2 deles estão sob a relatoria do ministro André Mendonça e 1 sob a relatoria de Flávio Dino. O presidente da República já disse publicamente que, caso seu filho seja formalmente acusado ou convocado pela justiça, ele virá ao Brasil. O advogado de Lulinha, Marco Aurélio Carvalho, também afirmou que, se for demandado pelas autoridades, seu cliente comparecerá para prestar esclarecimentos. Lulinha vive na Espanha desde 2024 e foi envolvido nas investigações da PF devido à sua relação com a empresária Roberta Luxinger, Kier, apontada como uma peça-chave de um suposto esquema de tráfico de influência junto ao governo.
0: Aliás, essa é uma das coisas surrealistas. Ele está sendo investigado desde o começo dessa história e nunca foi nem chamado para depor nada. Aí, sem nunca ter sido chamado para depor, sem nunca ter sido ouvido, já tem 3 inquéritos abertos, é provável que tenha um quarto. Os 2 primeiros que estão com Mendonça, é uma peneira de vazamentos. Não estou dizendo que seja o Mendonça ou não, não sei se é, alguém é. Né? E o Lula defendeu a investigação de ex-assessor, o Marcola. E eu vi um título aí no jornal, como é que é? Lula disse, defende assessor. Ele defendeu a investigação. Falou, ó, pegar empréstimo é normal. Agora, o empréstimo foi criminoso? Se foi criminoso, puna-se. Mas se investigue primeiro. Ora, bolas, vamos lá.
2: O presidente Lula defendeu a investigação contra o ex-chefe de gabinete dele, Marco Aurélio Ribeiro Santana Marcola, o ex-assessor, que inclusive deixou a campanha à reeleição, contraiu um empréstimo com a empresária Roberta Luxker, que é amiga de Lulinha, ligada ao careca do INSS e principal operador das fraudes na entidade. Na reunião ontem com o integrante da Federação Pessoal Rede, Lula defendeu o trabalho da Polícia Federal e destacou que a corporação é independente. Segundo pessoas que estavam presentes no encontro, ao se referir ao caso, Lula questionou: quem aqui nunca pediu um empréstimo para um amigo? Ainda segundo relatos, o presidente afirmou que Marcola colocou seus sigilos bancário e fiscal à disposição da justiça e que, se estiver tudo dentro da legalidade, ele terá como provar.
0: O lead aí é que o Lula defendeu a investigação da PF. Esse é o lead. Agora, tá, quem nunca... Eu já pedi empréstimo para o Vale Bene. Não emprestou. Não emprestou. Me mostrou a máquina de contar dinheiro.
1: Avarento.
0: Como aquela que o amigo do Flávio tem. Ficou se exibindo lá, olha, rei, como conta. Aí eu disse, ei, Vale Bene, não rola um capilé aí? Ele falou, não, não rola, não emprestou. Ficou lá, tudo bem. Investigue-se. Ah, não, ele era do chefe de gabinete, regulava a agenda do Lula, o Lula tem a ver com isso. Tá, e como o prêmio levou, tendo esse poder para mobilizar lobbies multibilionários, levou 249 pau. É, não, espertos são os outros, que quando falam com o Vorcaro já levam 62 milhões, né, Flávio, né, Eduardo? Investigue-se. A Polícia Federal está investigando. Esta Polícia Federal é autônoma. Nós vamos falar disso ainda hoje, ministro Mendonça. Mas eu quero que vocês vão lá para 14, vamos para 14, vamos para o Zema, vocês estão com a 14 aí, que eu abri com o samba do Crioulo Doido, e que vocês já conhecem, e agora nós vamos ver o samba do candidato, vai lá,
1: É, como você citou a música na abertura do jornalista Sérgio Porto, escrita por ele, né, cujo nome artístico era Stanislao Ponte Preta, interpretada aqui pelo Demônios da Garoa, ele ironizava uma história que misturava elementos sem nenhuma coerência. A gente vai lembrar que as teses que Romeu Zema, candidato do Novo à presidência, defendeu numa sabatina na Globo News. Uma delas, retaliação aos Estados Unidos, porque disse o Brasil não pode ser capacho dos Estados Unidos, Reinaldo.
0: Tá, para só um pouquinho, vai bem, nós vamos... Retaliação, hein? O Lula tá querendo conversar. O Zema, como ele é um cara, como ele é da direita, ele fala assim, retalia. Olho por olho, dente por dente. Hein? Que é coisa assim, como, olha, vai bem, olha, quem diria, o Zema tem um lado comunista, anti-imperialista. E ainda foi crítico ao Trump. Vai, Zema, critica mesmo, vai.
1: É, ele criticou Trump por ser imprevisível e um tanto fanfarrão.
0: Puxa vida, Isa, meu coração começou a balançar. Ah. É.
1: Mas ele não, mas... parou, não parou aí, diz que Lula também é culpado pelas tarifas por fazer supostas agressões gratuitas a Trump.
0: Aí já não deu. Aí, como se diz em dois corgos, fez a obra e sentou em cima. Mas qual? Qual a provocação? Qual a provocação? Presta atenção. Ele estava um pouco assim.
1: O Zema diz que vai estender tapete vermelho para a China. Mas olha, Reinaldo, sem subordinação.
0: Toma o tapete vermelho. mas sem subordinação. Mas quem é que está subordinado à China? O que, que é sem subordinação à China? Em que o Brasil se subordina à China? Em que os chineses mandam aqui, Zema? Em que eles mandam? O que eles mandaram ano passado foi fazer do Brasil o principal destino dos seus investimentos estrangeiros. Aí sim. Ah, também, eles mandam muitos dólares porque eles compram commodities agrícolas, compram commodities minerais, são os nossos principais parceiros comerciais. Mas qual a subordinação de natureza política? Você sabia, Zema? Ah, eu gosto dessa coisa. A China tem, Valio Beni, depois vocês procurem, não agora, agora vocês têm que ficar olhando para a minha cara linda, para do Valio Beni, para da Isa, e ouvindo. Mas a China tem, depois vocês pesquisem, uma coisa que chama Rota da Seda. A Rota da Seda é um grupo de países em que a China faz investimentos especiais e depois não é que chega a ter monopólio, mas esses países passam a ter uma relação preferencial com a China. Inclusive por intermédio do seu Exbank. O que, que é isso? É a própria China financia a importação que esses países fazem. Ou seja, financia seus exportadores. Financia o comprador, na verdade. O Brasil não pertence à Rota da China. O Brasil não aceitou, porque achou que ia perder liberdade para fazer negócios. Que subordinação à China? Você fala qualquer coisa. Você é pior do que o sambista aqui. Ah, mas agora eu quero posar de privatista. Eu já tenho, eu vou privatizar primeiro. Ah, quem?
1: Ele disse que a primeira empresa privatizada que terá será a Petrobras, Reinaldo antecipou nessa sabatina. Petrobras.
0: Isso, parabéns. Primeiro que para privatizar a Petrobras tem de ser por, tem que fazer PEC. Eu não sei se Vossa Excelência conhece a Constituição, porque a empresa mãe precisa ter emenda. Dois, se você privatizar a Petrobras assim amanhã, e dizer assim, vou privatizar a Petrobras, você derruba o mercado de capitais, porque ela responde sozinha por, sei lá, 30%, 40%. E ninguém sabe que tipo de saculejo vai ter. Um homem muito coerente, muito claro nas ideias, também pensa coisas sobre segurança pública.
1: Segurança pública, ele prometeu manter a intervenção federal no Rio de Janeiro primeiro.
0: Ele disse que vai fazer uma intervenção federal no Rio de Janeiro e vai manter. É mesmo? O senhor sabia que enquanto durar uma intervenção federal, não se pode votar PEC? Nem aquela da Petrobras. Ô Zema, você já está com 2%. É uma pena que você não vai perder para o Cabo Daciolo, porque o Cabo Daciolo teve a candidatura inviabilizada. Né? E aí, um homem muito coerente, Valio Beni. Uhum. Ele disse que o modelo de segurança dele será o de Nayib Bukele em El Salvador, mas respeitando os direitos fundamentais.
2: Ah, tá.
1: Como?
0: Então não é o do Nayib Bukele. Zema, vai estudar, vai ler alguma coisa, vai fazer alguma coisa nessa vida, além de ser herdeiro, né? Não é bom. Vai aprender a conjugar verbo ouvir, vai ler Adélia Prado. E a nossa ouvinte do ônibus, a nossa espectadora do ônibus se manifestou, é isso?
1: Sim, manda
2: sim.
1: Mensagem pra gente.
2: Nossa ouvinte então é a Cristina. Ela disse assim, oi Reinaldo, a pessoa sou eu, Cristina, moro no Imirim, sou sua fã do Bentivoli e da Isabela e sempre vejo vocês em tela grande, que é pra divulgar mesmo. Você é a maior referência no Brasil do bom jornalista, de comentários inteligentes, imparciais e o melhor de tudo, você, Reinaldo, está do lado certo da história.
0: Olha só, arrepiadinha aqui. Obrigado, meu bem. É isso aí.
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0: Boa noite, ouvinte! Agora são 6 horas e 57 minutos. Eu, Josiane Lemos, sigo por aqui, te faço companhia até às 10. Vamos juntos. Você pode mandar a sua mensagem, 319-9213-8343. Fique à vontade, tá bom? Para mandar a sua mensagem de áudio ou texto por aqui, será um prazer atender a sua participação aqui na programação. Estamos agora acompanhando o É da Coisa com o Reinaldo Azevedo e durante os intervalos, vamos atualizando o que é notícia em BH e região, como, por exemplo, seu caminho. Pois é, você fica por dentro de tudo o que acontece também no trânsito. O trânsito que hoje em Belo Horizonte tá bem complicado, né? Desde o início da manhã, o inicinho ali, por volta das 6 horas, já começou dando dor de cabeça pro motorista. Trouxemos diversas informações aqui pro ouvinte, muitos pontos que estavam congestionados. E, é claro, com os desvios. Seguimos por aqui atualizando você. O Emerson está conosco desde o início da tarde. Fala da MGC 356, Avenida Nossa Senhora do Carmo. Não é isso, Emerson? Boa noite para você.
1: Boa noite, Josi. Boa noite para você que ouve a Band News. Descida do trevo do shopping do Belvedere em direção ao centro de BH tem trânsito lento agora nas curvas do Paredão, na MGC 356 e também na continuação do caminho na Avenida Nossa Senhora do Carmo, entre a Avenida Uruguai e a Avenida do Contorno. Lentidão também para quem segue para o centro pela Avenida Raja Gabalha, na região dos bairros Luxemburgo e Cidade Jardim, por excesso de veículos. Bom, você que está na Raja pode entrar no bairro Luxemburgo e seguir para o centro passando pela Rua Conde de Linhares. 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
0: Obrigada, Emerson. Daqui a pouquinho ele estará de volta com mais atualizações aqui pra gente. Agora são 6 horas e 59 minutos.
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0: Seu caminho. Vamos lá, Emerson. Rodovia Fernão Dias.
1: Josi, no caminho para BH, a rodovia Fernão Dias foi liberada perto da refinaria Gabriel Passos, local de ocorrência que envolveu moto mais cedo. Mas motoristas encontram lentidão mais à frente a partir do bairro Jardim Riacho em Contagem e na continuação do caminho em toda a extensão no sentido BH da Avenida Cardeal Eugênio Pacelli. Opção de desvio, Avenida Francisco Firmo de Matos. No sentido São Paulo, trânsito mais pesado agora para quem passa pela rodovia Fernão Dias, entre a refinaria Gabriel Passos e a montadora de veículos, sem ocorrência até o momento divulgada pela concessionária. 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
10: Deixa eu dizer uma coisa, rapidamente. O criminalista Daniel Bialski assume a defesa de Vorcaro, tá? E aí se informa, se diz, a chegada de Bialski ocorre em um momento considerado estratégico para o caso, a expectativa de que a nova equipe jurídica reavalie a condução da defesa, retome as eventuais tratativas por uma colaboração premiada, aí não sei. Ao Estadão, Bialski afirmou que a equipe ainda está na fase inicial de análise dos autos. Deixa eu avisar desde já. O Bialski é meu amigo, meu colega de Dario Beca, de barbeiro. Se alguém me vir com o Daniel Bialski, é porque a gente já se conhece há 10 anos. Do barbeiro, tá? A gente não vai estar com os... Eu tento avisar, né, Vale Bene? Porque, já viu? Reinaldo Azevedo conversando com o advogado de Daniel Vorcaro. Né? É muito provável que vá acontecer. Beijo para Daniel Bialski, beijo para Dario Beca. É lugar bacana, eu preciso levar o Vale Bene lá. Sim. Entendeu? É, Vale Bene, você pode gastar um pouco do seu dinheiro também. Né? Não vai ficar só guardando. Superintendentes da PF defendem Andrei contra Mendonça. E eu também defendo, já fiz isso hoje, eu vou fazer de novo, vai lá.
11: Os 27 superintendentes regionais da Polícia Federal divulgaram hoje uma nota conjunta em que defendem o diretor-geral da corporação, Andrei Rodrigues. Eles também reafirmam o compromisso da instituição com a Constituição, a legalidade e o Estado Democrático de Direito. O documento surge em um cenário de forte tensão institucional entre a PF e o ministro André Mendonça do Supremo Tribunal Federal por causa de divergências na condução de inquéritos criminais. Em um trecho da nota, os superintendentes dizem: a atividade investigativa da PF não se submete a interesses políticos, ideológicos ou pessoais, mas ao estrito cumprimento da lei. Segundo o G1, membros do gabinete de Mendonça suspeitam que Andrei repasse ao Planalto informações privilegiadas sobre investigações em andamento. Uma das primeiras medidas adotadas pelo ministro ao assumir a relatoria de casos sensíveis foi determinar que os policiais responsáveis pelas apurações não se reportassem diretamente ao diretor-geral. Alguns desses casos sensíveis envolvem Lulinha.
10: Olha, isso é uma das maiores pusilanimidades em curso contra um homem decente, que é o delegado-geral da Polícia Federal, Andrei Rodrigues. Achem para mim aí o vídeo do Bolsonaro falando como é que ele quer conduzir a Polícia Federal, por favor. Do dia 22 de abril de 2020, a quem o Mendonça serviu como ministro da Justiça depois da demissão de Sérgio Moro, 2 dias depois do destampatório do Bolsonaro. O Andrei Rodrigues é diretor-geral da Polícia Federal e há 3 inquéritos contra o Lulinha. 2 que estão com o seu André Mendonça. Né, André Mendonça? Aliás, desses 2 vaza tudo. Do Dark Horse, que está com você também, não vaza nada. Não estou acusando. São só constatações. São só constatações. Contra a lei, o André Mendonça determinou que a Polícia Federal, tudo que a Polícia Federal estiver apurando, tem que chegar para ele em tempo real e tudo indexado, sem que a Polícia Federal faça um filtro para saber se deve ou não ser incorporado ao inquérito. Ele quer ele. Mas, se houver qualquer mudança na rotina dos policiais, ele quer saber. Pô, Reinaldo, mas o ministro vai ficar à mercê do que a Polícia Federal faz? É por isso que existe o Ministério Público Federal, que faz o controle externo da Polícia Federal. Ou agora o ministro quer ser o relator, o chefe da polícia, aquele que vai conduzir também o inquérito, isto é, que vai avaliar o que deve ser incorporado, o que não deve ser incorporado, depois vai mandar o caso para a Procuradoria-Geral da República, que vai se manifestar e depois volta para ele, e aí ele decide, então, se vai abrir ação penal vai, e depois julga. É, o senhor não quer, eu já disse, o senhor não quer também dizer se a viúva pode chupar chicabão no portão? É um absurdo essa agressão, Andrei. Fazem muito bem os chefes da Polícia Federal. Os 27 superintendentes. Polícia Federal muito mais ativa do que quando o senhor era ministro da Justiça. Essa Polícia Federal que está aí aprendeu muito mais droga. Essa Polícia Federal que está aí pediu muito mais indisponibilidade de bens. Fez muito mais operações. Sabe que Polícia Federal foi atropelada? Essa aqui, de que o senhor foi ser ministro 7 dias depois, fazendo discurso dizendo que estava diante de um profeta da segurança pública. Como é que você quer a Polícia Federal, Bolsonaro? Conta para nós, vai.
12: E me desculpe, o serviço de informações nosso, todos, é uma vergonha, que eu não sou informado. Já tentei trocar gente da segurança nossa no Rio de Janeiro, oficialmente, e não consegui. Isso acabou. Eu não vou esperar minha família toda, de sacanagem, ou amigos meus, porque eu não posso trocar alguém da segurança na ponta da linha que pertence à estrutura nossa. Vai trocar!
10: Profeta, né, Mendonça? O mesmo Mendonça que, quando passou, foi lá orar com a Michelle. Aí ele esteve com o ministro da Justiça, para debater, tratar dessa questão, né, o Wellington Lima e Silva. E aí foi curioso que a informação que vazou, eu quero dar os parabéns para quem está fazendo a assessoria do Mendonça. Eu nunca vi plantar notícia tão bem. Não dou os parabéns para quem se deixa ser plantado, se é que me entende. Porque assim, Mendonça expressou ao ministro a sua preocupação com a independência da PF. Como? O senhor está preocupado com a independência da PF e quer controlar a Polícia Federal? Imagina se cada juiz federal for fazer isso. O Dino hoje mandou fazer uma operação aí. Imagina se o Dino vai tomar conta também da Polícia Federal. Todo mundo vai tomar conta da Polícia Federal. Isso que o senhor está pedindo chama quebra da cadeia de custódia de prova. E aí, teve mais. Ele participou de um evento da CNN. E segundo ele, não existe segurança jurídica no Brasil. Pode colocar o vídeo direto aí, vai.
13: Nós falamos em previsibilidade, em segurança jurídica, há décadas no Brasil. E por que que falamos há décadas e continuamos falando? Porque, de fato, hoje, nós não temos segurança jurídica. Bom, mas essa é uma triste notícia. É uma triste notícia. Mas o primeiro passo para nós curarmos uma doença ou uma enfermidade é estarmos conscientes de que temos essa doença e essa enfermidade. Nós precisamos, e tenho defendido isso, com base em algumas teorias também, é algo que os cientistas políticos percebem.

0: o mundo se der as mãos e deixar de ter essa coisa de competição, que eu também não sei o que significa. Um ministro do Supremo afirmar que não há segurança jurídica no Brasil. Ô ministro, o senhor está sendo tão insensado por setores da imprensa que o senhor está perdendo um pouco o senso de limite. O senhor está perdendo o senso de limite. A pessoa se acostuma a ser aplaudida. Ninguém está dizendo para o senhor está indo além do razoável. Aliás, o ministro da Justiça demorou para fazê-lo, né? Não que ele possa dar bronca no senhor. É que o senhor, evidentemente, ultrapassou o limite com a Polícia Federal. Cuidado. Cuidado. Porque se não há segurança jurídica no Brasil, não há segurança jurídica das suas decisões também. Ou o senhor está acima da justiça? Hein? Algum erro lógico, ministro, no que eu estou dizendo? Não, né? Claro que não. É isso aí.
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1: Emerson Rodrigues está de volta. Para finalizar, ele fala da Avenida Cristiano Machado.
2: Josi, no caminho para Venda Nova, tem lentidão na Cristiano Machado, excesso de veículos na volta para casa, no horário de pico, e também as obras impactam o trânsito perto da estação Vilarinho. A lentidão começa pouco antes da estação Floramar do metrô. Neste momento, o motorista, o caminho do centro para Venda Nova e para MG10 está mais rápido para você que escolhe as avenidas Antônio Carlos e Pedro I. Começa amanhã o Acelera Açaí com preço baixo, com muitas ofertas e descontos para você economizar. 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
1: Obrigada, Emerson. Bom descanso para você e até amanhã. Agora são 7 horas e 15 minutos.
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3: Olha, eu não sei se eu vou ganhar a eleição. Não, para ganhar, acho que eu vou ganhar, mas eu cansei de falar, eu cansei de ouvir. Lula está liquidado, Lula está acabado, Lula ninguém quer saber dele e tal. O Frávio, inclusive, aquele cara lá foi num podcast e falou o processo de bidenização só porque eu sou mais velho que ele e tal. É mesmo, ô Frazinho, vamos fazer uma disputa de coxa só para você ver. Pela primeira vez em 10 eleições, que fique o registro, só tem um candidato com coligações. O Lula. Para quem previa o isolamento, o fim, vai chegar se arrastando, só ele tem coligação, os outros não têm. Não, escrevi um texto hoje no Metrópolis, vejam lá, né? Nem vice a direita conseguir achar, nenhum deles. E claro, e por isso mesmo vai ter mais tempo na televisão. Se conseguir fazer coligação é sinal de decadência ou não... Não parece que o decadente seja exatamente ele, né? É isso aí.
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0: coisa.
1: Tchau, Band News FM. 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

0: 7h21 pelo horário de Brasília. O É da Coisa volta amanhã às 18h com Reinaldo Azevedo, Alexandre Bentivoglio, também com Isabela Mota. Hoje, excepcionalmente...
1: O Brasil recebe exposição inédita de Joan Miró.
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3: Boa noite.
4: Boa noite para você. Envolvidos na única fuga já registrada em uma penitenciária federal, foram condenados pela justiça. São os dois presos que escaparam e quatro criminosos que ajudaram a escondê-los.
5: 2 anos e meio depois da fuga que expôs falhas em uma das prisões mais seguras do país, a justiça condenou 6 envolvidos. Em fevereiro de 2024, Davidson Cabral e Rogério da Silva Mendonça escaparam da Penitenciária Federal de Mossoró, no Rio Grande do Norte. Eles conseguiram fugir durante a madrugada, aproveitando uma falha na estrutura do presídio e saíram pela mata. Foram 50 dias de buscas. Os fugitivos percorreram diferentes estados, receberam apoio para transporte e para esconderijos. A dupla chegou ao Pará, onde acabou presa em Marabá, a mais de 1.600 quilômetros de Mossoró. 3 dos que deram cobertura para os foragidos estavam presos desde 2024 e agora, após receberem uma pena mais leve, foram colocados em liberdade. Outro foi condenado a 3 anos e vai cumprir a pena em regime aberto. Já o fugitivo Davidson foi condenado a 5 anos de prisão por porte de arma de uso restrito. E o outro, Rogério, a 7 anos e 6 meses por porte ilegal de arma e falsificação de documento público. Os dois seguem presos na Penitenciária Federal de Catanduvas, no Paraná. A juíza responsável pelo caso destacou que esta ação julgou apenas o auxílio prestado aos fugitivos durante a fuga. As investigações sobre o planejamento da fuga, por integrarem facção criminosa e pelos danos, continuam em processos separados. A fuga em Mossoró foi atribuída a uma combinação de erros de projeto, instalações velhas e uso de tecnologias ultrapassadas. Depois disso, o governo reforçou os protocolos de segurança nas 5 penitenciárias federais do país. Em reportagens especiais exibidas pelo Jornal da Band no mês passado, a nossa equipe mostrou como funciona a Penitenciária Federal em Brasília, onde as regras foram endurecidas e as camadas de segurança reforçadas.
6: Um cirurgião plástico virou réu por crimes contra 7 pacientes no Rio Grande do Sul. Ele é acusado de permitir que alunos de medicina fizessem as operações. Dezenas de pacientes já denunciaram o médico por erro nas cirurgias.
7: Leandro Fux vai responder na justiça por 4 crimes, entre eles estelionato e falsidade ideológica. O cirurgião plástico é acusado de deixar residentes operarem no lugar dele, sem a aprovação dos pacientes. Ele também teria cobrado por procedimentos que já tinham sido pagos por planos de saúde. O cirurgião plástico virou réu por crimes cometidos contra 7 pacientes em cirurgias que foram feitas neste hospital em Porto Alegre. Mas há muitos outros casos que estão sendo investigados. Nos últimos 2 anos, a polícia abriu quase 100 inquéritos contra Fux. São denúncias parecidas. Mulheres que procuraram um cirurgião renomado e saíram da mesa de operações decepcionadas.
8: Eu vou te deixar top, Barbie. Confia em mim. Só que não foi assim. Eu ganhei uma baita de uma cicatriz de graça.
9: Eu tenho um lado do corpo mais lipado que o outro, né? Além dessa cicatriz que me traz traumas horríveis. Quer botar um biquíni, que era pra isso que eu fiz a cirurgia. Eu não consigo, porque se eu botar um biquíni menor, aparece.
7: A defesa do médico diz que vai demonstrar a inocência dele ao longo do processo. Leandro também vai responder por injúria racial contra uma das vítimas. Ele está solto, mas teve o registro médico suspenso por decisão judicial.
4: A Polícia Federal tenta rastrear o dinheiro que o banqueiro Daniel Vorcaro usou na compra de um mega iate avaliado em 2 bilhões de reais. A embarcação agora está no centro de uma disputa judicial em Londres.
3: 10 cabines para 20 hóspedes. Heliponto, beach club, piscina de vidro com borda infinita, além de uma academia com spa e câmara de crioterapia. O Nixie, uma das embarcações mais caras do mundo, ainda tem elevador central e cinema. Para manter tudo funcionando, a tripulação tem 34 pessoas. A manutenção anual custa pelo menos 215 milhões de reais. Isso se não usar muito. Em uso constante, a conta sobe mais 100 milhões. O Nixie foi encomendado originalmente pelo ex-jogador de hóquei e empresário canadense Patrick Dovigi. Ainda na construção, em 2024, a embarcação de mais de 100 metros de comprimento, avaliada em mais de 2 bilhões de reais, foi comprada por um brasileiro, o banqueiro Daniel Vorcaro. As negociações envolvendo o mega iate estão no centro de um processo movido por uma corretora em Londres. Ela cobra 102 milhões de reais, alegando ter intermediado as vendas. Assim que foi preso, no ano passado, Vorcaro teria devolvido o mega iate para Patrick Dovigi, o dono original, que em seguida repassou o mega iate para outro empresário, Nick Storonsky, fundador da fintech Revolut. Uma corretora de Londres afirma que apresentou o vendedor ao comprador e que depois eles fecharam o negócio por fora para não pagar comissões. A Polícia Federal e os credores do Master tentam agora rastrear onde a fortuna envolvida na compra do mega iate por Vorcaro foi parar.
4: Ainda hoje, mais um caso de inteligência artificial agindo por conta própria gera alerta de segurança. Durante testes, agente criado pela Meta fez ataque hacker a outra empresa. Quais os riscos da tecnologia saindo do controle humano? Você vai ver já já. E já a seguir, diretores da Polícia Federal saem em defesa de investigações que têm sido alvos de críticas e de suposta interferência.
6: E os detalhes de uma exposição inédita no Brasil. O trabalho do espanhol João Miró, um dos mestres no modernismo que fazia arte com materiais incomuns.
4: Pausa breve aqui no Jornal da Band, a gente já volta com todos os detalhes para você.
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11: 7:31, você confere agora Artes e Espetáculos com Luciana Viana.
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12: Superman, Harry Potter, Star Wars e outros clássicos do cinema ganham versões sinfônicas em Belo Horizonte. A Orquestra Sinfônica de Minas Gerais apresenta no domingo, dia 9 de agosto, Dia dos Pais, às 10:30 da manhã, o concerto gratuito Clássicos do Cinema, no Parque Municipal Américo René Gianetti, sob a regência do maestro André Brant. O programa homenageia John Williams, um dos maiores compositores de trilhas sonoras da história, com temas de Superman, Harry Potter, A Lista de Schindler e Star Wars. Entre outros, a entrada é gratuita e não é preciso retirar ingresso. Nos dias 13 e 14 de agosto, a orquestra reapresenta o espetáculo às 8 da noite no Grande Teatro Semig Palácio das Artes, com ingressos a partir de R$15. Então programe-se e divirta-se!
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2: Já perdeu 16 quilos e quer perder mais. Ela manipula a tirzepatida, que é o princípio ativo. O método não é recomendado por sociedades médicas, mas fez essa escolha por um único motivo.
3: Justamente o preço, porque no manipulado eu acabo gastando um terço do valor que eu gastaria no medicamento de farmácia. Um orçamento que coubesse no meu bolso, essa foi a opção que eu escolhi.
2: O preço das canetas emagrecedoras no Brasil varia de 400 a quase 2 mil reais. E tem muita gente se apertando financeiramente para comprá-las. Uma pesquisa mostrou que na América Latina, 2 a cada 10 pessoas comprometem o orçamento para comprar esses medicamentos. O Brasil se destaca. Atualmente, 33% dos lares se enquadram na categoria não sobra nada no final do mês. As canetas são usadas em 1 a cada 4 desses lares. A pesquisa não revela exatamente quantas pessoas fazem uso com prescrição médica no combate a doenças como diabetes e obesidade. Mas a popularização tem feito cada vez mais com que as pessoas apliquem os produtos por estética, preço alto, financeiro e psicológico.
4: Quando passar o efeito da medicação, eu posso estar com as contas no negativo, pela falta de gerenciamento financeiro, eu posso ter o reganho do peso, eu posso ter prejudicado a minha saúde. Então, o processo de emagrecimento é um processo que ele necessita de mudança de estilo de vida e, especialmente, de autoconhecimento e de gestão emocional.
2: Parar o tratamento por conta própria também é um risco. Uma rotina mais saudável, com exercícios e boa alimentação, precisa ser seguida para evitar o famoso efeito rebote.
5: Não precisa ser o mais caro, precisa ser aquele que é melhor para o paciente. Isso em termos de indicação, em termos de segurança e também de sustentabilidade em longo prazo.
6: A frota de motocicletas no Brasil cresceu mais de 40% em 10 anos. E atrás desse número, há uma estatística de milhares de internações de jovens que sofrem lesões graves.
7: São vítimas de acidentes de moto que muitas vezes enfrentam anos de reabilitação para tentar voltar ao mercado de trabalho.
8: Queda de moto, teve uma fratura de acetábulo. Geralmente essa fratura é muito típica de queda de moto por conta do impacto lateral que dá na queda. E essa fratura faz o alinhamento do osso que tem que ser realinhado cirurgicamente.
9: Que é a cirurgia que está acontecendo agora. E nós vamos acompanhar um pedacinho.
8: Exatamente.
10: É mais um dia de rotina no INTO, o Instituto Nacional de Traumatologia e Ortopedia do Governo Federal no Rio de Janeiro.
11: É, normalmente acidentes graves. Ok. E o estrago é grande na região do quadril, uma região articular. Então são fraturas que normalmente causam dano e são pacientes jovens, tá?
10: Quem conhece a rotina de um hospital dedicado a cirurgias de emergência percebe quando as coisas fogem do normal. Além do número de acidentes com motos ter aumentado, eles também estão mais graves, com mais vítimas envolvidas.
12: É o nosso principal tipo de atendimento. E esses casos demandam muitas vezes uso de sangue, então o banco de sangue da unidade é afetado. Às vezes é um paciente que chega com uma gravidade tão importante em que é direcionado o centro cirúrgico para ele imediatamente, e às vezes você tem que suspender uma cirurgia de um paciente que está ali para fazer uma cirurgia menos complexa.
10: O O número de motocicletas circulando pelo país cresceu 42% entre 2015 e 2024. São mais de 37 milhões delas rodando pelo Brasil.
13: Primeiro, que há um incentivo à compra da motocicleta por financiamentos, por imposto. Segundo ponto é a questão do transporte nas motos, né? Das plataformas que estão utilizando motos para transportar passageiros. E isso aumentou muito, sem dúvida nenhuma, o número de acidentes. Aí a gente, ao invés de uma pessoa, temos duas envolvidas, no mínimo, num acidente de motocicleta.
14: Somente nos dois primeiros meses deste ano, o trânsito do Brasil já gerou 47 mil atendimentos por acidentes com moto, sendo 28 mil internações no Sistema Único de Saúde. Em todo o ano passado, foram mais de 290 mil atendimentos, 173 mil internações por causa de acidentes com moto.
15: São praticamente de sexo masculino, uma idade entre 20 e 39 anos, são adultos jovens, né, que quando não vão a óbito vão passar por várias cirurgias, várias reabilitações e não necessariamente vão conseguir ter uma vida funcional. Então é um adulto jovem que vai ficar durante muitos anos sem conseguir retornar para sua função na sociedade.
10: Pedro enfrenta 10 horas de estrada a cada 15 dias para fazer fisioterapia e terapia ocupacional aqui no INTO. Ele mora em Itaperuna, no interior do Rio de Janeiro. Foi lá que, há 6 anos, sofreu o acidente de moto que mudou sua vida.
16: Rapaz, tinha acabado de entrar no serviço que eu queria, que era trabalhar na prefeitura lá como motorista.
17: E agora, qual que é o seu sonho?
16: Quero pelo menos voltar a... voltar, né, trabalhar, entendeu? Não tô querendo mais ficar encostado, entendeu?
17: E você sente que falta pouco?
16: Falta pouco, acho que falta pouco.
17: Por isso que tá com esse sorrisão, hein?
16: Tô feliz.
0: Daqui a pouco, o Superior Tribunal de Justiça aplica nova resolução e pune com perda de cargo ministro Marco Buzzi, acusado de assédio sexual. E Vini Júnior frustra os planos do Arsenal. Atacante brasileiro renovou com o Real Madrid até 2032. Os detalhes já já.
6: Ontem você viu aqui no Jornal da Band o caso da mulher salva de um agressor no Paraná ao fazer o sinal de socorro na rua.
18: Esse homem, ele acabou solto por decisão da justiça, mas voltou a ser preso hoje, depois de um novo episódio de violência. O João Marcelo traz para a gente as informações ao vivo. Boa noite, João.
19: Oi, Oneg, boa noite para você, para Adriana e para todo mundo. Isso mesmo, na reportagem de ontem nós mostramos a mulher caminhando com o ex depois de ter sido agredida. Ela faz um sinal com a mão e um motorista para o carro. Esse motorista estava com outros dois homens. Eles oferecem ajuda e levam o agressor para a delegacia. O homem é um ex-namorado que agrediu a vítima e quebrou vários móveis da casa dela. Ele foi preso, mas a justiça decidiu colocá-lo em liberdade durante a audiência de custódia, sem impor restrições. A justificativa foi que a vítima não solicitou medida protetiva. Em liberdade, o agressor voltou para a casa onde a vítima mora com a família dela e lá ele destruiu janelas, eletrodomésticos e um carro. Ele ainda mandou um áudio ameaçando matar a ex na frente dos pais dela. A mulher, que havia negado a medida protetiva, agora aceitou a proteção. E o homem teve a prisão preventiva decretada pela justiça e agora está preso. Oi, Neg, Adriana.
6: Obrigada. O dono da Voepass e outros 15 funcionários foram indiciados como responsáveis pela queda de um avião da empresa que matou 62 pessoas.
20: O avião fazia a rota Cascavel-Guarulhos e caiu em Vinhedo, no interior de São Paulo. Ninguém sobreviveu. O inquérito da Polícia Federal confirmou que houve falha no sistema de degelo do avião, problema que já havia acontecido outras vezes sem que nenhuma manutenção fosse feita.
21: A companhia aérea dava prioridade para a continuidade das operações dela e do que a segurança.
1: Com base nas provas, nos depoimentos e na perícia, 16 pessoas foram indiciadas pelo crime de atentado contra a segurança do transporte aéreo. Se forem a julgamento e condenados, as penas variam de 4 a 12 anos de prisão. Os indiciados são os pilotos que morreram no acidente, mecânicos, chefes de manutenção e o presidente da Voipaz, José Luiz Felício Filho.
21: E também não houve, da parte do diretor-presidente, nenhuma atuação para modificar todo esse cenário de exposição a perigo que as aeronaves, por diversas vezes, aconteceram e que culminou nessa tragédia no voo 2283.
1: Além do problema no sistema de degelo, o avião estava também com os para-brisas com defeito. Segundo a Polícia Federal, o avião não poderia voar, mas os funcionários eram orientados a não relatar os problemas. E muitos, por medo de perder o emprego, seguiam as recomendações dos chefes. A Polícia Federal disse que a ANAC, Agência Nacional de Aviação Civil, tinha conhecimento de várias irregularidades na companhia aérea e sugere que o Ministério Público Federal apure eventuais responsabilidades do órgão regulador.
18: O pai e a madrasta de um menino de 3 anos foram presos em Palmas, no Tocantins, suspeitos de terem torturado e assassinado a criança. No dia anterior, a mãe chegou a gravar o garoto chorando, dizendo que não queria ir para a casa do pai.
3: O vídeo gravado pela própria mãe no último domingo mostra o desespero da criança.
22: Mas por que você não gosta de ir no seu pai, filho?
23: Hã? Porque ele me bate.
22: Olha o desespero.
23: Eu não quero ir com meu pai.
3: Gustavo Veloso Feitosa, de 3 anos, acabou indo para a casa do pai em Palmas.
24: Existia, sim, um contexto relacionado ao medo de sofrer uma acusação relacionada à alienação parental. No entanto, o principal motivo era em virtude do temor que ela tinha do que ele poderia fazer caso ela não permitisse.
3: No dia seguinte, o homem foi até a polícia comunicar a morte do filho, afirmando que o menino tinha se afogado na piscina. A mãe do menino cobrava a pensão alimentícia na justiça e tinha uma medida protetiva contra o ex. Áudios revelam a agressividade do pai da criança.
25: Hoje você testou meus limites e minha capacidade. A sua sorte é que você estava com o menino no colo e tinha muita gente passando na rua. Mas se tiver uma próxima, você não escapa, porque na próxima eu te meto uma bala na cara.
3: O advogado Igor Gustavo Veloso, de 33 anos, e a esposa dele, Kathleen Moreira, de 23, foram presos preventivamente hoje de madrugada. A polícia acredita que o pai do menino e a madrasta tenham agredido e torturado a criança. O laudo pericial apontou que Gustavo apresentava diversas marcas de agressão, laceração no intestino e hemorragia interna.
26: O menino foi alvo de múltiplas agressões, obviamente que são lesões completamente incompatíveis com a de um afogamento.
3: O casal deve responder por homicídio duplamente qualificado e tortura. A polícia, no entanto, não descarta a possibilidade de alteração na tipificação dos crimes, já que ainda existe a suspeita de violência sexual. Os investigadores aguardam o resultado de exames que podem confirmar a hipótese. A defesa do casal informou que eles estão colaborando com as investigações e que não vão se manifestar sobre o caso neste momento.
26: A ideia é que nas próximas semanas a gente faça um novo interrogatório dos dois investigados para saber como é que eles vão explicar todas essas lesões, e lesões muitíssimo graves, como o laudo apontou.
6: Corta o coração da gente, né? Um homem violento, como a gente viu na gravação, jamais poderia ter o direito de ver o filho. E tem mais um caso absurdo. 5 conselheiras tutelares do interior de São Paulo foram afastadas, acusadas de omissão na morte de uma menina que era vítima de maus tratos.
27: Sofia Emanuele dos Santos tinha 3 anos quando foi morta em fevereiro deste ano em Ribeirão Preto, no interior de São Paulo. O avô da menina, José dos Santos, e a companheira dele, Karen Tamires Marques, foram presos acusados pelo crime. Ele nega a acusação. Ela confessou o assassinato.
28: A criança passou por um processo de tortura longo que culminou, né, na esganadura dela no dia dos fatos pela denunciada, pela ré, né? e o fato que ele ocasionou a morte.
27: A menina ficava com o avô materno porque a mãe, que mora em outra cidade, era dependente química e tinha histórico de abandono. Para o Ministério Público, 5 conselheiras tutelares teriam deixado de adotar medidas para proteger a criança, mesmo diante de denúncias e indícios de maus tratos.
2: Nenhuma busca ativa foi feita, não se comunicou os fatos à polícia, ao Ministério Público, ao Poder Judiciário, ao Conselho Municipal da Criança e do Adolescente, à Secretaria Municipal de Saúde, não fizeram pesquisas de novos endereços, de telefones, ou seja, permaneceram inertes.
27: Além do afastamento das conselheiras, o Ministério Público pediu a cassação definitiva dos mandatos e a inelegibilidade do cargo pelo prazo de 8 anos. A Justiça acatou a decisão e determinou a convocação dos suplentes para assumir as funções em até 10 dias.
18: Casos de ataque hacker feitos por agentes de IA deixaram empresas em alerta e lançaram uma dúvida: como impedir que os programas desenvolvidos saiam do controle e ponham a nossa própria segurança em risco?
4: Uma falha humana abriu a porta e a inteligência artificial fez o resto. A Meta confirmou que um de seus modelos invadiu o sistema de outra empresa durante um teste de segurança. O programa deveria funcionar num ambiente fechado, ou seja, sem acesso à internet, mas um erro de configuração permitiu que o modelo trabalhasse online. A partir daí, o programa encontrou uma vulnerabilidade no sistema interno de outra empresa e o alterou por conta própria. O nome da companhia e a dimensão do ataque hacker não foram divulgados. O caso preocupa porque não é isolado. Em julho, as empresas OpenAI, dona do ChatGPT, e Anthropic, responsável pela plataforma Clouds, também relataram incidentes similares. Modelos configurados para testes internos que invadiram sistemas externos após erros de configuração. Aqui no Reino Unido, um teste de segurança do governo identificou 19 ações não autorizadas de agentes de inteligência artificial. Um desses agentes escreveu um código malicioso, criou diversas identidades falsas para se passar por seres humanos, pesquisou uma pessoa real e tentou convencê-la a aprovar esse código. Esses sistemas são diferentes dos programas que apenas respondem perguntas de humanos. Eles recebem uma missão e executam várias etapas sozinhos. O problema é que, em muitos casos, as barreiras morais que nós temos são ignoradas. Ou seja, para o agente de IA, vale tudo para executar o que foi programado. Até mesmo escolher um caminho que ninguém autorizou. Essa tecnologia tem um lado importante. Os mesmos sistemas podem encontrar falhas antes dos criminosos, proteger empresas, acelerar pesquisas e melhorar serviços. A União Europeia ampliou a fiscalização. Estados Unidos e Reino Unido discutem auditorias, testes independentes e mecanismos de interrupção. Em comum, a ideia é que nenhum sistema deve receber mais autonomia do que seus responsáveis conseguem supervisionar.
6: O Superior Tribunal de Justiça condenou hoje o ministro Marco Buzzi à perda do cargo por importunação e assédio sexual. É a primeira vez que esse tipo de punição é aplicada em vez da aposentadoria compulsória.
5: A sessão durou cerca de 5 horas e foi fechada para preservar as vítimas. Por unanimidade, os ministros decidiram pela perda do cargo de Marco Buzzi. 4 deles ainda defenderam que ele fosse aposentado compulsoriamente, o que garantiria o recebimento do salário mesmo demitido. Esse tipo de punição, antes a mais grave do judiciário, deixou de existir após decisão do Supremo e do Conselho Nacional de Justiça. Afastado desde fevereiro, Marco Buzzi foi condenado pelo STJ em processo administrativo por importunação e assédio sexual. Uma das vítimas, de 18 anos, relatou ter sido agarrada durante um banho de mar em uma casa de praia do ministro em Santa Catarina. Depois, uma ex-funcionária terceirizada do gabinete dele também o denunciou por assédio sexual. A decisão é histórica. É a primeira vez que o STJ condena um de seus próprios ministros. Também pode ser o primeiro caso em que um ministro é desligado do judiciário sem direito à aposentadoria do cargo. A medida ainda precisa de confirmação do Supremo, que poderá analisar eventuais benefícios previdenciários e direitos.
7: Do ponto de vista da letra fria da lei, ele não tem direito a mais nada, inclusive verbas indenizatórias. Mas eu acho melhor esperar, porque a justiça brasileira não se cansa de nos espantar.
5: A Advocacia Geral da União tem até 30 dias para encaminhar a decisão ao STF, onde a defesa ainda poderá recorrer.
8: Nós respeitamos a decisão dos eminentes ministros do tribunal, embora discordemos veementemente, e agora vamos avaliar, à luz da nova resolução, quais serão os próximos passos, recursos e ações.
5: Até que o STF dê a palavra final, Marco Buzzi continua recebendo salário proporcional ao tempo de contribuição à Previdência.
9: Eu queria só ressaltar não só a coragem das vítimas em denunciar os fatos que elas foram infelizmente acometidas, mas também a mensagem que a Corte hoje aqui do STJ, ela passa não para a justiça, mas para o Brasil, para a sociedade inteira.
5: A folha de pagamento de junho mostra que ele recebia mais de R$44 mil por mês. Marco Buzzi ainda responde a outros dois processos, um administrativo no CNJ e outro criminal, em andamento no STF, com investigação da Polícia Federal. Se for condenado, as penas somadas podem passar dos 7 anos.
6: Dentro da Casa da Justiça, o STJ, uma mulher foi vítima de assédio diversas vezes. Foi agarrada, tocada nas partes íntimas, tratada como objeto. As lágrimas dela ficaram abafadas nos corredores do tribunal porque o algoz era o chefe e vestia toga. Ainda hoje, os advogados dele tentaram dizer que tudo não passava de fofoca de gabinete. Mas, felizmente, chegou o dia em que a dor e a palavra de uma mulher valeram mais que o poder de um juiz. E que os colegas dela tiveram coragem de confirmar que o relato era verdadeiro e que o abuso aconteceu. Marco Buzzi registra na própria biografia o maior vexame que um juiz pode sofrer: a expulsão da magistratura, reconhecido pela unanimidade do STJ como assediador. É inédito, é histórico e mostra que o Brasil está mudando.
18: Um homem foi preso na Paraíba suspeito de abuso sexual online contra uma criança que mora no Paraná. Ele usava a plataforma de jogos Roblox.
10: Segundo a polícia, o homem se aproximou da criança por meio do Roblox, uma plataforma de jogos online. As investigações começaram em janeiro, depois que a mãe encontrou no celular da filha, de 11 anos, conversas com o criminoso.
11: Ela notou mudanças de comportamento, verificou o celular e ali viu que a filha estava conversando com esse criminoso, e o criminoso exigindo imagens íntimas, automutilação, cortes, etc.
10: Além da prisão, a Polícia Civil cumpriu mandados de busca e apreensão no endereço do investigado. Um celular foi apreendido e em uma checagem inicial foram localizados outros arquivos com material de abuso sexual infanto-juvenil. Agora, a polícia investiga se o homem fez outras vítimas.
6: Vamos falar do tempo agora. Um ciclone bomba já provoca chuva no Rio Grande do Sul, que nesta tarde foi atingido por um tornado. O Eduardo Carvalho está ao vivo com a gente e traz os detalhes. Boa noite, Eduardo.
12: Boa noite, Adriano, Ineg e a todos que nos acompanham no Jornal da Band. A Defesa Civil confirmou esse tornado no município de Pedro Osório. Segundo informações da Prefeitura, um prédio foi derrubado com a força do vento. Casas ficaram destelhadas, mas ainda não há registro de pessoas feridas. O tornado começou por volta das 6 horas da tarde e durou em torno de 20 minutos. Além do tornado, também foram registrados temporais em diversas cidades da região sul. Em Pelotas, há pontos de alagamento e a cidade suspendeu aulas na noite de hoje e amanhã. O vendaval chegou a derrubar o muro externo de um presídio. Grande parte do Rio Grande do Sul segue em alerta por causa de ventos fortes com a passagem de um ciclone bomba e há risco de temporais nas próximas horas. De volta ao estúdio.
6: Obrigada. Seguimos agora com os detalhes da previsão. De olho no ciclone que está entre o Uruguai e o oceano e também há um avanço da frente fria em relação ao sudeste. Aqui nesse mapa a gente vê os dois fenômenos que a gente tem que ficar de olho. O ciclone vai provocar chuva especialmente entre o Paraná e Santa Catarina. Ali o risco é de temporais. Já para o sudeste, a previsão é de pancadas de chuva no sul e leste do estado de São Paulo, com possibilidade de temporais isolados. As temperaturas despencam no Rio Grande do Sul, com possibilidade de geada no fim de semana também. E o alerta para ventania continua. Rajadas de até 90 km por hora no litoral gaúcho, catarinense, e de 100 km por hora no litoral de São Paulo, região serrana do Rio de Janeiro. Por isso, muita atenção, é vento que vai provocar estragos. Na capital paulista, a chuva deve chegar à tarde e a máxima para amanhã, 27 graus. Agora, olha o frio no Rio Grande do Sul. Em Bagé, a máxima vai ser de 13 graus durante o dia, mas à noite cai para 6 graus a temperatura. Chuva em Salvador, máxima de 29. Pode ter chuva também no Rio de Janeiro, 37. Brasília, muito seco, não chove, máxima de 29.
18: As chapas para a disputa à presidência estão praticamente fechadas e, com isso, os partidos preparam as estratégias para a propaganda na TV e o uso do fundo eleitoral de quase 5 bilhões de reais.
0: Chapas praticamente definidas, tempo de propaganda em rádio e TV e dinheiro do fundo eleitoral também. Se não houver mudanças até 15 de agosto, prazo limite para o registro das candidaturas, Lula terá vantagens. De propaganda, serão dois blocos diários de 12 minutos e meio cada a partir do dia 16. O candidato à reeleição conta com o apoio de 7 partidos e, por isso, deve ficar com mais de 5 minutos e meio por bloco, isolado, sem outras legendas coligadas. Flávio Bolsonaro terá 4 minutos e 20. Mesma situação de Ronaldo Caiado, do PSD, que ficará com 2 minutos e 2 segundos, e de Augusto Cury, do Avante, com 36 segundos. Os demais 9 candidatos não terão direito à propaganda eleitoral. Os partidos deles não atingiram a chamada cláusula de barreira, ou seja, a eleição de pelo menos 11 deputados federais em 9 estados, ou 2% dos votos válidos para a Câmara. Além do tempo na propaganda, as coligações fechadas asseguram mais ou menos dinheiro para as campanhas em todo o Brasil. O Tribunal Superior Eleitoral e o Congresso garantiram a distribuição de quase 5 bilhões de reais para os partidos neste ano. Foram reservados cerca de 1 bilhão e 200 milhões de reais para as legendas da chapa de Lula. Para as de Flávio Bolsonaro, 900 milhões. De Ronaldo Caiado, 420 milhões. De Augusto Cury, 72 milhões. Os candidatos do Novo, de Romeu Zema, 37 milhões. E do Missão, de Renan Santos, cerca de 3 milhões de reais. Lula sancionou nesta quinta projetos ligados à saúde e segurança pública, temas prioritários na campanha. O candidato à reeleição também está fechando a agenda de viagens das próximas semanas. Flávio Bolsonaro, o candidato do PL, participou de um podcast ao lado da ex-presidente da Caixa, Daniela Marques. Ele foi questionado sobre a escolha do vice da chapa. Após negativas de apoio de partidos do Centrão, o PL definiu uma chapa puro sangue, com o deputado Alfredo Gaspar, ex-relator da CPMI do INSS, sobre o roubo de aposentadorias e pensões.
13: Uma pessoa que também tem requisitos excepcionais, eu acho que é um grande privilégio ter uma pessoa como ele nessa vice-presidência, alguém que tem 24 anos de Ministério Público, foi Procurador-Geral de Justiça de Alagoas por 2 mandatos, foi Secretário de Segurança, uma pessoa que está fazendo um trabalho brilhante como deputado federal, em especial destaque na CPMI do INSS.
0: Ronaldo Caiado anunciou hoje Roberto Azevedo, ex-diretor-geral da Organização Mundial do Comércio, como coordenador das propostas de diplomacia e comércio exterior do programa de governo dele. Em nota, o candidato afirmou que o objetivo é formular uma política externa voltada à ampliação das relações comerciais e ao fortalecimento da posição do Brasil no cenário internacional. Candidato do Novo, Romeu Zema, concedeu entrevistas. Renan Santos, do Missão, participou de gravações de campanha no Rio Grande do Norte.
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16: Daqui a pouco, exposição inédita de um dos maiores nomes da história da arte moderna chega ao Brasil. São 140 obras de Joan Miró, algumas que nunca tinham saído da Espanha. Começa amanhã, mas a gente revela um pouquinho já já.
6: A Alemanha está em alerta depois da descoberta de um drone com explosivos em um aeroporto usado para o envio de ajuda militar à Ucrânia. O caso acontece durante um aumento da ofensiva entre os dois lados da guerra, as forças ucranianas e a Rússia.
17: Cada vez mais frequentes e destrutivos, os drones passaram a redefinir conflitos, como entre Rússia e Ucrânia, e ultrapassaram as linhas de frente. A Alemanha investiga uma suspeita de tentativa de atentado com um drone carregado de explosivos, encontrado dentro da área de segurança do aeroporto de Leipzig, um dos principais centros de envio de ajuda militar para a Ucrânia. O artefato foi localizado próximo à pista ao lado de um avião de cargo ucraniano. O incidente interrompeu as operações aéreas. O aeroporto alemão é considerado estratégico por ser um dos principais centros de transporte de cargas da Europa e uma importante rota logística para a OTAN, Aliança Militar do Atlântico Norte. O governo da Alemanha classificou o caso como uma nova dimensão de ameaça. A investigação tenta identificar a origem do drone, enquanto autoridades ucranianas e políticos alemães apontam a Rússia como principal suspeita. Na Ucrânia, um ataque russo de grande escala com drones atingiu armazéns comerciais e um terminal logístico. Já na Rússia, explosões atingiram duas refinarias de petróleo. E num atentado à bomba, o executivo de uma fabricante russa de drones de guerra ficou gravemente ferido. O explosivo tinha sido colocado debaixo do carro em que ele viajava. O motorista morreu. A autoria do ataque não foi confirmada.
18: Com provocação no Rio de Janeiro e muita disputa em Belo Horizonte, a Copa do Brasil definiu mais classificados para as quartas de final.
19: O Vascão provocou. Comemorou a classificação com mais provocação. A zoeira veio forte depois de uma grande atuação cruzmaltina no Maraca. Se no último sábado o jogo quase fez o torcedor dormir de sono, o de ontem foi pegado, disputado. E seguiu uma tendência que vem deixando o torcedor do Vasco feliz. Desde 2001, essa é a décima eliminação do Fluminense pelo cruzmaltino. Só na Copa do Brasil é a terceira vez seguida que o Vascão despacha o tricolor. Haja freguesia, haja provocação. O Mineirão recebeu a partida de volta entre Cruzeiro e Chape, mas por essas imagens aí, podemos dizer que estava mais para um evento de luta. No fim, classificação da Raposa com um 2-0, brigado. Se na semana passada o Grêmio conseguiu empatar pela primeira vez com o Mirassol, dessa vez a vitória veio e com ela a classificação na competição. O Palmeiras jogou com a vantagem que tinha construído no primeiro jogo contra o Fortaleza. Com 3-0 na frente, o time entrou com algumas reservas e não fez um bom jogo.
20: E hoje nós não entramos com a nossa máquina competitiva ligada. Demos muito espaço ao adversário, aqui e ali algo desconcentrados. Portanto, eu diria que a maior responsabilidade é minha.
19: O Fortaleza venceu por 3-2, mas não conseguiu a classificação. Com os resultados, Atlético Mineiro, Santos, Cruzeiro, Grêmio, Vasco e Palmeiras estão nas quartas de final, que segundo a CBF, contará com a novidade do impedimento semiautomático. Para completar a próxima fase, ainda restam duas vagas.
6: O Real Madrid anunciou hoje que renovou o contrato com o Vini Júnior até 2032. O jogador deve receber o equivalente a 120 milhões de reais por ano, valor que pode ser ainda maior por causa de bonificações. Vini Júnior é um dos jogadores mais importantes da história recente do Real. No anúncio da renovação, o clube lembrou os títulos conquistados com ele, incluindo duas Ligas dos Campeões, 3 Mundiais de Clubes e 3 Campeonatos Espanhóis. Em 2024, Vini Júnior foi eleito o melhor jogador do mundo pela FIFA.
18: E ainda sobre Vini Júnior, a Polícia do Rio de Janeiro investiga um caso de injúria racial contra ele. O crime aconteceu no Instagram, depois de uma partida da Liga dos Campeões em abril. A polícia pediu os dados cadastrais do perfil à Meta e aguarda o retorno da empresa para ir atrás do responsável. Também vai ser ouvido depoimento de Vini Júnior e da pessoa suspeita assim que ela for identificada.
6: De volta com as notícias aqui do Brasil, estados com grandes orçamentos nem sempre têm educação de melhor qualidade. É o que mostram os dados do IDEB. A repórter Olivia Freitas foi atrás das explicações para esse cenário.
2: Nos números do IDEB, um retrato da educação básica no país. O índice avalia o desempenho dos estudantes em matemática e português, além das taxas de aprovação e abandono escolar. Nos anos iniciais do ensino fundamental, ou seja, do primeiro ao quinto ano na rede municipal, 8 cidades no país tiveram nota 10. Todas estão na região Nordeste, 13 em Alagoas e 5 no Ceará, onde a cidade de Pires Ferreira, com quase 11 mil habitantes, foi a única a manter nota máxima pela segunda avaliação seguida.
3: Tudo começa de um planejamento. Você pega seus alunos e mapeia. Saber onde é que estão essas famílias, saber o que elas precisam, ofertar mais escola, ofertar mais profissionais, ofertar mais formações.
2: E mais uma vez, os melhores resultados não vieram dos maiores orçamentos do país. No ranking estadual, o Paraná lidera nas 3 etapas. O Ceará aparece em segundo lugar com o melhor resultado no ensino fundamental. Já no ensino médio, o Piauí é o segundo.
21: A gente tem também um desenvolvimento muito forte da política de educação integral em tempo integral e a gente tem um olhar robusto também para a formação de professores. Foram estados que trabalharam no desenvolvimento desse tipo de política pública que vai ao longo do tempo trazendo esse tipo de resultado.
2: São Paulo, o estado mais rico, teve avanço discreto no ensino médio e permaneceu na média nacional. Já o Distrito Federal, com maior PIB per capita, foi o único a registrar queda. Os estados da região Nordeste não só aparecem no topo do ranking nacional da educação, como têm se mantido lá nas últimas edições do IDEB. Para quem acompanha a área, são exemplos, entre outras coisas, da combinação de políticas públicas efetivas com ações que têm continuidade, mesmo com a mudança de governos.
22: Boa parte do que a gente tem visto nesses estados que se destacam, mas também municípios nesses territórios, tem relação com investimento em políticas pedagógicas sustentadas, então investimento muito grande na base, na alfabetização, em regime de colaboração, então os estados colaborando com seus municípios no território.
2: Em Inajá, no sertão pernambucano, o ônibus chega a percorrer 30 quilômetros nas estradas empoeiradas para buscar os alunos. Nas escolas em tempo integral, com 4 refeições, as dificuldades são identificadas e acompanhadas individualmente. O trabalho também é feito junto às famílias, com busca ativa para evitar evasão. O resultado apareceu. A escola mantida pela ONG Amigos do Bem, mais que dobrou a nota do IDEB, chegando a 9,8, que eles celebraram como um 10.
23: Se nós conseguimos, nesse lugar tão distante de tudo, onde aqui as estradas são de pedras esburacadas, não é o asfalto, e eles conseguem chegar.
18: Olha, a cidade de Pires Ferreira, no Ceará, está entre os 100 municípios com menor PIB per capita do Brasil. E é uma das cidades nota 10 do Fundamental 1 do IDEB. Isso faz a gente pensar. Se tem cidade pobre oferecendo ensino melhor do que cidade rica, e o mesmo vale para alguns estados mais pobres na comparação com estados mais ricos, fica provado que qualidade não depende apenas de orçamento, porque se dependesse, Pires Ferreira